Grupos de louvores, todos estão convocados para esta grande concentração no dia 24 de maio, às 9 da manhã, aqui no Templo da Glória de Deus, na rua San Clédio Carvalho, número 75. Você que é católico, você que é de outra denominação também, venha aprender de nosso Senhor e Salvador Jesus Cristo. Deus tem uma palavra para a sua vida, para o seu coração. Este homem de Deus, pastor Wesley Souza, neste próximo dia 24 de maio, ele vai estar trazendo uma poderosa mensagem do coração de Deus para o nosso coração.

0: Tudo bem, neste dia 24 do mês de maio, vai ser no horário de 9 da manhã, aqui mesmo na rua Sancler de Carvalho, número 75. Este homem de Deus, pastor Wesley Souza, juntamente com uma equipe de pastores, vão estar orando para que Deus venha te fortalecer, para que Deus venha te dar graça, para que Deus venha te dar sabedoria, para que você possa cumprir aquilo que Jesus ele disse na sua palavra: ide por todo mundo e pregai o evangelho a toda criatura. Mais uma implantação na Igreja Deus e Amor de Juiz de Fora, é o PEMU, Projeto Evangelístico Missão Urgente. Deus tem uma palavra para a sua vida.
1: Isso, a igreja necessita ouvir a palavra da verdade. Não adianta ficar, aleluia, mexendo com o teu ego. Não adianta ficar colocando você para si, você vai vencer, você vai vencer. Não vai vencer nada se não tiver em Cristo Jesus. Aleluias. Ora e clama lá, vai, cadê os que está em Cristo Jesus? Cadê os que está em Cristo Jesus? Levanta a tua mão e dá glória a Deus nessa manhã, porque Cristo está aqui para te dar vitória, porque Jesus está aqui para estar contigo, e se passares pelo fogo, pela tempestade, pelo deserto, Ele passa com você, porque você é fiel ao Deus da Bíblia Sagrada.
0: Tudo bem, mais um grande evento da nossa igreja pentecostal Deus e Amor de Juiz de Fora, e queremos convidar, convocar os grupos de louvores da nossa igreja Deus e Amor. Venha louvar a Deus, venha participar desta implantação do PEMU, Projeto Evangelístico Missão Gente, na igreja pentecostal Deus e Amor. Não marque uma viagem, não marque outro compromisso, venha participar neste domingo, dia 24 de maio. Anote aí na sua agenda para que você não marque outro compromisso. Dia 24 de maio, domingo, 9 da manhã, é a implantação do PEMU na nossa igreja Deus e Amor, com o tema "A quem enviarei e quem há de ir por nós". Queremos aí também convidar o coral Voz Angelical, a mocidade da igreja Deus e Amor, o vocal Renascer da nossa igreja Deus e Amor, e também o Círculo de Oração, Grupo Acordes de Jerusalém, para apoiar este grande evento, implantação PEMU, Projeto Evangelístico Missão Gente, na Igreja Deus e Amor. Presença já confirmada do preletor, pastor Wesley Souza, pregando a palavra e orando por todos nós. Mais uma realização, Igreja Deus e Amor, Rua Sancler de Carvalho, número 75, onde a bênção de Deus e uma vida melhor aguarda por você.

0: tudo bem? Este é o seu querido e abençoado programa Voz da Libertação, órgão oficial informativo da Igreja Deus e Amor. Deus abençoe pela audiência, pela sintonia no programa Voz da Libertação, pela Rádio Capital, pelo aplicativo e também pelo YouTube. Nosso muito obrigado. Deus abençoe grandemente, poderosamente a sua vida, em nome de Jesus.
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0: Eu sei, divulgue este programa Voz da Libertação, no ar, 24 horas por dia no ar, levando a bênção de Deus para a sua vida, para a sua casa e também para a sua família. Este é o programa Voz da Libertação, Rádio Deus e Amor.
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0: Eu quero te convidar, venha participar conosco de um culto abençoado na nossa igreja Deus e Amor, aqui no Templo da Glória de Deus, Rua San Clédio Carvalho, número 75, na direção do pastor Wesley de Souza. E lembrando que os nossos cultos acontecem todos os dias, 9 da manhã, meio-dia, 2 da tarde e às 7 da noite.
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0: É de segunda a sexta-feira, no horário de 9 da manhã, 2 da tarde e 7 da noite. Também nós temos aí o culto de meio-dia, 1 da tarde, aquele culto especial, Almoço com Deus, de segunda a sexta-feira, na Igreja Deus e Amor.
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0: Tudo bem, no sábado nós temos ali o culto no horário de 9 da manhã, também no horário das 7 da noite. É domingo no horário de 8 da manhã, Escola Bíblica Dominical. É domingo, 8 da manhã, Escola Bíblica da nossa Igreja Deus e Amor. 9 da manhã, cultos especiais aqui no Templo da Glória de Deus. Venha ser feliz, venha ser abençoado na nossa Igreja Deus e Amor.

0: Usar. Tudo bem, continue em sintonia, acompanhando o melhor do rádio brasileiro, programa Voz da Libertação, direção geral, a cargo da nossa irmã em Cristo, Ereni Miranda, a nossa sede mundial em São Paulo, Avenida do Estado, 4568. É aqui na cidade de Juiz de Fora, nós temos aqui, é a nossa igreja Deus e Amor, sede estadual, Rua Sancler de Carvalho, número 75, na direção do pastor Wesley de Souza.
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2: Busquem o Senhor enquanto é possível achá-lo. Clamem por Ele enquanto está perto. Isaías 55:6.
1: Bíblia Sagrada, palavra fiel.
2: Cantem de júbilo e se alegrem os que têm prazer na minha retidão. E digam sempre, glorificado seja o Senhor, que se compraz na prosperidade do seu servo. Salmos 37:27.
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0: Maravilha, o ano de 2026, ano de bênção, ano de vitória para a glória de Deus, nosso Pai. Ano de renovo para nossas vidas, o nosso Deus, o nosso Pai. Ele tem poder para nos renovar. A Bíblia, ela afirma dizendo que a misericórdia de Deus, ela se renova a cada dia e a cada manhã. Louvemos ao Senhor por mais um dia de bênção, por mais um dia de vitória, e que a graça de Deus seja constante na sua vida, em nome de Jesus.
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0: Tudo bem na igreja Deus e Amor, sede estadual. Nós temos aqui cultos diariamente, 9 da manhã, 2 da tarde, também no horário das 7 da noite. Escolha um horário e venha participar das grandes campanhas na nossa igreja Deus e Amor. E também nós temos aqui aquele culto abençoado de segunda a sexta-feira, no horário do meio-dia a 1 da tarde.
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0: Tudo bem, aí está o nosso irmão em Cristo, cantor Ivan Luiz, da gravadora MC Music, louvando ao nome do Senhor no programa A Voz da Libertação.
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sabe, então venha receber o seu milagre, então venha receber a sua vitória na Igreja Pentecostal Deus e Amor, Rua San Clé de Carvalho, número 75, centro da cidade de Juiz de Fora. Com imenso prazer, pastor Wesley de Souza, ele está ali pregando a palavra juntamente com uma equipe de homens de Deus, orando para Deus abençoar a sua vida. Então, olha, não percam as concentrações da Igreja Pentecostal Deus e Amor. Deus tem vitória para a sua vida. Eu quero lembrar os ouvintes do programa Voz da Libertação. Olha, na terça-feira é a campanha da família na nossa igreja Deus e Amor. Na terça-feira é uma campanha voltada para a família, sempre às 9 da manhã, 2 da tarde e 7 da noite. Uma campanha voltada para a família, onde nós estamos ali orando para Deus abençoar a tua casa, o seu lar e a sua família. Então venham participar na terça-feira da campanha da família na Igreja Pentecostal Deus e Amor. E queremos, através deste programa Voz da Libertação, convidar a família católica, família evangélica de um modo em geral, os irmãos aí da nossa igreja Deus e Amor. É a campanha da família e ninguém pode faltar. Venha buscar a Deus, interceder a Deus em prol da tua casa, do seu lar, da sua família. Olha, Deus está fazendo grandes maravilhas na terça-feira na campanha da família na nossa igreja Deus e Amor, 9 da manhã, 2 da tarde, 7 da noite, campanha da família aqui no Templo da Glória de Deus. Precisa saber que Jesus está aqui e Satanás tem que... E você vai trazer documento, fotografia, peça de roupa, traga, porque no momento da oração nós iremos apresentar a Deus a tua casa, nós iremos apresentar a Deus a tua família, e Deus, ele vai entrar com providência de vitória para a sua casa e para a sua família. A nossa família é um bem de Deus para nossas vidas. Então venha clamar a Deus, venha pedir a Deus socorro, vitória para a sua casa e para a sua família. Todas as terças-feiras, 9 da manhã, 2 da tarde, 7 da noite, campanha da família na Igreja Deus e Amor. Tudo bem, não saiam daí, daqui a pouquinho nós estaremos acompanhando o que marca este programa Voz da Libertação, o Conta Bênção. Daqui a pouquinho nós iremos aqui reviver milagres, depoimentos de pessoas que vieram na nossa igreja Deus e Amor e alcançaram o milagre para suas vidas. Inclusive, olha, quantas pessoas que estão aí acompanhando a Rádio Capital, programa Voz da Libertação, foram agraciados por Deus, receberam a cura do câncer, receberam o milagre para suas vidas ao vir a igreja Deus e Amor. Então, daqui a pouquinho, não saiam daí, já estaremos acompanhando maravilhas que Deus opera na igreja Deus e Amor.

0: Tudo bem, vamos ver mais um lindo versículo da Bíblia aqui no programa Voz da Libertação, para você que está ligadinho nesta programação.
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2: Em tudo o que fiz, mostrei a vocês que mediante trabalho árduo, devemos ajudar os fracos. Lembrando as palavras do próprio Senhor Jesus que disse, a maior felicidade em dar do que em receber. Ato dos Apóstolos 20:35.
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3: A pergunta de Jesus para você hoje é: você está disposto a dar sua vida por mim? Você está disposto a entrar em hospitais, subir em favelas, pregar em presídios? Está disposto a evangelizar as crianças, seus vizinhos, seus amigos? Já falou de Jesus para sua família hoje? Está disposto a levar o amor de Deus a pessoas que ainda não conhecem a Jesus? Faça a sua parte. O fruto da retidão é a árvore da vida. E aquele que conquista almas, sábio é. Provérbios 11, versículo 30. 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
0: Tudo bem, então quero lembrar os ouvintes do programa Voz da Libertação. Olha, segunda-feira, na nossa igreja Deus é Amor, é a segunda da vitória, 9 da manhã. Meio-dia, 2 da tarde e 7 da noite, com o tema O Senhor dos Exércitos Peleja por Nós. Baseado no livro de 2 Crônicas, capítulo 20 e versículo 15, segunda da vitória, na igreja Deus e Amor.
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0: É, muito bem, aí está, portanto, o cantor Ivan Luiz, da gravadora MC Music. Aqui está, amados ouvintes, do programa Voz da Libertação, também falando acerca da família. É terça-feira da família, aqui na nossa igreja Pentecostal Deus e Amor. Mais uma grande campanha com o tema Lares Cobertos pelo Sangue do Cordeiro. Terça-feira, 9 da manhã, 2 da tarde... e também no horário das 7 da noite, na nossa igreja Deus e Amor, mais uma grande campanha com o tema Lares Cobertos pelo Sangue do Cordeiro.

E lembrando que na quarta-feira é aquele culto da palavra na nossa igreja pentecostal Deus e Amor. Quarta-feira da palavra venha ser renovado, revestido pelo Espírito Santo na quarta-feira da palavra na nossa igreja Deus e Amor, no horário de 9 da manhã, 2 da tarde e 7 da noite. Culto da palavra aqui no Templo da Glória de Deus. Na quinta-feira é o clamor, quinta do clamor, na nossa igreja Deus e Amor, com o tema O Clamor que Move o Céu e Abala a Terra. Nesta quinta-feira você não pode faltar, venha participar da grande campanha O Clamor que Move o Céu e Abala a Terra. Quinta-feira do clamor, na nossa igreja pentecostal Deus e Amor. E na sexta-feira, poderosa campanha intitulada Deus se levanta para responder com fogo, baseado no livro de 1 Reis, capítulo 18. Venha participar na sexta-feira da forte campanha com o tema Deus se levanta para responder com fogo. É aqui na nossa igreja Deus e Amor, sexta-feira de libertação, revelação, unção com azeite e palavra de Deus. 9 da manhã, 2 da tarde e 7 da noite. Venha participar, entrada é franca. Deus tem um milagre para a sua vida. Tudo bem, a Bíblia nos afirma dizendo, santificai-vos, porque amanhã o Senhor fará maravilha. Sábado, na nossa igreja Deus e Amor, no horário de 9 da manhã e também no horário das 7 da noite, mais uma grande campanha, santificai-vos, porque amanhã o Senhor fará maravilha. Venha participar conosco aqui na rua San Clédio Carvalho, número 75. E domingo nós temos ali cultos especiais. 8 horas da manhã, Escola Bíblica Dominical. 9 da manhã, cultos abençoados para a glória.

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1: Te abençoa.
2: Eu tinha um processo na justiça, que já tinha 30 anos que esse processo estava na justiça, e eu jejuando, orando.
1: 30 anos?
2: 30 anos, fazendo voto.
1: 3 décadas.
2: Orando pelas madrugadas, colocando diante do Senhor, muita gente orando. Uhum. Aqui também, os santos do Senhor, os que for santo de Deus. É somente quem tem o Espírito de Deus é que ora uns pelos outros.
1: Primeiro divani, mas é muito tempo, 30 anos.
2: 30 anos. Aí eu cheguei no fórum, a advogada falou... Perguntei para ela, ela falou, ah, dona Ivani, esse processo da senhora tem que ir para em casa. Eu falei, por que a senhora está falando isso comigo só agora, doutora?
1: Aleluia.
2: Tem 30 anos que esse processo está aqui. Aí peguei, levei o Espírito de Deus e estava na mão de uma advogada e ela não conseguiu fazer nada também não.
1: Uhum.
2: E eu entrei no Tribunal Celeste, oração, jejum de madrugada, tinha madrugada que eu amanheci o dia... Em oração e fazendo campanha aqui, pedindo a Deus, fiz muitos votos.
1: Eu imagino.
2: Aqui, quando foi um dia, o Senhor falou comigo assim, vai lá em casa. Falei, será que isso é Deus? É Deus mesmo. Aí peguei minha bolsa e saí.
1: Uhum.
2: Quando eu cheguei lá, a moça falou comigo assim, o processo da senhora está prontinho. A moça nem me conhecia.
1: Meu Deus.
2: Era a nova diretoria que estava lá. Falou, o processo da senhora está prontinho. É só a senhora assinar e vai ter que fazer isso. Eu falei, tá bom. Tudo é Deus trabalhando.
1: Glória a Deus.
2: Jesus foi lá, divulgou o processo, bateu o martelo e me deu vitória para a glória do Senhor.
1: Cadê o glória? Olha, meu Divani, depois de 30 anos.
2: 30 anos. E eu orando, falando com o Senhor. Jesus
1: bateu o martelo para a senhora.
2: Jesus bateu o martelo.
1: Advogou a tua causa.
2: Foi Jesus que advogou. Eu peguei e falei com a advogada que estava com o processo. Eu falei, não precisa você advogar mais não, tá? O meu advogado já foi lá, já advogou e já me deu vitória. Ah, que isso? Eu falei, já. Agora eu vou lá no escritório dela agora, pegar os documentos que estavam lá. Porque quem advogou, eu falei, ó, meu advogado, o rei dos reis, senhor do senhor, já advogou lá. Já me deu vitória. Entrava diretor, o senhor mudou a diretoria da em casa todinha pra me dar vitória.
1: Pra te honrar. A vitória chegou, irmã Divani.
2: Pra me dar vitória e agora eu tô com a vitória da minha mão. Para...
1: Quem te honrou mesmo?
2: Jesus!
1: Em qual igreja?
2: Deus é bom!
1: Da glória a Deus com ela! Amém, amém, amém! Da glória, da glória, da glória!

0: Minha irmã, qual é o teu nome?
1: Aparecida.
0: Conte a bênção.
1: Pastor, a bênção que recebi foi um livramento muito grande. Ele vinha descendo para ir para a igreja na rua de casa agora. De repente, apareceu um cachorro muito grande, o cachorro me avançando, isso, eu irmão? Tocando ele, o moço segurando ele. Uhum. Ali eu cramando o sangue de Jesus. Foi um livramento muito grande que o Senhor me deu.
0: Ele quase avançou na senhora.
1: Quase me avançou, o cachorro muito grande.
0: Aclamou o sangue de Jesus, o cachorro foi embora.
1: O cachorro foi embora. E não,
0: o livramento chegou, irmã.
1: Chegou.
0: Quem te abençoou?
1: Jesus.
0: Em qual igreja?
1: Igreja desse postal, Deus é amor.
0: Te abençoe, irmã, também, pelo seu testemunho de bênção. Meu irmão, qual o teu nome?
2: Eloy.
0: Conte a bênção.
2: Eu, há 3 anos atrás, cheguei aqui nessa igreja, sendo ajudado materialmente, financeiramente, pelos irmãos em Cristo aqui nessa igreja. Eu congreguei nessa igreja, fiz um ano de discipulado, uhum, para passar pelas águas, passei pelas águas nessa igreja. Há 1 ano e meio atrás, graças a Deus, eu me aposentei. Eu sempre lendo a Bíblia, eu pedi a Deus o seguinte: Senhor, eu quero tempo para dividir. E graças a Deus, Deus me deu para dividir.
0: E o senhor chegou como aqui na igreja?
2: Sem casa para morar, sem lugar para me alimentar. Não, literalmente não. Hoje, graças a Deus, eu posso ficar aqui no centro, eu posso ir para Benfica, mas só que eu voltei para cá porque aqui é meu lugar. Sim. O centro da cidade é o meu lugar. Uhum. Porque aqui eu posso contribuir mais com as pessoas em situação de vulnerabilidade. Porque, como eu já disse ao pastor Cremilson, eu faço juntamente com a Casa de Referências de

0: Eles mandam um trabalho voluntário para as pessoas em situação de rua.
1: Uhum.
0: E nessa situação, eu fui aprendendo a dividir até mesmo o pouco que eu tinha. E Deus me deu, graças a Deus, a minha aposentadoria. Eu, como o pastor Gremius disse, a princípio eles te dão uma boa quantia. Essa boa quantia, eu coloquei parte na igreja, porque é de Deus. E o dinheiro que eu tinha no bolso, eu vi o irmão em Cristo Jesus, ele nem pedia, eu dava. Irmãos de Cristo aqui na igreja, eu dava. Aí o dinheiro acabou. Aquela quantia considerava
1: Que
0: acabou.
1: veio de início, né?
0: É, mas eu pedi a Deus, Senhor, eu quero ter mais para dividir mais. Eu quero ter mais para dividir mais. Quase todos os dias eu tenho orado a Deus dessa mesma forma. E
1: Ione,
0: Deus me falou, eu vou te dar mais para você dividir mais.
1: glória a
0: Graças a
1: Deus.
0: Deus, hoje veio a confirmação através do pastor Cremilson. Não é a primeira vez que Deus usa esse homem de Deus para revelar certas coisas para mim, até mesmo para me instruir dentro da palavra.
1: Fala aqui para nós, para quem chegou a Deus e amou uns anos atrás, não tinha nem o que comer, hoje o senhor tem para ajudar quem precisa.
0: Graças a Deus, pastor.
1: Quem te honrou?
0: Jesus
1: Em
0: Cristo.
1: qual igreja?
0: Igreja Pentecostal, Deus é amor.
1: Deus abençoe, dá glória a Deus com ele! Minha irmã, qual o teu nome?
2: Maria Aparecida da Silva,
1: Conte a bênção.
2: eu cumprimento os irmãos com a paz do Senhor Jesus. Sexta-feira passada, eu fui revelada aqui na igreja, eu tinha feito uma proposta ao Senhor, mas eu esqueci, devido aos problemas que eu tive, eu esqueci,
1: Sim.
2: deixei dentro da Bíblia, né? Na sexta-feira, de madrugada na quinta-feira, o Senhor me cobrou na oração de
1: Te
2: joelho,
1: incomodou.
2: me incomodou, ele falou comigo, você fez um voto e não pagou. Cheguei aqui, fui revelada do mesmo problema.
1: Meu Deus.
2: E hoje eu vim trazer para a honra e a glória do Senhor.
1: Deus
2: Porque o
1: honrou, minha irmã.
2: Senhor me honrou e eu vim trazer para a honra e a glória do
1: Dá
2: Senhor.
1: glória a Deus com ela! Quem
2: Aleluia!
1: nos ouve em casa agora e propositou no coração honrar essa alma de Deus e amor, pode honrar porque Deus garante a bênção.
2: Amém, Jesus. A
1: Vitória certa.
2: vitória é
1: Em
2: certa.
1: qual igreja mesmo?
2: Da igreja pentecostal, Deus e
1: Quem te
2: amor.
1: honrou mesmo?
2: Jesus.
1: Dá glória a Deus com ela.
2: Glória
1: Deus abençoe, minha irmã. Pode devolver lá. Dá glória a Deus!
3: a Deus. Tudo bem, é o programa Voz da Libertação. Você ouve pela Rádio Capital AM 1080 kHz. Não saiam daí, prossiga acompanhando esta programação. Deus tem bênção. Deus tem vitória para a sua vida. E o nosso muito obrigado também a você que está aí acompanhando a programação pelo YouTube e também pelo aplicativo. Deus abençoe a sua vida, a sua casa, a tua família. Divulgue aí o programa Voz da Libertação, porque o programa Voz da Libertação é uma continuidade de um culto, é uma extensão de um culto na Igreja Deus e Amor, aí dentro da tua casa, através do rádio. E nós estivemos ouvindo aí, acompanhando uma das características que marca este programa, que é o Conte a Bênção, vidas que foram transformadas e abençoadas pelo poder do nosso Deus. Verdadeiramente, o nosso Deus, ele vela pela sua palavra quando ele vai dizer na sua palavra, aquele que vem até mim, de maneira alguma lançarei fora. Milagres, maravilhas, sinais e prodígios estão acontecendo na Igreja Deus e Amor, nas concentrações e campanhas. E nós estivemos acompanhando relatos de fé, pessoas que foram contempladas, receberam o toque da cura, o toque do milagre, o toque da vitória da parte de Deus, o nosso Pai. E alcançaram a cura de enfermidade, prosperidade para suas vidas. E agora, não é para menos, felizes, contentes. Elas estão aí relatando, aqui no programa, a Voz da Libertação, as bênçãos recebidas da parte de Deus, o nosso Pai. Não fique só em acompanhar o programa Voz da Libertação pela rádio, pelo aplicativo ou pelo YouTube. Venha você também para a Igreja Deus e Amor receber a sua vitória. Rua Sancler de Carvalho, número 75, Igreja Deus e Amor. Nesta

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2: A pergunta de Jesus para você hoje é: você está disposto a dar sua vida por mim? Você está disposto a entrar em hospitais, subir em favelas, pregar em presídios? 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O fruto da retidão é a árvore da vida. 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

0: É o programa Voz da Libertação. Jesus Cristo ressuscitou no terceiro dia. Jesus Cristo, ele vive. Tudo bem, vamos aí prosseguindo com o programa Voz da Libertação. Eu quero lembrar os membros da nossa igreja Deus e Amor, que olha todos os segundo sábado e segundo domingo de cada mês. Nós temos aqui a nossa Santa Ceia na nossa igreja Deus e Amor. Tudo bem, segundo sábado de cada mês, no horário das 18 horas, e segundo domingo de cada mês, no horário de 9 da manhã, nós temos aqui a nossa Santa Ceia do Senhor. É a Santa Ceia de nosso Senhor e Salvador Jesus Cristo, ao qual Jesus ele vai dizer: todas as vezes que comeu pão, bebeu cálice, anunciais a morte do Senhor até que ele venha. Estaremos ali trazendo na memória o sacrifício de Cristo por nós na cruz do Calvário.
1: Quando se aproximou, foi um susto então.
0: E ele diz mais ainda na sua palavra: quem de mim se alimenta viverá por mim, eu nele também. Quem participa da Santa Ceia está em comunhão com Cristo. Então venha participar da Santa Ceia do Senhor, excepcionalmente ao sábado, segundo sábado de cada mês, a partir das 18 horas, e segundo domingo de cada mês, no horário de 9 da manhã, aqui mesmo na rua Sancler de Carvalho, número 75, Igreja Pentecostal Deus e Amor, na direção do consagrado homem de Deus, pastor Wesley de Souza.

Ele ressuscitou, ele vive, ele reina para sempre. Jesus, ele vive, ele reina e ele está sentado à destra de Deus, o nosso Pai, intercedendo por nossas vidas. Então venha participar, você que é membro da nossa igreja Deus e Amor, está em comunhão com Cristo e com a igreja Deus e Amor, segundo sábado e segundo domingo de cada mês, Santa Ceia de nosso Senhor e Salvador Jesus Cristo, sábado às 18 horas e domingo no horário de 9 da manhã.

É, o apóstolo Paulo, ele escreve as cartas aos Coríntios, dizendo na noite que Jesus ele foi traído, ele pegou o pão, tendo dado graças, partiu aos seus discípulos e disse: tomai e comei, isto é o meu corpo que é partido por vós, fazei isto em memória de mim. Semelhantemente, depois disse ele tomou o cálice, dizendo: este cálice é o novo testamento no meu sangue, fazei isto em memória de mim, porque todas as vezes que comeu pão, bebeu cálice, anunciais a morte do Senhor até que ele venha. Então venham participar da Santa Ceia do Senhor, segundo sábado e segundo domingo de cada mês, aqui na Igreja Pentecostal Deus e Amor. Eu quero lembrar os ouvintes da Rádio Capital, Deus abençoe pela sintonia nesta programação. Eu quero também te lembrar que nós temos aí as congregações da Igreja Deus e Amor nos seguintes bairros aqui na cidade de Juiz de Fora. Tudo bem, nós temos aí a congregação da Deus e Amor no bairro Igrejinha, bairro Benfica. Temos também a Deus e Amor no bairro Santa Cruz, Nova Era. Temos a Deus e Amor no bairro Jockey Clube 1 e Jockey Clube 2. Encontro que haverá, quem for vai ver. Tudo bem, temos também a nossa igreja Deus e Amor no bairro Nova Era, bairro Grama. Temos aí a Deus e Amor no bairro Progresso e Granjas Betânia. E água da vida pra beber. E temos também a congregação da Deus e Amor aí no bairro Santa Cândida. Temos a Deus e Amor no bairro Santa Cândida, bairro Santos Dumont. Temos aí também a Deus e Amor no bairro Sagrado Coração, Ipiranga, Santa Luzia e também Santa Efigênia. Temos aí também a nossa igreja Deus e Amor em Belmiro Braga, aí na Vila Clabim. Temos a Deus e Amor aqui em Juiz de Fora, no bairro Solidariedade, Retiro e Jardim Esperança. Venha participar de um culto e ser ricamente abençoado para a glória.

E a nossa sede estadual fica na rua Sancler de Carvalho, 75, centro da cidade de Juiz de Fora. Cultos diariamente no horário de 9 da manhã, meio-dia, 2 da tarde e 7 da noite. Venha receber a sua vitória.

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0: paz do Senhor Jesus, queridos irmãos, ouvintes, neste mês que vos cumprimenta, é o pastor Célio Carvalho, juntamente com a minha esposa,
1: Rosilene Carvalho.
0: nós estaremos orando juntamente com o povo de Deus, nesta campanha em favor da família. Deus abençoe a todos de uma maneira especial. É como eu disse, eu sou o pastor Célio, terceiro pastor da sede estadual de Juiz de Fora. Vamos orar, vamos clamar a Deus, vamos buscar a presença do Senhor neste momento. Maravilhoso Deus, eterno e soberano Pai, Deus tremendo e poderoso, nós nos encontramos na Tua presença neste momento, Senhor. Nós rogamos a Ti, ó Deus, por esta grande e rica oportunidade, que a boa mão do Senhor esteja sobre cada um de nós, trazendo cura,
1: Santo
0: libertação,
1: Deus Israel, primeiramente,
0: salvação,
1: Pai, pedimos
0: Deus,
1: a Ti, ó Pai, perdão,
0: abençoe a todos, meu Pai,
1: iniquidade,
0: de uma maneira especial,
1: obras e
0: aos irmãos ouvintes,
1: ó
0: aqueles
1: Deus
0: que
1: amado,
0: estão representando
1: Deus
0: a sua
1: querido,
0: família, que a mão
1: abençoando, meu
0: do
1: Pai,
0: Senhor esteja
1: poderosamente,
0: sobre
1: meu Pai,
0: cada um
1: nossa
0: deles, ó Pai.
1: casa, nossa família,
0: Há poder no
1: nossos
0: Teu nome,
1: filhos.
0: Jesus. Há poder no
1: Pai
0: Teu nome.
1: Santo, Pai
0: Que as ricas
1: glorioso,
0: bênçãos do
1: nesse
0: céu sejam
1: momento de oração,
0: derramadas
1: Pai,
0: sobre a vida dos
1: intercedo,
0: irmãos,
1: meu
0: as
1: Pai, em
0: irmãs.
1: favor da tua
0: O Senhor é
1: igreja,
0: fiel e poderoso
1: sede
0: para
1: estadual
0: cumprir,
1: de
0: meu
1: Juiz
0: Pai,
1: de
0: as Suas
1: Fora, Senhor.
0: promessas.
1: Pai
0: Oh,
1: amado, nessa
0: Jesus,
1: campanha,
0: cada
1: Pai,
0: família
1: encontraremos
0: nesse
1: aqui, ó
0: momento
1: Pai,
0: seja
1: de joelho em prol
0: alcançada
1: das
0: pelas
1: famílias,
0: Suas
1: meu
0: poderosas
1: Pai.
0: mãos.
1: Quantos
0: O Senhor é
1: lares, quantas
0: fiel
1: casas
0: e é
1: que Satanás tem
0: poderoso.
1: tentado, meu
0: Toda
1: Pai,
0: honra
1: destruir.
0: e toda
1: Quantas
0: glória
1: famílias
0: seja dada a
1: estruturadas,
0: Ti,
1: meu Pai,
0: Senhor.
1: talvez por um
0: O Senhor é
1: vício,
0: fiel e
1: talvez por uma
0: poderoso para cumprir as Tuas
1: separação,
0: promessas.
1: talvez, ó Pai, por algo,
0: Ó
1: Senhor,
0: Deus
1: que tem
0: lindo e
1: tentado, meu
0: poderoso,
1: Pai, até
0: haja, ó Deus,
1: mesmo, Senhor,
0: conforme o Teu
1: destruir
0: querer e a
1: essa
0: Sua
1: família.
0: vontade.
1: Ó
0: Ó Deus,
1: Pai
0: que o Senhor possa
1: amado, Pai
0: curar e libertar
1: Santo,
0: esta pessoa.
1: peço a Ti, pela
0: Há
1: tua
0: poder no
1: imensa
0: nome de Jesus
1: misericórdia,
0: Cristo.
1: guarda
0: Há
1: cada
0: poder no
1: família,
0: nome de
1: Senhor, que tem
0: Jesus Cristo
1: comparecido
0: de
1: em
0: Nazaré.
1: PDA, ó Pai, daqui de Juiz de
0: Salva, meu
1: Fora.
0: Deus, esta
1: Abençoa as
0: família.
1: famílias que têm pedido
0: Salva
1: oração,
0: este lar, meu
1: Senhor.
0: Deus, que está
1: Essa
0: debaixo de
1: família,
0: opressão
1: meu Pai amado,
0: maligna.
1: que Satanás, ó Pai, tem
0: Ó, meu
1: feito de
0: Deus
1: tudo
0: do
1: para
0: céu,
1: destruir, ó
0: salva este
1: Pai.
0: casamento,
1: Essa
0: Senhor.
1: família que Satanás
0: O
1: tem
0: Senhor é
1: contado os
0: fiel e
1: dias, Pai.
0: poderoso para dar
1: Essa
0: vitória.
1: família, meu Pai amado, que
0: Perdoa os
1: não
0: nossos
1: há, meu Pai,
0: pecados,
1: às
0: obras,
1: vezes, Senhor,
0: pensamentos e palavras. Que
1: esperança
0: a boa
1: mais de
0: mão do
1: vida,
0: Senhor
1: Senhor.
0: esteja sobre cada um de
1: Essa
0: nós, ó Pai.
1: família que Satanás
0: Oh,
1: decretou
0: Jesus,
1: a
0: entra com
1: derrota,
0: providência
1: mas, meu Deus, Senhor,
0: nesta noite,
1: decretou a
0: Senhor.
1: vitória,
0: Entra
1: meu
0: com
1: Pai.
0: providência, Senhor, neste
1: Espírito
0: dia.
1: Santo de Deus,
0: Ó Deus,
1: Espírito
0: quantas
1: Santo da
0: vidas, meu Pai,
1: verdade.
0: quantos lares
1: Pai
0: que o
1: amado, Pai
0: inimigo já tentou
1: querido,
0: de
1: Pai
0: várias
1: de
0: formas destruir,
1: misericórdia. Ó
0: trazer
1: Senhor
0: contenda,
1: de compaixão,
0: dissensões. Mas o Senhor é
1: venha
0: poderoso
1: repreender
0: para
1: todo espírito, ó
0: desfazer
1: Pai, de
0: as obras do
1: separação
0: inimigo.
1: de família,
0: Há poder
1: toda a
0: no Teu
1: intriga,
0: nome,
1: toda a
0: Jesus.
1: contenda que vem
0: Há
1: sobre as
0: poder no Teu
1: famílias,
0: nome,
1: Senhor.
0: Senhor. Opera sinais de maravilhas, meu Pai
1: Pai
0: querido.
1: Santo, Pai
0: O Senhor é fiel e
1: glorioso.
0: poderoso para cumprir
1: Ah,
0: as Tuas
1: Deus querido, Deus
0: promessas. Que o nome
1: maravilhoso.
0: do Senhor venha ser
1: Salva, Senhor,
0: glorificado.
1: as almas,
0: Que o
1: meu
0: nome
1: Pai,
0: do
1: salva
0: Senhor
1: as
0: venha ser
1: famílias, Senhor.
0: exaltado. Ó
1: Pai
0: Senhor da
1: querido, Pai
0: glória,
1: amado, venha
0: Deus
1: fortalecer, meu Pai, cada
0: Altíssimo,
1: lar.
0: Deus
1: Venha
0: poderoso,
1: fortalecer cada
0: nós
1: casa,
0: cremos, meu
1: Senhor.
0: Pai, no Teu agir,
1: Meu
0: no
1: Deus
0: Teu
1: querido, vai
0: operar.
1: queimando, meu
0: Que o
1: Pai,
0: nome
1: todo
0: do Senhor venha
1: mal.
0: ser
1: Vai
0: glorificado.
1: repreendendo tudo aquilo que
0: Que o nome do
1: impede essa
0: Senhor venha
1: família de
0: ser
1: servir ao
0: exaltado,
1: Senhor.
0: meu Deus.
1: Tudo
0: Abra os
1: aquilo que o
0: nossos olhos
1: diabo, meu Pai, tem
0: espirituais.
1: levantado
0: Abra os
1: contra as
0: nossos olhos
1: famílias, Senhor.
0: espirituais, meu Pai.
1: Pai amado,
0: Oh,
1: Pai
0: Senhor da
1: Santo.
0: glória.
1: Esse
0: Opera
1: lar que
0: sinais de
1: vive em
0: maravilhas em
1: discórdia,
0: nosso meio.
1: Senhor.
0: O
1: Essa
0: Senhor é
1: família
0: fiel
1: que Satanás, meu
0: e
1: Pai, colocou
0: poderoso para
1: ali, Pai
0: cumprir as
1: amado, a
0: Tuas
1: confusão.
0: promessas.
1: Essa
0: Liberta
1: família
0: esse
1: que
0: pai de
1: Satanás
0: família, meu
1: colocou
0: Pai,
1: na
0: que está
1: mente,
0: nos
1: no
0: vícios da
1: coração, meu
0: bebida,
1: Pai, que não há
0: nos
1: mais
0: vícios das
1: jeito.
0: drogas.
1: Pai amado, coloca
0: Senhor, tem
1: entendimento, meu
0: misericórdia,
1: Pai.
0: meu Pai. Tem
1: Coloca
0: misericórdia, tem
1: sabedoria para esse
0: misericórdia, tem
1: pai, para essa
0: misericórdia.
1: mãe, para
0: O
1: esse
0: Senhor é
1: lar,
0: fiel e
1: Senhor, que
0: poderoso para cumprir
1: Satanás, ó
0: as
1: Pai,
0: Tuas
1: tem achado
0: promessas.
1: êxodo, meu Pai.
0: Santo e
1: Pai amado, envia as
0: poderoso
1: famílias para a tua
0: Rei dos
1: casa, meu
0: Reis e
1: Pai.
0: Senhor dos
1: Quando nós
0: Senhores,
1: falamos em família,
0: Príncipe
1: Satanás,
0: da
1: ó Pai,
0: Paz,
1: tem
0: o Pai da
1: lutado.
0: Eternidade,
1: Satanás tem feito de tudo para
0: ó
1: destruir as
0: grande e
1: famílias,
0: eterno
1: Senhor.
0: Deus,
1: Pai amado, Pai
0: restaure este
1: Santo.
0: lar, esta família.
1: Meu Deus querido, meu
0: Ó
1: Deus
0: meu Deus, como disse
1: maravilhoso.
0: Josué,
1: Envia as almas
0: ó
1: para a
0: Deus,
1: tua
0: eu e minha
1: casa, essa
0: casa
1: família que Satanás precisa. ainda em casa que não consegue ir para a igreja.
0: É, meu
1: essa
0: Deus.
1: Família, Senhor, até Meninos mesmo, meu Pai, que abate a tua fé, até mesmo evangélicos, meu Pai.
0: Famílias, Pai.
1: Essa família que
0: Mas
1: Satanás,
0: é
1: Pai, colocou na mente do coração
0: Entra
1: que não vale
0: lar,
1: a pena estar na tua casa,
0: Realiza
1: que
0: tua
1: as coisas não vão mudar, que as coisas só vão piorar. Essa família, meu Pai, que Satanás, ó Pai amado, tem feito de tudo, meu Pai, para fechar as portas, meu Pai.
0: Tremendo,
1: oh Espírito Santo de Deus, entra com a providência
0: Senhor,
1: e que o Senhor coloque olhos, meu Pai, espirituais dessa pessoa e que
0: Deus
1: o Senhor venha abrir os olhos espirituais desse homem,
0: inimigo.
1: Dessa mulher.
0: Oh,
1: para decidir, meu Pai, para definir, meu Pai, o que é, meu
0: contenda,
1: Pai, a tua vontade, o que não
0: meu
1: é.
0: Meu Deus querido, que
1: meu
0: estava
1: Deus
0: agindo
1: querido,
0: ocultamente
1: Deus
0: dentro deste lar. Mas o Senhor é poderoso
1: Senhor
0: para
1: Deus
0: dar vitória,
1: de misericórdia,
0: Senhor.
1: Deus poderoso.
0: Vai desfazendo os planos do inimigo.
1: Só o Senhor
0: vai desfazendo
1: é
0: os planos do adversário.
1: Há
0: poder
1: é
0: no teu nome, meu Pai,
1: há
0: poder
1: Deus.
0: No teu nome.
1: Pai
0: ó,
1: poderoso,
0: Senhor da
1: Pai
0: glória,
1: glorioso.
0: Deus altíssimo,
1: essa
0: Deus
1: família
0: poderoso.
1: Que a enfermidade entrou.
0: Salva Jesus.
1: Essa
0: terra.
1: Família que o câncer,
0: opera
1: meu Pai, tem entrado, Senhor.
0: Pai, o Senhor é fiel.
1: Essa família, Jesus Grandes amado,
0: do
1: diabo,
0: tem
1: meu
0: feito.
1: Pai, tem colocado enfermidade.
0: Coisas o Senhor tem
1: obra
0: operado
1: de bruxarias, meu Pai. Essa família, meu Pai, que a mãe não entende mais o filho. O filho não entende mais os pais. Essa família, Pai, que foi, meu Pai, que foi um certo
0: Ouça,
1: tempo, a tão abençoada,
0: glória.
1: E Satanás, ó Pai,
0: Santo
1: tem entrado, meu Pai, fazendo bagunça nessa família, Senhor. Quantos lares, meu Pai, quantas famílias, Senhor, que Satanás,
0: Resgata,
1: que meu Pai, tem feito de tudo para destruir. E essa mãe, esse Pai, não tem mais força de orar. Essa mãe, esse Pai, deixou, meu Pai, tudo de lado, meu Pai. Porque acho que não vale mais a pena buscar pelo teu filho. Meu Pai, esse filho que o inimigo tem levado para as drogas, para a violência, para os assaltos, Senhor. Essa filha, meu Pai, que não ouve mais dos teus pais. O inimigo, a bomba gira, tem levado à prostituição, Senhor.
0: Te
1: levar à violência, meu Deus.
0: Faz a obra
1: essa filha, meu Pai, esse filho que não ouve mais
0: irmã.
1: O teu pai e a tua mãe.
0: Poder
1: esse
0: no
1: filho,
0: nome
1: ó Pai,
0: Jesus
1: que preferiu,
0: Cristo.
1: Ó Pai, viver a vida, Pai, longe da família dos teus
0: Jesus
1: pais.
0: Cristo de Nazaré.
1: Achando que a vida seria melhor.
0: Senhor,
1: mas na
0: Deus,
1: realidade,
0: meu
1: Pai, Satanás tem tragado a vida.
0: Espírito
1: e hoje,
0: Santo
1: meu Pai, se
0: sente
1: envergonhado de retornar à casa
0: Obrigado,
1: dos teus pais.
0: Jesus.
1: Pai
0: Obrigado,
1: amado,
0: meu
1: Pai
0: Senhor.
1: Santo. Quanto jovem com depressão, quanta jovem deprimida, quantas famílias estruturadas, Senhor.
0: Maravilha, Senhor.
1: Vai queimando, meu Pai, todo espírito que luta nos lares. Porque, meu Deus, o Senhor sabe que a família foi algo que o Senhor criou, meu Pai. O diabo, meu Pai, não é feliz com a família, meu Pai, do irmão e da irmã. O inimigo, meu Pai, tem ódio, tem rancor, meu Pai. Quando a família, meu Pai, até mesmo em as provas,
0: Deus
1: tem vivido uma
0: Deus,
1: vida,
0: uma
1: Pai amado,
0: pessoa,
1: segundo o coração do Senhor, porque o inimigo
0: bebida,
1: tem projetado derrota,
0: drogas,
1: o inimigo tem
0: liberta,
1: projetado, meu Pai, fracasso. Ah, Jesus, essa família, esse
0: jovem,
1: rapaz, ó Pai, que entrou,
0: meu,
1: meu Pai, numa depressão terrível,
0: Senhor.
1: Essa jovem, meu Pai
0: essa
1: amado, que não
0: luta,
1: sabe mais o que fazer
0: na
1: tua
0: grande,
1: vida.
0: Pai.
1: E a única
0: Deus,
1: solução, meu Pai,
0: sabe,
1: o inimigo
0: Deus,
1: tem soprado em tua mente para tirar a própria
0: Deus,
1: vida.
0: Inimigo
1: o inimigo tem colocado aflições, angústias.
0: Medicina,
1: muitas vezes não consegue, meu Pai, como agir, meu Deus.
0: Oh,
1: mas estamos
0: Deus,
1: aqui para tua imensa misericórdia, não porque somos melhores,
0: famílias, meu Pai,
1: mas estamos aqui intercedendo, Senhor.
0: Senhor da
1: porque
0: glória,
1: a nossa luta não é contra
0: conhece,
1: a carne e contra o sangue.
0: Pai,
1: a nossa luta, Pai, é contra a
0: protestar
1: do mal que virá sobre cada lar, cada casa.
0: Glória,
1: coberta, Pai, essa casa,
0: altíssimo,
1: essa família em perduração,
0: Deus
1: esse
0: poderoso,
1: lar, meu Pai.
0: Opera, Senhor.
1: Senhor, Senhor, Senhor, essa família, Jesus.
0: Sinais,
1: que tá, meu Pai, entrou a enfermidade do câncer.
0: Dentro deste lar.
1: Essa
0: Senhor,
1: família, meu Pai, que entrou o desemprego,
0: esta
1: Senhor.
0: Mãe, esse pai que tem orado,
1: essa família, Pai, que tem essa mãe, esse pai
0: filho,
1: acamado
0: filha,
1: nessa cama há muitos anos.
0: Também tem buscado a libertação.
1: Meu Pai, essa família,
0: pai,
1: Senhor, que perdeu
0: mãe,
1: a esperança de tudo.
0: Oh, meu Deus do céu.
1: Essa família, Senhor,
0: existe
1: que tinha tanto projeto, mas a enfermidade. Meu Pai, tem cortado, meu Pai, a tua vida, Senhor.
0: Mas o Senhor é poderoso.
1: Essa família, meu Pai, que o câncer tem tomado
0: curar,
1: conta do teu corpo. E resta, Pai amado, apenas alguns dias de vida.
0: Deus não está na minha
1: e onde
0: mãos,
1: tem entrado o desespero, meu Pai, no lar. Essa família que
0: Senhor,
1: não consegue mais acreditar na cura. Essa família que não consegue mais, ó Pai, liberta, que não tem,
0: Deus,
1: não acredita mais na libertação.
0: Sobre cada um de nós.
1: Essa família, Pai amado, que se encontra tão, meu Pai,
0: divina,
1: angustiada, triste.
0: Oh, Deus.
1: Porque
0: Santo
1: muitas
0: Deus,
1: vezes,
0: Deus,
1: Pai amado, para essa pessoa não há mais esperança.
0: Nós,
1: mas o Senhor
0: obrigado,
1: é a esperança,
0: Jesus,
1: meu
0: querido,
1: Pai.
0: Obrigado, Jesus,
1: o Senhor
0: amado,
1: tem poder de curar, o Senhor tem poder
0: tremenda,
1: de salvar,
0: meu
1: Deus, Pai.
0: Na vida dos meus irmãos.
1: Pai amado, Pai Santo,
0: oh,
1: Pai
0: Espírito
1: glorioso.
0: Santo de Deus.
1: Quantas vidas, Pai, quantas famílias que tem feito um projeto,
0: da
1: Senhor.
0: Verdade.
1: Quantas
0: Deus
1: vidas,
0: Altíssimo,
1: meu Pai amado, tem feito, meu
0: Deus
1: Pai, um projeto
0: soberano,
1: de vida no final de
0: Deus
1: ano.
0: Eterno.
1: No início
0: abre
1: de ano, mas a enfermidade ceifou tudo.
0: Abre a nossa
1: a
0: visão
1: doença,
0: espiritual,
1: o
0: Senhor,
1: desemprego, até mesmo para o suicídio, até mesmo para o suicídio entrar nas famílias, para tentar fracassar, meu Pai, o lar, meu Pai, as famílias, Senhor. Porque muitos, meu Pai, não encontram mais força para orar. Muitos não encontram mais força para ir na tua casa,
0: Senhor.
1: Senhor
0: da glória,
1: muitos, meu Pai, não crer mais,
0: obra,
1: só o Senhor,
0: Senhor
1: pode fazer aquilo que
0: faz
1: o homem
0: obra,
1: não pode
0: Deus,
1: fazer.
0: Faz a obra gloriosa.
1: Mas o Senhor tem poder de curar, o Senhor tem poder
0: irmão,
1: de libertar,
0: irmã,
1: o Senhor tem poder de salvar.
0: Meu Deus.
1: Porque as nossas
0: céu,
1: vidas pertencem a Ti, meu
0: Espírito
1: Pai. As nossas
0: Santo
1: vidas pertencem a Ti, Senhor.
0: Espírito
1: Santo,
0: Santo
1: de
0: verdade,
1: Deus, Espírito Santo de Deus.
0: Meu Deus trabalha,
1: quantas
0: Senhor,
1: famílias passando por tempestades,
0: coração,
1: meu Pai.
0: Meu Pai.
1: Quantas famílias que tinham
0: Sim,
1: estrutura.
0: Restaura,
1: meu Pai,
0: restaura mesmo,
1: quantas famílias,
0: Senhor,
1: meu Pai, que estava estruturada,
0: oh, Deus, os planos
1: mas
0: do
1: o Satanás,
0: matar,
1: ó Pai, entrou
0: roubar,
1: no lar,
0: destruir,
1: e essa mãe, esse Pai, não
0: tristeza,
1: conseguiu mais,
0: dor,
1: ó Pai, força para lutar,
0: desespero,
1: Espírito
0: mas
1: Santo
0: é Deus
1: de Deus,
0: paz.
1: Salva, meu Pai, as famílias
0: corações,
1: aqui em Juiz de Fora.
0: É Deus que
1: quantas
0: história,
1: famílias, Pai amado,
0: é
1: que tem precisado,
0: poderoso,
1: meu Pai, do teu abrago, meu Pai, do teu,
0: a
1: tua ajuda,
0: olhos,
1: meu Pai espiritual.
0: Sim, meu,
1: meu
0: Deus.
1: Deus amado.
0: Trabalha, Senhor.
1: Meu Deus querido.
0: Ó Deus querido.
1: Trabalha
0: Deus
1: de maneira
0: favor,
1: gloriosa, meu
0: Pai,
1: Pai poderoso,
0: fazendo
1: Senhor.
0: Livramento.
1: Espírito
0: salvação,
1: Santo,
0: cura,
1: Espírito Santo, Espírito Santo de Deus.
0: Dentro deste lar, meu Pai.
1: Só o Senhor conhece, Pai amado, cada lar, cada casa.
0: A nossa
1: só o Senhor conhece,
0: trabalho,
1: Pai, aquela família que tem feito oração, que tem feito socorro.
0: Meu Deus, que o Senhor venha.
1: Ah, só o Senhor
0: Deus,
1: conhece, Pai,
0: paz,
1: a aflição do justo aqui na terra.
0: Deus, querido, mas
1: só o Senhor conhece
0: prazer,
1: a família,
0: Pai,
1: meu Pai, que tem passado provações,
0: Deus,
1: meu Pai.
0: Esse desejo,
1: quantos pais, meu Pai,
0: Deus,
1: perdeu
0: querido,
1: o emprego?
0: Intenção,
1: quantas mães,
0: Deus,
1: Pai, perdeu a saúde? Quantas vidas, Pai amado, que estava tão uma maravilha, mas de um dia para o outro, meu Pai, tudo tem desabado.
0: Do Senhor,
1: Pai amado, fortalece.
0: Com grande fúria, o inimigo tem se levantado.
1: Fortalece, Senhor, cada dia mais.
0: Com grande fúria, o inimigo tem se ousado, meu Pai querido, atrapalhar os planos desta família.
1: Libertando as famílias, Senhor.
0: Ó Deus, os planos.
1: Libertando as famílias, meu Pai.
0: Desta mãe de família.
1: Libertando essa família que anda em discórdia.
0: Esta família projetou algo.
1: Essa família, meu Pai, que não consegue mais, meu Pai.
0: Família planejou algo.
1: Lutar nem batalhar, porque o inimigo colocou em tua mente que não adianta fazer. Não fazer mais nada. Não adianta ir para tua casa, não adianta buscar, não adianta clamar, porque o Deus não está mais ouvindo.
0: Nesta pessoa,
1: mas o Senhor conhece, Senhor, meu Pai, conhece as vidas, o Senhor conhece o coração de cada um.
0: Tu és fiel, Senhor.
1: Fortalece as vidas espirituais, meu Pai. Até mesmo os cristãos, Senhor. Até mesmo os evangélicos que Satanás tem achado êxodo, meu Pai. Meu Deus querido, meu Deus amado.
0: Vem
1: honrar
0: na
1: nossa
0: fé,
1: vida, meu Pai.
0: Precipitamos em
1: somos
0: palavras,
1: falhos,
0: em
1: mas o Senhor é grande
0: em
1: nossa vida, meu Pai.
0: Ó Deus, tem
1: meu Deus, não deixa
0: de
1: que
0: nós.
1: Nada venha bater a fé
0: tem
1: deste irmão.
0: Desta família.
1: Não deixa que nada venha bater a fé dessa irmã.
0: Tantas vezes
1: Pai amado,
0: destruir.
1: Pai santo, Pai glorioso, Pai poderoso.
0: Vida com abundância.
1: Oh, Pai maravilhoso.
0: O Senhor abriu a visão espiritual desta
1: venha
0: pessoa.
1: Venha sondar, meu Pai, cada coração,
0: o Senhor abriu a visão
1: Senhor.
0: Espiritual desta família.
1: Meu Deus amado,
0: nós
1: meu Deus querido, Deus poderoso.
0: Pai, que a tua mão está
1: Pai
0: sobre
1: amado,
0: cada um de nós.
1: Pai amado, abençoai o teu povo,
0: pra nos
1: Jesus.
0: Guardar, pra nos
1: protege
0: dar
1: o teu povo,
0: a poder
1: Jesus.
0: No nome que é sobre
1: oh,
0: todos os nomes.
1: Oh, Pai amado, Pai
0: ah,
1: santo.
0: Senhor da glória.
1: Ah, Deus
0: ah,
1: maravilhoso.
0: Santo de Deus.
1: Meu Deus glorioso,
0: Espírito
1: Deus poderoso.
0: Verdade,
1: vai libertando, meu Pai, esse
0: Senhor
1: homem.
0: Deus todo poderoso.
1: Vai libertando, Pai, essa
0: obrigado,
1: mulher,
0: Jesus,
1: Senhor.
0: Obrigado, Senhor.
1: Vai libertando,
0: restaura,
1: meu Pai, essa casa, Senhor.
0: Esse casamento.
1: Vai libertando, meu Deus.
0: Lar, meu Pai.
1: Oh, meu Deus, Deus
0: está,
1: glorioso.
0: Está debaixo de uma depressão terrível.
1: Oh, Pai amado, Pai maravilhoso.
0: Uma crise de ansiedade
1: sondar,
0: terrível
1: Jesus,
0: já bateu forte
1: sondar,
0: nesta pessoa.
1: Meu Deus.
0: Ah,
1: Pai
0: Senhor.
1: Em prol, ó Pai das famílias, nós intercedemos, Senhor.
0: Essa pessoa perdeu todos os sentidos.
1: Oh, Deus querido, meu
0: Deus,
1: Deus
0: perdeu
1: amado.
0: Toda a perspectiva de vida.
1: Glória a Deus,
0: ela
1: glória
0: tinha,
1: a Deus,
0: Deus
1: glória a Jesus.
0: Mas o Senhor é poderoso
1: oh,
0: para
1: Pai
0: restaurar.
1: Amado.
0: Oh,
1: restaura
0: meu Deus
1: as vidas, Senhor.
0: Tem misericórdia, Jesus.
1: Restaura as famílias,
0: tem misericórdia,
1: meu Deus.
0: Jesus. Joga por terra todos
1: glória
0: os planos
1: Jesus,
0: inimigos.
1: Glória a Jesus.
0: Joga por terra todos os planos de Satanás.
1: Oh,

0: Pai amado,
1: a
0: Pai
1: poder no
0: Santo.
1: nome de Jesus
0: Venha,
1: Cristo,
0: Pai amado, nos abençoar,
1: a poder no
0: Senhor.
1: Nome do Senhor e
0: Venha
1: Salvador
0: nos abençoar,
1: Jesus
0: meu Deus.
1: Grande e infinito
0: glória
1: é o teu poder,
0: Jesus,
1: meu Pai.
0: Glória a Jesus.
1: Estamos alegres, estamos felizes.
0: Pai
1: infinito
0: glorioso,
1: o teu poder
0: e
1: a tua misericórdia. Sim, meu Deus.
0: Meu Pai, todo mal.
1: Sim, meu Pai.
0: Esse ouvinte, ó Pai,
1: sim,
0: que está
1: Deus.
0: Ouvindo essa oração neste
1: sim,
0: momento.
1: Senhor.
0: Essa
1: este
0: irmã, meu Pai, que esteja enferma. Essa família, Pai, que está enferma. Vai encontrar agora cada família, Senhor. Vai curando, meu Pai. Vai libertando, Senhor.
1: Este filho rebelde.
0: Esse jovem que está com depressão. Essa jovem que está com depressão,
1: Senhor.
0: Vai repreendendo, meu Pai. Vai repreendendo, Senhor. Ó Deus maravilhoso, Deus poderoso,
1: a tua palavra.
0: Pai amado, Pai Santo,
1: quantos têm se desviado dos caminhos,
0: meu Pai.
1: Quantos têm abrido
0: cada
1: mão,
0: coração,
1: ó Deus querido, da comunhão
0: Senhor.
1: Que tinha com o Senhor para viver uma
0: vida, meu Pai.
1: De qualquer maneira.
0: Santo.
1: Ó Deus, abre os olhos desta pessoa, meu Deus, que finge não ver, não enxergar.
0: Santo,
1: essa pessoa que finge,
0: nome.
1: Ó Pai querido, não enxergar os problemas.
0: Oh, Deus.
1: Ó Deus querido. Está vivendo em um mar de dificuldade, mas
0: meu
1: o Senhor
0: Deus
1: é fiel e poderoso
0: para
1: dar vitória,
0: vai
1: meu Pai.
0: Senhor,
1: opera os teus sinais,
0: agora.
1: As tuas maravilhas, meu Deus.
0: Vai
1: opera os teus sinais,
0: Pai,
1: os teus prodígios.
0: Agora.
1: Tu és fiel.
0: Senhor, vai Jesus,
1: tu és
0: o
1: Deus Todo-Poderoso. Obrigado, meu Deus, obrigado, obrigado, obrigado, obrigado, obrigado, Senhor. Toda honra e toda glória. Ah, Deus, seja dada a ti, ó
0: Pai.
1: Salva as famílias, ó Pai, na cidade.
0: Ó Deus,
1: em Juiz de Fora. Ó meu Deus, salva, Senhor. Salva, meu Deus, salva. Salva, Senhor. As famílias,
0: vai
1: ó Deus
0: curando,
1: querido,
0: curando,
1: ó Deus, na
0: Senhor.
1: Cidade de Juiz de Fora,
0: Santo,
1: que a bondade
0: Santo,
1: do Senhor,
0: Santo
1: a misericórdia do Senhor,
0: teu nome, Senhor,
1: possa alcançar estas
0: Pai
1: vidas,
0: amado,
1: meu Pai, o
0: Pai
1: Senhor é fiel e é poderoso, meu Pai,
0: Pai
1: toda honra e toda glória,
0: glorioso,
1: nós daremos a ti,
0: obra
1: Senhor.
0: Diabo,
1: oh, Jesus querido,
0: vai
1: Jesus amado,
0: agora, meu Pai.
1: O Senhor é fiel,
0: vai
1: Senhor.
0: Agora,
1: tem
0: Deus.
1: Misericórdia, meu Deus,
0: vai
1: tem misericórdia,
0: Senhor,
1: tem misericórdia, tem misericórdia,
0: Pai.
1: Tem misericórdia, meu Pai amado, Deus forte,
0: Jesus poderoso, Jesus
1: Deus soberano, Deus altíssimo,
0: vai
1: que o nome
0: queimando,
1: do Senhor venha
0: meu
1: ser
0: Deus,
1: glorificado,
0: vai queimando,
1: que o nome do Senhor venha ser exaltado,
0: meu
1: Pai.
0: Meu Pai,
1: opera sinais de maravilhas, meu
0: vai
1: Pai, vai destruindo
0: todo
1: todos os planos do inimigo,
0: Senhor.
1: Sangue de Jesus
0: vai
1: Cristo,
0: Jesus,
1: tem
0: vai
1: poder.
0: Queimando.
1: Ô Deus
0: Pai
1: Todo-Poderoso,
0: amado,
1: eu creio,
0: poderoso,
1: Deus, nas suas promessas,
0: vai
1: meu Pai.
0: Todo mal, toda
1: eu creio, Senhor,
0: Senhor,
1: nas maravilhas que o Senhor
0: Pai
1: tem operado
0: Pai
1: em nosso
0: amado.
1: Meio, que o nome do Senhor venha ser glorificado. Graças te damos, meu Pai, graças te damos, Senhor. Manifesta
0: glória.
1: O teu poder sobre nós, meu Pai.
0: Glória,
1: faz
0: glória.
1: Maravilhas, opera sinais, prodígios em nosso meio.
0: Ó Deus amado.
1: Ó Jesus, tem misericórdia do
0: ó
1: teu
0: Deus
1: povo.
0: Ó Deus tremendo, vai repreendendo.
1: Tem misericórdia,
0: Pai,
1: Senhor. Ó Deus querido dos teus filhos neste momento. Que tem se esforçado, meu Pai, a dedicar a família, ao lar.
0: Ó, Jesus,
1: ó Deus,
0: amado,
1: quantas vezes o inimigo
0: mal, Senhor.
1: Armou laços. Quantas vezes o inimigo, Deus, fez planos.
0: Sim, meu Deus.
1: Ah, Deus, para tentar desvirtuar
0: Senhor Deus,
1: esta pessoa da tua presença.
0: Deus, glorioso, Deus Santo.
1: Essa pessoa se manteve firme até neste momento.
0: Pai amado,
1: mas porque
0: Pai
1: o Senhor tem sido fiel para conosco.
0: Meu Pai.
1: Nós não merecemos aquilo que o Senhor por nós tem feito, Pai.
0: Senhor.
1: Mas eu crio nas lindas promessas que o Senhor tem revelado.
0: Meu Deus.
1: Há poder no
0: Pai
1: nome do
0: poderoso,
1: Senhor.
0: Pai Santo.
1: Meu Deus, meu Deus,
0: vai
1: meu Deus,
0: agora
1: meu Deus,
0: toda
1: meu Deus, meu Pai. Abre os
0: oh,
1: nossos
0: Deus
1: olhos
0: querido,
1: espirituais,
0: Deus
1: meu Pai. Abre os nossos olhos
0: oh,
1: espirituais,
0: glória,
1: Senhor.
0: Jesus, aleluia.
1: Tem misericórdia
0: oh, Pai
1: de
0: amado,
1: nós,
0: Pai
1: Senhor.
0: Pai maravilhoso.
1: Faz uma obra tremenda.
0: Senhor de misericórdia.
1: Oh, Deus, na vida do meu irmão,
0: oh.
1: Da minha irmã. Há poder no nome de Jesus. Há poder no
0: Pai
1: nome
0: amado,
1: de Jesus.
0: Pai amado, esse amado ouvinte, ó Pai,
1: oh,
0: vem
1: glória.
0: Ouvir, meu Pai, onde está ouvindo essa oração
1: oh,
0: agora.
1: Maravilha, Senhor.
0: Ó
1: oh,
0: Deus amado, Deus
1: oh,
0: santo.
1: Grande Deus.
0: Que ela possa ser cheia, meu
1: obrigado,
0: Pai, ser cheia
1: Senhor.
0: Do teu Espírito Santo.
1: Aleluia.
0: Vai queimando, Jesus,
1: oh,
0: vai queimando.
1: Meu Deus.
0: Vai repreendendo
1: aleluia.
0: Agora, meu Pai.
1: Há poder no teu nome.

0: enfermidade dessa casa, dessa família.
1: Oh, glória.
0: Vai repreendendo agora da obra de bruxaria,
1: maravilha.
0: Magia negra.
1: Abre os nossos
0: olhos
1: espirituais. Vai
0: repreendendo agora, vai repreendendo agora.
1: Abre o nosso entendimento,
0: Jesus. Toda obra maligna, onde a nossa oração, meu
1: vem
0: Pai, está chegando agora.
1: Poderosamente,
0: que esse amado ouvinte venha ouvir e ser liberto.
1: Oh, Jesus.
0: Toda a frustração de Satanás, sai dessa família,
1: Deus.
0: Sai dessa casa.
1: Trabalha em cada mente,
0: todo
1: em cada coração.
0: Todo espírito da contenda, sai dessa casa agora. Todo espírito da confusão, sai dessa família agora.
1: Todo
0: desemprego, toda enfermidade.
1: Sim, meu Deus,
0: Pai amado, vai, ó Pai, libertando essa família. Vai repreendendo esse mal agora. Vai queimando, vai queimando, vai queimando, vai queimando. Vai saindo agora desse lar, dessa casa, Satanás. Sai dessa família agora. Sai dessa família agora, sai deste jovem, sai desta jovem, sai deste adolescente, toda obra da enfermidade, dessa criança, todo espírito da enfermidade, todo espírito do câncer, todo espírito da enfermidade, sai dessa família, sai desse lar agora, espírito da desobediência, espírito da confusão, da contenda, você que tem entrado nessa casa, nessa família, para tentar destruir os projetos dessa casa, vai repreender todo espírito, ó Pai amado maligno, toda a opressão do inimigo vai caindo por terra, vai repreendendo, meu Pai, vai repreendendo agora.
1: Glória a Jesus, glória a
0: Deus. Pai amado, vai queimando agora. Ó Deus tremendo, todo espírito foi enviado para essa casa. Vai repreendendo, Jesus, vai repreendendo.
1: Sim,
0: saia demônio,
1: Deus,
0: saia demônio. Sai dessa jovem,
1: poder,
0: sai deste
1: Senhor.
0: Jovem. Você
1: oh,
0: tem entrado,
1: Deus
0: Satanás,
1: céu.
0: Nessa casa.
1: Esta
0: onde esse amado ouvido tem ouvido
1: agora,
0: essa oração
1: Senhor.
0: Agora. E
1: meu
0: essa
1: Deus.
0: Família venha ser liberta. Venha ser curada. Venha ser, meu
1: ah,
0: Pai amado, meu
1: aleluia.
0: Deus, que é diferenciada pelo teu poder,
1: oh,
0: pela tua graça.
1: Jesus,
0: esse demônio
1: Deus,
0: que tem prendido
1: aleluia.
0: A sua família para não ir
1: oh,
0: para a tua
1: Deus
0: casa, para não ir
1: para
0: ouvir a tua palavra. Sai, demônio, sai dessa casa.
1: Sim,
0: sai dessa
1: Deus
0: família.
1: Céu.
0: Você tem impedido o povo para ir para tua casa.
1: De
0: todo espírito imundo, sai
1: espírito
0: dessa família agora. Sai desse lar agora. Sai dessa
1: poderoso.
0: Casa agora. Você que tem lutado,
1: oh,
0: Satanás,
1: céu.
0: Nos lares. Vai livrando as famílias, Senhor. Vai livrando as famílias. Meu Deus querido, meu Deus amado.
1: Oh,
0: Espírito Santo de Deus. Como o Senhor tem um amor muito grande pelas famílias. Mas como Satanás tem entrado nessas famílias. Quantos sonhos fracassados, todos os sonhos planejados, Satanás destruiu. Quantos planos jogados, Pai, fora. Quantos projetos, meu Pai, destruído. Mas o Senhor veio, Pai, para restituir esse lar.
1: O Senhor é fiel.
0: Que a restituição venha entrar nessa casa. Que a salvação venha entrar nessa família. Que as enfermidades desapareçam. Que o câncer saia agora. Que o desemprego, meu Deus amado, vai ser repreendido agora. E as portas, Pai, vai se abrir para essa família. Em nome de Jesus Cristo, eu determino o milagre. Eu determino a cura. Eu determino a libertação. Eu determino, Pai amado, a vida, Pai,

0: glória.
1: Sai, demônio, saia. Todo espírito de magia, todo espírito da povo gira, todo espírito que não tem família, a inveja, sai em nome de Jesus, saia. Saia do meio desse casal, saia. Saia desse casal, saia. Tudo aquilo que o diabo tem enviado, tudo aquilo que Satanás tem feito de tudo. Vai repreendendo, Jesus, vai repreendendo. O Senhor vem para salvar, para libertar. Fortalecer nessa vida, meu Pai. Fortalecer nessa família para estar na tua casa, para orar, para buscar em prol da tua família. Porque se não orarmos, não esforçarmos, meu Pai. Satanás tem feito de tudo, meu Pai, para paralisar essa vida. Toda prosperidade, meu Pai. Toda obra do diabo, todo espírito da prosperidade, Pai. Tudo aquilo que, meu Pai, Satanás tem atrapalhado a prosperidade desse lar. Que a prosperidade venha entrar nessa casa. Que o Senhor venha entrar nessa família, trazendo, Pai, prosperidade. Trazendo união, trazendo, meu Pai, sabedoria. E que esse lar seja abençoado. Eu profetizo a cura. Profetizamos o milagre. Profetizamos o livramento para esse lar, para esta família, para este amado ouvinte. Que esse ouvido venha ser, meu Pai, renovado. Que esse ouvido venha ser, meu Pai, restaurado. Que esse ouvinte, meu Pai, venha ser, meu Pai, transformado nessa noite, meu Pai. Eu creio, Senhor, na cura. Nós cremos, Senhor, na libertação. Ó Espírito Santo, todo esse mal agora saia. Toda essa enfermidade saia. Todo esse mal saia. Em nome de Jesus Cristo. Gratidão, Senhor. Gratidão, ó Pai, para essas famílias. Gratidão, ó Pai, pela tua família, por essa família, Senhor. Pai amado, continua abençoando. Toda a família que comparecido, meu Pai, na IPDA, meu Pai, em Juiz de Fora. E essa irmã, meu Pai, venha, meu Pai, também, meu Senhor. Sentir vontade, meu Pai, vir na tua casa, tirando os impedimentos. Que essa família venha ser restaurada. Que essa família venha ser, meu Pai, restaurada. Que esse lar, esse casamento seja abençoado.
0: Ti,
1: em nome de Jesus Cristo.
0: Seja feita
1: em nome de Jesus Cristo.
0: Neste dia de hoje.
1: Em nome de Jesus
0: nome
1: Cristo. Nós cremos, Senhor,
0: Salvador,
1: nós cremos. Que a tua
0: Jesus
1: glória
0: Cristo
1: venha se manifestar, meu Pai, em cada vida.
0: Amém.
1: Em nome de Jesus Cristo.
0: Amém,
1: o nosso Salvador.
0: Jesus. Glória a Deus, louvado seja o nome do Senhor. Deus abençoe de uma maneira poderosa os meus queridos irmãos, ouvintes. Que Deus abençoe a sua vida. Eu tenho a certeza que o teu lar, neste dia, está sendo abençoado. O mover de Deus foi grande e com certeza você verá a diferença. É importante, queridos irmãos, que nós oremos em favor das famílias. Com grande fúria o inimigo tem ficado. Mas nosso Deus, ele é maior. Nosso Deus está no controle de tudo. E com certeza, nesse dia de hoje, o Senhor está desfazendo todos os planos do inimigo. O Senhor está cortando os laços do inimigo contra a sua casa, contra a sua família. Que Deus abençoe a todos de uma maneira especial. Este mês que esteve orando com todos vocês, o presbítero Célio Carvalho, o terceiro pastor da sede estadual de Juiz de Fora, juntamente com a minha esposa,
2: Rosilene Carvalho.
0: Deus abençoe a todos. Fiquem todos na paz do nosso Senhor e Salvador, Jesus Cristo.
3: Feche os seus olhos, você que não pode se ajoelhar, mas você vai fechar os seus olhos. Esta oração de adoração ao Senhor. O Senhor está presente aqui, aleluia. Feche os teus olhos. Mova-te, Espírito Santo. Mova-te, Espírito Santo. Mova-te, Espírito Santo.

0: Com esses acordes musicais, o hino Galileu está no ar, mais uma audição do meu, seu, nosso querido programa, o programa de Deus, a voz da libertação. Programação de nossa igreja pentecostal Deus e Amor, que tem a sua sede mundial, localizada Avenida do Estado 4568, Baixada Glicério, São Paulo, capital. Direção da programação mundial da nossa irmã Ereni Oliveira de Miranda. Aqui em Juiz de Fora temos também nossa sede estadual da Igreja Deus e Amor, localizada na rua San Clair de Carvalho, número 75, direção a cargo do homem de Deus, pastor Wesley de Souza.
1: E aos cautivos da liberdade.
0: Comunicação com todos, teu irmão em Cristo, presbítero Cremilson Silva, uma vez mais saudando também nossa querida amada audiência, com a paz de nosso Senhor e Salvador Jesus Cristo.
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0: Nosso muito obrigado você do outro lado pela companhia e fidalguia com a gente, aí no sítio, fazenda, chácara, cidades, estado, país, continentes, além dos oceanos. Obrigado a todo mundo pela fidalguia, a nossa maravilhosa programação, este programa que você ouve do outro lado, a voz da libertação.

0: glorificado seja o nome de nosso Senhor e Salvador Jesus Cristo, que está operando, ouvindo, de uma forma tremenda, extraordinária, aqui em Juiz de Fora, e nossa igreja pentecostal, Deus e Amor. São todos os dias mesmo, ele opera, está operando aqui em grande quatro horários, né? 9 da manhã, 12h, 14h, 19h, não tem exclusividade nem de dia e nem de horário, porque ali está presente o Senhor Jesus fazendo sinais, prodígios, maravilhas aqui em Juiz de Fora, em nossa igreja Deus e Amor, na nossa sede estadual, como também, claro, em nossas congregações de todo o campo aqui estadual de Juiz de Fora.
1: No nome de Jesus vamos expulsar.
0: Expulsamos todo o mal na segunda, terça, quarta, quinta, sexta, sábado, domingo. Grandes horários, semana toda, você comparece aqui na rua Sancredo Carvalho, 75, e volta para casa com certeza ricamente abençoado pelo Senhor Jesus Cristo. Vamos acompanhar o que ele opera em Juiz de Fora, já voltamos. Com certeza, após o conte a benção, após os milagres e libertações, a gente volta comentando que Deus opera e está fazendo aqui mesmo, na igreja Deus e Amor, Sanclete Carvalho, 75, rua paralela, Avenida Brasil, paralela, ali também é Benjamin Constant, bem localizado estamos, você adentrar, entrada franca e voltar para casa abençoado pelo Senhor Jesus Cristo. Música.

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0: Alda Vitória, meu! Minha irmã, qual o seu nome?
1: Meu nome é Flávia Cristina.
0: Irmã Flávia, conte a bênção.
1: Irmão, a bênção que eu quero contar é que eu peguei um voto aqui na terça-feira e eu levei esse voto para casa. Minha menina, ela chegou lá em casa reclamando que tava sentindo muita dor no pé da barriga. E eu tava sem saber o que fazer, que eu tava tendo que trabalhar todo dia, não tava sobrando tempo para marcar exame, para levar ela no médico, e ela chorando de dor. O voto que eu peguei aqui foi esse voto do livramento. Eu levei esse voto para casa, falei com ela, vai embora para sua casa, põe esse voto na barriga quando você for dormir.
0: E doía demais.
1: Ela doía demais, porque ela já tava até chorando de tanta dor.
0: Tava chorando já.
1: Já tava chorando de tanta dor. Eu peguei esse voto, ela levou para casa dela, ela falou que colocou o voto na barriga, dormiu com o voto na barriga. Quando ela acordou no outro dia, ela chegou lá em casa rindo. Falou, mãe, eu melhorei, eu não tô sentindo mais dor. Eu falei, foi o voto do livramento que a gente pegou na igreja pentecostal dos amigos.
0: Cadê a glória a Deus, tua irmã Flávia? Cadê a glória? Cadê a glória? Ô, irmã Flávia, não é idolatrar o voto, não. Mas Deus tem poder de curar.
1: Tem poder de curar, é verdade. Através desse voto que ela colocou na barriga, no outro dia ela não estava sentindo dor nenhuma e eu estava sem saber o que fazer.
0: Ela estava chorando de dor.
1: Ela estava chorando de dor, reclamando todo dia de dor. Falei, meu Deus, eu trabalhando todo dia, não tinha como eu sair para levar ela no médico. E ela também trabalhando, a gente ficou sem saber o que fazer. Mas através do voto, do livramento, a minha filha foi curada.
0: Curada!
1: Curada,
0: curada.
1: Em nome de Jesus.
0: Curada! Dá glória a Deus, igreja! Quem curou sua filha?
1: Foi Jesus.
0: Em qual igreja, irmã Flávia?
1: Igreja Pentecostal, Deus e Amor.
0: Quem nos ouve em casa agora, pode estar doente também lá, situação, medicina humana, consegue diagnosticar, vem pra cá, aqui é curado.
1: Vem pra igreja, porque aqui você será curada, pelo nome de Jesus.
0: Qualquer enfermidade.
1: Qualquer enfermidade, não fique em casa, vem pra igreja.
0: Então dá glória a Deus.
1: Glória a Deus.
0: Dá glória a Deus.

0: Jesus Cristo. Sai do corpo dela agora. Expulsa ela e fala: sai! Sai, diabo! Sai, em nome de Jesus. Olha para mim aqui.
1: Glória a Jesus.
0: Ao sangue de Jesus tem poder. Olha para mim aqui. Olha aqui. Tem muitos dias já assim, né? Muitos dias oprimida. Tá? Vai crer que Jesus entra hoje.
2: Sim.
0: Ele visita o teu organismo.
2: Amém.
0: Ele visita o teu corpo agora.
2: Amém.
0: Recebe em nome de Jesus. Fala em nome de Jesus.
2: Em nome de Jesus.
0: Com fé, em nome de Jesus.
2: Em nome de Jesus.
0: Eu recebo
2: o
0: meu milagre.
2: Meu...
0: E saio daqui nesta manhã.
2: Para
0: a tua presença, Senhor. Amém. Pode abrir o olho. Quem se visitou nessa manhã? Receba a visita, continua orando, filho. Continua orando. Senhor Jesus, ó Pai amado, vem trazer paz para essa vida, Senhor. Vem trazer paz para essa casa, Senhor. Vem trazer para essa vida, Senhor Deus, libertação. Ó Senhor Jesus, ó Pai amado, confirma a tua vitória nessa manhã. Confirma a tua bênção nessa manhã. Confirma, Senhor Deus, a bênção dos céus. Em nome de Jesus. Amém. Amém ou não?
3: Amém!
0: Tem quatro pessoas aqui quando orava, você sentiu teu corpo arrupiando. Quatro pessoas essa manhã, preste atenção. O Senhor te visita. Quatro pessoas o Senhor traz liberdade para você, liberdade que você não tinha. Cada essas quatro pessoas, você sentiu teu corpo arrupiando. Você sentiu teu corpo ruim. O que aconteceu?
1: Meu Deus do céu, pastor, que tremendo. Minha irmã, o nome da senhora?
4: Sandra Varela.
1: Irmã Sandra, você é a filha dela? Vem cá, você é a filha dela? Chega aqui. Você é a filha dela?
4: Sim.
1: Ela entrou, pastor Wesley, carregada pela filha, nesta manhã, nesta campanha em Deus que muda decretos.
0: Meu Deus.
1: E após essa oração que o senhor fez aqui, após esse altar expulsando todo o mal, ela entrou com a filha carregada. E agora está andando sozinho, como assim? Vai lá, sozinho. Corre. Olha aí, pastor Wesley. Ô filho, seu nome. Você vem com a mamãe carregada aqui hoje. Adentrou aqui a quadra dele, trazendo ela.
4: Sim.
1: Ela veio escorada em você.
4: Sim.
1: Como que ela correu aqui agora sozinha? Ô Jesus, oi, irmã Sandra. Estava sofrendo há quanto tempo?
4: Já tem uns meses já.
1: Uns meses, quase um ano.
4: Sim.
1: Sofrendo.
4: Sim.
1: Estava acamada, debilitada, não andava assim.
4: Eu estava sentindo muita dor do lado da barriga. Assim,
1: um incômodo terrível.
4: É uma depressão.
1: Tanto que veio carregada, né?
4: Nervoso.
1: E agora?
4: Agora, graças.
1: Está curada?
4: Curada, irmão.
1: Mais uma cadeira, então, pastor. Mais uma cadeira, irmão. Mais uma cadeira aqui no meu corredor. Vai correndo. Isso aí.
0: Meu Deus do céu.
1: Que tremendo, pastor.
0: Pastor Clemilson. Ela chegou carregada.
1: Pela filha Caroline.
0: Irmã Caroline, quanto tempo ela estava nesse estado?
5: Ah, tem bastante tempo já. Estava bem que era depressão.
0: Ela não caminhava, não andava, não levantava, nada.
5: Não, ela caminhava, mas ela vem reclamando no sentido de muita queimação no corpo.
1: Ela veio com chico carregada hoje. Você trouxe, eu estou vim entrando ali.
0: Foi carregada hoje que ela chegou aqui.
1: Carregada.
0: E vocês, cadê a dor que você sentia?
4: Sumiu.
0: A dor sumiu. Cadê o glória a Deus da igreja? A dor desapareceu, pastor Clemilson.
4: A dor sumiu. A queimação, a tensa, igual a pimenta. Ela
1: ia. Igual a pimenta.
4: Tudo da cabeça aos pontos do pé.
1: E agora, depois da oração?
4: Amém. Sumiu.
1: Deus mudou o decreto, pastor.
0: Meu Deus. Esse é o Deus que muda o decreto, igreja. Deus de amor, de Jesus de fora. Olha só, cadê as quatro pessoas? Eu quero orar pelas quatro pessoas. Não confirma. Se você quiser vir receber oração, venha, mas não confirma. Vem. Eu quero orar por você. Amém.

0: Graças a Deus, que maravilha, né, ouvintes? O milagre não cessou, é verdade. Aí está a irmã Sandra Varela, recebeu do Senhor Jesus este grande milagre ao estar aqui em Juiz de Fora, nas concentrações proféticas, quando prega e ora em favor da multidão. O servo do Senhor também, presbítero, é o nosso pastor estadual, o Wesley de Souza. Aí está você acompanhando. E você pode pensar e ter também essa indagação. Eu vou qual dia na Deus e Amor? Eu vou na segunda? Eu vou na terça? Eu vou na quarta? Eu vou na quinta? Na sexta? Sábado? Domingo? Ouvintes, qualquer dia da semana, qualquer horário, você adentrou a Deus e Amor, você volta para casa abençoado. Tem um Deus que opera, porque o Senhor Jesus, ele fez esse pacto, né? Ele falou com verdade, ele revelou esta obra e falou também com o nosso saudoso irmão, missionário Davi Miranda. Todo aquele que for contigo, eu serei com ele. Aquele que for contra ti, eu também, o Senhor, serei contra ele. Aí está a prova. Quantas pessoas se acompanhou já aí, a irmã Flávia, né? A filha dela, que estava com a situação bem deplorável, e ela pega o voto do livramento, e agora recebe de Deus esse grande milagre. A filha agora está curada. Agora a irmã Sandra Varela chega, Deus e Amor, carregada pela filha, e após a oração do Santo Altar Profética, ela volta a andar sozinha. Ela chegou carregada, amparada ali pela filha, né? Ancorada na filha, e agora anda sozinha, porque o milagre não cessou, porque o Senhor Jesus, ele é o mesmo ontem, hoje e eternamente.
1: O milagre não cessou. Jesus Cristo hoje é o mesmo. O milagre não cessou.
0: Qual o teu problema? Qual a tua indagação que está assolando tua vida? O que está te prejudicando? O que está tirando teu sono, teu sossego, tua paz? Qual o seu problema? É vício? É situação de desemprego, né? A porta fechada? É algo na família? É a situação conjugal, espiritual, familiar? Não importa, porque não importa, não. Servindo a Deus e Amor aqui ainda hoje, você volta para casa milagrosamente curado. Vamos acompanhar agora o testemunho do irmão Juscelio. Ele que há 20 anos era viciado. Olha comigo, né? 20 dias não, né? Ainda que fosse 20 dias, já era muita coisa, né? Ainda que fosse 20 horas, era muita coisa também. Só que era 20 anos viciado. 20 anos dependente químico. E ele vem a Deus e Amor. Ouça agora o que aconteceu com o irmão Juscelio ao comparecer à igreja Deus e Amor.
1: O milagre não cessou, o milagre não cessou. Jesus Cristo hoje é o meu.

0: glória. Vem forte as palmas, glória. Meu irmão, qual é o teu nome?
1: Juscelio Pereira Figueira.
0: Conte a bênção, Juscelio.
1: A minha bênção foi através da clínica Família em Cristo, a qual eu estava em situação de rua, tinha separado a minha esposa, fiquei ali 1 mês e 2 dias, vegetando ali sobre o efeito da droga. Foi aonde a minha esposa recolheu, né? Recorreu o pastor Uriel, o pastor Mauri, que eu tenho a agradecer a eles por 5 meses aí ter me acolhido na clínica.
0: Aqui na Deus e Amor, recolheu o socorro de Jesus.
1: Não, eu me recolhi, eu estava na clínica.
0: Ah, e a sua esposa veio buscar a Deus.
1: Veio buscar a Deus, ela sempre busca a Deus aqui também.
0: Sim, sim.
1: E tem orado muito por mim. Aí os pastores me acolheu lá na clínica.
0: Sim.
1: E foi aonde que eu vim me transformar aí durante o decorrer dos tempos aí.
0: Pergunto para você, você estava assim, quanto tempo era viciado?
1: Eu comecei a usar o crack com a partir de 12 anos.
0: Então, demanda o quê? Quantos anos usando o crack?
1: Aí eu creio que uns 20 e poucos anos. E pela honra e glória do Senhor, vai aonde que eu vim reconhecer essa clínica aí e vim passar pelas águas na quadrangular.
0: Você batizou?
1: Só que, batizei, só que eu não frequento a quadrangular, porque é longe, eu tenho que atravessar a cidade.
0: Uhum.
1: Então, aonde que eu estou me recorrendo agora na Deus e Amor, e pela honra e glória, vai fazer 8 meses que eu estou limpo.
0: 8 meses limpo.
1: 8 meses.
0: 8 meses liberto.
1: 8 meses liberto.
0: Transformado.
1: Transformado.
0: Quem tem te abençoado?
1: Jesus.
0: Aqui na Deus e Amor.
1: Na Deus e Amor.
0: Quem nos ouve em casa agora e é viciado também, seu convite de fé para este ouvinte. Ele pode
1: Irmãos,
0: vir também?
1: Eu aconselho aqueles que têm familiares.
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3: Pai do Senhor para todos os nossos ouvintes do mundo inteiro.
4: Peace of the Lord to all listeners around the world.
3: O livro de Êxodo. Do capítulo 32, no versículo 30.
4: Chapter 32, verse 30.
3: Se nós alcançarmos entender,
4: if we seek to understand,
3: o que realmente Deus quer falar conosco,
4: God truly wants to say to us,
3: eu vou dizer a vocês, meus irmãos, todos vocês serão tocados pela mão de Deus hoje.
4: All of you will be touched by the hand of God today.
3: Se você permitir,
4: if you allow,
3: o Espírito de Deus interpretar essa palavra ao seu coração.
4: The Spirit of God to interpret this word into your heart.
3: A sua miséria chega ao fim hoje.
4: Your misery will come to its end today.
3: Os seus problemas familiares chegam ao fim hoje.
4: Your family problems will reach its end today.
3: As suas dores, as suas mazelas, ponto final hoje.
4: Your pains will end also today.
3: Você tem que entender o que Deus quer falar contigo.
4: You have to understand what God is saying to you.
3: Por isso eu vou falar até mais devagar hoje.
4: This is why I'll even speak a little slower today.
3: Porque eu quero que vocês entendam.
4: Because I want you to understand.
3: O que nós chamamos,
4: what we call,
3: o primordial de Deus.
4: What is basic of God.
3: O que Deus traz em primeiro lugar para nós.
4: What God brings in the first place to us.
3: E eu disse a vocês que Jesus está nessa campanha com a gente.
4: And I told you that Jesus is in this campaign with us.
3: E está, porque a oração do Senhor tem nos alcançado.
4: Because the Lord's prayer has reached us.
3: E nós temos orado uns pelos outros.
4: And we have prayed one for another.
3: E hoje eu quero falar,
4: and today I would like to speak,
3: sobre aquilo que eu entendo,
4: regarding of what I understand,
3: que foi uma intercessão tremenda de Moisés,
4: that was an intercession from Moses,
3: em relação ao povo de Deus,
4: in regards of God's people.
3: Capítulo 32, versículo 30.
4: Chapter 32, verse 30.
3: Moisés intercede pelo povo.
4: Moses intercedes for the people.
3: Ouça bem e deixe o Espírito de Deus agir.
4: Listen and allow the Spirit of God to act.
3: Se você quer que Deus mude as coisas para você hoje,
4: if you want God to change things for you today,
3: então entenda o que Deus está falando contigo.
4: Understand what God is saying to you.
3: Posso ler, queridos irmãos?
4: May I read it, dear brothers?
3: E aconteceu que no dia seguinte Moisés disse ao povo,
4: the next day Moses said to the people,
3: vós pecastes grande pecado.
4: You have committed a great sin.
3: Agora, porém, subirei ao Senhor.
4: But now I will go up to the Lord.
3: Porventura farei propiciação por vosso pecado.
4: Perhaps I can make atonement for your sin.
3: Assim tornou Moisés, perdão, Moisés ao Senhor e disse,
4: so Moses went back to the Lord and said,
5: Ora, este povo pecou grande pecado fazendo para si deuses de ouro.
4: Oh, what a great sin these people have committed.
5: Agora, pois, perdoa o seu pecado.
4: But now please forgive their sin.
5: Se não,
4: but if not,
5: risca, peço-te,
4: then blot me out,
5: do teu livro que tens escrito,
4: of the book you have written,
5: ou seja, risca-me,
4: or scratch me out.
5: Então disse o Senhor a Moisés,
4: the Lord replied to Moses,
5: aquele que pecar contra mim,
4: whoever has sinned against me,
5: a este riscarei eu do meu livro,
4: I will blot out of my book.
5: Sentem-se, meus irmãos.
4: Please have a seat, dear brothers.

0: Moisés havia subido ao monte.
1: Moses had gone up to the mountain.
0: Para receber a palavra de Deus.
1: To receive the word of God.
0: A lei de Deus.
1: The law from God.
0: E a Bíblia Sagrada nos diz logo no início do capítulo 32.
1: And the Bible tells us in the beginning of chapter 32.
0: Que Moisés tardava em descer do monte.
1: That Moses took a while to go down from the mountain.
0: E o povo então se agitou.
1: And the people started to get agitated.
0: E o povo resolveu.
1: And the people decided.
0: Depois de conseguirem dobrar Arão.
1: After having fooled Aaron.
0: Resolveram, achando que Moisés não desceria, fazer um bezerro de ouro.
1: They decided to make the golden calf.
0: Pegaram o ouro de todo o povo.
1: They rounded up the gold from the people.
0: Fundiram e fizeram o bezerro.
1: And they made this golden calf.
0: No versículo 7, Deus fala a Moisés.
1: On verse 7, God tells Moses.
0: Moisés, desce da montanha agora.
1: Moses, go down from the mountain right now.
0: Porque o teu povo que fizeste subir do Egito se tem corrompido.
1: Because the people who came out of Egypt from you have become corrupt.
0: Se tem desviado do caminho que eu tenho ordenado.
1: They have turned away from the path that I have told them.
0: Fizeram bezerro de fundição.
1: They made this idol, this golden cast.
0: E se inclinaram perante ele.
1: And they have bowed down before it.
0: E disseram: esses são os teus deuses, ó Israel.
1: And they have said that these are your gods, Israel.
0: E o Senhor continua falando com Moisés no versículo 9.
1: And on verse 9, the Lord continues to speak to Moses.
0: Esse povo é teimoso.
1: These people are stiff-necked people.
0: Agora, pois, deixa-me.
1: Now leave me alone.
0: Que o meu furor se acenda contra eles.
1: So that my anger may burn against them.
0: E os consuma.
1: And that I may destroy them.
0: E eu farei de ti, Moisés.
1: Then I will make you, Moses.
0: Uma grande nação.
1: Into a great nation.
0: Então observe vocês, meus irmãos,
1: so please observe, dear brothers,
0: que Deus queria destruir o povo por causa da idolatria.
1: That God wanted to destroy the people because of idolatry.
0: E Deus queria começar tudo de novo com Moisés.
1: And God wanted to start everything over through Moses.
0: Então nós vemos a ação intercessora de Moisés.
1: Now we see Moses interceding.
0: Moisés tem a coragem de chegar diante de Deus.
1: Moses has the courage to come before the Lord.
0: Versículo 11.
1: On verse 11.
0: Dizendo: Senhor,
1: he said, dear Lord,
0: por que se acende o teu furor contra o teu povo?
1: Why should your anger burn against your people?
0: O povo que tu tiraste da terra do Egito com grande força e mão forte.
1: Whom you brought out of Egypt with great power and a mighty hand.
0: Eu vou traduzir o versículo 12 para vocês.
1: And translating verse 12 to all of you.
0: Se o Senhor matar o povo, o que vão dizer os egípcios?
1: If you kill these people, what would the Egyptians say?
0: Vão dizer que o Senhor tirou o povo do Egito para matá-los.
1: They will say you brought them out of Egypt to kill them.
0: Para destruí-los.
1: To destroy them.
0: Então, Senhor, por que fazer isso?
1: So why would you do this, Lord?
0: E Moisés continuou falando: lembra-te dos teus servos do passado.
1: And Moses continued to say, remember your servants of the past.
0: Nós vemos a ousadia do servo do Senhor.
1: And we see the boldness of the servant of the Lord.
0: Falando com Deus.
1: Speaking to God.
0: Intercedendo junto a Deus por esse povo teimoso.
1: Interceding for these people before the Lord.
0: Por esse povo obstinado.
1: For these stiff-necked people.
0: Por esse povo que o próprio Deus parecia já.
1: For this stubborn people that even God.
0: Tê-lo condenado à morte.
1: Should have condemned them to death.
0: E Moisés, meus irmãos, que foi não só um patriarca.
1: And we see Moses not only as a patriarch.
0: Moisés foi um pastor porque guiava o povo.
1: Moses was also a pastor because he led the people.
0: Mas eu posso dizer a vocês que pelo menos nesse texto.
1: But I can tell you that even through this text.
0: Moisés é um grande intercessor junto a Deus.
1: Moses intercedes before the Lord.
0: Para o livramento de morte desse povo.
1: For these people to be delivered from death.
0: Mas não é que Moisés chegou diante de Deus.
1: And it is not that Moses came before the Lord.
0: Com boca mole.
1: With an easy mouth.
0: Não é que Moisés chegou diante de Deus.
1: He didn't come before the Lord.
0: Com medo ou sem atitude.
1: Afraid without attitude.
0: Moisés sabia com quem estava falando.
1: Moses knew who he was talking to.
0: E Deus sabia quem estava falando com ele.
1: And God knew who was speaking to him.
0: A Bíblia chega a dizer que Deus tinha prazer em falar com Moisés.
1: The Bible even tells us that God had pleasure in speaking to Moses.
0: Por isso falava com ele face a face.
1: This is why he spoke to him face to face.
0: E Moisés apresenta-se diante de Deus.
1: And Moses comes before the Lord.
0: Com uma audácia espiritual tão grande.
1: With a great spiritual audacity.
0: Argumentando com Deus com uma audácia tão grande.
1: Arguing with God with a great audacity.
0: Que eu pessoalmente, é a minha opinião, acho que foi a pessoa que mais teve coragem de falar com Deus cara a cara.
1: That I truly believe was the person with the most courage to speak to God face to face.
0: Porque a intercessão de Moisés.
1: Because Moses' intercession.
0: É uma intercessão que passa por mudar a ideia original de Deus. Nesse caso.
1: Was something that would change God's original idea in this case.
0: Deus já tinha a sua forma de ação descrita e falou com Moisés.
1: God had already taken his plan of action.
0: Deixa-me, Moisés.
1: Leave me, Moses.
0: Que o meu furor se acenda contra eles e os consuma.
1: That my anger will burn against them and destroy them.
0: Eu começo tudo através de você, Moisés.
1: And I will begin everything through you, Moses.
0: E Moisés basicamente fala: "Não, Senhor."
1: And Moses basically said, "No, dear Lord."
0: As pessoas vão falar mal do Senhor.
1: The people will speak badly about you.
0: Eu intercedo por esse povo.
1: I will intercede for these people.
0: Eu quero que o Senhor se arrependa desse mal que quer fazer contra o teu povo.
1: I want you to stop this evil that you will do against your people.
0: Eu não teria coragem de falar com Deus dessa forma.
1: I would not have the courage to speak to God in
0: this
1: way.
0: Você também não teria coragem de falar com Deus dessa forma.
1: And neither would you have this courage.
0: Porque em mudando a forma que Deus havia dito a ele que haveria de agir.
1: Because changing the way that God would act.
0: Moisés está argumentando com Deus.
1: Moses was arguing with God.
0: E a Bíblia fala que Deus ouviu a argumentação de Moisés.
1: The Bible tells us that God heard the arguments of Moses.
0: Versículo 14, a Bíblia fala.
1: On verse 14, the Bible tells us.
0: Então o Senhor arrependeu-se, ou seja, o Senhor resolveu não fazer o que ele havia de fazer contra o povo.
1: The Lord relented and did not bring on his people the disaster he had threatened.
0: Louvado seja Deus.
1: Glory to God.
0: Deus então voltou atrás.
1: So God went back.
0: Deus então ouviu Moisés e basicamente disse: "Tá bem, Moisés, meu servo. Você intercede, eu vou aceitar a intercessão."
1: So Moses interceded and God accepted his intercession.
0: Agora eu entendo que Deus poderia ter dito a Moisés.
1: I understand that God could have told Moses.
0: Você sabe que eu odeio a idolatria.
1: You know that I hate idolatry.
0: Esse povo viu a mão forte que eu usei.
1: These people saw the strong hand that I used.
0: Para tirá-lo do Egito, como você está dizendo.
1: To take them out of Egypt, as you have said.
0: É mais uma razão para esse povo não adorar bezerro de ouro e nada mais.
1: It is another reason for these people not to worship this golden calf.
0: É mais uma razão para eu exterminar.
1: Another reason for I to destroy these people.
0: Mas Deus recebeu a intercessão de Moisés.
1: But God received the intercession from Moses.
0: E Moisés desceu do monte.
1: And Moses came down from the mountain.
0: E Moisés chamou a atenção de Arão.
1: And he called the attention of Aaron.
0: E no versículo 21 ele fala: "O que foi que você fez, Arão?"
1: And on verse 21 he said, "What did you do with these people, Aaron?"
0: Você basicamente trouxe sobre esse povo tamanho pecado.
1: You led them into such a great sin.
0: E Arão disse: "Não se acenda a ira do Senhor."
1: "Do not be angry, my Lord," Aaron answered.
0: Mas a verdade é que esse povo é inclinado para o mal.
1: You know how prone these people are to evil.
0: Esse povo por alguma razão disse: "Olha, nós devemos fazer deuses que estejam diante de nós."
1: For some reason these people wanted gods before them.
0: Nós nem sabemos se Moisés vai voltar ou não.
1: They didn't even know if Moses would return to them.
0: Então eu acabei fazendo bezerro.
1: So I ended up building this calf.
0: E Moisés, a Bíblia fala.
1: And Moses, the Bible tells us.
0: Que ele mandou matar naquele dia os idólatres e quase 3 mil pessoas caíram naquele dia.
1: And nearly 3,000 people were killed that day.
0: E Moisés então intercede pelo povo a partir do versículo 30.
1: And on verse 30, Moses intercedes for the people.
0: E ele fala: "Vocês pecaram um grande pecado."
1: And he said, "You have committed a great sin."
0: Mas eu subirei ao Senhor e intercederei por vós.
1: But now I'll go up to the Lord and perhaps make atonement for your sin.
0: E aqui começa a leitura que nós fizemos inicialmente.
1: And here is where we read from initially.
0: Moisés tornou-se ao Senhor e disse.
1: Moses went up to the Lord and said.
0: Esse povo pecou, Senhor.
1: These people have sinned, dear Lord.
0: Praticando um grande pecado, fazendo deuses para si.
1: Committing a great sin, making gods for them.
0: Mas eu quero que o Senhor perdoe o pecado desse povo.
1: But I would like for you to forgive the sins of these people.
0: E se o Senhor não for perdoar o pecado desse povo,
1: and if you are not to forgive these people's sins,
0: eu peço ao Senhor, risca-me do teu livro que tens escrito.
1: I ask you that you scratch me out of the book you have written.
0: Algumas pessoas chegam a dizer,
1: some people even say,
0: que basicamente o que disse Moisés foi,
1: that basically what Moses was saying,
0: se não for para perdoar esse povo,
1: if it is not to forgive them,
0: então o Senhor pode riscar o meu nome do livro da vida.
1: And you can scratch my name out of the book of life.
0: Isso não é para qualquer pessoa.
1: And this is not for anyone.
0: Isso requer pelo menos duas coisas.
1: It requires at least two things.
0: A primeira coisa é,
1: the first thing is,
0: intimidade com Deus.
1: Intimacy with God.
0: Para falar com Deus o que Moisés falou,
1: to say to God what Moses said to him,
0: é preciso ter intimidade com Deus.
1: You need to have an intimacy with God.
0: E como anda você na sua intimidade com Deus?
1: And how has it been your intimacy with God?
0: Você é íntimo com Deus?
1: Are you intimate with God?
0: Ou você acha que Deus está muito longe de você?
1: Or do you think God is so far away from you?
0: Você é íntimo com Deus?
1: Are you intimate with God?
0: Você tem intimidade com Deus?
1: You have intimacy with God.
0: Ou você nem sabe se Deus te ouve ou se você ouve Deus, você não tem nenhum tipo de contato mais próximo com Deus.
1: Or are you not sure of the intimate contact that you have with God?
0: Para ser intercessor,
1: to be someone who intercedes,
0: é preciso ter intimidade com Deus.
1: You need intimacy with God.
0: É preciso ter relacionamento profundo com o Senhor.
1: You need to have a profound relationship with God.
0: Isso é muito mais do que vir à igreja simplesmente.
1: This is far beyond than only coming to church.
0: Isso é muito mais do que só dar aquela joelhadinha básica. Ah, Senhor, perdão, meu pecado, minha transgressão, amém. É muito mais do que isso.
1: This is far beyond little prayers.
0: É muito mais do que vir à igreja cantar um hino ou pregar uma mensagem.
1: It's far beyond singing the songs or preaching a message.
0: É muito mais do que vir à igreja só pedir um milagre.
1: And it's far beyond coming to church only asking for miracles.
0: Você precisa ter relacionamento profundo com Deus.
1: You need a deep, profound relationship with God.
0: Se eu particularmente digo, eu jamais alcançaria uma intimidade com Deus para ter a coragem de falar com Deus como Moisés falou, eu pessoalmente.
1: Perhaps I would never reach a relationship to say what Moses said to God.
0: Mas de repente você tenha essa força, essa fé e essa intimidade.
1: But perhaps you have this faith and this intimacy.
0: Eu estou falando de mim, estou sendo sincero e honesto com os irmãos.
1: And I'm saying only of myself and being honest with
0: you. Porque Moisés basicamente disse, Senhor, o Senhor não vai fazer isso não. Eu vou orientar o Senhor aqui.
1: Because Moses basically said, don't do this, Lord, I will instruct you in this.
0: E Deus não o matou.
1: And God did not kill them.
0: Deus não o matou naquele mesmo momento.
1: God did not kill Moses at that moment.
0: E se Moisés teve a coragem de falar com Deus dessa forma?
1: And if Moses had the courage to speak to God this
0: way? É porque Moisés confiava em Deus.
1: It's because Moses trusted God.
0: É porque Moisés conhecia o amor de Deus.
1: Because Moses knew the love of God.
0: É porque Moisés tinha intimidade com Deus.
1: Because Moses had intimacy with God.
0: É porque o relacionamento de Moisés com Deus não era relacionamento superficial.
1: Because the relationship Moses had with God was not superficial.
0: Como é o seu relacionamento com Deus?
1: How is your relationship with God?
0: Você que está com o meu pedido de oração aí.
1: Those who have my prayer form.
0: Eu não sei quem é você.
1: I don't know who you are.
0: Mas qualquer pessoa para interceder por outra pessoa.
1: But anyone to intercede for another person.
0: Tem de ter intimidade com Deus.
1: Must have intimacy with God.
0: Se você está com o meu papel e você é uma pessoa que não tem intimidade nenhuma com Deus, Deus não vai ouvir você intercedendo por mim.
1: If you don't have intimacy with God, God will not hear your prayers interceding for me.
0: E eu gostaria que Deus ouvisse a sua oração.
1: And I would like for God to hear your prayers.
0: Como é que você se relaciona com Deus?
1: How have you been relating to God?
0: E observe vocês, meus irmãos, a ousadia de Moisés de novo. Eu disse a vocês duas coisas.
1: And please observe, I told you two things.
0: A primeira coisa é intimidade com Deus.
1: The first aspect is intimacy with God.
0: E a segunda coisa é essa audácia que Moisés tinha.
1: And the second thing is the audacity that Moses had.
0: Essa audácia para defender o acusado.
1: The audacity to defend the accused.
0: Mesmo que isso significasse enfrentar Deus cara a cara.
1: Even if this meant facing God face to face.
0: Somente a intimidade com Deus e essa audácia nos faz agir da maneira que Moisés agiu.
1: Only the intimacy and audacity makes us do what Moses did.
0: Moisés estava disposto a sofrer por causa daquele povo pecador ou obstinado, como o próprio Deus disse.
1: Moses was willing to suffer for these stiff-necked people, as the Lord said.
0: Imagine você.
1: And please imagine.
0: Ter a coragem de falar.
1: To have the courage to say.
0: Senhor, se não for para perdoar esse povo, então risco meu nome do livro da vida.
1: Dear Lord, if you are not to forgive these people, risk my name off the book. of life.
2: Você tem essa audácia, você tem essa coragem, essa intimidade com Deus, conhece o profundo do amor de Deus para falar essa sentença?
1: You have this courage, this audacity to say this sentence.
2: Porque eu tenho certeza que se você tem essas certezas,
1: because you have these certainties.
2: Se você orar por mim, interceder por mim com essa certeza.
1: If you pray for me and intercede for me with this certainty.
2: Eu saio daqui hoje o homem mais rico do planeta em todos os aspectos da vida, e você também.
1: I will leave today the most prosperous man on the planet in all aspects.
2: E essa intercessão.
1: And this intercession.
2: É uma intercessão que traz uma profundidade muito grande para todos nós.
1: Something that brings something so profound to all of us.
2: Diz o profeta: eis que a mão do Senhor não está encolhida e nem os seus ouvidos agravados para que não possa nos ouvir.
1: The prophet said that God's hands are not closed and his ears are not closed that he will not hear.
2: Mas as vossas transgressões é que forma a barreira de separação entre vocês e a resposta do vosso Deus.
1: But your transgressions are the things that stop the answers from our God.
2: Vocês estão entendendo onde eu estou querendo chegar?
1: You understand where I'm trying to go.
2: Deixa o Espírito de Deus fazê-lo entender, porque hoje é o dia da resposta completa de Deus para você.
1: Allow the Spirit of God to make you understand, because today is the day of your answer.
2: Se a sua vida tem sido uma vida de lágrimas,
1: if your life has been a life of tears,
2: essas lágrimas podem terminar-se hoje.
1: These tears can be ending today.
2: Se a sua vida tem sido um desastre completo, ainda que você não confesse,
1: if your life has been a complete disaster, even if you don't admit it,
2: hoje isso pode mudar se você entender o que Deus está falando contigo.
1: Today this can be changed if you understand it is God who is speaking to you.
2: Eu posso interceder por você.
1: I can intercede for you.
2: Você pode interceder por mim.
1: You can intercede for me.
2: Deus está ouvindo e Deus está com a mão pronta para operar na minha e na sua vida.
1: God hears us and he is ready to work in our lives.
2: Mas os nossos pecados impedem esse agir de Deus na nossa vida. É isso que Deus está falando.
1: But so many of our sins stop the action of God in our lives. This is what God is saying.
2: Por isso nós que somos intercessores.
1: This is why us who are interceding people.
2: Mas de repente não temos a audácia e não temos também a intimidade com Deus para orar como Moisés orou.
1: But perhaps we don't have the audacity and the intimacy as Moses did.
2: Pelo menos nós vamos falar com Deus.
1: At least we will speak to God.
2: Senhor, se a questão é pecado, perdoa todos nós hoje.
1: Dear Lord, please forgive us all of our sins today.
2: Trouxeram um dia um homem paralítico numa casa.
1: One day they brought a paralytic to a house.
2: Entraram com ele pelo telhado, diz a Bíblia.
1: They went with him through the roof, the Bible tells us.
2: Quando chegaram perante o Senhor Jesus,
1: when they came before the Lord Jesus Christ,
2: o Senhor Jesus disse: rapaz, perdoados são os vossos pecados.
1: The Lord Jesus said, dear man, your sins are forgiven.
2: Houve burburinho das pessoas ali.
1: And some people started to murmur.
2: Quem é esse aí que acha que pode perdoar pecados?
1: Who is this who is saying he can forgive sins?
2: Jesus disse: olha, para que vocês saibam que o Filho do Homem perdoa pecados, sim.
1: And he said, for you to know that the Son of Man forgives sins.
2: Ele disse ao paralítico: toma tua cama e volta para tua casa.
1: He says to the paralytic, take your bed and go to your house.
2: Observe vocês a questão da prioridade de Deus.
1: Please observe the priorities of God.
2: A prioridade de Deus, sem dúvida alguma.
1: The priorities of God, without a doubt.
2: É ver uma igreja perdoada, lavada e redimida no sangue que foi derramado na cruz do Calvário.
1: It's to see his church forgiven and redeemed by the blood of Christ that was spilled on the cross of Calvary.
2: Porque a partir do momento que nós somos perdoados,
1: because from the moment on that we are forgiven,
2: já não existem mais barreiras para a operação de Deus na nossa vida.
1: There are no more obstacles for God to work through our lives.
2: É isso que o Espírito de Deus está falando a você hoje.
1: This is what the Spirit of God is telling you today.
2: A partir do momento que nós recebemos o perdão dos nossos pecados,
1: from the moment on that we start to receive the forgiveness of our sins,
2: pode vir o diabo com as suas castas e legiões.
1: Even the devil himself can come with his religions.
2: Mas ele não poderá deter a bênção que Deus já está com a mão estendida para fazê-la acontecer na nossa vida.
1: He will not be able to stop the blessings that God wants to give us. He will not be able to.
2: Não poderá. Por isso que, meus irmãos, a campanha Alguém Ora Por Mim.
1: This is why this campaign Someone Prays For Me.
2: É uma campanha que está trazendo essa multidão aqui à igreja.
1: Is this campaign that is bringing all these people to this church.
2: Porque é uma campanha que traz,
1: because it is a campaign that brings,
2: a nós a relevância do amor e da fé.
1: The, how relevant it is for the love and faith.
2: São os princípios dessa campanha.
1: They are the principles of this campaign.
2: Mas nós estamos aprendendo ao longo da campanha coisas como estamos aprendendo hoje.
1: But we are learning things through this campaign as we are learning today.
2: A partir do momento que nós temos intimidade com Deus,
1: from the moment on that we have intimacy with God,
2: nós passamos a ter essa audácia que Moisés teve.
1: We start to have this audacity that Moses had.
2: Essa audácia de falar, Senhor, eu estou orando pelo fulano de tal.
1: This audacity that says, dear Lord, I'm praying for someone else.
2: Mas se não for para o Senhor curar ele, então que o Senhor... Eu não tenho coragem, mas talvez você tenha, que o Senhor risque o meu nome no livro da vida. Moisés teve essa coragem.
1: But if, and if you have the courage and you say what Moses said to the Lord.
2: Imagine você.
1: And please imagine.
2: Uma pessoa ter a audácia, a intimidade, o amor e a fé tão grande de se pronunciar ante o Todo-Poderoso dessa forma.
1: Someone who has the audacity and faith to say this to the Lord Almighty.
2: Eu diria a você que é impossível para você não receber a bênção de Deus com uma oração dessa forma.
1: I would say that it is impossible for you not to receive the blessing of God this way.
2: Porque essa é a oração que Deus responde.
1: Because this is the prayer that God answers.
2: Essa é a oração que Deus responde.
1: This is the prayer that God truly
2: hoje, meus
1: answers.
2: Irmãos, eu quero que vocês coloquem dentro de um fator de prioridade.
1: Today I would like for you to put in your aspects of priority.
2: O que Deus quer para transformar a existência de vocês.
1: What God wants to transform your existence.
2: Você pode estar canceroso.
1: You can be with cancer.
2: Você pode estar tuberculoso.
1: You can have tuberculosis.
2: Você pode estar com um tumor no cérebro.
1: You can have a tumor in your brain.
2: Você pode estar com os seus rins comprometidos.
1: You can have your kidneys that are compromised.
2: Você pode estar com problemas estomacais, hepáticos.
1: You can have stomach problems.
2: Seja qual for o problema que você venha a ter.
1: Whatever it is, the problem that you have.
2: Isto é nada para Deus operar na sua vida.
1: This is nothing for God to work in your life.
2: Isso é nada. Deus fez você, Ele conhece a sua anatomia.
1: God made you, He knows your anatomy.
2: Deus conhece você célula por célula.
1: He knows you cell for cell.
2: Deus conhece você pequeninas partículas indecifradas ainda por pequeninas partículas. Ele conhece você.
1: God knows you to your smallest particle.
2: Deus é poderoso para fazer você de novo se Ele quiser.
1: God is powerful enough to make you once again if you want.
2: Imagine você colocar em você apenas um coração, um músculo novo.
1: Imagine putting into your life a new heart.
2: Deus pode, Deus está ouvindo o seu clamor, está ouvindo o clamor daquele que intercede por você na campanha. Alguém ora por mim também.
1: God can and He is listening to your prayer and to the prayers of those are interceding for others.
2: Só que hoje Deus está falando a você uma mensagem diferente.
1: But today God is telling you a different message.
2: Ele está dizendo a você.
1: He is telling you today.
2: Eu te curo sim.
1: I can cure you.
2: Eu vou prosperar você com a minha prosperidade, o mundo vai ficar embasbacado de ver.
1: I can prosper you with my prosperity for the world to see.
2: Eu vou dar a você tanto, tanto, tanto que você vai se admirar e não vai ter como gastar tudo que eu vou te dar na sua vida.
1: I will give you so much that you will not be able to spend it all in
2: mesmo
1: your life.
2: Mesmo que você vivesse 100 vezes.
1: Even if you lived 100 times over.
2: Eu vou dar a você uma família tão abençoada.
1: I can give you a family that is so blessed.
2: Tudo isso é muito especial.
1: That everything is so special.
2: Mas o que eu mais quero dar a você hoje é o perdão dos teus pecados.
1: But what I most want to give you today is the forgiveness for your sins.
2: Porque meus irmãos,
1: because dear brothers,
2: o pecado nos deixa acabrunhados.
1: Sin leaves us ill.
2: O pecado faz de nós pessoas tímidas.
1: Sin leaves us shy.
2: O pecado nos faz viver expectação de juízo todos os dias.
1: Sin leaves us expecting judgment all day.
2: O pecado nos faz ter medo de Deus.
1: Sin makes us be afraid of God.
2: O pecado nos faz viver uma aproximação de Deus muito falha, muito pequena.
1: Sin makes us distant from the Lord.
2: Pecado impede a bênção de Deus na nossa vida.
1: The sin stop the blessings of God in our lives.
2: E Deus está dizendo hoje.
1: And God is telling us today.
2: Eu posso te perdoar.
1: I can forgive you.
2: Eu vou ouvir a intercessão quando ela estiver pedindo perdão pelo pecado daquele por quem está sendo feita a intercessão.
1: I will hear the intercession and forgive those who are being prayed for.
2: E a partir do momento que o pecado for perdoado.
1: And from the moment on that sin is forgiven.
2: Não haverá mais barreiras.
1: There will be no more barriers. There will be no more stopping.
2: Haverá uma via rápida, uma via sem barreira entre você e o teu Deus e você.
1: There will be no more barriers between you and your God
2: e você
1: you.
2: Vai ver o que significa ser abençoado pela mão do Todo-Poderoso.
1: And you will see what it is being blessed by the hand of the Almighty.
2: Uma vez perdoados, nós nos tornamos audazes.
1: Once we are forgiven, we become audacity.
2: Eu não digo que nós seremos como Moisés.
1: I don't say that perhaps we become like Moses.
2: Mas uma vez perdoados por Deus.
1: But once we are forgiven by God.
2: Uma vez sem o fardo do pecado que nos deixa intimidados perante o Senhor e perante o adversário. adversário também.
1: Once we don't have the burden of sin before the Lord or the enemies.
2: Nós não vamos ter audácia só para entrar na presença de Deus.
1: We will not only have audacity to enter the presence of God.
2: Nós vamos ter audácia para escorraçar Satanás.
1: But we will have the audacity to destroy Satan.
2: Para repreender a miséria.
1: To reprehend misery.
2: Para repreender essa doença que está fazendo de você uma pessoa que não sorri mais.
1: To cast away this disease that doesn't make you smile anymore.
2: Porque meus irmãos, o pecado é a pior doença que existe.
1: Because sin is the worst disease that exists.
2: O pecado contamina qualquer tipo de situação na nossa vida.
1: Sin contaminates any situation in our lives.
2: O pecado traz infelicidade.
1: Sin brings unhappiness.
2: O pecado traz dor.
1: Sin brings pain.
2: O pecado traz separação.
1: Sin brings separation.
2: O pecado traz a miséria.
1: Sin brings misery.
2: E se nós estivermos com a certeza de que o perdão de Deus nos alcançou,
1: and if we have the certainty of God's forgiveness in our lives,
2: não só vamos ter ousadia para chegar diante do trono de Deus,
1: not only will we have the boldness to come before the presence of God,
2: mas nós vamos ter a ousadia também de esticar o nosso dedo indicador no nariz de Satanás e falar: tá vencido, perdeu, bobão, perdeu, Satanás, perdeu, o meu Deus venceu, a vitória foi conquistada na cruz, eu sou perdoado, e uma vez perdoado posso todas as coisas que um perdoado pode.
1: We will have the boldness to stick our fingers in Satan's face and declare our victory through God Jesus.
2: O pecado mata mais do que qualquer tipo de enfermidade.
1: Sin kills more than any types of disease.
2: O salário do pecado é a morte.
1: The wages of sin is death.
2: Mas o dom gratuito de Deus é a vida eterna.
1: God's free gift is eternal life.
2: E Moisés falou.
1: And Moses said,
2: agora, pois, perdoa o pecado desse povo.
1: Now please forgive the sin of these people.
2: Se não, risco o meu nome do teu livro que tens escrito.
1: Otherwise blot out my name of the book you have written.
2: Mas Deus é justo.
1: But God is fair.
2: Deus viu que Moisés estava intercedendo por um povo ruim.
1: God knew that Moses was interceding for a wicked people.
2: Deus viu que Moisés estava intercedendo por um povo pecador.
1: God knew that Moses was interceding for a sinful people.
2: Deus viu a honestidade e a sinceridade de Moisés.
1: God knew the honesty and sincerity of Moses.
2: No versículo 33, Deus fala a Moisés.
1: And on verse 33, God tells Moses.
2: Não.
1: No.
2: Eu não vou riscar o seu nome do livro da vida.
1: I will not blot out your name from the book of life.
2: Mas a alma que pecar, essa morrerá.
1: But whoever has sinned, he will die.

0: Porque a enfermidade que realmente mata.
1: Because the true infirmity that kills.
0: Porque a enfermidade que mata o corpo e mata também a vida eterna das pessoas.
1: The infirmity that kills the bodies and also the eternal
0: mata
1: life of people.
0: Mata o corpo e mata a alma.
1: The body and soul.
0: O pecado está vencido agora.
1: Sin is defeated right now.
0: Perdoa, meu Deus, as pessoas que estão no meu formulário aqui.
1: Forgive the people who are in this prayer form.
0: E perdoa também os meus pecados, Senhor.
1: And also forgive my sins, dear Lord.
0: Porque eu quero orar e ver câncer explodir hoje.
1: Because I want to pray and see cancers being exploded today.
0: Eu quero orar e ver paralíticos andando.
1: I want to pray and see paralytics walking.
0: Essa igreja quer orar e ver coração sendo curado.
1: This church wants to pray and see hearts being cured.
0: Deus é justo, igreja. Digo amém.
1: God is fair, dear people.
0: Deus é justo.
1: God is fair.
0: De repente eu vejo Moisés arriscando todo o seu prestígio diante de Deus.
1: Now we see Moses risking all his prestige before the
0: Lord. Para salvar uma multidão de pessoas rebeldes.
1: To save a multitude of people who were wicked.
0: Mas o maior de tudo isso é que Deus aceitou a intercessão do servo.
1: But what is better of all this, God accepted the intercession.
0: E Deus aceita também a sua intercessão.
1: And God accepts also your prayer.
0: Deus aceita também a sua oração.
1: God accepts your prayer as well.
0: Então você que está desempregado na miséria, não tem nenhum potinho de arroz na sua casa.
1: For those who are without even food in your house.
0: Agora que você está perdoado, eu posso dizer a você.
1: Now that you are forgiven, I can tell you right now.
0: Se você acreditar e se você puder sentir o que o Espírito de Deus está falando a você.
1: If you believe and let the Holy Spirit speak to you today.
0: E se você começar a desenvolver uma intimidade profunda com Deus.
1: And if you start to have intimacy with God.
0: Hoje é o último dia da sua miséria e a miséria também da sua família.
1: Today is the last day of your misery and of your family.
0: Hoje é o último dia dessa sua dor de cabeça que há 30 anos você tem e ela não sai. Sai agora em nome de Jesus.
1: Today is the last day of this headache that you have been having for so many years.
0: Hoje é o último dia desse reumatismo que te afeta e você não pode nem caminhar todos os dias.
1: Today is the last day of this disease that doesn't allow you to walk.
0: Hoje é o ponto final nessa sua dor.
1: Today is the last day of your pain.
0: Hoje é dia de ponto final nesse seu sofrimento.
1: Today is the last day of your suffering.
0: Hoje é ponto final nesse seu problema estomacal.
1: Today is the last day of these stomach problems.
0: Hoje é o último dia em que aconteceu a contenda dentro da sua casa.
1: Today is the last day of your fighting inside
0: Porque
1: your house.
0: Porque a partir de hoje você é uma pessoa perdoada.
1: Because from today on you are forgiven.
0: A partir de hoje aquele que ouve a sua oração.
1: From today on he who hears your prayer.
0: A partir de hoje aquele que perdoa os seus pecados.
1: He who forgives your sins.
0: A partir de hoje aquele que está com as mãos estendidas para você.
1: He who has his hands stand out.
0: Ele vai olhar para você e vai verificar.
1: He will look to you and he will
0: see. Que não tem mais barreira.
1: That there is no more barrier.
0: Que não tem mais pecado.
1: There is no more sin.
0: Que não tem mais transgressão.
1: There are no more transgressions.
0: O pecado foi vencido.
1: Sin has been defeated.
0: O pecado foi perdoado.
1: Sin has been forgiven.
0: E se a maior foi erradicada da sua vida.
1: And the greatest infirmity has been taken off you.
0: O resto é nada.
1: The rest is nothing.
0: O resto está terminado agora.
1: The rest is terminated.
0: Porque a mão do Senhor está estendida.
1: Because God's hand is extended.
0: O ouvido do Senhor está bem aberto.
1: God's ears are open.
0: Para fazer a maravilha e para ouvir a sua oração.
1: To hear your prayer and work wonders.
0: Chega de ser um escravo do medo.
1: Enough being a slave to fear.
0: Chega de ter medo de Satanás.
1: Enough being afraid of Satan.
0: Uma vez perdoado,
1: once you are forgiven,
0: você tem a audácia e a ousadia de repreender esse espírito do inferno.
1: You have the audacity and strength to reprehend the spirit
0: levantar
1: of wickedness.
0: Levantar a sua cabeça.
1: To raise your head.
0: E falar com Deus face a face, como Moisés falou.
1: And speak to God face to face.
0: É isso que Deus quer para você hoje.
1: And this is what God wants for you this
0: afternoon. E é isso que essa campanha nos traz.
1: And this is what this campaign brings.
0: Uma campanha que mostra o amor que nós temos pelos nossos queridos irmãos.
1: This campaign that shows the love that we have for you all.
0: Uma campanha que mostra a fé que nós temos com os nossos irmãos.
1: This campaign that shows our faith between
0: diante
1: our
0: de Deus.
1: Before the Lord.
0: Uma campanha que nos mostra as prioridades.
1: This campaign that shows us priorities.
0: Uma campanha que nos mostra o quanto Deus se agrada da intercessão.
1: A campaign that shows us how much God
0: só
1: loves.
0: Só para terminar, meus irmãos.
1: Just to finish off, dear brothers.
0: Eu tenho uma sensação que se Moisés.
1: I have a sensation that if Moses.
0: Tivesse chegado perante Deus e falado, Senhor.
1: Had come to the Lord and said, Dear Lord.
0: Não, o Senhor não vai fazer isso comigo, não.
1: Do not do this to me.
0: O Senhor não vai matar a mim, não.
1: Do not kill me, dear Lord.
0: Eu quero todas as bênçãos para mim. Eu quero que o Senhor não faça nada mal contra mim.
1: I want you to bless me and not do anything evil towards me.
0: Talvez Deus tivesse pulverizado Moisés.
1: Perhaps God had destroyed Moses.
0: Mas meus irmãos,
1: but dear brothers,
0: Moisés estava orando por outras pessoas.
1: Moses was praying for someone.
0: Moisés estava intercedendo por outras pessoas.
1: Moses was interceding for other people.
0: E Deus se agradou desse amor.
1: And God was pleased.

0: Deus se agradou dessa fé.
1: God was pleased with this.
0: E é isso que nós vamos fazer hoje.
1: This is what we're going to
0: do. Nos coloquemos de pé, amada igreja.
1: Let us stand up, dear church.
0: O nosso Deus não vai riscar o nosso nome por intercedermos por outros, não.
1: Our God will not scratch out our names for praying.
0: O nosso Deus vai nos abençoar.
1: Our Lord will bless us.
0: O nosso Deus vai abençoar o povo que nós vamos orar por ele.
1: He will bless the people who we pray for.
0: Perdoados, perdoados.
1: Forgiven and forgiven.
0: Perdoados.
1: Forgiven.
0: Oremos, meus irmãos, pedindo a Deus que nos perdoe mais uma vez.
1: Let us pray to God for forgiveness.
0: Todos nós
1: again.
0: Somos pecadores e carecemos da glória de Deus, do perdão do Senhor.
1: We are all sinners in need of forgiveness of God.
0: Ele já levou para o madeiro todas as nossas culpas.
1: He has already taken upon himself all of our faults.
0: Ele já levou na cruz do Calvário todos os nossos pecados.
1: On the cross of Calvary, he took upon himself all of our sins.
0: O castigo que nos traz a paz estava sobre ele.
1: The punishment that brings us peace was upon
0: him. Hoje é o seu dia, igreja amada.
1: Today is your day, dear church.
0: Hoje é o dia da sua vitória.
1: Today is the day of your victory.
0: Nos humilhemos perante o Senhor.
1: Let us humble ourselves before the Lord.
0: Senhor meu Deus, Senhor meu Pai, mais uma vez essa igreja está diante do Senhor. Perdoa os nossos pecados, Senhor meu Deus. Perdoa os pecados daqueles que estão na nossa página de intercessão. Estou com o formulário na mão aqui, ó Deus. Não conheço as pessoas que estou intercedendo por elas. Mas uma coisa eu sei, meu Deus, o Senhor as conhece. O Senhor as conhece. Perdoa, meu Deus, os pecados de todos esses que estão no meu formulário. E perdoa também os meus pecados. Meu Deus, eu sei que o pecado é a pior doença. Mas sei também da prioridade do perdão. Que o Senhor nos faz entender no próprio agir do Senhor. Perdoa os nossos pecados, Senhor. Perdoa os pecados do seu povo. Perdoa as transgressões da sua igreja. Perdoa os meus pecados. Perdoa os pecados dessa igreja. Hoje nós queremos chegar diante do trono do Senhor. Ousados, meu Deus. Ousados. Ousadia. Purifica-me de todo mal. Purifica essa igreja de todo mal. Porque hoje nós queremos ver, meu Deus, toda essa gente alcançando mais do que já alcançou em toda a sua história. Sai da frente, Satanás. Sai, serzinho derrotado. Pode sair. Pode sair. Essa igreja é uma igreja humilde. Essa igreja é uma igreja que sabe reconhecer as suas debilidades, as suas fraquezas. Por isso é uma igreja vencedora. Por isso essa igreja vai prosperar a partir de agora, cada dia mais. Perdoa os nossos pecados, Senhor. Perdoa as nossas transgressões e ouça o nosso clamor. Eu intercedo, meu Deus, como pastor, por toda essa igreja e por todos esses ouvintes. Purifica-nos, Senhor, perdoa os nossos pecados, Senhor, lava-nos na sua palavra, Senhor. Nós queremos ver a resposta do Senhor para as nossas vidas hoje. Nós queremos ver a resposta do Senhor para a vida do seu povo hoje. Queremos essa resposta, queremos essa ousadia, queremos esse poder, queremos, ó Deus, queremos. Meu Deus, em nome de Jesus, purifica-nos. Nós queremos, ó Deus, que o Senhor nos cure. Meu Deus, se não for para curar, se não for para abençoar esse povo, então que o Senhor não nos permita mais pregar a sua palavra, porque nós pregamos com ousadia, Senhor, e pregamos na unção do Espírito, e sabemos que é do jeito que o Senhor está nos falando. Assim como Moisés intercedeu pedindo perdão pelo pecado do povo, eu também intercedo, meu Deus, nesse dia, orando por mim e por esse povo também. Purifica-nos, porque nós queremos receber mais e mais de Ti. Sei, meu Deus, que cada situação tem a sua determinada grandeza, mas nós intercedemos uns pelos outros nesse dia. Purifica-nos, Senhor, perdoa os nossos pecados, Senhor, lava-nos na Sua palavra, purifica-nos. Purifica-nos de todos os nossos pecados e todas as nossas transgressões. Porque nós queremos pedir e nós queremos a resposta do Senhor para as nossas vidas. Em nome de Jesus Cristo. Amém, Senhor. Amém, Senhor. Amém.
1: Amém.
0: Olha, vocês que estão aqui,
1: those who are here,
0: e vocês nunca entregaram as suas vidas para Deus,
1: you never delivered your life unto God.
0: Eu vou fazer assim, olha.
1: And this is what we will do.
0: Vocês que estão desviados, levante as suas mãos para reconciliação. Levante as suas mãos para reconciliação.
1: Those who are far away, raise your hands to return to God.
0: Quando você reconcilia-se com Deus, Deus perdoa os seus pecados.
1: When you return to God, God forgives you for your sins.
0: Todos vocês que estão desviados, levante as suas mãos para reconciliação com Deus agora, nesse momento.
1: All those who are far away, return to God at this moment.
0: Agora saiam dos seus lugares e venham até esse o meu lado direito, o esquerdo de vocês. Venham até aqui, olha.
1: Leave your places and come to my right.
0: Venham vocês que estão desviados, todos vocês.
1: Those who are far away from the Lord.
0: Vocês que estão desviados dos caminhos do Senhor, o vosso pecado é que é a barreira entre vocês e o vosso Deus.
1: Those who are far away from the Lord, your sins are your barriers between you.
0: Deus está ouvindo a vossa oração.
1: God can hear your prayers.
0: A mão do Senhor não está encolhida.
1: The Lord's hand is not withdrawn.
0: Mas as vossas transgressões,
1: but your transgressions,
0: não permitem a resposta de Deus nas vossas vidas.
1: Don't allow the answer from God.
0: Venha aqui para perdão, confirmação do perdão, vem.
1: Come and receive your
0: Deus ama vocês com amor que nós não podemos medir.
1: God loves you with a love that we cannot
0: measure. Por isso que a Bíblia fala, Deus amou o mundo de tal maneira.
1: This is why the Bible tells us God so loved
0: the maneira.
1: World. He so loved the world.
0: Venham aqui à frente vocês que querem aceitar Jesus Cristo como o Salvador pessoal das vossas vidas hoje.
1: Come forward, those who want to accept Jesus Christ as your Savior into your lives.
0: Quando vocês têm intimidade com Deus,
1: when you have intimacy with God,
0: vocês podem falar com Deus face a face como Moisés falava.
1: You can speak to God face to face as Moses did.
0: E enquanto vocês não entregam as suas vidas ao Senhor, vocês não têm intimidade com Deus.
1: And while you don't deliver your life into God, you don't have intimacy with God.
0: Hoje é o dia do perdão dos vossos pecados.
1: Today is the day of the forgiveness of your sins.
0: Hoje é dia de vocês começarem um relacionamento íntimo com Deus.
1: Today is the day for you to start an intimate relationship with
0: God. Uma intimidade com Deus que vocês vão falar com Deus e Deus vai vê-los como filhos.
1: Intimacy with God, that God will see you as His sons.
0: Uma intimidade paterna.
1: A fatherly intimacy.
0: Venham aqui à frente aceitar Jesus.
1: Come forward and accept Jesus.
0: Venham aqui à frente se juntar a esse povo que aqui já está.
1: Come forward, gather these people who are here today.
0: Deus quer transformar as vossas vidas hoje.
1: God wants to transform your lives today.
0: Olha, meus irmãos, nós ouvimos muito bem o Espírito Santo falando ao nosso coração.
1: We heard the Holy Spirit speaking into our hearts.
0: Vocês só vão continuar na miséria, ou seja, nós só vamos continuar na miséria.
1: We will only continue in misery.
0: Se nós quisermos continuar na miséria.
1: If we want to continue.
0: Não é isso, irmão Marcos? Se nós quisermos.
1: Only if we want to.
0: Você só vai continuar doente.
1: You will only continue to be sick.
0: Se você quiser.
1: If you want to.
0: É uma escolha que você faz.
1: It is a choice that you make.
0: Porque se você está ouvindo o Espírito de Deus.
1: Because if you hear the Spirit of God.
0: Você sabe que você pode ser perdoado hoje.
1: You know that you can be forgiven today.
0: Você sabe que você pode hoje.
1: You know that you can today.
0: Voltar para sua casa levando esse Deus vivo no seu coração.
1: Return to your house with God inside your heart.
0: O seu coração, morada de Deus.
1: Your heart is where God lives.
0: É um espaço feito do número de Deus, do tamanho de Deus.
1: It is a space that is the size of God.
0: Deus fez para Ele morar aí.
1: God made for Him to live within you.
0: Vem cá, vem, Deus está te chamando.
1: God is calling you.
0: Manso e suave, Deus está te chamando.
1: He is meek and calm.
0: Coisa linda, coisa linda. E olha quanta gente atendendo o chamado de Deus, olha. Isso aqui, hein? Imagine vocês em casa. Deus está em festa hoje com os seus anjos lá no céu. Deus esperava esse momento. O momento que vocês se entregassem a Ele. Jesus Cristo pagou o nosso preço lá na cruz do Calvário. E vocês hoje estão se entregando a Ele. Que lindo, que bonito. Que maravilha, sim ou não, igreja? Sim ou não, povo de Deus? Esse povo é ganhador de almas, como nós somos ganhadores de almas, não é verdade? A nossa alegria é essa, ver os irmãos salvos, ver gente aceitando Jesus, essa é a nossa alegria. Imaginem vocês a alegria do nosso Deus. Vamos orar por eles. Olha, vocês vão ficar firmes. A partir de hoje vocês podem falar com Deus, porque Deus está ouvindo. Não tenham medo de falar com Deus, não. A partir de hoje podem falar com Deus como se fosse de pai para filho. Tá bom assim? Porque Deus está perdoando os vossos pecados hoje. Agora vocês já podem falar com Ele. Não tem mais barreira, não. Agora não tem mais nada que impeça a resposta de Deus para vocês. Senhor meu Deus, eu apresento ao Senhor esses novos crentes, essas vidas que se entregam a Ti, Senhor da Glória. Corações, ó Deus, que vêm ao Senhor, corações que estão se entregando, vidas que sabem que o Senhor é Deus e que o Senhor deve morar dentro delas, vidas que sabem que existe a vida eterna e hoje estão dando um passo para viverem eternamente através daquele que venceu a morte na cruz do Calvário. Senhor meu Deus, essas vidas pertencem a Ti e eu sei que a partir de hoje, quando orarem, os ouvidos do Senhor estarão atentos, as mãos do Senhor estendidas e a resposta do Senhor pronta, porque não há mais barreira. Receba essas vidas, ó Deus, e eu sei que o Senhor vai amar cada dia mais essas vidas, vai abençoar cada vez mais, vai mudar a história deles cada dia mais, vai fortalecê-los e estar com eles até o fim, em nome de Jesus. Amém, Senhor. Digo amém, novos irmãos. Digo amém. Deus abençoe vocês. Palmas para Jesus. Meus irmãos, vamos fazer a oração da fé. Mas Deus está curando, meus irmãos. Demônios já saíram, paralíticos andaram. Deus está curando, a obra está confirmada. Vamos fazer a oração da fé. Igreja do Senhor, muito obrigado pela presença de vocês aqui, viu? Oremos, igreja. Maravilhoso Deus, poderoso Pai, muito obrigado, ó Deus, por todas as operações que o Senhor está confirmando em nosso meio. Senhor, meu Deus, confirma a sua obra, confirma. Eu sei que são tantos milagres, tantas libertações, Senhor, e tem tanta coisa ainda por ser feita. Confirma a sua obra nessa vida, meu Pai. Confirma o milagre do Senhor nessa vida, meu Deus. Confirma a misericórdia do Senhor nessa vida, meu Deus. Eu sei que o Senhor é bom. Nós estamos ousados aqui hoje, Senhor. Nós estamos com ousadia aqui hoje, meu Deus. Confirma a sua obra, confirma o seu milagre. Confirma, meu Deus, o poder do Senhor nessa vida, nessas pessoas, no nome de Jesus Cristo. Senhor, cura, meu Pai. Nós já estamos perdoados, já estamos com o nosso nome no livro da vida. Cura, meu Pai, cura, essas pessoas vão testemunhar. Eu tenho fé, meu Deus, que através do testemunho dessa gente, muita gente vai se chegar à sua presença. Meu Deus, cura, abra grandes portas, prospera, Senhor, e esse povo vai testemunhar, esse povo vai ajudar. Ajuda a sua igreja, meu Pai, ajuda o seu povo, meu Deus, seja conosco, comigo, com toda essa gente, em nome de Jesus Cristo, nosso Salvador. Amém, Senhor. Amém, Senhor Jesus. Amém. Querida igreja, digam comigo assim, olha. A paz do Senhor Jesus, que maravilha, hein? Mais uma vez. A paz do Senhor Jesus. Tem bênção de Deus aqui. Mais uma vez. A paz do Senhor Jesus. Vão com Deus, queridos irmãos. Que a graça do nosso Deus, o amor do nosso Senhor Jesus Cristo, a comunhão do Espírito Santo seja convosco de hoje para sempre. Em nome de Jesus Cristo.
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0: Senhor Jesus. Quem nos cumprimenta aqui é o teu irmão em Cristo, presbítero Anderson Silva. Eu tenho um prazer e uma alegria em poder estar aqui com vocês. E eu não estou sozinho, estou também com o presbítero Daniel. A paz do Senhor, Deus abençoe.
1: Paz do Senhor, presbítero Anderson, Deus abençoe a todos os nossos queridos irmãos internautas. Muito obrigado pela sua audiência, muito obrigado pela sua companhia. Nós estamos no mês de maio, prosseguimento da campanha mundial de oração, profetizando no vale. Eu tenho certeza, presbítero Anderson, que nós vamos estar aqui orando, clamando ao Senhor, e Deus vai nos dar aquela vitória, aquela bênção que eu, você e os nossos queridos irmãos tanto esperam e confiam no Senhor Jesus nesta noite.
0: Com certeza, profetizando no vale. Que campanha poderosa, presbítero Daniel, e muito necessária. E é necessário nós meditarmos esse tema profundo, na verdade, porque vales nós somos sujeitos a passar por todos. Não tem como, não tem para onde fugir. Tempestades, lutas, dificuldades sempre sobrevêm sobre as nossas vidas. Mas como você se comporta, como você se posiciona quando você está em um vale de dificuldade, de provas, de lutas? Você fica lá chorando e dizendo: ai meu Deus, ó céus, ó vida, que dificuldade, que tristeza. Ou você se posiciona como o intercessor, se posiciona como uma pessoa que tem fé, se posiciona como alguém que sabe que existe um Deus tremendo e luta por você. E você vai fazer o quê? Vai se colocar na presença desse Deus, pedindo a misericórdia e profetizando que este vale vai passar, profetizando que esta prova vai passar, profetizando que este vale de ossos secos, como a palavra do Senhor diz no livro do profeta Ezequiel, este vale de ossos secos pode se transformar em um grande exército vivo, poderoso, de batalha espiritual. Entenda, eu não sei o que você está vivendo, eu não sei o que você está passando, mas eu quero declarar na sua vida, em nome de Jesus Cristo, você vai sair deste vale. Mas para que isso aconteça, é necessário, presbítero Daniel, um posicionamento na presença do Senhor, acompanhando o que diz a palavra do Senhor. Clama a mim e responder-te-ei.
1: Com certeza é confiar no Senhor, é depositar a sua fé no nosso Deus, no nosso Pai, porque Ele pode sim, Ele pode entrar com a providência, Ele pode te ajudar nesse processo, nessa dificuldade, nesse tudo aquilo que você está passando na sua vida espiritual, na sua vida sentimental, na sua vida profissional. Entregue nas mãos do Senhor Jesus, porque eu tenho certeza que o nosso Deus, o nosso Pai, Ele vai entrar com a providência, Ele vai abençoar a sua vida. Por isso você tem esta oportunidade. Daqui a pouquinho nós vamos estar orando, vamos estar clamando a Deus em seu favor, e você vai estar também clamando juntamente conosco. Ore, clame, busque a presença do Senhor Jesus, porque Ele vai te ouvir, Ele vai te atender, Ele vai responder ao teu clamor e à tua oração. E já pedimos também para essas pessoas que estão nos acompanhando, presbítero Anderson, em compartilhar esta live de oração, porque tem pessoas que precisam e necessitam ser alcançadas pelo Senhor Jesus também.
0: Com certeza, querido ouvinte que está nos acompanhando, acredito que já estamos também pela cadeia nacional do programa Voz da Libertação, pela rádio. Então olha só, você que está nos acompanhando também pela rádio, aproveite, vá lá no canal do YouTube da Igreja Pentecostal Deus e Amor, no Instagram também, Facebook, onde você estiver nos acompanhando, compartilhe esta live, convide mais pessoas. Sabe aquele grupo que você tem no WhatsApp, aquele grupo da família, aquele grupo de amigos do trabalho que vive falando para você: ei pastor, ei amigo, ei irmão, ora por mim, não é verdade? Quantas pessoas pedem oração para você? Então esse é o momento de você ir lá e compartilhar esta live de oração neste grupo da família, do amigos, esses grupos que você sabe que pode compartilhar, porque existem pessoas necessitadas, precisando ser alcançada pela oração. Bora lá profetizar junto que este vale na vida dessa pessoa vai passar em nome de Jesus. Seja você um bom samaritano, compartilhe para o máximo, para a máxima quantidade de pessoas possíveis, para que possamos alcançar vidas. Gente, nós sabemos que para nos mantermos em pé na presença do Senhor, a Igreja Deus e Amor está completando aí seus 64 anos de vida, e a base deste ministério que está em pé, vivo, pregando o Evangelho, levando salvação por todo o território nacional e internacional, a base é oração. É uma igreja que ora, é uma igreja que busca, é uma igreja que clama. A Igreja Deus e Amor é a igreja conhecida como igreja de oração. Então, Se posicione como alguém que entende esta verdade e vem orar conosco. Vamos lá, se você está na tua casa, se reúne com a sua família, com seus filhos, chama a esposa, bora lá reunir todo mundo e orar conosco, porque a oração de um justo, presbítero Daniel, pode muito em seus efeitos.
1: E você que quer conhecer a nossa igreja pentecostal Deus e Amor, você que quer participar de um dos nossos cultos, temos culto todos os dias, aqui no Templo da Glória de Deus, às 7 horas da manhã, às 9, às 11, às 15 e também no horário das 19 horas. Venha estar conosco, não venha sozinho, traga o seu parente, traga o seu familiar, traga aquela pessoa que está enferma, enferma, precisando de uma libertação. Estamos aqui na Avenida Prefeito Passos, número 10, bairro Liberdade, São Paulo, capital. Venha estar conosco, tenho certeza que você e toda a sua família será abençoada e alcançada pelo Senhor Jesus, presbítero Anderson.
0: Com certeza, lembrando que temos culto todos os dias em 5 horários, 7, 9, 11, 15 e 19 horas. Olha isso, gente, anota aí, 7, 9, 11, 15 e 19 horas, todos os dias, todos os dias. E se você é alguém que não consegue estar em nenhum desses horários, mas quer tirar um tempo de qualidade na presença de Deus, um tempo de oração, de busca, nós temos aqui também um santuário da oração. Aqui você pode se achegar, ficar à vontade, são 24 horas de oração constante, dobrar o teu joelho, ter aquele tempo de qualidade na presença do Senhor Jesus e depois ir embora tranquilo na paz do Espírito Santo. São 0 horas, Deus abençoe o presbítero Daniel, nós vamos iniciar agora a nossa busca na presença de Deus, na presença do Espírito Santo. Quero convidar você, querido amigo ouvinte, que está nos acompanhando aí na sua casa, prepara aí, reúne a família neste momento e nós vamos dobrar os nossos joelhos, se você pode, se não, ore em pé, se você está no trabalho e pode orar, se você está aí na estrada e pode orar, não vai fechar o teu olho, é óbvio, né? Mas pode orar, estar em espírito, aproveite esse momento, porque chegou o momento da oração. Grande Deus, eterno e soberano Pai, Senhor Jesus, nós estamos aqui, Senhor, entrando neste momento maravilhoso, momento da oração. E para nós, Senhor Jesus, é uma alegria. Para nós, Senhor Jesus, é muito bom poder ter esta oportunidade. Oportunidade de clamar, oportunidade de buscar a Tua presença, oportunidade de orar juntamente com os nossos irmãos e as nossas irmãs, que aqui já estão presentes, Senhor, aqui no santuário da oração. Mas também quantos irmãos e quantas irmãs, ó Pai, que neste momento estão nos acompanhando através das mídias sociais, quantas pessoas, Senhor, estão nos acompanhando, ó Pai, Senhor, nas estradas, aonde estiverem, clamando, buscando a Tua face, buscando a Tua presença. Senhor Jesus, alcance este homem, alcance esta mulher, alcance este jovem, alcance esta vida, Senhor, que clama comigo, que ora comigo nesta hora. O Senhor é o Deus que sabe, Pai, a necessidade de cada um dos Seus servos. O Senhor é o Deus que conhece a necessidade, ó Pai, de cada uma das Suas servas. O Senhor é o Deus que enxerga, o Senhor é o Deus que vê aquilo que nós não vemos, o Senhor é o Deus que faz aquilo que nós não podemos fazer. Por isso, nesta hora, Deus, nós estamos clamando, Senhor Jesus, por isso, nesta hora, nós estamos buscando a Tua face, buscando a Tua presença, Senhor Jesus, por isso, nesta hora, Pai, nós estamos aqui conectados ao Senhor, ó Pai, e pedindo a Ti, Espírito Santo de Deus, Espírito Santo da verdade, vem ouvir o clamor, vem ouvir a oração, vem ouvir o pedido, ó Pai, de cada irmão, de cada irmã, de cada jovem, criança e todos os nossos queridos irmãos que estão conectados conosco. Pai eterno, Pai poderoso e santo, maravilhoso é o Senhor e está acima de tudo e de todos. Pai, nós nos alegramos, Senhor, nós nos alegramos, ó Pai, pela oportunidade de poder estar na Tua casa, de poder estar na Tua presença. Nós nos alegramos, ó Pai, pela oportunidade de ter o fôlego de vida, para clamar a Ti, para buscar a Tua face, Senhor Jesus. Nós nos alegramos, Pai eterno, Pai poderoso, Deus Santo, porque cá estamos mais uma vez, Senhor Jesus. Aqui estamos, ó Pai, para bendizer o Teu nome, para glorificar o Teu nome, para exaltar o Teu nome. Ó Pai nosso que estás no céu, santificado seja o Teu nome, venha a nós o Teu reino, seja feita a Tua vontade, assim na terra como no céu. O pão nosso de cada dia nos dai hoje, perdoe as nossas dívidas, assim como nós perdoamos os nossos devedores. Não nos deixe, ó Pai, cair em tentação, mas livra-nos do mal, pois Teu é o reino, é o poder e a glória para todo sempre. Sim, Pai, Teu é o reino, o poder, a glória, Senhor Jesus, e nós queremos render a Ti, sim, toda honra, toda glória, todo louvor, toda adoração, ó Pai, por termos esta rica, grata e poderosa oportunidade de estar orando, de estar buscando, de estar no Senhor, nos conectando à Tua presença. Que privilégio é este de poder estar conectado ao Senhor, que privilégio é este de poder buscar a Tua face, que privilégio é este de poder orar a um Deus Todo-Poderoso, que privilégio é esse de poder clamar a um Deus poderoso que está assentado no alto e sublime trono, um Deus que é maior do que tudo e que todos, mas ainda assim, mesmo diante de toda a Sua magnitude, de toda a Sua grandeza, o Senhor ainda nos ama, o Senhor ainda nos vê, o Senhor ainda nos observa, o Senhor ainda nos responde, porque a Tua palavra nos diz: clama a mim e responder-te-ei. Que coisa linda e maravilhosa, Pai, é entender e obedecer a Tua palavra, esta palavra que é rica, poderosa e digna de toda aceitação. Obrigado, Espírito Santo de Deus. Obrigado, Papai Eterno. Obrigado, Deus querido. Obrigado, Senhor. Obrigado porque o Senhor não despreza a criatura, não despreza os Teus filhos, não despreza os Teus servos. O Senhor está pronto a ouvi-los. Obrigado, obrigado, Deus que é três vezes santo, Deus que é grande, Deus que governa todos os céus e toda a terra. Eu quero aqui, Senhor, mesmo que eu use todas as minhas palavras, que eu gaste todos o meu vocabulário, Senhor, eu não conseguirei expressar a Tua grandeza, eu não conseguirei expressar, ó Pai, aleluia, a grandeza do Senhor, eu não consigo, Deus, declarar em palavras quão grande e poderoso e amado e glorioso o Senhor é para nós. Muito obrigado, Senhor, muito obrigado, ó Pai, porque assim sendo, o Senhor ainda nos vê, o Senhor ainda enxerga-nos, o Senhor ainda abençoa-nos, assim sendo, o Senhor ainda, Pai, nos toca, se importa conosco. Ah, Pai eterno, Deus tremendo e poderoso, Deus, eu quero declarar que o Senhor é santo, eu quero declarar a santidade do Senhor, eu quero declarar que o Senhor é belo, que o Senhor é lindo, e que não há nada e ninguém maior do que o Senhor, o nosso Deus, o Todo-Poderoso. Obrigado, Espírito Santo de Deus. Obrigado, Senhor Jesus, pela manifestação do Senhor. Obrigado por nos fazer sentir a Tua presença. Obrigado por nos fazer sentir, refletir, ó Pai, na Tua grandeza, querido Deus e eterno Pai, Senhor Jesus de Nazaré. Pai, obrigado por enviar o Seu Filho Jesus, ah Pai, por amor ao mundo, por amor a nós, por amor aos seres humanos. Obrigado, Senhor, por enviar Jesus para morrer na cruz do Calvário por cada um de nós, na cruz do Calvário pelos Seus filhos, padecer por nós, sofrer por nós. Oh Deus, obrigado. Tudo isso é o amor do Senhor, Pai, este amor que nós pregamos ainda hoje. hoje em nosso culto, em família, ó Pai, nesse amor que está descrito, ó Deus amado, em 1 Coríntios, Senhor, segundo a Tua palavra, nos ensina, nos direciona, Pai, dizendo que este amor é paciente, este amor é bondoso, aleluia, que coisa maravilhosa é entender a grandeza do amor de Deus para com os teus filhos, para com as tuas filhas. Eu sinto de orar por esta pessoa, Pai, que ainda não reconheceu o amor do Senhor sobre a sua vida. Eu sinto de orar por esta pessoa, Pai, que se sente rejeitado, rejeitada. Eu sinto de orar por este homem, por esta mulher, por este jovem, este adolescente, esta pessoa, Pai, que o inimigo está tentando trabalhar na sua vida, ainda neste instante, porque ele foi rejeitado, porque ele foi mal amado, Pai, porque ela foi desprezada, porque ele foi desprezado, ó Pai, e o inimigo, Senhor, por inúmeras vezes tem soprado na vida desta pessoa para que ela tire a sua própria vida, para que ela se entregue, por dizendo que não vale mais a pena viver, não vale mais a pena continuar. Senhor, Senhor, que esta pessoa seja alcançada pelo poder da oração, que esta pessoa seja alcançada agora, que este homem, esta mulher, eu não sei quem é esta pessoa, mas eu sinto de orar por ela, Senhor, que ela entenda que existe um Deus Todo-Poderoso, e me impulsiona neste momento a orar por esta pessoa e declarar o amor de Deus, um Pai que nos conhece, um Pai que nos vê, um Pai que antes de sermos gerados no ventre da nossa mãe, o Senhor já conhecia, o Senhor já havia nos projetado. Então não importa, não importa se houve rejeição materna, rejeição paterna, não importa, porque antes de ser gerado no ventre, o Senhor já nos aceitou, o Senhor já projetou, o Senhor já planejou. Existe um amor que está fora deste tempo, existe um amor poderoso e incondicional, não está, Senhor, sobre condições humanas. Não, um amor que é maior do que tudo, maior do que todos, é o amor de Deus, o amor do Pai Celestial, e nós, Senhor, carregamos, ó Pai, Deus tremendo e poderoso, e o amor deste Deus, até mesmo na placa da nossa igreja, a igreja pentecostal. Deus é amor, e Deus é amor, nós acreditamos nisso, nós declaramos isso, nós profetizamos isso. Nós estamos certos que o Senhor é amor e está acima de todas as coisas, que o Senhor é amor e está acima de todas as coisas. Nada e ninguém pode nos separar do amor do Senhor Jesus Cristo, nada e ninguém pode nos separar do amor de Deus, do amor do Senhor. Obrigado, Jesus, obrigado, Senhor Jesus, por nos trazer esta verdade, por nos trazer esta verdade. Obrigado, Senhor Jesus, aleluia, nós te glorificamos, nós te exaltamos, nós enaltecemos o teu santo nome, Pai, por ter esta certeza cravada em nossos corações. Mas eu oro por este homem, eu oro por esta mulher, eu oro por esta jovem, eu oro por esta pessoa que está sendo perseguida, que está sendo, Senhor Jesus Cristo, Senhor, passando por situações caóticas, terríveis, diabólicas, Pai, pessoas, Pai, que são verdadeiramente tentadas pelo inimigo para tirar a sua própria vida, para se autodestruir, mas nós repreendemos a ação do inimigo, a ação do diabo, e pedimos ao Senhor, traga esta verdade para este coração, traga esta verdade para esta consciência, traga esta verdade para este homem, para esta mulher, a verdade do amor do Senhor que está sobre ele, o amor do Senhor que está sobre ela. Obrigado por este amor, Senhor, este amor que é paciente e por isso tem paciência. paciência com os teus filhos, nos dando sempre uma segunda oportunidade, uma segunda chance. Eu quero declarar em nome de Jesus que este homem, esta mulher será alcançado pelo amor do Senhor Jesus, ó Pai, tendo uma segunda oportunidade, uma segunda chance, a chance do livramento, a chance da salvação, a chance da reconciliação, a chance da transformação. Eu declaro em nome de Jesus que nada está perdido, que nada está acabado, que existe um Deus Todo-Poderoso, um Deus Santo, um Deus maravilhoso, um Deus que ouve a oração do justo. E a tua palavra diz, ó Pai, que a oração de um justo, ela pode muito em seus efeitos. Ó Deus, nós somos justificados pelo sangue do Cordeiro, nós somos justificados, ó Pai, pelo sangue do Senhor, que verteu na cruz do Calvário por nós, o sangue carmesim. Nós somos justificados por este sangue, e por isso estamos clamando nesta hora, e por isso estamos buscando nesta hora. Pai, pedimos perdão de todos os nossos pecados, as nossas falhas, ignorâncias, transgressões, os nossos erros, ó Pai, para que as nossas orações não sejam impedidas de ser ouvidas pelo Senhor Jesus. Sim, Pai, por isso clamamos pelo perdão divino do Senhor. Clamamos, ó Pai, para que o Senhor venha nos perdoar pela nossa ignorância, pela nossa distância do Senhor. Ah, Pai, perdoe-nos pelas nossas inconstâncias, Pai, perdoe-nos pela falta de entendimento e compreensão. Nós nos arrependemos diante do Senhor, como igreja, Senhor, nós nos arrependemos dos nossos erros, das nossas falhas, das nossas ignorâncias. Ó Pai eterno, Pai poderoso, perdoa-nos, Senhor, purifica-nos, Senhor, toca-nos, Senhor, com a tua graça, toca-nos, Senhor, com o teu poder, toca-nos, Senhor, com as tuas mãos, manifestando sobre nós a unção, Senhor, a graça, Senhor, para que possamos ser alcançados pela tua grande e infinita misericórdia. Pai eterno, Pai poderoso, venha sobre a tua igreja. Eu sinto de orar, ó Pai, e clamar a Ti, pedindo a Tua misericórdia, que venha sobre a vida dos Seus filhos e das Tuas filhas, que comigo nesta hora estão buscando a Tua presença, que comigo nesta hora estão buscando a Tua face. Eu sinto de clamar, Senhor, e buscar a Tua face, Jesus, pedindo a Tua misericórdia, Senhor, que alcance este homem agora, que está internado em um hospital, ó Pai, que está enfermo, que está doente, e clamando e dizendo: Deus, tenha misericórdia da minha vida, me ajude, Senhor. Ó Pai, esta pessoa que a medicina já desenganou, meu Deus, misericórdia. Esta pessoa, Senhor, que o médico já desenganou, que o remédio não resolve mais, Deus, eu oro nesta hora e peço a Ti, Espírito Santo, em nome de Jesus, entra com providência, porque nós não servimos a qualquer Deus, mas nós servimos ao médico dos médicos, Senhor dos senhores. Sim, Pai, Tu és o médico dos médicos, e não há enfermidade incurável para Ti. Todo poder está sobre as Tuas mãos, Pai, por isso eu oro nesta hora, e quero repreender este câncer maligno que está na vida desta pessoa, que chora comigo agora, que implora, que clama pela Tua misericórdia, dizendo: Deus, não permita que isso aconteça, Deus, não permita o pior acontecer, entra com providência, traga cura, Senhor, vai passando com o Teu poder, e vai trazendo a cura divina e poderosa do Senhor sobre a vida deste homem, sobre a vida desta mulher, desta criança. Meu Deus e meu Pai, não permita continuar sentindo as dores que tem sentido, não permita, ó Pai, continuar, Senhor, nesta situação que está levando toda a casa, toda a família, é o papai, a mamãe, os irmãos, todos ali, Senhor, sofrendo junto. Mas Deus, existe alguém orando, existe alguém clamando, existe alguém buscando a Tua face, existe alguém buscando a Tua presença e confiando na ação divina do Senhor. Liberta esta pessoa, cura esta pessoa deste câncer maligno, cura, Senhor, esta pessoa desta enfermidade. Eu não sei onde está alojado este câncer, se é no estômago, eu não sei, Senhor, se é um câncer de pele, se é na cabeça, eu não sei do que se trata, mas eu sinto de orar a um Deus Todo-Poderoso que tem poder para curar, que tem poder para libertar, que tem poder para sanar agora. Vai curando, Senhor, vai libertando, Senhor, vai repreendendo, Senhor, todo tipo de enfermidade, vai repreendendo toda ação, Senhor, maligna. Sim, é um câncer maligno, repreenda agora, Pai. Nós servimos a um Deus que é bom, nós servimos a um Deus maravilhoso, que tem poder para curar, que tem poder para libertar. Então cura agora, Jesus, entra com providência, visita o hospital do câncer, onde muitas pessoas estão internadas, desenganadas, Senhor. Quantas pessoas, ó Pai, que o câncer nem está destruindo a vida desta pessoa, mas Satanás tem aproveitado desta situação e está trabalhando no psicológico desta pessoa, para tentar, Pai, desestabilizar esta pessoa, Deus. Eu oro nesta hora e repreendo este mal, esse espírito maligno, esse espírito da morte que tem tentado destruir a vida deste homem, a vida desta mulher. Seja repreendido agora, saia, saia da mente dele, saia do pensamento dele, seja repreendido agora. Há poder no sangue de Jesus Cristo para curar, para libertar, para transformar. Meu Deus e meu Pai, eu sinto de orar, Senhor, por todos aqueles, ó Pai, que por um momento, Senhor, por uma situação, ó Deus, se distanciaram da presença do Senhor e permitiram a ação do inimigo, o trabalhar de Satanás, o trabalhar do inimigo sobre a sua vida, se distanciaram da tua presença, e o inimigo se aproveitou desta pessoa, o inimigo se aproveitou, Pai, desta vida, Pai, e hoje está vivendo uma vida lançado no mundo das drogas, lançado no mundo da prostituição. Pai, deixou a sua casa, deixou o seu lar, deixou a sua família, Deus, e hoje vive na sarjeta. Meu Pai, visita esta pessoa agora, visita esta pessoa agora, essas pessoas que se encontram em condições de rua, Senhor, são moradores em condições de rua, espalhados por todos os lugares, Senhor Jesus. Nós sabemos que muitas vezes, Pai, não são problemas financeiros, não são problemas psicológicos, Pai, mas é um espírito do vício, o espírito do engano, esse espírito maligno, ó Pai, que está trabalhando na vida desta pessoa, tentando destruí-la, tentando separar da sociedade, separar do convívio familiar. Ó Deus, a tua palavra mostra o endemoniado gadareno, ó Pai, a tua palavra mostra que este homem foi retirado no meio da sua família, foi lançado ali, Pai, no sepulcro, Senhor, sim, no cemitério, ó Pai, em lugares de morte. E este homem se flagelava o seu corpo, esse homem, ó Pai, estava se destruindo dia após dia, até que o Senhor Jesus visitou as províncias de Gadara e trouxe a libertação total. Porque quando o Senhor pisou nas províncias de Gadara, Pai, o inimigo teve que se apresentar. Eu quero declarar agora em nome de Jesus, que o Senhor está chegando nesta rua, que o Senhor está chegando nesse ambiente, que o Senhor está chegando nesta casa, que o Senhor, meu Deus, está chegando, ó Pai, aonde o inimigo tem atuado, o inimigo tem trabalhado, Pai, e ao Senhor chegar, Pai, o Senhor é a autoridade maior, e aonde uma autoridade maior chega, a autoridade menor, ela tem que se apresentar. Oh, aleluia! Nós queremos declarar, Senhor, nesta madrugada, toda seta maligna, todo espírito satânico, todo espírito diabólico, caia por terra agora, saia, saia do caminho deste homem, saia do caminho desta mulher, saia, saia, espírito maligno, espírito de perseguição maligna da mente, espírito do vício, vai saindo da vida deste homem agora, vai abandonando agora esta mente, para que este homem, para que esta mulher possa voltar para o seu lar, para o seu convívio social, para a sua casa, liberta, liberto deste mal, conhecendo a Cristo Jesus, aleluia, oh Deus, liberta este homem, porque a tua palavra diz, Senhor, conhecereis a verdade, e a verdade vos libertará. Que coisa gloriosa, conhecereis a verdade, e a verdade vos libertará. A verdade é a tua palavra, a verdade é a tua palavra, a palavra que liberta, a palavra que cura, a palavra que transforma, a palavra que sara, a palavra que nos leva para o céu. Aleluia! Meu Deus e meu Pai, eu sinto de orar agora, eu sinto de clamar agora e buscar a tua face neste momento, Senhor, pedindo pela tua misericórdia, Senhor Jesus, a trazer, Pai, a compreensão e o entendimento para o teu povo, para a tua igreja, Senhor, para que possamos estar firmados na tua palavra. Deus e Pai, revela-nos, ó Deus, a tua palavra, levanta-nos, Senhor, líderes, pastores, obreiros, pregadores, ó meu Deus, que preguem a tua palavra, que ministrem a tua palavra acima de qualquer coisa. E se tu

alcance esta vida, este ser, este homem, esta mulher, Senhor. Deus, vai repreendendo, Senhor, todo tipo de heresia, tudo aquilo, ó Pai, Senhor, tudo aquilo que tenta confundir a mente do ser humano, a mente da tua igreja, vai quebrando, vai repreendendo, Senhor, em nome de Jesus, e revelando aos teus filhos, às tuas filhas, a verdadeira palavra, a manifestação da sua palavra. Traga-nos, Senhor, traga-nos a manifestação da tua palavra, traga-nos, Senhor, a revelação dos dons espirituais, através da tua santa, poderosa e digna palavra, Senhor. É a tua palavra, Senhor, que está acima de tudo e de todos, é a tua palavra que prevalece. Por isso eu quero clamar nesta hora e buscar a tua presença, pedindo ao Senhor, Espírito Santo de Deus, dá-nos sabedoria para pregoar, Senhor, e ser sensíveis à tua palavra. Espírito Santo de Deus, traga-nos o conhecimento da tua palavra, a revelação da tua palavra, que a tua igreja, Pai, não venha agir e caminhar por emoção, Senhor, mas que venha viver a tua palavra, orar a tua palavra, em nome de Jesus, viver a tua palavra no seu lar, na sua casa, no seu trabalho, na rua, na faculdade, aonde estiver, Pai, que possamos viver a palavra do reino do Senhor, porque a tua palavra, Senhor, é o nosso manual de fé, é a tua palavra, Senhor Jesus. Então liberte-nos, ó Pai,

a mente da tua igreja, Senhor, mas traga sensibilidade para o teu povo, para os teus filhos, em nome de Jesus, ó Pai, traga sensibilidade, Senhor, sensibilidade no teu espírito, para que a tua igreja venha ter o discernimento verdadeiro, o discernimento, ó Pai, do que é Deus e do que não é Deus, o discernimento, ó Pai, da tua verdade, Espírito Santo de Deus, Espírito Santo da verdade, traga-nos, ó Pai, a confiança, a certeza, o direcionamento e, meu Deus, a ousadia para que possamos viver a tua palavra, viver, Senhor, sobre a tua palavra, sobre a direção da tua verdade, Espírito Santo de Deus. Espírito Santo da verdade, eu sinto de orar agora por toda a liderança da nossa igreja pentecostal, Deus é amor, partindo, Senhor, pela nossa presidente Irene Miranda, ah, Deus e Pai, pela nossa vice-presidente Débora Miranda, Senhor, pastor

0: Pai eterno, Pai poderoso, e toda também a diretoria, Senhor, executiva da Igreja Pentecostal, Deus e amor, sinto de orar pelos nossos pastores, Senhor, de todas as igrejas pentecostais, Deus e amor, no Brasil e em todo o mundo, ó Pai, pelos presbíteros, diáconos, Senhor, obreiros, sim, Pai, homens e mulheres de fé que guerreiam no campo de batalha, na peleja, na tua presença, Espírito Santo de Deus, Espírito Santo da verdade, nós te glorificamos, nós te exaltamos, Senhor, e agradecemos a ti pelo privilégio de poder buscar a tua presença, pelo privilégio de poder estar conectados com o Senhor. Que a bênção do Senhor prossiga sobre a vida de todos os teus filhos e filhas que conosco aqui estão orando neste momento. Sim, Pai, que o Senhor venha prosseguir ouvindo a oração do teu filho, presbítero Daniel, ó Pai, que dará continuidade no clamor juntamente com o teu povo.
1: Senhor, meu Deus e meu Pai, aqui estamos na tua presença, ó Pai, e já quero agradecer, Senhor, por esta grande oportunidade, ó Pai, que o Senhor me concede, e concede também aos teus queridos filhos, ó Pai, os teus servos e servas, ó Senhor, que estão orando, clamando e buscando a tua infinita misericórdia, meu Pai, nesta madrugada, meu Senhor, que maravilha, Senhor, nós estamos diante de ti, clamando ao Senhor, buscando a tua face e a tua misericórdia, porque sabemos, ó Deus de Israel, que o Senhor é o nosso porto seguro, é o Senhor, ó Deus, que nos livra, nos guarda e nos protege, e nós, ó Pai, confiamos no Senhor, nós depositamos a nossa esperança em ti, porque certo, meu Pai, é que o Senhor está conosco e jamais vai nos abandonar, jamais, ó Deus, o Senhor vai desprezar aqueles que estão agora clamando e pedindo o teu socorro e pedindo a tua misericórdia. Senhor, ouve, ó Pai, a oração, ó Deus, do teu servo, ouve a oração da tua serva aqui, ó Pai querido, está neste momento pedindo por ajuda, ajuda, meu Pai, aqueles que estão caídos, aqueles que estão desanimados, aqueles que não têm mais força, ó Pai, para orar, para clamar e para buscar a tua presença. Mas eu creio, ó Deus, que chegou o momento, ó Pai, dessas pessoas se levantarem, chegou o momento, meu Pai, dessas pessoas, ó Deus poderoso, sentir a força, o vigor, ó, porque o Senhor está fortalecendo, o Senhor está levantando essas pessoas, o Senhor está dando a oportunidade para que essas pessoas venham reagir, ó, meu Pai, a este problema, a esta dificuldade a qual ela

Deus, venham ser honradas pelo Senhor. E eu creio, Senhor, ó Pai, que essas pessoas agora já estão, ó Deus, sendo, ó Deus, honradas, porque o Senhor, ó Pai, está neste momento, Senhor, encorajando essas pessoas, ó Deus, a viver uma vida, ó Pai, plena, uma vida, Senhor, voltada ao Senhor Jesus. Ah, meu Deus, Pai eterno, Pai de misericórdia, só o Senhor, ó Deus, só o Senhor, ó Pai, que pode mudar, ó Deus, o destino dessa essas pessoas, ó Deus poderoso. Por isso, meu Pai, que essas pessoas estão agora com os corações aquebrantados diante de Ti, quantos ouvintes, quantos internautas, ó Deus poderoso, estão agora cheios, ó Deus, de fé, para clamar, para buscar e para apresentar-se diante de Ti, ó Deus, pedindo, ó Pai, que o Senhor venha

Servos, ó Deus, que tem clamado ao Senhor, pedido, Senhor, pedindo que o Senhor vá ao encontro, Senhor, deste lar, desta casa e desta família, Senhor, que tem sido alvo, ó meu Deus, alvo de Satanás, ó Pai, porque quer ver, Senhor, esta família desunida, quer ver, Senhor, meu Pai, esse lar destruído, esta pessoa, meu Pai, perdendo tudo, mas eu creio, Senhor, que o Senhor está colocando as tuas mãos e o Senhor está restituindo novamente esta família. O Senhor está restituindo, ó Pai, esta casa, este lar. Ó Senhor, Senhor poderoso.

ouço desta moça que está clamando, que está suplicando, Senhor, pedindo a salvação, ó Pai, da sua casa, pedindo a salvação dos seus parentes, dos seus familiares. Salva mesmo, Senhor, salva das drogas, salva, meu Pai, dos vícios da bebida, dos vícios, ó Pai, da cocaína, da maconha, Senhor, do cigarro. Salva essas pessoas, ó Deus, que

todas as garras de Satanás. O Senhor está livrando, meu Pai, essas pessoas, ó Pai, do lamaçal do pecado, e o Senhor está trazendo essas pessoas para perto de Ti. Ah, meu Senhor, ah, Espírito Santo, ó meu Pai, essas pessoas estão pedindo perdão, essas pessoas estão pedindo, meu Pai, perdão pelos seus pecados, perdão, Senhor, dos seus erros, das suas falhas, ó Senhor.

Senhor, que pode estender as tuas mãos, ó Pai, e é o nosso encontro, meu Pai eterno. Senhor Jesus, Pai eterno, Pai da glória.

na oração, porque quer ver, Senhor, os filhos salvos, resgatados, transformados, ó Pai, pelo teu poder, Senhor Jesus. Um dia também, ó Pai, nós estávamos perdidos, sem esperança, mas o Senhor, ó Deus,

pânico, todo síndrome do medo, Senhor, que tem afetado, meu Pai, essas pessoas, feito essas pessoas até mesmo, Senhor, pensar até mesmo em tirar a própria vida.

querem mais viver, Senhor, com esse sentimento, ó Pai, esse sentimento, Senhor, de ódio, esse sentimento de vingança, esse sentimento de ira. Ó Senhor, arranca agora, arranca deste coração, ó Pai querido, esse sentimento de culpa. Põe as tuas mãos agora, Senhor, a quebranta, Senhor, este coração agora, meu Pai, para que eles venham agora sentir a tua presença, para que eles venham, Senhor, agora receber alegria, alegria que o Senhor pode oferecer e dar para aqueles que não têm mais alegria, aqueles que não têm mais a paz, aqueles que não têm mais, meu Deus, aquela coisa tão maravilhosa.

pessoas que perderam os seus entes queridos, Senhor, quantas perdas, quantas pessoas, ó Deus, que estão, Senhor, neste momento inconsoláveis, ó Senhor, pela perda dos seus entes queridos, por uma notícia que essas pessoas não esperavam, meu Pai, que desespero, Senhor, que dificuldade, meu Pai, essa pessoa está passando.

Senhor. Meu Pai, quantas pessoas que estão doentes, quantas pessoas que estão enfermas, ó Pai, doentes, Senhor Jesus, pessoas que foram desenganadas pela medicina, pessoas, ó Deus, que foram diagnosticadas com um problema tão sério, Senhor, mas o Senhor é poderoso, meu Pai, para colocar as tuas mãos neste momento e trazer a cura, meu Pai, e fazer um milagre sobre essas pessoas. Quantas pessoas que neste momento estão com muitas dores no corpo, estão agora, Senhor, sentindo essas dores, ó Deus, que não deixam essas pessoas em paz. Senhor Jesus, põe as tuas mãos agora, arranca

Só o Senhor que pode fazer um milagre agora, meu Pai, sobre essas pessoas que não aguentam mais, ó Deus, ficar nesta situação a qual ela se encontra. Senhor Jesus, essa pessoa, Senhor, que está acamada, essa pessoa que está neste leito, Senhor, que não consegue nem se mexer, que não consegue nem se locomover, meu Pai. Senhor Jesus, vai arrancando, Senhor, essas dores que essa pessoa sente na cabeça.

Pai, Jesus de Nazaré, cura, meu Pai, essa pessoa neste momento, meu Pai eterno, essa pessoa que foi diagnosticada também com câncer, ó Pai, nos pulmões, na bexiga, Senhor.

toda infecção, ó Deus, no organismo dessas pessoas, ó Pai. Porque cremos, ó Pai, num Deus que cura, cremos num Deus que faz milagres, e eu tenho a certeza que nesta madrugada o Senhor está visitando essas pessoas e fazendo

mãos essas pessoas que estão agora neste quarto, Senhor, oh Pai, precisando agora de uma cura, de um milagre, pessoas que foram desenganadas.

Que o Senhor visite neste momento essas pessoas que sentem muitas dores na coluna. Quantas pessoas, ó Deus, que estão enfermas com muitas dores na coluna. Pessoas que vivem curvadas, ó Deus, devido a este bico de papagaio, devido a esse desvio na coluna. Põe as tuas mãos agora. Visita também essas pessoas que sentem muitas dores nas pernas. Senhor, devido

que fica este inchaço nas pernas, nos braços, Senhor, nos pés, a qual essa pessoa tem sentido muitas dores. Senhor Jesus, põe as tuas mãos agora, Senhor. Visita também, ó Pai, esta criança, Senhor, que

a qual o Senhor é poderoso para visitar a ala da pediatria. Senhor Jesus, visita também essas crianças recém-nascidas, ó Pai, que já nasceram, ó Pai, com algum problema. Senhor Jesus de Nazaré, põe as tuas mãos agora, visita, meu Pai, todas as criancinhas enfermas agora. Jesus de Nazaré, tu és o Deus poderoso, tu és o Deus maravilhoso, o Deus que cura milagrosamente, instantaneamente, ó Pai. Senhor, ó Pai, quero ainda apresentar nas tuas mãos, ó Deus.

nossa igreja, na oração. Senhor, continua, Senhor, abençoando esse ministério, que, meu Pai, no próximo mês, no dia 14, no dia 13 e 14, estaremos, 13 e 14 de junho, estaremos todos juntos, ó Pai, comemorando os 64 anos da nossa igreja pentecostal Deus de Amor. Ah, Senhor, meu Pai, continua, Senhor, ó meu Deus, cuidando da sua obra. Continua, meu Pai, o Senhor mostrando sinais, prodígio e maravilha.

para estar conosco, Senhor, comemorando mais um ano de existência da nossa igreja pentecostal, Deus de amor, dá o livramento para os nossos irmãos.

no dia 13 e 14 de junho deste ano. Senhor, Pai da glória, manifesta do teu poder, nós que possamos ver, Senhor, mais uma vez a manifestação do teu Espírito Santo, ó Pai. Senhor, vem abençoar também, ó Deus querido, todos os departamentos da tua igreja, Senhor. Vem abençoar a nossa presidente mundial das nossas igrejas pentecostal, Deus e amor, a nossa irmã Irene Miranda, Senhor. Abençoa, Senhor, a tua serva. Vem abençoar também, ó Deus poderoso, ó, o seu ministério. Abençoa poderosamente, Senhor, a tua filha, livrando, protegendo, guardando, dando saúde e vigor, ó Pai, para nossa irmã Irene Miranda. Vem abençoar também a nossa irmã Débora Miranda. Vem abençoar também o pastor Olival de Almeida. Vem abençoar, Senhor, ó Deus poderoso,

também a Fundação Reviver, a Fundação Reviver Help, a Casa Aberta. Vem abençoar, Senhor, ó Pai, também, ó Deus, o Expansão Jovem. Vem abençoar a Escolinha do Pequeno Galileu. Vem abençoar também o Projeto Multiplicação, o Regenere, Senhor. Vem abençoar também o Presbítero Davi Miranda Neto. Vem abençoar o seu lar, a sua casa, a sua família. Vem abençoar, Senhor, a tua obra de uma maneira poderosa

0: Senhor Jesus. Graças a Deus. Deus abençoe a todos os nossos queridos irmãos ouvintes. Deus abençoe a todos os nossos queridos irmãos internautas. Vocês que oraram juntamente comigo, tenho certeza que alcançamos a nossa vitória através de juntos estarmos orando e clamando a Deus diante do Senhor. Certo é que grande é a nossa vitória nesta madrugada. Neste momento eu quero fazer um convite especial para a senhora, para o senhor, moço, moça, você que ainda não tomou a decisão de aceitar a Jesus. Jesus está te dando esta oportunidade agora para você aceitar a Ele como o único suficiente Salvador. Você que já foi tocada pelo Senhor Jesus em aceitá-lo como o único suficiente Salvador, você vai repetir essas palavras comigo, dizendo assim: Senhor Jesus, perdoa todos os meus pecados e escreve meu nome no livro da vida e sela o teu sangue, porque neste momento eu entrego a minha vida completamente ao Senhor. Me ajuda, meu Senhor, porque eu preciso e necessito do Senhor Jesus todos os dias da minha vida. Você que está afastado, afastada da presença do Senhor, é momento de voltar, é momento de você retornar à casa do teu Pai. E o Senhor Jesus está de braços abertos, esperando você agora. Basta você tomar uma decisão. E eu tenho certeza que você já tomou essa decisão de voltar para Cristo Jesus. Então repita essas palavras dizendo assim: Senhor Jesus, perdoa todos os meus pecados e escreve meu nome no livro da vida e sela com o teu sangue, porque neste momento eu volto para os teus caminhos para nunca mais sair da sua presença. Me ajuda, meu Deus, porque eu preciso e necessito do Senhor todos os dias na minha vida. Que Deus te abençoe, você que aceitou ao Senhor Jesus. Deus abençoe você que reconciliou. Nós temos o e-mail: queroaceitarajesus@ipda.com.br. queroaceitarajesus@ipda.com.br. Se preferir, você pode também mandar uma mensagem para o WhatsApp DDD 11 9 50 94 46 45, tanto por e-mail ou pela sua mensagem via WhatsApp. Nós vamos estar retornando as suas mensagens, viu? Mande uma mensagem tanto via e-mail como pelo WhatsApp, nós vamos retornar a sua mensagem e aí sim nós vamos direcionar você há uma igreja pentecostal Deus e Amor aí perto da sua cidade, aí perto do seu bairro, tá bom? Você e toda a sua família será bem tratado, bem tratada, em nome do Senhor Jesus. Muito obrigado pela sua audiência, você que esteve comigo no canal Deus e Amor Oficial. Se encerra agora essa transmissão, mas você tem duas opções agora. Nós temos o canal Direto com Deus Oficial, é oração 24 horas, tá bom? Oração 24 horas, vai ter um homem de Deus orando e apresentando a sua vida, a sua família nas mãos do Senhor Jesus. E eu, Daniel Mariano, vou estar com vocês daqui a pouquinho, logo após a identificação das emissoras, no programa Madrugada no Socorro de Deus, até às 5 horas da manhã. Muito obrigado pela sua audiência, muito obrigado pela sua companhia. Uma ótima segunda-feira a todos vocês. Orou com todos vocês, presbítero Daniel Mariano e Anderson Silva. Deus abençoe. Nos vemos numa próxima oportunidade, se assim o Senhor permitir. Forte abraço, Deus abençoe nosso irmão David, também no áudio e vídeo. Nosso irmão José também deu todo o apoio e toda assistência. Deus abençoe, meus irmãos. Fiquem na paz do Senhor Jesus.
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Meu nome é Rubens Aniceto dos Santos. Moro no Jardim São Noberto. O testemunho que eu tenho a contar aqui hoje é que fui viciado no crack durante 5 anos. Vendi tudo que eu tinha. Minha mãe tinha uma casa. Eu destruí. Praticamente, realmente, é verdade, ouvintes. É um testemunho verídico. E hoje em dia, quem me vê até fala que não é verdade, porque vê a transformação e olha para mim e fala que eu jamais usei o crack. Mas quem me conheceu no passado sabe muito bem. Foi uma vida muito triste, muito sofrida. Fiz as pessoas que mais me amava sofrer muito. Minha mãe sofreu muito. Perdi uma casa completamente. Olha, eu quero dizer que minha mãe, ela sempre falava: Deus vai salvar meu filho. Deus vai transformar meu filho. Olha, até dentro do meu lar, eu usando crack uma vez, eu e um jovem, quando de repente a gente naquela noia das drogas, de repente veio algumas pessoas subindo o quintal, eu não sabia quem era. Era um lugar sombrio. De repente aconteceu que algumas pessoas estavam procurando a gente para matar e a gente nem sabia o que estava acontecendo, porque o motivo é o que acontece no mundo. Muitas vezes a pessoa acaba morrendo sem saber o que fez. A gente aprontava muito, então estava sendo perseguido. Naquele instante, os rapazes entraram dentro de casa, mataram um amigo meu. Foi muito triste, porque no momento daquela confusão eu consegui sair correndo. Por um lado, ele infelizmente correu, se trancou dentro de casa e invadiram a casa e mataram o meu amigo. E foi nesse exato momento, com o decorrer dos dias, eu reconheci verdadeiramente que não tinha outro caminho, que o caminho verdadeiramente era o nosso Senhor Jesus Cristo. Então aceitei o Senhor Jesus. E ele fez uma grande transformação na minha vida. Ele mudou a minha vida. Ele também vai transformar a sua vida. Você que está sofrendo, você que está aí no leito de dor, você que se encontra numa situação difícil, achando que o seu filho não tem solução para ele, eu quero dizer, tem solução sim. Jesus vai entrar na sua causa. Jesus vai transformar a sua vida. Jesus vai purificar essa pessoa que está no leito. Jesus vai transformar. Pode acreditar, Jesus é o mesmo ontem, hoje e eternamente. Deus fez uma transformação na minha vida. Me libertou do crack, das drogas, me libertou do mundo. Hoje, graças a Deus, sirvo a Deus, dou glória a Deus, sou uma pessoa feliz e já não ando mais como andava no mundo. Para a glória de Deus. Meu nome é Rubens Anícito dos Santos. Moro no Jardim São Noberto. Esse é o meu testemunho de bênção para a glória do Senhor Jesus.

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0: Muito bom dia na paz do Senhor Jesus. Eu sou o seu irmão em Cristo, Daniel Mariano. Começa o programa Madrugada do Socorro de Deus. Na mesa de som, Milton Júnior. E no WhatsApp, o nosso querido irmão Guilherme. Hoje é segunda-feira, dia 18 de maio de 2026. Uma ótima semana para todos os nossos queridos irmãos ouvintes. E nós estamos no mês de maio. É um mês especial, não é? Porque nós estamos no mês da oração mundial deste mês, profetizando no vale. Eu tenho certeza que você já está confiando, acreditando que o nosso Deus, o nosso Pai, já te deu a vitória, já te deu a sua bênção. E nada melhor que começarmos uma nova semana acreditando e depositando a nossa fé naquele que pode todas as coisas. Vocês acompanharam diretamente do santuário da oração, a oração da meia-noite. Tenho certeza que todos os nossos irmãos ouvintes que oraram juntamente com os homens de Deus, receberam aquela bênção, receberam aquela cura, aquele milagre, aquela libertação. Mas, se por acaso eu estou falando, não é com aquelas pessoas que infelizmente não conseguiram acompanhar a oração devido a algumas circunstâncias, não é? Algum problema particular que impossibilitou você, querido irmão ouvinte, a não orar juntamente conosco, fica tranquilo, às 2 horas da manhã, eu mesmo, Daniel Mariano, vou estar orando em seu favor. Então, por isso, já peço a todos vocês que participem desta programação, porque eu tenho certeza que o seu lar, a sua casa e a sua família será abençoada pelo Senhor Jesus.
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0: Muito bem, agora são 1 da manhã, 12 minutos, e você que quer participar, ou vocês que querem participar, né, queiram participar do programa Madrugada do Socorro de Deus, olha, nós temos 2 linhas disponíveis a todos vocês, então ligue aqui para nós, DDD11, você que é de fora de São Paulo, não esqueçam de colocar o prefixo da capital paulista, o DDD11-3208-2790. E temos mais uma linha disponível, que é o DDD11-3208-2743, ok? DDD11-3208-2790 e DDD11-3208-2743. Agora, se você quer participar via WhatsApp aqui da Rádio Deus e Amor, é o DDD11-98292-3392, repetindo, DDD11-98292-3392. Lembrando a todos os nossos queridos irmãos, você que for participar via WhatsApp, mande, por favor, via mensagem de texto, porque muitas pessoas querem até mesmo ligar via WhatsApp, por isso já temos já as linhas disponíveis que você quer falar ao vivo, deixar aqui o seu nome completo, deixar também o nome das pessoas na oração, então você pode ligar aqui para nós por telefone, WhatsApp, por gentileza, nos mande via texto, nós vamos ler aqui ao vivo a sua mensagem e eu tenho certeza que você será abençoado pelo Senhor Jesus. Agora, 1 da manhã, 14 minutos na capital paulista. Nós estamos ao vivo aqui na Rádio Deus e Amor e já temos já um primeiro ouvinte que vai participar nesta madrugada de segunda-feira. Vamos atender. Alô, bom dia.
3: Bom dia, pastor.
0: Amém, com o que eu falo?
3: Benedito.
0: Bom, Benedito, o senhor fala de onde, meu irmão?
3: É Imbaúba, estado de São Paulo. É interior aqui, irmão.
0: É Imbaúba.
3: Imbaúba, estado de São Paulo.
0: Tá. Imbaúba fica perto de onde, irmão Benedito?
3: Catanduba, São José do Rio Preto,
0: safando
3: pra cá.
0: Ah, Catanduba, ok. Maravilha. É. Ô, irmão Benedito, O senhor gostaria de contar um testemunho, pedir oração? Fica à vontade nesta programação, meu Benedito.
3: Testemunho, irmão, é que eu me converti em 96. Graças a Deus, até agora, só vitória, né? Então, queria pedir oração para a minha esposa, para Deus libertar ela do cigarro, da bebida. Para nós afirmar na igreja dois juntos, né?
0: Sim. O senhor já é da Igreja Pentecostal Deus e Amor, né, amor Benedito? Amor Benedito? Amor Benedito? O senhor é da Igreja Deus e Amor?
3: Não, eu sou da Assembleia.
0: Ah, da Assembleia. Deus abençoe a todos os irmãos que estão na sintonia, os irmãos da Assembleia de Deus.
3: Eu trabalho à noite de motorista na usina aqui de Açúcar Real, que e a rádio é. A rádio vocês é minha companhia, graças a Deus, é uma benção.
0: Maravilha, que bom.
3: O tempo todo ouvindo a rádio, as orações, das 2 horas, das 3 horas, mensagem, estou sempre ouvindo.
0: Maravilha. E como é que é o nome da sua esposa, irmão Benedito?
3: Maria Aparecida.
0: Maria Aparecida, ok. Mais alguém, irmão Benedito?
3: É para meus filhos também, né? Tem o Matheus, Gabriel e Davi. Deus, fazer uma obra completa, né?
0: Maravilha. Ok, irmão Benedito, muito obrigado pela sua participação nesta madrugada. Nós vamos estar apresentando o seu lar, a sua casa e a sua família às 2 horas da manhã. E já quero lançar este convite para juntos estarmos orando e clamando a Deus.
3: Positivo, irmão. Eu que agradeço. E agradeço a Deus também pela rádio, pelo trabalho que vocês fazem de evangelismo e pregação, tá?
0: Eu que agradeço pela sua participação e pela sua audiência nesta madrugada, irmão Benedito.
3: Deus abençoe, meu querido.
0: Fique na paz do Senhor Jesus e uma ótima semana.
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0: Muito bem, agora são 1 da manhã, 17 minutos. Ouvintes, você pode fazer como nosso irmão Benedito. Tem muitas pessoas que são de outros ministérios, não é? Acho que somente o nosso ministério, os membros do nosso ministério que pode participar. Não, você também de outro ministério pode estar participando também, deixando o seu nome completo, deixando também o nome daquelas pessoas que precisam receber uma oração, não é? Então é importante você participar nesta madrugada de segunda-feira. Vamos atender mais um ouvinte. Alô, bom dia, paz do Senhor.
4: Paz do Senhor.
0: Com quem eu falo?
4: Irmã Iraci de Vitória.
0: Irmã Iraci de Vitória.
4: Espírito Santo.
0: Maravilha. Irmã Iraci, a senhora é da nossa igreja, Deus e Amor?
4: Sou.
0: Que bênção de Deus. A senhora ligou para contar uma bênção, ou pedir uma oração?
4: Não, irmã, eu pedir oração porque assim eu não me sinto mal, mal estar, sabe? E assim a minha boca é todo dia, assim a voz ela tá assim, tipo ressecada, sabe? Aí eu passo um pouquinho de óleo ungido, né, oro, e aí então melhora, mas não para, né? Mas não tem mais carinho não, porque eu só tenho a boca ressecada só quando eu durmo, né? E assim é a fraqueza, um pouquinho de fraqueza nas pernas. É, eu tenho 75 anos, sabe? E pedi que me vão orar pela minha saúde.
0: Claro.
4: E para o livramento de toda a minha família. Salvação e libertação da minha família e da minha saúde.
0: Ok. Uma Iraci?
4: Oi.
0: A senhora, quanto tempo que a senhora é da nossa Igreja Pentecostal Deus e Amor? Que benção, que maravilha. E mesmo na idade que a irmã está ainda aí orando, clamando, buscando a Deus em favor do lar, em favor da sua casa, em favor da sua família. Isso é muito importante, né, mãe Iraci?
4: Eu todo dia eu estou com vocês no programa. Tá? Quando vocês estão orando para alguém, eu oro também. Sabe?
0: Sim. Ok, mas...
4: Às vezes a gente não consegue, né? Mas a gente pensa, a gente consegue, né?
0: Sim.
4: Eu queria pedir oração, se eu tenho 6 filhos, 17 netos, 15 bisnetos.
0: Uhum.
4: Né? E eu pedi oração só para ele, para a saúde, para a salvação deles, né? Para a minha saúde.
0: Com certeza. Isso é muito importante, viu, o Mãe Iraci, colocar, né, os nossos parentes, os nossos familiares nas mãos do Senhor Jesus. Aqueles parentes que ainda não tiveram um encontro com Deus, mas através das nossas orações, através de nós clamarmos ao Senhor, Deus ele pode salvar, Deus ele pode resgatar os nossos parentes, os nossos familiares. Basta nós termos fé, basta nós confiar, e aí o Senhor ele vai fazer a grande obra, né, Mãe Iraci?
4: Amém.
0: Tá bom? Mãe Iraci, muito obrigado pela sua participação nesta segunda-feira. Oi.
4: Dá pra orar pra mim agora?
0: Dá, vamos orar agora pela senhora, então.
4: Ora,
0: tá bom? Fica na linha que eu vou estar orando agora pela senhora. Senhor, meu Deus e eterno Pai, Senhor, eu estou agora, neste momento, orando e apresentando a vida da nossa irmã Iraci, ali de Vitória, Espírito Santo. Senhor, visita, neste momento, a nossa querida irmã. Senhor, que ela sente muitas dores nas pernas. Oh, meu Pai, muita fraqueza também. Jesus, restitui, ó Pai, a saúde da tua serva. Que o Senhor venha abençoar não somente ela, mas o lar, a casa, a família. Senhor, porque ela também se preocupa também com seus entes queridos, seus familiares. Por isso, ó Pai, eu apresento não somente ela, mas toda a casa, a família. E eu tenho certeza, Senhor, que o Senhor está já entrando com a providência, abençoando a vida dela, restituindo a saúde da tua filha, ó Pai. Eu creio em nome de Jesus. Amém e amém, Senhor Jesus. Amém, Mãe Iraci.
4: Como é seu nome, irmão?
0: Meu nome é Daniel.
4: Ah, Daniel.
0: Daniel Mariano, tá bom?
4: Tá bom.
0: Com certeza, ó, daqui a pouquinho, 2 horas da manhã, já quero convidar a senhora para nós estarmos orando e clamando a Deus ainda mais em favor do seu lar, em favor da sua casa, em favor da sua família.
4: Amém, eu tô ligado, tá, irmão?
0: Tá bom, fica na paz do Senhor Jesus, minha irmã.
4: Paz, meu irmão.
0: Amém, paz.

0: Muito bem, aí está a participação da nossa irmã Iraci de Vitória, Espírito Santo. Vamos continuando o programa Madrugada do Socorro de Deus. Agora vem o quadro Pão Diário. Pastor Lorival de Almeida vem com o tema: a Deus, o que é de Deus, a César, o que é de César. Vamos acompanhar juntos, daqui a pouco eu volto com todos vocês, programa Madrugada do Socorro de Deus, aqui na Rádio Deus e Amor.
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3: E a gente também não pode deixar de meditar na palavra de Deus, né? A gente vai se deparando com determinadas colocações que a Bíblia faz, que nos levam, é claro, a uma reflexão mais profunda. Mesmo porque às vezes nós refletimos em alguns versículos, mas refletimos assim de uma forma rasa. E às vezes refletimos de uma forma que não é necessariamente a forma que Deus quer que a gente reflita. A gente se depara com tantos textos que às vezes nos passa batido um aprofundamento maior no significado do texto. A expressão a César, o que é de César. E a gente se surpreende, né? Porque, na verdade, o versículo diz a César o que é de César, mas tem aí uma complementação da frase. A gente ouve muitas pessoas falando: olha, a César o que é de César. É surpreendente o quanto a gente ouve pessoas falando isso. E é surpreendente também como às vezes a gente consegue centralizar a parte secundária do versículo. Não é só esse, eu estou usando esse agora. Mas tantos outros versículos, né, a gente consegue secundarizar o que é mais importante e a gente consegue colocar em primeiro plano o que não é tão importante assim. Embora tudo que nós lemos na Bíblia seja importante, é evidente que tem o clímax do versículo. Não é? Por que nós não complementarmos então a sentença? A César o que é de César e a Deus o que é de Deus. Essa segunda parte é um corolário, né? Uma preposição que se deduz à outra. É uma consequência natural do que foi dito. Em outras palavras, é uma dedução óbvia da frase anterior. A César o que é de César. E a dedução óbvia é que a Deus o que é de Deus. Se a moeda trazia a imagem de César, ela era de César. Que se pagasse o tributo a ele. E aqui o corolário, né? Diante das autoridades religiosas de Israel estava Jesus, que é a imagem de Deus. Pagasse os tributos a César, reconhecendo a imagem de César nas moedas. Mas Jesus era a imagem de Deus. E Deus não estava sendo honrado. O que era para Deus, não estava sendo feito para Deus, porque não se reconhecia a imagem de Deus em Cristo. A atitude dos líderes judeus não tributava respeito a Deus, porque não conseguiam entender a imagem que estava diante deles, ou seja, a imagem de Deus que estava em Cristo. Bem, é verdade que Colossenses ainda não tinha sido escrito, mas Jesus já deixara pistas significativas de quem ele era. Os crentes gostam muito da primeira parte, até hoje. Parece uma coisa que está na engrenagem, eu diria, cerebral das pessoas. Claro que eu estou aqui hiperbolizando uma situação. As pessoas gostam de tributar honras a autoridades. O mesmo caso de César, né, simbolizado ali na moeda. As pessoas gostam. Tanto que hoje em dia as pessoas não conseguindo entender a imagem de Deus em Cristo, e às vezes não vendo a imagem de Cristo em nós, As pessoas deixam, faltam com respeito, e às vezes, mesmo vendo a imagem de Deus na nossa vida, as pessoas não tributam a Deus a mesma obediência e autoridade daquilo que se vê, mesmo que seja autoridade visível, corrupta como quer que ela seja. Quantas vezes nós nos deparamos com supostas autoridades que entram nos cultos, fazem dos púlpitos palanques, se arvoram como os defensores dos crentes e fazem os crentes parecerem os cristãos fracos e oprimidos, e não é bem assim, totalmente diferente. Passo em determinadas épocas pelas igrejas oferecendo benefícios, e são honradas essas pessoas. Se você vai no gabinete de uma dessas pessoas, você acaba se vestindo até de forma diferente. Se tiver a oportunidade de participar de um cerimonial, eu diria, em qualquer coisa que seja de um grande governo, coisa assim, se veste adequadamente tudo, o que não acontece quando você vem à igreja. Quando Jesus esteve diante de Herodes, Jesus não deu muita bola para ele, não. Aliás, não deu bola nenhuma. E falando dele, o chamou de raposa. É inacreditável como nós, às vezes, não conseguimos ver os exemplos que a Bíblia Sagrada nos dá. Os exemplos que a Bíblia Sagrada nos deixou. Quantas pessoas reagem de uma forma, assim, inacreditavelmente absurda quando se vem diante dos seus candidatos ou quando os seus candidatos vêm à igreja. Por ocasião das eleições, vimos esbravejar uma pessoa dizendo que nós crentes éramos covardes porque nós não fazíamos propaganda para esse ou para aquele, porque nós deveríamos tomar um posicionamento. Olha, deixa eu dizer para você, ouvinte, depois de ter visto tanta gente com adesivos, bandeiras, aqueles santinhos propagandizando como se a igreja se tivesse tornado alguns cultos até em comícios, esse ou aquele, se essas pessoas pudessem usar os seus automóveis, usar o seu tempo, usar o seu, eu diria, o seu prestígio, vai, para testemunhar a respeito de Jesus Cristo, para levar a palavra de Deus a tanta gente que precisa ouvir a palavra de Deus. Se distribuíssem folhetos evangelísticos como distribuem

0: chegar em encontro com magistrados, autoridades. Ah, se tivesse o mesmo fervor na participação dos cultos, como tem na participação dos comícios, as coisas seriam diferentes, mas muito diferentes. Quantas pessoas fazem tantas doações para campanhas aqui, campanhas ali, mas não conseguem ser dizimistas em suas igrejas. Como seria bom se nós pudéssemos ver que o que deve ser tributado a César está sendo feito perfeitamente. Mas o que deve ser dado a Deus tem sido tratado de uma forma relaxada. E eu repito até em tom nordestino, relaxada. Relaxada. Nós somos caprichosos, pontuais, assíduos. Nas coisas passageiras, na exaltação do homem. Mas quando se trata das coisas de Deus, somos relaxados, ou seja, a César o que é de César nós estamos dando, mas não estamos dando a Deus o que é de Deus da devida forma que nós devemos dar as coisas que são, que pertencem a Deus. Se nós pudéssemos, ouvintes amados, ver o entusiasmo do nosso povo, da mesma forma que o nosso povo fica entusiasmado quando vê entrar em campo a seleção brasileira. É, quando entra em campo a seleção brasileira, não é? Começa a tocar o hino nacional, você já percebe o entusiasmo de pessoas que deixam de trabalhar para assistir o jogo. Tô falando de Copa do Mundo, não é? Mas que entusiasmo, hein? Que entusiasmo. Vestem a camisa amarela ou vestem a camisa dos seus clubes, mas não vestem a camisa do Evangelho. Claro que eu estou falando simbolicamente. Não tem o mesmo orgulho de vestir a camisa do Evangelho, simbolicamente, que tem quando vestem a camisa dos seus próprios clubes. Agora é uma coisa literal. E a gente fica nesse, ah, se fosse assim, ah, se fosse assado, não é? O que acontece, ouvintes, é que nós temos que entender o que Deus está falando conosco. Tributar toda a honra e toda a glória ao Senhor. A César, o que é de César, está aí. Está aí. A Deus, o que é de Deus, as pessoas não estão nem aí. Jesus era a imagem de Deus. A complementação da frase é que é a dedução óbvia. A consequência do que foi dito. Não o contrário. Levanta a sua cabeça. Sai desse poço de ignorância. E tribute a Deus toda honra. A Deus o que é de Deus. A César o que é de César é o secundário. Nós precisamos crescer, prezados ouvintes. Nós precisamos crescer. Precisamos sim fazer diferente do que fazem as multidões e deixar de lado essas interpretações sem pé e sem cabeça e passarmos a interpretar vias ou pela via do próprio Espírito. Não podemos permitir de forma alguma que César continue recebendo mais paixão do que Deus recebendo de nós a devoção. Explica muita coisa a falta de entendimento. Explica muita coisa. Não só a falta de entendimento. Também o que nós entendemos que faz bem para nós, mas não faz bem para o Senhor. Ah, se fosse diferente, não é? Dá para ser. Dá para ser. Se nós observarmos com mais afinco, presteza, dedicação, aquilo que Deus realmente está falando.
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2: Muito bem, agora são 1h41. Voltamos ao programa Madrugada do Socorro de Deus aqui na Rádio Deus de Amor. Vamos ler algumas mensagens que já chegaram aqui para nós, pessoas participando também via o WhatsApp aqui da Rádio Deus é Amor. A paz do Senhor Jesus, presbítero Mariano, meu nome é Antônio Carlos, eu sou aqui de Piracicaba, interior de São Paulo, e peço oração em favor do meu lar. Que Deus abençoe a todos aí na programação. Antônio Carlos, muito obrigado pela sua mensagem. Nós vamos estar assim orando em seu favor e também colocando a sua família nas mãos do Senhor Jesus. Deus abençoe aos nossos irmãos aí de Piracicaba, interior de São Paulo. Bom dia, servos de Deus. Eu rogo orações pela vida do Gilson de Souza, Tereza Donizete, para Deus restaurar e repreender a fúria do inimigo. Deus abençoe pela atenção dos servos de Deus. É o nosso querido irmão Gilson. Nós vamos estar orando, viu, Gilson? Tanto por você, como também pela Tereza, tá bom? Deus abençoe pela sua participação via WhatsApp aqui da Rádio Deus e Amor. Temos também mais pessoas participando, vamos lá, paz do Senhor Jesus. Aqui é a Jaqueline, eu peço aqui oração em favor do Luiz. Eu creio no milagre, eu creio na vitória. Ok, nós vamos estar orando e apresentando Campinas, a pessoa que mandou a mensagem lá de Campinas. Deus abençoe a todos os irmãos campineiros aí de Campinas. Paz do Senhor Jesus, irmãos aí dos estúdios. Aqui é o irmão Márcio de Mogi das Cruzes. Peço oração pela minha família, salvação em favor deles. E por mim, saiu umas feridas na minha perna esquerda. Já fui ao médico, já até mesmo usei remédios, mas não quer cicatrizar. Estão com suspeitas de trombose. Ore em meu favor para que as feridas venham cicatrizar. E aí eu vou contar a minha bênção. Coloca também meu nome dos meus familiares. Irmão Márcio de Mogi das Cruzes, bairro César de Souza, Igreja Pentecostal Deus e Amor aí de César 2. Deus abençoe pelas orações. Ok, nós vamos estar orando, irmão Márcio, em seu favor, para que Deus venha, né, entrar com o milagre, entrar com a providência. Ele mandou até uma foto aqui via WhatsApp, realmente a perna dele está bem inchada, está com uma ferida realmente na perna esquerda. Mas nós vamos estar orando às 2 horas da manhã e queremos, viu, o irmão Márcio, que o seu milagre chegou hoje. Vamos orar, vamos clamar a Deus, porque Deus é um Deus de milagres. Muito bem, agora são 1h44. Vamos continuar lendo mensagens que chegam até nós. Paz do Senhor Jesus a todos. Quem fala aqui é a Joana. Eu peço encarecidamente oração em favor do meu esposo, o Andrade, porque eu creio que o Senhor é poderoso para entrar com a grande providência. Ok, irmã Joana. Irmã Joana é da Zona Norte de São Paulo. Nós vamos orar, ok, pelo irmão Andrade, para que Deus venha entrar com a grande providência em nome do Senhor Jesus. Paz do Senhor Jesus, peço oração em meu favor e também em favor da minha família. É Aline. Ok, irmã Aline, nós vamos estar assim apresentando a sua vida nas mãos do Senhor Jesus. E ela colocou também para nós estarmos orando em favor da sua mãe, a Marisa. Ok, nós vamos estar assim apresentando às 2 horas da manhã todas as pessoas que a nossa querida irmã Aline colocou para nós estarmos orando e apresentando nas mãos do Senhor Jesus. 1h46 na capital paulista. Continue mandando as suas mensagens via WhatsApp. E nós estamos também aguardando a sua ligação, tá bom? Você tem esta oportunidade. Nós temos duas linhas aqui disponíveis, DDD 11-3208-2790, e temos também mais uma linha, DDD 11-3208-2743. Ligue aqui para nós vamos estar atendendo a sua ligação e nós vamos estar colocando o seu nome e o nome do seu parente, o nome do seu familiar na oração. Muito bem, agora 1:46, vamos atender mais um ouvinte nesta madrugada de segunda-feira. Alô, bom dia.
3: Bom dia, paz do Senhor.
2: Amém, com quem eu falo?
3: Com a Nilza Mariano.
2: Manilza Mariano.
3: Nilza Mariano.
2: A Nilza.
3: Isso.
2: Me achará o sobrenome, Mariano?
3: Amém.
2: Ô, Manilza, a senhora fala da onde?
3: De Porto Alegre.
2: Porto Alegre, Rio Grande do Sul. Manilza, a senhora é da Igreja Pentecostal Deus e Amor?
3: Não, eu congrego no outro ministério.
2: Qual é o seu ministério, Manilza?
3: Ele não é muito conhecido. O nome da igreja é a Presença de Deus.
2: Olha, que maravilha. Deus abençoe a todos os nossos queridos irmãos aí da Igreja Presença de Deus. Manilza, a senhora sempre acompanha as programações da Igreja Pentecostal Deus e Amor?
3: Sim, a noite inteira.
2: Que bênção de Deus. A senhora já teve a oportunidade de participar de um dos nossos cultos aí, perto aí da sua casa?
3: Não, ainda não, porque eu sou deficiente visual, daí tem que esperar alguém para me levar.
2: Ah, entendi, entendi. Mas o radinho fica ligado, 24 horas.
3: Ah, com certeza.
2: Que bênção de Deus, que maravilha. Ô, Manilza, aproveitando a sua participação, a senhora gostaria de colocar, eu creio que quer colocar o seu nome, mais alguém na oração, Manilza?
3: Sim, os meus filhos, por libertação do vício.
2: Ah, é? Você pode passar para nós o nome deles?
3: O mais é Claudiomiro.
2: Claudiomiro.
3: Fábio.
2: Uhum.
3: O Bruno.
2: Uhum.
3: Patrick.
2: Uhum.
3: O Eric. O Derek.
2: Uhum.
3: E a Aline.
2: Ok. Já está aqui anotado o nome dos seus filhos, para nós estarmos orando por eles e também em favor da senhora. Tá bom, Manilza?
3: Tá bom. E eu peço oração para a Jaqueline, que ela vai fazer uma cirurgia que parece que ela está com câncer.
2: Ah, nós vamos orar pela Jaqueline, sim. Vamos apresentar a Jaqueline para que Deus venha entrar com a providência nesta cirurgia. E já deu tudo certo, viu, Manilza?
3: Em nome de Jesus.
2: Depois eu vou aguardar a sua ligação retornando, contando a vitória da Jaqueline.
3: Ah, uma vez eu liguei aí pro pastor Fábio Lúcio.
2: Ah, o pastor Fábio Lúcio, sim.
3: E daí eu pedi oração pelo Daniel, que ele estava com câncer. Sim. Mas agora deu tudo bem já com ele, os exames dele deu tudo bem.
2: Olha que maravilha. Ficamos muito felizes com esta grande vitória, viu, do Daniel. Né? Que ótima notícia, e eu tenho certeza que o nosso Deus, o nosso Pai faz tudo perfeito, né, ô Manilza?
3: É verdade.
2: Através da oração dos servos de Deus, Deus ele alcança realmente as pessoas enfermas, as pessoas necessitadas, por isso que pedimos sempre a participação dos nossos queridos irmãos em insistir, não é ligando, mandando mensagens via WhatsApp, porque nós vamos estar orando e apresentando essas pessoas para que Deus também venha fazer hoje um grande milagre sobre a vida dessas pessoas que precisam e necessitam ser alcançadas pelo Senhor Jesus. Manilza, eu quero aqui agradecer pela sua participação, viu, minha irmã?
3: Amém. Deus abençoe o pastor e a sua família.
2: Eu que agradeço, viu? Uma ótima semana. Fica na paz do Senhor Jesus.
3: Obrigado igualmente. Paz do Senhor.
2: Amém. Paz. Muito bem, a participação aí da nossa irmã Nilza, ali de Porto Alegre, Rio Grande do Sul. Continuamos o programa Madrugada do Socorro de Deus aqui na Rádio Deus e Amor. E agora nós vamos para o Clínica da Alma, não é? É o psicólogo Jessé Ávila. Ele vem com um tema muito interessante, nós vamos acompanhar juntos esse tema. Crenças que moldam o que sentimos. Vamos acompanhar juntos, daqui a pouco eu volto com todos vocês aqui na Rádio Deus e Amor.
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5: Olá, seja muito bem-vindo a mais um episódio do Clínica da Alma. Um espaço para falarmos sobre saúde mental, qualidade de vida, inteligência emocional e desenvolvimento interior. Sempre de forma leve, prática e com base científica. Você sabia que o que sentimos está profundamente ligado ao que acreditamos? Muitas vezes não é o acontecimento que nos abala, mas a crença que temos sobre o acontecimento. E é sobre como as nossas crenças moldam o que sentimos que eu venho falar hoje. Segundo a terapia cognitivo-comportamental, a TCC, as crenças centrais são estruturas profundas que são formadas ao longo da vida e que acabam influenciando os nossos pensamentos e emoções. Por exemplo, quem acredita "eu não sou bom o bastante" tende a sentir insegurança e culpa, mesmo quando tudo vai bem. Estudos em neurociência mostram que mudar essas crenças reconfigura redes neurais ligadas ao controle emocional e à autoestima. Veja o seguinte exemplo. Duas pessoas recebem a mesma crítica. Uma pensa assim: bem, eu posso melhorar. A outra pensa: poxa vida, sabe, eu sou um fracasso. O evento é o mesmo, mas as crenças determinam o sentimento. Reflita comigo. Crenças podem ser âncoras ou asas. Quando questionamos as que nos limitam, abrimos espaço para sentir de forma mais leve e verdadeira. Eu quero deixar aqui 5 dicas práticas que vão lhe ajudar a reestruturar as crenças limitantes. Número 1, identifique suas frases internas mais repetidas. Número 2, pergunte-se: essa crença aqui, esse pensamento, é um fato ou é uma interpretação antiga? Número 3, substitua a frase, o pensamento, a crença "eu não consigo" por "eu ainda estou em fase de aprendizado". Penúltimo, busque experiências novas que desafiem as suas antigas ideias. E por último, alimente crenças saudáveis sobre você, sobre os outros e sobre a vida. Como disse Albert Ellis, criador da terapia racional emotiva, não são os acontecimentos que nos trazem desconforto, mas é a forma como nós os interpretamos. E mudar crenças é mudar o modo como sentimos. Se você gostou desse conteúdo, compartilhe a nossa programação com amigos e familiares. Continue nos acompanhando aqui e fique atento, porque a qualquer momento estaremos de volta com mais reflexões que podem transformar a sua vida. Um forte abraço e até breve.

Muito bem, agora são exatamente 1h59. Nós vamos à identificação das emissoras e quando eu voltar, eu já quero orar e apresentar a sua vida nas mãos do Senhor Jesus. Por isso, não saia da sintonia e não saia desta programação Madrugada do Socorro de Deus aqui na Rádio Deus e Amor.

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1: 2 horas e 1 minuto. Sim.

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1: Muito bem, agora são exatamente 2:04, chegou o grande momento da oração ao vivo, a oração das 2:00. Neste momento eu peço a todos vocês que venham estar orando juntamente comigo, porque eu tenho certeza que nós vamos clamar, orar e buscar a face do Senhor Jesus, e Deus, Ele vai nos responder. Eu creio, porque a Bíblia diz que sem fé é impossível agradar a Deus, mas a Bíblia vai dizer que tudo é possível àquele que crê. Então, por isso, vamos orar, vamos clamar ao Senhor Jesus neste momento. Glorioso Deus, maravilhoso e eterno Pai, Senhor, muito obrigado, ó Pai, por esta rica oportunidade que o Senhor me concede de estar aqui juntamente com os nossos queridos irmãos ouvintes no programa Madrugada do Socorro de Deus. Senhor, como é bom podermos estar diante do Senhor. Podemos contar tudo aquilo que precisamos e necessitamos, ó Pai. Começamos uma nova semana. E é muito importante, ó Deus, começarmos uma nova semana debaixo da tua infinita misericórdia, da tua infinita graça, Senhor. Porque se não for o Senhor conosco, não vamos conseguir vencer, não vamos conseguir alcançar aquilo que queremos, ó Deus, nesta madrugada. Sabemos que o Senhor é o único que pode nos ajudar. Nós somos totalmente dependentes do Senhor. Somos dependentes porque estamos debaixo das tuas potentes mãos, ó Pai. E louvamos a Deus por isso, porque encontramos o refúgio, encontramos livramentos, encontramos aquela coisa tão maravilhosa, aquela coisa tão maravilhosa, ó Pai, que é a Tua presença que nos faz entender que não estamos sozinhos nas lutas, nas dificuldades, nas batalhas do dia a dia. Mas quando nós estamos orando, clamando e buscando a Tua presença, cremos que o Senhor está junto, junto a nós, ó Pai, nos ajudando, nos impulsionando a não desistir, de vencer, de vencermos as dificuldades. Senhor, ó Pai, venha neste momento, Senhor, ouvir a oração dos Teus servos, a oração das Tuas servas, ó Pai, que aguardavam com muita expectativa este momento da oração. Pessoas que estavam aguardando, porque, ó Deus, eles precisam sim, ó Deus, entregar. Entregar aquela causa, entregar aquelas dificuldades, ó Deus, que elas têm, ó Deus, do dia a dia, que por elas mesmas, ela não vai conseguir vencer, ela não vai conseguir, ó Pai, alcançar. Mas quando nós pedimos a Tua ajuda, quando nós pedimos, ó Deus, que o Senhor venha nos ajudar, tudo fica mais fácil. Ó Deus, responde às nossas orações, responde, ó Pai, o nosso clamor nesta madrugada. Tira, Senhor, toda a tristeza, fator da preocupação deste homem, desta mulher, deste moço, desta moça, que possamos estar com os nossos corações abertos, aquebrantados, para ter toda a liberdade que o Senhor nos dá de pedir, de clamar, de suplicar, de se humilhar perante ao Deus que fez os céus e a terra. Ai, Espírito Santo, eu tenho certeza que todos os nossos queridos irmãos que estão neste momento, ó Pai, em oração, estão recebendo fortalecimento, estão recebendo renovo da parte do Senhor. Aquelas pessoas que não tinham forças para orar, para clamar, para buscar, estão recebendo agora, meu Deus, algo novo para suas vidas. Essas pessoas estão sendo renovadas pelo Teu Espírito Santo nesta madrugada. Essas pessoas, ó Deus, que estavam caídas, desfalecidas, pessoas que estavam desanimadas na caminhada, essas pessoas agora, meu Deus, estão recebendo força, ânimo, vigor para poder, ó Pai, continuar na caminhada com o Senhor Jesus. Senhor, meu Deus, aqueles que infelizmente já desistiram, aqueles, ó Pai, que não suportaram as lutas, as batalhas, as tentações, meu Deus, ajuda essas pessoas a elas estarem voltando para a Tua presença, voltando para os Teus caminhos, ó meu Deus. Concede, meu Pai, nesta madrugada uma nova oportunidade para que essas pessoas venham se arrepender dos seus maus caminhos, se arrepender dos seus erros, se arrepender, Senhor, dos seus pecados e se humilharem diante do Deus Todo-Poderoso. Que essas pessoas venham, meu Pai, nesta madrugada reconhecer que precisam e necessitam do Senhor. Meu Deus e meu Pai, Espírito Santo da verdade, essas pessoas estão arrependidas, ó Deus. Essas pessoas estão agora se humilhando diante do Deus Todo-Poderoso, pedindo uma nova chance, pedindo uma nova oportunidade, pedindo, meu Deus, que o Senhor venha perdoá-las dos seus pecados, dos seus erros, das suas iniquidades. E só o Senhor que pode trazer o perdão, só o Senhor, ó Pai, que pode dar uma nova chance e oportunidade de vida para todas as pessoas que estão agora, meu Deus, arrependidas, pessoas que estão agora, neste momento, com lágrimas nos olhos, se humilhando e pedindo perdão porque pecaram, porque se desviaram da Sua presença. Só o Senhor é o Deus que pode, ó Deus, dar uma nova chance e uma nova oportunidade. Por isso clamamos em favor dessas pessoas, pessoas que estão desesperadas, ó Pai, pessoas que foram desprezadas, pessoas que foram abandonadas por amigos, por familiares, pessoas que estão neste momento, ó Deus, um sentimento de tristeza muito grande, pessoas que estão neste momento chorando, ó Pai, porque não queriam de maneira nenhuma, ó Senhor, serem esquecidas por amigos, por parentes, mas o Senhor está pronto, meu Pai eterno, para socorrer essas vidas, para ajudar essas pessoas. Senhor, toca no coração, meu Deus, dessas pessoas, para que elas venham Te aceitar. Que essas pessoas, ó Deus, venham se aproximar de Ti. Oh, meu Pai, o Senhor não quer que nenhuma dessas pessoas se perca. O Senhor não quer que nenhuma dessas pessoas se desvie. O desejo do Senhor é que essas pessoas venham estar perto de Ti, que essas pessoas venham entregar completamente as suas vidas ao Senhor, para que o Senhor venha tomar conta delas, para que o Senhor venha dar o livramento, para que o Senhor venha cuidar dessas pessoas que precisam do Teu cuidado, que precisam, ó Deus, da Tua proteção e do Teu grande amor e da Tua infinita misericórdia sobre a vida delas. Senhor, visita essas pessoas que estão com depressão, pessoas, ó Deus, que não conseguem dormir, ó Pai, nesta madrugada, pessoas, ó Deus, que estão com insônia, pessoas que estão deprimidas, perturbadas de espírito, visita essas pessoas, ó Pai eterno, que estão com ansiedade, que estão com síndrome do pânico, síndrome do medo. Senhor, venha colocar as Tuas mãos agora, tranquiliza, meu Pai, essas pessoas. É no Teu nome que eu estou clamando e pedindo neste momento, ó Pai. Socorre, meu Pai, essas pessoas que estão com os nervos abalados. Socorre essas pessoas que estão nervosas, ó Pai, neste momento. Pessoas que estão até mesmo angustiadas, aflitas. Pessoas que estão agora com os pensamentos de, até de tirar a própria vida, porque ela não vê mais sentido, ó Pai, de viver. Quem sabe essas pessoas agora já decidiram, ó Pai, de tirar a própria vida, porque só assim elas vão ter paz, só assim elas vão ter a tranquilidade que tanto elas precisam e necessitam. Nós sabemos, ó Deus, que o diabo ele veio para isso, ele veio para matar, ele veio para roubar, ele veio para destruir a paz, o sossego, a tranquilidade dessas pessoas. Por isso, ó Deus, que eu peço encarecidamente em favor de todas essas pessoas, vai repreendendo o espírito da morte, vai repreendendo o espírito do suicídio, vai repreendendo, Senhor, todo o mal, toda obra maligna, toda obra diabólica. Já caiu por terra em nome de Jesus Cristo. Não vai prevalecer neste lar, não vai prevalecer nesta casa, não vai prevalecer nesta família, porque o Senhor está repreendendo todo o mal nesta madrugada. Senhor, vai repreendendo todo o sentimento de vingança, todo o sentimento de ódio, de ira. Que o Senhor venha trazer a paz para este coração. Que o Senhor venha, meu Pai, trazer a paz para esta família. Esta família que está em briga. Esta família, meu Deus, que está em discórdia. Esta família que está, Senhor, passando por um processo muito complicado, com vícios, um processo muito complicado de brigas, discussões, de contendas. Põe as Tuas mãos agora, Senhor. Cessa, ó Pai, todo espírito maligno caia por terra e que o Senhor venha colocar as Tuas mãos e trazer a paz para este lar, para esta casa e para esta família. É isso que este homem, esta mulher está pedindo ao Senhor neste momento, ó Pai. Ele quer que o seu lar, a sua casa e a sua família venham viver em paz, em harmonia. É o Espírito Santo. Visita também, ó Deus, esta senhora. Visita, meu Pai, este senhor que tem colocado os filhos na oração. Quantos filhos que deixaram as suas casas e até agora não retornaram. Este pai, esta mãe que está preocupada, preocupado, porque este filho saiu, ó Deus, desde, ó Pai, deste final de semana e até agora não voltou para casa. Já faz, ó Pai, alguns dias, ó Deus, que este moço, esta moça não dá notícia, Quem sabe os pais estão preocupados, sem receber uma notícia sequer, sem receber uma mensagem, uma ligação sequer. Meu Deus, toca, toca agora, meu Pai. Toca agora, meu Deus, neste moço, nesta moça, para que eles venham voltar, ó Deus, para os seus parentes, seus familiares. Quem sabe este moço está envolvido, ó Pai, nas drogas. Quem sabe esta moça está envolvida na prostituição, na maconha, na cocaína, na heroína. Põe as tuas mãos agora, Senhor. Dá o livramento de morte, meu Pai. Dá o livramento, Senhor, para essas pessoas. Em teu nome que nós te pedimos, é no teu nome que estamos clamando neste momento. Ah, Senhor, visita também, ó Deus, este pai, esta mãe, que este moço, esta moça está colocando em oração, porque, ó Deus, há um espírito de separação, ó Pai, terrível nesta casa. Quem sabe, ó Deus, este casamento já está terminando. Quem sabe este homem já decidiu se separar desta senhora. Quem sabe esta senhora já decidiu se separar deste homem. Põe as tuas mãos agora, meu Pai. Repreenda todo mal. Vai repreendendo, ó Deus, o espírito da traição. Vai repreendendo, Senhor, em nome de Jesus, toda inveja, toda calúnia que se levantou contra este casamento. Senhor, restitui, une novamente, ó Deus, este casal. Traga, Senhor, harmonia. Traga novamente os votos do renovo, ó Deus, matrimonial sobre essas vidas. Ó, meu Pai, quero ainda colocar nas tuas mãos, ó Deus poderoso, todas as pessoas que estão agora enfermas. Pessoas, ó Deus, que estão doentes, pessoas que estão com muitas dores no corpo. Põe as tuas mãos agora, cura essas pessoas, porque essas pessoas dependem do Senhor. Quantas pessoas que já tomaram remédios, quantas pessoas que já tomaram antibióticos, quantas pessoas que até mesmo, Senhor, colocaram morfina para tentar aliviar as dores. Mas essas dores continuam, ó Pai. Essas pessoas continuam sentindo, ó Pai, essas dores. Isso tem afligido muitas pessoas. Isso tem afetado muitas pessoas. Ó, meu Deus, põe as tuas mãos agora e arranca, meu Pai, toda esta enfermidade. Vai arrancando agora todas essas dores. Vai arrancando agora, meu Deus, este câncer. Vai arrancando agora, meu Pai, estes tumores que estão alojados no corpo dessas pessoas. Senhor Jesus, faça um milagre nesta madrugada, porque essa pessoa não suporta mais viver nesta situação, não suportam mais, Senhor, ficarem, ó Deus, a madrugada em claro, ó Deus, sem poder dormir, sem poder descansar, porque essas dores só têm aumentado. Somente o Senhor que pode, meu Pai, arrancar essas dores. Somente o Senhor que pode trazer, ó Pai, a cura e o milagre sobre essas vidas que clamam e pedem encarecidamente para o Senhor cessar todas essas dores que elas estão sentindo nesta madrugada. Oh, meu Deus, põe as tuas mãos, ó Deus, sobre os pulmões dessas pessoas. Essas pessoas que estão sofrendo com esta embolia pulmonar. Pessoas que sofrem, meu Senhor, com esse problema, Senhor, de falta de ar. Quantas pessoas que estão usando o oxigênio, ó Pai, para poder respirar. Quantas pessoas, ó Pai eterno, que estão agora passando por um processo terrível, ó Deus, com problema cardíaco. Põe as tuas mãos, visita, Senhor, essas vidas, ó Pai, que estão com problema no coração. Senhor, vai desentupindo, ó Deus, todas as artérias, todas as veias, ó Deus, alojado no coração deste homem, desta mulher, Senhor, que tem afetado, ó Pai, o rendimento, ó Deus, dos batimentos cardíacos dessas pessoas. Põe as tuas mãos agora, Senhor, faça um milagre neste coração que está doente. Traga saúde, meu Pai, para essas vidas, pessoas que sofrem, meu Deus, com muitas dores nos rins, no fígado, no baço, no pâncreas. Visita essas pessoas que estão com inflamação, infecção na bexiga. Senhor Jesus, faça um milagre nesta madrugada em favor dessas pessoas que estão agora querendo ser curadas pelo Senhor. O Senhor pode fazer isso, meu Pai, nesta madrugada. Jesus, pessoas que estão internadas, quantas pessoas que estão internadas, ó Pai, nesta UTI, nesta CTI, pessoas que estão neste quarto de isolamento devido a esta bactéria, devido a este vírus, ó Pai. Senhor, ó Pai eterno, visita essas pessoas que infelizmente foram infectadas, infelizmente, ó Deus, contraiu esta bactéria, esse vírus, quem sabe já foram, meu Pai, desenganados pela medicina, mas o Senhor é poderoso, o Senhor é maravilhoso, meu Pai, para limpar, Senhor, todos os órgãos dessas pessoas. O Senhor é poderoso para arrancar, ó Deus, todas as bactérias, todos os vírus, ó Deus, que contaminaram o sangue dessas pessoas. Faça isso, meu Deus, é que nós te pedimos encarecidamente, ó Pai. Jesus, poderoso é o Senhor. Visita também todas as criancinhas que estão enfermas. Visita, meu Pai, essas pessoas também, ó Deus, essas criancinhas que estão agora, meu Deus, nesta ala da pediatria. Quantas criancinhas, ó Deus, que estão agora enfermas, doentes. Põe as tuas mãos, ó Pai, cura, Senhor, essas criancinhas indefesas, essas crianças, ó Pai, inocentes, ó Pai eterno, que estão chorando com muitas dores, ó Deus, no seu corpo. Meu Deus, este pai, esta mãe que tem visto o sofrimento do seu filhinho, da sua filhinha, Senhor, se compadeça, ó Deus, desta criancinha, ó Pai. Senhor, eu quero ainda orar, ó Deus, em favor de todas as pessoas que estão agora em coma, pessoas que estão passando, meu Deus, pelo processo complicado, Senhor, um estado vegetativo, que não reagem, meu Pai, ao tratamento, não reagem, meu Pai, à medicação, aos remédios. Põe as tuas mãos, ó Pai, porque pelos médicos não tem mais solução, mas o Senhor é poderoso, meu Pai. O Senhor, aleluia, é o Deus que cura milagrosamente, instantaneamente. O Senhor continua sendo o mesmo Deus, ontem, hoje e será para todo sempre, ó Pai. Por isso estamos clamando ao Senhor, porque cremos, ó Pai, na cura dessas pessoas, ó Deus, que daqui a pouquinho também vão estar entrando nesta sala de cirurgia. Senhor, tranquilize os parentes, os familiares que estão nesta sala de espera, aguardando notícias, ó Pai, dessas pessoas que daqui a pouco vão ser operadas. Usa, Senhor, a mão deste médico, usa a mão desta médica, Senhor, que vai fazer o procedimento, ó Deus, sobre este homem, sobre esta senhora, sobre este moço, essa criança. Seja, meu Pai, com esses médicos, ó Deus, que vão estar operando essas pessoas, ó Pai. Senhor, visita, ó Deus, todas as pessoas que estão agora sendo socorridas. Senhor, pessoas que sofreram um acidente automobilístico, pessoas que sofreram, meu Pai, um acidente doméstico e estão agora, meu Deus, sendo socorridas às pressas para um hospital. Senhor, põe as tuas mãos agora, seja com essas pessoas, dando livramento de morte. Livra, meu Pai, todas essas pessoas, é que eu te peço no teu nome. Senhor, não poderia também se esquecer daquelas pessoas, ó Pai, que tem uma causa na justiça. Quantas pessoas, ó Deus, que foram injustiçadas, ó Pai, inocentemente, pessoas, ó Pai, que estão agora clamando ao Senhor, pedindo por justiça, pedindo que o Senhor venha entrar nesta causa, que é impossível, ó Deus, para que elas venham ganhar, seja impossível até mesmo para que elas, ó Deus, venham receber aquilo que elas estão pedindo, aquilo que elas estão clamando, mas para o Senhor tudo é possível, e é por isso que ela está entregando agora essas documentações, ó Deus, nas tuas mãos, que o Senhor venha, meu Pai, entrar com a providência nesta causa, favoravelmente ao teu servo, favoravelmente à tua serva, Senhor, que está agora suplicando, pedindo e clamando, porque sabe, Senhor, que só o Senhor que pode solucionar todos os problemas que esta pessoa está passando, todos os problemas que esta pessoa está atravessando, meu Pai, Senhor. Quero ainda pedir ao Senhor em favor dessas pessoas que estão desempregadas. Quantas pessoas desempregadas, ó Pai. Quantas pessoas que precisam, ó Deus, de uma porta de emprego. Senhor, entra com a providência, meu Pai. Entra, meu Deus, com o teu agir, com a tua manifestação do teu poder sobre a vida dessas pessoas. Abre, Senhor, esta porta de emprego para o teu servo, para a tua serva, Senhor. Porque um dia, ó Deus, ele ajudava na tua casa, um dia, ó Pai, eles eram mantenedores da tua casa, eram dizimistas, eles entregavam, Senhor, os seus votos, eles entregavam as suas ofertas diante do Senhor, mas agora, meu Pai, ele não consegue mais dizimar, ele não consegue mais ofertar, ó Pai, porque esta porta se fechou, a porta do emprego se fechou, mas a porta que o Senhor abre, ninguém pode fechar, e eu creio, Senhor, que começamos uma nova semana, e o Senhor vai surpreender este homem, o Senhor vai surpreender esta senhora, este moço, esta moça. Eu creio, meu Deus, que o Senhor é um Deus da providência, o Senhor não vai deixar faltar o alimento, o mantimento nesta casa, porque o Senhor já está suprindo todas as necessidades dessas pessoas.

pastor, abençoa este dirigente, abençoa este presbítero, este diácono, ó Senhor, abençoa, Senhor, ó Pai, este obreiro, este cooperador, ó meu Pai, este membro, que o Senhor continue abençoando, continue usando poderosamente nas tuas mãos, ó Deus, os ministros da tua palavra, Senhor Jesus, vem abençoar a tua igreja, a nossa igreja pentecostal, Deus e amor, vem abençoar as campanhas, vem abençoar os cultos, ó Deus, diariamente aqui no templo da glória de Deus, abençoa, Senhor, esta igreja, abençoa o aniversário da igreja, ó Deus, que nós vamos estar comemorando no dia 13 e 14 do mês de junho deste ano, ó Pai, traga as caravanas, Senhor, traga os irmãos em segurança nas rodovias, nas estradas, ó Senhor, nesta cidade, nesse estado, aonde, ó Senhor, for sair esta caravana, que o Senhor venha livrar, proteger e guardar, porque será uma grande festa, Senhor, e muitos estarão aqui para agradecer, agradecer por uma cura, agradecer por uma libertação, agradecer por um milagre, agradecer ao Senhor, porque o Senhor tem sido fiel, sido verdadeiro, ó Pai, por isso eu peço em favor dessas pessoas, continue a abençoar, continue a livrar cada pessoa, meu Deus, que vão estar aqui para te glorificar e te louvar no dia 13 e 14 deste mês de junho. Confirma, meu Pai, a grande vitória sobre a vida da nossa irmã Irene Miranda, que está à frente, ó Pai, desta obra. Continue abençoando a tua filha, livrando, guardando, ó Senhor, e livrando de todos os males. Abençoa nossa irmã Débora Miranda, pastor Lorival de Almeida, vem abençoar toda a nossa diretoria deliberativa, a nossa diretoria executiva, vem abençoar também a Fundação Reviver Help, a Casa Aberta, vem abençoar todos os departamentos da nossa Igreja Pentecostal Deus de Amor, vem abençoar, Senhor, a Escolinha do Pequeno Galileu, vem abençoar também o Expansão Jovem, vem abençoar também, ó Deus Poderoso, Genere, o presbítero Davi Miranda Neto, vem abençoar o projeto Multiplicação, vem abençoar, Senhor, todos os departamentos da nossa igreja, Senhor, vem abençoar também esta programação, vem abençoar o meu lar, a minha casa, a minha família, a minha esposa, meus filhos, vem abençoar a vida do Hamilton também, ó Deus poderoso, continue abençoando o seu lar, a sua casa, a sua família, vem abençoar também a vida do Guilherme, vem abençoar toda a equipe geral, ó Pai, do programa Madrugada do Socorro de Deus, esta programação que tem alcançado tantas pessoas e tantas pessoas têm sido abençoadas através desta programação. Fica conosco, Senhor, é que eu te peço, meu Deus, e já te agradeço, certo da nossa vitória em Jesus Cristo, nosso Senhor. Amém e amém, Senhor Jesus.

0: Muito bem, agora são 2 da manhã, 39 minutos. Estamos aqui ao vivo, aqui na Rádio Deus e Amor. O meu muito obrigado a todos vocês que oraram juntamente comigo nesta madrugada. Tenho certeza que você alcançou a sua vitória, querido irmão. Tenho certeza, minha amada irmã, que você recebeu a sua vitória. Todos nós recebemos a nossa vitória nesta madrugada. Agora eu quero voltar a chamar a atenção de todas as pessoas que estão nos acompanhando, que ainda não tomaram a decisão de aceitar a Jesus. Vocês sempre nos acompanham, vocês sempre nos ouvem, não é? No carro, em casa, no trabalho, mas nunca tomaram aquela decisão de aceitar ao Senhor Jesus. Mas hoje você foi tocado. Algo especial aconteceu agora na tua vida. E você não quer mais deixar passar esta oportunidade dada pelo próprio Deus para que você venha aceitá-lo como único e suficiente Salvador. Então você que quer, neste momento, aceitar a Jesus, você vai repetir essas palavras dizendo assim comigo: Senhor Jesus, perdoa todos os meus pecados e escreve o meu nome no livro da vida e sela o teu sangue. Porque neste momento, agora, ó meu Deus, eu te aceito como meu único e suficiente Salvador da minha vida. Me ajuda, meu Senhor, porque eu preciso e necessito do Senhor todos os dias na minha vida. Você que está me ouvindo, me acompanhando por esta programação, em casa, no trabalho, e você quer, neste momento, reconciliar com o Senhor Jesus. Pastor, eu era dirigente, eu era do grupo de visitas, eu era do grupo de evangelismo, eu era o líder dos louvores da minha congregação, mas eu me afastei, eu esfriei na fé. Mas é tempo de voltar, é tempo de você reconciliar com o Senhor Jesus. E você que quer novamente voltar para os caminhos do Senhor, você vai repetir essas palavras dizendo: Senhor Jesus, perdoa todos os meus pecados e escreve o meu nome no livro da vida e sela com teu sangue, porque nesta madrugada eu te aceito como meu único e suficiente Salvador da minha vida. Senhor Jesus, me ajuda, porque eu preciso e necessito do Senhor todos os dias na minha vida. Que Deus abençoe a todos os nossos queridos irmãos que aceitaram ao Senhor Jesus. Deus abençoe a todos os nossos queridos irmãos que também reconciliaram com o Senhor Jesus nesta madrugada. Parabéns, hein? Vocês tomaram a melhor decisão, que foi entregar as suas vidas para o Senhor Jesus. Lembrando a todos que nós somos da Igreja Pentecostal Deus e Amor. Mais que uma igreja, nós somos a sua família a partir de hoje.
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0: Muito bem, agora são exatamente 2:44. Nós vamos acompanhar Bíblia em Foco. Presbítero Fábio Lúcio vem com o tema: o Deus do impossível. Vamos acompanhar juntos esta linda ministração do servo de Deus. Daqui a pouco eu volto com todos vocês. Não saiam da sintonia do programa Madrugada do Socorro de Deus aqui na Rádio Deus e Amor.
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4: Olá, ouvintes. Recebam a paz do Senhor Jesus Cristo. Quem tem o imenso prazer de cumprimentá-los é o seu irmão, presbítero Fábio Lúcio. Você conhece o Deus do impossível? Pois bem, eu quero falar-lhes sobre este tema neste momento. O impossível é algo que não pode ser, existir ou acontecer. É irreal e improvável, inacreditável, irrealizável. A Bíblia fala para nós no Salmos 139, o verso 14: eu te louvarei, porque de um modo assombroso e tão maravilhoso eu fui feito. Maravilhosas são as suas obras, e a minha alma o sabe muito bem. Amado ouvinte, a vida é um milagre. É o manifestar do poder sobrenatural de Deus, que faz o impossível para o homem natural se tornar uma realidade. Assim, duas células apenas viram uma pessoa, e isto é fantástico. E eu particularmente gosto de prestar atenção e olhar a natureza. E aqui a natureza é exuberante. Só pode ter sido Deus que fez tudo isso. São muitos detalhes. Você já percebeu o formato das folhas, das flores, os frutos e até mesmo os animais? Deus criou tudo perfeito e do nada. Ele fez tudo. Ele fez tudo com a sua palavra. Em Gênesis capítulo 1, versículo 3, está escrito: e disse Deus, haja luz, e houve luz. A palavra de Deus faz as coisas acontecerem. E Deus criou o homem e a mulher perfeitos, mas não queria robôs. Então ele permitiu que eles tivessem vontade própria. Porém, o homem e a mulher escolheram pecar e morrer. Durante muitos séculos, Deus usou aqueles que o buscavam em sinceridade e produziu muitos milagres na humanidade, preparando o grande momento de restauração do homem. A Bíblia diz que Noé construiu uma grande arca, onde ali guardou espécies de animais e os protegeu do dilúvio. Moisés foi grandemente usado por Deus para operar maravilhas. Nós vemos as pragas do Egito e a abertura do Mar Vermelho, são um grande exemplo disso. E assim muitas outras impossíveis coisas aconteceram, como o tempo parar, leões ficarem mansos, o fogo não queimar os três jovens hebreus que foram lançados na fornalha de fogo ardente, curas diversas e muito mais. Nessa época, por causa do pecado, os homens não podiam se aproximar de Deus. Apenas o sumo sacerdote entrava no Santo dos Santos do templo e, uma vez por ano, oferecia sacrifício diretamente ao Senhor, até por si mesmo. Ali ele matava um animal sem defeitos, derramava seu sangue no altar e o oferecia pelo perdão dos pecados do povo. Mas esses sacrifícios eram imperfeitos. Havia necessidade de um milagre para mudar o destino da humanidade. Então, sabe o que aconteceu? Veio Jesus. A sua vida foi feita de impossíveis desde o nascimento, quando foi gerado de uma forma sobrenatural. Ele viveu sem pecado. e no seu ministério mostrou o poder de Deus de muitas formas, como curas diversas. Ele andou sobre as águas, milagres na natureza e até ressuscitou mortos. O primeiro milagre de Jesus foi em um casamento onde ele transformou a água em vinho. Mas o maior milagre ainda estava por vir. A Bíblia diz para nós em Isaías capítulo 53, a partir do versículo 4 ao 7, verdadeiramente, ele tomou sobre si as nossas enfermidades e as nossas dores levou sobre si. E nós o reputávamos por aflito, ferido de Deus e oprimido. Mas ele foi ferido por causa das nossas transgressões e moído por causa das nossas iniquidades. O castigo que nos traz a paz estava sobre ele e pelas suas pisaduras fomos sarados. Todos nós andávamos desgarrados como ovelhas. Cada um se desviava pelo seu caminho. Mas o Senhor fez cair sobre ele a iniquidade de todos nós. Ele foi oprimido e aflito, mas não abriu a sua boca. Como um cordeiro foi levado ao matadouro, e como ovelha muda perante os seus tosqueadores, assim ele não abriu a sua boca. Sim, meu querido irmão, minha amada irmã, Jesus produziu o maior milagre para todos nós. Nós que pecamos, merecíamos morrer, mas não ia adiantar por causa da nossa imperfeição. Ele era perfeito, e ele, por seu grande amor, morreu em nosso lugar, derramando o seu próprio sangue e nos possibilitando o perdão e a salvação eterna. Entretanto, o impossível, ele venceu. E o maior milagre ele faz na vida das pessoas. Ele salva, ele cura, ele liberta, ele transforma. Ele faz coisas extraordinárias acontecerem. Eu, você, nós somos exemplo disso. Deus restaura vidas, Deus transforma vidas. E eu tenho visto, e você também, muitos milagres acontecendo. O Deus do impossível agindo e fazendo coisas extraordinárias acontecerem. E sabe por quê? A fé é o principal gatilho para trazer esse sobrenatural à realidade. Todos vocês conhecem a passagem de Hebreus capítulo 11, versículo 1, que diz que a fé é a certeza das coisas que se esperam e a convicção dos fatos que não se veem. Eu quero dizer a você, creia no milagre, creia no poder de Deus, tenha fé. Deus é Deus do impossível e Ele pode mudar qualquer situação, independente de qualquer que seja a dificuldade, de qualquer que seja o problema que você esteja enfrentando. O Deus do impossível, Ele pode fazer o possível. Creia e não titubeie, não coxie em dois pensamentos, pois Ele é fiel. Eu sou o seu irmão, presbítero Fábio Lúcio, que Deus abençoe você imensamente.
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2: Muito bem, agora são exatamente 2:58. Eu já quero convidar a todos os nossos queridos irmãos, porque daqui a pouco, às 3 horas da manhã, logo após a identificação das emissoras, nós teremos a oração com o pastor Lourival de Almeida. Então já fique ligadinho, sintonizado no programa Madrugada do Socorro de Deus, porque teremos mais oração. E na oportunidade vai estar o pastor Lourival de Almeida orando e apresentando nosso lar, a nossa casa e a nossa família nas mãos do Senhor Jesus. Por isso, creia, confie que o nosso Deus, o nosso Pai, é um Deus de milagre, é um Deus que realiza aquilo que eu e você precisa e necessita. Vamos estar orando, vamos estar clamando juntamente com o homem de Deus, logo após a identificação das emissoras. 2:59 na capital paulista.
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1: 3 horas e 1 minuto.
2: Do coração procedem as saídas da vida. Se você encontra-se triste, aflito ou desesperado, permita que Deus venha fazer morada em seu coração e verás o viver feliz de uma nova vida.
3: O Senhor Jesus nos promete em sua palavra no livro de João, capítulo 14, versículos 13 e 14.
4: E eu farei o que vocês pedirem em meu nome, para que o Pai seja glorificado no Filho. O que vocês pedirem em meu nome, eu farei.
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Paz do Senhor, prezados ouvintes, aqui estamos nós para buscar a presença de Deus mais uma vez. Quero convidar vocês, vamos falar com Deus, focados em Deus. Vamos sentir a essência realmente dessa oração. E aquele sentimento que só mesmo quando estamos conectados, e não é fácil esse sentimento não, vamos sentir isso aí de Deus falando com o Senhor. Vamos orar por alguém, e você aí, alguém, ore por nós também.

Grande Deus, poderoso Pai, mais uma vez estou na presença do Senhor. Eu quero falar contigo, ó Deus, de coração para coração. Eu não quero preencher esses momentos com palavras ao vento. Não quero, Senhor meu Deus, jogar palavras fora. Quero falar contigo. Quero sentir, Senhor meu Deus, lá no fundo do meu coração, eu quero sentir que o Senhor está ouvindo o meu clamor, que o Senhor está ouvindo a minha oração. Obrigado, Senhor meu Deus, por ser o meu Deus. Obrigado, Senhor meu Pai, pela quantidade enorme de gente que está orando comigo agora. Eu reconheço, a Deus, a minha fragilidade, reconheço os meus pecados, reconheço, Senhor meu Deus, que eu não sou bom. Bom é o Senhor, mas sei que o Senhor é misericordioso. Primeira coisa, meu Deus, que sempre faço nas minhas orações, e o Senhor sabe disso, eu me coloco diante do Senhor de coração rasgado. Sei que nesse momento eu estou orando no ar, ó Deus, e muitas pessoas estão orando comigo. E sei que muitas estão apenas observando a oração. Mas não tenho por que, ó Deus, deixar de dizer que pecador sou e preciso do perdão dos meus pecados. Sei que tenho pecado em pensamentos, às vezes até em obras, palavras faladas fora do tempo. Às vezes o coração fica nervosinho, né, Senhor? Perdoa os meus pecados, ó Deus, porque eu quero orar ao Senhor. E quero saber que o Senhor não só está ouvindo, mas o Senhor vai estar respondendo a minha oração. Eu sei, ó Deus, que os nossos momentos nessa terra são momentos de lutas, tribulações, raros momentos de alegria. Mas sei também, Senhor meu Pai, que o Senhor tem estado conosco. O Senhor tem tido misericórdia de nós. O Senhor tem tido misericórdia de mim. Eu quero orar, Senhor meu Deus, sabendo que o Senhor está me abençoando, que o Senhor está me ouvindo. Eu quero interceder sabendo, Senhor, que o Senhor está indo na direção desse ouvinte, abençoando-o tremendamente, curando-o tremendamente, fazendo maravilhas, ó Deus, fazendo sinais. Senhor meu Deus, Senhor meu Deus, quantas vidas nesse momento, Senhor, estão atravessando um momento que eu diria que é um momento de lágrimas, e apenas lágrimas, e nada mais do que lágrimas. Quanta gente num estado de sofrimento inimaginável, Senhor meu Deus. Nós não podemos nem pensar, nem dimensionar o tamanho do sofrimento dessa pessoa que está orando comigo agora pedindo socorro. Deus da glória, Deus de poder, obrigado por me ouvir, Senhor. Eu sei que o Senhor está me ouvindo. Eu sei que o Senhor está ouvindo esses milhares de ouvintes que estão orando comigo nesse momento. Eu sei que o Senhor está nesse momento atendendo o apelo dessa mãe que chora pelos filhos, pelo filho enfermo, pelo filho desaparecido, pela família, pelo esposo. Senhor meu Deus, Senhor meu Pai, eu sei que o Senhor está curando nesse momento. Eu sei que o Senhor está nos lavando nesse momento. O Senhor está nos purificando nesse momento. O Senhor está fazendo com que o coração mais incrédulo se volte ao Senhor nesse momento. Eu sei que na presença do Senhor existe abundância de vida. Eu sei que na presença do Senhor existe abundância de soluções. Senhor meu Deus, Senhor meu Pai, quantas lágrimas estão rolando nesse momento por vidas que parecem estar se esvaindo, vidas que parecem, Senhor meu Deus, estarem escorregando no vão dos dedos da mão desse médico, famílias em desespero, famílias sofrendo essa dor tão triste, tão profunda, que a dor já dá quase perda, Senhor.
mas eu confio no Senhor, meu Deus, e intercedo por essas pessoas. Deus poderoso que ressuscita mortos em nome de Jesus Cristo. Deus poderoso que age nessa vida, nessa família, em nome de Jesus Cristo. Vem agir agora, Senhor. Vem agir agora, Senhor meu Deus. Venha fazer maravilhas agora, Deus da glória, Deus de poder. Venha levantar essa pessoa que está no leito da morte. Essa pessoa, Senhor meu Deus, que está atravessando, sim, aquilo que nós chamamos como o vale da sombra da morte. Senhor meu Deus, Senhor meu Pai, eu creio que o Senhor está agindo nesse momento, nessa família desestruturada, nessa família, meu Deus, que perdeu o seu norte, o seu arrimo, nessa família que o inimigo está se aproveitando da fragilidade momentânea e está com toda a sua força e o seu empenho, tentando trazer a destruição, trazer a morte. Senhor meu Deus, Senhor meu Deus, eu creio que o Senhor está agora nesse momento ouvindo o clamor dessa família que quer resistir. Essa família, Senhor meu Deus, que não quer sucumbir de forma alguma. Essa família, Senhor meu Pai, que quer resistir a esse ataque maligno, covarde, nesse instante de fragilidade. Senhor meu Deus, haja, Senhor, haja. Haja em nome de Jesus Cristo. O Senhor é Deus vivo, Deus poderoso, para contemplar essa pessoa que está, Senhor, nesse estado vegetativo. Essa pessoa que está aprofundada no mundo das drogas. Como queima o nosso coração, Senhor. Como queima dentro da nossa própria vida vermos pessoas, ó Pai, numa situação de escravidão e dependência. Nós oramos, intercedemos, estamos clamando por essa gente. Estamos, Senhor meu Deus, tentando falar a essa gente, ajudar essas pessoas. Mas sei, Senhor meu Pai, que a nossa ajuda em oração é muito valiosa em favor dessas vidas. Estivemos, Senhor meu Pai, falando com crianças ainda, Senhor. Crianças, ó Deus, que já têm como lar as ruas da cidade de São Paulo. Senhor, que o Senhor tenha misericórdia, Senhor meu Deus. Que o Senhor tenha compaixão nesse momento, Senhor meu Pai. Que o Senhor levante, Senhor meu Deus, pessoas. E se o Senhor quiser, ó Pai, ou se alguém quiser falar, que sejam verdadeiros anjos enviados pelo Senhor para fazer essa obra tão tremenda, perigosa sim, mas tremenda, necessária. Que a zona de conforto seja rompida, Senhor, e que nós possamos sair, Senhor meu Pai, ao encontro dessas vidas necessitadas, vidas arruinadas, Senhor, pelas ofertas que esse mundo tem colocado em pratos, ó Deus, que parecem apetitosos, mas que são pratos de morte. Que nós possamos, ó Deus, deixar aquilo que eu chamo de bobagens de lado, Senhor, e que possamos encarar a missão que o Senhor tem colocado diante de nós. E, Senhor meu Pai, falar a essas vidas quase já mortas, essas vidas quase que já vencidas, Senhor, no poder do nome do Senhor Jesus, no poder do sangue de Jesus Cristo. Que, Senhor, essas pessoas que estão sendo agora, nesse momento, alcançadas não só pela minha oração, mas alcançadas pela oração dessa mãe, pela oração desse pai, pela oração desse irmãozinho, dessa irmãzinha, Senhor, em favor desses que estão sucumbindo, desses que estão quase vencidos, que o Senhor levante, como nós ouvimos nos testemunhos, que o Senhor tire dessa situação tão degradante, dessa situação, Senhor meu Deus, que não resta a menor dúvida, é a pior situação que uma pessoa possa viver, escravizada, humilhada, vivendo, Senhor meu Deus, como se fosse até
um animal, Senhor meu Pai, alguma coisa irracional, Senhor meu Deus. Quantos animais de estimação, Senhor meu Deus, não que não devam, é claro, Senhor, mas quantos animais de estimação são tão bem mais tratados do que seres humanos que perecem nas calçadas e sarjetas da vida. Senhor meu Deus, visita essa vida também que está desviada dos caminhos do Senhor. Pessoas que experimentaram a sua verdade, experimentaram o seu poder, experimentaram a sua graça e contemplaram a sua misericórdia. Agora, Senhor meu Deus, estão à mercê do inimigo. E se ainda não foram assassinadas por aquele que não quer prisioneiros, mas vítimas, o inimigo não deixará de tentar, Senhor, destruir essas vidas, matar essas pessoas, porque sabe que essas pessoas, nesse momento de fragilidade, essas pessoas estão completamente fora do projeto do Senhor, porque não conseguiram se manter de pé na sua presença. Foram ludibriadas, foram enganadas, e agora o inimigo não vê a hora de poder passar a foice da morte, Senhor, para de uma vez por todas matá-las também, já que as matou em vida, no quesito da eternidade, da salvação eterna. Senhor meu Deus, Senhor meu Pai, eu quero interceder por essas pessoas, eu quero interceder pelos paralíticos, eu quero interceder, Senhor, pelos cancerosos. Eu quero interceder, Senhor meu Pai, por todas as pessoas que estão agora hospitalizadas, as pessoas que estão encarceradas, algumas ameaçadas de morte. Quero interceder também, Senhor meu Deus, pelas pessoas que trabalham zelando pela segurança dessa nação. Senhor meu Deus, o Senhor pode ver e contemplar a nossa nação, uma nação, ó Deus, que tem tudo para ser próspera. É uma nação que tem tudo para ser abençoada. Mas, Senhor da Glória, nós estamos vivendo um momento tão difícil, Senhor. Infelizmente, ainda não fomos derrotados, mas fomos, Senhor meu Deus, arrasados por uma sistemática de corrupção tão grande. Estamos basicamente falidos, ó Deus. Mas o Senhor é poderoso para levantar essa nação. Essa nação tem tanta gente crente, cristã, realmente orando por ela, Senhor. Levanta a nossa nação, Senhor meu Pai, mas de forma que as pessoas possam ver que foi o Senhor quem agiu, que foi o Senhor quem realizou a sua obra. Portanto, Senhor meu Deus, eu oro pelas autoridades que estão, ó Deus, nos seus postos e tenho, meu Deus, a autorização da Bíblia Sagrada para, Senhor meu Pai, por que não orar por essas pessoas? Para que possamos ter paz. Respeitar, ó Deus, aqueles que o Senhor colocou para estarem diante de povos, nações. Porque o Senhor mesmo concedeu, permitiu, pelo menos. De forma, Senhor meu Pai, que nós queremos ter paz. Nós queremos ter prosperidade. Então pedimos ao Senhor, coloque nesses corações honestidade. E quem sabe, ó Deus, uma gotinha de dó. É, Senhor, porque o nosso povo está digno de dó. Com tristeza eu falo isso contigo. Nosso povo não tem nada, Senhor meu Deus, a não ser uma vontade enorme de viver, de sobreviver, de ser campeão, de se levantar das cinzas. O nosso povo quer se levantar. O nosso povo, Senhor meu Deus, que pelo menos o mundo fala que é um povo bom. Sei que bom no sentido geral é o Senhor. Mas é um povo, Senhor meu Deus, receptivo. Povo de coração aberto. Um povo, Senhor meu Deus, que se os nossos comandantes tiverem um pouquinho de dó, trabalharem um pouquinho em favor do povo e tiverem a honestidade no manipular aquilo que pertence à sociedade, eu sei, ó Deus, que esse povo vai ter um pouco mais de alegria, de alimentação saudável na mesa, saúde, segurança. Senhor meu Deus, Senhor meu Pai, eu quero que o Senhor abençoe os nossos obreiros também.
quero que o Senhor abençoe todos aqueles que propagam a palavra do Senhor com sinceridade e com amor. Quero que o Senhor abençoe a nossa juventude. Quero que o Senhor abençoe a minha família, os meus filhos, a minha esposa, os meus pais, também os meus amigos. Também, Senhor meu Deus, aqueles que se consideram meus inimigos, Senhor. Aquele, Senhor meu Pai, que talvez, ó Deus, por algum problema ou talvez algum tipo de revolta encerrada no peito, parece que tem um objetivo, ó Deus, destrutivo, de criar, ó Deus, situações ruins para outras pessoas. Que o Senhor apague desses corações esse sentimento de ódio. Que o Senhor apague dessas vidas esse sentimento, ó Deus, que na realidade está correndo essas pessoas mesmas. O ódio, meu Deus, esse sentimento que as pessoas têm dos outros, mas que corrói e que mata elas mesmas. Tira agora, Senhor meu Deus. Eu sei que nem sempre somos justos. Justo é o Senhor. Mas sei, Senhor meu Pai, que também não há dolo. Sei, Senhor meu Pai, pelo menos falo por mim. Quantas vezes, ó Deus, sei que cometi coisas que não foram boas, talvez até cometi injustiças. Mas, Senhor meu Deus, o Senhor conhece o meu coração e o coração de tantos outros. Nós não somos criminosos, ó Deus. Não cometemos, às vezes, injustiças de forma dolosa, premeditada. Porque isso não seria digno de um homem de Deus, uma mulher de Deus. Mas, às vezes, erramos, Senhor. Nós todos erramos, ó Pai, o Senhor não. O Senhor é justo. Então, Senhor meu Deus, mesmo sabendo que somos falhos, mesmo sabendo que outras pessoas também às vezes cometem injustiças para conosco, que nós possamos arrancar dos nossos corações esse sentimento que corrói, esse sentimento que faz mal, esse sentimento que mata, meu Deus. Em nome de Jesus, ó Pai, tira de nós esse sentimento de ódio, de rancor. É um peso, ó Deus, que não dá para carregarmos. E o inimigo se aproveita dele. Eu sei que Satanás se aproveita dele. Quantas pessoas, meu Deus, estão cumprindo o papel do inimigo? Pessoas, ó Deus, carregadas de um sentimento vingativo. Tira desse coração esse sentimento e rega essas pessoas no seu amor. Tira dos nossos corações sentimentos, ó Deus, que não são sentimentos do Senhor. E venha nos regar no seu amor. Venha nos regar, ó Deus, no seu poder. Que nós possamos amar mais e odiar menos. Que nós possamos perdoar mais e condenar menos. Que nós possamos, ó Deus, arrancar de sobre nós o peso que nos faz viver curvados, ó Deus, andando com os nossos corações sem misericórdia, numa escuridão, Senhor, que parece sem fim. Arranca de nós isso, porque nós queremos amar o nosso irmão. Nós queremos pregar a sua palavra, queremos ver almas salvas. Nós queremos, ó Deus, que todo espírito imundo seja repreendido. Mas como faremos isso, Senhor, se as nossas orações não serão ouvidas, porque nós estamos sujos? Como faremos isso, Senhor, se temos rancor, se temos ódio do nosso próximo, se somos críticos, ó Deus, com excessos? Levanta a tua igreja, levanta o teu povo. Eu repreendo essa força maligna, repreendo essa enfermidade que está no rim dessa pessoa, que está no fígado. Eu repreendo essa enfermidade que está nesse coração. Eu repreendo, meu Deus, toda febre. Eu repreendo, Senhor meu Deus, toda bactéria. Eu repreendo, Senhor meu Deus, toda inflamação, toda infecção. Eu repreendo as enfermidades renais, repreendo as enfermidades pulmonares, eu repreendo a enfermidade dessa criancinha, cura as nossas criancinhas, Senhor meu Deus. Eu repreendo, Senhor meu Deus, todo o mal que está nesses ossos, todo tipo de reumatismo. Eu repreendo essa ansiedade, Senhor meu Deus, eu repreendo mesmo essa enfermidade que está levando dessa pessoa toda a paz, toda a tranquilidade, essa ansiedade que mata, Senhor meu Pai, essa
essa pessoa, meu Deus, que além da ansiedade, ela está desenvolvendo tantas qualidades e síndromes. São síndromes daqui e dali. Popularmente, ó Deus, conhecemos muito mais a síndrome do pânico ou medo. Senhor, o Senhor é Deus poderoso, eu sei que o Senhor é poderoso e o Senhor está ouvindo o meu clamor agora. Eu sou servo do Senhor, meu Deus. Abençoa essa gente toda que está orando comigo, todo mundo, Senhor. Cura essa enfermidade. Quantas pessoas, ó Deus, têm pensado até no suicídio, porque não aguentam mais a ansiedade, porque não aguentam mais essa sistemática depressiva, Senhor. Quanta gente na depressão, quanta gente, Senhor, meu Deus, que não consegue sair, ó Deus, desse movimento, que parece que não termina nunca. São noites longas demais, são dias longos demais, são sofrimentos que parecem não ter fim. Senhor, meu Deus, usa de misericórdia agora em nome de Jesus e haja nessas vidas, Senhor. Haja nessas pessoas agora, meu Deus. O nome do Senhor é glorificado. Glorifico-te, ó Pai, com toda a força do meu coração. Exalto o nome do Senhor, porque o Senhor é digno, meu Pai, de toda exaltação, por todas as coisas que o Senhor está fazendo. Quando o Senhor veio a essa terra, Senhor, o Senhor fez tanta coisa e continua fazendo. E deixou para nós esse legado. E nós estamos, ó Deus, tentando, ó Pai, realizar. Temos fé para ver o realizar do Senhor. A oração é nossa, mas o realizar é do Senhor. Eu tenho fé, meu Deus, que o Senhor está nesse momento levantando aquele que apartou-se dos seus caminhos. Tenho certeza que o Senhor está colocando nesse coração uma consciência viva. Uma consciência, meu Deus, com a verdadeira realidade a respeito das coisas espirituais, da vida, da morte, das pessoas, enfim, Senhor. Levanta agora, Senhor, o que está caído. Levanta esse que está caído, está à morte, Senhor, está à beira da morte. Levanta agora. Quanta gente, Senhor, meu Deus, se deixou levar por erros de uns, erros de outros, e agora, Senhor, meu Pai, desenvolver uma verdadeira resistência, Senhor, não querem mais ouvi-lo, não querem mais servi-lo. Senhor, meu Deus, o Senhor é poderoso para levantar essas pessoas. Eu sei, Senhor Jesus, que o Senhor é aquele que nunca cometeu erros, nunca cometeu pecados, e sei, ó Pai, que é olhando para o Senhor que nós vamos poder atravessar a vida, vamos correr a carreira, vamos vencer as batalhas, vamos guardar a fé. Senhor, levanta essas pessoas, mostra a elas, ó Deus, que o Senhor é infalível, infalibilidade só está em Ti, Senhor, meu Deus, na pessoa do Pai, Filho e Espírito Santo. Levanta essas pessoas, ó Pai, porque sei que o inimigo a qualquer momento vai tentar mais uma vez um golpe fatal, mortal. Em nome de Jesus, levanta agora, meu Pai, levanta, levanta. Nós estamos em tantas campanhas, Senhor, que o Senhor nos abençoe nas nossas campanhas e que as nossas campanhas sejam para a glorificação do nome do Senhor. Que as nossas campanhas, ó Deus, venham trazer cura, milagre, maravilha, mas acima de tudo venham trazer as nossas campanhas salvação. Senhor, abençoe todos aqueles que estão já, Senhor, pré-registrados para descerem as águas do batismo. Senhor meu Deus, Senhor meu Pai, obrigado pelas almas que o Senhor tem nos dado. Eu só tenho a agradecer o Senhor pela sua bondade, ó Pai, pelo amor do Senhor para comigo e para com todos os nossos ouvintes. Que a alegria do Senhor esteja em nós, que a alegria do Senhor esteja nas nossas vidas, na vida de todos os nossos irmãos e ouvintes, que estejam todos abençoados, prosperados, salvos. Em nome de Jesus Cristo, nosso Salvador. Amém, Senhor. Amém, Senhor.

0: abraço a você, viu? Programa Voz da Libertação, sou o pastor Luivaldo de Almeida. Nossa igreja está na Avenida do Estado, 4568, na Baixada do Glicério. Igreja Pentecostal, Deus e Amor, uma igreja de todos e para todos. Até a próxima oportunidade, fique com Deus.
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2: Antes, santificai ao Senhor Deus em vossos corações e estais sempre preparados para responder com mansidão e temor a qualquer que vos pedir a razão da esperança que há em vós. 1 Pedro 3,15.
3: 3 horas e 30 minutos.

Por natureza, o homem é esquecido. Esquece dos fatos, datas, pessoas e compromissos. Por outro lado, a tendência humana é para não esquecer certos fatos que ocorrem na vida. Principalmente quando se trata de perdoar ou pedir perdão. Vemos e ouvimos muitas pessoas afirmarem: eu perdoo, mas não esqueço. Perdoo, mas não quero mais amizade com ele ou com ela. Isto não é perdão. O perdão que a Bíblia ensina é cheio de amor, misericórdia. E normalmente, se perdoando, se esquece, se sepulta no passado. Isso é possível se a pessoa experimentar o perdão divino, tornando-se revestida do grande amor de Deus.

0: Deus é onisciente, é onipresente, é onipotente, mas sem dúvida alguma Ele esquece dos nossos pecados. Pois eu mesmo, o Senhor de Israel, apago as tuas transgressões por amor de mim, e dos teus pecados eu não me lembro mais. O Senhor Deus lança os teus pecados perdoados para trás de suas costas e joga nas profundezas dos mares. Caro amigo ouvinte, o sangue de Jesus Cristo nos purifica de todo pecado. Através do seu sangue que temos a comunhão uns com os outros. E o sangue do Cordeiro de Deus, o Filho de Deus, nos purifica de todo pecado. Isso se conhecermos a Jesus Cristo e sabermos que Ele é o Senhor. Mantemos a comunhão uns com os outros. E o sangue do Cordeiro nos purifica, nos lava e nos limpa de toda iniquidade. Amigo ouvinte, pare, pense, confesse os seus pecados. E a partir de hoje, você será uma nova pessoa em Cristo Jesus, o Filho de Deus. Aprenda a perdoar e serás perdoado, pois quem conhece a Deus sabe perdoar. 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
3: Lembre-se do seu Criador enquanto você ainda é jovem, antes que venham os dias maus e cheguem os anos em que você dirá: não tenho mais prazer na vida. Lembre-se dele antes que chegue o tempo em que você achará que a luz do sol, da lua e das estrelas perdeu o seu brilho e que as nuvens de chuva nunca vão embora. Então os seus braços, que sempre o defenderam, começarão a tremer, e as suas pernas, que agora são fortes, ficarão fracas, e os seus dentes cairão, e sobrarão tão poucos que você não conseguirá mastigar a sua comida. A sua vista ficará tão fraca que você não poderá mais ver as coisas claramente. Você ficará surdo e não poderá ouvir o barulho da rua. Você quase não conseguirá ouvir o moinho moendo ou a música tocando. E levantará cedo quando os passarinhos começam a cantar. Então você terá medo de lugares altos e até caminhar será perigoso. Os seus cabelos ficarão brancos e você perderá o gosto pelas coisas. Nós estaremos caminhando para o nosso último descanso, e quando isso acontecer, haverá gente chorando por nossa causa nas ruas. A vida vai acabar como a lamparina de ouro cai e quebra quando a sua corrente de prata se arrebenta, ou como um pote de barro se despedaça quando a corda do poço se parte. Então o nosso corpo voltará para o pó da terra de onde veio, e o nosso espírito voltará para Deus que o deu. O fim de todas as coisas é: teme a Deus e obedeça a sua palavra, porque este é o dever de todo ser humano. Enquanto você tem oportunidade, compareça na Igreja Pentecostal Deus de Amor e entregue a sua vida ao Senhor Jesus e passe a andar na presença de Deus.

0: Graça e paz, queridos amigos. Meu nome é Rejane Lessa, eu sou da IPDA de Juiz de Fora, Minas Gerais, e eu estou aqui hoje para contar para vocês o meu encontro com Deus. Foi em 1990. Eu fui convidada pela minha mãe para poder ir numa concentração evangelística com o pastor Lorival de Almeida e com a cantora Débora Miranda. Eu confesso a vocês que eu fiquei, assim, com muita vergonha, sabe? Eu não queria ir de jeito nenhum e a minha mãe insistia para eu poder ir, mas eu estava com vergonha de ser vista, né, no meio dos crentes, né, dos cristãos, porque na minha escola, os meus colegas, eles zombavam muito, debochavam muito dos evangélicos, né? E eu tava assim, muito constrangida, com vergonha, não queria ir de jeito nenhum. Mal sabia eu que aquele dia ia ser o dia mais importante da minha vida, né? Porque eu acabei indo e chegando lá, eu tive uma experiência com Deus, assim, maravilhosa, né? Eu tive um encontro com Deus, né? Eu lembro que eu senti muito, mas muito a presença do Espírito Santo de Deus na minha vida. Eu não conseguia parar de chorar. Eu lembro da cantora Débora Miranda cantando aquele hino Sonhos, né? E eu não conseguia parar de chorar, sentindo a presença de Deus na minha vida. Foi assim, a experiência mais linda que eu tive com Deus, né? Porque eu ainda não era convertida, eu não tinha aceitado Jesus ainda como meu Salvador, eu nem sabia o que que era isso, né? Eu não sabia que eu precisava aceitar Jesus como meu Salvador. E assim, foi algo assim muito emocionante para mim. Eu senti muito, muita presença de Deus, muita graça de Deus. E eu não entendia, eu não conseguia compreender por que eu estava sentindo aquilo, né? Eu, assim, achava que eu não merecia. E eu não entendia que a graça de Deus não é por merecimento, né? A graça de Deus é um favor imerecido, né? A gente recebe Deus e a presença de Deus na nossa vida não porque a gente merece, mas porque Deus é misericordioso, né? Ele não faz acepção de pessoas, ele simplesmente ele te abençoa. E foi para mim a experiência mais emocionante da minha vida até hoje. Eu lembro que aquela graça, aquele poder que eu senti me impulsionou a servir a Deus, né? Me impulsionou a tomar uma decisão de servir ao Senhor. E foi assim algo lindo, porque a partir daquele dia a vergonha sumiu, né? Eu não tinha mais vergonha de ser cristã, mas muito pelo contrário, eu comecei a sentir orgulho, né? Orgulho de ser cristã, orgulho de servir a Deus, orgulho de anunciar o Evangelho de Jesus. Eu me sinto muito feliz. Eu passei a ter uma vida diferente com Deus, né? Eu comecei a buscar a Deus, a jejuar, a orar, a ler a Bíblia. Todas as manhãs eu fazia um devocional com Deus. E foi realmente muito marcante para mim. Foi maravilhoso. Foi o dia que eu comecei a andar com Deus, a me tornar amiga de Deus, a sentir a presença de Deus. E desde aquele dia, tudo que eu faço é para agradar a Deus. Ele é a minha fonte motivadora, Ele é a minha força, Ele é meu guia, Ele é tudo para mim. Eu sinto muito prazer de estar na presença dEle, muito prazer de servi-lo. E quem me conhece, quem conhece a minha vida, a minha trajetória, eu convivo com muitas pessoas que não são cristãs, e quem me conhece sabe que tudo que eu faço é para agradar a Deus e para servir a Ele, para glorificar o nome dEle, para louvar o nome dEle. A palavra de Deus passou a ser a minha bússola, o meu guia, né, o meu manual de instruções. Eu lembro que naquele dia eu me entreguei sem reservas para Deus, eu me entreguei de coração para o Senhor. Então eu larguei tudo, larguei o pecado, larguei o mundo, fui transformada pelo poder de Deus e foi realmente a maior experiência que eu tive com Deus na minha vida. Todos podem ter essa experiência com Deus, mas você precisa dar um primeiro passo, né? Você precisa caminhar, né, na direção de Deus, né? Eu espero que todos vocês também tenham essa experiência, você que não teve, que você possa ter essa experiência linda e passar a servir esse Deus maravilhoso que nos criou, que nos fez com o propósito unicamente de servi-lo. E pode crer, é maravilhoso servir a Deus. Que Deus abençoe todos vocês. Fiquem na paz de Jesus.
1: Quanto sofrimento, desilusão, tristeza e angústia na sua vida, caro amigo ouvinte. Você vive chorando, pensando: Deus se esqueceu de mim. Deus me abandonou. Deus não quer mais nada comigo. Você está enganado. Deus te ama. Deus te quer bem. Deus quer abençoar a sua vida. Você está pensando em tirar a sua própria vida? Você pensa em fugir de tudo e de todos, esconder-se e dizer: ninguém gosta de mim? Você está debaixo de uma depressão? Preste muita atenção. Deus te ama, porque de tal maneira Ele enviou seu único filho para que todo aquele que nele crê não pereça, mas tenha vida eterna. Jesus, Ele morreu. Morreu pelos teus pecados em uma cruz de dor, sofrimento e angústia, para te dar a paz e a tranquilidade. Ele mesmo disse bem claro: eu sou o bom pastor e o bom pastor dá a vida pelas suas ovelhas. Ele chegou a dizer mais ainda: vinde a mim todos que estão cansados e oprimidos e eu vos aliviarei. Caro amigo ouvinte, lembre-se de uma coisa: Deus nunca vai te desamparar. Esforça-te, tem bom ânimo e venha participar de uma concentração na Igreja Pentecostal. Deus é amor e a sua vida não será mais a mesma. 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
3: Amados, que a graça e a paz de nosso Senhor Jesus Cristo esteja com todos vocês. 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
1: 4:03.
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4: Bom dia a todos, ouvintes do programa Madrugada do Socorro de Deus. Eu sou seu irmão em Cristo, Daniel Mariano. Na mesa de som, Milton Júnior, no WhatsApp, nosso querido irmão Guilherme. Deus abençoe a sua vida. Estamos aqui ao vivo, aqui na Rádio Deus e Amor. Agora nós vamos para o bloco de notícias, saúde mental. Daqui a pouco eu volto com todos vocês. Não saiam da sintonia do programa Madrugada do Socorro de Deus, aqui na Rádio Deus e Amor.
5: Chegou o momento de informação aqui na Rádio Deus é Amor. Fadiga de decisão. Fazer muitas escolhas durante o seu dia esgota a bateria mental. A rotina da vida moderna exige que tomemos centenas de decisões e muitas vezes exaustivas desde o primeiro momento em que acordamos, né? Escolher a roupa, o cardápio do farto almoço e os difíceis caminhos do trânsito parecem ser aí ações simples e muito inofensivas. A grande soma de todas essas pequenas e constantes escolhas drena a nossa forte energia cerebral antes mesmo do fim do dia. A conhecida fadiga de decisão deixa a pessoa muito irritada e com imensa dificuldade de fazer os grandes julgamentos sérios de trabalho. O cérebro bastante cansado passa a buscar velozmente os caminhos mais fáceis e curtos, o que gera péssimas escolhas precipitadas. O forte descontrole nas contas financeiras ou no meio da dieta costuma acontecer exatamente quando o cansaço extremo atinge o auge. Para economizar esse importante combustível humano, o ideal é padronizar algumas decisões fáceis e chatas com bastante antecedência. Deixar a roupa limpa, separada na véspera, né? E planejar calmamente as refeições da semana evitam esse desgaste desnecessário. Líderes que tomam muitas decisões costumam usar roupas muito parecidas todos os dias para pouparem justamente a mente apenas aquilo que realmente importa. E delegar boas responsabilidades rotineiras dentro de casa e não tentar controlar os mínimos detalhes traz aí um rápido e merecido alívio gigante. A boa mente liberada das escolhas triviais ganha aí aquele impulso para resolver os grandes problemas que realmente constroem as coisas. A extrema simplicidade nas atividades da vida diária é o antigo segredo para manter o cérebro afiado até o momento exato de ir para a cama dormir. Manipulação emocional. Reconhecer as relações abusivas é fundamental para a proteção. Muitas vezes, o grande mal oculto, a nossa saúde mental, está bem disfarçado de amizade ou daquele amor profundo, deitado, bem na nossa casa. A suja manipulação emocional acontece quando alguém maldoso faz você duvidar frequentemente da sua própria sanidade e da sua total razão. Esse agressor, ele distorce firmemente os fatos ocorridos e coloca toda a pesada culpa dos grandes problemas sempre apenas nas suas costas. A pessoa, quando é tóxica e abusiva, critica constantemente a sua forma de agir e afasta você do saudável convívio com seus familiares mais amorosos. Esse frio isolamento social imposto é uma técnica muito cruel para garantir justamente que você, a vítima, dependa sempre apenas daquele único ombro falso. A terrível sensação diária é de estar sempre pisando com cuidado em ovos frágeis para não provocar a fúria ou o silêncio punitivo do ofensor. Reconhecer que se está dolorosamente dentro dessa grande e bem armada armadilha tóxica é o primeiro grande passo para a difícil libertação mental. Conversar abertamente e sem vergonha com bons amigos de fora ajuda muito a enxergar a triste realidade que o cego medo sempre tenta esconder. A valiosa ajuda de um profissional amplamente capacitado fortalece a enorme e divina coragem que é necessária para impor os devidos limites e que são necessários. Cortar velhos e fortes laços com quem machuca a nossa mente não é uma atitude egoísta, mas sim um ato de extrema sobrevivência e de amor próprio. A paz de espírito apenas consegue florescer em bons ambientes, onde realmente existe aí o respeito mútuo e a pura verdade livre das palavras. Você tem sim o sagrado e indiscutível direito humano de se afastar de tudo aquilo que ameaça a sua alegria e a sua segurança.
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4: Muito bem, agora são 4 da manhã, 10 minutos. Nós vamos agora aos canais de comunicação da Igreja Pentecostal Deus e Amor. O aplicativo Igreja Deus e Amor já está disponível para os sistemas Android e também iOS. Temos um site oficial da nossa igreja, que é o www.ipda.com.br. Temos também o Facebook. O Facebook da Igreja Deus e Amor é o facebook.com/IgrejaDeusAmor. E temos também um Instagram, instagram.com/IgrejaDeusAmorOficial. E lembrando a todos que também temos o YouTube da Igreja Deus e Amor, que é youtube.com/IgrejaDeusAmorOficial. Inclusive, no YouTube temos vários conteúdos, vídeos, eventos, concentrações, tudo aquilo que envolve a nossa Igreja Pentecostal Deus e Amor. Inclusive, já está disponível no YouTube já o evento que tivemos ontem à tarde aqui no Templo da Glória de Deus, prosseguimento da campanha Profetizando no Vale. E na oportunidade, pregou a palavra de Deus o pastor Milton de Almeida. Então você já pode acessar todos os aplicativos da Igreja Pentecostal Deus e Amor.
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4: E hoje é segunda-feira, dia 18 de maio de 2026. Estamos aqui ao vivo, aqui na Rádio Deus e Amor. Olha, ouvintes, eu quero passar para você as agendas que temos aqui na Igreja Pentecostal Deus e Amor. Lembrando a todos que temos cultos aqui todos os dias. Inclusive, daqui a pouquinho, às 7 horas da manhã, já teremos o primeiro culto desta segunda-feira. E aí não para por aí os cultos aqui na nossa Igreja Pentecostal Deus e Amor. Logo após as 9, teremos mais um culto, às 11, às 15 e no horário das 19 horas. Ou seja, serão 5 cultos aqui no Templo da Glória de Deus. Você pode escolher o melhor horário para você e toda a sua família vir cultuar, se alegrar e receber as bênçãos de Deus sobre as vossas vidas. Inclusive, eu quero chamar a atenção de todos os nossos irmãos ouvintes para o horário horário das 19 horas, ao qual nós teremos um culto muito especial, a campanha Segunda do Pão. Inclusive, estará ministrando a palavra de Deus o presbítero Kleber de Oliveira. Por que a Segunda do Pão? Porque nós vamos começar uma nova semana já nos alimentando da palavra de Deus. A palavra de Deus alimenta a nossa alma, alegra o nosso coração. Quem sabe, ouvintes, vocês estão aí tristes, abatidos, sem forças para cultuar, sem forças para jejuar, sem forças para ir para a igreja. Então você terá esta oportunidade hoje, às 19 horas, você vai vir se alimentar da palavra de Deus, ao qual o nosso querido pastor Kleber de Oliveira estará ministrando a palavra de Deus e orando em seu favor.
7: A Bíblia diz no capítulo 36, suplicando pelo estado da sua nação, a Bíblia diz que Deus estende sobre ele as suas mãos, porque ele confessa dizendo: e veio sobre mim a mão do Senhor, e foi o Senhor que me levou em espírito. Diga comigo: em espírito. Havia uma mão poderosa por trás de todo este acontecimento. Havia uma mão poderosa por trás de toda esta instrução. Havia uma mão poderosa por trás da revelação profética, daquilo que ele tinha que pronunciar. Logo eu entendo que as mãos de Deus não é somente aquela mão misteriosa que diz a Bíblia no livro do profeta Daniel, que repreendeu a loucura daquele que estava usando os utensílios de Deus para se embriagar, e todos aqueles que não serviam a Deus puderam enxergar somente uma mão sem braço, uma mão sem corpo, uma mão que não dava para saber da onde havia vindo, mas aquela mão entrou e escreveu naquela parede estucada: Mene, Mene, Peque o Farsim, e ninguém podia discernir o que Deus havia escrito, porque eles viram as mãos, mas não entenderam a revelação. Aqui não, Ezequiel disse: as boas mãos do Senhor, ela veio sobre mim, e eu me deixei levar, e eu me deixei convencer, e eu me deixei mover pelo Espírito dele, pelo poder dele, pela operação dele. Glorifique, pode glorificar, pode exaltar. E agora, Senhor, há mães clamando, agora pais que estão clamando, agora filhos que estão orando, agora uma igreja buscando a tua presença. Pai, toma lugar no nosso coração, toma lugar, meu Pai, na nossa visão, para que a nossa visão seja ampla, para que o nosso coração receba agora, para que os ouvintes que estão na transmissão receba o toque, receba a graça, receba o poder, receba a unção do teu Espírito Santo, convidando a eles para pedir, convidando a eles para clamar, porque na tua palavra, Senhor, escrito está: pedir e dar-se-vos-á, buscais e encontrareis, bateia e abrir-se-vos-á, porque todo aquele que pede, recebe. Igreja, todo que pede, recebe. Pede a Deus agora, pede ao Senhor agora, pede aquele que tem poder nos céus e na terra, para que ele te dê agora. Dai-nos agora, Senhor, a direção, dai-nos agora um coração preparado, que seja o nosso coração como a boa terra, para receber a tua palavra, para receber a tua revelação. Que nenhuma distração venha impedir a tua palavra, que nenhum incômodo, que nenhum enfado, ó Deus, no corpo, na carne, venha impedir o teu falar, o teu operar nesta tarde. Abençoa, Senhor, porque cremos no poder da tua palavra, cremos no poder do teu evangelho, porque escrito está, Senhor, ó Deus, que o teu evangelho é poder para a salvação de todos aqueles que creem. Dai-nos fé agora, Pai, para crer na salvação da nossa casa, para crer na salvação da nossa família, para crer na salvação dos nossos filhos. Quantas famílias perdidas, quantas famílias destruídas, quantas famílias arruinadas, Pai, quantos estão agora, ó Deus, lutando contra o terror, contra o angustiador, contra o mal, meu Pai, que entrou na família.
8: O Espírito de Deus está me revelando 4 pessoas desenganadas da medicina por causa de um problema no teu coração, e Jesus está te revelando, dizendo que hoje você será tocado e curado do teu coração. Cadê estas 4 pessoas? Levante as tuas mãos, venha para cá. O Espírito Santo de Deus está me revelando 172 pessoas que estão agora em aflição dentro da sua casa, porque o mal é no coração. Você já não consegue mais trabalhar, já não consegue nem mais caminhar, porque o seu medo é que a qualquer hora vai parar o teu coração. Jesus está te visitando aí, está te dando um coração novo, em nome de Jesus. Tem uma pessoa que está em nosso meio, e esta pessoa já está usando até sonda, porque esta pessoa sofreu a intervenção médica, mas não adiantou, porque o mal, a infecção, as dores prosseguiu, continuou. Mas Jesus está dizendo que vai tocar na tua vida. Cadê esta pessoa? Levante as mãos e venha para cá. O Espírito Santo está me revelando 326 pessoas que você sente nas suas costas, como se algo tivesse te apertando, te impedindo de respirar, e você já não sabe mais o que fazer, porque você já medicou, já tratou, pediu exame e nada aconteceu. Mas Deus está dizendo que Ele vai tocar na tua saúde e vai curar teus pulmões agora. O Espírito Santo de Deus está me revelando uma pessoa que a medicina te desenganou, dizendo que você tem manchas no seu coração e não há um perfeito funcionamento, e você está pedindo a Deus que Ele te cure. Cadê esta pessoa? Jesus vai tocar. Levante as tuas mãos e venha receber a cura. Levante as tuas mãos e venha receber o milagre. Diga glória a Deus. O Espírito Santo está me revelando 41 pessoas que você está paralisado da tua coluna, e você sente dores que te impede até de andar, e parece que tem dias que você não vai suportar estas dores na coluna. Você buscou um médico, venha para cá. O Espírito Santo de Deus está me mostrando uma pessoa que faz muitos anos que você está lutando pela tua libertação. Você desmaia e começa a colocar saliva pela sua boca. Tem pessoas que começam a dizer que não quer nem ficar perto de você. Jesus vai libertar esta pessoa. Levante as tuas mãos e venha receber.
9: Deus já está operando maravilhas, pastor Kleber, e amados ouvintes, a nossa irmã relatando o milagre que recebeu do Senhor Jesus. Minha irmã, o seu nome?
10: Maria.
9: O que a senhora recebeu de Jesus agora?
10: Eu recebi a cura, irmão. Estava com uma dor aqui no ombro, não conseguia virar o pescoço, que me faltava até o ar. E agora, em nome de Jesus, curado.
9: A dor desapareceu?
10: Desapareceu.
9: Então faz os movimentos que não podia fazer e faz normalmente. Está virando o pescoço, movimentando o ombro, já está curada para a glória de Deus, ouvinte.
10: Curada.
9: Cadê a dor?
10: Sumiu, em nome de Jesus.
9: Sumiu para a glória de Deus.
11: Pastor Kleber, milagre extraordinário. Esta senhora chegou aqui, não podia caminhar, mas no momento da oração e da revelação do Espírito Santo de Deus, ela abandonou a cadeira de roda e está caminhando perfeitamente para a glória de Deus. Minha irmã, qual o seu nome?
12: Paula.
11: A senhora não podia caminhar?
12: Não. Quebrei o pé.
11: Muita dificuldade?
12: Sim.
11: O que aconteceu com a irmã no momento da oração?
12: Jesus me deu a vitória, deu a caminhar até aqui sem a cadeira de roda.
11: Está caminhando perfeitamente.
12: Amém.
7: Oh, glória.
11: E está, pastor Kleber, milagre extraordinário, caminhando para a glória de Deus.
7: O Espírito Santo está me mostrando agora
8: 104 pessoas que você precisa medicar continuamente a sua saúde por causa de uma diabetes que você não consegue vencer. 104 pessoas. E Deus está dizendo, Ele vai tocar na tua saúde. Levante as tuas mãos e venha. Levante as tuas mãos e venha. Tem uma pessoa que está em nosso meio. Você representa alguém da tua família. E este alguém da tua família começou a manifestar surtos psicóticos, sinais de loucura. E Deus está me dizendo que toda a tua casa está sofrendo numa terrível aflição. Mas Deus vai libertar esta pessoa da tua família. Levante as mãos e dê glória a Deus, igreja. O Espírito Santo de Deus está me revelando uma pessoa que você sente caminhar dentro do teu estômago em todo lugar. E você já fez de tudo para você vencer o que está aí. Você não consegue expelir, não consegue tirar. E os médicos não conseguem dizer para você o que, que é. E você sente andando dentro do teu corpo. Cadê esta pessoa? Chamei esta pessoa uma vez. Levantou as mãos. Levantou as mãos. Cadê a pessoa? Dá a revelação. Levante as mãos. Eu quero orar por você. Venha cá porque eu quero orar. Você sente caminhar dentro de você. Está entendendo a revelação ou não? E você sente nitidamente caminhando. Não é fora. Dentro do teu corpo. A última vez chamei esta pessoa. Venha cá porque nós queremos orar. Aplauso para Jesus.
9: Pastor Kleber, Deus está fazendo milagres no primeiro dia dessa campanha. Deus vê muito além. A nossa irmã chegou aqui com dores, curada por Jesus agora. O seu nome?
13: Natalice.
9: O que a senhora chegou sentindo aqui nessa tarde?
13: Eu estava sentindo a dor daqui, na parte aqui das costas, né? Muita dor nas pernas, né?
9: Foi revelada por Jesus. Aonde estão as dores?
13: É, pastor, não estou sentindo nada, agora não.
9: Curado por Jesus.
8: Aplauso para Jesus, igreja. O Espírito Santo, Ele está me revelando uma pessoa que está medicando. E esta pessoa está medicando, presta atenção, um problema na sua cabeça. Porque a medicina diz que você não consegue vencer esse transtorno. E Deus está dizendo que não é transtorno. É algo que está para oprimir a tua cabeça. Vamos repreender. 19 pessoas que você, quando vai se levantar, o teu corpo todo se trava. Porque não é só um problema na coluna. É algo que está generalizado nos teus ossos por causa da artrite e da artrose. E tem quando vezes que você se levanta, para onde você está e tem que segurar, senão você cai. Venha receber a vitória, levante as mãos. Aplauso para Jesus, igreja.
11: Pastor Kleber, milagre extraordinário. Nosso irmão relatou para nós que chegou aqui com a coluna travada. Não podia nem se agachar, nem se levantar. Mas no momento da oração, o que aconteceu, irmão?
14: Agora estou podendo me abaixar. E não está doendo mais.
11: A senhora chegou aqui com?
14: Tá a coluna doendo bastante, o pescoço todo dolorido, né? E agora não estou sentindo mais nada.
11: O momento da revelação da oração foi curado?
14: Foi curado, foi.
11: Agacha, irmão, levanta. Faz um teste para nós aí. Aí está Pastor Kleber, revelado pelo Espírito Santo de Deus. Não podia se agachar, muitas dores, mas foi curado nesse exato momento, para a glória do nome do Senhor Jesus.
9: Pastor Kleber e amados ouvintes, aquela revelação do surto psicótico. Estamos aqui com a mãe que está com a foto da sua filha e ela contando o que recebeu do Senhor, a revelação e o que está acontecendo com ela. Meu irmão, seu nome?
15: Sim.
9: A revelação é com a senhora, é sobre a sua filha?
15: Minha filha.
9: O que está acontecendo com ela?
15: Ela está arrancando o cabelo, arrancando os cílios e está querendo sair de casa agora. Cada hora ela tem, começa com loucura, assim, acusa eu, o meu marido, falando que a gente sufoca ela, mas a gente é pai e mãe, a gente só quer cuidar. E ela, não sei o que está acontecendo com ela.
9: A senhora veio receber a bênção por ela.
15: Em nome do Senhor Jesus.
9: E através da revelação ela está curada. A senhora crê?
15: Em nome do Senhor Jesus.
8: Vamos
9: está curada para a glória de Deus.
8: Que coisa tremenda.
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0: Muito bem, agora são 4 da manhã, 27 minutos. Muito obrigado pela sua companhia nesta manhã de segunda-feira. Muito obrigado pela sua audiência. Você que nos acompanha no seu veículo, você que nos acompanha no seu trabalho, você que está em casa já se preparando, não é? Já para ir trabalhar também, meu muito obrigado pela sua audiência nesta segunda-feira. Que Deus venha abençoar o seu dia e tenho certeza que vai sim, vai abençoar o seu dia, vai abençoar o seu trabalho, vai abençoar tudo aquilo que você for fazer neste dia, no dia de hoje, segunda-feira, dia 18 de maio de 2026. Estamos aqui ao vivo, aqui na Rádio Deus e Amor. E você que quer participar, deixando aqui o seu bom dia via o WhatsApp aqui da Rádio Deus e Amor, você pode, ok? Olha, anote aí o WhatsApp aqui da Rádio Deus e Amor, DDD 11 98292-3392. Repetindo, DDD 11 98292-3392. Deixa aqui a sua participação via WhatsApp, deixa aqui o seu bom dia, seja para o seu esposo, sua esposa, seus filhos, enfim, o que importa é você participar do programa Madrugada do Socorro de Deus. Muito bem, agora nós vamos para o projeto Eu e Mais Um. Irmã Débora Miranda vem com o tema O Crente e a Idolatria. Vamos acompanhar juntos? Daqui a pouco eu volto com todos vocês. Programa Madrugada do Socorro de Deus, aqui na Rádio Deus e Amor.
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2: Com alegria estamos chegando com o Espaço Eu e Mais Um, um projeto da nossa igreja Deus e Amor, onde a gente estuda, né? A gente apoia, orienta através desses 5 minutos aqui pelo rádio os novos convertidos. Talvez você esteja nos ouvindo e acabou de aceitar Jesus e não tem nenhum discipulador, você não tem nenhuma pessoa para te apoiar. Você entra em contato conosco após esta programação e estaremos colocando um discipulador para lhe ajudar nesta nova caminhada. Não desista, não desista. Estamos aqui para apoiar você. Estamos falando, e vamos falar várias semanas ainda, ou vários dias, melhor dizendo, sobre a idolatria e o discípulo. Falamos sobre a idolatria que corrompeu o povo de Israel. Hoje eu quero falar que também a idolatria corrompeu Salomão. Salomão era filho de Davi, que era rei de Israel, e coabitou com muitas mulheres pagãs. Cada qual cultuava o Deus da sua nação e exigia que o rei Salomão erigisse um altar em honra a tal divindade e a adorasse. E Salomão começou a fazer isso. Então ele se apartou de Deus e atraiu sobre si e o povo a santa e justa ira de Deus. Vemos consequências da idolatria. Se nós temos idolatria em nossa vida, que é um pecado contra Deus, vamos ter consequências. Vejam que o líder Salomão errou e o povo sofreu. Neste caso, merecidamente, quando Salomão voltava-se à idolatria. A luxúria na qual o rei se mergulhara exigia altos gastos do tesouro real. Luxúria não quer dizer luxo, mas práticas sexuais ilícitas. Então, ele estava mergulhado neste pecado, nesta luxúria, e a fim de que não lhe faltasse recursos, Salomão sobrecarregou o povo com pesados impostos. Salomão precisava de dinheiro. Então, começou a escravizar o povo. E isso não agradou a eles e tampouco a Deus. Não somente Salomão errou neste pecado de idolatria, mas também Reoboão, que, morrendo Salomão, seu filho Reoboão,

0: mandou fazer 2 bezerros de ouro e colocou um em Betel e o outro em Dan. E prestaram ali adoração e ele ordenou ao povo que fizesse o mesmo. Está no livro de 1 Reis, capítulo 2, a partir do versículo 26. Vejam que quando o povo volta a ser idolatria, esse pecado que Deus odeia vem consequências horríveis sobre o povo. Salomão pecou e o povo começou a sofrer, o povo que estava sob a sua liderança. Que coisa terrível, não é? Vamos chegar lá na idolatria do século 21 da nossa sociedade. Por enquanto é só, vou deixando aqui o nosso contato pelo WhatsApp 11 982923392. Ali você pode deixar as suas dúvidas, seu comentário. Estaremos respondendo numa programação objetiva para isso. Se despede Débora Miranda, na paz do Senhor e até a próxima programação.
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1: Muito bem, agora são 4:38. Este é o programa Madrugada do Socorro de Deus. Neste momento, eu quero orar em favor de todos os nossos queridos irmãos ouvintes que estão desempregados. Vamos orar a Deus? Você que está desempregado, você que está desempregada, você que vai fazer entrevista hoje, daqui a pouquinho, nesta empresa, nesta indústria, vamos colocar nas mãos do Senhor Jesus? Vamos orar com fé, porque eu tenho certeza que a porta que o Senhor já abriu para você, ninguém, absolutamente ninguém, pode fechar. Então vamos clamar, vamos falar com Deus neste momento. Senhor meu Deus e eterno Pai, Deus de poder, Deus de graça, Deus de misericórdia. Ó Pai, neste momento, Senhor, eu quero orar em favor de todos os nossos queridos irmãos ouvintes que estão, ó Pai, precisando e necessitando, ó Deus, desta porta de emprego. Quantas pessoas que estão desempregadas, pessoas que estão passando por uma grande dificuldade, meu Pai, financeiramente. Mas eu creio, Senhor. Eu creio que o Senhor é poderoso. Creio que o Senhor é fiel para abrir esta porta de emprego para todos os nossos queridos irmãos ouvintes, ó Pai. Jesus, entra com a providência. Quantas pessoas que daqui a pouquinho vão sair de casa já, ó Pai, para ir para aquela empresa, para fazer aquela entrevista de emprego. Senhor, aquelas pessoas que vão neste momento também, ó Deus, para ir naquela indústria, começar o primeiro dia, ó Deus, naquela empresa. Tira toda a ansiedade, todo o nervosismo. Tira, meu Deus e meu Pai, toda a ansiedade. Acalma, Senhor, acalma todos os corações que estão, ó Deus, até mesmo impacientes, nervosos. Que o Senhor venha colocar as tuas mãos. Senhor Jesus, dá o livramento já para os teus servos que já estão saindo de casa agora, meu Deus. Pessoas que estão neste ponto de ônibus, pessoas, ó Deus, que estão nas avenidas, nas ruas, nas vielas. Ó Senhor, livra dos acidentes, livra, Senhor, do homem sanguinário, livra, Senhor, dos assaltos, da bala perdida. Senhor Jesus, que o Senhor venha guardar, proteger e livrar, Senhor, os teus servos. Abençoa, meu Deus, esta segunda-feira, que os teus servos, ó Pai, venham alcançar e receber algo maravilhoso nesta segunda-feira. Os irmãos que daqui a pouquinho estarão, ó Deus, em todas as nossas igrejas, ó Pai, que vão estar abertas para recepcionar o povo que estarão vindo, ó Deus, fazer aquela campanha, fazer aquele propósito, que estarão orando, que estarão clamando, que estarão buscando a Tua presença e a Tua face. Seja, Senhor, com os Teus filhos. Abençoa, meu Deus, o propósito de cada irmão, de cada irmã. Senhor, eu entrego nas Tuas mãos a vida dos Teus servos. E eu acredito e já creio, ó Deus, que os Teus servos serão abençoados pelo Senhor Jesus neste dia tão especial que o Senhor preparou para nós recebermos tudo de bom que o Senhor tem para nós. Fica conosco, é que nós te pedimos e já te agradecemos, certos da nossa vitória em Cristo Jesus. 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

0: Muito bem, agora são 4 da manhã, 49 minutos. Nós vamos para o bloco de notícias Saúde em Foco. Daqui a pouco eu volto com todos vocês aqui na Rádio Deus e Amor.
1: E vamos ao momento de informação aqui na Rádio Deus e Amor. Saúde do coração. Colesterol alto deve ser tratado mais cedo para diminuir riscos no futuro. Milhões de adultos deveriam considerar começar a tomar medicamentos para redução do colesterol mais cedo para diminuir seu risco de ataque cardíaco e derrame. De acordo com uma nova orientação médica, a Associação Americana do Coração, junto com outros 9 grupos médicos, enfatizam que tratar o colesterol alto mais cedo, mesmo começando aí aos 30 anos, poderia reduzir significativamente o risco de ataque cardíaco ou derrame ao longo da vida de uma pessoa. A terapia com estatinas, usadas para baixar níveis de colesterol ruim, é recomendada, além de mudanças no estilo de vida, como dieta e exercícios, para adultos a partir dos 30 anos que tenham colesterol LDL de 160 miligramas por decilitro ou superior, um forte histórico familiar de doença cardíaca prematura ou um alto risco de 30 anos para desenvolver doença cardiovascular, de acordo com a diretriz atualizada. Essa nova mudança está acontecendo enquanto um crescente corpo de pesquisas mostra que reduzir a exposição ao longo da vida a lipídios e lipoproteínas, causadores de placas, está associado a melhores resultados cardiovasculares a longo prazo. Alguns possíveis efeitos colaterais dos medicamentos com estatinas incluem dor muscular, fraqueza muscular ou danos ao fígado, que podem ser mais prováveis com doses mais altas. Agora, o mais importante é se educar e saber que quaisquer que sejam as opções de tratamento que você escolha, se você não atingir esses níveis mais baixos, você está aumentando essa chance de acabar tendo um evento cardíaco. Hábitos nocivos? Pesquisa indica que roer as unhas pode levar a infecções graves. O hábito de roer as unhas, presente na vida de muita gente, em alguns casos, desde a infância, esconde riscos graves e subestimados, segundo os especialistas. O que parece uma mania inofensiva pode se transformar em um grave problema de saúde, culminando em infecções que exigem intervenção cirúrgica, em casos extremos, até a perda de um dedo. Os especialistas em cirurgia de mão afirmam que a boca é um ambiente altamente contaminado. Ao roer as unhas, a pessoa rompe a barreira protetora da pele e das estruturas que formam e sustentam a unha, como a cutícula e o leito ungueal, permitindo que bactérias presentes na boca sejam transferidas para o dedo. A infecção pode rapidamente deixar de ser superficial. Segundo médicos, a proximidade do osso com a extremidade distal do dedo facilita que a infecção óssea, conhecida como osteomielite, se desenvolva, especialmente se o tratamento adequado não for procurado a tempo. O tratamento da osteomielite, que é uma infecção grave do osso, é complexo, pois os antibióticos têm dificuldade de penetração no osso, muitas vezes exigindo procedimentos como raspagem ou curetagem para remover o osso contaminado. Em uma falange distal, um segmento ósseo pequeno, isso pode causar aí um dano irreversível.
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4: Aqui é a irmã Zanilda de Minas Gerais. É uma benção mesmo ouvir os irmãos. Recebo muita benção, aprendo muito com os irmãos. E fica na paz do Senhor Jesus. Deus abençoe os irmãos.
5: A paz do Senhor. Eu amo esse programa. Eu ouço esse programa todos os dias no meu lar. Eu sou Eva de Vargem Grande do Sul, São Paulo.
6: Paz do Senhor, estou aqui ouvindo o programa, que é uma bênção para o nosso lar. Irmã Ana Cláudia, da cidade de Parapuã, interior do estado de São Paulo. Que fiquem todos na paz do Senhor Jesus.
3: nome é Rosa Amélia, falo aqui de São Bernardo do Campo. Esse horário eu fico sentadinha aqui perto do rádio. Ouço o rádio todos os dias. Esse programa ensina muito a gente. Que Deus abençoe vocês.
7: A paz do Senhor, que quem fala é a irmã Isa, de São Francisco do Conde, Bahia. Essa programação é uma bênção no nosso lar. Que Deus continue abençoando a todos vocês que fazem a obra do Senhor.
0: Muito bem, agora são 4:53. Chegamos ao final de mais um programa Madrugada do Socorro de Deus. Lembrando a todos que este programa vai ao ar todas as madrugadas, logo após a oração da meia-noite. Muito obrigado a todos os nossos queridos ouvintes pela sua companhia e também pela sua audiência. Eu sou o seu irmão em Cristo, Daniel Mariano. Na mesa de som, Hamilton Júnior. Muito obrigado, Hamilton, mais uma vez, pelo carinho e pela sua atenção também. Deus abençoe ao nosso irmão Guilherme no WhatsApp. Que Deus abençoe o nosso querido irmão pelo apoio. Agora teremos a identificação das emissoras e logo após o culto no lar. Pastor Lorival de Almeida vem com o tema Por que você nasceu? E logo após teremos a oração ao vivo dentro do programa Sertão Evangélico. Deus abençoe a todos os nossos queridos irmãos, uma ótima e uma excelente segunda-feira com Cristo Jesus. Um forte abraço, fiquem todos na paz do Senhor Jesus.

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3: Graças a Deus. Eu saúdo a igreja com a paz do Senhor Jesus. Abram as suas Bíblias, amados. Pode bater as palmas. No Evangelho de São João, capítulo 18, versículo 36 e 37. Louvado seja Deus, aleluias. Louvado seja Deus, aleluias. São João 18, 36 e 37. Aleluia! Diz assim a palavra de Deus. Prontos, meus irmãos? Respondeu Jesus: o meu reino não é deste mundo. Se o meu reino fosse deste mundo, lutariam os meus servos para que eu não fosse entregue aos judeus. Mas agora o meu reino não é daqui. Disse-lhe, pois, Pilatos: logo tu és rei. Jesus respondeu: tu dizes que eu sou rei. Eu para isso nasci e para isso vim ao mundo, a fim de dar testemunho da verdade. Todo aquele que é da verdade ouve a minha voz. Eu não sei se você alguma vez na sua vida já perguntou: por que eu nasci? Se você nunca se perguntou, eu vou perguntar a você: por que você nasceu? Nós temos de saber o porquê. Tem que existir uma causa. Nós não podemos só passar pela vida. O que é que mais tem adiante? Não é possível que a gente só nasça e viva, morra e acabou, terminou. Meus primos mineiros dizem que o homem nasce, cresce, fica bobo e casa. Mas não é possível que o homem só nasça para casar-se. Não, não pode ser. Jesus estava diante de Pilatos, meus irmãos. E Pilatos estava meio que apertando o Senhor Jesus.
4: And Pilates was pressuring Jesus.
3: Ele queria soltar Jesus, mas queria também agradar os seus possíveis eleitores, vamos dizer assim.
4: He wanted to let Jesus go, but didn't want to displease the people.
3: E Pilatos.
4: And so Pilates.
3: Pergunta: o que você fez?
4: He asked Jesus what he had done.
3: Jesus não quis nem entrar em muito assunto com Pilatos, não. Não quis nem muita conversa.
4: Jesus didn't even want to talk to him.
3: Não quis falar de coisas desnecessárias.
4: He didn't want to speak about unnecessary things.
3: O que você fez? O que fizeste?
4: What did you do?
3: Jesus falou: meu reino não é desse mundo.
4: And Jesus said, my kingdom is not of this world.
3: Se o meu reino fosse desse mundo, os meus servos teriam lutado para me livrar.
4: If it were, my servants would have prevented me from getting arrested.
3: O meu reino não é daqui.
4: My kingdom is not of this world.
3: Aí Pilatos concluiu: então, se você fala que o seu reino não é daqui.
4: And so Pilatus made a conclusion.
3: Logo tu és rei.
4: Then you are king.
3: Foi por conclusão mesmo.
4: It was a conclusion of his own.
3: E Jesus respondeu: tu dizes que eu sou rei.
4: And Jesus answered, you say that I am king.
3: Eu para isso nasci.
4: In fact, that is the reason why I was born.
3: Jesus já está dizendo: eu nasci para ser rei.
4: Jesus said, this is why I was born, to be king.
3: Jesus sabia exatamente o porquê dele haver nascido.
4: Jesus knew exactly why he was born.
3: Eu nasci para isso.
4: This is why I was born.
3: E para dar testemunho da verdade.
4: To testify of the truth.
3: E todo aquele que é da verdade ouve a minha voz.
4: Everyone on the side of the truth listens to me.
3: Jesus sabia exatamente o porquê de ter vindo a ele. Perdão, a esse mundo.
4: Jesus knew exactly
3: para
4: the reason why he was born to this world.
3: Ele não está dizendo tipo, eu vim para quem sabe, talvez, porque existe a possibilidade. Não.
4: He wasn't saying perhaps there's a possibility. No.
3: Ele está dizendo, eu nasci para ser rei.
4: He said, I was born to be king.
3: Eu nasci para dar testemunho da verdade.
4: And to testify of the truth.
3: E todo aquele que é da verdade ouve a minha voz.
4: All those who are on the side of the truth listen to my voice.
3: Olha, meus irmãos, às vezes nós confundimos algumas situações.
4: Dear brothers, sometimes we get our situations confused.
3: Não é que Jesus está dizendo, eu nasci e de repente tive uma visão.
4: It's not that Jesus is saying that he was born and had a vision.
3: Não.
4: No.
3: Visão é algo pessoal, às vezes não é nem abrangente.
4: Visions are personal things, sometimes don't include anything.
3: Jesus nasceu e sabia que ele tinha uma causa.
4: Jesus was born and knew that he had a reason.
3: Ele tinha uma causa, havia uma razão para ele ter nascido.
4: There was a reason for him being born.
3: Ninguém morre por uma visão, meus irmãos.
4: And no one dies for a vision.
3: Mas Jesus morreu por essa causa.
4: But Jesus died for this cause.
3: Jesus morreu por essa razão, pelo que ele veio, ou seja, pelo seu projeto de reinado, ele morreu pela sua causa. Então não era simplesmente algo que terminaria.
4: Jesus died for his cause.
3: Com a morte de Cristo.
4: And it wasn't something that was going to end through his death.
3: Porque uma causa, ela não morre.
4: Because a cause cannot be killed.
3: Tanto que Jesus morreu na cruz do Calvário, ascendeu-se, ou seja, foi a glória do Pai estar junto com Deus.
4: So when Jesus died on the cross, he went to the glory of God.
3: E a causa continua.
4: And the cause remains.
3: A missão continua.
4: The mission is still on.
3: Aquilo que ele nasceu para fazer.
4: That which he was born to do.
3: Nós continuamos fazendo.
4: We continue to do until this day.
3: Numa prova viva que a causa continua viva e que Jesus nasceu por uma causa.
4: A living proof that Jesus was born because of this cause.
3: E uma causa, meus irmãos, ela nunca morre.
4: And a cause can never die.
3: Uma visão morre, mas uma causa não.
4: A vision may die, but not a cause.
3: Você está, ou você já aderiu a essa causa?
4: Have you accepted this cause?
3: Tem tanto tipo de coisa, né, meus irmãos, que as pessoas têm como se fosse uma causa. Por exemplo, tem a causa terrorista.
4: So many people have so many causes around the world.
3: Mataram o Bin Laden.
4: When they killed Bin Laden.
3: Imediatamente alguém tomou o seu lugar.
4: Immediately someone took his place.
3: E não terminou o terrorismo.
4: And terrorism was not extinguished.
3: São causas.
4: These are causes.
3: Você já aderiu a essa causa?
4: Have you accepted this cause in which we speak?
3: Porque você tem de entender que você nasceu por uma causa também.
4: Because you need to understand that you were born because of a cause.
3: E é evidente que você nasceu, está vivo e você tem dentro do seu projeto de vida ou dentro do seu tempo de vida.
4: And evidently you have inside your life.
3: Decisões que você tem que tomar.
4: Decisions that you must make.
3: Jesus Cristo disse, para isso eu vim.
4: Jesus Christ said, this is why I was born.
3: E nós podemos entender, meus irmãos, que essa causa.
4: And we can understand that this cause.
3: O primeiro ponto dela é restaurar o mundo perdido de volta para Deus. Quando eu digo mundo, estou dizendo pessoas.
4: The first person is to restore the people of this world to the cause.
3: É o ponto principal da causa.
4: This is the main purpose of the cause.
3: A Bíblia fala, o povo andava na escuridão.
4: The Bible tells us that the people walked in darkness.
3: O povo andava sem nenhuma esperança.
4: People walked hopeless.
3: Até que brilhou uma luz.
4: So a light would shine upon them.
3: A luz da esperança.
4: The light of hope.
3: A luz que faria de nós pessoas.
4: The light that would make us all people.
3: Em condições de uma vez mais.
4: Conditions once again.
3: Sermos levados à presença de Deus.
4: Be taken to the presence of God.
3: A causa, o primeiro ponto da causa, restaurar o mundo de volta para Deus.
4: The first purpose of this cause is to restore the world to the presence of God.
3: Esse mundo quer dizer eu, você, quer
4: this
3: dizer,
4: world means me and you.
3: Todo o povo que andava na escuridão.
4: All those that once walked in darkness.
3: E que enxergou e ainda existe a possibilidade de enxergar uma luz.
4: That still have the possibility to see a light.
3: A luz de Cristo.
4: The light of Christ.
3: E a partir do momento que nós enxergamos essa luz.
4: From the moment that we start to see this light.
3: Nós abraçamos essa causa.
4: We embrace this cause.
3: Nós abraçamos essa missão.
4: We embrace a mission.
3: Olha, queridos irmãos.
4: Look, dear brothers.
3: A causa de um rei.
4: The cause of a king.
3: É o seu reino.
4: Is his kingdom.
3: E o seu reino.
4: And his kingdom.
3: Tem os seus súditos.
4: Has his servants.
3: E nós somos os súditos.
4: And we are the servants.
3: Nós somos aqueles que fazemos parte desse rei.
4: We are those that are part of this kingdom.
3: Que maravilha é saber que nós estamos aqui.
4: How wonderful it is to know that we are here.
3: Mas o nosso rei Jesus Cristo.
4: But our King Jesus Christ.
3: Já tem um lugar preparado para nós no seu reino.
4: Already has a place prepared for us in his kingdom.
3: É por isso que o reino dele não é desse mundo.
4: This is why his kingdom is not of this world.
3: É por isso que o reino dele.
4: This is why his kingdom.
3: Além de um estado, como já falei para vocês, que podemos contemplar aqui.
4: Apart from a state that we can enjoy here on this earth.
3: É um lugar preparado para todas as pessoas que abraçam a causa do nosso Senhor Jesus.
4: Prepared for all those who embrace the cause of our Lord Jesus Christ.
3: Nós podemos alcançar essa causa.
4: We can reach this cause.
3: Quando o Senhor Jesus fala conosco,
4: when the Lord Jesus Christ speaks to us,
3: ele está dando testemunho da verdade, de toda a verdade.
4: He is giving testimony of the whole truth.
3: E ele mesmo está dizendo que todas as pessoas que são da verdade.
4: And he is saying that all those who are of the truth.
3: Ouvem a voz da verdade.
4: Listen to the voice of truth.
3: Ouvem a voz de Jesus Cristo.
4: They listen to the voice of Jesus Christ.
3: Então, prezados irmãos,
4: so, dear brothers,
3: para nós adentrarmos,
4: for us to enter,
3: como súditos desse reino,
4: as servants of this kingdom,
3: a primeira coisa que nós temos de fazer,
4: the first thing that we must do,
3: é receber o Senhor Jesus como nosso Salvador.
4: Is to receive Jesus as our Savior.
3: É permitirmos que o Senhor Jesus venha e mude a nossa vida.
4: To allow that Jesus comes and change our life.
3: E dessa forma nós poderemos então começar a dar os primeiros passos abraçando a causa do Senhor.
4: In these ways we can start to walk through the cause of the Lord.
3: Eu nasci para ser rei.
4: I was born to be king.
3: Diz o Senhor Jesus.
4: Said the Lord Jesus Christ.
3: Eu nasci.
4: I was born.
3: Para dar testemunho da verdade.
4: To give testimony of the truth.
3: Diz o Senhor Jesus.
4: Said the Lord Jesus Christ.
3: E esse é o mais puro testemunho da verdade.
4: This is the most pure testimony of the truth.
3: Você precisa entender que você nasceu.
4: You need to understand that you were born.
3: Você tem um tempo de vida.
4: You have a time span of your life.
3: E haverá um tempo em que chegará também o dia da sua morte.
4: And one day will come for the day of your death.
3: E no período da sua vida.
4: And during your lifespan.
3: Por que você aconteceu?
4: Why did it happen? Why
3: Por que você
4: born?
3: Viveu?
4: Why did you live?
3: Por que você nasceu?
4: Why were you born at all?
5: Aleluia.
3: Se eu fosse falar exatamente todas as coisas pertinentes ao porquê você nasceu,
4: if I were to say all the reasons of why you were born,
3: nós falaríamos muitas coisas.
4: We would say many things.
3: Mas pode ter certeza de uma coisa.
4: But be sure of one thing.
3: Você está aqui, você nasceu.
4: You were born and you are here today.
3: E você nasceu principalmente pela causa do nosso Senhor Jesus Cristo.
4: And you were born especially because of the cause of our Lord Jesus Christ.
3: Você nasceu para glorificar o nome do nosso Senhor Jesus Cristo.
4: You were born to glorify the name of the Lord Jesus Christ.
3: E o tempo de vida que você tem, é evidente que você aproveita na vida.
4: And the lifespan that you enjoy here on this earth.
3: Mas é o tempo que Deus te dá para tomar a decisão a respeito das coisas do reino. E eu não estou falando do reino ou dos reinos dessa terra, eu estou falando do reino de Deus.
4: I'm not speaking of kingdoms of this earth, but the kingdom of God.
3: Eu estou falando do reino de Deus que nos leva, nos remete à pergunta que nunca se calará.
4: I'm talking about the kingdom of God that will take us to the question
3: that, se calar um dia assim,
4: that will never stop.
3: A decisão que você tem tomado na sua vida o levará a que tipo de eternidade?
4: The decision that you have been making in your life will take you to what kind of eternity?
3: Entra para a causa, abraça a causa, deixa o Senhor Jesus transformar a sua vida.
4: Embrace the cause today and allow Jesus to transform your life.
3: Tome atitude.
4: Make a decision here today.
3: Pessoas normais, meus irmãos.
4: People considered normal, dear brothers.
3: Foram pessoas que pregaram o evangelho.
4: Were people who preached the gospel.
3: Batizaram pessoas, expulsaram demônios.
4: Who baptized people and rebuked demons.
3: Pessoas normais.
4: Normal people.
3: Deus as levantou como ministros do evangelho.
4: God raised them as ministers of the gospel.
3: Tem de existir alguma coisa como causa para a sua vida.
4: There must exist a cause for your life.
3: E eu posso garantir a você que você faz parte dessas pessoas normais que o Senhor quer levantar você para que você tome ação e faça o papel que Deus tem determinado que você faça em prol dessa causa.
4: I guarantee that God wants to raise you to embrace the cause and use Him in your hands.
3: Nós temos de estar ativos na fé.
4: We must be active in our faith.
3: Nós temos de nos envolver nessa causa.
4: We must be involved in this cause.
3: Por que que eu falei tudo isso?
4: Why did I say all this?
3: Quando Jesus fala para Pilatos, o meu reino não é daqui.
4: When Jesus said to Pilate, my kingdom is not of this world.
3: Ele diz, eu sei porque eu nasci.
4: He said, I know why I was born.
3: Ele diz, eu dou testemunho da verdade.
4: I give testimony of the truth.
3: E ele foi crucificado.
4: And he was crucified.
3: E depois foi para a glória.
4: And then he went to the glory.
3: E se nós abraçamos a causa,
4: and if we embrace the truth,
3: nós damos sequência àquilo que o Senhor começou a fazer.
4: We continue that which Jesus started to do.
3: Por isso estou animando os irmãos e dizendo, foram pessoas normais que oraram.
4: And this is why I call to you, there were normal people who prayed.
3: E Deus mandou fogo dos céus.
4: And God sent fire from heaven.
3: Foram pessoas normais que oraram.
4: People, normal people who prayed.
3: E Deus ressuscitou mortos.
4: And God raised the dead.
3: Foram pessoas normais que oraram.
4: Normal people who prayed.
3: E Deus cerrou os céus por mais de 3 anos para que não houvesse chuva.
4: And God closed the skies for not to rain for
3: 3 years. O Senhor Jesus sabia exatamente a sua causa.
4: The Lord Jesus knew exactly of his cause.
3: E se a causa do Senhor era essa?
4: And if this was the cause of the Lord.
3: Vamos abraçar a causa e vamos continuar a fazer o que ele começou.
4: Let us embrace the cause and continue that which he started.
3: Por isso nós começamos aceitando o Senhor.
4: This is why we start by accepting the Lord.
3: A nossa vida é transformada pelo Senhor.
4: Our lives are transformed by the Lord.
3: E o Senhor nos coloca na posição de tomarmos a atitude de quem abraça a causa.
4: He puts us in a position of those who embrace the cause.
3: Você já abraçou a causa?
4: Have you embraced the cause today?
3: Você tem sido a pessoa normal que Deus pode usar de uma forma extraordinária?
4: Have you been a normal person who Jesus can use as an extraordinary way?
3: Envolva-se na causa.
4: Embrace the cause.
3: Quando Jesus veio, meus irmãos.
4: When Jesus came, dear brothers.
3: Jesus trouxe um desconforto completo.
4: Jesus brought a great discomfort.
3: A todas as forças de Satanás.
4: To all powers of Satan.
3: Antes do nascimento de Jesus.
4: Before Jesus was born.
3: Existia um período de 400 anos.
4: There was a period of around 400 years.
3: Nós podemos chamá-lo de os 400 anos de o silêncio de Deus.
4: Where we can call around the 400 years of the silence of God.
3: E nesse período,
4: and during this period,
3: vários tipos de situações religiosas foram criadas.
4: Many situations religiously were created.
3: Apareceram.
4: They appeared.
3: Islamismo.
4: Islam.
3: budismo,
4: Buddhism,
3: o zoroastrismo,
4: and other types of religion,
3: confucionismo,
4: Confucianism,
3: e alguns outros que eu não me lembro agora, taoísmo,
4: and Taoism, and some others that I can't remember.
3: 400 anos de silêncio de Deus,
4: 400 years of silence from God,
3: e começaram a aparecer.
4: And these religions started
3: alguns
4: to appear.
3: Tipos de religiões.
4: They started to surge up.
3: Algumas religiões misturadas a filosofias.
4: Some religions mixed with philosophy.
3: Mas começaram a aparecer.
4: But they started to show up.
3: Aí você já entendeu por que Satanás quis matar o Senhor Jesus ainda bebê, não é verdade?
4: And then you understand why Satan wanted to kill Jesus when he was still a baby.
3: Porque Satanás sabia que quando Jesus viesse, essa zona de conforto de Satanás haveria de terminar.
4: Because once Jesus appeared, the comfort zone would have to end.
3: Fazia parte da causa.
4: It was part of the cause.
3: Fazia parte do projeto.
4: It was part of the project.
3: Quando Jesus veio, Satanás sabia, acabou-se o meu sossego.
4: When Jesus appeared, Satan knew his comfort would end.
3: E a Bíblia Sagrada nos fala, meus irmãos, a respeito disso.
4: And the Bible tells us regarding this.
3: De uma forma muito interessante.
4: In a very interesting way.
3: Quando Jesus chegou à sua idade sacerdotal.
4: When Jesus reached the age of being a bishop.
3: E ele começou a fazer a sua obra.
4: And he started to do his work.
3: Sabendo exatamente o que deveria fazer.
4: Knowing exactly what he needed to do.
3: As primeiras coisas, meus irmãos, o primeiro milagre, todo mundo sabe que foi o milagre da multiplicação.
4: We all know the first miracle, which was the miracle of multiplication.
3: Ou a transformação de água em vinho.
4: Transforming water into wine.
3: Há controvérsias, mas não há por que ter controvérsias.
4: There's no reason for controversy on this.
3: Não interessa qual foi o primeiro milagre, o importante é que ele fez milagres.
4: It doesn't matter which one was the first, what matters is that he performed miracles.
3: Mas quando Jesus começou a operar maravilhas,
4: when Jesus started to work wonders,
3: a Bíblia Sagrada nos mostra o quanto isso causou um desconforto para o diabo.
4: The Bible tells us the great discomfort this caused on the devil.
3: Pessoas enfermas eram trazidas à presença do Senhor Jesus.
4: Sick people were brought to the presence of Jesus.
3: E algumas dessas pessoas não eram apenas pessoas doentes fisicamente falando.
4: And some of these people weren't only physically sick.
3: Eram pessoas também oprimidas por legiões e legiões de demônios.
4: They were also oppressed by legions of demons.
3: E em várias ocasiões os demônios davam vozes.
4: And in many reasons the demons spoke out.
3: Ou seja, eles gritavam.
4: They would yell.
3: E alguns deles gritavam palavras como "Viestes nos destruir?"
4: And some of them questioned Jesus, "Have you come to destroy us?"
3: Uma passagem interessante, meus irmãos, está registrada quando a Bíblia fala do endemoniado gadareno.
4: We see a very interesting passage when the demon-possessed person.
3: Nós podemos ir lá se os irmãos quiserem, São Mateus no capítulo 8.
4: And we can read it from Matthew chapter 8.
3: A Bíblia Sagrada nos fala.
4: The Bible tells us.
3: Que aquele demônio,
4: that demon,
3: apavorou-se com a presença do Senhor.
4: Was frightened by the presence of God.
3: E a Bíblia Sagrada nos diz que eram demônios ferozes.
4: The Bible tells us they were fierce demons.
3: Que clamavam dizendo,
4: and they yelled out saying,
3: que temos nós contigo, Jesus, filho de Davi?
4: What do you have against the son of David?
3: Viestes aqui atormentarmos antes do tempo?
4: Have you come to torment us before time?
3: Em outras ocasiões a Bíblia Sagrada fala que eles abertamente dizem.
4: In other occasions the Bible tells us the demons spoke out.
3: Viestes nos destruir?
4: He said, have you come to destroy us?
3: Jesus sabia exatamente o porquê ele havia nascido.
4: Jesus knew exactly why he had been born.
3: Ele havia nascido porque era rei.
4: He had been born because he was king.
3: E tinha de tratar das coisas do rei.
4: And he had to take care of his kingdom.
3: Ele havia nascido porque tinha de dar o testemunho da verdade.
4: He was born to testify of the truth.
3: E o mundo e os demônios não resistem a essas verdades.
4: And the world and the demons cannot resist the truth.
3: E você?
4: And what about you?
3: Você tem aderido a essa causa?
4: Have you embraced this cause?
3: É evidente que a partir do momento que você vem para Jesus Cristo,
4: it is clear that by the moment that you come to Jesus Christ,
3: você faz a inscrição para ser um participante dessa causa.
4: Once you enlist to be part of this cause,
3: eu não estou falando de passeatas na Paulista com plaquinhas Jesus salva.
4: I'm not talking about parades and open avenues.
3: Eu não estou falando, meus irmãos, de coisas para exaltar cantores ou pregadores.
4: I'm not talking about glorifying preachers or singers.
3: Eu estou falando da verdadeira causa.
4: I'm talking about the true cause.
3: Eu estou falando da verdade.
4: I'm talking about the truth.
3: Eu estou falando da verdade que quem é da verdade a ouve.
4: I'm talking talking about the truth of those who belong to it will listen to
5: a verdade que foi testificada pelo unigênito filho de Deus.
4: The truth that was testified by the only son of
5: e
4: God.
5: E não foi com passeatazinhas não.
4: And it was not through parading in streets.
5: Foi com guerra aberta contra o inferno, contra a mentira, contra o diabo. Foi uma batalha aberta contra todo o mal.
4: It was a declared war against all types of sin and evil.
5: Para que fosse anunciado o reino de Deus, para que fossem agregados os súditos.
4: So that the kingdom of God would be announced and we would serve as his servants.
3: Que haveriam de estar um dia no reino que Jesus falou para Pilatos: o meu reino não é dessa terra, Senhor Pilatos.
4: One day we will be part of this kingdom where Jesus said, my kingdom is not of this world.
3: A partir do momento que você se coloca em ação.
4: From the moment that you start to take action.
3: A partir do momento que você abraça a causa.
4: From the moment on that you embrace the cause.
3: Você passa a ser uma pessoa da verdade.
4: You start to be a person of the truth.
3: E sabe o que que acontece?
4: You know what happens.
3: Você começa a criar incômodo.
4: You start to create a discomfort.
3: A todos os demônios.
4: To all demons.
3: E a todo o processo de mentira que possa estar acontecendo em qualquer lugar do planeta.
4: To all process of lies that happens around
3: qualquer
4: the world.
3: Pessoa que ouve a verdade.
4: Whatever, whoever person listens to the truth.
3: E que é da verdade.
4: And that it is of the truth.
3: Vai incomodar os demônios.
4: Will cause discomfort in the demons.
3: Vai incomodar Satanás.
4: Will cause discomfort in Satan.
3: Você está entendendo por que você nasceu?
4: You understand why you were born.
3: Você nasceu para adorar a Deus, você nasceu para ser de Deus, mas você nasceu para entrar em ação, você nasceu para abraçar a causa que o Senhor Jesus a instituiu.
4: You were born to embrace the cause that Jesus started when he was here.
3: Você nasceu para trazer desconforto para todo mundo demoníaco.
4: You were brought to bring discomfort to all the demons in this
3: quando o crente não incomoda Satanás, esse crente tem que analisar a sua vida, porque todo crente de verdade tem que incomodar Satanás.
4: All true Christians must cause discomfort in Satan.
3: Porque a verdade está nele.
4: Because the truth is in him.
3: Porque ele testifica da verdade.
4: Because he testifies of the truth.
3: Porque ele é usado por Deus para expulsar demônios.
4: Because he is used by God to cast out demons.
3: Ele é usado por Deus para testificar dessa verdade.
4: He is used by God to testify of the truth.
3: Ele entende o porquê nasceu.
4: He understands why he was born.
3: Você não nasceu para ficar se empanturrando de chocolate a vida inteira.
4: You're not born to eat chocolate your whole life.
3: Você não nasceu para ficar puxando sardinha. Como é que eu poderia dizer isso? Eu quero falar uma palavra pesada, mas não uma palavra feia. Você não nasceu para ficar trazendo rapapés e colocando tapete vermelho para cantor, não.
4: You're not brought here to serve humans.
3: Você não nasceu para ficar engraxando sapato de pregador, não.
4: You're not here to
3: você nasceu para abraçar a causa. Você nasceu para ser o servo do Deus vivo. Você nasceu para dar continuidade, angariando pessoas para fazerem parte deste reino que não é dessa terra.
4: You're born to be a servant of a live king.
6: Glória a Jesus. Aleluia.
3: Você entendeu porque você nasceu?
4: You understand why you were born.
3: Deus quer colocar você em ação.
4: God wants to put you into action.
3: Abraça a causa.
4: Embrace the cause.
3: Abraça a causa.
4: Embrace the cause this afternoon.
3: Jesus nasceu, meus irmãos, e ele trouxe o verdadeiro significado do seu valor.
4: Jesus was born and brought the true meaning of his value.
3: A sua importância.
4: So his importance.
3: Ele testificou a respeito do Pai.
4: He testified of the Father.
3: A respeito do amor do Pai.
4: Regarding the love of the Father.
3: Pela sua pessoa.
4: For you.
3: Você não é produto do acaso.
4: You are not a product of chance.
3: Você não nasceu porque um girino se transformou num gorila, passou por um sagui. Não.
4: You were not born because of evolution.
3: O Senhor Jesus fala que Deus amou o mundo de tal maneira.
4: The Lord Jesus said that God so loved this world.
3: Ou seja, Deus amou você de tal maneira.
4: God loved you in such a way.
3: Que enviou o seu filho unigênito.
4: He sent his one and
3: only son. Ou seja, que enviou a mim.
4: He sent me.
3: Você está entendendo?
4: Do you understand what I'm saying?
3: Deus amou você.
5: você de tal maneira.
4: God loved you in such a way.
5: Que enviou Jesus para morrer por você.
4: That he sent Jesus to die for you.
5: E se você crer nele.
4: And if you believe in him.
5: Se você acreditar em Jesus Cristo,
4: if you believe in Jesus Christ,
5: você tem a salvação.
4: You have your salvation.
5: Você não nasceu para ser perdido, você nasceu para ser salvo.
4: You're not born to be lost, but to be saved.
5: Você não nasceu para ser um derrotado, você nasceu para ser um vitorioso.
4: You're born to be a victor, not a loser.
5: Você não nasceu para ser um qualquer.
4: You're not born to be just anyone.
5: Você nasceu para ser chamado filho de Deus.
4: You're born to be called the son of God.
5: Você nasceu para ser adotado por Deus.
4: You're born to be adopted by God.
5: Você nasceu para cumprir o seu tempo de vida.
4: You're born to live your life.
5: E depois ficar aguardando o momento que você vai estar nesse reino que Jesus está dizendo não é desse mundo.
4: And then a way to go into the kingdom which Jesus calls
5: not of this world.
4: It is not of this world.
5: Esse negócio, eu nasci porque sei lá.
4: How many people think, don't even think why, know why they were born?
5: Meu pai se engraçou com a minha mãe lá, combinaram.
4: My father loved my mother.
5: Pode até ser, mas você nasceu.
4: You were born.
5: Por que você nasceu? Hoje você está sabendo por que você nasceu.
4: And today you get to know why you were born.
5: Deixa Deus mudar a sua vida. Deixa Deus colocar você em ação.
4: Allow God to change your life and to put you into action.
5: Continue o que o Senhor Jesus começou. Traga desconforto ao reino do inferno.
4: Continue what Jesus started and bring discomfort to the kingdom.
5: Traga desconforto a todo o poder da mentira. Jesus trouxe a você o significado do que você realmente é. Ou seja, Deus ama você mais do que todas as coisas.
4: God loves you above everything else. Cast a war against lies.
5: Então você é rei, disse Pilatos.
4: So Pilate said, so you are king.
5: Jesus disse, você está dizendo que eu sou rei.
4: And Jesus said, you are the one that says that I am king.
5: Eu nasci para isso.
4: But I was born for this.
5: Quem permite esse rei reinar em sua vida?
4: Those who allow this king to reign over their lives.
5: Não perecerá jamais.
4: Will never perish.
5: Nem diante da vida e nem diante da morte.
4: Neither against life or death.
5: Quem permite esse rei reinar em sua vida tem a garantia da vida eterna.
4: Guaranteed eternal life.
5: Pode pedir a Deus em nome dele que Deus fará.
4: You can ask God in the name of Jesus and he will do it.
5: Assim é. E para isso vim ao mundo.
4: And this is why I came to this world.
5: A fim de dar testemunho da verdade.
4: To testify of the truth.
5: Todo aquele que é da verdade.
4: Everyone on the side of the truth.
5: Ouve a minha voz.
4: Listens to me.
5: Ouça a voz de Jesus dizendo a você: vem cansado, vem oprimido, deixa eu aliviar você.
4: Listen to the voice of Jesus calling you here today.
5: Ouça a voz do Senhor Jesus clamando pela sua salvação.
4: Listen to the voice of Jesus calling you for your salvation.
5: Através da verdade proclamada pelo Senhor Jesus.
4: Through the truth proclaimed by Jesus Christ.
5: Eu posso dizer a vocês que o Senhor Jesus especificamente se manifestou.
4: I can tell you that Jesus came forth.
5: Para tirar de nós a culpa.
4: To take away from us the blame.
5: E a desculpa.
4: And all the excuses as well.
5: O profeta já dizia.
4: The prophet once said,
5: o castigo que nos traz a paz estava sobre ele. Ou seja, Jesus nasceu para testificar da verdade, para ser rei. E, assim, e dentro disso, dentro do pacote está perdoar os seus pecados.
4: Jesus was born to be king, but also to forgive you of your sins.
5: E quando, vou dizer os nossos pecados. E quando os nossos pecados são perdoados.
4: And when our sins are forgiven.
5: Nós temos a eliminação da culpa, meus irmãos.
4: All the guilt is taken away.
5: Que pesa sobre os nossos ombros.
4: That is a burden on our shoulders.
5: Que nos tiram as boas perspectivas a respeito do nosso amanhã.
4: That take away our perspectives of tomorrow.
5: Ele tira a nossa culpa.
4: So he takes away our guilt.
5: Ele limpa a nossa mancha.
4: He cleanses the stain.
5: Nos redimindo e nos lavando.
4: He redeems and washes us.
5: Agora, meus irmãos, eliminar a desculpa é outra coisa.
4: Now taking away the excuses is another thing.
5: É muito importante vocês entenderem essa parte.
4: This is very important for you to understand.

0: understand.
1: Porque esse ou isso é parte do testemunho da verdade.
0: This is part of the testimony of truth.
1: Se Jesus não tivesse nascido,
0: if Jesus had not been born,
1: se Jesus não tivesse ensinado tudo que ensinou,
0: Jesus had not taught us everything that he taught us,
1: não teria um pecado, não teríamos pecado.
0: We would have no sin.
1: Mas a partir do momento que o Senhor Jesus nasceu,
0: from the moment when Jesus was born,
1: a partir do momento que ele testificou da verdade,
0: from the moment that he testified of the truth,
1: todo tipo de desculpa que nós poderíamos usar, eu pequei, eu errei, por isso ou por aquilo, caem por terra.
0: All types of excuses are eliminated.
1: Você precisa entender a causa.
0: You need to understand the cause.
1: E você precisa aderir à causa.
0: You need to embrace the cause.
1: Você precisa aceitar o Senhor Jesus como seu Salvador.
0: You need to accept Jesus as your Savior.
1: Porque ele não só deu testemunho da verdade,
0: because not only did he testify of the truth,
1: como ele é a verdade que conduz à vida eterna.
0: He is also the truth that takes you to eternity.
1: E a partir do momento que ele nasceu,
0: from the moment that he is born,
1: a partir do momento que ele viveu,
0: from the moment that he lived,
1: a partir do momento que ele morreu na cruz do Calvário,
0: from the moment that he died on the cross of Calvary,
1: nós temos a possibilidade de ver eliminada a nossa culpa.
0: We can see our guilt taken away.
1: Mas imediatamente também nós vemos eliminada a nossa desculpa.
0: We also see any excuses being taken away.
1: Você não tem desculpas para viver uma vida sem Deus.
0: There are no excuses to live a life without God.
1: Você não tem desculpas para viver uma vida apenas dentro da sua visão de vida.
0: There are no excuses to live your life only the way you see it.
1: Você não tem desculpas para continuar na sua vida de pecado ou na sua vida de escravidão pelo próprio diabo.
0: There are no excuses to live in a life of sin and slavery to the devil.
1: Porque Jesus nasceu para fazer com que tudo isso fosse mudado.
0: Because Jesus was born so that all of this could be changed.
1: E isso começou com ele e continua conosco que abraçamos a causa.
0: This began with Jesus and continues with us who embrace the cause.
1: Jesus ama você e quer você salvo.
0: Jesus loves you and wants you saved.
1: Se existem demônios que afligem a sua vida, em nome de Jesus nós repreendemos esse demônio e esse demônio sai.
0: If demons are afflicting your life, we cast them out in the name of Jesus.
1: Se existem coisas que você faz que são erros grosseiros que remetem você ao pecado, nós abraçamos a causa e te ensinamos para que você não tenha desculpa perante Deus.
0: If you are committing so many mistakes and sins, we embrace the cause and teach you so you won't have an excuses before God.
1: E se existem pesos terríveis que você carrega na sua consciência por coisas horríveis que você já fez,
0: if you are carrying so many weights in your conscience by your mistakes,
1: dando sequência à causa do nosso Senhor Jesus,
0: we continue on the cause of Jesus Christ.
1: Eu digo a vocês em forma de esperança,
0: and I tell you in the form of hope,
1: Jesus perdoa vocês, Deus perdoa vocês, Deus levanta vocês, Deus nos levanta, Deus nos perdoa, Deus arranca o peso da culpa de sobre os nossos ombros.
0: Jesus will forgive your sins and take away the guilt and raise you up once again.
1: Agora você já sabe por que você nasceu.
0: Now you know why you were born.
1: Jesus sabia.
0: And Jesus already knew
1: o porquê ele havia nascido.
0: Why he had been born.
1: E a partir do momento que nós abraçamos o Senhor Jesus,
0: from the moment that we embrace the Lord Jesus Christ,
1: nós deixamos de lado todas aquelas bobagens.
0: We leave aside all the regardless things.
1: Tá cheio de crentes, cheio de grevezinhas.
0: So many Christians chasing so many unfruitful things.
1: Tá cheio de crentes, cheio de passeatazinhas.
0: So many Christians that go on parades.
1: Tá cheio de crentes acreditando que homens vão mudar o planeta.
0: That believe that men will change the planet.
1: Tá cheio de crentes confiado em homem.
0: So many Christians who believe
1: maldito
0: in men.
1: Maldito é o homem que confia no homem. Tá cheio de crente achando que a solução vem por esse ou por aquele.
0: So many Christians think that humans will solve anything.
1: A solução vem por esse aqui, ó.
0: The solution is only by God.
1: O Senhor Jesus.
0: The Lord Jesus Christ.
1: O Senhor Jesus.
0: It is the Lord Jesus Christ that has the solution.
1: Vamos trazer desconforto para Satanás.
0: Let us bring discomfort to Satan.
1: Vamos falar do significado da nossa vida.
0: Let us speak of the meaning of our lives.
1: Dentro daquilo que Jesus decifrou em suas palavras.
0: Within what Jesus deciphered in his words.
1: Vamos falar a respeito da eliminação da culpa e da desculpa.
0: Let us talk about eliminating all the guilt and excuses.
1: Vamos nos colocar em ação para fazer a vontade de Deus.
0: Let us move into action to do the will of God.
1: E vamos entender que nós,
0: and understand that we,
1: nascemos para a glória

0: born for the glory of God.
1: Vivemos a nossa vida para a glória de Deus.
0: We live our life for the glory of God.
1: Para a exaltação do nosso Senhor.
0: To exalt our Lord.
1: Nós vivemos.
0: We live.
1: Para abraçar a causa que o Senhor Jesus começou.
0: To embrace the cause that the Lord
1: Jesus started. E espera que nós a abracemos.
0: He expects us to embrace it.
1: Para que esse mundo todo possa conhecer.
0: So this whole world may get to know.
1: A salvação que há em Jesus Cristo.
0: The salvation that is in Jesus Christ.
1: A salvação que nos conduz à vida eterna.
0: The salvation that leads us to eternal life.
1: A salvação que nos remeterá ao reino de Deus.
0: The salvation that will take us to the kingdom.
1: Não é o reino da terra.
0: It is not a kingdom
1: não
0: of this world.
1: Eu vou me tornar americano, vou me tornar europeu.
0: It is not a question of nationality.
1: Como se isso fosse algum tipo de reino de salvação.
0: As if any country could
1: é
0: save.
1: Muita bobagem junta.
0: This is not true.
1: O céu é melhor do que a Europa.
0: Heaven is better than
1: o céu é melhor do que os países escandinavos.
0: Heaven is better than Scandinavia.
1: O céu é melhor do que qualquer país bem arranjado pelos melhores políticos do mundo.
0: Heaven is better than any
1: o céu é o reino de Deus, o céu é o reino do nosso Senhor Jesus Cristo, e a nossa causa, a nossa luta é essa.
0: Heaven is the kingdom of God and this is our cause.
1: A nossa vida é atravessar, fazer a travessia da própria vida.
0: Our life is to live through it.
1: Abraçando a causa, abraçando a salvação que há em Cristo.
0: Embracing the cause in Jesus Christ.
1: Nos colocando à disposição de Deus para a ação do Senhor por nosso intermédio.
0: Being available to the Lord Jesus for action through our life.
1: Atacando fogo dos capetas mesmo.
0: And casting down fire upon
1: trazendo
0: the demons.
1: Desconforto para Satanás mesmo.
0: Bringing uncomfort to Satan himself.
1: Anunciando.
0: Announcing.
1: A salvação e o perdão de Deus.
0: Salvation and good.
1: Mas anunciando também.
0: But also announcing.
1: Que não haverá desculpas.
0: There will be no excuses.
1: Porque o Filho de Deus nasceu.
0: Because the Son of God was born.
1: O Filho de Deus veio.
0: The Son of God was born.
1: Se eu não vier e não vos falara.
0: If he had not come and not spoken unto us.
1: Não teria um pecado.
0: No one would have a sin.
1: Mas eu nasci.
0: But he was born.
1: Falei com vocês.
0: He spoke to us.
1: Tá sentindo Deus falar contigo?
0: Can you hear God speaking to
1: então
0: your heart?
1: Você já não tem mais desculpa do seu pecado.
0: You have no more excuses.
1: Aceita Jesus.
0: Accept Jesus today.
1: Deixa Deus colocar você no plano de ação.
0: Allow God to put you into action.
1: Vai pregar, vai fazer a obra de Deus, vai expulsar demônio.
0: Go preach the word of God, go cast out demons.
1: Deixa Deus colocar esse novo propósito na sua vida.
0: Allow God to put this purpose in your life.
1: E vamos marchando juntos para esse reino que Jesus falou para Pilatos.
0: Let us march together towards this kingdom.
1: Se fosse desse mundo, os meus servos lutariam.
0: If his kingdom were of this world, his servants would prevent.
1: Mas o meu reino não é daqui.
0: But his kingdom is not of this world.
1: E nós vamos para esse reino que não é daqui.
0: And we will go to this kingdom.
1: Nós vamos morar nesse reino.
0: We will live in this kingdom.
1: Para sempre.
0: Forever.
1: Quem é da verdade?
0: Who can hear this truth?
1: Ouve a minha voz. Você é da verdade?
0: Are you of this truth?
1: Então ouça essa voz que é a voz de Deus falando contigo.
0: So listen to the voice of God speaking to you.
1: Eu vim dar testemunho da verdade, diz o Senhor Jesus.
0: I came to testify the truth.
1: Eu nasci para ser rei. Eu nasci para testificar da verdade. Quem é da verdade me ouve, diz o Senhor Jesus.
0: Those who are of the truth, listen to the
1: que Deus abençoe vocês, queridos irmãos. Que Deus os guarde. Por que você nasceu? Agora você já sabe.
0: Why were you born? Now you know.
1: Deixa o egoísmo da sua visãozinha pessoal, vai.
0: Put aside your personal visions.
1: Abrace a causa.
0: And embrace the cause.
1: Essa sua visãozinha vai morrer, mas a causa de Cristo não vai morrer.
0: Visions can die, but a cause of
1: não
0: Jesus
1: vai mudar.
0: Christ will never die.
1: Visão, meus irmãos, é uma coisa muito particular e às vezes muito egoísta mesmo.
0: Visions are so particular and sometimes even selfish.
1: Mas essa causa é a causa do nosso Deus.
0: But this cause is the cause of our God.
1: Abraça essa causa em nome de Jesus.
0: Embrace the cause in the name of Jesus Christ.
1: Jesus nasceu.
0: Jesus was born.
1: Vocês estão ouvindo a palavra dele.
0: You can hear his word.
1: E vocês ouviram que ele extermina de vocês a culpa.
0: And you heard that he takes away all the guilt.
1: Ele perdoa tudo que vocês fizeram, falaram.
0: He forgives everything that you did and
1: pensaram.
0: Said and thought.
1: Ele tira a culpa e limpa a mancha.
0: He takes away the guilt and cleans away the stain.
1: Mas ele não tira a sua culpa.
0: But he does not take away your guilt.
1: Você já não tem mais desculpa perante Deus a partir de hoje.
0: He does not take away your excuses.
1: Você só tem uma decisão a tomar hoje.
0: You only have one decision to make today.
1: Eu vou abraçar a causa
2: desse Senhor Jesus.
0: I will embrace the cause of Jesus Christ.
2: Porque eu quero estar com ele no reino que não é o reino dessa terra.
0: Because I want to be in his kingdom that is not of this world.
2: Você tem hoje somente uma decisão a tomar.
0: You have only one decision to make this afternoon.
2: Dar o primeiro passo para o abraço da causa.
0: Take the first step to embrace the cause.
2: Você vai se levantar de onde você estiver.
0: You will stand up wherever you are.
2: Você que ainda não se entregou para esse Senhor.
0: Those who haven't delivered themselves yet to this Lord.
2: Você que está desviado dos caminhos do Senhor.
0: Those who have gone astray from the path of the Lord.
2: Você vai sair do seu lugar agora e vai vir aqui à frente para ser perdoados, para serem perdoados os seus pecados.
0: You leave your place today and leave and come forward.
2: Para você se livrar do peso da culpa.
0: So that you may be forgiven of your sins.
2: Mas também não ter mais desculpa.
0: And get rid of all the guilt.
2: Sai do seu lugar e vem aqui receber esse Jesus que te perdoa.
0: Leave your place and come forward for this Jesus.
2: Deus quer perdoar você. Vem aqui à frente, vem. Deus quer perdoar você.
0: God wants to forgive you this afternoon.
2: Muitas doenças, muita ansiedade, muita depressão.
0: So many depressions.
2: Vem por causa de certo peso de culpa que existe nas pessoas.
0: Come because of the guilt that lives in people.
2: E afeta o interior das pessoas.
0: That affect that interior.
2: Que afeta o seu psicológico.
0: That affect that psychology.
2: Que afeta a sua vida espiritual. Quanta gente não consegue a cura porque o peso da culpa está lá.
0: How many people do not get cured because they are still guilty?
2: Vem aqui para ser perdoado, vem.
0: Come forward to be forgiven.
2: Vem aqui receber esse Deus que te perdoa em nome de Jesus Cristo.
0: Come forward and receive this God that forgives.
2: Ele tira de você a culpa.
0: He takes away the guilt.
2: E mesmo que você não queira aceitá-lo,
0: even if you don't want to accept it,
2: você veio aqui hoje.
0: You are here today.
2: E Deus tinha para você essa palavra.
0: And God had this word for you.
2: Essa palavra que você ouviu,
0: this word that you heard,
2: ela foi muito clara.
0: It was very clear.
2: Jesus disse,
0: and Jesus said,
2: eu vim testificar da verdade.
0: I came to testify of the truth.
2: E quem é da verdade ouve a minha voz.
0: Those who are of the truth, listen to me.
2: Quando a Bíblia fala ouve a minha voz,
0: when the Bible tells us, listen to him.
2: A Bíblia não está falando de pessoas que têm ouvidos para ouvir e estão ouvindo porque não são surdas.
0: The Bible is not speaking of listening physically saying.
2: A Bíblia está falando de pessoas que observam os meus mandamentos.
0: The Bible talks about those who observe his commandments.
2: Pessoas que vivem,
0: those who live,
2: debaixo do meu comando,
0: under his commandments.
2: Pessoas que me servem de coração.
0: Those who serve him with their whole hearts.
2: Deus está chamando você.
0: God is calling you today.
2: Sai do seu lugar e venha aqui à frente aceitar.
0: Leave your place and come forward to accept.
2: A salvação,
0: salvation.
2: A causa,
0: the cause.
2: É tão bom quando você percebe que quando Deus vive em você,
0: it's so great to know that God lives in you.
2: Os demônios passam a ter medo de você.
0: And demons start to be afraid of you.
2: Porque sabem que você é propriedade de Deus.
0: They know that you belong to God.
2: E a propriedade de Deus é protegida por Deus.
0: And God protects his ownership.
2: É protegida pelo Senhor.
0: You are protected by the Lord.
2: É tão bom você saber que a partir do momento que você permite,
0: it is so good to know that from the moment that you allow,
2: Deus usar você para que você tem atitude diante da causa.
0: God to use you when you have a decision before the cause.
2: Você vai colocar os demônios em polvorosa.
0: And you will start to frighten the demons.
2: Você vai cutucar demônios com vara curta.
0: You will start to bring discomfort to them.
2: Chega de tempo de silêncio.
0: There's enough time of silence.
2: Chega de tempo de silêncio.
0: Enough time of silence.
2: Deixa Deus usar você.
0: Allow God to use you.
2: Para que as religiões hereges sejam totalmente aniquiladas.
0: The heretic religions can be annihilated.
2: E para que triunfe o evangelho da verdade,
0: so that the gospel of truth may triumph,
2: para que os demônios sejam cada dia mais vencidos em tantas vidas,
0: so that the demons can be defeated before so many lives,
2: através de Deus estar usando a sua vida.
0: When God starts to use your life,
2: deixa Deus usar você.
0: Allow God to use you.
2: Vem aqui à frente receber esse Deus como seu Senhor.
0: Come forward to receive God as your Lord.
2: Você se desviou dos caminhos do Senhor.
0: Those who have gone astray from the path of the Lord.
2: Tem muitos demônios morando no seu corpo agora.
0: There's so many demons that live inside your life today.
2: É difícil dar certo.
0: And it is hard for anything to work out.
2: As coisas que você quer que deem certo.
0: The things that you want to work out.
2: A sua vida vai de mal a pior.
0: And your life starts going from bad to worse.
2: E não vai melhorar.
0: And it won't get better.
2: A não ser que você aceita Jesus Cristo como seu Salvador.
0: Unless you accept Jesus as your servant.
2: O seu problema não é questão de gestão da sua vida.
0: Your problem is not managing your life.
2: Não é uma questão de organização da sua vida,
0: it's not a matter of getting organized.
2: Logística da sua vida,
0: the logistics of your life.
2: Não, seu problema é espiritual.
0: You have a spiritual problem.
2: Você é trabalhador e você sabe disso.
0: You have worked and you know this.
2: Você é uma pessoa que tem feito de tudo para sua vida dar certo e você sabe disso.
0: You have done everything so your life will work out.
2: Mas acontece que tem legiões e legiões que não deixam nada dar certo na sua vida.
0: There are legions of demons that don't allow anything to go well.
2: Porque você abandonou os caminhos do Senhor.
0: Because you have gone astray from the path.
2: Enquanto você não voltar para Jesus Cristo,
0: why you still remain far away from Christ?
2: Essa força do inferno, essa força maligna vai continuar imperando sobre tudo que você fizer.
0: The powers of hell will continue to work against everything that you do.
2: Mas se você quer que o Senhor transforme a sua vida,
0: if you want the Lord to transform your life,
2: reconcilia-te com Deus agora.
0: Return to God right now.
2: Reconcilia-te com Deus agora.
0: Return to God today.
2: Não resista à oportunidade.
0: Do not resist the opportunity.
2: Você que ainda não se entregou para Deus, mais uma vez, não resista à oportunidade.
0: Not resist the opportunity.
2: Olha, nós vamos cantar o hino que nós cantamos para vocês.
0: We're gonna sing a hymn that we sing.
2: O Senhor Jesus está esperando você.
0: The Lord Jesus is waiting for you.
2: Fica de pé, querida igreja, para nós cantarmos.
0: Please stand up to your church so we...
2: Para que a pessoa que ainda não se entregou, pense um pouquinho mais.
0: Those who still haven't decided, think a little harder.
2: Louvado seja Deus, aleluia. Pense sobre a sua vitória.
0: Glory to God, hallelujah.
2: Deus quer ajudar você.
0: God wants to help you today.
2: Deus quer ajudar a sua vida.
0: God wants to help your life.
2: Deus não quer que você continue nessa vida.
0: God does not want you to continue in this life.
2: Eu sei que muitos de vocês são pessoas tão boas, meus irmãos.
0: I know that many of you are good people.
2: Mas parece que a coisa não anda, não é verdade?
0: Sometimes it seems that nothing works out.
2: Não é necessariamente porque vocês são maus cidadãos.
0: It's not because you are bad people.
2: Não.
0: No.
2: Vocês são pessoas boníssimas.
0: Many of you are good people.
2: Mas ainda falta a vocês a fé.
0: But they're still missing faith.
2: É por causa dessa falta de fé.
0: It is because you lack the faith.
2: A fé que vos faz.
0: It is the faith that makes you.
2: Seguir os preceitos de Deus e receber Jesus como Salvador.
0: Follow the gospel of God and receive Jesus as your Savior.
2: Isso determina a sua vida.
0: And this determines your life.
2: Ou a sua morte.
0: Or your death.
2: Tenha fé.
0: Have faith today.
2: Aceita Jesus como seu Salvador. Tenha fé.
0: Accept Jesus as your Savior and have faith.
2: Porque você é uma boa pessoa.
0: Because you are a good person.
2: Não estamos dizendo que você é uma má pessoa. Não.
0: No one is saying that you are a bad person.
2: Um amigo meu recentemente.
0: My friend recently.
2: Eu disse a ele. Você precisa se entregar para Deus.
0: You need to deliver yourself to God.
2: Para que você possa desfrutar todos os benefícios de Deus.
0: So that you may enjoy all the benefits from God.
2: E ele me disse, mas pastor Rodival, eu não roubo, eu não mato, eu não fumo, eu não bebo.
0: And he said, I don't steal, I don't kill, and I don't drink.
2: Eu sou uma boa pessoa.
0: I am a good person.
2: Eu disse a ele, eu sei.
0: And I said, I know.
2: Mas infelizmente,
0: but unfortunately,
2: muitas boas pessoas não se salvarão.
0: Many good people will not be saved.
2: Porque para que possamos ser salvos,
0: because in order to be saved,
2: nós precisamos ter fé.
0: We need to have faith.
2: Porque nós somos salvos pela fé.
0: Because we are saved by our faith.
2: Através do sacrifício de Cristo somos salvos pela fé.
0: Through the sacrifice of Jesus,
2: ninguém é salvo pelas obras.
0: No one is saved because
2: ninguém é salvo porque é boa pessoa, boa gente.
0: No one is saved because they are good people.
2: Nós somos salvos porque nós temos fé.
0: We are saved because we have faith.
2: Porque nós vivemos pela fé.
0: Because we live by faith.
2: Porque nós aceitamos Jesus como nosso Salvador.
0: Because we accept Jesus as our Savior.
2: Porque nós abraçamos essa causa.
0: Because we embrace this cause.
2: Por isso, mais uma vez, eu digo a você.
0: This is why once again I tell you.
2: Para dar certo na sua vida, você precisa ter fé.
0: For your life to work out, you need to have faith.
2: Quer aceitar Jesus?
0: You want to accept Jesus.
2: Quer ser perdoado por Jesus?
0: You want to be forgiven by Jesus.
2: Além de ser uma boa pessoa, um bom cidadão.
0: Regardless of being a good person.
2: Você quer também fazer inscrição para morar no céu, para ser cidadão do reino?
0: You also want to sign up to live in heaven and be a citizen.
2: Se você quer, vem aqui à frente. Jesus está te chamando. Jesus elimina a culpa.
0: Jesus takes away the guilt.
2: Mas também elimina a desculpa.
0: But also takes away the excuses.
2: Nós não temos mais desculpas.
0: We don't have any excuses anymore.
2: Porque nós ouvimos.
0: Because we heard.
2: O testemunho da verdade.
0: The testimony of the truth.
2: E quem é da verdade ouve a voz da verdade.
0: And those who are of the truth will listen to the truth.
2: Deus abençoe vocês, irmãos, vocês todos que estão aqui, pessoas.
0: God bless you all, those who came forward.
2: Deus ama vocês com amor tão grande que vocês não podem nem imaginar.
0: God loves you so much you cannot imagine.
2: Deus está pronto para trabalhar na vida de vocês para transformá-la numa vida agradável e abundante.
0: God will transform your lives into an
2: abundance. Uma vida de esperança, a esperança de adentrarmos um dia, depois de gozarmos do estado do reino aqui.
0: And a hopeful life to one day.
2: Mas adentrarmos ao reino de Deus, ao reino que nos está preparado,
0: to live in the kingdom that is
2: prepared, desde a fundação do mundo.
0: From the foundations of this earth.
2: Feche seus olhos por gentileza, queridos. Nós vamos orar por vocês.
0: Close your eyes, let us pray.
2: Senhor meu Deus, Senhor meu Pai, apresentamos ao Senhor essas pessoas que estão aceitando Jesus Cristo como Salvador. É bastante gente, meu Deus, que recebe o Senhor, ouvintes também, meu Deus, que recebe o Senhor Jesus como Salvador. E estão aqui, ó Deus, para serem perdoados dos seus pecados. Querem aqui, ó Deus, receber, ó Deus, a eliminação da culpa. Querem ter o nome escrito no livro da vida. Estão diante do Senhor, ó Deus, e querem se apresentar ao Senhor e se entregam ao Senhor. E se entregam ao Senhor, eu peço ao Senhor, meu Deus, venha morar nestes corações. Eu apresento ao Senhor essas vidas e peço, Senhor, venha abençoá-las, lavá-las na sua palavra, purificá-las no sangue que foi derramado na cruz do Calvário. Venha eliminar a culpa, venha apagar a mancha, Senhor. Venha levantar caídos daqueles que estão, Senhor, reconciliando-se contigo. Venha firmar os pés desses na sua presença. Um dia, ó Deus, queremos juntos com eles e com o Senhor adentrar os portais do reino que nos está preparado. Que haja perseverança nessas vidas, que perseverem essas pessoas firmes até o dia em que o Senhor fizer a chamada. Senhor meu Deus, purifica, perdoa, levanta, cura enfermidades, ó Deus, ajuda. Esse povo agora é o seu povo. Esse povo agora, Senhor meu Deus, tem o Senhor como Deus desse povo. Em nome de Jesus, ó Pai, seca essa gente agora, para todo sempre, Senhor, em nome de Jesus Cristo. Amém, Senhor. Amém. Receba essas vidas, Senhor. Amém. Amém. Bem-vindos à presença de Deus. Há um novo nome lá na glória, e esse nome é o nome de vocês. Louvado seja o nome do Senhor. Eu agradeço a presença de vocês, meus irmãos. Que sejam vocês todos bem-vindos todos os dias que vocês puderem vir aqui. E que Deus leve vocês em paz para as vossas casas. Digam assim comigo, meus irmãos. A paz do Senhor Jesus, mais uma vez. A paz do Senhor Jesus, mais uma vez. A paz do Senhor Jesus. Pai do Senhor São Paulo, Pai do Senhor Brasil. Fiquem todos na companhia do programa Voz da Libertação.
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0: 6 da manhã em São Paulo, capital Brasil. 6 e 3, na verdade, 6 e 3. E você já está aqui pelo Sertão Evangélico. Sejam todos bem-vindos. Mais uma segunda-feira abençoada. Segunda-feira, rapaz, não tem lezer aqui no Sertão Evangélico. Já estou aqui, eu e o velho pastor César Medina, ele mesmo. Chegou cedo, rapaz, já estamos aqui, rapaz, com o cabo aqui, rapaz, da nossa enxada, do enxadeco. Né, pastor César?
1: É isso mesmo.
0: É isso mesmo, então já quero convidar você que está pelo Sertão Evangélico, você que está pelo Rádio Deus e Amor. Sejam todos bem-vindos, gente. É isso mesmo. Então vamos continuar agora em oração. É, porque a oração é o combustível do crente. A oração, sem oração, o crente não vai, tá bom? Então, eu quero pedir para você compartilhar a programação. Compartilha no grupo do WhatsApp, nos grupos todinho aí, rapaz. Porque agora chegou a hora de nós buscarmos a presença do Senhor Jesus. Maravilhoso Deus, eterno e soberano Pai, muito obrigado, Deus, por mais um dia na Tua presença, ó Pai. Obrigado pelo final de semana. Obrigado, Senhor, pelo fato de nós estarmos vivos. Ó Senhor, nós temos somente palavras de gratidão a Ti, porque sabemos, ó Deus, que foi o Senhor que cuidou, que zelou, que... Aleluia, Jesus! Foi o Senhor que manteve a nossa vida, a nossa casa, o nosso lar firmados, ó Deus. Senhor, assim como o salmista, ele verbalizava, ele orava, ele cantava e dizia: eleva os meus olhos para os montes, de onde me virá o socorro? O meu socorro vem do Senhor, que fez os céus, a terra e tudo que nela há. Pai, é do Senhor, é no Senhor que vem o nosso socorro. Porque sabemos, ó Deus, que é o Senhor que é o socorro bem presente na hora da angústia. Ainda que os montes se transportem para os meios dos mares, ainda, ó Deus, que as águas rujam e se perturbem. Há um rio cujas correntes alegram a cidade de Deus, o santuário da morada do Altíssimo. Deus está no meio dela e não será abalada. Deus a ajudará a romper da manhã. Sabe por quê? Porque o Senhor dos Exércitos está conosco. O Deus de Jacó é o nosso refúgio. Pai amado, oh Deus, Tu és tudo isso. Tu és aquele que ajuda a igreja a romper do amanhã. Tu é aquele, ó Pai amado, que prepara, sim, meu Pai amado, no meio do deserto, no meio da dificuldade, no meio, ó Deus, das diversidades, no meio, ó Deus eterno, de momentos tão ruins, em momentos onde o inimigo afronta, onde o inimigo chega, ó Pai, com seus adébitos, com acusações, com discórdias, com contendas, ó Deus, com tudo que vem do diabo, do inimigo, e o Senhor chega com a sua proteção divina, Senhor. Pai amado, é segunda-feira onde nós estamos aqui reunidos, é uma segunda-feira onde a Tua igreja, ela clama, é uma segunda-feira onde a igreja, ela entrega a semana em Tuas mãos, Senhor. Oh, aleluias. Pai amado, olha para este meu irmão, para esta minha irmã, que neste exato momento está indo para o seu trabalho. Aqueles que estão voltando do trabalho. Aqueles que passaram a noite toda, Senhor, acompanhando um amigo, um parente enfermo. Ou aqueles que já estão dentro de um hospital. Oh, Senhor. São centenas de milhares de pessoas e ouvintes, de internautas. Ó Deus, que acompanham neste exato momento esta oração. São pessoas com tantos problemas. Oh, aleluias. Pai amado, olha para este meu irmão, para esta minha irmã, que neste exato momento está indo para o seu trabalho. Aqueles que estão voltando do trabalho. Aqueles que passaram a noite toda, Senhor, acompanhando um amigo, um parente enfermo. Ou aqueles que já estão dentro de um hospital. Oh, Senhor. São centenas de milhares de pessoas e ouvintes, de internautas, ó Deus, que acompanham neste exato momento esta oração. São pessoas com tantos problemas, que eles já estão dentro de um hospital. Ó Senhor, são centenas de milhares de pessoas e ouvintes, de internautas, ó Deus, que acompanham neste exato momento esta oração. São pessoas com tantos problemas. São centenas de milhares de pessoas e ouvintes, de internautas, ó Deus, que acompanham neste exato momento esta oração. São pessoas com tantos problemas, tal, ó Senhor. São centenas de milhares de pessoas e ouvintes, de internautas, ó Deus, que acompanham neste exato momento esta oração. São pessoas com tantos problemas. Qual que é a origem, de onde vem, ou porquê? Oh Deus, tenha misericórdia dessa pessoa que sente dores constantes. E essa pessoa não sabe. Oh Deus, nem mesmo dizer, olha, as dores é nos ossos, mas isso não é nos ossos, é psicológico. Mas essa pessoa sente as dores. Essa dor que é espiritual, essa dor, Deus, que ela é mandada, essas dores que elas vêm lá do maligno enviada, que nesta manhã venham cessar em nome do Senhor Jesus Cristo, ó Pai. Em teu nome há poder, Senhor. Em teu nome há poder para repreender todo tipo de enfermidade. Em teu nome há poder, ó Deus, para desfazer aquelas palavras ao contrário que foram ditas, verbalizadas contra a vida deste meu irmão, desta minha irmã. Essa pessoa, ó Deus, que disse, olha, nada vai dar certo na vida dela, nada vai dar certo na vida dele, eles irão fracassar. Mais uma vez, que essas palavras venham cair por terra, em nome de Jesus Cristo, que essa pessoa venha prosperar, que essa pessoa venha alcançar um bom emprego, que essa pessoa venha passar neste concurso público, que este homem que investiu tanto, todo o seu dinheiro, o seu tempo, nesse seu negócio próprio, venha assim prosperar, Senhor, que este agricultor, que esse pecuarista, que, ó Deus, essa pessoa que trabalha no campo, que eles venham prosperar, em nome de Jesus Cristo, ó Deus, ó Pai, esse comerciante, este ambulante, essa pessoa que tem um negócio próprio na sua casa, essa pessoa, Deus, que trabalha, ao porta dizer, fazendo bicos, fazendo diárias, ó Deus, em outros estados se usa a palavra olha, ó Pai amado, que todas essas pessoas venham ser, vão prosperar, que eles venham se alcançar a prosperidade vinda de tua parte, Senhor. Pai amado, eu oro neste exato momento por aqueles que estão desempregados, por aqueles, ó Deus, que hoje é o último dia para pagar o aluguel. Essa pessoa já está sem condições de pagar o aluguel do mês, ó Deus, e com juros vai dificultar mais ainda, ó Deus. Essa pai de família, essa mãe de família que no dia de hoje não tem, tá sem condições financeiras, ó Deus, de colocar uma mistura na sua casa para os seus filhos. O gás acabou, a energia cortada, a água cortada, ó Pai. Essa pessoa que está vivendo uma situação tão precária. Essa pessoa, ó Deus, que trabalha tanto, luta tanto, tem tantas forças ali, mas parece que o dinheiro não rende na sua casa. Parece, ó Deus, que sempre aparece algo para tirar aquilo que ela reserva para o próximo mês. É uma doença, é algo que acomete ali essa pessoa, ó Deus eterno. Pai amado, eu peço a Ti neste exato momento, ó Deus, que o Senhor venha repreender, ó Pai, esse espírito maligno que tem destruído, ó Deus. Esse espírito maligno, Pai amado, que tem acabado, destruído com o psicológico, com o financeiro desta casa. Meu Deus, eu peço a Ti neste exato momento que as Tuas mãos venham se estender sobre esta casa. Que as Tuas mãos venham se estender, ó Deus, sobre esta família. Que todo aquilo que venha ter atrapalhado, que tem amarrado, que tem destruído, ó Deus, esta casa, venham ser repreendidos agora em nome do Senhor Jesus Cristo. Essa criança, ó Deus, sim, que ela venha ser feliz, que este adolescente venha ser feliz, que esta pessoa, ó Deus, que neste exato momento está em lágrimas, está chorando, venha ser feliz, ó Deus, ó Pai amado. Eu peço a Ti neste exato momento, ó Deus, sobre as Tuas mãos, estende, ó Pai, estende as Tuas mãos sobre esta casa. Estende as Tuas mãos, ó Deus, sobre, ó Pai amado, o projeto que este homem está colocando em Tuas mãos agora. Olha essa pessoa, Deus, que está colocando esse projeto. Ele fez até mesmo uma carta de voto, entregando em Tuas mãos, que em nome do Senhor Jesus Cristo, ó Pai, o Senhor venha

0: presente, ó Pai. Esteja com tua igreja presente, guardando, livrando, ó Deus. Assim te pedimos, ó Deus amado. Em nome do Senhor Jesus Cristo. Amém, ó Senhor.
1: Meu Deus amado. Meu querido Pai. Senhor Jesus, assim como teu filho, teu servo, presbítero Iris Van Zaqueu, orou, ó Pai. Eu sei que o Senhor já abriu as portas. Eu sei que o Senhor está respondendo neste momento. Meu Pai querido, Deus da glória. E assim, Senhor, te louvamos, te engrandecemos e te glorificamos. Porque o Senhor é bom. O Senhor é maravilhoso. Pai querido, e o Senhor atende a oração dos seus filhos, das suas filhas. Neste momento, esta pessoa que está, Senhor, através do YouTube, pedindo oração, pedindo uma bênção, pedindo, Senhor, que nós o apresentemos ao Senhor nesta manhã. Senhor Jesus, vem abençoar quem está pelo Instagram, quem está pelo Facebook, quem está pela rádio Deus e Amor. Senhor Jesus, vem abençoar cada um, cada pessoa, cada rádio ouvinte, cada internauta, Senhor. Sem exceção, meu Pai. Eu te peço neste momento para que o Senhor possa operar maravilhosamente, ó Pai. Sim, Senhor Jesus, eu te apresento a nossa diretoria mundial. Sim, a nossa diretoria deliberativa, a irmã Ereni Miranda, a irmã Débora Miranda, pastor Lorival de Almeida, presbítero Davi Miranda Neto, Senhor. Sim, cada componente da diretoria deliberativa, sejam abençoados, guardados, livrados, Senhor. E que tudo seja nos conformes da Tua vontade e da Tua palavra. Senhor, meu Deus, abençoa também a diretoria executiva. Pastor Milton de Almeida, pastor Osmar de Oliveira. Senhor Jesus, abençoa presbítero Marco Magno, presbítero Fabrício Beata. Abençoa, Senhor Jesus, eu te peço, a irmã Maria Josefina, seja abençoada. Presbítero Gerry Adriane, abençoa. Presbítero Wilson Siqueira, Senhor. Cada componente da nossa diretoria executiva. Abençoa o lar, a família. Abençoa, Senhor Jesus, eu te peço agora. E opera na vida de cada um, Senhor. Peço-te agora também, para que o Senhor possa operar nas vidas de todos os membros da Igreja Pentecostal Deus e Amor, no Brasil e do mundo, Senhor. Os membros, Senhor meu Deus, as irmãs membros, também, Senhor Jesus, os cooperadores, as cooperadoras, abençoa, Senhor, os diáconos, os presbíteros, abençoa, Senhor Jesus, os evangelistas, os pastores e os missionários da nossa Igreja Pentecostal Deus e Amor. Eu te peço para que o Senhor possa operar na vida, Senhor Jesus, de cada um dos membros, obreiros e obreiras, Senhor. Eu te peço, meu Pai, confirmando a vitória. Abençoa também, Senhor Jesus, a Fundação Reviver, a ala assistencial. Sim, Pai querido, braço assistencial da nossa Igreja Pentecostal Deus e Amor. Abençoa também a Associação Reviver Help Deus e Amor. Abençoa também, Senhor, o pequeno Galileu, dai a bênção para todos os envolvidos na evangelização de crianças, meu Pai. Sejam abençoados maravilhosamente. E todos aqueles que trabalham, Senhor, nos setores, sim, Senhor, os assessores, as assessoras da nossa diretoria. Abençoa também, Senhor, todos que trabalham no RH, no Recursos Humanos. Senhor, a irmã Cristina, a irmã Carla, Senhor. Abençoa, Senhor, a irmã Cátia. Abençoa, Pai, eu te peço. Neste momento, Abençoa também, eu te peço, Senhor, todos os que trabalham, Senhor, no setor de TI, Senhor. Sim, Senhor amado, abençoa cada componente. Abençoa, Senhor Jesus. Eu te peço agora, quem trabalha no evangelismo, sejam abençoados. Quem trabalha, meu Pai querido, sim, Senhor, sim, evangelizando e levando a palavra do Senhor para aqueles que precisam ouvir a verdade. Senhor Jesus, abençoa. Abençoa, Senhor, Expansão Jovem. Abençoa também o Ministério Regenere. Abençoa, Senhor Jesus. Eu te peço agora, todos os envolvidos no Ministério Regenere, Senhor, abençoa, meu Pai Celestial. Confirmando a bênção, eu te peço agora, Senhor Jesus Cristo amado, tenha misericórdia, Senhor. Confirmando a vitória, confirmando a bênção, Senhor. Abençoa, Senhor Jesus, o IPDA Play. Abençoa André Miranda, Senhor, o nosso gestor. Abençoa o Bruno Pedrosa, meu Deus poderoso. Abençoa, Senhor Jesus, todos os envolvidos, Senhor, os funcionários, os colaboradores do IPDA Play, meu Pai. Abençoa, Senhor Jesus, eu te peço. Sim, Senhor, abençoa o Garagem Cristã. Abençoa o Decrentes, ó Pai. Abençoa, Senhor Jesus, o programa Voz da Libertação. Abençoa, Senhor, o nosso programa Sertão Evangélico, ó Pai. Dai-nos a bênção cada dia mais e confirma a vitória. Pai querido, eu te peço agora, Senhor, para que o Senhor possa abençoar, confirmando a vitória, meu Pai. Confirma, Senhor. Pai Celestial, eu te peço também para que o Senhor possa operar, meu Deus, na vida de todo o povo, de todo o povo brasileiro. Senhor Jesus, de todas as brasileiras, atua, Senhor, na vida de cada um deles. Tira, Senhor, o nosso país da miséria. Tira, Senhor, o nosso país da fome. Porque homens têm prometido que iriam tirar o povo da miséria, que iriam tirar o povo da fome. Mas ainda continua, Senhor, milhões de pessoas passando fome, Pai querido. Tenha misericórdia. A nossa nação que tem, Senhor Jesus, fartura, que exporta, meu Pai querido, Pai Celestial, milhões de toneladas de alimentos. Pai querido, nós encontramos ainda pessoas que passam fome. Enquanto os corruptos prometem tirar da fome, mas não, Senhor. A corrupção toma conta cada dia que passa. Senhor Jesus, vai queimando agora. Queima a corrupção, queima, Senhor Jesus. Queima o diabo que quer colocar o trono dele no centro do nosso país, meu Pai. Na mente e no coração dos brasileiros e das brasileiras. Vai queimando essa legião maligna, diabólica, infernal, meu Deus, que quer tomar conta do nosso Brasil. Senhor Jesus, eu te peço, envia uma legião de anjos com espada de fogo desembainhada, Senhor, e expulsa, meu Pai, para o inferno estas legiões malignas e diabólicas que querem tomar conta do Brasil, Senhor. O sangue de Jesus tem poder. Cubra cada vida com teu sangue. Cubra cada homem com teu sangue. Cubra cada mulher com teu sangue. Cubra, Senhor Jesus, eu te peço. Proteja, Senhor Jesus, a nação brasileira. Proteja de todo mal, Senhor. Proteja da fome e da miséria. Queima, Senhor, o crime organizado. Queima, Senhor Jesus. Queima, Senhor Jesus, agora o roubo, o latrocínio, o furto. Vai queimando agora esse demônio que tem agido no coração de muitas pessoas. O sangue de Jesus tem poder para queimar, banir, destruir essa legião diabólica. Pai Celestial, não deixa tomar conta do nosso Brasil. Senhor Jesus, eu te peço agora também, em favor das nações que estão em guerra, como a Ucrânia, como a Rússia, Senhor, como o Irã, meu Deus poderoso, Pai Celestial, neste momento eu te apresento as guerras, Senhor Jesus, das facções. Eu te apresento, Senhor, os terroristas das tuas mãos. Senhor, que os terroristas passem a ser evangelistas, meu Pai. Senhor Jesus Cristo amado. Aquele que leva o terror, aquele que leva o medo, aquele que leva, Senhor, o caos, que se torne, Senhor meu Deus, um mensageiro da paz, um mensageiro do amor, um mensageiro da alegria, um mensageiro da salvação, meu Pai. Tenha misericórdia, Senhor. Tenha compaixão agora. Venha operar maravilhosamente. Eu te peço, Senhor, que o Senhor opere, ó Pai. Senhor Jesus, abençoa, Senhor Jesus, este pai, esta mãe, que leva o filho para a creche, que leva o filho para a escola. Abençoa, Senhor. Abençoa, Senhor Jesus, Pai querido. Sim, abençoa este trabalhador que sai agora de casa, está no itinerário, que está indo para casa de metrô, que está indo para casa no trem, no monotrilho, que está indo para casa neste carro por aplicativo. Olha este trabalhador que está indo para o trabalho, Senhor, também usando os mesmos meios de transporte. Senhor, quem vai trabalhar hoje, que tenha um dia abençoado. Quem vai trabalhar hoje no campo, na cidade, nas fazendas, nas chácaras, nos sítios, Senhor Jesus, que tenha um dia de trabalho abençoado, guardado, livrado, Senhor Jesus, Pai querido, e protegido em nome de Jesus, para que haja paz, alegria, felicidade e principalmente a salvação em nome de Jesus. Amém e amém, Senhor Jesus. Amém.
2: Glória. Amém. Eita glória, né, professor? Deus é maravilhoso, Deus ele é bondoso.
1: Bondoso, né? Exatamente.
2: Deus ele é tudo em nossas vidas, né?
1: Sim, Senhor.
2: Pois uma oração dessa, abençoada, Pai amado. Gente, mas agora chegou o momento onde nós iremos fazer uma oração. Essa oração é mais específica. Você que está acompanhando a programação e você quer fazer um compromisso com Cristo, eu posso até usar a palavra, você que quer voltar aos caminhos do Senhor, ou você que nunca aceitou a Jesus e quer aceitar pela primeira vez, você vai fazer essa oração comigo agora, né? Isso mesmo, vai orar comigo agora e entregar a tua vida, os teus caminhos nas mãos do Senhor Jesus. Diga-se comigo: Senhor Jesus,
1: Senhor Jesus,
2: perdona-me os meus pecados,
1: mis pecados,
2: aquilo que eu falei,
1: lo que yo he dicho,
2: cometi
1: e he cometido,
2: pratiquei
1: e he practicado.
2: Senhor
1: Jesus,
2: escreva o meu nome,
1: mi nombre,
2: no teu livro,
1: en tu libro,
2: e sela,
1: e seja
2: com teu sangue,
1: con tu sangre.
2: Diga: faça morada
1: e haga morada
2: em meu coração,
1: en mi corazón.
2: Amém.
1: Amém.
2: Eita glória. Pastor César, eu tenho certeza que pessoas, neste exato momento, várias Sim. pessoas já se renderam
1: em
2: aos pés do Senhor Jesus. Né?
1: A família está aumentando, né?
2: Verdade.
1: Verdade. Você pode entrar em contato com a gente agora. Quero aceitar Jesus, @ipda.com.br. É o nosso e-mail. Verdade. Manda sua mensagem dizendo que você aceitou o Senhor Jesus na oração do amanhecer, no programa Sertão Evangélico. E nós te orientaremos já para preparar-te para o próximo batismo. Ou você pode mandar o seu WhatsApp, porque nós temos o nosso número, que é o 11 950 94 46 45. Eu disse 11 950 94 46 45. Isso mesmo, manda a sua mensagem. Você aceitou Jesus, você reconciliou, você será orientado para o próximo batismo, porque você que aceitou o Senhor Jesus, o seu batismo já está marcado. E você que reconciliou, o dia de você participar da Santa Ceia novamente conosco já está marcado também, tá bom? Deus abençoe, continua assim, com essa decisão firme em Cristo Jesus, nosso Senhor.
2: Eita, glórias, rapaz. Esse glórias a Deus.
1: Tu tá animado?
2: Tô animado. Ô, Pastor César, segunda-feira.
1: É mesmo, né?
2: Você tá aí animado?
1: Tô animado.
2: Sem dor de cabeça.
1: Não, sem dor de cabeça.
2: Sem dor de cabeça?
1: Não tô. Não,
2: sem senhor. Desculpa lá da empresa.
1: Não.
2: Nada disso.
1: Nada
2: final
1: disso.
2: De semana foi onde?
1: É, final de semana, rapaz. Eu fui trabalhar, sabe?
2: Trabalhar?
1: É, fui trabalhar, é, menino. É, no sábado eu trabalhei do meio-dia até a meia-noite.
2: Rapaz, que abraão, rapaz.
1: É, e ontem foi domingo, trabalhei das 6 horas da tarde até meia-noite de novo.
2: Ih, rapaz, isso mesmo.
1: E hoje, às 4h30 da manhã, já tava de pé.
2: Já tava de pé?
1: É, eu tava com muita saudade.
2: Uma errada na
1: Eu tava com muita saudade de você.
2: Rapaz.
1: E dos nossos irmãos internautas e ouvintes também, sabia?
2: Você tá dando um rapaz. Você tá cambaleando aí, senhão. Não, viu?
1: Tava cambaleando.
2: Tava cambaleando.
1: É, tava mesmo. Mas Jesus teve misericórdia de mim, meu filho. Eu, senão, eu já tava na cidade dos pés juntos.
2: Ei, rapaz, só ele pra ter misericórdia, gente.
1: É, só Deus, verdade.
2: 11982923392. Eu disse 11982923392. Você que já tá aí, ó, indo pra roça, indo pro trabalho, na empresa, já ali no administrativo,
1: isso,
2: né? Vigilante,
1: meu.
2: Caminhoneiro.
1: Olha, né? É verdade.
2: Tem pessoas assistindo a programação do Brasil inteiro. Então queremos que você compartilhe a programação, ó. Compartilha no grupo do condomínio, do WhatsApp. Você que, nesse exato momento, gente, ó,
1: é
2: você que tem centenas de grupos. O Lucas Coutinho aqui, ele tem 85 grupos junto com o Bruno Zamboni.
1: Rapaz. Já compartilha aí, meu Deus.
2: Compartilha
1: aí, viu, Bruno?
2: Meu amigo. É grupo que não acaba mais.
1: É, rapaz. Bruno Pamonha. Eita, mas esse homem gosta de uma pamonha, meu filho.
2: Eita, rapaz.
1: Eita, Bruno, né? Verdade. Um cuscuz também, né?
2: Não, cuscuz não gosta, não.
1: Não gosta,
2: não. Não gosta de cuscuz.
1: É. Não. Cuscuz com salame.
2: Ele não gosta.
1: Não gosta.
2: Você gosta de pamonha.
1: Ah, é. Vamos que vamos, então. É, desse jeito, porque nós vai seguindo pra diante, uai. Bom dia, você! Bom dia, você que tá aí na chácara, no sítio, na fazenda. Bom dia pra você que tá no retiro. Bom dia pra todo mundo! Chama! Chama o quê?
2: Chama, meu povo! Canta Ivan Luiz!
1: Eita,
2: é o paraibano de Jesus!
1: É, Jesus te chamando nesta manhã abençoada!

0: 6:35 na capital paulista, horário oficial de Brasília. Lá no Mato Grosso, Mato Grosso do Sul, são 5:35. E lá no Piauí?
1: 6:36.
0: É, lá no Piauí.
1: Já virou.
0: Já virou, já, já virou. Rapaz.
1: Tem que acordar. A Raquel lá do estúdio, rapaz.
0: Olha.
1: Eu vou provocar. Ô, Raquel, tá aí em cima no estúdio, né? Acorda, mulher. Já amanheceu o dia. É o que... sol já raiou.
0: Por que que tu tá mandando ela acordar agora? Hã? É, tá dormindo ela, é?
1: Tá dormindo.
0: É, não tá mandando os áudios, é?
1: Eu não sei, mas tá dormindo. É.
0: Ô, Raquel, manda os áudios aí, menino. Tá pensando que é um gente.
1: Eu não sei, tá mudando, mas tá.
0: Eu acho que eu vou mandar a Raquel pegar no cabo do Guatambu.
1: No cabo?
0: É, pra tirar a roça daqui, tá?
1: Agora eu vou acordar outra pessoa. Eu tenho certeza que tá dormindo, rapaz.
0: Quê?
1: Ô, irmã Helena Miranda.
0: Ah, não acredito.
1: Rapaz, irmã Helena Miranda. Esse horário dormindo, irmã Helena. Acorda, irmã Helena.
0: Luiz de Balneário Pissarra, lá em Santa Catarina. Bom dia, na paz do Senhor. Deus abençoe sempre esse maravilhoso programa. Aqui está chovendo, mas vamos trabalhar. É mesmo, guardou a lenha? Senão vai dar um fumaceiro dentro da cozinha depois, meu filho, na hora de cozinhar um feijão, hein?
2: Verdade.
1: Elias José de Salvador, Bahia. Paz do Senhor a todos. Estou na escuta do programa. Peço o canto do galo.
0: Ei.
1: Deus abençoe. Agora qual dos galos?
0: Bota o galo abençoado pra ele aí, menino. É verdade. Barbaridade.
1: Aí, o bicho chegou já.
0: Ai, já rasgando a garganta, o gogó.
1: Rasgando o gogó.
0: Rasgando o gogó. Geraldo de Itapecerica da Serra, no interior de São Paulo. Bom dia, paz. Bora mais um dia na roça. Já alimentei a bicharada. E daqui a pouco vou tomar aquele café da manhã reforçado com bolo de milho verde.
1: Rapaz. Eita, rapaz.
0: Vai provocar a gente desse jeito?
1: É, rapaz. Ah,
0: que isso?
1: Ô, Poli, vai deixar isso, Poli?
0: É, mas, ó, bolo de milho verde com café. Ah, menino.
1: Eu acho que foi um prato Poli mais direto.
0: É verdade.
1: Pra reforçar mais.
0: Quem mais tá com a gente aí?
1: Rapaz, Márcia, olha o que ela diz. Bom dia, paz do Senhor Jesus Cristo a todos, irmãos.

0: irmãos e irmãs, em Cristo Jesus, que Deus abençoe nossa semana. Uma semana mais do que maravilhosa e cheia da graça e da presença de Deus. Deus abençoe a irmã Márcia, que acompanha a programação.
1: Irmã Eliane Oliveira, paz do Senhor, joga um balde de água no meu esposo, John. John, levanta, homem.
0: Acorda,
1: deixa John de leseira, pula dessa rede, ó, ou sai debaixo desse cochoado.
0: Rapaz,
1: aí.
0: Rapaz, sei não.
1: É, tá certo, fica só debaixo do cochoado.
0: E a mulher lá?
1: A mulher lá de pé esperando.
0: Maria Carvalhais, de Minas Gerais.
1: Olha.
0: Bom dia, Pastor Senhor Jesus. Uma excelente semana para todos nós. Amo esse programa. Sou Maria Carvalhais, de Minas Gerais.
1: Ah, mineira abençoada. É.
0: Tá pegado lá no...
1: Já na tá roça. Pegado, já tá no, na beira do fogão ali, né? É, fazendo café pra tomar com pão de queijo. Vamos que vamos! Olha.
0: É verdade. Ó, ó, a mão lixada.
1: Se tem gente ouvindo a gente... Nós queremos ouvir verdade. Eles também, né, Zaqueu?
0: Quer escutar?
1: Fala com a
2: bom
1: gente!
2: Bom dia, Zaqueu! Sérgio Medina, que é Nilson, da IPDA Deus é Amor, Teofilano da BR-116, amém? Manda um alô nesta manhã, Pai do Senhor, a todos meus irmãos aqui da Igreja Teofilândia, a irmã Joana, dirigente Jesus. De Araci, pastor Samuel, dirigente ali de Serrinha, para o irmão Raimundo Ombreiro, que está ligado na rádio, meu primo Douglas lá em São Paulo, ligado, manda um alô para todos aí nesta manhã, para todos vocês, programa maravilhoso!
1: Alô, Teofilândia! Finlândia, obrigado pela audiência, todos vocês aí. Todo mundo tem que mandar áudio pra cá, verdade. Viu? Verdade, tem que participar do programa.
3: Bom dia, pastor Zaqueu, pastor Sena.
1: Bom dia.
3: Estou dando uma passadinha.
1: Tá certo?
3: Para agradecer a Deus pela vida de vocês dois.
1: Maravilha.
3: Esse culto lindo aqui dentro da minha casa. Sou de Vila Velha, Espírito Santo. Meu nome é irmã Sônia. Tô pedindo vocês para jogar um balde de água fria na Zilda, que mora lá na Serra, Itaquara 2. Para ela poder sair da cama e tocar.
1: Fala.
3: Eu esqueço como verdade. É que fala. Eu vou falar buzina. Esqueci
1: buzina.
3: O nome desse instrumento. Pai Helena, em Lisboa e Zé Carlos. Um abraço para todos vocês.
1: É o berrante.
3: Vocês são uma honra para todos nós no Brasil.
0: Buzina para ela.
1: É o berrante.
0: É o berrante.
1: É, ela fala isso que ela não sabe falar o nome do berrante. Aí fala buzina.
0: 11982923392. Ó, queremos ver.
1: Queremos ver?
0: Ouvir? Ó, e oi. Acompanhar as pessoas. Ó,
1: verdade.
0: Manda
1: verdade.
0: O vídeo.
1: Aham.
0: Você que tá aí com, na sua casa. Tá, só mais
1: fazendo
0: aí,
1: café.
0: Né? Manda café.
1: É. Aqui, ó, acendendo fogão de lenha.
0: Esse mesmo fogão de lenha. Esse frio. Com essa lenha.
1: Você que já tá no. Ó, no mangueiro, tirando leite.
0: Rapaz.
1: É, manda ali pra gente.
0: Verdade,
1: tira um. É, faz um videozinho pequenininho aí. E manda pra gente passar.
0: Motores de aplicativo.
1: É.
0: Caminhoneiros.
1: Caminhoneiro. Rapaz. Carreta.
0: Boiadeiro.
1: Eita, boia fria.
0: Boia fria. Rapaz, ó.
1: Eu já fui boia fria.
0: Canaviais.
1: Eu já fui boia fria.
0: Eu também já fui.
1: É, eu já fui.
0: Rapaz, cortava uma cana que é beleza.
1: É, né? É barbaridade.
0: A mão carra só Deus.
1: Eu ia carpir.
0: Carpi.
1: Roça, carpir roça.
0: Ah, isso é moleza.
1: Lavoura de soja.
0: Ah, mas é difícil.
1: É.
0: Conversão.
1: Vamos que vamos. Conversão?
0: Quem?
1: Eita! Chega a irmã presidente Marilene Miranda e a nossa vice-presidente Débora Miranda
0: cantando. Da glória!
1: Converta-se, povo de Deus!
0: É verdade!

0: 6 da manhã e 45 minutos.
1: Ô, Levi.
0: 6 da manhã e 45 minutos. Levi. Olha. Levi, levanta. Levanta, Levi. Levanta, rapaz. Tá pensando o quê, menino?
1: Tá cochilando.
0: É? Verdade, tá cochilando entre dois pensamentos. Tá é cochilando.
1: É cochilando.
0: É verdade.
1: Cochilando, viu?
0: Olha, esse nosso Deus é bom, né?
1: É verdade.
0: É verdade.
1: O Ícaro Henrique tá na porteira ali.
0: Olha.
1: Querendo dizer, ó, eu quero falar, mas o Medina não deixa
0: eu
1: falar.
0: Eu não deixo ele falar? É verdade? Desculpa, irmãita. Vamos fazer o seguinte, então pode contar a bênção. Nosso irmão Ícaro Henrique. Aleluia!
2: Eu era um jovem afastado dos caminhos do Senhor, vivendo uma vida dissoluta, perdida, mas a minha alma sempre procurava algum refúgio em Deus. Só que nessa caminhada, eu era um jovem que bebia, fumava, não fazia coisas boas, né? Vamos assim dizer. Mas sempre com a alma sedenta por Deus. Havia um abismo na minha vida, onde eu procurava em Deus um socorro. E para muitos a minha vida já não tinha mais jeito, porque acabei já me envolvendo com drogas, bebida, mulheres, coisas que não vale a pena lembrar, mas que vale a pena testemunhar para demonstrar quão grande é o poder de Deus. Mas, no fundo, a gente sabe que por mais que a gente esteja no abismo, a gente sabe que é Deus ecoando a sua voz para falar em nossos corações. Naquele dia, um jovem pregador, ele orou em posição de mão. Deus usou ele para falar que eu iria receber um convite para uma festa e que através desse convite, a cova que o inimigo tinha preparado, ele já estava pronto para fechar, porque daquele dia eu não passaria. Passado 15 dias e sempre preocupado com essa revelação, eu fui para uma festa, convite de amigos, e nesse dia eu quase não voltei para casa porque eu dormi no volante, bati de frente com uma carreta, e para se ter uma ideia, a pancada foi tão forte que o carro deu perda total, acabou com um bem, era do meu pai, não era para eu estar aqui, mas o Senhor, por sua misericórdia, me resgatou naquele dia. Quando eu despertei, uma senhora estava indo para a igreja ainda de manhã e ela falou, vou contar esse testemunho na minha igreja. E daquele dia em diante eu falei, a senhora conta na sua, que hoje eu conto na minha. E estou aqui firme e forte desse caminho, eu não quero sair nunca mais.
1: Rapaz, que testemunho.
0: Meu Deus,
1: rapaz, forte demais, viu?
0: Bateu de frente com a carreta.
1: Imagina aí.
0: Destruiu o carro todo.
1: Perda total, rapaz.
0: Perda total.
1: Olha só, ele fala que o inimigo, ele sempre tentava ir para os caminhos errados.
0: Sim.
1: Praticar coisas erradas, né?
0: Verdade.
1: Fazer, praticar. E chega um momento onde ele é confrontado.
0: Sim.
1: Rapaz, o homem pode fugir, correr, tentar se esconder.
0: Verdade.
1: Mas quando Deus, ele peita com ele, rapaz, janta. Não, meu amigo. É, você pode estar, você que está me acompanhando agora, isso mesmo. Você que está me ouvindo, me escutando, me vendo agora. Talvez você possa estar fugindo de Deus. Fugindo do chamado. Fugindo da convocação dada a Deus te chamou, né? Ah, eu vou viver uma vida desregrada, eu vou criar o meu murozinho ali, eu vou viver dentro do meu cercado. Eu vou para bem longe, eu vou morar lá no sítio, eu vou para morar bem longe, para não ter contato com ninguém. Olha Deus aqui, ó, te confrontando novamente, viu? Não adianta se esconder não, meu amigo. Um momento vai chegar onde Deus vai dizer, e agora? Adiantou fugir? Adiantou se esconder? Não adianta não, meu amigo.
0: Não adianta.
1: É. É, você pode ter muito dinheiro, muitas terras. Você pode ser uma pessoa bem sucedida financeiramente.
0: Mas é mesmo, verdade.
1: Né? Você pode ser uma pessoa que o seu Deus, teoricamente falando assim, entre aspas, pode ser as suas regalias, né? Os teus bens. Mas eu quero te falar uma coisa, isso não é nada, sabia? O plano que Deus fez para você está de pé. O chamado que Deus fez está de pé. Aquela convocação que Deus fez, você se alistou? Por que quis? Você não se alistou? Você não falou, envia-me a mim? Ó, duas vezes, envia-me a mim. Agora tá aí, agora quer se esconder, não adianta, meu amigo. Então eu quero falar para você que está vivendo essa vida, fugindo de Deus, longe de Deus. Está na hora de você voltar. Está na hora de você dizer, Senhor, perdoa pelos meus pecados, perdoa pelos meus atos pecaminosos, pelas coisas horríveis, errôneas. Não adianta você ganhar o mundo inteiro, ganhar tudo isso e você não ter a paz, não dormir direito, viver uma vida totalmente triste, viver um sofrimento, ali angústia. Pra que isso, rapaz? É só dar um passo. Igual nosso irmão Rick falou. O que ele falou? É. Ó, desse caminho eu não quero sair mais. Mas você,
0: é verdade.
1: Uma carreta.
0: É.
1: Rapaz, se isso não for oportunidade, me fala o que é uma nova oportunidade, não
0: é
1: isso?
0: É verdade. Uma nova chance.
1: Uma nova chance.
0: Uma segunda, né? Uma segunda chance que Deus deu pro nosso irmão Ítalo Henrique. E isso é impressionante. Nós vamos ver que cada dia mais o inimigo das nossas almas tenta, cada dia mais, tenta levar, tenta tirar, tenta fazer as coisas mais terríveis contra as pessoas. Mas Deus é bom e maravilhoso. Você está convidado para comparecer à Igreja Pentecostal Deus e Amor na Avenida do Estado, 4568, aqui na Liberdade. A entrada principal é pela Avenida Prefeito Passos, número 10. Isso mesmo. Nós temos hoje culto agora, a partir das 7 horas da manhã, depois às 9 horas da manhã, depois às 11 horas da manhã, depois às 15 horas ou 3 horas da tarde e às 19 horas hoje. É segunda do pão, aqui na nossa Igreja Pentecostal Deus e Amor, na sede mundial. Não pode vir para cá? Vá para uma das nossas igrejas Deus e Amor, mais perto da tua casa, receber a tua bênção e a tua vitória em nome de Jesus. Amém!
1: Amém! Que maravilha!
0: Eita,
1: que maravilha!
0: Glória a Deus! Hein?
1: Já tem gente lá querendo falar com a gente. Quer ver?
0: Vamos abrir a porteira.
3: A paz do Senhor para todos os irmãos do programa Sertão Evangélico.
0: Paz do Senhor.
3: Sou o irmão José Geraldo aqui da Aparecida de Goiânia, moro aqui no bairro Terra Prometida, congrego na Igreja dos Amores. Esse programa é uma benção, que Deus abençoe a todos em nome de Jesus.
0: Amém.
1: Terra Prometida.
4: Bom dia, meu irmão. Aqui é a irmã Marta.
0: Bom dia.
4: Pai do Senhor. Eu falo aqui da Bahia, da cidade de Conceição do Poitê. Sou uma ouvinte assídua do programa A Voz da Libertação. Essa oração pela minha casa, pelo meu lar. Em nome de Jesus. Esse programa é uma bênção na minha casa.
0: Amém. Deus abençoe. Muito maravilha, obrigado pela audiência.
5: A paz do Senhor, queridos irmãos.
0: Amém.
5: A paz do Senhor, pastores. Quero falar que aqui nós sempre ouvimos, né, a programação, amanhecemos o dia.
0: Amém.
5: Ligadinho no rádio, ouvindo essa rádio, esse programa que é uma bênção.
0: Muito obrigado pela audiência.
5: Já amanheceu o dia ouvindo a palavra de Jesus. É uma bênção para todos nós.
0: É verdade.
5: Quero mandar um alô e um abraço a todos os irmãos aqui do Ministério Vida de Valente, a qual sou membro. E que Deus abençoe a vida de todos grandemente.
0: Amém. A vida de vocês também.
5: E joga um balde de água aí no meu esposo Orlando, para ele acordar logo.
0: Ei, Orlando!
5: Deus abençoe a todos.
0: Acorda. Levanta, menino, acorda. Tem que pegar o caminho da roça.
6: Meu Deus, pastor César Medina, presbítero Zaqueu. Aqui que tá falando é Suzane, de Santo São Paulo. Sou ouvinte assíduo desse programa maravilhoso, que é uma bênção em nosso lar.
0: Amém.
6: Que Deus continue vos abençoando grandemente.
0: Tá certo.
6: Para que vocês possam ganhar mais almas para o Senhor Jesus.
0: Verdade. Amém.
6: Manda o canto do Sabiá Laranjeira para
0: Sabiá
6: a gente ouvir.
0: Sabiá Laranjeira.
6: Que Deus abençoe, nos dê uma semana de paz na presença do Senhor. Bom dia.
0: Ai, eu sabia a laranjeira, Luquinha. Vamos que vem.
1: É.
0: Vamos que vamos. Oh. Olha só.
1: Que hora boa.
0: Chegou uma hora maravilhosa. É. Olha. E nesse momento, essa hora...
1: Eu tô ansioso. Eu quero ver.
0: Senhor Jesus preparou para nós uma palavra espetacular. Maravilhosa. E eu tiro o meu chapéu para a palavra de Deus. No livro de Lamentações, olha só, no capítulo 3 e o versículo 22. As misericórdias do Senhor são a causa de não sermos consumidos, porque as suas misericórdias não têm fim. Repito, as misericórdias do Senhor são a causa de não sermos consumidos, porque as suas misericórdias não têm fim. Amém. Eis a palavra do Senhor para nós nesta manhã. Deus é tão misericordioso, tão amoroso, que enviou o seu Filho único, unigênito, para morrer por nós na cruz do Calvário. Olha só, essa misericórdia nos concede mais dias e mais anos de vida. Porque o testemunho do nosso irmão Ito, né? Ele bateu de frente com a carreta. O inimigo quis ceifar a vida dele. Assim como muitas pessoas, muitos irmãos, o diabo tem tentado e tem lutado acirradamente para tirar a vida. Hoje eu, particularmente, eu quero dizer a vocês, eu sou um milagre vivo nas mãos do Senhor. Agora, estes dias, passei por uma batalha em que os médicos, os doutores, ficaram admirados como que tão de repente eu me recuperei e já estava novamente apto para voltar para casa, para rever a minha família. Sim. As misericórdias do Senhor são a causa de não sermos consumidos. Consumidos pela ira do diabo. Consumidos pela maldade satânica e diabólica. Mas a misericórdia do Senhor não tem fim. Não tem fim. Porque quem somos nós para termos esta misericórdia de um Deus tão poderoso, Criador dos céus e da terra? E nesta manhã o Senhor fala contigo. Ele está tendo misericórdia de você, está te dando chance, está te dando oportunidade para você voltar para os caminhos do Senhor, para você aceitar o Senhor Jesus, para que você possa usufruir desta misericórdia divina. Proteção, paz, alegria, felicidade e principalmente a salvação que aguarda e te espera na Igreja Pentecostal Deus e Amor, pela misericórdia do Senhor, em nome de Jesus. Jesus te ama, te chama, venha receber a tua vitória, em nome de Jesus. Amém. e amém, Senhor Jesus.
1: 7 horas,
0: Sete horas já?
1: Em São Paulo, rapaz.
0: Que barbaridade.
1: Chegou
0: lá no Mato Grosso do Sul, são 6 horas.
1: 6 horas.
0: 6 horas.
1: Agora, a minha barriga agora teve aqui um mexido aqui.
0: É,
1: tá mexendo aqui o bumbum.
0: Tá precisando, rapaz, do quê? Tá precisando do quê?
1: Rapaz. Agora chegou uma hora boa.
0: Muito boa. Tá precisando de abendazol aí?
1: Sequindazol é o que é melhor. Ou metronidazol.
0: Ah, é. Mebendazol não.
1: Olha que é minha área.
0: É verdade. Você sabia que Zaqueu já foi farmacêutico?
1: Não,
0: também?
1: Técnico de farmácia.
0: Só faltou um cadinho só pra ser médico, é verdade?
1: São uns 2, 3 anos a mais. É.
0: Mas vamos que vamos, chegou a hora boa. É, a hora do café. Café que derruba macaco do galho. Um cadinho só e nós volta com você.
1: É verdade.
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1: Sete e dois minutos. Meu Deus do céu. Rapaz, mas que relógio. Você não tá adiantando esse relógio.
2: Eita, rapaz, o café tá bem.
1: Calma, rapaz. Que te acalme, homem. Que te acalme.
2: Que é bonito.
1: Barbaridade. Oxente.
2: Tá agoniado o café.
1: Tu parece que não é lá do sul.
2: Rapaz, tá agoniado o café, certo?
1: E é.
2: Tá se querendo andar pra outro outro.
1: Rapaz, que isso,
2: é, homem.
1: Te aquieta, rapaz, te aquieta. Oxe, tu vai querer crepioca.
2: Desisto.
1: Crepioca. Quer crepioca.
2: Ô, pastor César, tá igual aqueles burros.
1: É, ué?
2: Aqueles jumento.
1: Quem?
2: Que você, rapaz, que... são teimosos.
1: Queixo duro, queixo duro.
2: Rapaz, bicho, são teimosos,
1: menino, rapaz. É terrível, né?
2: São muito teimosos, homem.
1: Aí meu filho vai ter que colocar pra domar esses burros. Tem que tocar.
2: E agora pra domar agora?
1: Ixi, rapaz.
2: É difícil.
1: É, diz que você é o peão, domador, né?
2: Rapaz.
1: Domador de...
2: Cabrito é bom dominar.
1: E é?
2: Cabra.
1: Rapaz, que isso, homem?
2: É o Bruno, rapaz.
1: É o Bruno, né?
2: O Bruno cuidava das ovelhas, das cabras lá em Sorocaba.
1: Eita, aí
2: sabia
1: sim.
2: Sabia disso?
1: Sabia não.
2: Tinha uns bodes lá, uns carneiros. Eita, Bruno. O Bruno disse que não tava até em cima.
1: E
2: eu
1: é?
2: Nunca vi, não, né?
1: Rapaz, menino de Deus, que isso, rapaz? Que isso?
2: Eita, Bruno.
1: Tu quer
2: não.
1: Bolo? Tu quer bolo?
2: Quero bolo.
1: Quer bolo, né?
2: Quero bolo.
1: Olha. Vamos ver se eu tiro um pedaço de bolo pra tu aqui.
2: Ó, tirou.
1: É.
2: Bonitinho, viu?
1: Verdade, olha, bonitinho aqui, ó.
2: Um abraço para os irmãos que estão lá em Água Branca do Piauí.
1: Isso.
2: Ó, é verdade.
1: Verdade, homem.
2: Isso mesmo. Lá é. No mutirão ali.
1: Os
2: irmãos de Angical, Amarante, Floriano,
1: rapaz.
2: Jardim do Mulato.
1: Meu rapaz, Deus do céu.
2: Todos
1: olha.
2: Eles acompanhando o Sertão Evangélico.
1: Muito bom.
2: E, sem falarmos do Maranhão, Caxias do Maranhão.
1: E ó.
2: Imperatriz do Maranhão.
1: Também.
2: Tutóia. Todos sintonizados. Balso no Maranhão.
1: Meu Deus do céu.
2: Sintonizado no Sertão Evangélico.
1: Ah, desse jeito também eu vou mandar um abraço lá pro Mato Grosso, meu filho. Mato Grosso do Sul, é.
2: Vai.
1: Pra Coronel Sapucaia, Amambai, ó. Terenos, para, ó, Maracaju, Bela Vista, rapaz.
2: É nome que é
1: todo rapaz. Mundo tá na audiência, é?
2: É verdade, rapaz.
1: É verdade, lá é.
2: Você quer meu café agora?
1: Rapaz, esse café aí não sei não, hein?
2: Café tá meio coisa.
1: Eu viu? Acho que eu vou tomar é chá, filho.
2: Ah, é chá.
1: Eu vou tomar chá.
2: É verdade.
1: É, vou tomar chá, viu? É, se não...
2: 7:05.
1: É, olha.
2: Tô certo.
1: Hã? Vamos que vamos?
2: Centenas de pessoas em tanto momento.
1: Ó, eu trouxe minha xícara pra tomar, ó. Xícara moderna, ó.
2: Moderna.
1: Olha, moderna essa xícara. Ó, moderna,
2: isso é
1: ó.
2: O quê?
1: Eita, bandeira... bonitinha.
2: Rapaz.
1: Aqui é brasileiro, meu filho. Brasileiro.
2: Brasileiro.
1: Você é brasileiro também?
2: Sou brasileiro.
1: Ah, tá. Eu achei que você era piauiense.
2: Não, piauiense, brasileiro, tudo só. Gente.
1: Tá bom, menino.
2: Você que tá acompanhando o seu evangélico, você que nesse exato momento, né? Tá, às vezes, pastor César, tá passando muito difícil.
1: Ah, é.
2: É como fala lá meu tio, passando uma dificuldade.
1: Uma
2: né?
1: dificuldade,
2: com a
1: verdade.
2: Família. Né?
1: Ao seu.
2: Mas agora chegou o momento onde nós iremos orar por você. Você
1: verdade.
2: Que tá passando nesse né, uma prova. É momentânea, tenho certeza.
1: Uma prova
2: vai passar.
1: Financeira, uma prova.
2: Sim.
1: Dificuldade alimentar.
2: Verdade.
1: É verdade. É. Muita gente precisa das nossas orações. E precisa também de um apoio, né? É, principalmente pessoas de baixa renda, né, filho?
2: Sim.
1: É. Para isso nós temos também a nosso braço assistencial, a Fundação
2: é
1: Reviver, que leva ajuda humanitária e a palavra de Deus junto ainda, né?
2: É verdade. É
1: verdade. Vamos então orar?
2: Vamos orar por eles?
1: Isso mesmo. Lhe dou esta honra, presbítero Saquio.
2: Senhor meu Deus e meu Pai, aqui estamos mais uma vez orando, Deus, em favor daqueles que estão precisando de ajuda nesse exato momento. Esse pai de família, essa mãe de família, esse avô, essa avó, essa pessoa que não tem nada na sua mesa para tomar, comer agora pela manhã. Senhor, esta pessoa que está passando uma situação precária. Talvez essa pessoa vive sozinho, oh Deus, e está limitado de andar. Às vezes vive com um salário tão baixo, oh Deus, e as contas tão altas. O Senhor tenha misericórdia.
1: Ajuda.
2: Essa pessoa que está indo até mesmo à falência, já vendeu quase tudo, já vendeu os móveis da casa, já vendeu até mesmo itens da sua empresa, que seja, Pai. Senhor, alcança a todos que neste momento necessitam da misericórdia, do pão financeiramente, do alimento na sua mesa. Pai amado, até mesmo da roupa, produtos de higiene básicos, ó Deus. Envia os teus filhos para ajudar. Dá uma solução, ó Pai. Em nome de Jesus, assim acreditamos, te pedimos. Amém. Em nome de Jesus.
1: Multiplica. Em nome de Jesus.
2: Amém.
1: Amém. Amém.
2: Já está abençoado. Creia em nome do Senhor Jesus.
1: Verdade.
2: Chama a Cristina aí.
1: Mas
2: aí? Ela quer tomar um chá com você.
1: Cristina. Bom dia, Cristine. Bom dia.
0: Bom dia. Chegou o momento de informação aqui no programa Sertão Evangélico. Vamos trazer as principais notícias do campo, curiosidades e informações quentinhas do agronegócio brasileiro. Curiosidade. Conheça mais sobre o beija-flor, ave veloz e conhecida por sua beleza única. Os beija-flores, conhecidos pela agilidade, pelas cores vibrantes, são aves verdadeiramente notáveis que encantam em todo o mundo. Estes pequenos pássaros são os únicos que podem pairar no ar, uma habilidade que os diferencia de todas as outras aves. Então, além dessa habilidade de pairar no ar, os beija-flores têm um metabolismo extremamente rápido. Para sustentar a energia, eles precisam consumir grandes quantidades de néctar. E muitas vezes visitando centenas de flores em um único dia. E curiosamente, um beija-flor pode bater suas asas até 80 vezes por segundo. E o seu coração pode atingir até 1.200 batidas por minuto durante o voo. Isso significa que eles se alimentam frequentemente para manter os seus níveis de energia. Uma outra característica bem interessante dessa ave é a habilidade de memória. Eles têm uma capacidade de lembrar onde encontraram fontes de néctar e podem localizar essas fontes com precisão mesmo depois de vários dias. Então, enquanto se alimentam, eles transferem o pólen de uma flor para outra, ajudando na reprodução das plantas. Isso os torna essenciais para a saúde do ecossistema onde vivem.
1: Barbaridade, hein? Rapaz, 1.000 batimentos por minuto.
2: É mais de 1.000.
1: Babi, que isso? Deus me livre, imagina só. E a gente? A gente tem que ter quantos batimentos por minuto? É? De até no máximo 100. 80 a 100. É? Passou disso, meu filho? Ah, é? Tá entalado? Rapaz, toma café, homem. Tá entalado, Zaqueu tá entalado, meu filho. Meu Deus do céu. Bota esse homem pra tomar café, senão não desce. É verdade.
2: Desceu. Rapaz.
1: Não,
2: homem de Deus.
1: Mas tem que mastigar, né, Zaqueu? Não é engolindo só, né? Coloca na boca, vai engolindo.
2: É que tá fechando meu estômago. Tô de regime.
1: Tá de esôfago fechado.
2: Eu tô de regime faz um mês.
1: Faz um mês, né? Nesse regime você já engordou 3 quilos. O regime do Zaqueu é o contrário, minha gente. É, ele entra no regime, ao invés de emagrecer, ele engorda.
2: É verdade. Água de seda não tá errado aí, não.
1: Só Deus. Mas vamos que vamos. Ó, quem tá chegando agora?
2: Filha do pastor Dejalma.
1: E é, menino.
2: Priscila Lima. Conta as novidades do dia pra nós.
1: É, utilidade pública.
3: Bem-vindo ao quadro Utilidade Pública.
4: Você sabia que há uma lei que regula os níveis de barulho nas cidades? A Lei do Silêncio foi criada para garantir o direito ao descanso e à tranquilidade de todos. No Utilidade Pública de hoje, vamos te explicar como funciona essa lei, até que horas é permitido fazer barulho e como agir se você for vítima ou acusado injustamente de incomodar o próximo.
3: A
4: A lei do silêncio tem como objetivo equilibrar o direito ao lazer com o direito ao descanso. Cada município pode ter regras próprias, mas, em geral, o horário para a proibição de ruídos elevados começa por volta das 22 horas, podendo ir até as 7 horas da manhã. Isso significa que, à noite, a partir desse horário, os níveis de barulho devem ser reduzidos para garantir que os vizinhos possam dormir em paz. Durante o dia, especialmente entre as 7 e 22 horas, é permitido fazer mais barulho, mas mesmo assim, o som deve ser moderado, sem prejudicar a tranquilidade da vizinhança. Mas o que fazer quando o barulho está insuportável? Ou quando você é acusado injustamente de estar causando incômodo? Se você está sendo vítima de barulho excessivo, o primeiro passo é tentar resolver a situação de forma amigável. Vá até a casa do vizinho e converse. Muitas vezes, um simples pedido para diminuir o volume pode ser suficiente para resolver o problema. Se a conversa não funcionar, o próximo passo é registrar a ocorrência junto à prefeitura. Muitas cidades têm uma linha direta para denúncias de perturbação do sossego público. Algumas ainda oferecem serviços online, como aplicativos ou formulários em seus sites, para facilitar o processo. Em casos de festa ou barulho excessivo, a polícia pode ser chamada para intervir, já que isso caracteriza como uma infração. A multa para quem desrespeitar a lei do silêncio pode ser aplicada dependendo da gravidade da situação. O que fazer se alguém disser que você está fazendo barulho, mas você sabe que está em conformidade com a lei? O primeiro passo é verificar os fatos. Se você está dentro dos horários permitidos para o barulho e está respeitando os limites estabelecidos pela lei, você tem o direito de se defender. Para se proteger, mantenha sempre a calma e a educação. E, se necessário, mostre provas, como a hora que começou a festa ou o tipo de som que está sendo emitido. Se a situação continuar sem solução, você pode buscar apoio jurídico para resolver a questão. A lei do silêncio é importante para garantir que todos vivam em harmonia. Respeitar o direito ao descanso dos outros é essencial, mas se você for vítima de abusos ou acusações indevidas, saiba como agir e como se proteger. Obrigada por estar conosco no Utilidade Pública. Fique ligado para mais informações úteis e lembre-se, somos cidadãos dos céus, mas enquanto estamos na Terra, exerçamos a nossa cidadania.
2: Essa formação aí foi boa, hein? Foi top demais. É, algo que sempre é falado, no período noturno, existe uma lei chamada, que é a lei do psiu, né? É usada para grandes cidades, onde ela fiscaliza, né? Lugares, indústrias, não é verdade? Indústrias, sim, sim. Fábricas, eventos, lugares... Uhum. Onde fazem barulho entre as 22 horas até pela manhã. Então, algumas vezes, sim, você tem que ligar para pedir a lei do psiu, né? Porque em residência é o 190. E já eventos, algo mais de grande proporção, é a lei do silêncio, né? Entendeu? Que é o psiu, né? Então, se atente a você que está ouvindo a programação.
5: Eu estou precisando dessa lei aí.
2: Psiu, a partir de 22 horas.
5: Então, porque... Ó... Hoje é segunda-feira.
2: Sim.
5: Hoje é segunda-feira e o que acontece? Ah, lá perto de casa tem...
2: Vai reclamar.
5: Lá perto de casa tem alguns bares lá que hoje segunda-feira.
2: Segunda-feira, 18.
5: A partir das 22 eles começam e vão até às 3 da manhã, meu filho.
6: Eita. Mas que barbaridade.
5: Verdade. Meu filho, e lá é forró, entende? É batuque, é não sei o quê, tudo, até 3 horas da manhã.
2: Rapaz. Tem que formalizar, tem, tá vendo? Ao órgão de fiscalização.
5: E é meu irmão.
2: Pra não haver.
5: Eu vou ter que chegar lá e conversar de bigode pra bigode com aquele povo lá, né?
2: Poluição sonora.
5: É. Pode levar o facão?
2: Não pode.
5: Mas pode levar a Bíblia.
2: Tem que levar quem? Levar o Ivan Luiz. Pra cantar no céu com o meu senhor.
5: Eita maravilha, chega esse homem. Ivan Luiz tá bem abençoado.
2: Tá abençoado. Tá resolvendo tudo.
5: Tá tudo mesmo, verdade.
2: Ivan Luiz.
5: No céu com o meu senhor.

0: Paulo, capital, 7h20. Rapaz, professor César, será se quem tá acompanhando o seu evangélico agora
1: é o quê?
0: Já tá com caravana montada, preparada, formada.
1: Pra
0: vir pro aniversário da igreja pentecostal, Deus
1: é
0: amor?
1: É mesmo, rapaz.
0: Rapaz, não é possível.
1: Não é possível, não.
0: Não, eu quero saber disso.
1: Eu vi muitos irmãos, vi muitas irmãs preparando caravana do interior, lá do interiorzinho. Sim. É, do interiorzão.
0: Rapaz,
1: é pra vir pra cá, sabia?
0: Ó.
1: Olha.
0: Algo que nós estávamos conversando com o pastor Milton, nosso diretor, pastor Milton de Almeida. Ele falou o seguinte.
1: Diga.
0: Ele citou que só que na grande capital de São Paulo,
1: oi,
0: são mais de 10 mil membros. Só na grande São Paulo.
1: Eita!
0: Ele fala assim, ó, se são os irmãos da capital paulista,
1: só da capital paulista,
0: região metropolitana, vier pra São Paulo aqui, rapaz, já enche o templo.
1: Verdade.
0: Agora eu faço a pergunta. Por que será que os irmãos da grande São Paulo aqui, eles não vêm, não participam, né? Então eu quero convocar, chamar você que é da grande metropolitana de São Paulo. Gente,
1: é
0: um evento que é só uma vez por ano. É isso mesmo. Não é tipo assim, todos os meses. É só uma vez por ano.
1: Uma vez por ano, verdade.
0: Nosso pastor Eloy, lá de Apucarana, com sua esposa Mayara.
1: Sim.
0: Eles estão com a caravana já formada.
1: Olha, que
0: lá
1: bênção.
0: Lá no Paraná. Pra vir pra São Paulo.
1: Aham.
0: Ele falou assim, ó, já tô até pensando em fazer outra caravana.
1: Oh, porque o povo meu quer Deus vir. Do céu.
0: E quem tá aqui do ladinho de São Paulo, não quer, rapaz.
1: É isso, que
0: rapaz,
1: é isso.
0: Rapaz, vamos criar juízo, homem. Vamos começar agora a preparar, rapaz. É a nossa
1: preparar
0: igreja, mano.
1: As caravanas, né, Kê?
0: As caravanas. Eu quero saber de onde vai sair as caravanas.
1: De onde,
0: que
1: né?
0: Que acompanha o Santo Evangélico.
1: É verdade, olha.
0: Mato Grosso, Piauí. É.
1: Se você tá preparando aí já as caravanas e já tem preparado quantos ônibus virá, quantas pessoas, então você vai fazer o seguinte, manda um áudio pra gente, aqui, por exemplo, suponhamos, aqui de São Paulo, nós vamos para o aniversário da igreja com 2 ônibus lotados, um exemplo, né? Aí você vai falar da cidade onde você tá, logicamente, não é verdade? Então, aí está Zaqueu. Vamos convocar para todo mundo preparar-se para o grande aniversário da Igreja Pentecostal Deus e Amor. 64 anos.
0: É verdade.
1: Firme
0: na rocha.
1: Firme na rocha.
0: Cristiano de Uberlândia, bom dia. Já estou aqui agarrado num cabo do Guatambu, rapaz. Enxada amolada.
1: Olha.
0: Olha que beleza.
1: Ah.
0: Cadê?
1: Cadê? Oh. Onde foi? Foi parar.
0: Levaram a enxada.
1: Levaram a enxada dele.
0: Deixar só o cabo.
1: Mas que é isso, rapaz? Vamos lá, mano, Cristiano.
0: Oh, não, tá lá, rapaz. Rapaz, eu quero nem ver isso.
1: É.
0: Quero
1: bom,
0: nem
1: Cristiano,
0: ver.
1: Leva o Zaqueu pra te ajudar aí.
0: Ah, me arrepei todo agora. Só de olhar o cabo da enxada nesse matagal aí.
1: Que é isso, menino? Vamos que vamos. É, Juscelia, Bahia, vai um café aí? Bora começar o dia da melhor forma. Oi. Aqui minha xícara. Aproveita e enche ele aqui pra mim, mano, Juscelia.
0: Eita, eu também,
1: maravilha.
0: Mas é chá, homem, ele é café.
1: Nós mistura tudo.
0: Eita, rapaz. Só sendo César mesmo, rapaz.
1: Vamos que vamos.
0: 11982923392. Helenice do Rio de Janeiro. Estou aqui, ó, aguardando meu filho acordar e fazendo crochê.
1: Oh, maravilha.
0: Sabe fazer crochê?
1: Eu?
0: É?
1: Sei não.
0: Não sei.
1: É, tu sabe?
0: Sei. Eu fiz um curso de biscuit. Rapaz, tinha que aprender crochê lá. Fui obrigado a aprender, viu? Mas eu sei. Dá uns pontozinhos lá. Bom, abraço a todas as irmãs e irmãos, ó, que fazem tapetes.
1: Faz crochê.
0: Crochê, ó. Que faz. É aqueles panos, né?
1: Faz
0: que
1: crochê?
0: Na mesa. Faz crochê, biscuit. Tudo marginal faço, rapaz.
1: É verdade, é. Olha.
0: Como é que é? Eu vou fazer aqui no ao vivo aqui, viu?
1: Traz lá, é isso mesmo.
0: Vou fazer aqui no ao vivo, rapaz.
1: Ah, traz lá pra fazer
0: pra poder homenagear todas as
1: irmãs. Mas a mãe Helenice, ela é profissional, ela é fazendo crochê, viu?
0: Eu dou um certificado também.
1: Quantos nós você dá no, pra fazer as casas?
0: Sim.
1: Vamos que vamos, minha gente. Quem mais tá com a gente? Tem mais gente aí com a gente?
0: Nós temos uma rádio.
1: Rapaz, né? Tá. Vambora.
0: Bora, que vamos.
1: Olha.
0: O carro não para. E... Gabriel contando o que Deus fez na sua vida.
1: Conte, bom Gabriel, conte.
2: Meu nome é Gabriel Souza Pereira da Silva, sou de São Bernardo do Campo e Deus, ele transformou a minha vida num milagre e foi um milagre que muitas poucas pessoas acreditam porque foi de uma hora para outra. Porque Deus, ele é Deus de milagre que ele faz rapidamente. Eu usava muita droga durante 3 anos, eu cheirava muita cocaína, fumava muita maconha. Teve uma noite que eu cheirei 20 pinos de cocaína e coloquei 5 dentro de um copo com água e bebi. E eu tive uma overdose, meu tio, que é pastor, me levou pro hospital. E eu fui pro hospital todo torto, já na overdose já. Chegou lá e ainda fiquei sem atendimento médico. O que que aconteceu? Eles rapidamente viram que eu tava passando mal e já foram me atendendo, foi colocando as coisas mais pra cima do meu lado, foi deixando as coisas mais pra cima de mim. E um dia eu acordei, depois do que aconteceu, do outro dia, eu decidi que eu queria ser internado, que eu queria sair dessa vida. Aí, através da sede mundial, eu arrumei uma clínica de recuperação e eu fui para essa clínica em um dia com o irmão e Deus operou maravilhosamente lá. E através desse dia, eu deitei numa cama, chorei muito, muito. De um dia para o outro, eu decidi na minha vida, falei uma palavra com fé: eu estou liberto, eu não vou usar mais droga e nunca mais usei. E não vou querer mais usar e pronto, chega, acabou. E aceitei o nome de Jesus Cristo e hoje eu estou aqui pela glória e honra de Jesus. Estou liberto pela glória e honra de nosso Senhor Jesus Cristo. Até os dons maravilhosos de Deus ele já está dando para mim, pela misericórdia. Meu nome é Gabriel Souza Pereira da Silva. Eu moro em São Bernardo, na Avenida Humberto de Alencar. Estou aqui hoje e vou continuar sempre na presença do nosso Senhor Jesus, até a vinda de Jesus, amém?
1: Amém?
0: Gabriel contou um testemunho aí forte, viu?
1: Meu Deus do céu.
0: Olha o que ele fala. Ele fala que em uma noite ele utilizou mais de 20 pinos, né? Dessa droga maligna, podre, né? E ele fala assim, olha, e não foi o suficiente, eu fui ingerir ainda.
1: Ainda né? Foi tomar mistura.
0: Ainda foi tomar. Gente, olha o milagre que Deus fez, sabe por quê? Porque ele fala assim, olha, eu entrei em convulsão, em uma overdose, tremores, alucinações. Ele começou a ter o corpo totalmente torto, ficou totalmente desnorteado.
1: É.
0: Né? E pode até usar a palavra possesso totalmente pelo capiroto lá. Só que o que mais mostra nesse testemunho é que ele vai pro atendimento médico e na hora, meu amigo, ele tem que ser atendido urgente, ou atendido ou morre. Ainda demoraram no atendimento. Ali tudo isso é o inimigo tentando ceifar a vida dele, tentando arrancar, arrebatar a vida dele pro inferno. Mas Deus foi mais rápido. Deus foi ligeiro, chegou lá e arrebatou ele das garras do inimigo, do diabo. E hoje ele disse, ó, hoje eu sou um servo de Deus. Hoje eu sou um homem transformado. Até ele usa as seguintes expressões. Deus já está até me usando nos dons do Espírito Santo, rapaz. Você quer ser limpo? É. Você quer ser limpo? Esse remédio que você está tomando agora para te limpar não vai te curar, não. Você quer ser limpo desses vícios malignos, quer teu corpo limpo, olha, eu sou limpo. Aceita Jesus Cristo, tá? Por quê? Porque ele vai te libertar, ele vai te limpar de todo mal. Avenida do Estado, 4568, Liberdade, São Paulo, isso mesmo. Aqui, entrada principal pela Avenida Prefeito Passos, número 10. Venha você, traga sua família, traga todo o que não necessitam e precisam da bênção do Senhor Jesus Cristo.
1: Amém!
0: Chegou a hora boa.
1: Tá aí. O livramento do Senhor, a misericórdia do Senhor nos livra dos laços do diabo. Você é convidado para receber a bênção de Deus. Chegou a hora boa. Não tem mais jeito?
0: Não tem.
1: Prosseguimos com Deus então, em nome de Jesus.
3: Está em
1: meu Deus, te agradeço pelos ouvintes, pelos internautas, por todos que estão pelo Instagram, sim, pelo Facebook e também, Senhor, pelo YouTube. Pela Rádio Deus e Amor, abençoa-nos, abençoa nossa segunda-feira, abençoa nossa semana, abençoa-nos, meu Deus Todo-Poderoso, confirmando vitória, abençoa nossa equipe, abençoa, Senhor Jesus, todos os trabalhadores das cidades, das chácaras, das fazendas, dos sítios, meu Deus, e abençoa, Senhor, cada um que ouvem, Senhor Jesus, e que participaram da nossa programação no dia de hoje. Muito obrigado, amém e amém, Senhor Jesus, amém.
0: Amém.
1: Tem mais jeito não, a hora já foi embora.
0: Eu vou pegar
1: você, você adiantou o relógio, não é verdade?
0: Eu vou pegar pra você.
1: É, vambora.
0: Vamos que vamos.
1: Vamos que vamos.
0: Hoje eu vou de xadão, de xadeco.
1: De xadeco.
0: É.
1: É verdade.
0: É verdade.
1: Verdade, verdade. Ó, gente, amanhã, nós vamos esperar vocês neste mesmo horário, das 6 da manhã às 7:30 da manhã, aqui na nossa IPDA Play. E também pela Rádio Deus e Amor. Vamos?
0: Não que vamos?
1: Combinado, bom?
0: Não que vamos?
1: Se Jesus não voltar, amanhã a gente volta!
0: E volte mesmo, viu?
1: É, volta mesmo.
0: Esse negócio de ficar faltando aí, rapaz, no trabalho, rapaz.
1: Não, não.
0: É, não.
1: É, tá deixando você trabalhar.
0: Macho teu dedinho.
1: Deixando você trabalhar, né? Porque você é novo, você é novo.
0: Você é novo.
1: É o dobro mais novo do que eu. Verdade.
0: 10 horas. Idão Siqueira, Gabriel Araújo, Levin Muniz e Thiago Santos.
1: Isso.
0: O Voz da Libertação. Neste mesmo canal, nesse mesma emissora.
1: E na Rádio Deus e Amor, presbítero Levin.

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0: A minha aflição clamei ao Senhor. Gritei por socorro ao meu Deus. Do seu templo, ele ouviu a minha voz. Meu grito chegou à sua presença, aos seus ouvidos. Salmos capítulo 18, versículo 6.
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Estamos hoje nesse domingo, domingo especial, nesse dia especial, aqui para clamar a Deus com vocês, orar com vocês, vocês que estão nos acompanhando agora através dessa programação. Estamos orando, clamando a Deus para que Deus possa abençoar a tua vida, abençoar o teu lar, a tua família. E você que está chegando agora, seja bem-vinda em nome de Jesus. Vamos orar? Vamos clamar a Deus, mas eu quero deixar uma meditação que está em Lucas, capítulo 1, versículo 11. O texto sagrado vai nos mostrar algo impactante que impactou a vida de um casal, de um homem e de uma mulher. Diz assim, o texto sagrado: então o anjo do Senhor apareceu a Zacarias à direita do altar do incenso. Quando Zacarias ouviu, perturbou-se e caiu temor sobre ele. E o anjo do Senhor disse: não temas, a tua oração foi ouvida. Eu quero chamar a tua atenção para você entender o poder que é a oração. Zacarias já era avançado de idade, Isabel, sua esposa, já era avançada de idade, e Zacarias serviu o Senhor como sacerdote, estava cumprindo seus dias de sacerdote. Não foi sorte que caiu sobre Zacarias, era Deus que tinha uma palavra para Zacarias. E quando agora o anjo Gabriel aparece à direita do altar do incenso, a Bíblia vai nos mostrar que o Senhor agora vai trazer algo tremendo para a vida de Zacarias. A promessa de Deus chega sobre Zacarias, a promessa de Deus chega sobre o improvável, aquele que não tem como produzir, aquele que não tem como ter filho. Por que ele não tem como ter filho? Porque ele já é avançado de idade. E a sua esposa Isabel já é avançada de idade também. Mas só porque nós vemos o texto sagrado nos revelando que Deus, para Deus nada é impossível. Através do clamor, através da oração, Deus trouxe para Zacarias resposta, Deus trouxe para Zacarias filho, fruto. Então eu quero convidar você agora para orar comigo. Independente da tua situação, independente do teu quadro, Deus tem poder de mudar essa situação. O ventre de Isabel não gerava, Isabel já era avançada de idade, mas para Deus nada é impossível. Operando Deus, quem impedirá? Se Deus quiser fazer, Ele vai fazer um milagre na sua vida. Se Deus quiser operar, o Senhor vai operar um milagre na tua vida. Se Deus quiser fazer coisas tremendas, coisas grandes, Ele irá fazer. É só você crer, só você acreditar. Não é viver murmurando, reclamando. Não é viver falando que não vai dar certo. É viver propósito de Deus. É viver momento de propósito, momento de oração, de clamor, de intercessão, de busca da presença de Deus, porque Deus vai mudar a tua história, Deus vai mudar a tua trajetória, Deus vai mudar o teu cativeiro. Eu creio nisso, eu acredito nisso, porque quantas pessoas Deus não mudou o cativeiro? Quantas pessoas estavam vivendo uma vida de horror, uma vida destruída, mas o Senhor entrou com providência. Nessa oração, Deus vai entrar também com providência na tua vida, Deus vai entrar com providência na tua casa, na tua família, e vai mudar o quadro que você está vivendo. Zacarias estava oferecendo incenso ao Senhor. É hora de nós oferecer ao Senhor oração agora. É hora de nós clamarmos agora para Deus responder a nossa oração. Quero mandar a paz do Senhor Jesus agora para a irmã Maria Aparecida, que Deus abençoe, irmã André Oliveira, Deus abençoe pastor Cremilso, que já está conosco aqui nesta oração, irmã Jéssica, Diana, irmã Diana, Deus abençoe a irmã, Deus abençoe todos que estão nos acompanhando. Adelso Carlos, vamos orar agora, Adelso, pela família, vamos clamar pela família. Irmã Ivonete, a paz do Senhor Jesus. Irmã Miriam, Deus abençoe a irmã Miriam, vamos clamar agora. Então vamos agora oferecer ao Senhor oração e vamos pedir a Deus resposta, pedir a Deus que Deus venha trazer resposta para a nossa vida, para a nossa casa, para o nosso lar, para a nossa família. Vamos fazer como Zacarias, entrar agora, eu sei que não é dentro do tema, mas vamos entrar agora com propósito, e no propósito Deus vai trazer resposta para a nossa oração. Zacarias não creu, não acreditou, porque já era avançado de idade. A Bíblia fala que ele já era idoso, Isabel já era idosa, e não tinha como produzir filhos, um ventre estéril já idoso, que não tinha mais aquela fertilidade. Mas para Deus nada é impossível. Deus abençoe pastor Afonso, que já está

conosco na oração. Vamos orar então, vamos clamar a Deus? Oremos o Senhor a partir desse momento. Grandioso Deus e eterno Pai, Deus de poder, Deus de glória, me coloque em tua presença, Senhor, junto com centenas e centenas, Senhor Deus, de ouvintes, centenas e centenas de pessoas que está agora aos teus pés, Papai. Ah, Senhor Jesus, centenas de pessoas que estão orando conosco, clamando o teu santo nome. A tua palavra diz, Senhor Deus, clama a mim enquanto se pode encontrar, invocar o teu nome, enquanto o Senhor está próximo a buscar a tua igreja. Nós nos colocamos em oração a partir deste momento, Senhor. Nós colocamos em clamor a partir deste momento, crendo na resposta, crendo que o Senhor é um Deus que está nos céus, Papai, um Deus que é soberano, um Deus que é tremendo, um Deus que opera sinais, prodígio e maravilha. Eu me coloco em tua presença aqui agora, Senhor Jesus, junto com meus irmãos, ouvindo junto com os internautas, Papai. Eu coloco em tua presença agora, junto, Senhor Deus, com centenas e centenas de pessoas que, quem sabe, vai chegar até essa casa, até este lar, até essa família. Vai chegar essa oração, Senhor Deus, em vidas que estão angustiadas, vidas que estão sem esperança, Senhor. Eu tenho certeza que através da oração, Papai, o Senhor vai mandar resposta. Nós lemos, Senhor Deus, a Bíblia Sagrada em Lucas capítulo 1. Verso 11, quando Zacarias está dentro do templo oferecendo incenso ao Senhor, e quando ele oferece incenso ao Senhor, a tua palavra diz, Papai, que o Senhor enviou o anjo Gabriel à direita do altar do incenso para trazer uma notícia nova. Eu sei que Zacarias não creu, não acreditou, mas o Senhor, Papai, é o Deus de promessa, o Deus que cumpre promessa, um Deus que faz milagre, é um Deus que já está visitando agora essa pessoa que, quem sabe, não tem esperança. O Senhor já está visitando esse lar, quem sabe, Papai, está sendo destruído. O Senhor está visitando agora, através do teu poder, essa família que está chegando à ruína, esse casamento que está chegando ao divórcio, Senhor Deus. O Senhor está chegando agora, Pai, visitando essa vida que, quem sabe, está sem esperança na vida financeira. Quem sabe é uma loucura, quem sabe é uma doença psicológica, Senhor, que está tomando conta dessa mente, que está tomando conta desse coração. Ah, Senhor Deus, quem sabe é uma angústia, uma depressão, ansiedade, que está trazendo, Senhor Deus, uma desgraça para essa casa, para essa família. Mas eu vim a ti agora, Senhor Deus, como filho, como servo, clamar o teu santo nome. Eu creio, Papai amado, que as tuas mãos já estão estendidas sobre aquelas pessoas que necessitam do milagre, aqueles que necessitam da bênção. Senhor Deus, eu tenho certeza que as tuas mãos já estão estendidas sobre aqueles que precisam, Senhor Deus, do sobrenatural. Visita mesmo, Senhor Deus, esse homem, essa mulher que está nos vícios, vício do entorpecente, vício das drogas, vício da bebida, esses tantos vícios, Senhor Deus, que tem trazido flagelo, que tem trazido, Senhor Deus, ó Pai amado, flagelo para essa casa, para essa família. O pai, a mãe, o filho, ah, Senhor Deus, ó Pai amado, já estão, Senhor Deus, pedindo misericórdia, porque o seu familiar está nos vícios das drogas, no vício da bebida. Entra com providência na vida dos meus irmãos que estão orando comigo agora. Visita a irmã Jéssica de Souza, Senhor Deus, vai visitando. Edna, Senhor Deus, neste momento, Papai, visita Sara, Senhor Deus, ó Pai amado, visita o Afonso, visita a Miriam, Papai, Ivonete, o Carlos, Senhor Deus, vai visitando, Papai, vai visitando o Anderson, Senhor Deus, Carlos, Papai, visita a Diana agora, Senhor Jesus, visita o Cremilson, visita o pastor Cremilson, a irmã Andréia, Senhor Deus, Oliveira, vai visitando a irmã Maria Aparecida, Senhor Jesus, ó Pai amado, o irmão Bruno Jorge, vai visitando a saúde do teu povo, vai queimando as enfermidades, vai queimando as obras malignas, as obras satânicas, Senhor, opera neste momento de oração, Senhor Deus, opera, opera neste momento de intercessão, opera, Senhor, opera, Senhor Deus, porque nós cremos, Papai, que o teu poder já manifesta neste momento. Visita a irmã Soraya Maria, Senhor Deus, vai visitando, vai operando milagres dentro dessa casa, vai operando milagres no meio desta família, vai operando milagres, Senhor Deus, milagres, Senhor Deus, milagres. Oriclama, alabasturianda, alabasté, cantarabai. Senhor Deus, não deixa, Papai, essa pessoa naufragar.
Não deixe essa pessoa perecer, Papai amado. Não deixe essa pessoa, Senhor Jesus, dessa maneira. O inimigo quer destruir esta vida, o inimigo quer destruir esta casa, o inimigo quer destruir esta família. Mas o teu sangue há poder para romper as cadeias do mal agora. O teu nome há poder para repreender todo mal. Oricanta Labassurianda Labai. Visita agora esse trabalhador, Senhor Deus, que está passando dificuldades financeiras. Vai visitando agora esse trabalhador, Papai amado, que está passando tantas dificuldades financeiras, tantos problemas na sua vida, na sua casa, no seu lar, na sua família. Vai de encontro agora, Senhor Deus, com esse empresário que está chegando à falência, Senhor Deus, que está pedindo misericórdia. Socorre, Senhor Deus, esta vida que precisa da providência do céu sobre o seu lar, sobre a sua empresa, sobre a sua casa. Ah, Senhor Deus, eu já sinto a tua presença, oriclama Labaia. O Senhor está visitando meus irmãos internautas agora. Visita esse internauta que está orando comigo, Senhor Deus. Visita esse ouvinte, Senhor Deus, que está orando comigo. Essa pessoa que está nos acompanhando agora através do seu receptor. Essa pessoa que está nos acompanhando agora através, Senhor Deus, ó Pai amado, do aplicativo da Rádio Deus de Amor. Vai visitando esta vida, Papai, que está orando, clamando, suplicando. A tua palavra nos mostra, Senhor Deus, clama a mim, responder-te-ei, anunciar coisas grandes e firmes que ainda não sabes. Estamos hoje, Senhor Deus, entregando a campanha em favor dos valentes de Deus. Estamos, Senhor Deus, ó Pai amado, no agradecimento desta campanha. Vem receber a nossa campanha, Senhor Deus. Agradecemos o Senhor pela oportunidade de orar pelos valentes, a oportunidade de clamar pelos valentes, aqueles que são valentes do Senhor, Papai, aqueles que entraram na guerra, entraram no desafio. Aqueles que entraram na batalha, Senhor Deus, são os teus filhos, são as tuas filhas, Papai, são aqueles que necessitam da providência do Senhor. Repreende agora, Senhor Deus, todo mal que tem se levantado contra os teus servos, Papai. Repreende todo espírito de falsidade, repreende todo espírito de engano, de mentira, espírito de porfia. Vai queimando, Senhor Deus, vai queimando, Jesus, vai queimando todo espírito maligno, Papai, que tem se levantado contra os teus filhos. Vai caindo por terra agora, vai caindo por terra agora todo espírito de mentira, vai caindo por terra agora todo espírito de falsidade, vai caindo por terra agora todo espírito de engano, vai caindo por terra agora todo espírito maléfico do inferno, que tem se levantado contra os valentes. Queima, Jesus, queima, Jesus, queima, queima, Jesus, queima, Jesus, queima, queima todo mal, Senhor Deus, que tem se levantado contra os teus filhos, Papai, que estão orando, que estão clamando, que estão suplicando, Papai. A tua palavra, Senhor Deus, vai se cumprir em nossas vidas. Quando, Senhor Deus, ó Pai amado, se levantaram contra José, os seus irmãos, mas o José, Papai amado, teve que passar o processo para chegar ao governador do Egito, Senhor. Eu tenho certeza, Papai amado, que esse irmão, que esta irmã está passando pelo processo. Vai rompendo as cadeias malignas agora, vai rompendo os espíritos satânicos agora. Queima, Jesus, Satanás, que tem se levantado contra esta vida, contra esta casa, contra esse lar. Queima todo espírito de desânimo. Queima, Jesus, queima, Jesus, queima, Jesus, queima. Vai jogando por terra agora todo mal. Vai visitando o irmão Rodrigo, Senhor Deus, ó Pai amado. Vai visitando, Senhor Deus, o teu povo que está orando conosco. É a oração, Senhor Deus, a entrega da campanha dos valentes. Visita, Senhor Deus, Juiz de Fora neste momento. Visita, Senhor Deus, este campo, este povo, Senhor, que tem chamado pelo teu nome, que tem clamado pela tua presença. Eu tenho certeza, Senhor, que a tua presença será, Senhor Deus, tão grande, manifesta sobre a nossa vida. Vai de encontro agora, Senhor Deus, com este irmão que está, Senhor Deus, pedindo a tua misericórdia, essa irmã que pede a tua misericórdia. Quem sabe essa pessoa tem feridas do passado, Senhor, feridas abertas, Senhor Deus, e precisa de cura. Vem trazer cura para essa alma agora. Ramassuricama Labai, vem trazer cura para essa alma agora, vem trazer cura para esse coração, vem trazer cura para essa pessoa, Papai. Cura, Senhor, cura essa pessoa agora, Senhor.
de todo mal vai caindo por terra agora, todo mal vai pegando e retirado agora. Oriclama la basura e anda la baia. Senhor Deus, cura os traumas, Senhor Deus, cura, papai, retira, Senhor Deus, do inconsciente dessa pessoa, traumas que estão trazendo flagelo para a tua vida atual. Vem curar a depressão agora, vem curar a ansiedade, vem curar os síndromes do pânico, Senhor Deus, vem curar, papai amado, todo mal mental, todo mal psicológico, Senhor, queima, Jesus, todo espírito de loucura, vai saindo agora todo espírito de loucura, que quer trazer loucura para este homem, para esta mulher, todo espírito de loucura, que quer trazer loucura para esta casa, para esta família, vai saindo agora, em nome de Jesus. Todo espírito de loucura vai caindo por terra, vai caindo por terra agora toda obra de Satanás que tem se levantado contra esta vida, Senhor. Olha aí, Senhor Jesus, a oração, o clamor, Senhor Deus, vai jogando por terra, Senhor Deus, todo mal, vai jogando por terra toda mentira, papai, toda calúnia do inferno vai caindo por terra agora, vai caindo por terra agora todo mal. Em nome de Jesus Cristo, em nome de Jesus Cristo, Satanás do inferno, vai pegando e retirado agora o espírito imundo, vai pegando e retirado agora o espírito diabólico, vai pegando e retirado agora Satanás do inferno, queima, Jesus, queima, Jesus, queima, Jesus, queima, todo espírito maligno que tem se levantado contra esse homem, contra esta mulher. Ah, Senhor Deus, é oração, papai, é oração, Senhor Deus, eu tenho certeza que a nossa oração está chegando até o teu trono, papai. Pai, eu tenho certeza, Senhor, que a nossa oração está chegando até os céus nessa madrugada. Oricanta la basura e anda la pai. Vai, Senhor Deus, rompendo as cadeias do mal, oricanta lavasurianda lavasteca antarabaia, vai, Senhor Deus, rompendo as cadeias do mal, rompe as cadeias do mal agora, Jesus, rompe, rompe as cadeias malignas agora, Jesus, rompe. Ah, Senhor Deus, eu estou vendo já com os olhos da fé as muralhas caindo por terra, arabaçu calabasteca antarabaia, as muralhas já estão caindo por terra, Senhor, as muralhas já estão caindo por terra, meu Deus. Toda muralha vai caindo por terra que estava opondo nesta vida, que estava opondo nesta casa, essa família vai caindo por terra, vai caindo por terra agora toda muralha, vai caindo por terra agora toda ferramenta preparada contra esta vida, vai cortando os laços, Senhor Deus, laços de morte nessa noite, neste momento, Senhor, já está sendo cortado o laço de morte, Senhor, neste momento, Senhor Deus, já está sendo cortado laços malignos, papai, laços diabólico, Senhor, já está sendo cortado, já está sendo cortado agora, Senhor Deus, todo mal que tem se levantado contra esta vida, já está sendo cortado no momento da oração, o Senhor já está cortando os laços, papai, o Senhor já está cortando as emboscadas de Satanás, o Senhor já está repreendendo o mal, vem dar visão para este homem, visão para esta mulher, vem nos dar visão, Senhor Deus, visão, papai amado, espiritual, visão, Senhor Deus, para entendermos o teu propósito, nos dá visão, Senhor Jesus, para nós compreender, papai amado, a luz da tua palavra, Senhor, nos dá visão, Senhor Deus, para nós compreender, porque a prova, porque a luta, Senhor, vem abrir a visão do teu povo neste momento de oração, eu te peço visão amplificada, visão de águia, Senhor, visão, Senhor Deus, que vai entender, que vai enxergar o sobrenatural, olha aí, Senhor Deus, nós estamos orando, nós estamos clamando, Senhor, nós estamos intercedendo a Ti, ó Pai, eu creio, Senhor, no poder da oração, no poder da intercessão, vai visitando o teu povo, a irmã Miriam, Senhor Deus, que está orando conosco, visita o Gabriel, Senhor Deus, a libertando, vai visitando o irmão Adriel, papai amado, o irmão Rodrigo, Senhor Deus, Honório de Oliveira, visita o teu povo agora, Senhor Deus, que está nesse propósito, visita quantos e quantos ouvintes agora, que estão orando comigo, papai amado, nesse propósito, Senhor Deus, responde esse propósito, Senhor,
Senhor. Responde o propósito da tua igreja, Senhor. Responde o propósito do teu povo, Senhor Deus. Visita, Senhor Deus, ó Pai amado, o teu povo agora, Senhor Jesus, ó Pai amado. Ah, Senhor Jesus, visita, Senhor Deus, irmã Santana, Bonfim, Papai amado. Visita, Senhor Jesus, agora, visitando essa vida, esse lar, essa família. Vai entrando com a tua providência, Senhor. Eu tenho certeza que agora os céus já estão abertos, a providência já está chegando sobre esta vida, a providência já está chegando sobre esse lar, a providência já está chegando sobre esta família. Eu tenho certeza, Senhor, que o Senhor já está enviando providências, Papai amado, providência que vai mudar a história, providência que vai mudar cativeiro, Senhor, providência que vai mudar trajeto de vidas, Papai. Entra com a tua providência agora, entra com teu socorro agora, Senhor. Olha aí, Senhor Deus, quantos estão orando, quantos estão pedindo, quantos estão suplicando, quantos estão intercedendo, Papai. Eu creio, Papai amado, que os céus já estão abertos agora. O Senhor já está visitando o juiz de fora, o Senhor já está visitando meus irmãos em longa distância. Eu tenho certeza, Senhor, que o Senhor já está visitando meus irmãos que estão de longe, Papai, meus irmãos que estão perto, Senhor Deus. O Senhor já está visitando vidas, Papai, neste momento de oração. Senhor Deus, eu peço, Senhor, para curar os enfermos, queima a enfermidade, Senhor, queima as doenças agora, Senhor, essa doença que está no coração, nas veias, queima, Jesus, toda enfermidade maligna, Senhor, que tem sido alojado neste corpo, vai saindo agora. Sai deste corpo agora, enfermidade, sai deste corpo agora, enfermidade, sai deste corpo agora, enfermidade. O sangue de Jesus tem poder, o sangue de Jesus tem poder, o sangue de Jesus tem poder, o sangue de Jesus tem poder para repreender todo espírito de enfermidade, o sangue de Jesus tem poder para repreender todo espírito maligno, toda obra do diabo, toda obra do inferno, tudo aquilo que foi mandado, tudo aquilo que foi plantado, vai repreendendo agora, vai tirando agora, vai arrancando agora, Senhor. Arranca essa enfermidade que está no coração, nas veias, que está nos rins, no sangue, no pulmão, vai queimando, Senhor Deus, queima, Jesus, queima toda enfermidade, Senhor Deus, que está alojado neste corpo, Senhor, toda enfermidade, Senhor Jesus, ó Pai amado, que está alojada sobre este corpo, vai queimando agora, Jesus, essa enfermidade, vai queimando agora, Jesus, esse mal, vai queimando agora essa obra do mal, Senhor Deus, a poder no teu sangue agora, para arrancar essa enfermidade, para arrancar esse mal. O sangue de Jesus tem poder. O sangue de Jesus tem poder, o sangue de Jesus tem poder, o sangue de Jesus tem poder para arrancar toda enfermidade, para arrancar todo mal, em nome de Jesus Cristo, que há poder no teu sangue, Senhor, para repreender todo mal, Senhor Jesus, que há poder no teu sangue, Senhor, para jogar por terra todo mal, que há poder no teu sangue, Jesus, ó Pai amado, para repreender todo mal. Olha aí, Senhor Deus, a tua providência. Ah, Senhor Jesus, ó Pai amado, olha aí, Senhor Deus, a tua providência sobre vidas neste momento, Senhor, sobre a vida, Papai amado, da família da irmã Janaína, Senhor Deus, bom fim, vai entrando com a providência, Senhor Deus, na vida de Indiana Mara, Senhor Deus, vai visitando, Senhor Deus, Ian, vai visitando Gabriel, Senhor Deus, Gênia, Papai Lima, vai visitando o teu povo agora, Senhor Deus. Olha aí, o Senhor já está visitando vidas neste momento, o Senhor já está arrancando enfermidade que estava no pulmão, enfermidades respiratórias, vai saindo agora, vai pegando em retirada toda enfermidade, todo mal vai saindo agora, todo mal vai pegando em retirada agora, em nome de Jesus Cristo. Visita, Senhor Jesus, o Juninho, visita, Senhor Deus, Adriel, Cancamba, Cantarabai, queima essa enfermidade, Senhor, queima, Jesus, ó Pai amado, queima, Jesus, esse mal, queima, Jesus, toda enfermidade no pulmão, toda enfermidade respiratória, Senhor, visita Juiz de Fora agora, Papai, Juiz de Fora agora, receba a visita de Deus, meu irmão, receba onde você estiver, no Mato Grosso, se você estiver no
sul, se você estiver no norte, se você estiver no nordeste, vai recebendo a visita de Deus agora, vai recebendo a visita do Deus Todo-Poderoso. Deus já está rompendo as cadeias do mal, Deus já está repreendendo toda a enfermidade, Deus já está repreendendo todo o mal. Em nome de Jesus, em nome de Jesus Cristo, opera, Senhor Deus, opera através da oração, Senhor, através da intercessão, Senhor. Oriclama Lamassu, canta Lamasteia, opera através da oração, porque a oração é a chave da vitória, Senhor. A oração é a chave da bênção, Senhor. Opera através da oração, que esta oração chegue aos céus, Papai, até o meu Deus Todo-Poderoso, Senhor dos Exércitos. Ah, chega até Jeová a nossa oração, e o Senhor vem trazer resposta, Senhor. O Senhor vai trazendo resposta para o nosso clamor, para a nossa oração. Que haja libertação, que haja transformação, que haja edificação sobre vidas. Visita, Senhor Deus, agora cada um, Senhor Deus, que está orando conosco. Visita cada um, cada lar, cada família, cada trabalho. Essa pessoa que está indo para o trabalho, quem sabe está voltando, quem sabe está voltando. Senhor Deus, olha aí, essa pessoa que está agora, Senhor Deus.

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0: 8:01 na capital do estado de São Paulo. Bom dia para você na paz de nosso Senhor e Salvador Jesus Cristo. Levi Muniz, comunicando com você. Hoje já é dia 18 de maio do ano de 2026. Direção, supervisão geral da nossa querida irmã Eleni Miranda. Trabalhos operacionais de Lucas Rione. Na produção aqui da Rádio Deus e Amor, o nosso querido Moisés Azevedo. No WhatsApp, a nossa irmã Raquel. Sejam bem-vindos. Programação da Igreja Pentecostal Deus e Amor. Hoje, segunda-feira, dia 18 de maio. Bom dia!
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0: Muito bem, vamos dar uma olhadinha no tempo aqui em São Paulo. Ô Lucas, hoje tem previsão de chuva, hein? Hoje tem previsão de chuva a partir já das 10 horas da manhã, já tem previsão de chuva em São Paulo. No momento, aqui na capital paulista, estamos com 17 graus. Não vai passar dos 19 e é aquele dia assim, fechado, aquele mormaço hoje aqui na capital paulista. A mesma coisa acontece no Rio de Janeiro, só que um pouquinho mais quente. O Rio tem 23 graus e a máxima prevista é de 20 milímetros de chuva na capital do estado do Rio de Janeiro. Já Vitória, capital capixaba, estamos com 23, a máxima de 32, muito calor em Vitória. A capital do Brasil tem 22 graus e a máxima prevista é de 28 graus na capital do Brasil. Cuiabá no MT, estamos com 22, a máxima de 25. Goiânia, capital do estado de Goiás, estamos agora com 25 graus e a máxima prevista para hoje é de 30 graus na cidade de Goiânia. Fortaleza, capital do estado do Ceará, tem 26, a máxima de 29. Vamos dar uma olhadinha em Salvador. Salvador tem um pouco de chuva para hoje. Estamos com 25, a máxima prevista é de 31 graus na capital da Bahia. Deixa eu dar uma olhadinha lá no sul do país. Eita, Curitiba amanheceu com 11 graus, tem 13 agora. Máxima é de 16, tem previsão de chuva também. Tem previsão de chuva em Florianópolis, neste momento estamos com 15 graus na capital catarinense, a máxima prevista é de 18. Porto Alegre, olha, Porto Alegre não vai esquentar não, hein? Porto Alegre tem 12, a máxima é de 15 e tem um pouquinho de chuva também na capital gaúcha. Informações do tempo, da Climatempo para a Rádio Deus e Amor, 8:04, bom dia! O meu abraço para você de perto, para você de longe, que Deus abençoe a sua vida, que o Senhor Jesus cuide de ti, que o Senhor nosso Deus te dê vitória. Nós estamos nesta segunda-feira abençoada e eu quero reforçar para você o que eu já falei pela manhã. Nosso Deus continua operando na Igreja Pentecostal Deus e Amor. Eu quero orar por você, eu tenho recebido aqui muitos pedidos de oração. E nós vamos colocar diante do Senhor a necessidade de cada um. Eu sei que tem muita gente precisando de orações, estou recebendo aqui os pedidos e eu quero, neste momento, colocar diante do Senhor a tua vida, a tua casa, a tua família. Nós vamos ouvir, irmão Lucas Iones, uma linda canção, um louvor, já preparando você para o momento da oração. E logo em seguida, nós vamos clamar a Deus. Eu quero que você, aonde você estiver aí, pare as suas atividades, vamos falar com o Senhor, vamos buscar a face de Deus e o Senhor nos ouvirá.

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1: Senhor nosso Deus, Pai de amor, Pai de bondade, Pai de infinita misericórdia, mais uma vez, Senhor, estamos na Sua presença, te louvando, te bendizendo e glorificando o Seu nome. Senhor Jesus, muito obrigado pelo privilégio que temos de, através do rádio, falar do Teu amor, da Tua bondade, da Tua misericórdia. Muito obrigado, Senhor, porque o Senhor é bom, porque o Senhor é maravilhoso. Muito obrigado porque o Senhor não desampara aqueles que te buscam. Muito obrigado, ó Pai, porque nós cremos no poder do teu sangue, no poder da tua palavra. E sabemos que o Senhor perto está. A tua palavra diz que perto está o Senhor de todos aqueles que o invocam. Meu Deus, nesta manhã, Pai, manhã abençoada, manhã em que os nossos corações se voltam ao Senhor, manhã em que nós estamos na Tua presença, glorificando e exaltando o Teu santo e bendito nome, nós clamamos pela Tua misericórdia, nós clamamos pelo Teu amor, pela Tua bondade, nós clamamos pela bênção do Senhor que nos enriquece sem acrescentar dores. Meu Deus, abençoe agora esta mulher que me ouve, este homem que me ouve, esta pessoa, meu Pai, que está precisando de um milagre das Tuas mãos, precisando de uma bênção para o seu lar, para a sua casa, para a sua família, precisando, Pai, da bênção do Senhor. A Tua palavra diz que a bênção do Senhor nos enriquece sem acrescentar dores. Pai, cura este ouvinte enfermo. Levanta, Senhor, este ouvinte caído. Fortalece, Pai, esta pessoa que está fraca, esta pessoa que está desiludida, cansada, sobrecarregada, esta pessoa, meu Deus, que precisa de um toque do Senhor. Deus, estenda a Tua mão para curar, estenda a Tua mão para libertar, estenda a Tua mão para trazer a alegria para este coração aflito e atribulado, Pai. Olha para esta mulher que nesta manhã acordou e está com um problema tão sério. Olha para este homem que acordou agora e está com um problema tão sério. Um problema de saúde, um problema financeiro, um problema, ó, meu Deus e meu Pai, um problema em alguma área da vida, e ele precisa da Tua manifestação e do Teu poder. Pai, olha para o hospital, Senhor. Eu te apresento aquele que está desenganado. Eu te apresento, Senhor, aquele que o médico falou que não tem jeito, mas eu creio que o Senhor é quem dá a última palavra. Esta pessoa, meu Pai, que recebeu um diagnóstico, e esse diagnóstico diz que não tem jeito, mas eu sei que o Senhor é quem trabalha para aquele que nele espera. Pai, abençoe as nossas crianças, Senhor. Guarda as nossas crianças, meu Pai. Eu oro agora pelos filhos, pelos netos, pelos sobrinhos. Eu oro agora, Senhor, por todos aqueles que estão acompanhando a Rádio Deus e Amor e precisam de um milagre das Tuas mãos. Senhor, eu apresento as nossas crianças, os nossos jovens, os nossos adolescentes, meu Deus, todos os departamentos da Tua obra. Senhor, meu Deus e meu Pai, eu coloco diante do Senhor este dia, Pai. Nós te louvamos porque há 64 anos atrás, a Igreja Pentecostal Deus e Amor foi fundada. E o teu servo, missionário Davi Miranda, Senhor, foi usado para levantar esta grande obra. Ó, Deus, ó, meu Pai, traga o teu povo para no dia 14 de junho vir à sede mundial comemorar o aniversário da nossa igreja. Senhor, visita agora aquele que está conectado, que está me ouvindo, que está orando juntamente comigo. Senhor, coloca por terra agora toda a investida de Satanás, toda a obra do inferno, toda a opressão, toda a perseguição, toda a depressão, toda a ansiedade, toda a síndrome do pânico. Caia por terra agora em nome de Jesus Cristo. Senhor, meu Deus e meu Pai, glórias ao teu nome, exaltado é o teu nome, Senhor. Exaltado é o nome do Senhor que vive e reina para todo sempre. Pai, fica conosco neste dia. Abençoe a nossa irmã Ireni, Abençoe, Senhor, a nossa irmã Débora. Abençoe o pastor Lourival de Almeida. Abençoe, Senhor, todos aqueles que ao redor da terra proclamam a Tua santa palavra. Que todos sejam cheios da Tua presença e possam glorificar o Teu santo nome. Senhor, meu Deus, muito obrigado, Pai. Obrigado pelo Teu amor, obrigado pela Tua misericórdia, obrigado porque o Senhor tem estado conosco. Fica conosco, meu Pai, neste dia. Repreende agora, Senhor, toda a enfermidade. Repreende agora, Senhor, toda a perseguição, toda a opressão, toda a depressão, toda a ansiedade, toda a síndrome do pânico. Tudo que Satanás preparou caia por terra agora em nome de Jesus Cristo. E que este ouvinte, Pai, seja abençoado. Fica conosco, Senhor. Continua com os nossos ouvintes. E a Ti nós damos a honra, a glória e o louvor para todo sempre. Em nome de Jesus. Amém e amém, Senhor Jesus.

0: É preciso agradecer. Você já agradeceu ao Senhor hoje? Já agradeceu pelo seu amor, pela sua bondade, pela sua misericórdia? Já agradeceu porque o Senhor tem estado com você? Que Deus abençoe você, que você possa agradecer ao Senhor, ser grato a Deus, porque quem é grato recebe vitórias maiores, tá certo? Tem gente que recebe uma vitória do Senhor e não agradece, e é preciso agradecer. Gratidão, Deus espera a gratidão do seu povo. São 8h18, bom dia!
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0: 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Igreja Pentecostal Deus é Amor em Santo Amaro, Rua Barão de Duprá, 314, Rua Barão de Duprá, 314, próximo ao Largo 13 de Maio. Em São Miguel Paulista, Avenida Marechal Tito, 1596, Marechal Tito, 1596, em São Miguel Paulista. 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Igreja Pentecostal Deus e Amor em Santos, Praça dos Andradas, número 9, em frente à rodoviária da cidade de Santos. Igreja que está sob a responsabilidade do pastor Nilson Pina. Compareça na Igreja Pentecostal Deus é Amor, tem sempre uma perto de você. A Igreja Deus é Amor é uma igreja de todos e para todos. 8h20, bom dia! Deus abençoe você que está em casa, você que está no seu local de trabalho. Será que tem crente idólatra? Ô Lucas, será que tem crente que é idólatra? Vamos descobrir isso. O crente e a idolatria é o tema que a irmã Débora Miranda vai abordar agora no projeto Eu Mais Um. Bom dia!
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3: Com alegria estamos chegando com o Espaço Eu e Mais Um, um projeto da nossa igreja Deus é Amor, onde a gente estuda, né? A gente apoia, orienta através desses 5 minutos aqui pelo rádio os novos convertidos. Talvez você esteja nos ouvindo e acabou de aceitar Jesus e não tem nenhum discipulador, você não tem nenhuma pessoa para te apoiar. Você entra em contato conosco após esta programação e estaremos colocando um discipulador para lhe ajudar nesta nova caminhada. Não desista, não desista. Estamos aqui para apoiar você. Estamos falando, e vamos falar várias semanas ainda, ou vários dias, melhor dizendo, sobre a idolatria e o discípulo. Falamos sobre a idolatria que corrompeu o povo de Israel. Hoje eu quero falar que também a idolatria corrompeu Salomão. Salomão era filho de Davi, que era rei de Israel, e coabitou com muitas mulheres pagãs. Cada qual cultuava o Deus da sua nação e exigia que o rei Salomão erigisse um altar em honra a tal divindade e a adorasse. E Salomão começou a fazer isso. Então ele se apartou de Deus e atraiu sobre si e o povo a santa e justa ira de Deus. Vemos consequências da idolatria. Se nós temos idolatria em nossa vida, que é um pecado contra Deus, vamos ter consequências. Vejam que o líder Salomão errou e o povo sofreu. Neste caso, merecidamente, quando Salomão voltava-se à idolatria. A luxúria na qual o rei se mergulhara exigia altos gastos do tesouro real. Luxúria não quer dizer luxo, mas práticas sexuais ilícitas. Então, ele estava mergulhado neste pecado, nesta luxúria, e a fim de que não lhe faltassem recursos, Salomão sobrecarregou o povo com pesados impostos. Salomão precisava de dinheiro. Então começou a escravizar o povo. E isso não agradou a eles e tampouco a Deus. Não somente Salomão errou neste pecado de idolatria, mas também Reoboão, que, morrendo Salomão, seu filho Reoboão, ascendeu ao trono de Israel. Não foi sábio também. O que Reoboão fez? O seu pai Salomão já havia imposto sobre o povo pesados impostos, ele faz pior ainda. Não foi sábio, aumentou ainda mais os impostos e causou a divisão do povo em dois reinos. O do norte, com 10 tribos, sob a liderança de Jeroboão, que se tornou o primeiro rei de Israel. E ali ele introduziu a idolatria neste reino do norte. Mandou fazer 2 bezerros de ouro e colocou um em Betel e o outro em Dan. E prestaram ali adoração e ele ordenou ao povo que fizesse o mesmo. Está no livro de 1 Reis, capítulo 2, a partir do versículo 26. Vejam que quando o povo volta-se à idolatria, este pecado que Deus odeia vem consequências horríveis sobre o povo. Salomão pecou e o povo começou a sofrer, o povo que estava sob a sua liderança. Que coisa terrível, não é? Vamos chegar lá, na idolatria do século 21, da nossa sociedade. Por enquanto é só, vou deixando aqui o nosso contato pelo WhatsApp 11 982 92 3392. Ali você pode deixar as suas dúvidas, seu comentário, e estaremos respondendo numa programação objetiva para isso. Se despede Débora Miranda, na paz do Senhor e até a próxima programação.
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4: Senhor, que a Josirene de Buriti do Tocantins, quero parabenizar a nossa querida igreja, né? A Deus de Amor, que há 22 anos eu estou neste ministério.
5: Eu, pastor Lucas, da cidade de Cabaceiras, da Bahia, quero parabenizar a igreja Deus de Amor. Já recebi muitos milagres através deste ministério. Deus abençoe em nome de Jesus.
6: Parabéns para a igreja Pentecostal Deus e Amor. Glória a Deus. Muitas almas já se renderam aos pés do Senhor. Muitas bênçãos, muitas vitórias. E a paz do Senhor Jesus para todos. Aqui quem fala é Maria Luzaneta, aqui de Luiz Eduardo, Bahia.
7: Aqui quem vos cumprimenta é o pastor Marcos Júnior, aqui de Taubaté, Vale do Paraíba. Feliz aniversário, igreja Pentecostal Deus e Amor.
8: Paz do Senhor para todos os ouvintes, aqui é a irmã Maria Rosalina de Aquidauana. Parabéns para a Igreja Deus e Amor. Eu vou estar aí também nessa grande festa. A Igreja Deus e Amor é uma bênção na minha vida, na vida da minha família. Graças a Deus, parabéns, Igreja Deus e Amor.

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0: estes acordes musicais, o hino Galileu está no ar, mais uma audição do meu, seu, nosso querido programa, o programa de Deus, a voz da libertação. Programação de nossa igreja pentecostal Deus e Amor, que tem a sua sede mundial, localizada Avenida do Estado 4568, Baixada Glicério, São Paulo, capital. Direção da programação mundial da nossa irmã Ereni Oliveira de Miranda. Aqui em Juiz de Fora temos também nossa sede estadual da Igreja Deus e Amor, localizada na rua Sancler de Carvalho, número 75, direção a cargo do homem de Deus, pastor Wesley de Souza.
1: E aos cautivos da liberdade.
0: Comunicação com todos, teu irmão em Cristo, presbítero Cremilson Silva, uma vez mais saudando também nossa querida amada audiência, com a paz de nosso Senhor e Salvador Jesus.

isso, muito obrigado você do outro lado pela companhia, fidalguia com a gente, aí no sítio, fazenda, chácara, cidades, estado, país, continentes, além dos oceanos. Obrigado a todo mundo pela fidalguia, a nossa maravilhosa programação, este programa que você ouve do outro lado, a voz da libertação.

0: glorificado seja o nome de nosso Senhor e Salvador Jesus Cristo, que está operando, ouvintes, de uma forma tremenda, extraordinária, aqui em Juiz de Fora, e nossa igreja pentecostal, Deus e Amor. São todos os dias mesmo, ele opera, está operando aqui em grande quatro horários, né? 9 da manhã, 12h, 14h, 19h, não tem exclusividade nem de dia e nem de horário, porque ali está presente o Senhor Jesus fazendo sinais, prodígios, maravilhas aqui em Juiz de Fora, em nossa igreja Deus e Amor, na nossa sede estadual, como também, claro, em nossas congregações de todo o campo aqui estadual de Juiz de Fora.
1: No nome de Jesus vamos expulsar.
0: Expulsamos todo o mal na segunda, terça, quarta, quinta, sexta, sábado, domingo, grandes horários, semana toda, você comparece aqui na rua San Clair de Carvalho, 75, e volta para casa com certeza ricamente abençoado pelo Senhor Jesus Cristo. Vamos acompanhar o que ele opera em Juiz de Fora, já voltamos. Com certeza, após o conte a benção, após os milagres e libertações, a gente volta comentando que Deus opera e está fazendo aqui mesmo, na igreja Deus e Amor, San Clair de Carvalho, 75, rua paralela, Avenida Brasil, paralela, ali também Benjamin Constant, bem localizado estamos, você adentrar, entrada franca e voltar para casa abençoado pelo Senhor Jesus Cristo. Música.

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0: Irmã, qual o seu nome?
1: Meu nome é Flávia Cristina.
0: Irmã Flávia, conte a bênção.
1: Irmão, a bênção que eu quero contar é que eu peguei um voto aqui na terça-feira e eu levei esse voto para casa. Minha menina, ela chegou lá em casa reclamando que estava sentindo muita dor no pé da barriga. E eu estava sem saber o que fazer, que eu estava tendo que trabalhar todo dia, eu não estava sobrando tempo para marcar exame, para levar ela no médico, e ela chorando de dor. O voto que eu peguei aqui foi esse voto do livramento. Eu levei esse voto para casa, falei com ela: vai embora para sua casa, põe esse voto na barriga quando você for dormir.
0: E doía demais.
1: Ela doía demais, porque ela já estava até chorando de tanta
0: Tava
1: dor.
0: chorando já.
1: Já estava chorando de tanta dor. Eu peguei esse voto, ela levou para casa dela, ela falou que colocou o voto na barriga, dormiu com o voto na barriga. Quando ela acordou no outro dia, ela chegou lá em casa rindo, falou: mãe, eu melhorei, eu não tô sentindo mais dor. Eu falei: foi o voto do livramento que a gente pegou na igreja pentecostal do livramento.
0: Dá glória a Deus, com a irmã Flávia! Cadê o glória? Cadê o glória? Ô, irmã Flávia, não é idolatrar o voto, não. Mas Deus tem poder de curar.
1: Tem poder de curar, é verdade. Através desse voto que ela colocou na barriga, no outro dia ela não estava sentindo dor nenhuma e eu estava sem saber o que
0: Ela
1: fazer.
0: estava chorando de dor.
1: Ela estava chorando de dor, reclamando todo dia de dor. Falei: meu Deus, eu trabalhando todo dia não tinha como eu sair para levar ela no médico. E ela também trabalhando, a gente ficou sem saber o que fazer. Mas através do voto, do livramento, a minha filha foi curada.
0: Curada!
1: Curada, em nome de
0: Curada!
1: Jesus.
0: Curada! Dá glória a Deus, igreja! Quem curou sua filha?
1: Foi Jesus.
0: Em qual igreja, irmã Flávia?
1: Igreja Pentecostal, Deus e amor.
0: Quem nos ouve em casa agora, pode estar doente também lá, situação, medicina humana, consegue diagnosticar, vem para cá, aqui é curado.
1: Vem para a igreja, porque aqui você será curada, pelo
0: Qualquer
1: nome de Jesus.
0: enfermidade.
1: Qualquer enfermidade, não fique em casa, vem para a igreja.
0: Então dá glória a Deus.
1: Glória a Deus.
0: Dá glória a Deus.

0: Olha para mim aqui, olha para mim. Tem muitos dias já assim, né? Muitos dias oprimida. Tá? Vai crer que Jesus entra hoje.
1: Sim.
0: Ele visita o teu organismo.
1: Amém.
0: Ele visita o teu corpo agora. Recebe em nome de Jesus. Fala em nome de Jesus.
1: Em nome de Jesus.
0: Com fé, em nome de Jesus.
1: Em nome de
0: Jesus. Eu recebo o meu milagre. E saio daqui nesta manhã.
1: Para
0: a tua presença, Senhor. Olha para o olho. Fica. Quem se visitou nessa manhã? Essa é a visita. Continua orando, querido. Continua orando. Senhor Jesus, ó Pai amado, vem trazer paz para essa vida, Senhor. Vem trazer paz para essa casa, Senhor. Vem trazer para essa vida, Senhor Deus, libertação. Ó, Senhor Jesus, ó Pai amado, confirma a tua vitória nessa manhã. Confirma a tua bênção nessa manhã. Confirma, Senhor Deus, a bênção dos céus. Em nome de Jesus. Amém. Amém ou não?
2: Amém!
0: Tem quatro pessoas aqui que quando orava, você sentiu teu corpo arrupiando. Quatro pessoas essa manhã, preste atenção. O Senhor te visita. Quatro pessoas o Senhor traz liberdade para você, liberdade que você não tinha. Cadê essas quatro pessoas? Você sentiu teu corpo arrupiando. Você sentiu teu corpo ruim. O que aconteceu?
3: Meu Deus do céu, pastor, que tremendo. Minha irmã, o nome da senhora?
4: Sandra Varela.
3: Irmã Sandra, você é a filha dela? Vem cá, você é a filha dela? Chega aqui. Você é a filha dela?
4: Sim.
3: Ela entrou, pastor Wesley, carregada pela filha, nesta manhã, nesta campanha em Deus que muda decretos.
0: Meu Deus.
3: E após essa oração que o senhor fez aqui, após esse altar expulsando todo o mal, ela entrou com a filha carregada. E agora está andando sozinha. Vamos ver. Vai lá, sozinha. Olha aí, pastor Wesley. Ô filho, seu nome. Você vem com a mamãe carregada aqui hoje. Adentrou aqui a quadra dele, trazendo ela.
4: Sim.
3: Ela veio escorada em você.
4: Sim.
3: Como que ela correu aqui agora sozinha?
4: Meu Deus.
3: Oi, Jesus. Oi, irmã Sandra. Estava sofrendo há quanto tempo?
4: Já tem uns meses já.
3: Uns meses, quase um ano.
4: Sim.
3: Sofrendo.
4: Sim.
3: Estava acamada, debilitada, não andava assim.
4: Eu estava sentindo muita dor do lado da barriga. Assim,
3: um incômodo terrível.
4: É uma depressão.
3: Tanto que veio carregada, né?
4: Nervoso.
3: E agora?
4: Agora, graças
3: a Deus. Curada?
4: Curada.
3: Mais uma cadeira aqui no meu corredor. Vai correndo. Isso aí.
0: Meu Deus do céu.
3: Que tremendo, pastor.
0: Pastor Clemilson. Ela chegou carregada.
3: Carregada pela filha Caroline.
0: Irmã Caroline, quanto tempo ela estava nesse estado?
5: Ah, tem bastante tempo já. Estava bem que era depressão.
0: Ela não caminhava, não andava, não levantava, nada.
5: Não, ela caminhava, né? Ela vem reclamando no sentido de muita queimação no corpo.
0: Foi carregada hoje que ela chegou aqui. E vocês, cadê a dor que você sentia?
4: Sumiu.
0: A dor sumiu. Cadê o glória a Deus da igreja? A dor desapareceu, pastor Clemilson.
4: A dor sumiu. A queimação, a intensidade, a pimenta. Ela ia.
3: Igual pimenta.
4: Tudo da cabeça aos pontos do pé.
3: E agora, depois da oração?
4: Amém. Sumiu.
3: Deus mudou o decreto, pastor.
0: Meu Deus. Esse é o Deus que muda o decreto, igreja, Deus de amor, de Juiz de Fora. Olha só, cadê as quatro pessoas? Eu quero orar pelas quatro pessoas, não confirma. Se você quiser vir receber oração, venha, mas não confirma. Vem, eu quero orar por você.

0: graças a Deus, que maravilha, né, ouvintes? O milagre não cessou, é verdade. Aí está a irmã Sandra Varela, recebeu do Senhor Jesus este grande milagre ao estar aqui em Juiz de Fora, nas concentrações proféticas, quando prega e ora em favor da multidão. O servo do Senhor também, presbítero, é o nosso pastor estadual, o Wesley de Souza. Aí está você acompanhando. E você pode pensar e ter também essa indagação. Eu vou qual dia na Deus é Amor? Eu vou na segunda? Eu vou na terça? Eu vou na quarta? Eu vou na quinta? Na sexta? Sábado? Domingo? Ouvintes, qualquer dia da semana, qualquer horário, você adentrou a Deus é Amor, você volta para casa abençoado. Tem um Deus que opera, porque o Senhor Jesus, ele fez esse pacto, né? Ele falou com verdade, ele revelou esta obra e falou também com o nosso saudoso irmão missionário Davi Miranda: todo aquele que for contigo, eu serei com ele. Aquele que for contra ti, eu também, o Senhor, serei contra ele. Aí está a prova. Quantas pessoas acompanhou já aí a irmã Flávia, né? A filha dela, que estava com a situação bem deplorável, e ela pega o voto do livramento e agora recebe de Deus esse grande milagre. A filha agora está curada. Agora a irmã Sandra Varela chega, Deus é Amor, carregada pela filha, e após a oração do Santo Altar Profética, ela volta a andar sozinha. Ela chegou carregada, amparada ali pela filha, né? Ancorada na filha, e agora anda sozinha, porque o milagre não cessou, porque o Senhor Jesus, ele é o mesmo ontem, hoje e eternamente.
1: O milagre não cessou, Jesus Cristo hoje é o mesmo, o milagre não cessou.
0: Qual o teu problema, qual a tua indagação que está assolando tua vida, o que está te prejudicando, o que está tirando teu sono, teu sossego, tua paz? Qual o seu problema? É vício? É situação de desemprego, né? A porta fechada? É algo na família? É a situação conjugal, espiritual, familiar? Não importa. Por que não importa? Não. Servindo a Deus é Amor aqui ainda hoje, você volta para casa milagrosamente curado. Vamos acompanhar agora o testemunho do irmão Juscelio. Ele que há 20 anos era viciado. Olha comigo, não é 20 dias não, né? Ainda que fosse 20 dias, já era muita coisa, né? Ainda que fosse 20 horas, era muita coisa também. Só que era 20 anos viciado. 20 anos dependente químico. E ele vem a Deus é Amor. Ouça agora o que aconteceu com o irmão Juscelio ao comparecer à igreja Deus é Amor.
1: O milagre não cessou, Jesus Cristo.

0: glória. Vem, faça as palmas, glória. Meu irmão, qual é o teu nome?
1: Juscelio Pereira Figueira.
0: Conte a bênção, Juscelio.
1: A minha bênção foi através da clínica Família em Cristo, a qual eu estava em situação de rua, tinha separado da minha esposa, fiquei ali 1 mês e 2 dias, vegetando, ali sobre o efeito da droga. Foi aonde a minha esposa recolheu, né? Recorreu o pastor Uriel, o pastor Maurício, que eu tenho a agradecer a eles por 5 meses aí ter me acolhido na clínica.
0: Aqui na Deus e Amor, vieram recolher o socorro de Jesus.
1: Não, eu me recolhi, eu estava na clínica.
0: Tá, e a sua esposa veio buscar a Deus.
1: Veio buscar a Deus, ela sempre busca a Deus aqui também.
0: Sim,
1: sim. E tem orado muito por mim, aí os pastores me acolheu lá na clínica.
0: Sim.
1: E foi aonde que eu vim me transformar aí durante o decorrer dos tempos aí.
0: Pergunta a você, estava assim, quanto tempo era viciado?
1: Eu comecei a usar o crack com a partir de 12 anos.
0: Então, demanda o quê? Quantos anos usando o crack?
1: Aí eu creio que uns 20 e poucos anos. E pela honra e glória do Senhor, foi aonde que eu vim reconhecer essa clínica aí e vim passar pelas águas na quadrangular.
0: Você batizou?
1: Só que batizei, só que eu não frequento a quadrangular, porque é longe.
0: Sim.
1: Eu tenho que atravessar a cidade. Então, aonde que eu estou me recorrendo agora na Deus e Amor, e pela honra e glória, vai fazer 8 meses que eu estou limpo.
0: 8 meses limpo.
1: 8 meses.
0: 8 meses liberto.
1: 8 meses liberto.
0: Transformado.
1: Transformado.
0: Quem tem te abençoado?
1: Jesus.
0: Aqui na Deus e Amor.
1: Na Deus e Amor.
0: Quem nos ouve em casa agora e é viciado também, seu convite de fé para este ouvinte. Ele pode
1: Irmãos,
0: vir também?
1: Eu aconselho aqueles que têm familiares, têm filhos, que estão no mundo da droga, que para muitos não tem jeito, mas sempre tem, é a casa de Deus. E agradeço a todos aí por estar me ouvindo.
0: Tá feliz?
1: Muito feliz.
0: Quem te honrou mesmo?
1: Jesus Cristo.
0: Que Deus te abençoe.

0: Salvador.
1: Graças a Deus, que tremendo, hein?
0: Que caminho que Jesus me prepara.
1: É, conte a benção, a programação de Deus que está ouvindo do outro lado aí agora. Programa de Deus, né? A Voz da Libertação. Então, conte a benção. É a marca registrada do nosso programa da Igreja Deus e Amor, onde você comparece aqui, a entrada gratuita, e volta para casa regozijante e também, claro, testemunhando, como foi agora o irmão Juscelio, né? Há mais de 20 anos viciado no crack, e a esposa vindo a Deus e Amor nas campanhas, e ele também agora retorna a Deus e Amor após receber de Deus a libertação, agora feliz, testemunhando de viva voz o que o Senhor fez com ele e fará com muito mais outros ainda. Alerta você que é viciado em alguma coisa, alerta você que é viciado, não desespere, né? Ou você que me ouve agora e alguém da sua família é viciado, já tem uma saída. Qual que é a saída, irmão Cremius? É você vir a Deus e Amor, seis segunda-feira, terça-feira, quarta-feira da palavra, quinta-feira da oração, sexta-feira da libertação. Claro que Jesus liberta todos os dias da semana, mas enfim, você pode vir no sábado da consagração, pode vir domingo da consagração também, não importa. Você estando com a gente aqui, em qualquer dia da semana, em qualquer horário, você vai ver e receber na sua vida a ação divina, o sobrenatural de Deus alcançará você. Ah, vou vir na segunda-feira, pode estar. Ah, vou vir na quinta-feira da Fundação Reviver, vem também. Ah, vou vir na quarta-feira da Palavra com o pastor Wesley, vem também. Vou vir na terça-feira da Família, pastor Cremius, pastor Eliel, os demais irmãos, pastor Walter, vem também. Ah, vou vir na sexta-feira das libertações, enfim, as orações, ele venha também. Vou vir sábado de manhã na consagração com o pastor Célio, venha. Vou vir domingo na consagração, Santa Ceia, nos eventos vencedores, não importa, das missões, não importa. Qualquer dia da semana, qualquer horário, você vai estar aqui com a gente e receber de Deus, olha, de Deus, gratuitamente também, o seu milagre.
0: Então, meu irmão, agradeça a gente.
1: O endereço é Rua Sancler de Carvalho, 73.

0: Olha só, tem uma pessoa, irmão, não vai dar tempo de chamar todo mundo aqui, mas tem uma pessoa que Deus nessa manhã repreende o espírito da loucura. Fala, queima ele. Sabe o que eu via? Eu via a mente dessa pessoa toda confundida. O espírito da loucura trazia confusão para tua mente, mas Deus te visitou aqui agora.
1: Aleluia!
0: Deus te visitou, uma confusão. Dentro da tua cachola aqui, ó, uma confusão. Deus te visitou, que é o milagre de Deus. Deus repreende o espírito da loucura. É verdade, mano? Vem aqui, corre aqui. Eu quero ungir você. Tem outra pessoa que me revela o Senhor. Quando você caminhava muito, aleluia, algum tempo, aleluia, você sentia uma dor no seu joelho. E às vezes parecia que ia travar. Deus está repondo o líquido agora do teu joelho. Deus está fazendo a reposição no teu joelho agora. Você sentia teu joelho querendo travar, doendo. Deus está fazendo reposição agora. Deus calamana. Recebe pela fé, recebe pela fé. Recebe pela fé, mas revelado está lá atrás para a criança. Toma posse do teu milagre. É verdade, irmão?
2: Ontem mesmo eu tive no médico, porque meu diabetes estava muito alto.
0: Sim.
2: Aí eu fui falar com o médico, que queria ficar com Deus, o que acontecendo. Ele falou assim, você não está sabendo o que você está falando, você está falando coisa por coisa, para ele dizer, ele pode.
0: Mas Deus está repreendendo esse espírito da loucura. Fecha os olhos, Senhor Deus. Visita ela aqui agora. Eu repreendo em nome de Jesus todo espírito da loucura, todo espírito maligno querer deixar ela louca. Queima, Jesus. Sai da mente dela, sai todo mal em nome de Jesus. Amém? Receba a tua vitória em nome de Jesus. Receba teu milagre em nome de Jesus. Tem uma pessoa aqui que me revela o Senhor nessa manhã. O Espírito Santo de Deus nessa manhã visita você. E visita em longa distância uma pessoa por nome de Pablo nessa manhã. E grande livramento para a vida de Pablo nessa manhã Deus está concedendo. Você está aqui, Deus está visitando em longa distância. Tem outra pessoa que Deus visita nessa manhã, uma pessoa que está em outro estado. Eu vejo uma rodovia, um carro da cor vermelha, capotando várias vezes. Deus livra da morte essa pessoa. Através de você aqui, Deus está dando grande livramento de morte nessa manhã. Tem uma pessoa entre nós que você teve um sonho. E o sonho que você teve foi com caixão, vela preta. Fala, queima ele, Jesus. Deus está repreendendo esse espírito assassino que queria trazer desgraça para tua família. Cadê essa pessoa? Você teve um sonho, no sonho você sonhou com vela preta, você sonhou com caixão. Fala, queima ele, Jesus. Deus está repreendendo esse espírito maligno. Cadê essa pessoa? Eu não insisto com revelação, não vejo a mão levantar, pastor.
1: Glória a Deus, que tremendo, pastor Wesley. Estamos aqui junto com a senhora. Seu nome, irmã? Ela foi revelada aqui esta manhã, nesta unção que transporta, pastor Wesley. E nesse dia também, esse Deus que muda decretos, foi revelado aqui no altar pelo Senhor, que ela tinha problemas cartilágicos, seus joelhos, meu irmão. E há quanto tempo sofria essa enfermidade?
2: Muito tempo.
1: Esse muito tempo tem o quê? Mais de 2 anos, 5 anos? Mais de 1 ano. Eu senti essa fraqueza nos seus ossos, no seu joelho. Uhum. O que aconteceu aqui agora, na oração profética desse santo altar pelo pastor Wesley Souza?
2: Foi um milagre.
1: Foi um milagre. Ela sentiu a cura aí agora. Quem da glória é Deus com isso? Quem da glória é Deus? Se ela não conseguiria ajoelhar, baixar aqui para testificar a cura, que era no joelho.
2: Esse aqui.
1: Esse aqui.
2: Agora eu não estou sentindo mais nada.
1: Sentia até dor, né?
2: Sentia.
1: Mas e agora?
2: Agora não estou sentindo mais nada.
1: Não sente mais nada. Mais de 1 ano sofri.
2: Essa dor no joelho.
1: As cartilhagens ali, bem deterioradas.
2: É, perdi, me ia sem parar.
1: Mas cadê a dor?
2: Sumiu.
1: Ei, quem curou o Senhor?
2: Senhor Jesus.
1: Foi Jesus, pastor Wesley.
0: Jesus cura nessa igreja. Se grande de Deus, irmãos.

0: maravilha, que maravilha. Vem estar conosco ainda hoje, hein?
1: Parabéns.
0: É, você pode ouvir a programação em tua casa, que eu sei que é uma bênção. Mas olha, acima da programação ser uma bênção, nosso lar, você tem que estar com a gente aqui de cor presente. Rua Sanclete Carvalho, 75. Aqui em Juiz de Fora, sede estadual da Igreja Pentecostal Deus e Amor.
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0: Direção Mundial, irmã Ireni Oliveira de Miranda.
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0: E aqui em Juiz de Fora, estadual do Servo de Deus, pastor Wesley de Souza.
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0: Nessa quarta-feira ele vai estar no altar para pregar a palavra do Senhor, né? É quarta-feira da palavra, libertação é pela palavra, é libertação pela palavra de Deus. Ele vai estar no altar nessa quarta-feira, é daqui a pouquinho, para pregar às 9 da manhã e 19 horas, 2 da tarde, presbítero Célio Carvalho. É a quarta-feira da libertação através da palavra.
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0: Essa senhora estava com as cartilagens, né? Ali do joelho, ali, completamente deteriorando. Doía por demais, segundo ela. E para testificar a cura divina, ela estava com a criancinha no colo agora, não sentia mais a dor.
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0: Recebeu oração profética e a enfermidade foi embora. E ela agora feliz, agradecida ao Senhor, porque Jesus está curando, né?
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0: Aqui em Juiz de Fora,
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0: Na rua Sanclete Carvalho, 75.
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0: Igreja Pentecostal Deus e Amor.
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0: Como é fácil encontrar a Igreja Deus e Amor, né? Facílimo demais.
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0: Temos na placa ali o logotipo, o desenho do arco-íris. E fundador, né? Você vai ler, fundador, missionário, Davi Miranda, saudoso missionário, fundador desse ministério abençoado. Ah, mas eu não sei ler, pastor Cremilson. Pode acontecer também, né? Eu não sei ler, não tem problema. Você vai ver a placa da igreja, o desenho do arco-íris, aí não tem como você errar também, né? Você não sabe ler, mas você enxerga, né? Então você vai ver lá a placa, lá o desenho do arco-íris, você vai dizendo, agora eu cheguei nesta obra, agora eu cheguei na Igreja Deus e Amor, agora eu creio que a minha bênção é certa.

0: É muito baixinho, irmão. Quer ver as palmas, glória? Minha irmã, qual é o teu nome?
1: Maria Aparecida.
0: Conte a benção.
1: Irmão, eu tava com dinheiro para receber. Aí eu fui lá para sacar e não consegui. Aí falei, no outro dia eu consigo. Voltei de novo, não consegui. Aí eu falei, ah, eu vou desistir. Orei a Deus e pedi. Aí eu falei com minha filha Poliana e ela falou assim, eu falei, ô Poliana, você não tem como ir na igreja? Pede o irmão Clemilson. Eu participei das campanhas do irmão e vi o quanto Deus tem usado.
0: A senhora mora em outra cidade, né?
1: Eu moro em Angelândia, Minas Gerais.
0: Sim, mas veio as campanhas do bem
1: Aí eu vi como Deus usou o irmão, vi o irmão que tomou posse de bênção através da oração do irmão. Aí eu pedi ela para orar, para vir pedir o irmão a oração. Ela falou assim, ô irmã, eu pedi, mãe, ele orou. E ele falou que a senhora pode ficar tranquila, que a senhora vai receber a sua bênção. Aí eu falei assim, ah, mas eu acho que eu não vou lá pegar esse dinheiro, eu não consigo.
0: Só e que há aí... quanto tempo não conseguia lá e voltava? Quanto tempo?
1: Já tinha ido umas três vezes. Três aí vezes. Eu peguei e falei, eu não vou mais não, porque não tem como, não tinha justificação nenhuma. Aí quando
0: ela
1: eu...
0: Ela veio, fez a campanha para a senhora aqui,
1: ela pediu o irmão para orar. Aí ela falou, ele falou que orou, mas a senhora vai receber a bênção da senhora.
0: Entreguei pela sim.
1: Amém. Aí eu voltei, aí eu deixei passar quase 15 dias e voltei de novo. Quando eu voltei, meu dinheiro estava lá para a glória de Deus. Deus é fiel, aleluia.
0: Da glória a Deus com ela. Ô irmão, como assim? Foi lá 3 anos, não podia receber, não recebia. A poder revelar aqui, foi lá, o dinheiro saiu.
1: O dinheiro estava lá porque Deus, ele prova nós, mas ele mostra que ele é fiel.
0: Ele
1: através da oração do irmão, Deus jogou por terra o devorador e me deu a minha vitória, porque eu precisava para me viajar para cá novamente.
0: Quem te abençoou mesmo?
1: Foi Jesus, e através da oração do irmão. Na igreja, Deus é amor.
0: Que Deus abençoe, minha irmã. Dá glória a Deus com ela.

0: Minha irmã, qual é o teu nome?
1: Maria Santé Pereira.
0: Conte a benção.
1: A benção que eu vou contar, irmão Cremius, é da minha neta. Ela foi transferida por Belândia pelo Bahama, e ela já tinha feito assim muitos cursos, né? E foi, tá lá. Aí ela fez um curso de administração.
0: Administração.
1: Isso. Aí ela fez, passou e tudo. Eu pedi aqui oração também, o glória, pastor Ivan orou e tudo, falou, a bênção já é certa. Aí ela foi fazendo, né, tudo quietinha.
0: Sim.
1: Porque sempre eu falava com ela assim, ó, quando você estiver comprando, não fala com ninguém, mas fala só com o papai. E fica quieto. Quando aquilo acontecer, aí vocês anunciam. Aí tá bom. E a mãe dela preocupada porque, ah, minha filha está lá para Londres e tudo. E ela quietinha, quietinha, quietinha lá. Irmão, para a honra e glória do Senhor Jesus, ela tem mais de 20 anos trabalhando com Bahamas, que foi transferida. E ela fez esse curso, passou. E depois ela fez, passou nesse curso e continuou fazendo. Aí fez um outro curso de química.
0: Glória a Deus.
1: Também está fazendo ainda.
0: Sim.
1: E aí, o que, que aconteceu? Ela pediu a conta do Bahama. Ela falou, eu agora vou ser dona do meu próprio negócio.
0: Glória a Deus.
1: Aí a mãe dela preocupada, mas o Bahama, você pediu conta? Nem que eu ia fazer. O Bahama pagou todos os direitos que ela tinha. E hoje ela já está com a loja dela de roupa lá.
0: Cadê o Glória?
1: Glória a Deus.
0: Vovó, ela estudou, fez a parte dela, a avó na campanha por ela aqui e Deus honrou.
1: Com certeza.
0: É uma amiga empresária hoje.
1: Hoje. Ó, irmão.
0: Quem é a senhora?
1: Jesus.
0: Em qual igreja?
1: Deus e amor.
0: Em qual igreja?
1: Deus e amor.
0: Quem nos ouve em casa agora pode estar preocupado também, situação agora passou, tem que viajar para outro lugar, tem toda cidade, tem outro país, mas Deus vai com a pessoa e honra a pessoa.
1: Com certeza.
0: Ele vai e honra.
1: Ele vai e honra. Dependente de qualquer seja o lugar que a pessoa tiver, mas
0: tem
1: outro tiver,
0: país também, Deus cuida.
1: Deus cuida e zela. Porque eu tenho muita bênção que Deus tem honrado a minha família.
0: Ele é fiel, irmã Santé.
1: Com certeza.
0: Então dá glória a Deus.
1: Ainda que eu seja infiel, meu Deus continua.
0: Ele é fiel. Então dá glória.
1: Glória a Deus.
0: Dá glória a Deus com ela.

livrar-nos do prazer da Babilônia. Não, estejamos firmes na presença de Deus, reconhecendo que o nosso Redentor vive e Ele voltará um dia. Que o nosso Redentor vai voltar um dia para nos levar para Nova Jerusalém. Ah, pastor Wesley, mas não é tempo de pregar sobre desejos carnais, sobre salvação. Não é hora de pregar isso. A igreja necessita ouvir a palavra da verdade. Não adianta ficar, aleluia, mexendo com o teu ego. Não adianta ficar colocando você para si, você vai vencer, você vai vencer. Não vai vencer nada se não tiver em Cristo Jesus. Aleluias! Ora e clama lá, vai, cadê os que está em Cristo Jesus? Cadê os que está em Cristo Jesus? Levanta a tua mão e dá glória a Deus nessa manhã, porque Cristo está aqui para te dar vitória, porque Jesus está aqui para estar contigo, e se passares pelo fogo, pela tempestade, pelo deserto, Ele passa com você, porque você é fiel ao Deus da Bíblia Sagrada.

0: seja o nosso Senhor e Salvador Jesus Cristo, hein? Ele está operando, hein, ouvintes?
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0: Você vem ouvir também a palavra de Deus na quarta-feira, grandes horários da palavra, a libertação pelo poder da palavra, 9 da manhã, 19 horas, no Santo Altar, pastor Wesley Souza, 2 da tarde também no Santo Altar, presbítero Célio Carvalho, 12:00, jovem Jeremias. É que eu disse aqui, você pode colocar na tua agenda, você pode dizer, eu vou qual dia na Deus e Amor, não importa. Você vem na terça-feira da família, Jesus está lá. Vem na quarta-feira da palavra, Jesus está operando. Vem na quinta-feira da oração ou da reviver, Jesus está conosco. Vem na sexta-feira, os 4 horários, Jesus está presente. Vem no sábado de manhã ou sábado à noite com a mocidade, Jesus está conosco. Na Santa Ceia, segundo sábado, não importa, avô domina a consagração das mulheres de fé, homens de fé, dos vencedores, das missões, não importa. Para quem está esperando por você, com certeza.
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0: O nosso Senhor Jesus Cristo.
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0: Que maravilha, né? Acompanhou o testemunho também da irmã Maria Santé, que tremenda, a filha dela, perdão, a neta dela, né? Não é a filha, a neta dela, fez um acordo com a empresa que trabalhava e ela agora resolve, né, abrir a própria empresa. Claro que no início, até porque ela tinha muito tempo de trabalho, a família ficou assim meio, né, não acreditando que poderia dar certo. Mas a avó está na campanha que na Deus é amor por ela, a família também está. E onde Jesus está, algo acontece, né? E assim, a família reúne, faz a campanha em favor, no caso ali da neta da irmã Maria Santé, e ela pede conta da empresa, o dinheiro que ela recebeu, ela abriu a própria empresa, e hoje está aí a avó testemunhando que deu tudo certo, porque a campanha Deus é Amor, como eu disse outrora, não importa o dia da semana, você estando com a gente aqui, em qualquer dia, horário ou mês do ano, tem o Senhor para operar, porque essa igreja, ouvintes, ela está com certeza orando.
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0: Tem aqui na programação acompanhada as orações que acontecem aqui. Tem as orações que os irmãos aqui do estúdio oram também. Tem as orações aqui à noite, por exemplo, em favor da família. Tem as orações também com o pastor Wesley, os diáconos, né, Ezequias e Afonso, em favor dos 400 valentes. Oração não falta, é você sintonizar a programação e ser ricamente abençoado por Deus. Vou tornar a dizer, não importa qual dia você virá, o que importa é que o Senhor Jesus está presente para honrar, abençoar, prosperar, libertar e, acima de tudo, salvar a nossa alma, a tua alma.
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0: Anote o endereço, Rua Sancler de Carvalho, 75. Vem estar com a gente ainda hoje, digo ainda hoje, não importa qual horário você vai estar com a gente ainda hoje, o que importa é que o Senhor Jesus está presente para honrar você também aqui na Rua Sancler de Carvalho, 75. Além.

0: Saga de Eulória. Irmã, teu nome?
1: Aline.
0: Conte a benção.
1: Então, eu vinha sempre nas campanhas de quinta-feira, sexta-feira, sempre frequentei a Deus e Amor. Uhum. Então, aí, a irmã Luzia falou assim, irmã, eu estava já passando uns problemas, uhum, né, a qual...
0: Dificuldades
1: em grandes, todas as áreas da minha vida. Uhum. Aí, a irmã Luzia falou assim, você vai receber uma ligação que você vai glorificar muito o nome do Santo
0: Glória
1: Senhor.
0: A Deus.
1: Aí, eu falei, amém. Aí... eu peguei e fiz a perícia, passei de primeira. Uhum. E aí, consegui, graças a Deus, a minha aposentadoria.
0: Aposentou, minha irmã.
1: Pela glória de Deus.
0: Para quem vivia na dificuldade, na escassez, uhum, Deus te honrou.
1: Deus me
0: honrou. Te aposentou.
1: Me aposentou. E não só isso, uhum, mas, assim, através de eu vir aqui e dar fé, né? Muita fé. Deus me deu muita coisa. Aí Deus foi só abrindo portas. Porque aí veio a aposentadoria, consegui coisas que eu não tinha, consegui o lote, entendeu? Já teve situações, igual fui em São Paulo ano passado, uhum, eu ganhei a passagem, mas nesse dia, exatamente nesse dia, eu não tinha dinheiro, mas pela minha fé eu falei, não, eu quero ver na
0: sede. Foi só com a passagem.
1: Eu falei, foi só com a passagem. Aí as irmãs da Deus e Amor se reuniu, me deu dinheiro, quando eu cheguei, aí me deram 20, 15 e isso, aí foi juntando. Uhum. Quando eu cheguei no banheiro, tinha R$200.
0: Meu Deus do céu.
1: Aí depois a minha mãe
0: ficou sabendo. Que amor, né, irmã?
1: Exatamente, que amor, uhum, é Deus, uhum, é Deus. Aí depois, quando a minha mãe ficou sabendo que eu tava lá em São Paulo sem nada, uhum, assim, ela não sabia que eu tava ganhando oferta das irmãs, mas ela achou que eu tava sem nada, ela mandou mais R$200.
0: Glória.
1: Quando eu vi no meu Pix, fui para 25 de março, fiz a compra, comprei, vim com bolsa.
0: Glorifica
1: um monte
0: Deus!
1: De coisa. Então, assim, Deus, ele é fiel, ele dá a gente o que a gente não tem e, às vezes, até o que a gente nem imagina, ele faz.
0: Te honrou em tudo.
1: Me honrou em tudo, e até hoje. Ó, quando foi sexta-feira passada, eu tinha uma conta para pagar, aí ainda falei assim com a mulher, assim, você me vende, que dia tal, eu vou te pagar. Mas nesse dia... eu não tive, não. Eu, uhum, falei com ela, espera mais 2 dias. Aí o inimigo usou ela me humilhou, mas ela me humilhou tanto. Eu cheguei aqui na igreja chorando. Falei assim, pastor Júlio, ora por mim, porque essa pessoa tal me humilhou. Uhum. Ah, quando eu saí daqui, o dinheiro já estava depositado. Aí eu falei assim, aí o dinheiro para a glória de Deus.
0: Pra glória! Quem te honrou, minha irmã?
1: Jesus, sempre.
0: Pensa sem limite.
1: Sem limite.
0: Recalcada.
1: Sacudida.
0: Transbordante. Ouve aí o barulho, ó. Do papel que ela aposentou. Chegou, tá aposentada. Da glória a Deus. Quem te honrou mesmo?
1: Jesus.
0: Em qual igreja?
1: Deus é amor.
0: Deus abençoe, minha irmã. Quem dá glória?

Meu Deus do céu, né, ouvinte? Mas não é o que estava acontecendo com a irmã Sandra Lúcia? Ela não estava chorando? Ela não foi humilhada? Mas agora Deus honrou. Agora Deus honrou ela. Ela vem as campanhas, Deus é amor. Você acompanhou ela testemunhando dela. Ela disse bem claro, né? Você observou que ela participa das campanhas da quinta-feira. Ela vem no horário do almoço com Deus. Ela vem na sexta-feira. Ela relatou que o testemunho dela, quer dizer, uma pessoa assiduamente às campanhas, nos horários também que ela pode estar com a gente. Então, digo a você do outro lado agora: você vai estar conosco em qual horário? Qual dia da semana? Segunda? Vem estar com a gente. Terça, quarta, quinta, sexta, sábado, domingo? Qual horário? 9 da manhã, 12h, 14h, 19h? Até vigília, né? Estamos tendo agora, até vigília, nós estamos honrando em tudo. Anote o endereço, San Clete Carvalho, 75, Igreja Pentecostal Deus e Amor, aqui em Juiz de Fora, sede estadual, direção ministerial mundial da nossa irmã Ereni Oliveira de Miranda, aqui em Juiz de Fora, do pastor Wesley de Souza. Olha só, põe na agenda, San Clete Carvalho, 75, Igreja Deus e Amor, vem estar conosco ainda hoje, qualquer horário, e receba de Deus também a tua bênção, a tua vitória. Entrada franca e bênção certa, no nome do Senhor Jesus.

Fiquem todos, com certeza, na mais perfeita, sublime paz daquele que vive e reina, que é o nosso Senhor Jesus Cristo. Já voltamos!

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Receba a paz do seu Jesus, o vosso irmão em Cristo, Pastor Wesley Souza, atual responsável da sede estadual de Juiz de Fora. Estou passando aqui dentro dessa programação rapidamente para convocar você e toda a sua família para estar conosco aqui mesmo na sede estadual de Juiz de Fora nessa quarta-feira. É a quarta-feira da palavra, é a quarta-feira que nós vamos nos encher do poder da palavra de Deus. Nessa quarta-feira estamos na campanha Libertação através da palavra. Cultos no horário das 9 ao meio-dia, às 14 e 19 horas, especialmente às 9 e 19 horas, estarei com vocês no Santo Altar, pregando a palavra de Deus e orando pelos excelentes dons da revelação. Já quero convocar todos para estar comigo, você que é membro aqui da Igreja Pentecostal Deus e Amor. Alerta, alerta, todos membros, alerta, alerta, todos obreiros da casa de Deus. Alerta, alerta, todos diáconos, presbíteros. Alerta, alerta, todo o povo de Deus para estar conosco nesse culto da palavra. Você não pode ficar de fora. Você que é de outra denominação, você que não tem nenhum credo religioso, você católico, espírita, livres pensadores, você é nosso cordial convidado a estar conosco ouvindo a palavra de Deus também. Então, nessa oportunidade, às 9h19, esse que vos fala estará com vocês no Santo Altar, pregando e orando pelos excelentes dons da revelação. Venha receber a libertação através da palavra. Que Deus os abençoe.

0: Tudo bem? O programa de Deus, a voz da libertação. Nosso muito obrigado pela audiência, pela sintonia nesta programação abençoada. A voz da libertação, direção geral a cargo da nossa irmã em Cristo, Ereni Miranda, aqui em Juiz de Fora, sede estadual, na direção do pastor Wesley Souza. Tudo bem, amados ouvintes, Deus abençoe a sua vida poderosamente em nome de Jesus Cristo. Olha, você que está enfermo, você que está aí doente, Jesus Cristo te dá saúde. Você que está aí precisando de uma vitória, em nome de Jesus, receba a tua vitória. É através do programa A Voz da Libertação. Você que precisa de um milagre, Jesus Cristo, ele opera um milagre na sua vida. Receba esta palavra de Deus para a sua vida, em nome de Jesus Cristo, aquele que tudo pode fazer para a sua vida. Vamos aí prosseguindo com o programa Voz da Libertação, Rádio Capital AM 1080 kHz. E também pelo celular, pelo aplicativo Deus e Amor. E também já no YouTube, acesse o YouTube aí, Rádio Deus e Amor, Juiz de Fora, e acompanhe 24 horas por dia no ar o programa de Deus, a voz da libertação. Tudo bem, quarta-feira da palavra, quarta-feira na Igreja Pentecostal Deus e Amor, Rua São Clé de Carvalho, número 75. Olha, Deus tem uma palavra para o seu coração, Deus tem uma palavra para a sua vida na Igreja Deus e Amor, nesta quarta-feira, 9 da manhã. A presença do pastor Wesley Souza, pregando a palavra e também orando para Deus abençoar a sua vida na Igreja Deus e Amor. Venha ouvir a palavra que salva, a palavra que cura, a palavra que liberta e transforma, na Igreja Deus e Amor, na Rua São Clé de Carvalho, número 75, 9 da manhã. Pastor Wesley Souza, pregando a palavra de Deus e orando pelas libertações, pelos dons do Espírito Santo, e a vitória é garantida pelo poder de Deus. Tudo bem, na quarta-feira, no horário do meio-dia, 1 da tarde, presença marcante do presbítero Júlio César. No horário do meio-dia, 1 da tarde, é o segundo horário, e a presença do pastor Júlio César, pregando a palavra e também orando para Deus abençoar a sua vida, aqui na nossa Igreja Pentecostal Deus e Amor, Rua São Clé de Carvalho, número 75. É a quarta-feira da palavra na nossa Igreja Pentecostal Deus e Amor. Venha receber o seu milagre, venha adorar a Deus e receber a sua vitória. Tudo bem, um grande abraço, Deus abençoe pela audiência, pela sintonia no melhor do rádio brasileiro. É o programa de Deus, programa Voz da Libertação, Rádio Deus e Amor, levando as informações daquilo que Deus faz na Igreja Deus e Amor. E lembrando a todo o povo de Deus que na quarta-feira, no horário das 14 horas, a presença marcante do pastor Célio Carvalho, quarta-feira, pastor Célio, pregando a palavra e também orando para Deus abençoar a sua vida. Então venha receber a sua vitória. Então venha, não fique em casa, somente acompanhando o programa Voz da Libertação. Então venha, porque Deus tem uma vitória, Deus tem um milagre para a sua vida na quarta-feira da palavra, na Igreja Pentecostal Deus e Amor.
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0: No horário das 7 da noite, mais uma vez retorna ao Santo Altar de Deus, o consagrado homem de Deus, pastor Wesley Souza, pregando a palavra de Deus, orando para Deus abençoar a sua vida na Igreja Pentecostal Deus e Amor, no culto da palavra, aqui na sede estadual, de Juiz de Fora. Não importa a sua denominação, seu crédulo religioso, venha ouvir a palavra de Deus.
2: Entenda comigo nessa manhã, Isaías é um porta-voz de Deus. Tudo que Isaías falava era dirigido pelo poder de Deus. Então, quando Isaías entra agora no quarto do rei Ezequias e fala para o rei Ezequias: Ezequias, assim diz o Senhor, coloca a sua casa em ordem, porque morrerás e não viverás. Então, agora Ezequias entende que quem falou com ele não é o profeta do Pix, quem falou com ele não é o profeta da internet, quem falou com ele não é o profeta que tem fogo estranho. Quem falou com ele não é o profeta que sai profetizando tudo que vem na mente ou na sua boca, mas é um nabi de Deus, um porta-voz de Deus na terra. Quem falou com ele é um profeta de Deus, alguém que vive segundo a palavra de Deus. Entenda comigo, porta-voz de Deus, para ser um porta-voz de Deus, para ser um transmissor da palavra de Deus, tem que viver a palavra do Senhor. Tem que estar enquadrada a sua vida dentro da palavra de Deus. Tem que viver uma vida na presença de Deus. Quando vive uma vida

0: Deus Todo-Poderoso.
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2: Maravilha isso, amados ouvintes. Deus tem uma palavra para você que está aí desanimado, triste, abatido, angustiado. Venha para a Igreja Deus e Amor, na rua Sancler Carvalho, número 75. Deus tem uma palavra para preencher a tua alma, para preencher o vazio do teu coração. Quarta-feira da palavra, ali na instrumentalidade, pastor Wesley Souza, marcando presença no horário das 9 da manhã e também no horário das 7 da noite. Vem ouvir a palavra de Deus, nosso Pai. Deus tem uma palavra revelada para o seu coração nesta quarta-feira na Igreja Deus e Amor, rua Sancler de Carvalho, número 75, no centro da cidade de Juiz de Fora. É a quarta-feira da palavra na Santa Igreja Pentecostal Deus e Amor, 9 da manhã, meio-dia, 2 da tarde e também no horário das 7 da noite. Deus tem uma palavra.
3: E sabe o que ele fala com Deus? Ele ora o Senhor e diz ao Senhor: lembra-te.

estou nessa situação, Senhor, que ele fala para Jesus, para Deus, ele está agora falando com o Pai, olha só, eu vivi em teus caminhos e fiz o que era reto. Ele falou para Deus, eu vivi em teus caminhos e fiz o que era reto, aleluias, aos teus olhos. Agora ele chora muitíssimo, levanta a tua mão com a minha, levanta a tua mão com a minha, levanta a tua mão com a minha. Mesmo que esteja afligido a tua vida, mesmo que esteja, aleluia, com decreto.

0: Ele mudou o quadro na vida de Ezequias. É, amados ouvintes, Ezequias, ele estava enfermo e Deus já havia dito ao profeta Isaías: vai lá, diga para Ezequias, coloque a sua casa em ordem, porque morrerá e não mais viverá. Ezequias, então, ele virou o rosto para a parede e clamou a Deus nosso Pai. E o nosso Deus usou de misericórdia e deu saúde para Ezequias. Deus tem uma palavra para você que está batido, fraco, desanimado. Você que está aí, cabisbaixo, nesta quarta-feira, 9 da manhã, 7 da noite. A presença do pastor Wesley Souza, pregando a palavra e orando para Deus fortalecer a sua vida espiritual. 12:00 e 14:00, mais 2 horários de bênção para a sua vida na Igreja Deus e Amor. Anote o local: Rua Sanclé de Carvalho, número 75, no centro de Juiz de Fora.
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0: E no horário das 7 da noite, teremos a participação do Coral Voz Angelical, Círculo de Oração, Grupo Acordes de Jerusalém, também o vocal, vocal Renascer, também marcando presença neste grande evento à noite, adorando a Deus. Então venha receber a sua vitória na Igreja Pentecostal Deus e Amor.
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0: Rua Sanclé de Carvalho, número 75, Igreja Deus e Amor, onde a bênção de Deus e uma vida melhor aguarda por você.

0: Esses acordes musicais, o hino Galileu está no ar, mais uma audição do meu, seu, nosso querido programa, o programa de Deus, a voz da libertação. Programação de nossa igreja pentecostal Deus e Amor, que tem a sua sede mundial, localizada Avenida do Estado 4568, Baixada do Glicério, São Paulo, capital. Direção da programação mundial da nossa irmã Ereni Oliveira de Miranda. Aqui em Juiz de Fora temos também nossa sede estadual da Igreja Deus e Amor, localizada na rua San Clair de Carvalho, número 75, direção a cargo do homem de Deus, pastor Wesley de Souza.
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0: Comunicação com todos, teu irmão em Cristo, presbítero Cremilson Silva, uma vez mais saudando também nossa querida amada audiência, com a paz de nosso Senhor e Salvador Jesus.

Nelson, muito obrigado você do outro lado pela companhia e fidalguia com a gente aí no sítio, fazenda, chácara, cidades, estado, país, continentes, além dos oceanos. Obrigado a todo mundo pela fidalguia, a nossa maravilhosa programação, este programa que você ouve do outro lado, a voz da libertação.

0: glorificado seja o nome de nosso Senhor e Salvador Jesus Cristo, que está operando, ouvintes, de uma forma tremenda, extraordinária, aqui em Juiz de Fora, e nossa igreja pentecostal, Deus e Amor. São todos os dias mesmo, ele opera, está operando aqui em grande quatro horários, né? 9 da manhã, meio-dia, 2 da tarde, 19 horas, não tem exclusividade nem de dia e nem de horário, porque ali está presente o Senhor Jesus fazendo sinais, prodígios, maravilhas aqui em Juiz de Fora, em nossa igreja Deus e Amor, na nossa sede estadual, como também, claro, em nossas congregações de todo o campo aqui estadual de Juiz de Fora.
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0: Expulsamos todo o mal na segunda, terça, quarta, quinta, sexta, sábado, domingo.

em grandes horários, semana toda, você comparece aqui na rua Sancler de Carvalho, 75, e volta para casa com certeza ricamente abençoado pelo Senhor Jesus Cristo. Vamos acompanhar o que ele opera em Juiz de Fora, já voltamos com certeza após o Conte a Benção, após os milagres e libertações, a gente volta comentando que Deus opera e está fazendo aqui mesmo na igreja Deus e Amor, Sancler de Carvalho, 75, rua paralela Avenida Brasil, paralela ali também é Benjamin Constant, bem localizado estamos, você adentrar, entrada franca e voltar para casa abençoado pelo Senhor Jesus Cristo.

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0: Palmas pro Senhor, meu Deus! Minha irmã, qual o seu nome?
1: Meu nome é Flávia Cristina.
0: Irmã Flávia, conte a bênção.
1: Irmão, a bênção que eu quero contar é que eu peguei um voto aqui na terça-feira e eu levei esse voto para casa. Minha menina, ela chegou lá em casa reclamando que estava sentindo muita dor no pé da barriga. E eu estava sem saber o que fazer, que eu estava tendo que trabalhar todo dia, não estava sobrando tempo para marcar exame, para levar ela no médico, e ela chorando de dor. O voto que eu peguei aqui foi esse voto do livramento. Eu levei esse voto para casa, falei com ela, vai embora para sua casa, põe esse voto na barriga quando você for dormir.
0: E doía demais.
1: Ela doía demais, porque ela já estava até chorando de tanta dor.
0: Estava chorando já.
1: Já estava chorando de tanta dor. Eu peguei esse voto, ela levou para casa dela, ela falou que colocou o voto na barriga, dormiu com o voto na barriga. Quando ela acordou no outro dia, ela chegou lá em casa rindo. Falou, mãe, eu melhorei, eu não tô sentindo mais dor. Eu falei, foi o voto do livramento que a gente pegou na igreja, pentecostal dos amigos.
0: Cadê a glória a Deus, tua irmã Flávia? Cadê a glória? Cadê a glória? Ô, irmã Flávia, não é idolatrar o voto, não. Mas Deus tem poder de curar.
1: Tem poder de curar, é verdade. Através desse voto que ela colocou na barriga, no outro dia ela não estava sentindo dor nenhuma e eu estava sem saber o que fazer.
0: Ela estava chorando de dor.
1: Ela estava chorando de dor, reclamando todo dia de dor. Falei, meu Deus, eu trabalhando todo dia, não tinha como eu sair para levar ela no médico. E ela também trabalhando, a gente ficou sem saber o que fazer. Mas através do voto, do livramento, a minha filha foi curada.
0: Curada!
1: Curada, curada. Em nome de Jesus.
0: Curada! Da glória a Deus, igreja! Quem curou sua filha?
1: Foi Jesus.
0: Em qual igreja, irmã Flávia?
1: Igreja Pentecostal, Deus e Amor.
0: Quem nos ouve em casa agora, pode estar doente também lá, situação, medicina humana, consegue diagnosticar, vem pra cá, aqui é curado.
1: Vem pra igreja, porque aqui você será curada, pelo nome de Jesus.
0: Qualquer enfermidade.
1: Qualquer enfermidade, não fique em casa, vem pra igreja.
0: Então dá glória a Deus.
1: Glória a Deus.
0: Dá glória.

0: morte, em nome de Jesus Cristo. Sai do corpo dela agora, expulsa ele, fala, sai, sai, diabo, sai, em nome de Jesus. Olha para mim aqui, ao sangue de Jesus tem poderência. Olha para mim aqui, tem muitos dias já assim, né? Muitos dias oprimida, tá? Vai crer que Jesus entra hoje.
1: Sim.
0: Ele visita o teu organismo.
1: Amém.
0: Ele visita o teu corpo agora.
1: Amém.
0: Recebe em nome de Jesus. Fala em nome de Jesus.
1: Em nome de Jesus.
0: Com fé, em nome de Jesus.
1: Em nome de
0: Jesus.
1: Eu recebo
0: o meu milagre.
1: O meu...
0: E saio daqui nesta manhã.
1: Para
0: a tua presença, Senhor.
1: Amém.
0: Olha para o olho. Fica.
1: Quem se visitou nessa manhã?
0: Essa é a visita, continua orando, querido, continua orando. Senhor Jesus, ó Pai amado, vem trazer paz para essa vida, Senhor. Vem trazer paz para essa casa, Senhor. Vem trazer para essa vida, Senhor Deus, libertação. Ó Senhor Jesus, ó Pai amado, confirma a tua vitória nessa manhã. Confirma a tua bênção nessa manhã. Confirma, Senhor Deus, a bênção dos céus. Em nome de Jesus. Amém. Amém ou não?
2: Amém!
0: Tem quatro pessoas aqui, quando orava, você sentiu teu corpo arrupiando. Quatro pessoas essa manhã, preste atenção. O Senhor te visita. Quatro pessoas, o Senhor traz liberdade para você, liberdade que você não tinha. Cada essas quatro pessoas, você sentiu teu corpo arrupiando. Você sentiu teu corpo ruim.
3: Meu Deus do céu, pastor, que tremendo. Minha irmã, o nome da senhora?
4: Sandra Varela.
3: Irmã Sandra, você é a filha dela? Vem cá, você é a filha dela? Chega aqui. Você é a filha dela?
4: Sim.
3: Ela entrou, pastor Wesley, carregada pela filha, nesta manhã, nesta campanha em Deus que muda decretos.
0: Meu Deus.
3: E após essa oração que o senhor fez aqui, após esse altar, expulsando todo o mal, ela entrou com a filha carregada. E agora está andando sozinha. Vamos ver. Vai lá, sozinha. Corre. Olha aí, pastor Wesley. Ô filho, seu nome. Você vem com a mamãe carregada aqui hoje. Adentrou aqui a quarta igreja trazendo ela.
4: Sim.
3: Ela veio escorada em você.
4: Sim.
3: Como que ela correu aqui agora sozinha?
4: Meu Deus.
3: Oi, Jesus. Oi, irmã Sandra. Estava sofrendo há quanto tempo?
4: Já tem uns meses já.
3: Uns meses, quase um ano.
4: Sim.
3: Sofrendo.
4: Sim.
3: Estava acamada, debilitada, não andava assim.
4: Eu estava sentindo muita dor do lado da barriga. Assim,
3: um incômodo terrível.
4: É uma depressão.
3: Tanto que veio carregada, né?
4: Nervoso.
3: E agora?
4: Agora, graças
3: a Deus. Curada?
4: Curada.
3: Máxima cadeira, então, pastor Wesley. Máxima cadeira, meu senhor. Máxima cadeira aqui no meu corredor. Vai correndo. Isso aí. Vem carregada agora.
0: Meu Deus do céu.
3: Que tremendo, pastor Wesley.
0: Pastor Clemilson. Ela chegou carregada, foi.
3: Carregada pela filha
0: Caroline. Irmã Caroline, quanto tempo ela estava nesse estado?
5: Ah, tem bastante tempo já. Estava bem com depressão.
0: Ela não caminhava, não andava, não levantava, nada.
5: Não, ela caminhava, né? Ela vem reclamando, no sentido de muita queimação no corpo.
3: Ela veio com chico carregada hoje.
5: Sim.
3: Você trouxe, eu vim entrando ali.
0: Foi carregada hoje que ela chegou aqui.
3: Carregada.
0: E você, cadê a dor que você sentia?
4: Sumiu.
0: A dor sumiu. Cadê o glória a Deus da igreja? A dor desapareceu, pastor Clemilson?
4: A dor sumiu. A queimação, a intensidade, a pimenta. Ela ia.
3: Igual pimenta.
4: Tudo da cabeça aos pontos do pé.
3: E agora, deputado Ação?
4: Amém. Sumiu.
3: Deus mudou o decreto, pastor
0: Clemilson. Esse é o Deus que muda o decreto, igreja, Deus é amor, Jesus de fora. Olha só, cadê as quatro pessoas? Eu quero orar pelas quatro pessoas, não confirma. Se você quiser vir receber oração, venha, mas não confirma. Vem, eu quero orar por você.

0: graças a Deus, que maravilha, né, ouvintes? O milagre não cessou, é verdade. Aí está a irmã Sandra Varela, recebeu do Senhor Jesus este grande milagre ao estar aqui em Juiz de Fora, nas concentrações.
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Você que é católico, você que é de outra denominação também, venha aprender de nosso Senhor e Salvador Jesus Cristo. Deus tem uma palavra para a sua vida, para o seu coração. Este homem de Deus, pastor Wesley Souza, neste próximo dia 24 de maio, ele vai estar trazendo uma poderosa mensagem do coração de Deus para o nosso coração.

0: Tudo bem, neste dia 24 do mês de maio, vai ser no horário de 9 da manhã, aqui mesmo na rua Sancler de Carvalho, número 75, este homem de Deus, pastor Wesley Souza, juntamente com uma equipe de pastores, bom, está orando para que Deus venha te fortalecer, para que Deus venha te dar graça, para que Deus venha te dar sabedoria, para que você possa cumprir aquilo que Jesus ele disse na sua 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
1: Isso, a igreja necessita ouvir a palavra da verdade. Não adianta ficar aleluia, mexendo com o teu ego, não adianta ficar colocando você para si, você vai vencer, você vai vencer. Não vai vencer nada se não tiver em Cristo Jesus. Aleluias! Ora e clama lá, vai, cadê os que está em Cristo Jesus? Cadê os que está em Cristo Jesus? Levanta a tua mão e dá glória a Deus nessa manhã, porque Cristo está aqui para te dar vitória.

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3: Enfrentamos muitos desafios, mas Deus te guiou aqui nesta manhã para ouvir e para receber a palavra do céu para os nossos corações, amém? Vamos adorar ao Senhor, levante as suas mãos, aleluia, feche os teus olhos nesta manhã, nós vamos adorar a Deus, aos irmãos ouvintes também do programa A Voz da Libertação, recebam a paz do nosso Senhor e Salvador Jesus Cristo de Nazaré. Amém? Deus abençoe nosso querido irmão Israel, que já colocou no ar a programação, ou seja, o culto desta manhã, de segunda-feira. Vamos adorar o Senhor, levante as mãos, aleluia, vamos adorar a Deus nesta manhã, toda honra e glória nós daremos ao Senhor. Amém? Adore a Deus comigo assim, ó. Espírito, toda igreja, enche a minha vida mais forte. Espírito, enche a minha vida.

falta. Mais uma vez, Espírito, enche a minha vida. 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

Espírito encha o meu ser. Toda a igreja. 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Mais forte.

altar. Vamos orar. Senhor nosso Deus e nosso Pai, quero ver a igreja, a oração, Pai, dando glória, glória, glória, glória, glória, glória. Ora com fé, com fervor. Esquece que você, aleluia, esquece teus problemas, melhor dizendo. Vai orando, vai clamando a Deus. Saiba que você está na casa do Senhor. Vai dando glória, glória, glória, glória a Deus. Senhor nosso Deus e nosso Pai, vai clamando, vai buscando a Deus. Deus Santo, Deus Todo-Poderoso, Deus de bondade, Deus de misericórdia. Que a boa mão do Senhor esteja sobre cada um de nós, meu Pai. Deus, toca neste povo de uma maneira especial, de uma maneira poderosa, há poder no teu nome. Meu Deus, guarda, Senhor, a vida dos teus filhos, das tuas filhas, que tem clamado no nome do Senhor. O inimigo tem tido a fúria grande deste irmão, desta irmã, só porque ele está na casa do Senhor, só porque essa pessoa fez propósito. Estamos nesta segunda-feira, Pai, no propósito diante do Senhor. Que a boa mão do Senhor, meu Deus, esteja sobre os teus filhos. O inimigo se levanta, mas se levanta para cair. Olha aí, meu Deus, os teus filhos, as tuas filhas, meu Pai, os irmãos ouvintes do programa Voz da Libertação, possam ser alcançados nesta manhã, meu Deus, pelas tuas poderosas mãos, meu Pai. Ó, grande e eterno Deus, o Senhor é fiel e poderoso para cumprir as tuas promessas, meu Pai, meu Deus e meu Senhor, Deus Santo, Deus Divino, Deus Poderoso, toda honra, toda glória seja dada a ti, Senhor. Obrigado, Deus, obrigado, Senhor. Ó Deus, por esta grande e rica oportunidade, meu Deus, o Senhor é conhecedor, ó Deus, e sabedor de todas as coisas. Ó Deus querido, nós desafiamos nesta manhã, ó Deus querido, as enfermidades, nós desafiamos o inimigo da nossa alma, que quantas vezes tentou contra as nossas vidas, tentou nos destruir, tentou nos afligir, tentou, ó Pai querido, ó Senhor, ó Deus Santo, Deus Todo-Poderoso, de alguma forma atrapalhar os planos do Senhor na nossa vida. Mas operando o Senhor em nossas vidas, quem impedirá, meu Deus do céu? Que a boa mão do Senhor, meu Deus, esteja sobre cada um dos teus filhos, meu Deus, vai curando, Senhor, vai libertando de uma maneira poderosa. Olha aí, meu Deus, a tua igreja, Senhor, olha os teus filhos, meu Pai querido, Pai amado, que buscam, meu Deus querido, ó Deus, de uma maneira, ó meu Deus querido, fervorosa, ó meu Deus querido, que busca, ó meu Deus, com sinceridade, ó Deus querido, ó Deus Santo, Tu visita este lar nesta manhã, Senhor. Visita esta família nesta manhã. Visita este lar, meu Deus, que está debaixo de maldição. O inimigo quantas vezes já tentou destruir esta família, já tentou destruir este casamento, mas o Senhor, meu Deus, está colocando as mãos nesta manhã. Quem é Satanás? Ó, meu Deus do céu, para tentar enfrentar, ó, meu Deus, para ir contra, ó, Deus, a vontade do Senhor. Perdeu Satanás mais uma vez. A mão do meu Deus é contra ti. A mão do meu Deus é contra ti. A igreja está clamando agora, a igreja está buscando agora, ó meu Deus do céu, o teu povo está buscando pela resposta, está buscando pelo livramento, está buscando, meu Pai querido, ó Deus Santo, Deus Todo-Poderoso, por um milagre. Ó Deus, visita este lá nesta manhã, Senhor, alcance este lá deste irmão ouvinte, no programa Voz da Libertação, esta pessoa que está, meu Deus, pela rádio, 1080 kHz, esta pessoa que está pelo YouTube, seja alcançada agora pelas tuas poderosas mãos, ó Pai. Esta pessoa que deixou no chat agora o seu pedido de oração, clamando, ó Deus querido, por um milagre, pela libertação de alguém da sua família, em nome de Jesus Cristo de Nazaré, em nome de Jesus Cristo, que a boa mão do Senhor, meu Deus querido, esteja sobre cada um nesta manhã, Senhor. Vai desfazendo os laços do inimigo. Sai de Satanás, sai espírito imundo, sai adversário, em nome de Jesus. A mão do meu Deus é contra ti, em nome de Jesus Cristo, em nome de Jesus Cristo. Sai adversário, sai espírito maligno, sai espírito maldito, em nome de Jesus Cristo. A mão do meu Deus é contra ti. Sai dos pensamentos, sai da mente desta pessoa, sai dos caminhos desta pessoa, demônio dos vícios, sai em nome de Jesus Cristo. Sai desta casa, sai deste lar, em nome de Jesus. Toda a opressão do inimigo, em nome de Jesus Cristo, meu Pai querido, está nas mãos do Senhor. E que a vontade do Senhor seja feita, que o nome do Senhor seja glorificado. Toda honra e toda glória ao Senhor nós daremos nesta manhã, Senhor. Ó Deus, alcança cada um dos teus filhos que tem clamado, que tem buscado, Senhor, que tem persistido, ó Pai, no propósito. Ó Deus querido, que está na fé. Ó Deus querido, uma fé. Ó Deus querido, inabalável. Meu Deus, o céu.

Oh Deus Santo, Deus Todo-Poderoso, é a tua igreja clamando agora, é a tua igreja buscando agora, em nome do teu Filho amado, sai de Satanás, sai enfermidade, dor, ah, em nome de Jesus Cristo, não resista ao poder de Deus, não resista à glória de Deus, não resista, não resista, não resista, espírito de enfermidade, a mão do meu Deus é contra ti, meu Deus do céu, visita este lar, visita esta família, oh Deus, e que o nome do Senhor, mais uma vez, meu Pai, seja glorificado, em nome do Pai, em nome do Filho, em nome do Espírito Santo de Deus. Levante as mãos para os céus. Quem orou com muita fé, levante as mãos, levante as mãos. Deus tem milagre, Deus tem vitória, Deus tem surpresa para a minha vida, para a tua vida. Segunda-feira, onde Deus colocou em nossos corações um propósito firme. Eu tenho a plena certeza, você que veio nesta manhã, você, meu irmão ouvinte, no programa Voz da Libertação, está sendo alcançado pelas potentes mãos do Senhor. Com as tuas mãos levantadas, meu irmão, você que orou com fé, eu gostaria que você desse, não para mim, mas para Jesus aí agora, uma linda salva de palmas, bem forte, bem alegre, mais forte. Bem forte, forte, forte, forte, forte, forte, forte. Forte, forte, forte, forte e alegre. Pode glorificar o Eterno. Pode dar glória, pode exaltar o Todo-Poderoso nesta manhã. Aleluia! Quem crê que Jesus está presente em nosso meio, dê glória a Ele. Dê glória ao Senhor nesta manhã, amém? Queridos, eu vou pedir para você pegar a sua Bíblia, o Evangelho São Mateus, segundo Mateus. Aleluia, Evangelho. Aleluia, Lucas, me perdoe. Evangelho de Lucas, capítulo 5, tá? Irmãos, nos perdoem. Evangelho de Lucas, capítulo 5. Texto bastante conhecido, primeiro versículo que nós vamos ler. Aleluia. Glória a Deus. Os irmãos vão procurando aí no nome do Senhor. Glória a Jesus. Evangelho de São Lucas, capítulo 5, no versos 1. Todos conhecem o texto, né? A pesca maravilhosa. Ah, pastor, já muito ouvi esta mensagem, já ouvi muito a pregação dentro desse texto, mas Deus, Ele colocou em meu coração nesta manhã, para que nós possamos ouvir esta mensagem, quem sabe de uma forma diferente. Nós temos que ficar na dispensação do Espírito Santo. Quem conduz esse culto é o Espírito Santo de Deus, né? Nós aqui só somos somente um instrumento na mão do Senhor, amém? Lucas 5, versos 1, quem achou, diga amém, Jesus. Quem não achou ainda, diga misericórdia. Evangelho de Lucas, capítulo 5, versos 1. O texto diz assim: e aconteceu que, apertando a multidão para ouvir a palavra de Deus, estava ele junto ao lago de Genezaré, e viu estar dois barcos junto à praia do lago. E os pescadores, havendo descido deles, estavam lavando as redes. E entrando num dos barcos, que era o de Simão, pediu-lhe que o afastasse um pouco da terra. E assentando-se, ensinava do barco a multidão. E quando acabou de falar, disse a Simão: faze-te ao mar alto e lançai as vossas redes para pescar. E respondendo Simão, disse-lhe: mestre, havendo trabalhado toda a noite, nada apanhamos, mas porque mandas, lançarei a rede. E fazendo assim, colheram uma grande quantidade de peixes, rompia-se-lhes a rede, e fizeram sinal aos companheiros que estavam no outro barco para que os fossem ajudar. E encheram ambos os barcos, de maneira tal que quase iam a pique. E vendo isso, Simão Pedro prostou-se aos pés de Jesus, dizendo: Senhor, ausenta-te de mim, porque sou um homem pecador. Pois que o espanto se apoderara dele e de todos os que com ele estavam, por causa da pesca que haviam feito. E de igual modo também de Tiago e João,
filhos de Zebedeu, que eram companheiros de Simão. E disse Jesus a Simão: não temas, de agora em diante serás pescador de homens. E levando os barcos para a terra, deixaram tudo e o seguiram. Amém, queridos? Vamos falar com Deus, um minuto de oração? Vamos clamar? Senhor nosso Deus e nosso Pai que está acima dos céus e da terra, eis aqui a palavra a qual nós lemos no Evangelho de Lucas, capítulo 5, no versos 1 a seguir, que vai falar, meu Deus, sobre a pesca maravilhosa. Meu Deus, nos dá direcionamento, Papai querido, para que possamos transmitir aquilo que é do agrado do Senhor. Ó Deus, que nós não venhamos ser confundidos, ó Pai, mas que a Tua palavra possa ser a maior revelação desta manhã, Senhor. Os nossos ouvidos estão prontos para ouvir a Tua voz. Ó Deus Santo, Deus Todo-Poderoso, nada nesta manhã possa nos impedir de ouvir a Tua palavra. Tudo aquilo que for como impedimento, Senhor, que seja como barreira, ó Deus, que ele caiu por terra. Que a boa mão do Senhor esteja sobre cada um de nós. Aos irmãos ouvintes, meu Deus, possam estar com os ouvidos atentos para ouvir, para receber e guardar a Tua palavra. E que assim seja feita conforme a Tua vontade, em nome de Jesus Cristo, nosso Salvador. Amém? Amém, queridos? Eu gostaria que você desocupasse as tuas mãos, no nome do Senhor, e desse, não para mim, mas para Jesus, umas palmas fortes. Não, se foi para mim, agradeço. Jesus merece mais. Mais palmas para Jesus, mais palmas para Ele. Aleluia! Amém, queridos irmãos? Quantos desejam ouvir a palavra do Senhor? Diga glória, diga graças a Deus. Eu quero ser breve e objetivo. Aleluia! O tempo que nos resta é pouco, mas eu gostaria de aproveitar esse tempo para pregoar a mensagem da palavra do Senhor. Amém? Sejam bem-vindos a todos vocês que vieram de longe, de perto. Você novo, visitante, melhor dizendo. Você que é de outra denominação evangélica, Deus abençoe a sua vida de uma maneira especial no nome de Jesus. Queridos, vamos lá. Aleluia, para o que nos interessa, que é ouvir a mensagem da palavra de Deus. Evangelho de São Lucas, uma vez mais nos conta, aleluia, assim como em Mateus e Marcos, vai falar sobre a escolha ou a eleição dos primeiros discípulos de Jesus Cristo. Nada mais, nada menos, nós vemos aqui o próprio Jesus selecionando aqueles que o seguiriam, que seriam os seus discípulos. O texto vai dizer, queridos irmãos, que os primeiros discípulos que Jesus agora toma para si, ele vai convocá-los, aleluia, diante, aleluia, de uma pesca, ou mediante uma pesca que havia sido realizada, mas não concretizada, da parte da pessoa de Pedro, Tiago e João. Ah, queridos, por que que eu citei Pedro, Tiago e João? Nos últimos versículos desse texto, nós vamos entender que Simão Pedro estava na companhia de Tiago e João. O texto vai dizer que eles eram companheiros de Pedro. Então agora você entende e compreende o porquê que quando Jesus, né, tinha aí as suas particularidades, ele chamava os três, porque os três andavam juntos, eram companheiros, né, de caminhada, eram companheiros de trabalho. E por incrível que pareça, nós entendemos nesse texto que Jesus se depara com os três em um final, né, de uma pescaria, a qual foi uma pescaria frustrada. Eles esperavam passar a madrugada pegando muito peixe, né, retornando para o seu lar, retornando para a sua casa, com a embarcação cheia de peixe. Mas esse dia foi um dia de frustração para eles. Eles não puderam alcançar os seus objetivos, pegar aquilo que eles tanto desejavam pegar. E o texto está dizendo, queridos irmãos, aqui no versos 1, o texto diz assim: e aconteceu que, apertando-o a multidão para ouvir a palavra de Deus, estava ele junto ao lago de Genezaré. Por incrível que pareça, Jesus estava à beira-mar, à beira do lago de Genezaré, e ao seu lado estava uma grande multidão. Repita comigo: uma grande multidão. E o texto está dizendo que a multidão o apertava. Irmãos,
Literalmente, eu entendo que quando o texto diz apertava, não era no sentido de tocar em Jesus, né, de um estar ao lado de Jesus e espremê-lo. Aqui está dizendo que eles o apertavam para ouvir a palavra, ou seja, o povo estava ansioso para ouvir a mensagem revelada do céu. Quantos têm essa ansiedade de ouvir Deus falar contigo por meio da palavra? Agora imagina Jesus cercado da multidão à beira do lago, e Jesus agora procurando um local específico para agora discursar, para apregoar a mensagem, para falar do amor de Deus para esse povo. Aí agora eu entendo que agora o texto vai dizer que Jesus, ele sobe no barco aonde está Simão Pedro e fala para ele para guiar o barco até o mar alto, ou seja, para ele guiar o barco em um lugar específico. Alguns vão dizer que Pedro guia o barco no meio do lago, no lugar mais profundo daquele lago. E aí, queridos irmãos, o texto agora nos mostra que antes que Jesus comece a discursar, aqui dentro do texto, queridos irmãos, no versos 3, o texto diz assim, vou ler o 2. E viu estar dois barcos junto à praia do lago, e os pescadores, havendo descido deles, estavam lavando as redes. Ou seja, dois barcos, a princípio, estavam desocupados. Embora quem estivesse, ou quem estava ocupando o barco, já havia descido o barco, que seria Pedro, juntamente com os seus companheiros. Eles estavam agora lavando as redes, porque, queridos irmãos, era de costume, quem sabe, no final da pescaria, lavasse as redes para que no próximo dia seguinte eles pudessem prosseguir no seu trabalho. Aí o texto está dizendo, queridos irmãos, que Jesus, ele entra dentro do barco. No verso 3 ele dizia, entrando num barco, que era o de Simão, pediu que o afastasse um pouco da terra e assentando-se ensinava do barco a multidão. Ou seja, eu falei para os irmãos que sobre Jesus ensinar. Então, quando Jesus adentra no barco, ele pede para que Pedro afastasse um pouco o barco da beira do lago. E ali o texto vai dizer que Jesus começa a pregar. Jesus começa a falar o que ele tinha para falar, anunciando o evangelho que cura, que salva, que liberta e que transforma. E a multidão está atenta, ansiosa, ouvindo o discurso de Jesus, ouvindo a pregação de Jesus. E eu observo, queridos irmãos, o anseio que o povo tinha de ouvir Jesus falar. O desejo que o povo tinha de ver Jesus falar, pregar. E aí, queridos irmãos, eu olho para esse texto e observo que Jesus não só tinha uma mensagem, aleluia, para transmitir. Jesus tinha algo, aleluia, do céu. Jesus tinha um milagre do céu também para complementar aquele discurso na beira daquele lago, para mostrar para as pessoas, para a multidão, que ele não era um homem comum, ou que seja, um simples homem. Ele era 100% homem e 100% Deus. O milagre que Jesus haveria de operar, queridos irmãos, foi um milagre que, aos olhos humanos, poderia ser impossível. Para quem passou a noite toda tentando pegar simplesmente um peixe e não havia pegado nada, desce da embarcação frustrados, decepcionados, esperando que aquela pesca seria uma pescaria boa e não foi boa como eles poderiam imaginar. Aí o texto agora nos mostra que Pedro, juntamente com seus companheiros, estão, aleluia, lavando as suas redes. E quando eles agora pensam em voltar para suas casas, Jesus pede para que Pedro entre no barco e que o barco, aleluia, mais para o meio do mar, para o meio do lago, para que ele pudesse ali falar, pregar para o povo. E aí ele prega, ele fala, aleluia, aquilo que ele deveria, o que ele poderia falar. O povo está atento, ouvindo a voz de Cristo naquele momento. Aí o texto vai dizer, queridos irmãos, que quando ali Jesus ele para, ou ele termina o seu discurso, ele diz para Pedro, no versos 4, e quando acabou de falar, disse a Simão, faze-te ao mar alto e lançai as vossas redes para pescar. Queridos irmãos, para quem havia passado a madrugada, passado, quem sabe, aquela noite, tentando pegar um peixe, agora totalmente cansado,
debilitado, afadigado, pensando em chegar na tua casa e descansar um pouco. Agora ele ouve uma ordem de Jesus Cristo para voltar para o mar alto, ou seja, para o meio do mar, lançar a sua rede. Queridos irmãos, eu entendo que com um pouco de frustração, com um pouco de desânimo e tristeza, Pedro, quem sabe, ouve a Jesus pedindo para que ele, aleluia, lançasse a rede, mas, aleluia, Cristo estava debaixo da autoridade divina. Jesus não iria argumentar ou pedir algo em vão, algo, aleluia, vazio. Jesus tinha plena certeza que quando Pedro lançasse a rede, aleluia, Pedro iria se surpreender, querido irmão. Bendito seja o nome do Senhor. Foi dada a ordem, aleluia, da parte de Cristo que ele lançasse a rede. Só que o texto vai dizer assim, ó, verso 5. Ele responde a Jesus dizendo: Mestre, havendo trabalhado toda a noite, ele está dizendo que toda noite ele, na oportunidade, ele lançou a rede, esperando que na rede viesse um grande número de peixe. E o texto está dizendo: nada apanhamos. Repita comigo: nada apanhamos. Esta foi a frustração de Pedro, porque durante toda a noite nada eles pegaram. Quem já foi numa pescaria e você teve frustração, não pegou nada? Você esperava pegar muito peixe e não pegou nada. Às vezes você ouviu falar que aquele lugar tinha muito peixe, mas você acabou se frustrando. Você lançou a rede, lançou o anzol e não pegou nada. Mas alguém vai dizer: mas tem peixe, tem muito peixe. Tem muito peixe nesse lago, tem muito peixe nesse rio. Mas aquele dia não foi o seu dia. Aquele dia você esperava sair com um embornal cheio, né? Não sei como vocês falam aqui no Juiz de Fora, mas lá na minha terra chama embornal, né? Aquela sacola de pano, né? A gente chama de embornal. E eu não sei o que Pedro usava juntamente com os seus companheiros para colocar os peixes. Mas embora ele tivesse frustração nessa pescaria, não havia pegado um. Então estava ele voltando para sua casa com seus companheiros com um embornal vazio, sem o peixe. Agora entendo uma coisa: Jesus dá ordem para que eles, aleluia, lançassem, ou para que Pedro lançasse a rede. Pedro, um pouco frustrado, ele vai dizer que passou a noite toda tentando pegar peixe, não havia pegado peixe. Mas só que ele vai dizer assim, ó: mas porque mandas, lançarei a rede. Agora veja bem, Pedro, quem sabe, não conhecia Jesus a princípio, o seu ministério. Mas ele entende que Jesus está debaixo de uma autoridade. Ele olha para Jesus e vê alguém debaixo de autoridade. Ele vê alguém, aleluia, com responsabilidade nas suas palavras, com responsabilidade naquilo que ele estava falando. Jesus é responsável por tudo que está acontecendo, ou por tudo que vai acontecer, aleluia, na sua vida, querido irmão, a partir de hoje, a partir deste momento. Se ele falou, está falado. Se ele determinou, está determinado. Não existe homem, não existe, aleluia, demônio que impeça o agir de Deus. Eu digo isso no sentido, aleluia, como eu posso dizer, no sentido, vamos dizer, de bênção, ou que seja, algo que Deus quer determinar na sua vida e trazer à sua memória, ao seu entendimento, que para Deus ou para Cristo não existe nada impossível, não existe nada que para Ele não seja capaz de Ele realizar na minha vida, na sua vida. Para Pedro, aleluia, com as suas forças, com o seu entendimento como pescador, se ele fizesse outras tentativas sem Jesus estar perto, certamente ele teria frustração. Mas aquele que é conhecedor de pescaria, aleluia, está no barco, está dizendo: Pedro, lança a rede, Pedro. E ele vai dizer: se é o Senhor que está mandando, segundo a tua palavra, eu lançarei a rede. Pedro não lança a rede segundo palavra de homem, ele não lança a rede segundo aquilo que os seus companheiros haviam determinado, não. Pedro está lançando a rede segundo a palavra de Jesus. Sabe por quê? Porque o nome de Jesus tem poder. Porque a pessoa de Jesus tinha todo o poder. Jesus, eu imagino, queridos irmãos, aleluia, quando Pedro agora está determinado, porque ele está ouvindo a voz de quem tinha autoridade e quem tinha o controle de todas as coisas, ele lançou a rede. Eu poderia, quem sabe, juntamente com vocês, imaginar qual seria o pensamento de Pedro.
quando ele lança a rede, porque alguém que passou a noite toda tentando pegar um peixe, não havia conseguido pegar um peixe, e no final do dia, ou no final do seu expediente, aonde ele está cansado, afadigado, querendo voltar para sua casa, quem sabe deitar, repousar, descansar para voltar no outro dia, de repente ele se depara com alguém ou com a pessoa de Cristo falando para ele: lança a rede, Pedro. Leve o barco para o mar alto e lança a rede. Ou seja, quando Jesus havia discursado, ele pede para que Pedro conduzisse o barco para um local propício. Ou que seja, para um local onde Pedro não esperava pegar tanto peixe. Porque acredito que Pedro tinha uns lugares específicos para lançar a rede. Eu acredito que o lugar onde Jesus está mandando Pedro lançar a rede seria um lugar que aos seus olhos seria difícil. Então Cristo está mostrando que para ele não existe barreira, não existe dificuldade. Não importa o ambiente, não importa o lugar, se ele determinou, está determinado, querido irmão. Seja o dia, seja a hora, é determinado por Deus. Não existe ninguém que possa impedir o agir de Deus. Aquele dia seria o dia onde Pedro, querido irmão, iria se alegrar muito. Alguém que passou frustrado a noite toda, agora ele vê ali, se depara com a situação que aparentemente seria inexplicável. Agora Pedro, quando Pedro lança a rede juntamente com seus companheiros, quando Pedro agora começa a puxar a rede, Pedro se vê em dificuldade. Eu imagino, quem sabe, Pedro pensando que a rede havia se enganchado, quem sabe, em algo dentro do lago, mas não, era peixe. Pedro viu que a rede estava batendo muito e ele sentiu dificuldade de puxar a rede. Quando pensa que não, Pedro está pedindo ajuda dos companheiros: companheiros, a rede está pesada, me ajudem a puxar a rede, porque a rede pesada. E quando pensa que não, queridos irmãos, aqueles que estavam com Pedro dentro do barco, juntamente com Jesus, se viu em dificuldade. Pedro agora olhando para o outro lado, quem sabe é do lago, ele percebeu que tinha alguns ali, quem sabe ainda não havia voltado para sua casa. Ele pede ajuda aos companheiros: venham, porque a rede está pesada, a rede está se rompendo, porque o texto está dizendo que o barco quase ia a pique, porque era muito peixe. O texto está dizendo que as embarcações que estavam ali foram cheias. E as embarcações quase iam a pique. Ou seja, Deus está dizendo para alguém aqui nesta manhã: quando do céu Deus derramar algo sobre a tua vida, Deus está dizendo: vai transbordar. O barco vai encher, ou seja, o celeiro vai encher ao ponto de transbordar e você pensar: vai afundar, vai acabar. Não, não, não, aleluia. Deus preparou até a estrutura do barco para suportar tanto peso. Deus preparou até a estrutura da sua casa para suportar tantos açoites, tantos problemas. Mas Deus está dizendo que quando ele entrar na casa, quando ele entrar na embarcação, vai ter milagre, vai ter colheita, vai ter fartura, vai ter bonança, vai ter milagre, vai ter o sobrenatural de Deus está se manifestando. Ou seja, já se manifestou, está manifestando hoje sobre a minha vida, sobre a sua vida. O Senhor quer te dar uma certeza aqui nesta manhã, que aquilo que você veio buscar aqui, você não vai sair vazio. Ou seja, você vai sair cheio, cheio, cheio, cheio da presença de Deus, cheio, aleluia, daquilo que Deus determinou sobre a sua vida. Deus está dizendo que nesta pesca você não sairá frustrado, aleluia, que nesta caminhada você não sairá decepcionado. Deus está dizendo: eu determinei algo na sua vida, algo que o homem não pode determinar. Você andou, aleluia, por muito tempo, aleluia, muitos anos, muitos meses, você está em busca desta porta, está em busca desse milagre. Deus está dizendo: é hoje que eu coloco um ponto final nesta luta, é hoje que eu coloco um ponto final nesta prova, é hoje que eu coloco um ponto final.

palavra, eu lançarei a rede. Segundo a tua palavra. Então entenda uma coisa. Tem muitas pessoas tendo frustrações e decepções porque está confiando em homem. Acreditou em homem ou acreditou nas suas próprias forças. E se frustrou e se decepcionou. Mas quando agora você ouve, aleluia, Deus dando a ordem, te tranquilizando de que Ele está no controle de todas as coisas, aí é diferente o meu pensar, o meu agir. Pedro age agora conforme aquilo que foi determinado por Cristo. Porque eu entendo, se Pedro se mantivesse na sua própria opinião, no seu próprio conhecimento, porque Pedro, é a sua profissão já era de longas décadas, quem sabe. Alguém que há muito tempo estava acostumado de pescar e ter, quem sabe, dias de êxito, dias de bonança. Mas esse dia foi um dia de frustração. Pedro não esperava, quem sabe, ao final da noite, amanhecer o dia. Ele não esperava, queridos irmãos, estar naquela situação de decepção, de frustração. Não havia pegado nada. Mas tudo tem um propósito. Tudo está na direção de Deus. Tudo está no comando de Deus. Eu entendo que agora, quando Pedro se vê, amados irmãos, aleluia, naquele momento daquela pescaria, quando ele lança a rede, ele se vê ali totalmente atônico, espantado. Quem sabe passa na sua mente, passei a noite toda lançando a rede, os braços doendo, cansado, e não peguei peixe nenhum. E agora, em um momento improvável, em uma hora improvável, foi ordenado que eu lançasse a rede e eu alcançasse o milagre da parte do Senhor. Aleluia. Pedro, queridos irmãos, quando ele vê a rede cheia, ele pede ajuda dos seus companheiros. Deus está dizendo aqui nesta manhã para alguém: Deus permitirá que alguns contemplem ou vivenciem a obra gloriosa que Ele tem para fazer na sua vida. Mas alguns também aqui, pode ser que Deus não permitirá que demais pessoas que sejam da sua convivência não contemplem ou não vivenciem o que Deus tem reservado para você. Só que o texto está dizendo que Pedro tinha como companheiro Tiago e João. Eu falei no princípio do porquê que, quando Jesus estava na sua particularidade, às vezes ele convocava Pedro, sempre estava com ele ao seu lado, Tiago e João, é porque eles eram companheiros de longa caminhada. Entende? Quando você tem boas companhias, a tendência, querido irmão, é você ter, quem sabe, no caminhar, no andar da vida, você alcançar grandes vitórias. Deus sempre prepara pessoas. Deus sempre coloca pessoas, irmãos, aleluia, na nossa frente, para, quem sabe, honrar, aleluia, para abençoar, que seja o meu ministério, o seu ministério, pessoas que estejam no mesmo propósito, pessoas que tenham a mesma intenção. Eu não vejo o Tiago e João tentando, de alguma forma, queridos irmãos, atrapalhar em meio àquela pescaria, por eles serem companheiros de Pedro. Eles certamente iriam ajudá-lo naquela caminhada, naquela trajetória, naquela jornada. Pedro agora se vê alegre, se vê satisfeito, porque aquela pesca foi maravilhosa. Eu imagino que Pedro pegou peixe para a semana toda. Ou no tempo que ele, quem sabe, tanto pescou, o tempo que ele, quem sabe, tanto buscou, nas suas pescarias, ter ali, quem sabe, uma fartura, ou quem sabe, um grande número de peixes. Não sei ao certo de que forma ele usufruía dos peixes, se ele vendia para ganhar dinheiro, ou se ele consumia. E eu vejo nesse texto que era muito peixe, e com certeza eles repartiram entre si. Mas, aleluia, tudo isso Cristo fez para mostrar, aleluia, que para Pedro, ele, até então, ele se frustrou, se decepcionou pela longa noite aonde

0: ele não havia pegado peixe, mas Jesus está mostrando que ele poderia, ou que ele é capaz, sim, nós somos capazes de granjear, de alcançar aquilo que aos nossos olhos parece ser impossível, mas tudo na direção do Deus Todo-Poderoso. Quando Deus está no barco, quando Deus está na direção, querido, vai vir com fartura. Quando Deus está no barco, quando Deus está na direção, pode ter certeza que vai vir com fartura. Então Pedro, sozinho, com as suas próprias forças, com certeza ele não iria conseguir conquistar aquilo que ele queria conquistar. Mas uma vez que, nesse texto, nós vemos que Jesus está fazendo a escolha de discípulos para o acompanhá-lo. Quando agora Pedro se vê, aleluia, satisfeito por aquela pescaria, Jesus vai dizer para ele: agora você não vai ser pescador de peixe, você agora vai ser pescador de homens. Agora, eu começo a imaginar, quem sabe aquela pescaria foi a pescaria mais maravilhosa que Pedro teve. Foi a pescaria aonde ele mais se surpreendeu. Só que aí o interessante desse texto, que agora ele tem que abrir mão da sua profissão para seguir a Jesus Cristo de Nazaré. É como a serva de Deus falou aqui na sua oportunidade. As coisas que acontecem no final da nossa caminhada são melhores, são boas. Nós estamos, quem sabe, no início, está difícil. Está no meio, está mais difícil ainda. Mas o bom está no final, querido irmão. O bom sempre está no final. Porque Pedro está no final do seu expediente, está lavando as redes. E Pedro é surpreendido, a pedido de Jesus. Jesus está falando para ele: lança a rede, Pedro. Ele vai falar: passei a noite toda lançando a rede, não havia pegado peixe nenhum. Mas segundo a tua palavra, eu vou lançar a rede. Se é o Senhor que está mandando, eu vou lançar a rede. Aleluia. Jesus entendia muito mais do que Pedro de pescaria. Jesus sabia quais peixes queriam cair na rede de Pedro. Pedro, sem hesitar, ele lança a rede. E Pedro se surpreende com a rede farta, quase ao ponto de estourar a rede. Você entende que quando a bênção de Deus vier, vai vir com abundância? Ah, você entende que quando o milagre de Deus acontecer, vai vir de maneira que você às vezes nem espera, que você jamais imagina? Às vezes vai ser num dia que você passou tanta frustração, às vezes vai ser num dia que você passou tanta tristeza, às vezes vai ser num dia que você passou tanta decepção na sua vida. Sabe por quê? Para Deus provar e mostrar para você que o amor dele não falha. Não são poucos que entendeu. Para você entender que o amor dele não falha. Que ele é fiel, querido irmão. Ele não falha, ele sempre chega na hora certa, no momento certo. Ele não falha, ele sempre chega na hora certa. Pode glorificar a Deus. Pode exaltar o nome do Senhor. Mas pastor, na visão de Pedro seria um horário improvável. Porque Pedro, costumeiramente, ele sempre pescou à noite. E agora já é de manhã cedo, não convém que agora ele lance rede. Porque ele tiraria agora o resto do dia para descansar, para no outro dia voltar. Mas você entende que quando Deus está na direção, quando Jesus está no barco, quando Jesus está no comando, falei e repito novamente, não importa a hora, não importa o momento, não importa o que você passou durante o dia, mas o Senhor está dizendo que sempre no final, aleluia, sempre no final, aleluia, as coisas vão melhorar. No final de tudo, querido irmão, Deus ele vai mais uma vez provar o seu amor, a sua fidelidade conosco. Isso nos mostra, queridos irmãos, que a prova que nós passamos, as lutas, as guerras que nós passamos, aleluia, a gente observa nesse texto que sempre tem um final, como eu posso dizer, é um final resolvido quando nós estamos na direção de Deus, quando nós estamos debaixo da orientação do Senhor. Pedro, que era uma pessoa conhecida, ou que conhecia tanto de pescaria, jamais imaginava. Jesus está usando ou está promovendo uma situação que aos olhos de Pedro seria difícil. Ah, Pedro, leva o barco até o mar alto. E aos olhos de Pedro, o local aonde ele guiou o barco seria de mais dificuldade ainda. Porque seria mais fundo. Está entendendo? Seria mais fundo. Então Pedro está dizendo, não tem como no seu pensamento. Mas ele está dizendo, segundo a tua palavra, eu vou lançar a rede. Então ele não hesitou. Mesmo ele vendo que o local onde Jesus determinou seria um local difícil para ele, ele não hesitou em cumprir a ordem do Senhor. Ele lançou a rede e a rede veio cheia. A rede veio ao ponto de quase estourar. Contando ele com a ajuda dos companheiros, e o texto vai dizer que os barcos quase iam a pique. Você está entendendo o mistério de Deus aqui nesta palavra? Você está entendendo a revelação de Deus aqui nesta palavra, querido? Se eu fosse você, eu dava um glória a Deus, um aleluia mais alto aí. Um glória a Deus, um aleluia mais alto aí. Aleluia. Aí veja que no verso 7 diz assim: e fizeram sinal aos companheiros que estavam no outro barco para que os fossem ajudar. E foram e encheram ambos os barcos de maneira tal que quase iam a pique. Versos 8, e vendo isso, Simão Pedro prostou-se aos pés de Jesus, dizendo, Senhor, ausenta-te de mim, porque sou um homem pecador. Agora, dentro do texto, versos 8, Pedro reconhece quem ele é. Alguém cheio de dificuldades, de fraquezas. Alguém deficiente espiritualmente. Alguém que carecia muito, naquele momento, do perdão de Cristo. Ele está dizendo, aleluia, que o Senhor viesse ausentar-se dele, porque ele era um pecador. Irmãos, dentro desse texto, eu vejo alguém que reconhece as suas misérias. Alguém que reconhece que ele é um pecador e que ele se vê agora totalmente dependente de Deus. Pedro era alguém que, quem sabe, nas suas pescarias, pouco, quem sabe, se lembrou do nome do Senhor. Quem sabe pouco, amados irmãos, foi alguém que citou o nome do Senhor. Ou, de alguma forma, fez a sua oração, dependendo de que, naquele momento, Deus pudesse ajudá-lo na sua pescaria. Agora, Pedro reconhece que ele é alguém que carece da presença do Senhor, alguém totalmente dependente do Senhor. Mas que o texto nos mostra aqui, que Pedro agora não vai ser mais pescador de peixe, mas pescador de homens. Ah, não é como eu falei, eu imagino que essa pescaria de Pedro foi uma das melhores que ele jamais teve na sua vida. Foi uma das melhores. Mas no final disso, Jesus vai dizer, tu agora não vai ser mais pescador de peixe, tu vai ser pescador de homens. E ele também, sem hesitar, ele seguiu a Jesus Cristo de Nazaré. Porque ele entendia que o que estava reservado, o que Jesus tinha para ele, é muito melhor do que simplesmente ter uma profissão de pescador de peixe. Está entendendo? Ele, quem sabe, em toda a sua vida, em toda a sua história como pescador, ele passou por muitas situações, mas aquela noite foi a noite de mais frustrada que ele teve na sua vida. Mas é como eu disse, no final sempre é melhor. No final da trajetória, no final da caminhada, sempre é melhor. O que há de vir, virá da parte de Deus e não tardará. E Deus vai vir para surpreender, para mostrar que Ele é Deus, que Ele não desamparou. Eu e você não estivemos sozinhos. Simplesmente Ele estava nos blindando, Ele estava nos moldando em meio à prova, em meio à dificuldade. Aleluia, pode glorificar o Senhor. É Deus preparando Pedro. É Deus preparando Pedro, mostrando para Pedro que na sua nova caminhada agora ele vai ter frustrações, vai ter dificuldades. Mas de alguma forma Deus está mostrando, Cristo está mostrando para ele não desanimar. Mesmo que aquele dia fosse um dia de frustração, mas haverá outros dias onde Deus vai promover milagre, Deus vai promover bonança, Deus vai surpreender. Amém, queridos irmãos? É como eu sempre digo, aleluia, glória a Jesus, glória a Deus. Na nossa caminhada como cristão, nós não andamos só em meio a rosas que não tenha espinhos, mas andamos em meio, quem sabe, a um caminho onde tem rosas com espinho, onde tem rosas sem espinho. Nós andamos em caminhos onde nós vamos nos deparar com barreiras, com dificuldade, com frustrações, com decepções, com tantas coisas, ao ponto de nós pensarmos em parar. Eu não acredito que Pedro, daquela decepção que ele passou, naquela pescaria que ele passou toda a noite, eu não acredito que ele iria desistir da sua profissão. Mas ele acreditava que o outro amanhã viria. Ou quem sabe a outra madrugada viria. Ele iria novamente tentar. Mas o que nos mostra nesse texto é que, aleluia, Pedro agora entende que tudo que ele for fazer agora, ele faça na direção de Deus. Ele faça debaixo da orientação do Senhor. Porque quando Jesus fala para ele, lança a rede, ele lançou a rede, sem hesitar. E ele agora se depara com a rede cheia. O Senhor está dizendo para alguém aqui, lança a rede. O Senhor está dizendo para a igreja que lança a rede. Pastor, mas tem tanto tempo que eu estou lançando a rede, eu estou no propósito, eu estou fazendo campanha. Jesus está dizendo, lança a rede hoje. Ou o Senhor está dizendo para alguém que coloca a sua fé em prática hoje. O Senhor está falando com alguém aqui nessa manhã. O Senhor está falando com os irmãos ouvintes aqui nesta manhã. Lança a rede segundo a palavra do Senhor. Pastor, já andei no mesmo caminho. Já fiz o mesmo procedimento, nada acontece. Mas às vezes você fez com a sua própria opinião ou com suas próprias forças. É? Ou debaixo da orientação de pessoas que não estavam na direção de Deus. Acabou se frustrando, se decepcionando. Mas quem está te dando a ordem para lançar a rede aqui, meu querido irmão, é Jesus Cristo de Nazaré. Quem está dando ordem para Pedro lançar a rede é Jesus Cristo de Nazaré, querido. Não foi de alguém que desejava comer um peixinho assado ou um peixinho cozido, não. Está entendendo? Se fosse de alguém que desejasse comer um ensopado de peixe, Pedro certamente iria ter frustração, mas quem está pedindo, quem está dando ordem é Jesus Cristo de Nazaré, querido. Quem está dando ordem é Jesus Cristo de Nazaré. E com Jesus não tem blá blá blá não, irmão. Com Jesus não tem blá blá blá não. Se ele falou, está falado. Se ele determinou, está determinado. Será que tem alguém que crê nesta palavra aqui nesta manhã? Será que tem alguém que crê nesta palavra aqui nesta manhã? Você veio aqui determinado ao quê? Destinado ao quê? A alcançar o quê? A receber o quê? Pode ser que para alguns aqui Deus já reservou, já preparou. Ou alguns aqui Deus está preparando. Mas entenda que é tudo na direção do Senhor, é no tempo dele, é na hora dele. Só que ele está dizendo para alguém aqui, lança a rede, ou seja, Deus está dizendo para alguém aqui, coloca a sua fé em prática. Se ainda não aconteceu, é porque tem algum motivo. Se ainda não chegou, é porque tem algum motivo. Se ainda não aconteceu, é porque tem algum motivo. Só que o Senhor está dizendo, segundo a minha palavra, tu vai lançar a rede hoje. Segundo a minha palavra, tu vai colocar a sua fé em prática hoje, porque milagre vai acontecer. Deus está dizendo, milagre vai acontecer. Vai ter salvação, vai ter cura, vai ter libertação, vai ter transformação de vida, vai ter mudança na sua casa, no seu lar, na sua família, no seu casamento. Deus está dizendo, por meio desta palavra aqui nesta manhã para você aqui. Você tem fé para crer nesta palavra? Você tem fé para crer que esta palavra vem de Deus para a tua vida? Pastor, durante a minha vida eu nunca pesquei tanto peixe igual Pedro pescou. Eu queria ter, como se diz, esta sorte dele, de pegar tanto peixe, no final do seu expediente, já arrumando as redes para ir embora, já desanimado. E agora ele recebe a ordem para lançar a rede. Você entende, queridos irmãos, Digo e repito novamente, o final sempre é melhor. E tem alguém aqui que às vezes está no final da sua caminhada. Quando eu falo isso, que seja luta, seja lá o que for, Deus está dizendo, o final está reservado com vitória. O final está reservado com milagre. O final está reservado com cura. O final está reservado com libertação. Será que tem alguém que toma posse desta palavra aqui nesta manhã? Será que tem alguém que levanta a sua mão e toma posse desta palavra aqui nesta manhã? Vai ficando sobre os teus pés aí agora. Fica sobre os teus pés. Aleluia. Pedro, ele reconhece que diante da pessoa de Jesus, ele é um pecador. Mas como ele, querido irmão, nesse texto ele vai dizer, ó, Senhor, ausenta-te de mim, porque sou um homem pecador. Irmãos, eu entendo que Pedro já, em outras idas em volta dele, né, nas suas caminhadas, ele ouviu falar de Jesus. Ele ouviu falar de Jesus. Só que ele ainda não havia assumido uma posição. Não havia, quem sabe, ainda se decidido a seguir Jesus ou não. Ele, quem sabe, era aquele tipo de crente, melhor dizendo, aquele tipo de pessoa que frequentava, mas ainda não havia tomado uma decisão. Hoje, quem sabe, estou pregando não só para os irmãos que estão aqui no templo, mas os irmãos que estão ouvindo agora pela rádio. Você, quem sabe, é um Pedro da vida. Ouviu falar em Jesus, mas não havia se decidido ainda. Porque se ele, nesse texto, ele está reconhecendo que ele é pecador, é porque ele já havia ouvido falar de Jesus. Os irmãos entendem dessa forma? Porque quando ele reconhece no texto que ele é um pecador, é como se ele já ouvia, né, já tinha visto, ouvido falar de Jesus. Está entendendo? Só que ali, Jesus nos mostra que ali está escolhendo os primeiros discípulos para andar com ele. Pedro reconhece que é um pecador, ele carece da presença de Deus e é alguém que se vê totalmente dependente de Deus. Quem é dependente do Senhor, levanta as tuas mãos. Quem se vê totalmente dependente de Deus na sua vida? Eu pergunto para você, se não fosse Deus que estivesse comigo e contigo, nós estaríamos aqui hoje? Nós não estaríamos aqui? Se não fosse Cristo dentro daquele embarco, será que Pedro iria pegar mais peixe? Não. O dia já havia se acabado, se findado. Pedro estava cansado, fadigado já. Queria voltar para casa para descansar, repousar, para voltar na outra madrugada. Era o trabalho dele. Ou seja, Pedro trabalhava no horário noturno. Está entendendo? Trabalhava no horário noturno. Mas ele pensou que a madrugada ele iria, vamos dizer assim, iria alcançar o que ele tanto desejava alcançar. Querido irmão, se não estiver na direção de Deus, você pode orar de dia, pode orar de noite, mas se não for uma oração com propósito, com o coração voltado a Deus, não vai acontecer nada. Quem está entendendo o mistério desta palavra? Não importa o momento, não importa o horário. Se não tiver na direção de Deus, não vai acontecer nada. Mas se tiver na direção de Deus, pode ter certeza que vai acontecer. Vai acontecer. Vai.
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0: aqui no programa A Voz da Libertação. Que Deus abençoe, eu sou seu irmão em Cristo, o cooperador Gustavo Ferreira, na mesa de áudio nosso querido irmão Lucas Rione, e juntos nós teremos aqui, estamos tendo uma manhã abençoada para a glória de Deus. Você crê naquilo que o Senhor faz? Você crê que hoje é a segunda-feira da bênção e da resposta do Senhor? Daqui a pouco nós teremos um momento de oração. Nós vamos ter uma oração especial, a resposta de Deus. Às 11 horas, o Senhor vai operar o grande milagre. Você que está agora triste, abatido, preocupado, você que está aí no volante, pensativo, só Deus conhece e sabe como que está o seu coração, eu quero orar por você. Eu quero clamar ao Senhor e apresentar a sua vida em oração. E nós cremos que a resposta do Senhor chegará. Ainda hoje, logo após, teremos a cobertura especial do aniversário de nossa igreja e você não pode ficar de fora. Então, continue conosco, porque na Rádio Deus e Amor tem um conteúdo de Deus que vai abençoar a sua vida.
1: Marlene, mãe, eu queria contar um testemunho de um milagre que Deus fez na vida da minha mãe. Em dezembro do ano passado, a minha mãe foi acometida de uma doença, câncer no útero, que para a medicina é impossível. E quando nós soubemos dessa notícia, nós ficamos muito abalados. Mas para a honra e a glória do Senhor, a minha mãe é uma serva de Deus, não desfaleceu na fé, mas graças a Deus, Deus foi conosco nessa trajetória. E fizemos todo o procedimento, falou que ela teria que fazer 27 sessões de radioterapia, e falou pra gente que mesmo ela fazendo essa sessão de radioterapia, ele não daria certeza. Mas a gente sempre com a fé em Deus, porque somos servos do Senhor. E eu sempre ouvia a rádio, né? Eu via os testemunhos na rádio. E quando eu via os testemunhos, mesmo que eu queria desfalecer na fé, Deus, ele falava no meu coração que assim como Deus, ele fazia um milagre na vida daquelas pessoas, Deus tinha o poder de fazer na vida da minha mãe. E eu fiz um voto com o Senhor, que se Deus curasse a minha mãe daquele câncer, que para os médicos, né, para a medicina era impossível, que eu viria gravar o testemunho. E graças a Deus, para a honra e glória do Senhor, antes das 27 sessões, não tinha mais nada. E Jesus foi conosco, passamos por um momento muito difícil, mas Deus provou a nossa fé, mas não desfalecemos. Mesmo com o nosso coração triste, a gente sempre sabia que a gente servia um Deus poderoso, um Deus das causas impossíveis, e Deus concedeu a grande vitória. A minha mãe, enfim, não tinha mais nada. Né? E eu estou aqui somente para agradecer ao meu Senhor por esse grande milagre. Eu moro na Águas Lindas, rua Edson Matoso, casa 72. A minha mãe mora no Aurá. Minha mãe mora no Conjunto Jarra de Barbalho, quadra 10, casa 9.
0: O Senhor é tremendo. Deus, ele é maravilhoso. Ouvinte, querido irmão, irmã que está acompanhando agora, só de ouvir um testemunho desse, nós ficamos maravilhados. Uma pessoa que é diagnosticada com uma enfermidade muito terrível, muito difícil, um risco muito grande. E quando nós temos alguém que nós amamos, alguém que nós conhecemos, é diagnosticado com uma doença igual a nossa irmã foi, câncer no útero, nós tendemos a ficar preocupados, apavorados, angustiados, desesperados. Ninguém gosta de ouvir uma má notícia dessa, não é verdade? Eu sei que tem pessoas que estão nos acompanhando agora e elas estão exatamente nesse processo. Receberam um diagnóstico negativo, um diagnóstico difícil da parte da medicina. Mas entenda, a nossa irmã testemunhando o milagre que Deus operou na vida ali de sua mãe, ela afirmou algo muito interessante. O diagnóstico veio, chegou. A enfermidade bateu nas portas, sim, mas eles não desfaleceram. O que que é isso, Gustavo? Você pode perguntar. Não desfalecer é você continuar com a cabeça erguida, fazendo a vontade de Deus, crendo em Deus, confiando no Senhor, porque você sabe e tem a total consciência de que não importa qual seja a adversidade que o Senhor permita nós passarmos, que não importa qual seja o caminho doloroso que nós vamos enfrentar, mas o controle está totalmente nas mãos do Senhor. Quem sabe você está iniciando essa segunda-feira, filho, e está dizendo: mas é difícil confiar, Gustavo. É difícil você crer quando as portas estão fechadas. É difícil você acreditar quando a resposta que vem não é a resposta que você esperava. É complicado você confiar quando você está diante de um cenário que você nunca imaginou passar. Mas é aí que entra a confiança em Deus. Confiar em Deus, colocar a fé em ação, não é um sinônimo em que nós vamos viver somente nos melhores caminhos, nos melhores cenários e nas melhores situações. Mas é você entender que ainda que você passe pela tempestade, Deus vai te sustentar e operar o milagre no meio da tempestade. Ainda que o Senhor te conduza ao deserto, ali no deserto vai ter a provisão, vai ter o sustento, vai ter alegria, aleluia. E o Senhor está dizendo para você nesta manhã: filho, deserto está difícil, a prova está dolorida, mas eu estou cuidando de você nos mínimos detalhes. O diagnóstico chegou, vai desesperar? Não, Deus está cuidando e o Senhor vai operar o milagre. O homem pode dizer que acabou, que vai morrer, que não tem mais jeito, mas o Senhor é quem dá a última palavra. E para aquilo que para nós é o limite da situação, para Deus é apenas o segundo e o momento dele operar. Não se esqueça, Deus está no controle de todas as coisas. E ainda que pareça que é o fim, o Senhor está dizendo, é o fim na sua perspectiva, porque na perspectiva de Deus é uma nova história chegando. É uma nova história, um novo caminho e uma nova chance. Você crê na resposta de Deus, mesmo diante da enfermidade? Você crê na operação de Deus, mesmo diante das portas fechadas? Mesmo em meio à vergonha, à humilhação, à tristeza, à angústia, Deus, ele tem resposta. E a resposta dele será agora através desse grande clamor. Prepare o seu coração. Eu quero orar por você, porque essa semana não será a semana da vergonha, a semana da humilhação, a semana da derrota, mas sim será a semana da vitória, a semana do milagre através do poder de Jesus de Nazaré.

0: Deus, Ele é o nosso Deus poderoso, presente no sofrimento para trazer a resposta, a provisão e o milagre. Chegou o momento, ouvintes, chegou o momento, Brasil e o mundo, de nós falarmos com Deus. É a oração da resposta de Deus aqui na rádio Deus e Amor.
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0: Que maravilha! Deus é maravilhoso. Chegou o momento de falarmos com o Senhor Jesus. Soberano e eterno Deus e poderoso Pai, eu venho neste momento com o coração cheio de gratidão, com o coração alegre, primeiramente agradecer ao Senhor por tudo. Gratos somos, meu Deus, pelo ar que respiramos, por mais um dia de vida que o Senhor concede a nós, pela vida deste ouvinte, desse irmão, dessa irmã que está ligadinha agora. Senhor, diante de Ti reconhecemos os nossos pecados, as nossas falhas, e clamamos pela Sua presença. O que seria de nós? E o que será de nós sem a Tua presença, Senhor? O Senhor é quem nos alegra, nos ajuda, nos fortalece. E nesse momento, com milhares e milhares de ouvintes agora, o Senhor nos conduz a esta oração. O Senhor nos conduz a esse clamor, que é o clamor da resposta. O Senhor tem a resposta. O Senhor é a resposta. O Senhor, meu Deus, é o refrigério e a base para a nossa vida. O que seria de nós, meu Deus, se não fosse a Tua presença nos sustentar, se não fosse o Senhor nos guardar com as Tuas potentes mãos? Aonde estaríamos, ó Pai, se o Senhor não nos guardasse, nos livrasse, nos renovasse, nos ajudasse a chegarmos até aqui? Se chegamos até aqui, Senhor, foi porque o Senhor nos sustentou, foi porque o Senhor nos guardou, foi porque o Senhor nos blindou. Pai, nós oramos a Ti, Senhor, debaixo da Tua misericórdia e totalmente sob a dependência do Teu Espírito, oramos agora, neste grande clamor, porque cremos que o Senhor nos dará a resposta. Cremos que o Senhor é o Deus que nos direciona. Nós não sabemos o caminho, nós não sabemos qual é a direção e o cenário, mas entendemos que o Senhor é o Deus que cuida de todas as coisas nos mínimos detalhes. Pai, que a Tua presença possa alcançar este ouvinte agora que está acompanhando esta programação. Senhor, que nesta manhã especial a Tua presença possa alcançar esta pessoa que está orando conosco. Talvez não com palavras, mas com lágrimas. Talvez, Senhor meu Deus, não verbalmente, mas com o coração chorando e ardendo por dentro. Em pensamento, Senhor, este ouvinte que está nessa estrada agora. Em pensamentos e lágrimas, este ouvinte que está dentro deste quarto está entregando diante do Teu altar. Senhor, eu não tenho poder de contemplar e entender, mas o Senhor é o Deus que interpreta as lágrimas, as batidas do nosso coração, e vai no profundo da alma, e vai aonde nós não conseguimos ir, porque o Senhor nos conhece. E eu tenho a plena certeza, meu Deus, que esse ouvinte que está agora orando, clamando, ele não está aqui em vão, mas o Senhor marcou um encontro com ele. O Senhor marcou um encontro com este moço. O Senhor marcou um encontro com esta moça. porque cremos que esta semana não será a semana, Senhor, da vergonha. Esta semana não será a semana marcada pela vergonha alheia, pela humilhação, pela dificuldade, nem pela derrota. Mas nós oramos e cremos que o Senhor nos dará a resposta, que o Senhor nos dará o milagre, que o Senhor dará a resposta, meu Deus, que precisamos. Não aquilo que queremos, mas sim, Senhor, aquilo que precisamos. Move, Senhor, em favor deste ouvinte que está orando agora, esta pessoa que está iniciando esta semana e está preocupada, meu Pai, porque ela bateu em tantas portas, mas as portas ainda não se abriram. Manda resposta, Espírito Santo. Abre as portas que estão fechadas. Deus, move, meu Pai, com as tuas potentes mãos e faz aquilo que nós não podemos fazer. Faça aquilo que nós não podemos realizar. Senhor, eu creio que esta semana é a semana dos milagres. Senhor, esta mãe não vai passar esta vergonha. Este lar, meu Pai, não vai enfrentar esta humilhação novamente. Mas nós oramos e pedimos que a resposta do Senhor chegue e o milagre possa acontecer, que a resposta possa chegar, trazendo, Senhor, a exaltação para esta casa. Senhor, operando o milagre, suprindo as necessidades desta família. Entra agora, Senhor, na vida desse teu filho, Senhor, que está chorando, clamando, Senhor, não aguentando mais o sofrimento, não aguentando mais, Senhor, as pancadas, não aguentando mais, Senhor, as lutas. Entra, Senhor, nesta peleja. Senhor, coloque as tuas mãos e que este ouvinte veja o teu sinal, o teu agir. Que este ouvinte veja o teu trabalhar, Espírito Santo de Deus. Senhor, não deixe esta pessoa desistir, Senhor. Não deixe esta pessoa parar, não deixe esse teu servo retroceder. Pai, que ele veja a resposta, a provisão do Senhor em meio ao deserto. Que ele veja o mover do Senhor em meio à dificuldade. A enfermidade chegou, mas o Senhor é o Deus que concede a cura. A enfermidade bateu nas portas, o diagnóstico é negativo, mas o Senhor é o Deus que entra agora com milagre. Em nome de Jesus, você que está orando agora, seja curado, seja tocado. Você que está orando agora, veja a resposta do Senhor chegando para a sua vida. Senhor, quantos de joelhos dobrados orando. Quantas pessoas apresentando causas, projetos, que estão agora, Senhor meu Deus, aparentemente mortos, paralisados. Mas o Senhor é o Deus que concede a resposta. O Senhor é o Deus que surpreende, orianda la massuri micanda la baia. O Senhor é o Deus que entra agora onde nós não conseguimos entrar e faz aquilo que nós não conseguimos fazer. Deus, nós te pedimos, Senhor, Pai querido, Papai amado, nós te clamamos e que a sua presença possa nos alcançar agora. Aonde estiver um ouvinte acompanhando este clamor. Aonde estiver, Pai, ó Deus, um ouvinte acompanhando essa humilde oração. Que não seja a minha voz. Que não seja uma expressão. Mas que seja a tua presença alcançando ele agora. Que esse coração abatido seja alcançado pela tua presença, Senhor. Que esse coração oprimido seja alcançado pela unção do teu Espírito. Que esta pessoa sinta a graça do Senhor neste momento de oração. E que o Senhor possa mover em favor deste ouvinte. Que os projetos possam dar certo. Que os planos possam ir para frente. Que haja mudança, que haja um milagre, que as portas possam se abrir. Que o diagnóstico médico venha chegar, mas seja um diagnóstico trazendo a cura. Senhor, esta pessoa que está agora no leito deste hospital, Pai. Este ouvinte, Senhor, que não tem nada. Ele tem apenas esse rádio. Ele não tem nada, Senhor, neste momento, mas Ele tem esse celular, meu Pai, linkado aqui na Rádio Deus e Amor. Entra nesse leito, nesse quarto agora. Entra com a cura, com o milagre, com a cura divina, Espírito Santo. Faça aquilo que nós não conseguimos fazer. Opera o Teu sobrenatural nesta manhã, aleluia. Opera, Senhor, o mover sobrenatural. E que vidas sejam alcançadas. E que nós vejamos a Tua resposta. Faça conforme o Senhor bem quer. Que nós não podemos exigir. Não podemos decretar. Não conseguimos determinar quem somos nós. Mas estamos abertos para viver o Teu mover. Para viver o Teu operar. O Teu agir e o manifestar da Tua presença. Que nós vivamos o Teu sobrenatural, em nome de Jesus.

0: A resposta através da oração, cantor Ivan Luiz, alegrando e edificando a nossa fé nessa manhã especial. Que Deus abençoe. 11 horas e 26 minutinhos. Você que orou conosco, você que clamou conosco, tenha certeza, Deus ouviu o seu clamor. Hoje, segunda-feira, 18 de maio de 2026, e somos gratos ao Senhor por tudo aquilo que o Senhor tem feito em nossas vidas. E olha, ouvintes, hoje, segunda-feira, é um dia especial. Por quê? É a segunda-feira da palavra, segunda-feira do pão em nossa sede mundial. Não só os cultos, mas também, Lucas, nós temos um momento importante aqui na Rádio Deus e Amor e também no YouTube, Facebook e Instagram. Ao meio-dia, nós temos um momento da oração, oração do meio-dia, que hoje é feita com a nossa querida irmã, cantora Débora Miranda. E logo após a oração, nós temos também o MC. O MC é um programa especial com a nossa querida irmã Débora Miranda. Então, eu quero te convidar. Segunda-feira abençoada. Nós temos que mudar aquele negócio, Lucas, daquele povo que está desesperado, chega uma tristeza domingo à noite. Não, não, que isso. Segunda-feira abençoada. Então, você já está aqui na Rádio Deus e Amor, se alegrando, sendo abençoado. E logo após, você vai ali receber a oração do meio-dia, orar com a nossa irmã Débora. Logo após também um MC, a partir da meio-dia e 30. Então, você vai ser abençoado hoje à noite, segunda-feira da Palavra, culto com todos os membros. Atenção, toda a membresia da nossa sede mundial, não fiquem de fora. Avenida do Estado, 4568, Liberdade, São Paulo. 11 horas e 27 minutos. Atenção, São Paulo, atenção, Brasil. É nessa alegria que estamos. É a Rádio Deus e Amor, programa A Voz da Libertação. Já deixa a sua mensagem. DDD 11 98292-3392. Lembrando, ouvintes, que daqui a pouco, logo após o bloco de notícias e também o quadro Família em Foco, nós falaremos sobre o evento que está chegando, sobre a data marcante que está se aproximando. E só de falar, olha aí, Lucas, nosso coração se alegra, que é o aniversário de 64 anos da Igreja Pentecostal Deus e Amor. Eu quero convidar você que está aí no norte do Brasil, você que está no Nordeste, no Centro-Oeste, Sudeste e Sul, nós teremos um momento marcante aqui da nossa programação, onde nós falaremos e traremos novidades. Vocês querem saber sobre as novidades do aniversário de nossa igreja? Então, não fiquem de fora. Daqui a pouco, nós iremos acompanhar. Nós falaremos sobre as caravanas. Você vai vir de caravana? Já deixa aí no chat. DDD 11 98292-3392. Você vai vir com seus amigos, vai estar presente no culto de jovens, tem um culto com a nossa irmã Débora. Está sabendo? Não? Não, você vai ficar sabendo de toda a programação aqui, daqui a alguns minutos, na Rádio Deus e Amor. Então já manda o link dessa programação já pro seu parente, pro amigo, no grupo da família, dos amigos. Vamos lá, gente, cobertura especial na Rádio Deus e Amor. É o aniversário de 64 anos aqui, que acontecerá nos dias 13 e 14 de junho, a partir das 14 horas. Então, não fiquem de fora. 11 horas e 29 minutos, nós vamos ao pequeno intervalo, ou melhor, agora, um bloco de notícias aqui na Rádio Deus e Amor com o tema Cristãos pelo Mundo. Fiquem ligados e já voltamos.
1: 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Uma mão estendida. Projetos levam ajuda a diversas nações. O trabalho de uma organização religiosa internacional ilustra um esforço global de auxílio humanitário. Com milhares de projetos anuais e milhões de horas de serviço voluntário, A entidade presta assistência em quase 200 países, com ações focadas em saúde, educação, autossuficiência e socorro emergencial. Na Jordânia, por exemplo, o foco tem sido apoiar comunidades de refugiados e populações vulneráveis. As iniciativas incluem a doação de cadeiras de rodas especializadas e o desenvolvimento de projetos de autossuficiência, como a criação de fazendas de ovelhas e colmeias para geração de renda. No Camboja, os esforços se concentram em fortalecer a infraestrutura local. A organização colaborou na construção e reforma de hospitais em áreas rurais, além de oferecer treinamentos avançados para equipes médicas e financiar a construção de novas salas de aula para mitigar a superlotação escolar. Na Mongólia, as ações são diversificadas para atender a desafios específicos da região. Os projetos vão desde a doação de computadores para escolas e até alimentos para abrigos e a entrega de equipamentos para bombeiros, além da modernização de maternidades para cuidados neonatais. Entrega de Bíblias. Mais de 550 mil Bíblias são distribuídas em prisões pelo mundo, informa relatório. As informações são do relatório das organizações missionárias Prisão Irmandade Internacional e Liga Bíblica Internacional e relataram que mais de 550 mil Bíblias foram distribuídas em prisões ao redor do mundo, isso nos últimos 10 anos. Essa versão das Escrituras inclui 52 estudos bíblicos personalizados para as necessidades dos presos. A Bíblia chegou em 900 penitenciárias em mais de 30 países. Desse modo, os presos têm a oportunidade de serem libertos pelo poder que há na Palavra de Deus. Para essa missão, foram utilizadas 6 traduções das Escrituras. Existe um plano e um caminho reais para alcançá-los, relatou Joe Snow, presidente da Liga Bíblica Internacional, acrescentando que com acesso único a lugares onde muitos não ousariam ir, milhões receberão a esperança que advém do envolvimento com a palavra de Deus. Assim, nos próximos 5 anos, será distribuído exemplares em novas línguas, incluindo ucraniano, árabe, tagalo, cebuano, romeno, russo e búlgaro.
2: Onze horas e 33 minutos.
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Atos 1:8. 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
1: Versículo do dia. Antes, santificai ao Senhor Deus em vossos corações, e estais sempre preparados para responder com mansidão e temor a qualquer que vos pedir a razão da esperança que há em vós. 1 Pedro 3:15.
2: 11:38.
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horas e 40 minutos. É a chuva de glória aqui na Rádio Deus é Amor, louvor que marca a sua vida. Você que está ligado agora conosco, segunda-feira abençoada, já deixa a sua mensagem, já deixa aquele alô, porque o Brasil inteiro está acompanhando o programa A Voz da Libertação. DDD é 11 98292-3392. Você que está no seu trabalho aí, você que está na serralheria, você que está aí no seu trabalho, tapeçaria, padaria, você que está acompanhando aí no ônibus, no carro, na cidade, no metrô, deixe a sua mensagem agora, porque nós subiremos aquela interação especial. Nosso ouvinte Domingos, a paz do Senhor, muito obrigado pela sua audiência. E como prometido, nós daqui a pouquinho falaremos do aniversário da Igreja Deus é Amor. E olha só, eu quero mandar a paz para nossa irmã Maria, ali da cidade de Sumaré. Ela acompanhou aqui a Rádio Deus e Amor, está sintonizada, e ela confirmou, Lucas. Paz do Senhor, amados. Eu vou na caravana da IPDA de Campinas. Olha aí, o povo de Campinas presente aqui na sede mundial para esse grande evento. O evento marco do ano, que é a comemoração e a celebração dos 64

0: 4 anos da Igreja Pentecostal Deus e Amor, dia 13 de junho e 14 de junho em nossa sede mundial. Então, que Deus abençoe todos os irmãos que virão de caravana aí de Campinas e também do Norte. Tem caravanas aí prontas do Norte do Brasil, do Nordeste, do Centro-Oeste, do Sul. O Sul está quietinho hoje. Vamos lá, os nossos irmãos que estão aí no Sul, Porto Alegre, Santa Catarina, Paraná. Vocês que estão ligadinhos conosco vão vir de caravana. Já deixe as suas mensagens no nosso WhatsApp, DDD 11 98292 3392. É isso aí. Você já deixa a sua mensagem também. Norte, Brasil, Leste, Oeste, Europa, África, o mundo, o Brasil inteiro, aqui celebrando ao Senhor nessas datas, culto oficial, 14 de junho, segundo domingo, às 14 horas, com tema Uma Igreja Firmada na Rocha. Tudo isso nós falaremos daqui a pouquinho. Antes de nós orarmos com a nossa irmã Débora Miranda, hoje nós temos MC, Segunda do Pão, tudo isso nós falaremos daqui a pouco. Mas agora eu quero chamar a atenção de todos vocês para nós acompanharmos a um quadro muito importante, que é uma das frentes da Igreja Deus e Amor, que é a família. Através do direcionamento da nossa diretoria, de Deus para a nossa diretoria, Igreja Deus e Amor está numa frente muito importante. Temos aí essa grande missão, Liga da Família, esse trabalho tão maravilhoso hoje. Muitas famílias de pastores, membros são acompanhadas. Temos o evento de workshop de casais, inclusive tivemos esse domingo. Deus usou grandemente ali o nosso irmão, presbítero Gessé Ávila, e sua esposa. Foi uma bênção. E nós vamos para esse quadro agora. Família em Foco, presbítero Gessé Ávila, ele que vai falar um pouco sobre um tema muito importante. Olha só, ouvintes. Repetição inconsciente de padrões. Existe isso? Vamos acompanhar agora e já voltamos fechando esse quadro, fechando essa programação, falando sobre o aniversário da igreja e logo após oração com a nossa irmã Débora Miranda.
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3: Olá, seja muito bem-vindo a mais um episódio do Família em Foco, um espaço dedicado a reflexões sobre relacionamentos, convivência e bem-estar familiar. Aqui falamos de temas que podem transformar o dia a dia da sua casa, sempre com base em estudos, mas de um jeito simples e prático. Você sabia que muitos comportamentos que temos hoje não foram escolhidos conscientemente, mas aprendidos dentro da nossa própria família? Pois bem, hoje nós vamos falar sobre repetição inconsciente de padrões, quando a história se repete dentro de casa. A psicologia sistêmica mostra que famílias funcionam como sistemas, onde padrões emocionais e comportamentais são transmitidos ao longo do tempo. Além disso, aprendemos por observação. Aquilo que vimos lá na infância tende a ser reproduzido automaticamente na vida adulta, especialmente em momentos de estresse. Por exemplo, uma pessoa que cresceu em um ambiente com gritos, críticas constantes, pode, mesmo sem querer, repetir esse comportamento com o cônjuge, com os filhos ou até com os amigos. Não porque deseja ferir, mas porque aprendeu que essa é a forma, entre aspas, normal, natural de reagir. Então, nós entendemos que nem tudo que você repete foi escolhido conscientemente por você. Mas tudo que permanece sem consciência tende a continuar se repetindo. E aí eu tenho aqui 5 dicas bem práticas que pode lhe ajudar com relação a esse tema. Primeiro, é importante identificar os padrões que se repetem na sua história. Ou seja, observe comportamentos recorrentes, como explosões de raiva, dificuldade de diálogo ou algum tipo de distanciamento emocional. Pergunte-se, será que isso já acontecia na minha família? Esse exercício traz consciência. Segunda dica, diferencie herança emocional de escolha. É bem verdade que você pode ter aprendido determinados comportamentos, mas é claro que você não é obrigado a mantê-los. Por exemplo, alguém que cresceu vendo traições pode decidir construir um relacionamento baseado em lealdade, transparência e fidelidade. Terceira dica, pare antes de reagir automaticamente. Em situações de conflito, por exemplo, faça uma pausa consciente antes de agir ou antes de reagir. Isso evita respostas impulsivas baseadas em padrões antigos. Penúltima dica, eu ainda posso mencionar aqui a necessidade de construir novos modelos dentro da família atual. Porque pequenas mudanças consistentes fazem diferença. Por isso é importante trocar gritos por diálogo, crítica por orientação inteligente e o silêncio punitivo por conversa. Isso cria uma nova cultura familiar. E por último ainda, busque ajuda, claro, para ressignificar padrões mais profundos, porque alguns comportamentos têm raízes emocionais mais complexas. E a terapia ajuda a compreender e interromper esse ciclo de forma mais eficaz. Como disse Ivan Bozormen Nagai, aquilo que não é reconhecido na família tende a ser repetido. E aí, você gostou desse conteúdo? Então compartilhe aí a nossa programação com amigos e familiares, continue nos acompanhando e fique atento, porque a qualquer momento estaremos de volta com mais reflexões que podem transformar a sua vida. Forte abraço e até breve.
0: Aí está um grande quadro para você, para nós aprendermos. E nós aqui desejamos e pedimos ao Senhor que Deus abençoe a sua família, que Deus abençoe a nossa família no nome de Jesus. Bom, ouvintes, está faltando cerca de 10 minutinhos para nós orarmos com nossa irmã Débora, mas antes eu quero aqui fazer um convite especial. Esse convite é frisar e reforçar mais uma vez essa data tão marcante, que onde nós celebraremos os 64 anos da Igreja Pentecostal Deus é Amor. 14 de junho, em nossa sede mundial, segundo domingo do mês de junho, a partir das 14 horas, nós teremos esse grande culto. E você não pode ficar de fora. Você que é grato a Deus, você que é membro, dirigente, obreiro, você que um dia já frequentou ou frequenta a nossa igreja, venha. Nós te esperamos com muito amor e alegria. Família Deus e Amor está de braços abertos para te receber e juntos nós celebrarmos e agradecermos ao Senhor pelos 64 anos de nossa igreja. Você que talvez já foi membro de nossa igreja e você está agora em outra denominação, ou você de outra denominação e quer participar deste momento conosco, venha. É um dia onde nós iremos agradecer a Deus. Então, nós fazemos este convite. E lembrando que o evento de aniversário dos 64 anos, ele não será só com o culto do domingo às 14 horas. Entretanto, nós teremos um culto especial, iniciando toda semana especial, cultos especiais, mas Os cultos oficiais desse evento é neste sábado. Sábado, dia 13, começa a partir das 10 horas da manhã um grande culto com o tema Raízes na Rocha, uma mulher firmada em Cristo. Ela não se abala com os ventos da vida. Um culto inspirado pelo Espírito Santo de Deus na direção da cantora Débora Miranda, onde nós teremos ali um momento de cura, fortalecimento, comunhão com as nossas irmãs, todas as mulheres de fé em um só propósito. Olha que tremendo. Então, Lucas, vamos unir aqui as mulheres de fé da Grande São Paulo, capital, Brasil inteiro aqui conosco. Será uma bênção, será maravilhoso. Uma manhã de consagração, jejum, palavra e presença de Deus. Você não pode ficar de fora, já iniciando neste sábado a partir das 10 horas. À noite, nós teremos todo mais um culto especial com os jovens. O Expansão e o Regenere, Ministério Jovem da Igreja Deus e Amor, reunido para nós celebrarmos ao Senhor. Então você, jovem que vai vir na caravana, você que virá aí com a caravana da sua igreja, com seus irmãos, não fique de fora. Você não vai precisar ficar preocupado. Ah, mas vai ter atividade para jovem, vai ser só aquele algo mais para os senhores. Não, teremos atividades e muito mais, um culto especial. Então, você que faz parte da expansão do Ministério Jovem da Igreja Deus e Amor aí na sua cidade, aí na sua igreja, venha, porque o que nós vamos viver aqui vai marcar o ano de 2026. No sábado, às 19 horas, e no domingo, culto oficial, às 14 horas, e nós convidamos todos vocês para celebrarmos ao Senhor. Tudo isso aqui em nossa sede mundial, São Paulo, Avenida do Estado, 4568, Liberdade, São Paulo. 11 horas e 54 minutos em São Paulo, nós ficamos por aqui. Infelizmente, estava muito bom, mas é um motivo de alegria, porque chegou o momento de nós nos prepararmos, porque daqui a pouco teremos a oração do meio-dia com a nossa irmã cantora Débora Miranda. Eu fico por aqui com todos vocês, deste lado, seu querido irmão em Cristo, o cooperador Gustavo Ferreira. Agradeço quem esteve nos trabalhos técnicos, nosso querido irmão Lucas Rione. E ouvintes, fiquem todos na paz do Senhor Jesus. Daqui a alguns minutinhos, programação continua com a oração do meio-dia. Música.

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1: Se o meu povo, que se chama pelo meu nome, se humilhar e orar, buscar a minha face e se afastar dos seus maus caminhos, dos céus o ouvirei, perdoarei o seu pecado e curarei a sua terra. 2 Crônicas 7:14.

0: Louvado e engrandecido seja o nome do Senhor. Aqui nós estamos em mais um dia para nós louvarmos ao Senhor através da oração. Vamos também interceder, vamos agradecer. Eu convido-lhe agora para juntos nós buscarmos a face do nosso Deus. Senhor Deus, eterno Pai, nós queremos te louvar agora, Senhor, por mais um dia, por mais uma oportunidade nós estarmos na tua casa, louvando e engrandecendo o teu nome. Senhor, enquanto nós estamos aqui na casa do Senhor, buscando a sua presença, eu sei que também o Senhor está entrando em lares, porque onde tiver dois ou três reunidos em teu nome, o Senhor está ali no meio deles. Senhor, santificado seja o teu nome, exaltado seja o teu nome. Senhor, nós abrimos os nossos corações em adoração a ti. Como poder, Senhor, agradecer realmente na verdade, de verdade e de todo o coração e com toda a nossa força, se nós somos falhos? Senhor, nós não temos palavras, um vocabulário suficiente, ó Deus, para agradecermos o que realmente deve ser agradecido. Mas, Senhor, com a nossa pequena voz, nossa pequena oração, com a nossa pequenez, nós queremos dizer, Senhor, tu és Deus, que não há Deus além de ti, que não há Deus tão poderoso como o Senhor e é o único verdadeiro. Aleluia. Senhor, te agradecemos por mais uma oportunidade de estarmos vivos, pois muitos não conseguiram chegar até aqui. Muitos tombaram antes de amanhecer o dia, mas o Senhor nos deu a oportunidade de estarmos vivos aqui. E é por isso que nós aproveitamos esta oportunidade para louvar o Senhor. Oh, meu Deus, que tenhamos corações gratos. Corações que realmente possam agradecer de verdade. Não apenas para preencher um horário e fazer uma oração de praxe. Ó Deus, em nome de Jesus nós oramos. Nós nos achegamos ao teu trono de glória, de graça, meu Deus. Senhor, neste momento eu também quero falar ao Senhor o quanto nós somos pequenos. O quanto somos falhos, o quanto somos necessitados de ti, ó Deus. É verdade. Não podemos sequer viver um segundo sem a tua ajuda, Senhor. Porque é o Senhor quem nos deu o fôlego de vida. Senhor, neste momento de oração, nós queremos dizer muito obrigada, Pai, por toda essa audiência que esperava este momento de oração. Eu apresento ao Senhor pessoas que estão muito necessitadas, pessoas que têm batido em tantas portas e todas elas permanecem fechadas, pessoas que estão buscando, Senhor, a verdade e não têm encontrado. Ah, Senhor, os teus servos estão aí para levar a tua palavra. Meu Deus, o mundo está numa situação tão difícil, que as pessoas estão desesperadas, as pessoas estão sem consolo, as pessoas estão enchendo os consultórios psiquiátricos de psicólogos, porque estão desesperadas, estão sem resposta. Ah, meu Deus, se elas pudessem encontrar o Senhor agora, tudo mudaria, a história da vida delas seria diferente, ó Deus. Vai ao encontro, Senhor, desta pessoa que está buscando quem é Deus, onde está a verdade. Envia os teus servos, ó Deus, para que possam falar deste amor, que não temos como medir o amor do Senhor. Que amor é esse? Que amor que cobre uma multidão de pecados? Ó Deus, em nome de Jesus nós oramos. Primeiramente, eu também quero orar e interceder pelos missionários, pelos evangelistas que estão agora, Senhor, renunciando tantas coisas, renunciando o seu conforto, renunciando muitas vezes até momento em família para levar a Tua palavra. Eu posso imaginar agora missionários andando por estradas perigosas, sem recursos, pessoas que estão agora levando a Tua palavra, às vezes até sem recurso financeiro, esperando no Senhor a providência e a provisão. Ó Deus, eu quero orar por esses missionários que estão agora em dificuldades de saúde, com dificuldades financeiras, mas estão ali, Senhor, não desistem. Estão ali fortes, firmes, cumprindo a missão, que é o ir para pregar o Teu Evangelho. Senhor, que almas venham até eles, que pessoas, meu Deus, sejam aliviadas das suas cargas, das suas angústias, pelo poder da Tua Palavra. Ah, Senhor, a Tua Palavra é poderosa para mudar situações, para reverter situações. Vem agora, Senhor, visitar esta casa que me ouve. São tantas as situações que esta pessoa não consegue nem falar. Ela apenas fecha os olhos e as lágrimas caem pelo seu rosto. Senhor, quantas pessoas estão agora amarradas pelas cordas satânicas. Meu Deus, pessoas que muitas vezes são julgadas como loucas. Estão até internadas nos hospícios, mas nós sabemos que é uma obra maligna, que são espíritos malignos de loucura que fazem essas pessoas se sentirem desesperadas e agirem como loucas, que na verdade são espíritos malignos. Senhor, em Teu nome eu quero repreender toda corrente, todo ataque maligno nesta pessoa, nesta mente. Saia em nome de Jesus. Correntes do inferno sejam quebradas agora pelo poder que há no sangue e no nome de Jesus Cristo. Senhor, na autoridade do Teu nome, eu quero repreender toda obra maligna que está prendendo esta família. Esta família que tem se sentido oprimida a cada dia. Os membros desta casa, todos enfeitiçados, estão perturbados em suas mentes, em suas atitudes. E Satanás está fazendo com que estas pessoas se tornem escravas. O sangue de Jesus tem poder. Que agora, ao entrar a minha voz nesta casa, entre o poder do Senhor para repreender toda a potestade do inferno, toda a feitiçaria, toda a obra maligna que foi feita para repreender as boas atitudes, a boa fé desta casa. Eu quero repreender no nome de Jesus. Você não vai ficar aí não, Satanás. Obra maligna, você já está destruída pela autoridade que há no nome de Jesus Cristo. Senhor, esta enfermidade que não é natural. Essa pessoa tem gastado tanto, Senhor. Os médicos não encontram nada, pois é um espírito de enfermidade. Ah, obra maligna, enfermidade do inferno. Eu quero agora te repreender no nome de Jesus. Você não vai ficar mais aí, porque a palavra do Senhor está entrando nesta casa. O poder do Senhor está entrando nesta família agora. Ah, Senhor, eu creio que nós ouviremos testemunhos do que o Senhor está fazendo agora, onde está entrando a minha voz. Também, Senhor, esta pessoa que está com o radinho ligado, ou o celular ligado bem baixinho, nesta prisão, neste hospital, onde quer que seja, que esteja entrando a minha voz, que a Tua bênção, Senhor, também esteja ali. Ó, Pai, eu quero orar por famílias que estão sendo destruídas pelas obras malignas. Senhor, este casal que já prepara os papéis do divórcio, Senhor, o Senhor pode reverter toda esta situação, porque o que é difícil para Ti, ó Deus, em nome de Jesus, em nome do Senhor, nós queremos repreender agora toda a potestade do inferno que tem assolado este casal. a incompreensão, Senhor, nós repreendemos. A incoerência também nós repreendemos. As palavras torpes também repreendemos no nome de Jesus. Senhor, Tu és aquele que sonda os corações. Tu és aquele que muda corações, que muda mentes, ó Pai. Faça isso, meu Deus, porque eu sei que há orações subindo a Ti como incenso às Tuas narinas. Há uma multidão, agora como não dizer, milhares e milhares de pessoas que oram conosco. Ó Espírito Santo da verdade, no nome poderoso de Jesus, vem invadir esta casa agora com a Tua paz. Vem Espírito Santo, vem. Vem Espírito Santo, toma os nossos corações, toma as nossas mentes neste dia. Não, Senhor, não vá embora. Espírito Santo, fica aqui conosco, invada a nossa vida com a Tua paz, porque o mundo não consegue, Senhor. A paz que Ele oferece é muito ruim, é passageira, é enganadora. Senhor, inunda os nossos corações com o azeite do Teu Espírito Santo, porque nós precisamos do Consolador todos os dias. Por isso, quando Jesus ascendeu os céus, Ele disse: eu irei, mas enviarei outro Consolador para que esteja contigo todos os dias. Ah, Espírito Santo, fica conosco. Nós não queremos ficar sozinhos, porque sozinhos pereceremos. Aleluia. Senhor, eu quero orar agora por estas pessoas que estão fracas na fé. Meu Deus, quantas coisas aconteceram. São palavras que machucaram. E Satanás se aproveitou para levar longe de Ti, Senhor, esta ovelha. Ó Deus, Tu és o bom pastor que dá a Sua vida por elas. Senhor, meu Deus, o Senhor pode fazer o impossível agora. Esta pessoa está há anos, Senhor, longe da Tua presença. Não consegue, ela tem até vontade, mas não consegue. Eu quero repreender toda a força maligna da estagnação, da friagem espiritual. Eu quero Te repreender, obra maligna. Eu quero Te repreender, fraqueza espiritual. Solta agora esta casa. Solta esta vida agora em nome de Jesus. Senhor, que ela tenha forças. Que esta pessoa tenha força de se levantar dessa situação de friagem, de fraqueza espiritual. Ó Senhor, renova as forças daqueles que não têm mais nenhum vigor. Pai amado, eu quero repreender agora toda a força maligna que está colocando esta pessoa longe de Ti, está totalmente desviada. E este coração tem tido prazer nas coisas passageiras. Os pensamentos dela são apenas terrenos. Ó Senhor, venha fazer a obra que há anos esta pessoa está esperando, mas não consegue. Ó Jesus, só o Senhor pode levantar o caído e fortalecer o fraco. Meu Deus, também quero orar por esta pessoa que Te serve, que ainda não tem tido força de estudar a Tua palavra. Sim, Senhor, como o Senhor nos disse, não é falta de oração, mas é falta da minha palavra. Foram as palavras que o Senhor disse. Sim, meu Deus, nós não queremos apenas ler a Bíblia num culto. Nós queremos estudar a Tua palavra, examiná-la, para que possamos crescer no conhecimento, crescer também na graça do Senhor. Ó, meu Deus, os dias são chegados. A Sua igreja, Senhor, espera a Tua volta. Mas também, como diz a Tua santa palavra, muitos têm a Sua vinda como tardia e já acham que o Senhor não vai voltar mais. Ah, Senhor, a Tua palavra é verdadeira. As profecias do Senhor são verdadeiras. Não há nenhum tio que venha passar. As Tuas palavras não passarão. As Tuas palavras vão permanecer. Senhor, meu Deus, em nome de Jesus, Eu quero pedir agora, Senhor, força do Senhor, para que haja estudo, que haja buscar da Tua palavra, que haja, meu Deus, força nesta vida através da Tua palavra. Meu Deus, venha destruir as obras da enfermidade sobre esta criança. Esta pessoa, meu Deus, que tem orado pelos seus filhos, que estão distantes de Ti, ó Pai. Que estão distantes de Ti, ó Deus. Senhor, meu Pai, visita agora, meu Deus, aqueles que estão viajando por estradas tão perigosas. Pessoas que estão desempregadas, meu Deus, há tanto tempo. E esta porta está fechada. Nós queremos repreender toda obra fechada agora nesta casa. Que está portas fechadas, esta obra maligna que está a 7 chaves fechada nesta casa. Fechando portas, fechando negócios. Esta empresa, Senhor, que está totalmente no vermelho. Senhor, são Teus servos. Dê direção. Dê, Senhor, conhecimento para que possam sair dessa situação. Eu também quero orar por pessoas que estão agora, Senhor, com problemas na justiça. Os papéis estão engavetados, talvez esquecidos pelo homem, por um desembargador, por um juiz. Ah, Senhor, faça este problema ter solução, mas segundo a Sua vontade. Porque muitas vezes pedimos o sim e o Senhor quer dizer não, ou espere. Ó Deus, nós somos tão pequenos. Nós queremos impor e pedimos a nossa vontade, sem perguntar se é da Sua vontade. Ó Deus, perdoa-nos. Perdoa a nossa insensatez. Muitas vezes não damos voz, não damos lugar, não escutamos a voz do Teu Espírito Santo. Oh Deus, o Senhor procura corações sensíveis, sensíveis à Tua voz, Senhor. E nós queremos este coração sensível à voz daquilo que o Senhor está pedindo, o Senhor está falando. Oh Deus, reveste-nos de poder, de graça para vencermos as astutas ciladas do diabo. E eu quero repreender agora e destruir em Teu nome, Jesus, toda a estratégia do diabo. Todo plano maligno para destruir, para destruição, seja de qualquer coisa. Obra maligna, eu Te repreendo. Espírito de destruição, o sangue de Jesus te repreenda. Senhor, temos, não o direito, mas nós temos o poder dado por Ti para repreender. O Senhor disse que em Teu nome nós destruiríamos, nós repreenderíamos toda a obra maligna. E pelo poder da Tua palavra, curaríamos enfermos, expulsaríamos demônios. E é isso que estou agora fazendo, Senhor, em Teu nome, para repreender toda a hoste maligna, todas as hostes do inferno. Ah, meu Deus, nós sabemos que Satanás tem se aproveitado das situações. Esta criança, meu Deus, que não dorme mais. Esta criança que perturba a tranquilidade desta casa. Porque Satanás tem tomado a sua mente e o médico diz que é autismo, que é outra doença. Mas nós sabemos que Satanás tem se aproveitado das oportunidades e até mesmo daquilo que não é oportunidade, mas tem invadido as situações. Ó Espírito Santo, em nome de Jesus, vai batizando com o Espírito Santo agora, Senhor. Essa pessoa que tem buscado os dons do Espírito Santo. Senhor, mas antes de nós buscarmos os dons, nós queremos frutificar os frutos do Espírito. Ó Senhor, muitas vezes é tão difícil. A nossa carne quer fazer o contrário. Mas Senhor, nos dê esta força, através do Teu Espírito, Senhor, para frutificarmos a mansidão, o amor, tirando do nosso coração o estender do dedo. Senhor, reconhecemos o quanto nós somos maus, o quanto nós somos, meu Deus, insignificantes, o quanto nós somos pequenos diante de Ti, Senhor. E muitas vezes nós nos exaltamos. Repreende a nossa altivez. Repreende o nosso orgulho, Senhor, que tem nos levado a situações de engano, achando que estamos certos, ó Pai. Senhor, que possamos ter as lentes do Teu Espírito Santo para julgarmos as situações segundo o Teu Espírito e não segundo os nossos vãos pensamentos. Ó Deus, destrua agora, meu Pai, toda obra maligna que está neste negócio, este comércio, Senhor, tem estagnação, não há lucro mais, Senhor. E estão ali os Teus servos, clamando, meu Deus, por uma mudança nesta situação. Ó Jesus, quantas coisas podem ser modificadas quando nós nos agarramos ao Senhor, nos achegamos ao Senhor. Meu Deus, estamos vivendo dias de guerra. Não somente guerra física de canhões, de metralhadoras, não. Mas a guerra espiritual, a batalha invisível, que tem se apoderado de vidas, de nações. Ó Senhor, as nações são do Senhor. Mas o homem tem sido altivo, orgulhoso e tem comandado guerras. E cada dia, Senhor, nós vemos este orgulho pecaminoso tomando posse, tomando orgulhos, ou seja, tomando corações com orgulhos. Meu Deus, visita agora a todas as nações, meu Deus, que estão em guerra nesse instante. Eu sei que a Tua palavra tem que se cumprir, ó Deus. Eu já não sei nem como orar para que o Senhor não permita a guerra, mas a Tua palavra precisa e ela vai se cumprir. Senhor, nos ensina a orar. Eu quero orar pelas crianças órfãos dessas guerras no Oriente Médio, Senhor. Ó Pai, o mundo está nessa situação porque reconheceu, ou seja, não reconheceu a Tua graça, rejeitou o Seu amor, rejeitou o Senhor desde tempos antigos. Mas um dia haverá um grande julgamento e nós estaremos diante, ou seja, acima do trono, em cima do trono com o Senhor, para julgar aqueles que desprezaram a Tua palavra, aqueles que rejeitaram a Tua palavra. O Senhor tem dado oportunidades todos os dias, quando essa pessoa ouve o convite para aceitar a Ti e ela tem rejeitado, Senhor, e Satanás tem tomado conta, e essa pessoa continua cada dia mais escravizada, porque Satanás quer fazer vítimas. Senhor, olha agora para a Sua igreja, a igreja invisível nos quatro cantos da terra, a igreja do Senhor aqui na terra, onde estão os Teus servos, onde estão as Tuas ovelhas. Senhor, visita a China comunista agora. Abre portas, meu Deus, para que a Tua palavra entre ali, ou levante dentre eles um líder para falar da Tua palavra, para que seja aceito e a Tua palavra tenha fluir naquela nação. Senhor, eu oro também pela Índia. Mais de 1 bilhão de pessoas, e a maioria delas nunca ouviu a Tua palavra. Visita agora, Senhor, a Índia, a Indonésia, a Oceania. Visita as Américas. Visita, Senhor, a Europa. Visita todas as nações. Que a Tua palavra tenha fluído, Senhor, agora. E que esta palavra poderosa venha mudar corações e nações. Eu clamo em Teu nome, ó Deus. E eu também Te agradeço em Teu nome, ó Pai. Em nome de Jesus, esta é a nossa oração. Amém, Jesus. Amém. E assim nós encerramos a nossa oração do meio-dia. Teremos uma outra oração às 18h, também à meia-noite. A cada 12 horas nós estamos aqui, a cada 6 horas estamos aqui com oração com todas as nossas igrejas e também com todas as pessoas também não crentes não membros da igreja, estão juntamente conosco. E eu quero, neste momento, fazer um convite a você que pela primeira vez nos ouve. Você sentiu de Deus de fazer agora aquilo que é o mais importante para a sua vida, tomar uma decisão para seguir a Deus, para seguir a Jesus. Ser um crente fiel na presença de Deus. Você vai orar comigo, você também que está longe do Senhor, você quer voltar agora. Nós vamos colocar os nossos endereços aqui, vocês que estão nos assistindo. Que vocês procurem os nossos pastores nesses endereços. Pelo e-mail euqueroaceitarjesus.com.br ou então pelo nosso WhatsApp 119-5094-4645. Vamos fazer a oração agora de confissão para mostrar publicamente e também para que você entenda que é necessário a confissão com seus próprios lábios que você está aceitando a Jesus. Ore assim comigo. Senhor meu Deus, Senhor meu Pai, em nome de Jesus, estou aqui, Senhor. Neste instante de oração, eu quero confessar o Senhor como Senhor e Salvador da minha vida. Senhor, perdoa os meus muitos pecados. Perdoe-me, Senhor. Quero ter uma nova vida contigo. Escreva o meu nome no livro da vida, porque quero ser salvo. Senhor, envia o teu Espírito Santo para me ensinar todas as coisas, para seguir o Senhor. Me ajude, Senhor, nesta nova caminhada. No nome de Jesus, eu te agradeço. Amém, Senhor. Amém. Você, nesse instante, vai ligar para este WhatsApp gratuitamente, 119-5094-4645, e você vai dizer ao pastor: olha, eu aceitei Jesus pelo rádio e eu quero uma pessoa para me ajudar, eu quero saber quais são os meus próximos passos para o meu batismo nas águas. E com certeza você receberá todas as instruções. Que Deus abençoe a todos vocês, fiquem na paz do Senhor Jesus e não desligue o rádio, que eu já estou chegando com o programa Mensagens Cantadas. Permaneçam aí, que chega com vocês mais uma programação da Igreja Pentecostal Deus de Amor. Até daqui a pouquinho mais.
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Boa tarde, queridos ouvintes e internautas, na paz do Senhor Jesus. Vos saúda Débora Miranda. Que alegria poder estar já no início desta semana com vocês. Que esta semana seja muito abençoada na presença do Senhor. Como que você está, hein? Como você amanheceu hoje? Como que está aí a sua vida? A gente sempre faz planos no primeiro dia da semana, não é? Mas que esses planos estejam debaixo da

Fique aqui, mas você que está nos ouvindo, ou seja, vocês que estão nos assistindo no canal do YouTube da Igreja Deus e Amor, ou no meu canal, Débora Miranda Oficial, que vocês compartilhem para pessoas que possam e que precisam ouvir esta programação. Nós vamos trazer palavra de Deus, a palavra viva que alimenta, que fortalece, que estrutura, né? Você quer compartilhar esse programa? Então curta a página agora aí no YouTube, compartilhe com alguém aí pelo WhatsApp, você que conhece alguém que precisa ouvir esta palavra, compartilhe agora e também aperte o sininho para você sempre ser avisado, notificado quando estivermos no ar, tá certo? E nós vamos agora falar um pouquinho sobre o, vamos dizer assim, o mês de maio, mês laranja, né? Mas antes nós vamos já ouvindo o primeiro hino que vai falar sobre o nosso tema hoje, o hino Inocência Roubada, cantando Ângela Gonçalves, do CD Promessa de Vitória.

0: que é o mês laranja. O que é o mês laranja? O maio laranja é o mês da conscientização, de nós nos conscientizarmos para a prevenção e combate ao abuso e à exploração sexual de crianças e adolescentes. E como isso nós temos visto, né? Como isso tem crescido nos nossos dias. E ela começou a ser instituída no Brasil e tem o dia 18 de maio como seu marco principal. Dia 18 de maio. E essa data relembra um trágico assassinato, não sei se muitas pessoas se lembram, da menina Araceli Crespo, que aconteceu em 73. E essa campanha utiliza o desenho de uma flor como símbolo. O mês de maio, o mês laranja. Ele remete à fragilidade da criança, da infância, e também se remete aos desenhos feitos por crianças na primeira idade. Como que a gente faz para colaborar, para a gente se conscientizar e conscientizar outros? A orientação fundamental, começando pelos seus filhos, né? Dizendo o que é abuso, olha, ninguém pode tocar em você, ninguém pode bulinar você, essa parte ninguém pode tocar em você. E se você for tocada, conte para a mamãe. Mamãe não vai ficar brava com você. Isso é importante porque a criança se sente muito culpada. Ela tem medo de falar aos pais que isso esteja acontecendo com ela. E no decorrer do programa, daqui a pouquinho a gente vai falar como identificar uma criança abusada, uma criança que está sendo aliciada, talvez. Nós vamos falar daqui a pouquinho. Agora, em caso de suspeita, você que está suspeitando de uma vizinha, de uma criança ao redor da sua casa ou lá na escola, que ela está mudando as suas atitudes, em caso de suspeita de abuso ou exploração, você pode denunciar através do Disque 100. E é anônimo, você não precisa se identificar, ninguém vai saber quem é você que está denunciando, através do 100, que você pode ligar no seu próprio celular gratuitamente. O serviço funciona 24 horas por dia, tá certo? Esteja aí como um socorrista desta criança que está sendo abusada. Você que é uma professora de escola bíblica ou escola secular, ou você conhece alguma criança que está sendo abusada, talvez por surras, né? Constantes, a criança sempre gritando na casa. Ali pode haver uma fiscalização, né? Diz que 100, denuncie, porque você pode estar salvando uma vida. E antes de nós começarmos a nossa pergunta em debate, os Estados Unidos abriram os arquivos sobre os OVNIs, objetos não identificados e são voadores, objetos voadores não identificados. E o que acontece? Esses arquivos divulgados pelos Estados Unidos reacenderam debates no meio cristão sobre objetos voadores não identificados e ETs, ou seja, fenômenos espirituais e talvez uma batalha espiritual. E o governo dos Estados Unidos iniciou uma divulgação de arquivos sobre esses objetos, chamados oficialmente de fenômenos anômalos, não identificados. E o que seja, começam a aparecer debates agora sobre vida extraterrestre e algumas interpretações apenas espirituais. E essa divulgação desses arquivos que foram abertos pelos Estados Unidos a semana passada, traz vídeos, fotografias, relatórios militares, transcrições ligadas a investigações conduzidas pelo governo americano desde os anos de 1940. E teve uma repercussão que provocou debates no setor de diversos científicos, nos setores militares, religiosos e dentro do meio cristão, pastores, teólogos, influenciadores voltaram a discutir possíveis interpretações espirituais que estão relacionadas aos fenômenos descritos nos arquivos divulgados. Então vem aí a nossa pergunta. Com esse lançamento, a abertura desses arquivos do governo americano, na sua opinião, você acha que existem ETs ou são demônios transfigurados? O que que você pensa sobre?
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0: Então nós temos opiniões, né? Eu tenho a minha, você tem a sua. Será que são ETs mesmo? São seres de outros mundos? porque existem outros mundos com criaturas? Ou só existe a Terra mesmo com seres humanos? Ou existe um outro planeta que tenha os ETs e eles invadem, entre aspas, o nosso planeta? Ou você acha que as pessoas veem mesmo esses ETs, mas são simplesmente puramente demônios que se transfiguram em ETs? Mas também qual o objetivo que, se realmente são seres malignos, são demônios, quais seriam, ou qual seria, enfim, o objetivo deles se apresentar a estas pessoas? Teriam um objetivo? Nós queremos ouvir você através dos nossos meios de comunicação. Vocês que estão nos assistindo pelo YouTube, vocês podem deixar os vossos comentários, as vossas opiniões nesses dois canais. Temos dois canais apresentando agora o nosso programa, onde você pode assistir no Igreja Deus Amor Oficial e o canal Débora Miranda Oficial. Você escolhe aí, curta a página, compartilhe, mas não deixe de deixar o seu comentário. Não deixe de deixar o seu comentário. O que você pensa? Existem realmente ETs ou são simplesmente demônios transfigurados em ETs? Eu quero ouvir a sua opinião, tá certo? Um certo pastor disse: olha, eu creio que são demônios. Para ele, muitos testemunhos envolvendo os OVNIs carregariam mensagens espirituais contrárias ao Evangelho. Ele disse assim, entre aspas: existe um podcast chamado Haunted Cosmos, com um episódio chamado Evangelistic Aliens, em que eles analisam os relatos de pessoas que afirmam ter tido encontros com alienígenas e objetos voadores não identificados. E quais eram também essas mensagens recebidas. E diz o pastor, abre aspas: os demônios são agentes da mentira, enviados para afastar as pessoas de Jesus, e o que parece que esses supostos alienígenas fazem. Exatamente isso, afastar as pessoas de Cristo. E esse pastor também relatou que há testemunho de supostas abduções alienígenas, em que as pessoas relatam que quando invocam o nome de Jesus, esses ETs, entre aspas, desaparecem. E ele ainda relatou o caso de um homem próximo que enfrentava depressão severa e que, segundo ele, teria abandonado uma obsessão por conteúdos ligados a OVNIs. Após o pastor ter orientado que isso poderia afetar a sua vida espiritual, e através também de um período de oração, este homem, ele foi liberto. Ele era obcecado por ler, por assistir vídeos de supostos ETs, né? E o pastor contou que o conselheiro espiritual sugeriu que ele ficasse um tempo afastado de assistir essas coisas, de ler, de ouvir, pois acreditava haver uma conexão entre essas coisas. E o pastor disse que ele o discipulou e disse: eu quero que você faça um jejum para combater esta fascinação. Vamos repreender para que a carne seja esmagada, vamos dizer assim, né? Por essa obsessão. E esse homem fez a campanha de jejum, dedicou-se a período de oração e a sua depressão desapareceu completamente, relatou o pastor. E ele disse: precisamos entender, abre aspas, que nossos problemas são mais espirituais do que imaginamos. Disse o pastor, concluindo, entre aspas, ele disse que este mundo está sob, debaixo da influência de Satanás. E existe uma realidade de espíritos malignos, e quanto mais precisamos ser cheios do Espírito Santo, é uma realidade. E finalizou com a citação bíblica: maior é aquele que está conosco do que aquele que está no mundo. Então, esta discussão que surgiu agora no meio da teologia, dos teólogos, melhor dizendo, dos pastores, está reacendendo esse tema. Na sua opinião, você acha que existem ETs ou são demônios transfigurados? Queremos ouvir você. Enquanto vocês vão participando, vão mandando as suas mensagens, eu quero chamar a atenção de vocês que dia 31, último domingo do mês de maio, nós estaremos com um culto muito maravilhoso para aquelas pessoas que não se desviaram, mas se afastaram, estão tristes em casa, não conseguem vir a um culto. Você gostaria imensamente de participar, de estar novamente aos pés do Senhor, mas você não sente forças. Você vai fazer um esforçozinho, você vai dar um passo. em direção a Deus, e o Senhor vai mudar esta história. Me aquecendo no rebanho é o culto que todas as nossas igrejas, da menor à maior, em todo o Brasil e também no exterior, estaremos recebendo vocês. Sendo crente da Deus de amor ou não, todos serão muito bem recebidos, bem-vindos às nossas igrejas. Dia 31, os grupos de louvores estarão também participando, orquestra, cantores. Será uma tarde maravilhosa, onde nós, membros, estaremos recebendo aqueles que estão em casa, que estão tristonhos. E o Senhor vai mudar essa situação. Ele quer, mas você precisa fazer a sua parte. Dia 31 de maio, no horário das 14, aqui na Sede Mundial e na Igreja Deus de Amor, aí perto da sua casa, na sua cidade, estaremos com este culto maravilhoso, Me Aquecendo no Rebanho. Você que conhece alguém, você vai trazer essa pessoa. Ou você mesmo que precisa voltar, você não se desviou, mas está triste, está cansado, está frio na fé, nós queremos receber você novamente. O Senhor, o pastor dos pastores, o bom pastor, estará te abraçando. Me Aquecendo no Rebanho é o culto do dia 31 de maio, último domingo deste mês. Se preparem, se organizem e estejam conosco. E nós vamos agora com mais um hino. Vamos ouvir um clipe agora infantil desse meu novo canal, Débora Kids Oficial. Eu estou bastante feliz que as historinhas estão sendo bem aceitas, as músicas, as atividades. Olha, já que estamos falando sobre o abuso sexual, estamos fazendo aqui a conscientização do mês de maio, o mês laranja, para nós nos despertarmos, porque talvez haja perto de nós uma criança que está sendo abusada e nós estamos com os olhos totalmente vedados, não estamos vendo isso, essa situação. Estamos aqui para conscientizar vocês. O mês de maio, o mês laranja, o mês da conscientização e da prevenção do abuso infantil. E já que estamos falando desse tema, eu quero apresentar agora um clipe do meu canal Débora Kids Oficial. Você que ainda não entrou neste canal no YouTube, entre agora, curta a página e divulgue, compartilhe esse canal com famílias que têm crianças, sejam crentes ou não, tá certo? Vamos ao clipe musical Mentir é Feio.

0: Já que nós estamos falando sobre mês maio laranja, né? Nós temos algumas maneiras de a gente identificar possíveis sinais de abuso sexual infanto-juvenil. Esta lei começou em 2017, que estabelece um sistema de garantia de direitos àqueles que são vítimas, né? E então nós vemos várias instituições falando sobre o comportamento infantil que traz uma suspeita e uma atenção para que você possa identificar que aquela criança está sendo abusada, principalmente sexualmente. O primeiro sinal é a mudança no padrão de comportamento da criança. O que a criança não fazia e começou a fazer. Por exemplo, faz xixi na cama. Ou criança que não quer ir para a escola, porque lá na escola tem um abuso. Ou criança que não quer ficar sozinha em casa. Então, vocês precisam prestar atenção no primeiro sinal, mudança de comportamento. Tá? Essa alteração costuma ocorrer de maneira imediata e inesperada. Você de repente vê que a criança mudou a sua atitude, o seu padrão de comportamento, o que ela fazia, não fazia, ou ela começa a fazer, ou vice-versa. Bom, segundo ponto, proximidade excessiva. O que é isso? A violência costuma ser praticada por pessoas da própria família, ou próximos à família na maioria dos casos. E o abusador, muitas vezes, manipula emocionalmente a criança. Ela, claro, não vai perceber que ela está sendo manipulada e sendo vítima. Então, ele diz, olha, não conta para a mamãe isso. E não conta para a mamãe que eu vou te dar uma boneca. Não conte para o papai isso, que eu vou te dar um bombom. Vou te levar num parquinho, né? Terceiro, comportamento infantis repentinos. Ou seja, observe as características do relacionamento social da criança. Se a criança volta a ter comportamento infantil, ou seja, ela é criança já adolescente, né? Uma criança pré-adolescente, vamos dizer assim. Ela começa a ter comportamento muito infantil, já abandonou, por exemplo, algo e ela começa a ter novamente a prática daquele algo. Por exemplo, uma criança que largou a chupeta, ela começa a chupar a chupeta novamente, né? A criança e o adolescente sempre avisam, mas na maioria das vezes não de forma verbal, mas a de atitude. Ponto 4, silêncio predominante. Então, quando o abusador começa a fazer as suas práticas e para manter a vítima em silêncio, o abusador costuma fazer ameaças de violência física até. E além de chantagens, é normal também que usem presentes. Olha, eu vou te dar esse de presente, eu vou te dar dinheiro. Começa a ter uma boa, ou seja, construir uma boa relação com a criança. E é essencial explicar à criança que nenhum adulto ou uma criança mais velha deve manter segredos com ela. Ora, conte tudo para a mamãe, conte tudo para o papai. Não tenha medo, a mamãe não vai ficar brava com você, a mamãe vai proteger você. Isso é muito importante ser avisado e ser falado. E mudança de hábitos súbitos. Uma criança vítima de violência, abuso ou até exploração, também apresenta alterações de hábito repentinas. O sono, falta de concentração, aparência descuidada, entre outros, né, são indicativos que algo está errado. Crianças que apresentam interesse por questões sexuais, ou que façam brincadeiras de cunho sexual e usam palavras ou desenhos que se referem às partes íntimas, indicam também uma situação de abuso. É necessário a gente falar isso, gente. Não é uma coisa pecaminosa. Nós temos de falar e vocês têm de falar às crianças que estão sob a sua responsabilidade, sejam pais ou não. Então procure saber o que está acontecendo, se há mudança repentina de comportamento da criança. Geralmente, os professores, educadores, pais pedem para as crianças fazerem um desenho. Neste desenho, a criança costuma mostrar se ela está sendo abusada ou não. E elas mostram desenhos de cunho totalmente sexual. Desenham as partes íntimas daquilo que ela vê. Então, para você saber, não é 100% certo isso. Mas, na maioria das vezes, a criança desenha. Pede para ela desenhar. Pede para ela fazer um desenho. Naquele desenho, ela está falando o que está no seu coração. Mas é claro que nem sempre vai estar no desenho que ela está passando. E, finalmente, a última dica. Enfermidades psicológicas. Ou seja, essas enfermidades aparecem com, vamos dizer, pelo trauma que ela passou, aparecem sinais de abuso, problemas de saúde como, por exemplo, dor de cabeça, erupções na pele, vômitos, dificuldades digestivas, tendo fundo psicológico e emocional. Então dá para você também saber, nem sempre, mas pode ser. Negligência, também apareceu aqui a nona dica. Muitas vezes o abuso sexual vem acompanhado de outros tipos de maus tratos que a criança sofre em casa, como a negligência. Uma criança, por exemplo, que passa horas sozinha, sem supervisão, ou que não tem o apoio emocional do pai e da mãe, estará em situação de maior vulnerabilidade, tá? E quando a criança tem uma queda injustificada na frequência da escola, ou baixo rendimento, uma criança que sempre estava bem na escola e de repente ela para daquele rendimento causado por dificuldade de concentração e aprendizagem. É outro ponto a estar atento. E a pouca participação na atividade escolar. Uma coisa que ela gostava muito de ir na escola, brincar, ela não quer ir mais. Observe aquela situação, aquele local. Tá certo? Falamos um pouquinho sobre como reconhecer uma criança abusada sexualmente.
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0: O MC está totalmente voltado hoje à conscientização do abuso sexual. Por isso, vamos colocar mais um hino. Criança Esperança, canta Débora e André, do CD Novo Milênio.

0: Aleluia, louvado seja o nome do Senhor. Cristo é a nossa esperança e nós também podemos replicar isso socorrendo uma criança abusada. Estamos falando sobre o Maio Laranja de prevenção de abuso de crianças, né? Nós podemos socorrer uma vida. E talvez esta criança esteja dentro da sua própria casa, sendo abusada por alguém da própria família. Isso é o que mais nós vemos hoje, né? E nós do MC queremos trazer um assunto muito propício, né? Que nós vemos demais, que nós ouvimos demais, assistimos demais, tá? E nós vamos a duas opiniões pelo WhatsApp que chegaram agora. Queremos ouvir você. Você acha que existem OVNIs, objetos voadores não identificados, ETs? Será que isso existe mesmo ou são demônios transfigurados? Na sua opinião, o que você acha? Vamos ouvir mais duas, ou seja, as duas primeiras pessoas pelo WhatsApp.
1: Paz do Senhor, irmã Débora. Eu falo de Manaus, Amazonas. E respondendo a pergunta, para mim são seres caídos e que não vêm da parte de Deus, com certeza. E o objetivo para mim é dominar o mundo. Eu tenho lido um livro de Enoque e lá ele me descreve muitas coisas, muitas revelações. E eu creio, comparo com a Bíblia, e eu creio que a função dele é dominar o mundo mesmo. Amém, irmã? Paz do Senhor Jesus a todos aí que estão na escuta do programa.
2: A paz do Senhor, irmã Débora, aqui é a Janaína da cidade de Potirendaba. Então, antigamente, os meus pais, quando eram bem novos, eles viram o disco voador no sítio, né? Eles viram e conforme passado o tempo, eles me falaram isso pra mim. Sei lá, eu não acredito que tem ETs. Fica na paz. Deus abençoe vocês.
0: Eu creio que até as pessoas veem mesmo. Tiram fotos, né? Por exemplo, segundo a Reuters, que é uma agência de notícias, ela, vendo essa divulgação dos arquivos, por ordem do presidente Donald Trump, mostra a transparência sobre esses documentos considerados de interesse público da existência desses objetos voadores não identificados e ETs, né? E essa agência informou que os materiais incluem registros do próprio Pentágono, depoimentos de pilotos militares que viram esses objetos voando, tiraram fotos, e esses arquivos estão ligados às missões também espaciais da NASA. Então, essa agência de notícias destacou que o governo americano afirmou não possuir provas que exista, né, provas conclusivas da vida extraterrestre. Agora, tem um canal americano, a Fox News, enfatizou o impacto histórico da abertura desses documentos, afirmando que parte deste conteúdo, desse arquivo que foi aberto para o público, inclui imagens e relatos anteriormente classificados. E entre as imagens que foram divulgadas está uma fotografia analisada pelo laboratório do FBI que mostra um suposto objeto metálico de cor bronze aparecendo no céu no ano de 2023, no mês de setembro. E segundo a descrição oficial do material, testemunhas relataram que o objeto teria surgido a partir de uma luz forte, intensa, medindo entre 40 a 60 metros de comprimento, antes de desaparecer instantaneamente. E entre os materiais mencionados estão registros de objetos luminosos observados durante missões Apolo, vídeos captados por militares americanos e documentos sobre ocorrências consideradas, entre aspas, incomuns pelas autoridades. E a emissora também repercutiu o enorme interesse público pelo tema. Ou seja, o povo gosta muito desse tema. E muitas pessoas têm medo de falar, mas têm curiosidades. Outros já viram, mas ignoraram. Outros viram e se preocuparam. Mas na sua opinião, existem vidas inteligentes fora da Terra? ETs, objetos voadores não identificados? Como essa irmã acabou de falar que os pais viram isso no sítio. E segundo o assessor aqui, Roberto, está falando que viu também. Mas tudo bem, existem. Mas são reais? São extraterrestres? São seres que vivem em outros planetas? Ou são demônios transfigurados? Né? Então, na sua opinião, o que, que você acha? Nós temos aqui pessoas já escrevendo aqui também no meu canal. Epa, caiu aqui o celular. Que diz aqui, olha. No meu canal está dizendo aqui. O Leuma... Leuma da... Está escrito aqui. @ Leuma Dan Bleus. A paz do Senhor, irmã Débora, sim, acredito nos ETs. E não são demônios. Na minha opinião, são seres de outros lugares. Mas nada disso muda a minha fé em Cristo Jesus. Não interfere na minha vida. Tá? Agradecemos a sua opinião. Esta é a sua opinião. O Edinaldo... Edna Lobo. Parabéns, irmã Débora, pelo assunto. É tempo de falarmos o que está acontecendo nesse século. Eu estou ouvindo coisa aqui que eu não acredito muito, não. A Marluce Muniz diz, é o diabo mesmo enganando este povo. O Ítalo Cavalcante diz, a programação está uma beleza, um sucesso. Sou Ítalo de Arujá, um abraço. Muito obrigado, que Deus te abençoe pela participação e audiência de sempre, tá bom? Denivaldo Ribeiro diz, na minha modesta opinião, não existem ETs. São demônios que se transfiguram. Eles se transfiguram até anjos de luz, diz a palavra do Senhor. Obrigada. Raimunda diz, é pura verdade que o pastor falou. Também temos aqui a participação. Maria Isabel, eu não acredito que sejam seres de outros planetas. É o diabo mesmo transfigurando-se em ETs. Weber Fernandes diz, são demônios. Aqui o pessoal está respondendo mesmo, né? Olha que bênção, as pessoas estão participando. Quero ouvir também a sua opinião. O que, que você acha? Tá? Nós queremos ouvir a sua participação. Temos aqui o Carlos de Goiânia. Ele mandou seu comentário pelo canal da Igreja Deus de Amor Oficial, dizendo, acredito que existam vidas inteligentes fora da Terra. O universo é gigantesco demais para sermos os únicos. Obrigada, Carlos, pela sua participação. A Marta de Recife, para mim, muitos relatos sobrenaturais têm ligação espiritual. Acho que algumas manifestações podem ser demônios enganando pessoas. Obrigada, Marta. Que Deus te abençoe. Juliano, de Porto Alegre, dá a sua opinião. Não acredito em demônios ligados a ETs. Vejo isso mais como fenômeno científico ainda não explicado. Obrigada, Juliano. Deus te abençoe. A Ilane nos escreve de Campinas. Tenho receio desse assunto. Alguns testemunhos parecem espirituais demais para serem apenas extraterrestres. Obrigada, Elaine. Deus te abençoe. Rafael de Manaus. Creio em vida extraterrestre, mas não acho que tudo tenha relação maligna. É. Patrícia de Salvador. Na minha visão cristã, muitos contatos e experiências estranhas têm fundo espiritual e não tecnológico. Parece que as opiniões estão divididas aqui. Alguns acreditam, outros não, né? Obrigada, que Deus te abençoe. Diego de Curitiba. O universo tem bilhões de galáxias. Estaticamente, seria estranho só existir vida aqui. Também respeito a opinião do Diego e agradeço. Sônia de Belém, discordo da ideia de ETs físicos. Acho que são manifestações espirituais enganadoras. Obrigada, Sônia. Que Deus te abençoe. Felipe de Brasília, eu separo religião de ciência. Uma coisa não anula a outra. Obrigada pela participação. E as suas opiniões são muito, muito válidas, né? Como a Rosana de Fortaleza. Depois de estudar a Bíblia, acredito que muitas aparições podem ter ligação demoníaca. Agradeço a você, Rosana, respondendo a nossa pergunta. O Leandro de Ribeirão Preto. Não acredito nem em ETs, nem em demônios se manifestando assim. Acho que muito disso é interpretação humana. Você vê que as respostas estão bem variadas, né? E você? Você acredita que exista ET, objetos voadores não identificados? Enquanto vocês vão pensando aí, nós vamos à nossa dica de saúde. Quais são os três pilares da saúde mental?
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0: Ontem à noite eu estava procurando um tema para a nossa conversa sobre saúde. E eu perguntei ao computador, ao chat, né? Quais seriam os temas mais importantes hoje para o século atual sobre saúde. E veio um tema muito importante, a saúde mental. Ela se baseia em três pilares fundamentais. A prevenção, que são ações diárias para o autocuidado. A percepção, ou seja, autoconhecimento e reconhecimento dos próprios limites, e o tratamento, que é a busca por ajuda profissional quando necessário. Então, aqui está um resumo de como aplicar cada um desses pilares no seu dia a dia. Primeiramente, prevenção. O que seria? A prevenção seria em manter hábitos diários que protegem, que protegeriam o seu cérebro e o seu corpo. A base física, exercícios físicos regulares, uma alimentação nutritiva e noites de sono reparadoras. Reserva emocional. Cultive relações sociais saudáveis. Estabeleça limites claros para dizer não. Você não pode fazer tudo, mas sempre com parcimônia. E reserve um tempo para descanso e prática dos seus hobbies. Por exemplo, o seu hobby é pintar? Pinte. O seu hobby é jardinagem? Faça jardinagem. O seu hobby é cantar? Cante, né? Então, o primeiro ponto, o primeiro pilar, prevenção, ações de autocuidado. Segundo pilar, percepção. O que seria a percepção? É o autoconhecimento, é você reconhecer a capacidade de observar a você mesmo e notar quando as coisas não vão bem. Por exemplo, eu estou trabalhando demais, sábado vai ser um dia de eu me cuidar, não vou ficar me envolvendo no meu trabalho. É a capacidade de você ter atenção aos sinais, você vai identificar alterações sutis no seu humor, nos níveis de estresse ou na facilidade ou dificuldade na concentração. E você ter a consciência e entender que a saúde mental oscila e que reconhecer o esgotamento é o primeiro passo para não ficar doente. E o terceiro pilar, o tratamento. Onde você vai trazer uma intervenção profissional, de uma ajuda profissional, e saber a hora exata de buscar ajuda de especialistas. Ou seja, ter um suporte qualificado. Então não pense duas vezes em procurar psicólogos e psiquiatras. O psicólogo não pode passar um remédio, mas psiquiatra sim. Eu sempre costumo aconselhar pessoas que estão vivendo um momento, uma época da sua vida de estresse emocional. Por exemplo, o luto machuca muito o cérebro. Uma pessoa emocionalmente ferida machuca muito o cérebro. Então, nesse período da sua vida, você precisa de uma ajuda de um psiquiatra para te passar um remédio provisoriamente, por um tempo da sua vida, né? Ação. Qual que é a ação? O tratamento não é sinal de fraqueza. Ah, eu não vou fazer isso, que Jesus vai me curar. Sim, ele tem poder. Mas às vezes a sua fé não alcança. Precisa da ajuda médica. Precisa da ajuda de um médico, de um remédio provisoriamente. Então o tratamento não é sinal de fraqueza, mas de coragem, de amor próprio, para você restabelecer o equilíbrio emocional. Tá certo? Falamos de saúde mental hoje aqui no MC.
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0: Mais um hino chega, o rei está voltando. É um canal da gravadora MC Music, né? No canal da gravadora MC Music, você encontra este hino. Nós vamos assistir agora um clipe. Vocês que estão nos assistindo, ou seja, apenas nos ouvindo pela rede de rádios, vá lá para o canal no YouTube da Igreja Deus e Amor Oficial ou no meu canal Débora Miranda Oficial e assista este clipe agora que nós estamos lançando aqui pelo canal MC Music. Vamos lá!

0: Durante um incêndio em uma floresta, um pássaro demonstrava desespero enquanto tentava aproximar-se do ninho em uma árvore, onde seus filhotinhos viviam um desespero semelhante pela ameaça do fogo e da fumaça que já os alcançava. Aquele pássaro sabia que se não conseguisse retirar os filhotinhos dali, o mais rápido possível, todos seriam queimados, exterminados. Os voos rasantes indicavam as tentativas frustradas da mamãe pássaro na aproximação do ninho, enquanto aquela árvore começava a queimar-se. Em dado momento, a mãe pássaro decidiu invadir o ninho, cortando o calor e a fumaça ao pousar junto aos filhotes. De imediato, ela os cobriu com as suas asas, enquanto o fogo sapecava tudo, ia matando-a instantaneamente. Ela morreu, porém os filhotes foram salvos pela proteção da mamãe. O que tiramos desta história? Embora seja a respeito de um pássaro, esse fato ilustra muito bem o amor demonstrado pela mamãe pássaro, mas também aponta para a realidade de Deus que nos alerta. Isaías capítulo 49, versículo 15. Pode uma mãe se esquecer tanto do filho que cria, que se não compadeça dele, do filho do seu ventre? Mas, ainda que esta se esquecesse, eu, o Senhor Deus, todavia me não esquecerei de ti. Isaías 49, versículo 15.
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0: E nós estamos com uma pergunta muito atual, né? Será que os OVNIs existem? Na sua opinião, você acha que existem ETs? Ou são demônios transfigurados nestas figuras? Porque muitas pessoas dizem que viram. Não existe o ET, mas é um demônio, é um espírito que quer enganar as pessoas? A Jaciara Martins, do Espírito Santo, diz: boa tarde com Jesus. Com certeza, na minha opinião, são demônios que se apresentam às pessoas para distraí-las da verdade. Obrigada, Jaciara, pela participação. A Vanessa, de Florianópolis: existir vida fora da Terra faz sentido para mim, mas ainda sem provas definitivas. Obrigada também pela participação. O Maurício participa de Campo Grande, Mato Grosso do Sul, dizendo: alguns relatos de abdução parecem muito espirituais e, na minha opinião, perturbadores. Isso me faz pensar em influência demoníaca. Também quero agradecer ao Maurício pela participação. André, de São Luís, Maranhão: minha fé me leva a acreditar que certas manifestações sobrenaturais podem enganar as pessoas. Também quero agradecer ao irmão André pela participação. O Bruno, de Londrina: já ouvi testemunhos religiosos fortes associando ETs ao ocultismo. Isso me deixa dividido. Obrigada, Bruno. A Fernanda nos escreve de Natal, ali no canal da Igreja Deus e Amor, no canal do YouTube: discordo totalmente da ideia de demônios transfigurados. Na minha opinião, acho que isso mistura medo com desconhecido. Obrigada, Fernanda. Eduardo, de Cuiabá, Mato Grosso, escreve: talvez existam as duas coisas, vida extraterrestre e também fenômenos espirituais separadamente. Obrigada, irmão Eduardo. A Silvia, aqui de São Paulo: para mim, a humanidade ainda entende muito pouco sobre o universo e sobre o mundo espiritual. Obrigada, irmã Silvia. A Camila nos escreve de João Pessoa, Paraíba. Ela diz: eu acredito em extraterrestres e acho fascinante imaginar outras civilizações. Obrigada. E também vamos aos áudios que estão chegando pelo nosso WhatsApp 119-8292-3392. Vamos ouvir.
3: Mãe Débora, Pai do Senhor Jesus, sou a irmã Josefa, aqui da Nova Poá. Eu moro aqui na Campo Grande, 631. E a sua pergunta, eu sei que não existe estado de ET. Isso não existe, se tudo sabendo que é tudo é coisas, é demônios. É demônios para poder enganar muitas pessoas, servo de Deus e serva de Deus, acreditando nessas coisas, né? Então, a minha resposta é essa para você, tá bom? Fica com Deus, Deus abençoe, tenha um ótimo dia e um ótimo trabalho, tá? Deus abençoe. Paz do Senhor Jesus.
0: Amém. Vamos a mais uma.
4: Débora, a paz do Senhor Jesus.
0: Amém.
4: Tudo bem?
0: Graças a Deus.
4: Débora, eu acho que não é ET, não, sabe? Eu acho que é demônio mesmo. Tá bom, irmã Débora?
0: Obrigada pela participação.
4: Negócio que parece, né, diferente assim, né? Transformação mesmo de demônios, né, irmã Débora? Demônio parece, né? Do jeito que ele quer, não é? Não é verdade? Fica com Deus, irmã Débora.
0: Obrigada.
4: Um abraço, um beijo, fica com Deus.
0: Deus abençoe.
5: Boa tarde, aqui é Natalice de Salvador. A paz do Senhor Jesus, Débora. Na minha opinião, esses ET, extraterrestres não existem. Isso aí é coisa mesmo do demônio mesmo, de coisas ruins. Tem que cada vez mais se afastar disso daí. Amém?
6: Pai do Senhor, irmã Débora, irmão da Daniel, aqui de Porto Velho, Rondônia. Olha, é muito complexo responder isso aí, ó. Só que meu pai estava na mata um dia, caçando, andando na mata, muito antigo aí. E passou um objeto por cima onde ele estava, sem fazer um barulho. Clarão, ficou como meio-dia, assim, passou, foi embora. E o meu sogro falou a mesma coisa, que estava também na mata e passou uma nave, não fazia nenhum barulho também, passou da mesma forma e foi embora. Eu acredito que existem outros seres. Agora, se são demônios ou não são, aí eu não sei. Eu só sei de uma coisa, que Jesus é bom.
7: Paz do Senhor, irmã Débora.
0: Amém.
7: Eu não acredito que existem ETs. Que existem seres em outros planetas.
0: É. Amém? A gente lê no livro de Gênesis que Deus criou os mundos. Os mundos. Seria o mundo vegetal, o mundo animal, o nosso mundo de galáxias e estrelar, enfim. Ou realmente existam outros planetas com vida. A gente vê que existem agora as pesquisas, os foguetes lançados. Ultimamente, né, a NASA lançou, bem agora recente, um foguete para fotografar a Lua. E da Lua ele fotografou a Terra, e da Terra ele fotografou a Lua, né? Os tripulantes daquela última nave que foi lá até a Lua, e também depois ali da Terra ele conseguiu fotografar. A gente vê que há uma busca de vida na Lua, para que futuramente, quando este planeta for destruído, supostamente eles possam morar, habitar na Lua. E nós vemos esta busca incessante de um lugar para que possa ter uma vida humana futuramente, depois da destruição deste, porque eles sabem que este vai ser destruído, né? O Senhor Jesus vai voltar, vai buscar a sua igreja. Isso aqui vai ser destruído com fogo agora, né? Como diz a palavra, não mais com água, como Deus prometeu a Abraão, mas agora com fogo. E eles querem viver em um outro planeta. E será que existe esse outro planeta, uma fuga? Será que existiria um novo lugar para as pessoas morarem? Para fugir, entre aspas, do plano de Deus? São tantas opiniões diversas, né? São tantas opiniões, e essas diversas, diferentes. Mas na sua, você acha que existe ET ou são demônios transfigurados? Para não, vamos dizer assim, confirmar o que o Senhor deixou na sua palavra. Bom, nós temos aqui a palavra de Deus, que ela responde tudo aquilo que nós queremos saber. Mas também existem coisas que são mistérios. Mistérios não se explica e mistérios não são respondidos. Um dia saberemos quando estivermos com Deus. Mas o que a Bíblia diz sobre alienígenas e seres extraterrestres, objetos não voadores? É o que vamos fazer agora. Vamos estudar e vamos ler o que responde a palavra de Deus.
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0: Na verdade, é que existem inúmeras incógnitas, muitas perguntas no vasto universo, além de nós. A gente sabe que o espaço é imenso, é inexplorado, impossibilitando a total exploração de tudo o que lá se encontra. E cada vez que encontramos a palavra

de Jó 41 descrevem criaturas que podemos interpretar como dinossauros. Isso faz sentido, considerando que o livro de Jó acontece cronologicamente após Gênesis capítulo 12. Os dinossauros podem ter sido destruídos no dilúvio. Quando a gente for ler em Jó 38, versículos 4 ao 7, relata que seres extraterrestres, descritos como estrelas da manhã por Deus, celebraram com alegria a criação da terra. Mas esses seres provavelmente são anjos. Bom, o problema em acreditar em alienígenas é que não são evidências concretas que eles existem. Onde os cientistas descobriram ossos em escavações arqueológicas, nunca encontraram restos de alienígenas na Terra. Agora, como servo de Deus, nós sabemos que Deus criou os céus e a Terra. Portanto, do ponto de vista cristão, se houvesse alienígenas, seria porque o Senhor os criou, porque Ele é o Criador de todas as coisas. Colossenses 1,16. Nós vemos aqui pelas respostas e também pelas coisas que ouvimos e lemos, há muitas especulações sobre extraterrestres. É um assunto de grande curiosidade humana. Agora, se a gente for olhar para as Escrituras sobre o amor de Deus pelo mundo e pelo envio do seu Filho Jesus para morrer por nós, isso pode levar à visão de que não há vida em outros planetas além do mundo originalmente criado por Deus. Quando nos concentramos em como se formou a humanidade, a imagem de Deus, e como há uma narrativa de redenção entrelaçada na história, os alienígenas parecem ser um conceito humano, algo que o homem criou, porque Deus criou intencionalmente o planeta, a Terra, para sustentar a vida. Se Deus criou o homem à sua imagem e semelhança, por que os ETs são diferentes da gente? Tudo em nosso universo está alinhado de forma que apenas nosso planeta tenha se mostrado sustentável e criado para a vida. Um alienígena não é diferente de um elfo, uma sereia ou fada. O fato de nós lermos livros sobre os ETs ou existem filmes com essas criaturas não significa que eles existam, que isto é uma realidade dada por Deus. No entanto, podem muito bem ser expressões e criações do homem, ou até mesmo de Satanás. Bom, a gente tem que ter muito cuidado e cautela ao acreditar no conceito de ETs, porque isso pode desviar o foco do maior mistério com evidências sólidas de Deus, o Criador. É claro que eu não estou aqui condenando pessoas que têm admiração e curiosidade em ETs, buscando orientação das Escrituras. Mas, biblicamente, a ideia de extraterrestre não encontra apoio. Nós não vemos na Bíblia uma sustentação original do Senhor e forte para dizer existem ETs. Podemos afirmar, no entanto, que se houver alienígena ou ET ou vida em algum outro planeta, podemos confiar em Deus. Imagino que eles seriam mais semelhantes a seres angelicais ou seres espirituais. No entanto, o ponto principal é que sabemos que Jesus é o único caminho para o céu. Agora, a existência de ETs ou não, não vai interferir na nossa crença, na nossa fé em Deus e que fomos criados à imagem e semelhança do nosso Deus. Agora vem a pergunta, a existência talvez porventura de um ET negaria a verdade do Evangelho? A existência de ETs em si não contradiz a verdade do cristianismo. Tendo ou não ETs, não vai mudar nada o Evangelho. O fundamento da nossa fé permanece inalterado. Jesus é o único caminho para a salvação e Deus nos criou à sua imagem. Reconhecemos que o Senhor é o Criador de tudo o que existe. A Bíblia, como acreditamos, é inspirada por Deus e é uma fonte valiosa de orientação para nós. Bom, se agora por algum motivo Deus escolheu criar formas de

vida, alienígenas em outros lugares do universo, isso está dentro da vontade dele, da soberania dele. Agora, no entanto, é importante ressaltar que a falta de apoio bíblico torna essa teoria altamente improvável. Ou seja, se nós não vemos na Bíblia que existem seres extraterrestres, fica assim improvável a existência deles, que eles realmente existam. Porque a Bíblia não faz menção direta à existência de alienígenas ou à criação de vida em outros planetas. E como crentes, nós devemos fundamentar nossa fé na palavra e no que elas nos revelam sobre a natureza de Deus, sobre a redenção em Jesus e a salvação da humanidade. É claro que a gente vê muita curiosidade sobre esse tema, especulações sobre a possibilidade de vida extraterrestre. Agora, o que nós perguntamos? Os ETs seriam demônios? Nós não podemos afirmar categoricamente que todos os alienígenas seriam seres demoníacos. A Bíblia nos ensina sobre a existência de seres espirituais, tanto os anjos, que são mensageiros de Deus, quanto os demônios, que são seres malignos. E quando a gente for olhar o reino espiritual, ele se aborda em várias passagens das Escrituras e há evidências. Existem atividades espirituais em nosso mundo, sim. Eu queria que vocês anotassem Efésios 6, 2 Coríntios 10, 4 ao 5 e Romanos 8, versículos 37 a 39. É possível que alguém tenha usado o termo alienígena para descrever um encontro com um ser espiritual, seja angelical ou seja demoníaco. Porém, nós devemos exercer cautela, discernimento ao interpretar essas experiências. Por exemplo, como muitas pessoas opinaram que o pai viu um disco voador, viu um ser diferente, eu posso sim acreditar que tenham visto, sim. Agora, se alguém considerasse um ser espiritual como sendo um alienígena, é importante questionar se essa percepção se baseava em características genuínas do ser espiritual que a Bíblia fala, ou se era apenas uma interpretação humana. E a classificação de um ser espiritual como demônio ou angelical requer discernimento espiritual e uma compreensão da revelação da palavra de Deus através dela. Eu posso dizer que nem todo encontro com um ser espiritual pode se dizer que é um ET. Assim como nem todo encontro com um ser demoníaco pode se atribuir a um alienígena. Cada caso deve ser avaliado individualmente com base nas Escrituras e na orientação do Espírito Santo de Deus. Bom, portanto, enquanto nós reconhecemos essa realidade do reino espiritual e a existência de seres espirituais, devemos ser cuidadosos ao fazer, ou seja, dizer e generalizar tudo sobre a natureza de ETs e sua relação com o mundo espiritual. A orientação da palavra de Deus e a sabedoria espiritual são fundamentais para interpretar corretamente essas questões. Agora, o que nós crentes precisamos saber sobre os ETs, sobre alienígenas? Primeiro, eles não são apoiados pelas Escrituras. Não há menção direta de ETs na Bíblia, mas podemos reconhecer que a existência de alienígenas não é respaldada pelas Escrituras. 2. É uma decisão pessoal. Ler sobre alienígenas, assistir sobre alienígenas é uma escolha de cada um. E essas representações são geralmente classificadas como ficção científica e são consideradas como formas de entretenimento imaginativo. 3. Não é uma questão central da nossa fé. Acreditar ou não em extraterrestres, discos voadores, objetos não identificados ou ETs não é um fator que vai determinar se você é salvo ou não. Não é determinante para a sua salvação.
porque o caminho para o céu é encontrado somente através de Jesus, tendo ETs ou não. Mesmo que as opiniões divergem nesse assunto, a fé em Jesus é o que importa para a nossa vida eterna, tendo ou não ETs. 4. Não há menção de alienígenas no céu. Se houver alienígenas em algum lugar do universo, é difícil determinar a verdade exata, a sua soberania, já que na Bíblia não menciona especificamente a existência de ETs alienígenas. O foco principal da Bíblia é o amor de Deus por nós e a salvação através de Jesus Cristo. Ponto 5. Existem criaturas estranhas descritas na Bíblia. Embora não haja invenção específica de alienígenas, a Bíblia descreve seres angelicais como querubins, serafins, anjos, que podem ser fascinantes por eles mesmos. Não há como você dizer, é um ser angelical, mas a Bíblia não descreve como um ET, como um ser angelical. Existem os anjos, serafins, e Satanás se transfigura em anjo de luz. Agora, você acreditando ou não, isso não vai interferir na sua fé e na sua comunhão com Deus. O que seria e qual seria o objetivo de Satanás, de, se fosse eles os ETs, de se apresentar a você? Seria para tirar a sua fé que exista somente Deus e os seus anjos? Eu não vou aqui dizer a minha opinião, mas você pode ter a tua. Mas eu quero dizer somente pela palavra que a Bíblia não menciona ETs, mas somente seres angelicais do inferno e também do céu. Seriam os ETs do inferno? Mas o que eles fariam? Eles atacariam você? Se fossem do inferno, coisas demoníacas atacariam você, ou tiraria de você a ideia de que exista um céu, um Deus, e Jesus poderia te salvar? É muito confuso isso, mas uma coisa podemos dizer, que Deus é eterno, Ele é criador de todas as coisas, e se Ele criasse, se ET, Ele seria criado por Deus. Mas qual seria o objetivo de Deus de criar um ET e confundir você? Então podemos concluir que os ETs são seres espirituais criados por invenção maligna e não por Deus. Porque o que Deus cria seria para pura, vamos dizer assim, pura direção aos céus, aquilo que trouxesse certeza e não imaginação ou incerteza ou dúvida. Podemos concluir que a Bíblia não menciona, em outras palavras, não existe ET. É somente uma invenção, talvez imaginatória, ou até mesmo de Satanás, para confundir o ser humano. Que Deus abençoe e que essa pergunta possa ter sido esclarecida através da palavra de Deus neste quadro, conhecendo melhor a sua Bíblia. Nós podemos então ainda encerrar esta programação com um hino que podemos ouvir da gravadora MC Music, que traz para você essa mensagem ao seu coração. Venha ouvir agora e juntamente conosco louvar ao Senhor. O hino Ele Vem, CD Sala do Trono, cantora Daniela Balabem.

0: Nosso Deus, nosso Pai, nós te agradecemos, ó Deus, por mais um dia na tua presença. Queremos abrir o nosso coração em gratidão por esses momentos em que passamos juntos e fomos edificados pela sua palavra cantada e pregada. Senhor, meu Deus, neste momento de oração eu quero te adorar, Senhor, pela nossa vida. Mais uma vez estamos aqui, Senhor, trazendo a tua palavra. Esta palavra que renova, que restaura, que ergue, que constrói. Senhor, que o Senhor venha nos sustentar nesse dia através da tua mão poderosa. Senhor, venha guardar a sua igreja, guardar o seu povo. Ó Deus, que o Senhor venha neste momento entrar nesta família e fazer a transformação total de corações. Meu Deus, liberta aquele que está possuído, aquele que está enlaçado pelas cordas malignas. Venha fazer, Senhor, este milagre acontecer para que vidas sejam tocadas e transformadas. Sabemos que o milagre traz responsabilidades. E quantas pessoas estão sendo curadas e ainda não se decidiram por ti, Senhor. Oh, meu Deus, venha transformar estas vidas. Venha transformar essas situações. Mostra seu poder, Senhor, àqueles que ainda não acreditam em ti. Oh, Deus, muito obrigada, Senhor, por este dia, por esta programação onde nós podemos ser, Senhor, ensinados, edificados, onde nós tivemos momentos, ó Deus, de meditação, reflexão, que esta palavra não saia do nosso coração. Ó Deus, venha nos dar sabedoria e discernimento para sabermos o que é de ti e o que não é do Senhor. Guarda esta pessoa que está viajando, este missionário que está em missão neste momento. Venha suprir as necessidades dele, Senhor. Esta pessoa que tem passado por aflições, por momentos de dificuldades, até financeiras, para levar a tua palavra. Senhor, abre corações, abre mentes para entender a sua palavra, a sua vontade para com ela. Senhor, meu Deus, guarda também os nossos pastores, os nossos jovens, as nossas crianças. Ó Deus, cuida das nossas criancinhas. Senhor, guardando elas de abusos físicos, morais, espirituais e físicos também, como não dizer sexuais. Guarda nossos filhos, guarda as nossas criancinhas, guarda os nossos netos, Senhor, nossos sobrinhos. No nome de Jesus, eu te agradeço por todas as coisas, pelas aflições e também pelas grandes bênçãos e vitórias. No nome de Jesus, eu te agradeço e te falo, Senhor, muito obrigada, muito obrigada, muito obrigada. Amém, Senhor. Amém, Jesus. Amém. Muito obrigada a você que nos acompanhou perto, longe, você que nos ouviu pela primeira vez. Divulgue a nossa programação. Amanhã estaremos de volta nesta mesma emissora, neste mesmo canal, amanhã, terça-feira, das 12h30 até as 14 horas. Muito obrigada aos técnicos da rede de emissora, ao cinegrafista, assessoria. Que Deus abençoe a todos. Se despedem, pastor Lorival de Almeida e irmã Débora Miranda. Até amanhã, se Deus assim nos permitir. E não se esqueçam que dia 31 de maio estaremos com o culto Me Aquecendo no Rebanho. E você que conhece alguém vai trazer esta pessoa para receber a palavra de Deus e também aceitar Jesus e também se reconciliar. Fiquem todos na paz do Senhor Jesus. Fiquem com Deus.
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2: O programa Voz da Libertação. Que Deus abençoe a todos. Eu sou o presbítero Antônio. Queridos irmãos, eu quero contar um testemunho de que Deus ele fez na nossa vida esta semana. Devido ser acometido por uma crise de rins muito forte, eu passei quase 8 dias com essa crise de rins terrível. Eu tive no médico, fiz um exame, ele fez a ultrassom e a pedra ela tinha se deslocado do meu rins e foi para próximo à bexiga. E o médico falou que se não saísse, teria que fazer uma cirurgia. E essa cirurgia era muito caro. Custava aproximadamente 15 mil reais. Mas a igreja do Senhor Jesus, ela orou. E Deus, ele fez um milagre. Hoje, para a glória de Deus, a pedra saiu. E eu estou testemunhando aqui no programa Voz da Libertação, pagando o voto que fiz ao Senhor, que se ele fizesse este milagre, eu gravaria o meu testemunho e enviaria para o programa Voz da Libertação para aumentar a fé do povo de Deus. Que Deus abençoe. Eu sou o presbítero Antônio, moro aqui em Porto Nacional e agradeço a oportunidade em nome de Jesus.
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3: 14 horas e 3 minutos em São Paulo. 14:03. Uma boa tarde a toda a audiência, seja muito bem-vindo, seja muito bem-vinda. Você está na Rádio Deus e Amor, programa A Voz da Libertação. Esse quem tem o prazer de vos falar é o seu irmão em Cristo, Douglas Almeida. E vamos nesta tarde, com muita fé, naquele que é o autor e consumador da nossa fé. Lembrando que esse é um órgão oficial das igrejas Pentecostal Deus e Amor, cuja responsabilidade está sobre a vida da nossa irmã presidente mundial, Erene Miranda, e também a nossa irmã vice-presidente mundial, Débora Miranda, pastor Lorival de Almeida e toda a nossa diretoria. E agora nós vamos para o quadro, é isso mesmo, quadro, projeto Eu Mais Um, com a nossa irmã Débora Miranda. Ela vem trazendo o tema O Crente e a Idolatria, parte 5. Seja edificado por essa mensagem e eu já volto com você ao vivo aqui na Rádio Deus é Amor.
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5: Com alegria estamos chegando com o Espaço Eu e Mais Um, um projeto da nossa igreja Deus é Amor, onde a gente estuda, né? A gente apoia, orienta através desses 5 minutos aqui pelo rádio, os novos convertidos. Talvez você esteja nos ouvindo e acabou de aceitar Jesus e não tem nenhum discipulador, você não tem nenhuma pessoa para te apoiar. Você entra em contato conosco após esta programação e estaremos colocando um discipulador para lhe ajudar nesta nova caminhada. Não desista, não desista. Estamos aqui para apoiar você. Estamos falando, e vamos falar várias semanas ainda, ou vários dias, melhor dizendo, sobre a idolatria e o discípulo. Falamos sobre a idolatria que corrompeu o povo de Israel. Hoje eu quero falar que também a idolatria corrompeu Salomão. Salomão era filho de Davi, que era rei de Israel, e coabitou com muitas mulheres pagãs. Cada qual cultuava o Deus da sua nação e exigia que o rei Salomão erigisse um altar em honra a tal divindade e a adorasse. E Salomão começou a fazer isso. Então ele se apartou de Deus e atraiu sobre si e o povo a santa e justa ira de Deus. Vemos consequências da idolatria. Se nós temos idolatria em nossa vida, que é um pecado contra Deus, vamos ter consequências. Vejam que o líder Salomão errou e o povo sofreu. Neste caso, merecidamente, quando Salomão voltava-se à idolatria. A luxúria na qual o rei se mergulhara exigia altos gastos do tesouro real. Luxúria não quer dizer luxo, mas práticas sexuais ilícitas. Então, ele estava mergulhado neste pecado, nesta luxúria, e a fim de que não lhe faltassem recursos, Salomão sobrecarregou o povo com pesados impostos. Salomão precisava de dinheiro. Então, começou a escravizar o povo. E isso não agradou a eles e tampouco a Deus. Não somente Salomão errou neste pecado de idolatria, mas também Reoboão, que, morrendo Salomão, seu filho Reoboão, ascendeu ao trono de Israel. Não foi sábio também. O que que Reoboão fez? O seu pai Salomão já havia imposto sobre o povo pesados impostos, ele faz pior ainda. Não foi sábio, aumentou ainda mais os impostos e causou a divisão do povo em dois reinos. O do norte, com 10 tribos, sob a liderança de Jeroboão, que se tornou o primeiro rei de Israel. E ali ele introduziu a idolatria neste reino do norte. Mandou fazer 2 bezerros de ouro e colocou um em Betel e o outro em Dan. E prestaram ali adoração e ele ordenou ao povo que fizesse o mesmo. Está no livro de 1 Reis, capítulo 2, a partir do versículo 26. Vejam que quando o povo volta à idolatria, este pecado que Deus odeia, vem consequências horríveis sobre o povo. Salomão pecou e o povo começou a sofrer, o povo que estava sob a sua liderança. Que coisa terrível, não é? Vamos chegar lá, na idolatria do século 21, da nossa sociedade. Por enquanto é só, vou deixando aqui o nosso contato pelo WhatsApp 11982923392. Ali você pode deixar as suas dúvidas, seu comentário, e estaremos respondendo numa programação objetiva para isso. Se despede Débora Miranda, na paz do Senhor e até a próxima programação.
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0: Relógio marcando agora São Juiz de Fora, 14 horas e 11 minutos. Está no ar mais uma audição do meu, seu, nosso querido programa, o programa de Deus, a voz da libertação. Programação de nossa Igreja Pentecostal Deus e Amor, que tem a sua sede mundial, localizada na Avenida do Estado 4568, Baixada Glicério, São Paulo, capital. Direção da programação mundial é da irmã Eleni Oliveira de Miranda. Aqui em Juiz de Fora temos também nossa sede estadual da Igreja Deus e Amor, localizado na Rua Sancler de Carvalho, 75, direção a cargo do homem de Deus, nosso pastor Wesley de Souza.
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0: Hoje é segunda-feira, dia 18 de maio, ano 2026, comunicação com todos, teu irmão em Cristo, presbítero Clemilson Silva, uma vez mais saudando também nossa querida amada audiência, com a paz de nosso Senhor e Salvador Jesus

0: obrigado você pela companhia, pela fidalguia, nossa maravilhosa programação. Você que nos ouve agora, aí no sítio, fazenda, chácara, cidades, estado, país, continente, além dos oceanos. Obrigado a todo mundo pela vossa fidalguia, este programa abençoado, o programa de Deus, a voz da libertação. Aí estamos a comemorar aí já quase 64 anos no ar, de programação abençoada, hein? Também da Igreja Deus e Amor.
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0: Muito obrigado você do outro lado pela sua companhia e fidalguia na oportunidade ao nosso programa.
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0: Estamos para convidar você também para essa terça-feira da família.
1: Agora.
0: Agora mesmo, dia 19 de maio.
1: Vem.
0: Grande quatro horários, hein?
1: Bora, então vem, então vem. Adorar a Jesus comigo, vem.
0: Vem estar conosco aqui presente na rua Sancler de Carvalho, aqui em Juiz de Fora 75, em nossa sede estadual da Igreja Pentecostal Deus é Amor.
1: Jesus comigo, vem.
0: Essa terça-feira, 19 de maio, estarei com vocês, permitindo o Senhor, às 9 da manhã, e vai estar também comigo no altar para pregar conosco ali o servo do Senhor, presbítero Júlio César. Meio-dia, cooperador Adriel Carlos pregando, orando por todos de meio-dia a uma, no grande horário também, né? Do almoço com Deus.
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0: 2 da tarde, terça-feira, no Santo Altar, para pregar e orar por todos, presbítero Walter Evaristo.
1: Agora, esse é o...
0: E às 19 horas no Santo Altar, o Ministério de Casais, e na oportunidade, o servo do Senhor, diácono Afonso Fernandes, nessa terça-feira, 19 de maio.
1: Então vem.
0: Está conosco, Rua Sancler de Carvalho 75, aqui em Juiz de Fora, sede estadual da Igreja Deus e Amor, na verdade, supervisão mundial da nossa irmã Ereni Oliveira de Miranda, e aqui em Juiz de Fora, estadual do pastor Wesley de Souza.
1: Então vem adorar a Jesus comigo.
0: Vem estar conosco.
1: Então vem, então vem.
0: Porque Deus tem bênção para todos nós, hein?
1: Jesus é.

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2: Irmão, qual o teu nome?
3: Tiago.
2: Conte a bênção.
3: Eu fui diagnosticado com metástase no corpo e tive 2 meses de vida. Foi quando eu procurei a Igreja Deus e Amor, procurei o pastor, pois não tinha mais solução para meu problema. E o pastor falou para mim que ele não podia me ajudar, podia orar por mim, mas se eu conhecia uma pessoa que podia me ajudar, se eu cria nela. Eu criei, ele me apresentou Jesus Cristo, foi quando eu batizei, que eu estava fazendo quimioterapia, que foi quase meu fim, mas Jesus me sustentou, me guardou.
2: Irmão Tiago, e o senhor padeceu em enfermidade há quanto tempo?
3: 7 anos.
2: 7 anos que tinha o câncer.
3: Isso.
2: Que é chamada metástase, né?
3: Isso.
2: Aí veio Deus e Amor depois disso, no final dos 7 anos, a que conheceu o Senhor Jesus, preparou-se, batizou, e nesse processo todo, a medicina humana falou o quê? Teria quanto tempo de vida ainda?
3: Teria 2 meses diagnosticado no início. Quando o meu tratamento foi passando, fui tratando, fui melhorando, e hoje eu não tenho mais nada.
2: Não tem mais nada?
3: Nada.
2: Da glória! Nesse período, desses 7 anos, claro, conheceu Jesus, batizou, eu me lembro dele aqui na igreja, fazendo a quimioterapia, né? Totalmente careca, com a cor, na época era bem pálida. E hoje, Tiago?
3: Estou bem.
2: Saúde.
3: Hoje eu tenho a garantia de Jesus que me leva onde eu quiser. A qualidade de vida, a paz dele que ele traz.
2: Glória a Deus. Quem nos ouve em casa agora, Tiago, e pode estar também canceroso, aidético, enfermidade, o ensino humano desenganou. Você fala essa pessoa que é de convite.
3: Convite para vir aqui e apresentar também uma pessoa que pode ajudar ela, que é o Senhor Jesus.
2: É quem mesmo?
3: Jesus.
2: Ele cura?
3: Cura, pela fé.
2: Qualquer enfermidade?
3: O espaço é pequeno, é só 2 palavras, a fé, entre você e a sua cura.
2: Você garante isso?
3: Garanto.
2: Em nome de Jesus?
3: Eu sou o seu milagre.
2: É testemunha viva, né?
3: Eu sou o seu milagre.
2: Sim. Quem te curou mesmo?
3: Jesus Cristo.
2: Em qual igreja?
3: Igreja Deus e Amor.
2: Deus abençoe, Tiago. Deus abençoe. Da glória!
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2: 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Minha irmã, qual que é o nome?
4: Dinora.
2: Conte a bênção.
4: Ah, pastor, a bênção é muito grande. Eu tenho muitas bênçãos, mas essa...
2: Conte uma delas.
4: Em 1999, me puseram no hospício. Eu fiquei de 1º de março até 16 de maio, numa situação que eu não sabia por quê e o que queriam, por que daquilo.
2: Internado no hospício.
4: No hospício, onde estava uma coisa terrível, uma coisa horrível lá dentro. E então me aplicaram um monte de coisa.
2: Imagino.
4: Eu fiquei na... dormindo até no dia seguinte, só me acordaram.
2: De tanto remédio.
4: De tanto remédio. Me aplicaram injeção, me despejaram remédio pela boca.
2: E como a bênção chegou?
4: A bênção chegou através de oração da Deus e Amor, que naquela época eu já tinha saído daqui da Deus e Amor. E fizeram isso comigo dentro de casa.
2: A senhora saiu e recebeu, infelizmente, a acolhida a plantação. Ao retornar, foi liberta.
4: Aí, eu fiquei esse tempo todo no hospício, saí, eu fiquei 1 mês sem andar. Carregada pela minha irmã.
2: Pela família.
4: E
2: hoje, minha irmã?
4: Hoje eu estou bem. Logo, logo, passou esse
2: feliz
4: tempo
2: hoje.
4: Tudo, Deus me curou, eu fiquei toda mongolosa.
2: Quem curou a senhora?
4: Curou, e eu fiquei mongolóide. Isso foi no tempo do pastor Zé Maria.
2: Quem curou a senhora mesmo?
4: Claro, a igreja Deus é Amor.
2: Quem te curou?
4: Nosso Senhor Jesus Cristo.
2: Em qual igreja?
4: A igreja pentecostal Deus é Amor.
2: Que Deus abençoe. Na glória de Deus com ela.
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2: Meu irmão, qual o teu nome?
5: Zé Geraldo de Souza.
2: Conte a benção.
5: A benção, meu irmão, que o Indico irmão teve aqui há bem tempo. Entregou uma revelação para minha filha. Ela estava fazendo técnica de enfermagem. Então, Deus usou o irmão falando que Deus estava mostrando ela sendo sentada numa mesa com uma caneta na mão e um crachá escrito, doutora Arlete. Hoje, ela já está trabalhando na clínica, lá em Três Rios, a clínica que faz exame de estômago. Esqueci até o nome agora.
2: Cumpriu.
5: Cumpriu a revelação. Então, conforme o irmão...
2: Ela é doutora hoje?
5: Hoje é. Graças a Deus.
2: Da glória a Deus, igreja!
5: Glória a Deus, glória a Jesus. Conforme o irmão entregou a revelação à menina ali, pode crer que aquele Deus que entregou a revelação a ela, ela pode crer que vai receber também. Que a minha filha recebeu e ela vai receber também.
2: Ela vai também.
5: Vai também.
2: Vai também.
5: Em nome
2: Quem
5: de Jesus.
2: Quem vai dar ela?
5: Jesus Cristo.
2: Em prova igreja.
5: Deus e amor.
2: Dá glória a Deus com ele. A glória a Deus, igreja.
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2: Minha irmã, teu nome?
6: A irmã Carmen.
2: Conte a benção.
6: Irmão, eu vim aqui na campanha sexta-feira e o senhor me revelou. E aí, quando eu dropei o joelho, o senhor foi perto de mim e falou assim, irmã Carmen, põe de pé. Aquela vida que saiu vai voltar. E o Eduardo voltou.
2: Ele revelou sim.
6: O Espírito Santo revelou.
2: Quem é o Eduardo?
6: Meu filho.
2: Ele estava fora de casa?
6: Tá, ele foi embora, ele ficou 9 meses fora de casa, juntou tudo e foi embora.
2: A senhora orando aqui, eu revelo que ele ia voltar.
6: E eu sou assim, Deus manda falar com a senhora que aquela vida vai voltar.
2: E ele voltou?
6: Voltou.
2: Está em casa?
6: Está em casa.
2: Dá glória a Deus com ela.
6: Eu nem paguei o voto, vou pagar agora.
2: Estou devolvendo agora.
6: Vou pagar agora.
2: Em Rosário, irmã Carmen.
6: Jesus.
2: Em qual igreja?
6: Na Pentecostal, Deus é
2: amor. Deus abençoe, irmã Carmen. Dá glória a Deus com ela. Glorifica a Deus, igreja.
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0: Meu irmão, qual o seu nome?
1: Richard.
0: Conte a benção.
1: Então, eu quero estar aqui, né? Eu quero estar aqui agora contando uma benção, a qual que eu já estava orando um tempo, né? Aí Deus foi e foi e usou o pastor, né? Para falar que Deus estava me dando uma carteira. Aí eu fui, racionei minha fé, né? Fui lá, paguei a carteira e no tempo de Deus, Deus foi e me deu a benção.
0: E você esperava, você sabe, para quanto tempo? Se aguardar para tirar a carteira, quanto tempo?
1: Aí eu tinha um tempinho bom.
0: É o quê? Mais de 2 anos, 3 anos?
1: É, mais.
0: Mais que isso. Mais de 3 anos.
1: Uhum.
0: Aí veio aqui, revelou aqui agora, com a cabeça nas mãos.
1: Com a cabeça nas mãos.
0: Deus chorou.
1: Amém.
0: Tirou a carteira.
1: Amém.
0: Quem roubou, você mesmo?
1: Deus.
0: Em qual igreja?
1: É.
0: Que não é Deus e amor?
1: Amor.
0: Não é Deus e amor. Tá feliz?
1: Tô demais.
0: Amém.

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2: Aleluia.
1: Vem cá, fica tranquilo.
2: Tu és santo Deus.
1: Aleluia. Senhor Deus, visita a tua filha. Vem de encontro com a tua filha aqui agora. Visita o coração dela. Rabassuri, clama, labasteca, labassuri, alabas. Eu repreendo agora tudo mal. Santo, não volta mais em nome de Deus. Olha para mim. Deus te visita. Você sabe que Deus te visita. Porque Deus entra com a grande providência nessa manhã.
2: Aleluia!
1: Aquilo que é lágrima se tornarão em riso. Aquilo que é sofrimento se tornará em alegria. Deus fala para você: eu estou te visitando. Eu não te esqueci. Eu te visito e te dou vitória nessa manhã. Aleluia! Pode se alegrar na presença dele. Pode chorar na presença dele. Tem uma pessoa aqui que Deus está visitando as tuas pernas. Eu vejo Satanás jogando uma seta, você perdendo o movimento das tuas pernas. Satanás ia tirar o movimento das tuas pernas. Eu vejo uma cadeira de roda. Eu vejo uma cadeira de roda. Cadê essa pessoa? Cadê você? Sentia? Sentia, minha irmã?
3: Esse osso aqui, ó. Essa perna aqui. Esse osso aqui. Fiz particular, o médico, tudo. Ele falou, só tem artrose. Mas eu não aguentava andar, começava a andar.
1: Olha só, olha só.
3: Agora vem.
1: Agora está andando, então corra aí, anda. Deus te livrou então, minha irmã. Receba o livramento de Deus. Aleluia, Deus te visitou, Deus está te livrando de uma cadeira de roda nessa manhã. Aleluia, bate o pé no chão, pula, pula, pula, pula, isso, faz isso.
3: Graças a Deus, você estava bem parado.
2: Há quanto tempo sofri isso mesmo?
3: Mais de 3 meses.
2: Mais de 3 meses.
3: Aí fiz particular.
2: Deus revelou esse altar aqui agora.
3: Agora, depois que eu vim pra cá, graças a Deus.
2: Tá pulando aqui, pastor. Pula de novo aí. Pula de novo. Vai, corre, corre, corre, corre, corre, corre, corre. Olha aí. Abre o corredor, abre o corredor. Para correndo, para correndo. Olha aí, olha aí, olha aí. Nunca mais cadeira de roda. Olha aí, fica volta. Vai voltar, pula. Vai de volta. Ela quer ir embora, pastor. Ela quer ir embora. Meu Deus do céu!
1: Agora, Deus. Cadê o glória a Deus, igreja? Deus cura na igreja, Deus, amor! Seu nome, irmã? Que bênção você recebeu, irmã Natália?
4: Eu estava estranhando porque meu cabelo estava caindo muito. Estava caindo muito fio no chão do meu quarto e nunca tinha acontecido isso. Então eu estava achando muito estranho. Aí eu vim no culto segunda-feira, 2 horas, e a irmã revelou. Que foi feita uma obra, que era uma obra de inveja. E aí ela repreendeu o mal, repreendeu o espírito maligno. E graças a Deus, meu cabelo não cai mais. Não sai mais.
1: Glória a Deus, igreja. Só para nós entender, irmã Natália, a obra de inveja, irmãos, faz o cabelo dela cair. Ela veio aqui na segunda-feira à tarde. Deus revelou. Deus me revelou nessa igreja, irmãos. E agora sumiu, parou de cair o cabelo.
4: A partir, cheguei em casa. Graças a Deus, não cai mais, não sai mais nada. Meu quarto estava ficando cheio de fio e eu preocupada, falando com a minha mãe, que nunca tinha acontecido, mas Deus deu vitória, graças a
1: Deus. Deus deu vitória. Deus abençoe, irmã Natália. Cadê o glória a Deus da igreja? Tem uma pessoa que você sentia queimação no teu estômago, muita queimação, e aquele refluxo vinha e voltava. É ruim aquele negócio, né? Vim e voltava, Deus está trazendo uma cura para você nesse refluxo essa manhã. Lá recebe. É verdade, é? Crê no milagre? Acredita que Deus te curou nessa manhã? Só confirmar, só para aumentar a nossa fé, a revelação de Deus. Porque nós aqui, irmãos, estamos debaixo da graça de Deus. Quem crê que nós estamos debaixo da graça de Deus? Seu nome, irmã?
5: Jussara.
1: Irmã Jussara, sentia isso?
5: Sentia.
1: Queimação?
5: Muita queimação.
1: Voltava na garganta? Como que era? Conta pra nós.
5: Um fogo assim, saindo assim, pela garganta, parecia que tinha um catarro assim.
1: Mas já tem muito tempo isso, mana?
5: Tem muito tempo.
1: Pastor Crenilson, Deus curou ela, pastor Crenilson.
2: Feliz, pastor Lessa. Feliz agora.
5: Amém.
2: Sorrindo, sorrisão aqui, pastor Lessa. Ô, glória. Tá feliz da vida.
5: Amém.
2: Glória a Deus.
1: Aleluia, Deus cura, irmãos. Esse Jesus nosso é o Jesus que veio para carregar sobre si as nossas dores, as nossas enfermidades. Tem uma pessoa que Deus está visitando você, livrando você de levar uma queda. E nessa queda eu vejo você quebrando o teu... É bacia que chama, é? É bacia. Aleluia, Deus está te livrando de quebrar a tua bacia, minha irmã, que toma posse. Tem uma pessoa aqui que Deus visita você nessa manhã. Você estava com muito aceleramento no teu coração, aquela coisa. Deus está visitando o teu coração agora. Deus está visitando o teu coração. É verdade, irmã? Corre aqui, aqui, me corre, senão o povo vai brigar com você. É verdade?
3: É verdade.
1: Está chorando por quê?
3: Porque eu não aguentava todos os dias, atrás de casa, chorando, sozinha, dentro de casa.
1: Todo dia?
3: Sentindo isso. Ah, chegava às 5 horas da tarde, é um desespero que me dava, fora do comum. A sensação é que eu ia morrer.
1: Mas agora a senhora está curada, né, meu irmão?
3: Em nome de Jesus.
1: E quem te curou?
3: Jesus.
1: Quem te curou?
3: Jesus.
1: Jesus curou, irmãos! Esse Jesus é maravilhoso, igreja do Senhor! E aonde você recebeu essa bênção?
3: Aqui na igreja Deus e amor.
1: Na igreja Deus e amor. Que Deus abençoe tua fé, mulher. Tá vendo? Ela chorou, irmão, se sentia. Vamos embora, senão vocês brigam comigo. Sexta-feira que vem vocês não vão querer vir.
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2: Irmã, qual o teu nome?
6: Edilene.
2: Como te abençoa?
6: A benção é que meu filho sofreu um acidente de moto e a medicina desenganou, né? O acidente foi muito grave. E eu sempre confiei muito assim na Cristiane, que a Cristiane é daqui da igreja de vocês, e ela sempre me passou da fé dela.
2: Aqui na Deus de amor.
6: Sim. Uhum. E ela veio e me convidou para vir participar. Eu vim aqui na sexta-feira, meu filho não acordava, né? Estava na UTI. No domingo ela acordou e ele está aqui, são e salvo. Glória a Deus.
2: Pela medicina humana, ele não iria viver mais.
6: Não, ele estava desacordado, ele teve pneumonia, né? Foi só complicando. E Jesus curou, ele está perfeito.
2: Qual o teu nome, jovem?
7: Edilson.
2: Está até falando perfeitamente. Acidentou, se quebrou todo.
6: Sim, fratura na clavícula, no úmero, perfurou o pulmão, hemorragia.
2: Perfurou o pulmão também.
6: Também, fraturou a tíbia. É, foi só agravando, porque o período dele ficar entubado, ele não acordava, né? Uhum. E aí os médicos falavam que estava cada vez pior, febre que não baixava, e ele está aqui. Ele ficou 29 dias na UTI, 6 dias no quarto, e está aqui. Passou o Natal com a gente, está aqui. A Cristiane já tinha me falado dessa bênção.
2: Glória a Jesus! Dá glória a Deus com ela! Cadê o glória? Jovem em casa agora, o senhor convide e fê para as campanhas.
6: Podem vir, todo é mundo. Bênção.
2: É sim. Bênção?
6: Sim, com certeza.
2: É bênção, Edilson?
7: Com certeza.
2: Você é um milagre.
7: Glória a Deus.
2: Vivo. Feliz.
7: Demais.
2: Dá glória a Deus.
7: Glória a Deus.
2: Dá glória a Deus, mamãe.
6: Glória a Deus.
2: Dá glória a Deus com ela, igreja.
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2: O nome da senhora?
8: A irmã Bárbara.
2: Conta a bênção, irmã Bárbara.
8: Olha, irmão Cremilson, um dia eu cheguei aqui nessa igreja numa terça-feira para começar a fazer a campanha e eu estava passando muito mal. Aconteceu que tinha dores para todo o corpo e a dor assim começava na barriga. Então eu fui em vários médicos e uns achando que era infecção urinária, fazia o exame, eu tomava remédio para infecção urinária, não sarava e aquilo foi agravando.
2: A enfermidade persistia.
8: Persistia, então eu fui duas ou três vezes lá no UPA de Santa Luzia e eu vi que não estava resolvendo. Aí eu comecei até a me desesperar, mas eu lembrei do Deus que eu sirvo, claro. Né? Nós lembramos nessa hora do Deus que nós servimos. Aí eu vim correndo para a igreja. Irmão Cremilson, um dia eu cheguei aqui, sentei aqui nesse banco, diante dessa, que eu estou na casa do Senhor, eu não posso mentir. Eu falei, eu acho que hoje eu vou morrer na casa de Deus.
9: De tão mal que estava.
8: De tão mal que eu estava. Eu falei, eu acho que hoje eu vou falecer aqui dentro da casa de Deus. Mas seja o que Deus quiser, sentado ali em desespero, esperando a morte. Porque parecia que tinha bichos dentro da minha barriga.
9: Meu Deus.
8: Parecia que tinha bichos e aquilo andava. À noite, quando eu ficava deitada, aquilo fazia até aquele bolo. Parecia que os bichos estavam...
9: Mexia, irmã.
8: Mexia e não conseguia. Os médicos não conseguiam.
9: Aí para medicina, tirava radiografias e não constatava nada.
8: Nada. Aí, um dia aqui, né?
9: Ela veio determinada com Deus.
8: Vim determinada e falei, ou é vida ou é morte, porque eu estou dentro da casa do Senhor. É, agora eu não vou mais procurar os médicos da terra, agora é com o médico do céu, nosso Senhor Salvador Jesus Cristo.
9: Com o doutor Jesus agora.
8: Com o Senhor Jesus Cristo. Então ali não morri, né? Deus foi trabalhando, eu fui ouvindo os louvores.
9: A prova disso, ouvintes, que ela está aqui gravando o testemunho, né, ouvintes?
8: É verdade. Então ali, né, começou os louvores, eu fui melhorando, voltei para casa, mas ainda um pouco mal. E continuei firme na campanha. E falei com Deus, se o Senhor me curar, eu vou contar o testemunho, né? Como agora estou contando.
9: Para todo mundo ouvir, né, irmã?
8: É. E aí um dia aqui o irmão, o pastor André, me revelou que eu estava sofrendo de bactéria, né? De bactérias terríveis que estavam
9: no seu estômago.
8: Corpo, né? No meu corpo, né?
9: Deus usou a revelação que era bactéria no estômago da minha irmã.
8: Bactéria. No corpo.
9: Curada, né, irmã?
8: É. Aí depois daquela revelação, para a honra e glória do Senhor Jesus, eu fiquei curada.
9: Enfermidade nunca mais para a glória de Jesus.
8: Porque Jesus cura, salva e liberta, né? Então as pessoas venham correndo para a casa do Senhor, venham correndo, porque aqui na igreja pentecostal Deus é Amor, Jesus cura.
9: De verdade, né, irmã?
8: Que cura de verdade. Aqui não tem balela, aqui não tem conversa fiada.
9: Não tem blá blá blá, não.
8: Porque o Jesus que nós servimos aqui, ele cura, salva e liberta. Estou curada para a honra e glória do Senhor Jesus.
9: Muito obrigado, minha irmã. O seu nome completo, seu endereço.
8: Meu nome é irmã Bárbara e eu moro lá na Engrama, na rua Rio de Janeiro, número 80.
9: Obrigado, irmã Bárbara, pelo seu rico, maravilhoso testemunho de bênção.
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0: palavra, eu ouvi milagre de Deus acontecendo aqui nos interiores da igreja. Deus abençoe.
1: Aleluia.
0: Conte a bênção aí, minha irmã. Aleluia. Nós vamos cremir os cegos, colhendo o testemunho de bênção da nossa irmã em nome de Jesus.
1: Glória a Deus. Quem dá glória a Deus? Quem bate as palmas bem forte para o Senhor Jesus Cristo? Pastor Célio, ouvintes. Minha irmã, qual é o teu nome?
2: Maria de Lourdes, pastor.
1: Conte a benção.
2: Pastor, eu quero falar aqui que Deus, ele é tremendo, ele é poderoso. Eu morri, pastor, e ressuscitei quinta-feira.
1: Meu Deus do céu.
2: Foi. Pastor, cremi.
1: Como ocorreu isso, minha irmã?
2: Eu estava dormindo, pastor, e eu fui lá ao além, conversei com os defuntos lá, e cheguei lá, fiquei conversando com eles, e eu gelei, fiquei gelada. E meu esposo desceu para casa. Eu fiquei das 8 horas até as 10h30, conversando lá no além. Glória a Deus, aleluia. Meu esposo desceu.
1: Você não sentia teu corpo?
2: Não. Quando meu esposo desceu, eu estava gelada. Aí ele correu, foi chamar a minha filha. Minha filha desceu correndo. E eu estava gelada lá em cima da cama. E eu conversando com os defuntos lá no céu. E chamaram o resgate. O resgate veio, eu não vi.
1: Você sentia isso?
2: É, e o resgate veio, eu não vi o resgate chegar. Eu não conheci ninguém, eu não conheci minha filha, eu não conheci meu esposo.
1: Mas, irmã Lourdes, como está aqui agora conosco? Quem ressuscitou a senhora?
2: Foi Jesus Cristo.
1: Foi quem?
2: Foi Jesus Cristo.
1: Foi quem?
2: Foi Jesus Cristo.
1: Dá glória a Deus com ela, igreja! Agora senti a ânsia da morte.
2: Foi.
1: Pastor Célio, que tremendo. E agora, teu esposo, a filha ali clamando o Senhor, para te devolver o fôlego de vida.
2: Isso, eu fui pregar lá em igrejinha e avisei que na sexta-feira eu ia voltar a pregar. Aí eu falei que não podia ir porque eu ia viajar.
1: Só que na quinta-feira deu seu corrido.
2: É, por Rio de Janeiro, não fui.
1: Sentiu, Deus falou, não vai. A alma sair do corpo.
2: Isso, aí eu não fui pro Rio.
1: E como que voltou, minha irmã?
2: Aí, depois que os resgates veio, meu esposo orou para mim.
1: Quem voltou tua alma?
2: E ali eu voltei.
1: Quem voltou foi a senhora?
2: Foi Jesus.
1: Foi
2: que
1: quem?
2: Ressuscitou Jesus.
1: Em qual igreja?
2: Na Pentecostal.

0: E eu vim aqui meio com a mente meio bagunçada devido às coisas que a gente vive lá dentro. Aí o Deus usou o irmão, que
1: Nos usou aqui.
0: não é, foi acho que foi na primeira vez que eu vim, logo depois que eu saí. Aí Deus usou o irmão, falou que a minha bênção tinha chegado, que tinha chegado o tempo de sorrir. E eu já conheço as coisas de Deus, que eu sei que cumpre. Só que na mente da gente, que é ser humano, eu pensei assim, falei, pô, como que ele vai falar isso pra mim agora, acabando de sair da cadeia, agora um ano e tal. Eu não duvidei em momento nenhum, mas a gente, como ser humano fala, a gente pensa, pô, é impossível isso acontecer, tempo de sorrir. E eu já tinha uns planos, tinha uns projetos, mas não tinha como eu estar botando em prática, não tinha recurso. Aí
1: Glória.
0: Deus me entregou isso aí, eu recebi minha bênção ali e vou embora. Agora está fazendo acho que 7 meses isso. Deus me abençoou, preparou o recurso, consegui comprar uma caminhonete, porque eu queria muito trabalhar com fretes.
1: Glória a Deus.
0: Consegui comprar uma caminhonete, valor de 30, 31 mil reais à vista, não devo nada dela.
1: Glória a Deus.
0: Então, e hoje eu tenho minha empresa aqui, Samuel Fretes. Tem meu cartão aqui, ó. Tem meu cartão para testemunhar.
1: Cadê o Glória?
0: Tem um cartãozinho meu aqui, ó.
1: Ô Samuel,
0: Faço meu trabalho e Deus tenha abençoado aí que tá
1: eu
0: tudo
1: lembro,
0: certo.
1: você veio aqui numa sexta-feira,
0: Isso.
1: ficar com um, numa sexta-feira de manhã,
0: Foi.
1: eu lembro você
0: Terça,
1: sentado,
0: né?
1: foi uma terça de manhã, né? Sentado ali, eu lembro sim, você havia acabado de sair da prisão.
0: Tinha acabado de sair da prisão.
1: Estava chegando aqui fresquinho da penitenciária.
0: Fresquinho, estão chegando fresquinho aqui.
1: Papai falou que você ia sorrir de novo.
0: Tinha chegado o tempo de sorrir. E graças a Deus, Deus me abençoou mesmo com o que eu queria fazer. Hoje em dia eu vivo minha vida correto aí, não se envolvo com coisa errada mais e Deus me
1: Deve
0: abençoou.
1: nada pro inimigo.
0: Graças a Deus, meu Deus está me honrando.
1: A empresa chegou.
0: Graças a Deus. Graças a Deus, tá
1: Olha
0: aí.
1: aqui com o próprio nome, ó.
0: E eu.
1: Samuel Fretes. Olha aí. Tá sorrindo mesmo.
0: Irmão, e naquela época lá eu fiz até um voto, porque na época, não sei se me lembra, R$ 100 foi.
1: Foi.
0: Eu não cumpri, hoje eu queria.
1: Passei de 100.
0: Foi ter um. Então, foi 130, eu acho. 100 ou 130, não sei.
1: Sim.
0: Vou fazer, na dúvida, vou fazer de 130 ali. Então tá cumprindo o voto também.
1: Tá vendo?
0: Ó.
1: Ele prepositou e ajudava de Senhor e as portas abriu. Da glória a Deus, igreja. Olha aí, ó, escuta.
0: E também agora também desde lá de dentro, lá quando eu orava lá, eu pedi a Deus me ajudar a ser fiel no dízimo também.
1: Sim.
0: Graças a Deus eu tô me esforçando, eu tô conseguindo aí ser fiel. Peço a Deus me dar mais força pra
1: Samuel,
0: continuar sendo.
1: quem que te honrou?
0: Jesus.
1: Em qual igreja?
0: Pentecostal, Deus é amor.
1: Que Deus abençoe Samuel. Da glória a Deus com ele.
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1: Graças a Deus, glorificado seja Deus por isso, né, ouvintes? É verdade, esse Deus que opera ainda hoje e está operando todos os dias aqui em Juiz de Fora e nossa sede estadual da Igreja Pentecostal Deus e Amor aqui em Juiz de Fora.
0: A Igreja Deus e Amor.
1: É, a Igreja Deus e Amor que está quase em festa também, hein? É, Juiz de Fora também. Não se esqueçam que nesse sábado, dia 30, aqui em Juiz de Fora, a grande festa, né, de 45 anos da nossa Igreja Deus e Amor, e você estará conosco.
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1: Aí estão os testemunhos que Deus opera todos os instantes, todos os dias e horários, não importa, não tem exclusividade de horário nem de dia, porque em todos os dias e horários, Jesus está operando Juiz de Fora de uma forma sobrenatural em nossa Igreja Pentecostal Deus e Amor.
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1: Meu irmão Tiago estava aí, segundo ele, há mais de 4 anos com câncer, né?
0: Tudo mal.
1: Ele veio a Deus e Amor, e quando chegou a Deus e Amor, segundo ele, a medicina humana deu apenas 2 meses apenas de vida. Ele conheceu então a Deus e Amor, e agora Jesus curou ele.
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1: Que maravilha!
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1: Não é indiferente essa terça-feira, dia 19 de maio, não, hein? Grande 4 horários da campanha da família. Você tem família, ouvinte?
0: Senhor!
1: A Bíblia diz que aquele que não cuida da família negou a fé e é pior do que o infiel, hein? Misericórdia! Vem estar conosco aqui às 9 da manhã. Estará no Santo Altar conosco também o servo do Senhor,

0: presbítero Júlio César, estarei com ele no altar e ele vai pregar a palavra de Deus nessa terça-feira. Convidei ele, dia 19 de maio. Meio-dia, cooperador Adriel Carlos. 14h, presbítero Walter Evaristo. 19h, Ministério de Casais. E também o nosso amado irmão Diácono Afonso Fernandes, pregando à noite nessa terça-feira, 19 de maio. A irmã de Norá estava no hospício, né? Ela relatou ali muita medicação, muitos remédios fortíssimos, tarjas pretas, e ela comenta, né, que estava ali praticamente inválida, né, desenganada pela medicina psíquica, mas agora a família conhece a Deus e amor, busca por ela, e ela sai do hospício. E vem a Deus e amor e conta a bênção.
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0: É esse programa mesmo.
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0: O irmão José Geraldo contou a benção, né? Ele vem a Deus e amor, é revelado por Deus que a filha que estava naquele tempo estudando para medicina se formaria, seria uma grande doutora. E agora passou-se o tempo, ele vem testemunhar. A filha agora tem um escritório próprio, porque o Jesus que revelou na Deus e amor a ele, claro que confirmou a bênção.
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0: Que maravilha, irmã Carmen testemunhou também que o filho que estava 9 meses fora de casa, ela vem a Deus e amor revelada por na campanha da família, e o filho retornou. Que benção, ouvintes. Não se esqueça, então, que é nessa terça-feira, esse dia memorável, né? Dia 19 de maio, grande 4 horário da campanha que Juiz de Fora da Família. E o tema da campanha é poderoso, né? Lares cobertos pelo sangue do Cordeiro. E são grande 4 horários. 9h, meio-dia, 14h e às 19h. O irmão Richard esteve aqui na Deus e Amor com a gente nas concentrações. Ele procurava no Senhor tirar a CNH, que é a carteira de habilitação nacional. E ele agora concluiu os exames, tirou a carteira e veio contar também a sua bênção.
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0: É a igreja Deus e Amor mesmo.
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0: Que maravilha, irmã Edilene testemunhando também, né? Ela que o filho havia acidentado de moto, né? A moto foi perda total. Ele ficou 29 dias na UTI. Segundo ela, a medicina humana desenganou, não teria como ele voltar para casa perfeito. Se voltasse, iria vegetar, porque ele havia ficado desacordado. Ele pegou pneumonia, ele fraturou a clavícula, fraturou a tíbia. Imagina você, 29 dias na UTI, desenganado. Se sair daqui, não vai viver. Você acompanhou o testemunho aí, né? Ele relatando de própria voz o que Deus fez na vida dele. A morte foi perda total. E ele, embora todo quebrado, mas Jesus restaurou, ele vinha a Deus e amou e testemunhar. Eu falo, Vince, eu cheguei a visitá-lo, né? Ele estava entubado. Você olhava assim, realmente, você iria concordar com a medicina humana. Olhando ele fisicamente, né, humanamente falando, iríamos dizer assim, esse daí não vai para casa mais com vida. Mas Jesus, que é o dono da vida, entrou com a providência divina após a oração, unção, se acompanha testemunhando aí de viva voz. Agora Jesus deu livramento a ele. É uma testemunha ocular do poder de Deus aqui em Juiz de Fora, na igreja Deus e Amor. Vem estar conosco, hein? E vai valer a pena. Irmão Samuel é testemunha disso, né? Ele que estava encarcerado, chega a Deus e Amor no mesmo dia, revelado por Deus que Deus iria surpreendê-lo com uma porta muito grande. Ele até chegou a ficar assim pensativo: mas como assim? Estou acabando de chegar agora da penitenciária, como vai me surpreender já agora com a porta grande? Ele hoje é empresário, né? Comprou ali uma caminhonete, faz frete, e o nome do Senhor é glorificado na vida dele. Porque agora a vida dele também, claro, sempre é do Senhor Jesus Cristo.
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0: Vem estar conosco, então aguardamos você essa terça-feira da família. Vou tornar a dizer a você, quem não cuida da sua família, misericórdia, hein? É pior do que o infiel e já negou até a fé também. Não é seu caso, não. Você vai estar com a gente aqui às 9h, ou meio-dia. ou 14h ou às 19h. Não tem exclusividade de horário, nem de dia. Na Igreja Deus é Amor, Deus opera em todos os horários, em todos os dias, e você vai estar conosco aqui. Rua Sancredi Carvalho 75, aqui em Juiz de Fora, sede estadual da Igreja Deus é Amor.
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0: Vai colocar na sua agenda também dia 30 de maio, hein? É sábado, a grande festa aqui dos 45 anos aqui em Juiz de Fora, da Igreja Deus é Amor, e estará conosco na grande festa o servo do Senhor, presbítero Guilherme, da cidade de Leopoldina, cidade natal de Leopoldina, vai estar conosco aqui para pregar a palavra do Senhor neste grande evento que será dia 30 agora de maio, 45 anos da Deus é Amor de Juiz de Fora.
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0: Já se organize, já vai mobilize nas caravanas aí também para esse grande evento. Atenção, irmão dirigente também, já mobilize as caravanas para este grande evento conosco, Juiz de Fora. Será o grande sábado da confraternização, o grande sábado, eu e mais um, o grande sábado da vitória, o grande sábado de aniversário, de agradecimento, de gratidão, Senhor. 45 anos chegou aqui em Juiz de Fora, esta obra, Igreja Pentecostal, Deus é Amor.
2: Assim é a Igreja Deus é Amor.
0: É uma história muito linda, né? 4 décadas e meia.
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0: Estará conosco aqui pela primeira vez aqui em Juiz de Fora, pregando na nossa sede, o servo do Senhor, presbítero Guilherme, da cidade ali de Leopoldina.
2: Festa.
0: Da minha terra natal, né?
2: A Igreja.
0: Pensa pura e ouvindo. Vem estar conosco aqui. Vai valer a pena. Já põe na agenda aí.
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0: E receba de Deus sua vitória também, em nome do Senhor Jesus Cristo.
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0: Com certeza, irmão. Cantou Ivan Luiz.
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0: Esse povo de Deus está orando constantemente. Deus tem feito o sobrenatural, né?

que não. Não esqueça, ouvinte. É terça-feira da família. 19 de maio, hein? Grande quatro horários. Vem estar conosco aqui. E que o Senhor abençoe a todos e

Muito bem, atenção, no dia 24 de maio, domingo, 9 da manhã, nós teremos a implantação do PEMU, Projeto Evangelístico Missão Urgente da Igreja Pentecostal Deus e Amor. Mais um culto que traz o tema A Quem Enviarei e Quem Há de Ir por Nós. Neste domingo, dia 24 de maio, às 9 da manhã, teremos ali a presença do pastor Wesley Souza, pregando a palavra e também orando por todos nós neste grande evento de implantação do PEMU, Projeto Evangelístico Missão Gente. Jesus, ele disse na tua palavra, ide por todo mundo, pregai o evangelho a toda criatura. Quem crê e for batizado é salvo, mas quem não crê é condenado. Mais um projeto revelado pelo Espírito Santo ao pastor Wesley Souza, o qual no dia 24 de maio estará trazendo a palavra de Deus para o nosso coração no implantação PEMU, Projeto Evangelístico Missão Urgente na Igreja Deus e Amor, que traz o tema A Quem Enviarei e Quem Há de Ir por Nós. Nesta grande concentração, nós contamos aí com a presença de todos os membros da Igreja Deus e Amor, os pastores da Igreja Deus e Amor, obreiros, obreiras, voluntários financeiro, financeira, grupos de louvores, todos estão convocados para esta grande concentração no dia 24 de maio, às 9 da manhã, aqui no Templo da Glória de Deus, na rua San Clédio Carvalho, número 75. Você que é católico, você que é de outra denominação também, venha aprender de nosso Senhor e Salvador Jesus Cristo. Deus tem uma palavra para a sua vida, para o seu coração. Este homem de Deus, pastor Wesley Souza, neste próximo dia 24 de maio, ele vai estar trazendo uma poderosa mensagem do coração de Deus para o nosso coração.

0: Tudo bem, neste dia 24 do mês de maio, vai ser no horário de 9 da manhã, aqui mesmo na rua Sancler de Carvalho, número 75. Este homem de Deus, pastor Wesley Souza, juntamente com uma equipe de pastores, vão estar orando para que Deus venha te fortalecer, para que Deus venha te dar graça, para que Deus venha te dar sabedoria, para que você possa cumprir aquilo que Jesus, ele disse na sua palavra: ide por todo mundo e pregai o evangelho a toda criatura. 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
1: Isso, a igreja necessita ouvir a palavra da verdade. Não adianta ficar, aleluia, mexendo com o teu ego. Não adianta ficar colocando você para si, você vai vencer, você vai vencer. Não vai vencer nada se não tiver em Cristo Jesus. Aleluias! Ora e clama lá, vai, cadê os que está em Cristo Jesus? Cadê os que está em Cristo Jesus? 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
6: Horas, um minuto, quem vos saúda em Cristo Jesus é seu irmão presbítero Nelson Santos, juntamente com nosso irmão diácono Armando Medina, que está aqui na técnica. Você que estava aí na programação local, Nós estamos agora em cadeia nacional, estamos falando diretamente aqui do Estúdio C, Central Internacional de Produção da Rádio Deus e Amor. Você que acompanha o dia todo, 24 horas, né? Você está aí ouvindo a Voz da Libertação e outra programação. Nós temos agora aqui, destinado 30 minutos para falar da obra assistencial da Igreja Pentecostal Deus e Amor, que são realizados pela Fundação Reviver e a Associação Reviver Help Deus e Amor. A Deus e Amor, que é a instituidora dessas instituições, né, que estão aí a fazer a obra assistencial. E nós estamos aqui então para falarmos agora, atualizarmos, prestar conta, para que vocês saibam um pouquinho mais e cada vez mais e mais como estão os projetos. E aqui então a liderança desta programação está sobre a direção da nossa irmã Ereni Miranda.
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6: Estamos então, vamos dar início a falando de mais este projeto, esses projetos que começou em 2023, um pouquinho antes, na verdade. Começou ali com o nome Água para o Sertão, depois vimos que tínhamos que expandir e hoje chama-se Água para o Nordeste, que ele começou ali o propósito de nós provermos água potável para muitos lugares que não têm a água potável, tem essa falta, e principalmente o Nordeste brasileiro. E Deus tem nos permitido, né, com a ajuda de vocês, avançarmos cada vez mais e mais com este projeto Água para o Nordeste. E hoje eu quero falar aqui, falar em alguns minutos aqui, falar um pouquinho de como já andamos, de como que está, como está evoluindo, o que, que vem para frente deste projeto Água para o Nordeste, que eu recordo quanta gente em todo o nosso Brasil, a cada ano, ali a alegria de ver aqueles poços perfurados, os poços jorrando água. Me recordo de um momento que a irmã Ereni estava ali vendo aquele poço a primeira vez, quando veio a primeira perfuração, o poço jorrando, coisa maravilhosa. E hoje vendo pessoas sendo beneficiadas com água potável, porque principalmente além de não terem água, quando tem água, a água é uma água salobra, é uma água com sal, onde muitas pessoas que por ingerirem aquela água têm um problema de saúde, têm um problema dos rins afetado e têm que viver fazendo hemodiálise. Então, para aqueles que não têm água, quando a água lhe chega, aqueles que não têm água potável, quando a água lhe chega, a água é vida. Com a água você pode ali plantar, você pode criar um animal, com a água você pode ali ter uma boa alimentação, matar a sede de uma forma tranquila, sem se preocupar com a sua saúde. O irmão Armando vai colocar aqui um pouquinho a vinheta aí do projeto Água para o Nordeste e depois o irmão Nelson vai continuar falando um pouquinho de onde nós estamos e para onde nós vamos.
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6: vocês puderam ouvir então um pouquinho a vinheta do projeto Água para o Nordeste, que está aí sobre a gestão da Associação Reviver Help Deus e Amor, que nasceu com esse objetivo de prover água a pessoas necessitadas, pessoas que não têm água, ou a água que não tem ali qualidade. E se iniciou assim este projeto, que nós sempre mencionamos, apresentamos em vídeo, testemunhos, nos nossos eventos, por exemplo, no Agosto Verde, que às vezes transmitimos também pelo YouTube, ao final de ano, onde nós mostramos ali, na cidade de Paulistana, Deus permitiu nós adquirirmos um terreno bem amplo, e ali ele iniciou fazendo o quê? Fazendo uma terraplenagem, limpando o terreno, identificamos, a princípio, 4 pontos de poços, perfuramos os 4 poços, né? Depois recém perfuramos mais um poço, o 5º poço, onde nós ali, então perfurando o poço, nós partimos para o próximo passo, que foi construir toda aquela base para ser instalado um dessalinizador. Esse dessalinizador, ele tem uma tecnologia israelense, onde ele... A água captada desse poço, onde a água ali ela é salobra, ela é tratada, ela passa ali por um tratamento, por membranas, e ela sai uma água totalmente potável. Então ali, já na Vila Reviver, nós estamos dessalinizando água e provendo água para algumas comunidades ao entorno. Então começou assim, a Vila Reviver hoje que vai crescendo, nós ali pudemos formalizar, estruturar a portaria. Hoje nós estamos já com outros projetos que estão avançando da Fundação Reviver, que depois em outro momento eu vou estar falando, mas hoje nós já temos ali na Vila Reviver a capacidade de dessalinizar 40 mil litros de água por mês, desculpe, por semana, onde muitas vidas estão sendo alcançadas. E nós começamos então ali, nós tínhamos a comunidade Serra Branca, assentamento Serra Branca, que antes nós fornecíamos água com carro-pipa que era ali adquirido, e hoje nós podemos prover água ali saindo da Vila Reviver. Então, o que, que nós fizemos? As comunidades que estão em torno, até porque ali a Vila Reviver foi um projeto piloto do Água para o Nordeste, nós então agora estamos formalizados ali, esse projeto funcionando, com o dessalinizador já tudo funcionando. Ali nós temos, a princípio, uma caixa d'água de 10 mil litros instalada, onde ela recebe a água desse primeiro poço. Dali, ela vai para 2 reservatórios, um de 5 mil litros, e começa a bombear para esse sistema dessalinizador. Ele passa por essa membrana, a água que tem ainda um pouco de sal é descartada e vai para um reservatório, e a água que já está ali boa vai para um reservatório de 2 reservatórios de 16 mil litros. Eu estou dando um pouco de detalhe aqui do que tem de estrutura, por quê? Porque isso já mostra o investimento que foi feito. Hoje uma caixa de 10 mil litros, ela custa em torno de R$8 mil. Então você veja, só a caixa de 10 mil são R$8 mil. Aí nós temos mais 2 caixas de 5 mil, que ali cada uma custa ali, na verdade, R$4.500. Aí nós temos outras 2 caixas de 16 mil litros, que custam em torno cada uma R$11 mil. Então vocês vejam o investimento que é necessário. O dessalinizador, que é uma tecnologia israelense, só no dessalinizador nós investimos mais de R$100 mil. Na perfuração do poço, você tem que colocar recurso para perfurar o poço. Principalmente um poço que vai à profundidade de 200 mil metros. Você tem ali o investimento para perfurar. Depois você tem que colocar ali tubos galvanizados para que não sejam corroídos. Você tem a instalação elétrica, você tem os cabos, você tem ali a bomba a ser colocada, você tem toda a estrutura de energia elétrica, painéis elétricos. Veja, é um alto investimento. Isso só numa primeira estrutura. E tudo isso você faz parte, que quando você contribui, falando eu quero contribuir do Água para o Nordeste, você está ajudando a montar toda essa estrutura. Então foi um grande investimento, foi um aprendizado para nós, um plano piloto. E a partir dali pudemos aprender muita coisa. Começar a conhecer as comunidades em torno da Vila Reviver que não tinham água. E hoje nós estamos podendo prover água então para ali, para o assentamento Serra Branca, para o Batimaré, para o Riacho do Meio, e estamos cada vez mais e mais conhecendo outras comunidades para poder prover esta água. E quando nós surgimos com este projeto, claro, todo mundo no Brasil viu o que a Associação Reviver Help Deus estava fazendo, o que a Igreja Deus e Amor estava fazendo, e começaram, olha, aqui também nós temos dificuldade, aqui não tem. Então nós estávamos falando ali em outras regiões do Piauí, no Pernambuco, no Maranhão, na Bahia, em muitos locais. Então nós começamos a fazer um agendamento para avançar. E nesse agendamento nós pudemos ali socorrer uma comunidade indígena no norte do Piauí, já divisa ali com o Maranhão, onde nós contemplamos a comunidade indígena Pindobal. Há 45 anos que eles esperavam água ali, e nós pudemos perfurar mais um poço, e ali são jorrados 11 mil litros de água por hora. Depois surgiu ali também no Maranhão, vizinho, numa localidade onde nós temos uma igreja em São José dos Cassetes, uma comunidade que até houve um evento agora, esse último final de semana, com a presença do pastor Paulo Martins e o presbítero Marco Magno, que é vice-presidente da Associação Reviver Help Deus e Amor, onde nós perfuramos outro poço dentro de um terreno da própria igreja, e ali nós estamos provendo 16 mil litros de água por hora para toda aquela comunidade. Mas paramos aí? Não, estamos avançando. Nós fizemos perfuração de poços ali em São Raimundo Nonato, perfuramos dois poços. E para o mais recente, nós estaremos viajando amanhã para ali, novamente, para o Pernambuco, para o Piauí. E em Pernambuco, na cidade de Afrânio, nós fizemos a nossa última perfuração. E se Deus permitir, no próximo dia 16 de maio, com a presença da nossa irmã Regiane Tionin, que é presidente da Associação Reviver Help Deus e Amor, nós estaremos fazendo a inauguração daquele poço que foi perfurado. E só naquela região nós vamos atender 100 famílias que precisam daquela água. E assim já temos planejado para continuar com esse projeto Água para o Nordeste. Nesse interim, como nós estamos crescendo para o norte e nordeste, como você ouviu na vinheta, nós somos ali também para a região da Bahia. A Bahia também sendo contemplada. Nós fomos ali também para a Ilha do Marajó. Falei, irmão Nelson, mas é uma ilha, tem muita água. É verdade, tem muita água. Mas o projeto passou a prover água com qualidade. E nós tivemos ali a visita do nosso irmão Ivan, ali do Expansão, juntamente com a nossa irmã Fernanda, da Associação Reviver Help Deus e Amor. Foram nas regiões ali ribeirinhas, viram a necessidade. E qual é a necessidade ali? Ali é diferente, nós temos muita água, mas uma água sem qualidade. Todas aquelas casas em torno da região ribeirinha, elas pegam aquela água do rio, uma água muito barrenta que não tem qualidade. Então nós fizemos ali uma ação diferente do projeto Água para o Nordeste, onde nós ali provemos para aquelas casas caixa d'água, filtros e produtos para que eles, coletando aquela água do rio, eles possam, com essa caixa d'água, aplicar esse produto a uma decantação, a terra baixa, e eles ficam com a água potável, uma água de qualidade, onde ali agora aquelas famílias, aquelas crianças podem ter uma qualidade. Mas estamos avançando, e como eu falei, nós temos planejados agora para nesse mês de maio ainda, né, correndo tudo bem, nós vamos fazer a perfuração de dois poços na cidade de Dormentes, no Pernambuco. E já temos aí agendamento também para Paraíba. Eu visitei uma outra cidade ali na Paraíba, depois vou estar comentando a cidade, a região, onde nós já temos programado fazer a perfuração de um poço para uma região quilombola, onde eles não têm nenhuma água. Até a dificuldade, os açudes que tem pela esta grande seca, eles estão sem água, passam uma grande dificuldade, dependem de carros-pipas, quando aparece um carro-pipa, e nós visitamos aquela comunidade. E pretendemos também ali fazer a perfuração. Então, eu estou falando aqui para prestar um pouco de conta para vocês deste lindo projeto Água para o Nordeste, onde estamos provendo água para muitas regiões do Nordeste que não tem água, para as regiões do Norte também que são ali assolados pela seca, e em outros locais provendo água de qualidade. E você, nós ouvimos ali na vinheta, nós podemos trabalhar para que milagres, por mãos dispostas a servir, possam alcançar muitas vidas. E eu queria convidar você a contribuir para esses projetos, porque eu falei um pouquinho ali dos investimentos que são feitos, e são investimentos mesmo altos, mas Deus tem prosperado um povo. você que nos acompanha, tem feito a sua contribuição e nós estamos aqui prestando conta e para continuar também pedindo a sua ajuda, continue nos ajudando. Nós vamos passar aí as contas correntes e a chave Pix da Associação Reviver Help Deus e Amor e você pode contribuir para que nós venhamos cada vez mais e mais perfurar poços nessas regiões necessitadas. Pegue aí um lápis, um papel, anote a conta bancária, anote a chave Pix para que você possa continuar nos ajudando a alcançar essas vidas. Se você ali acessar o Instagram, né, e acessar também o site da Associação Reviver Help Deus e Amor, vocês vão poder ver imagens de tudo isso que eu estou falando aqui. E quando você vê que uma criança que não conhecia nenhuma torneira, eu não estou exagerando, crianças que não sabiam o que era uma torneira, puderam ver uma água jorrando, puderam ver ali agora uma água sendo bombeada e elas tomando banho nesta água, puderam ver uma para dentro da sua casa ser canalizada e terem uma torneira dentro de casa, olha, não há nada que possa apagar e ver a alegria dessas pessoas, ver ali agora elas têm aquela água, ter uma água com qualidade e serem beneficiadas. Então você que pode, continue nos ajudando. Anote aí as nossas contas bancárias, a chave Pix, para você continuar ajudando.
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6: Você que ouviu aí, você, né, que tem as suas mãos dispostas a servir, nos ajude para cada vez mais e mais nós alcançarmos este projeto lindo Água para o Nordeste, onde nós temos tantas requisições. Fala, olha, irmão Nelson, aqui também nós estamos numa grande seca. É verdade, na permissão, nós vamos avançando e vamos alcançando cada vez mais estados, mais localidades para prover e ajudar a perfurar poços e atender as comunidades. Então, continue nos ajudando e faça a contribuição. Irmão Amanda, outro dia me perguntaram, nossa, irmão Nelson, você fala tanto no rádio ali dos projetos, né, da Associação Reviver Help Deus e Amor, da Fundação Reviver, mas e os projetos mais antigos da Fundação? Continuam ativos. Continuando ativo, a Fundação Reviver, 32 anos. Recorde-se que a Fundação Reviver, ela começou, como a nossa irmã Irene Miranda falou, ali brotou no coração dela, Deus colocou no coração de estender e ajudar vidas. E a Fundação Reviver começou com esse trabalho voluntariado, primeiro com o sopão, né, irmão Armando? O sopão, que era preparado aqui pelas irmãs, servia as pessoas de rua. Olha, lá no começo, quanta dificuldade, porque não havia tanto recurso, então as irmãs iam aqui no Mercado Central, pegar aqueles legumes que às vezes é descartado e aquilo era coletado, era feito ali uma seleção e o que podia ser produzido, as irmãs produziam aquele sopão, pegava-se garrafa PET, descartava-se, cortava-se no meio e naquelas garrafas PET servia o sopão. Nesse inteirinho, a irmã Ireni, ela ali de ver pessoas que até dormiam na igreja porque não tinham local para serem acolhidas, começou ali a ver que tinham pessoas necessitadas, principalmente os idosos, e nasce no coração então o desejo de formar um local para socorrer aqueles idosos que já não tinham mais família, não é? Já não tinham mais a atenção, e nasceu então a unidade de Sarutaiá, que está aqui quase divisa ali com o Paraná, caminho de Ourinhos, cruzando Avaré, Ali nós temos a unidade de idosos, que nós pretendemos em breve fazer até uma programação ao vivo com o nosso irmão Adriano, que é o gestor ali, para ele mesmo poder relatar no dia a dia tudo aquilo que é feito, aquele carinho que é atendido àqueles idosos, todo o suporte médico que tem, todo o suporte de uma alimentação adequada, fisioterapia. Ele vai poder falar para nós com mais detalhes, mas a Fundação Viver continua. Nós temos ali aquele lar de idosos e que, na verdade, a alegria maior daqueles idosos é quando as pessoas vão ali, montam as suas caravanas e vão até aquele lugar para conhecer ali de forma ocular e testemunhar de tudo, toda aquela estrutura bonita, aquele carinho, aquela atenção que é dada àqueles idosos. Então eu quero convidar você a você formar aí na sua região a caravana para ir até Sarutaiá. Todos os anos nós temos aqui da sede mundial, ao final de dezembro, nós temos um culto todo final de ano onde nós fazemos uma caravana montada aqui, sai da sede mundial. Mas também nós temos de outras localidades caravanas que durante o ano vão ali visitar. E você que está nos ouvindo, você irmão da Igreja Pentecostal Deus e Amor, você irmãos de outros ministérios que sempre ouviu, sempre ajudou também aí para nós darmos continuidade a essa casa dos idosos, você pode agendar também ali e fazer uma caravana e visitar a unidade para que você possa ver como é maravilhoso esse trabalho de quando você tem ali um idoso, que ele não tem uma família, ele é acolhido pela Fundação Reviver e a partir daí ele tem toda a atenção e como eles são bem cuidados ali em Sarutaiá. E nós temos outros projetos, o projeto ali também, que é aqui a creche, agora nós colocamos o nome de doutora Rosa Tenório, em homenagem, né, e honra à nossa irmã doutora Rosa Tenório, que abdicou da sua carreira profissional da medicina para durante 30 anos, se dedicar com muito esforço a ajudar a nossa irmã Ireni Miranda, essas duas mulheres de fé que ergueram essa estrutura na Fundação Reviver. E esta obra continua agora aí, nossa irmã Ireni Miranda, apoiada aí também pastor Jorge Tenório, pela irmã Regiane Tinhonin, a obra assistencial cada vez crescendo mais e mais. Então nós temos aqui a creche doutora Rosa Tenório, bem próximo aqui da sede mundial, aqui no Cambuci, onde aquelas crianças em situação de vulnerabilidade, né, são famílias que são ali cadastradas, famílias que efetivamente estão em situação de vulnerabilidade, muitos são estrangeiros que chegam ao país e não tem mal, tem uma estrutura para ter uma casa. Aquelas crianças que não tem ali onde estudar, não tem uma vestimenta, não tem nem alimentação. Então nós socorremos essas crianças, elas estão ali na creche, elas recebem fraldas, recebem roupa, recebem alimentação. As famílias também ali, os pais acabam recebendo ali uma cesta básica. Então é um trabalho que continua. Nós temos outros projetos, nós temos o consultório odontológico aqui na sede mundial. Muita gente da própria região aqui de São Paulo, da Grande São Paulo, não sabe disso. Mas tudo isso que eu estou falando, você pode ver ali no site da Fundação Reviver. É uma forma de nós prestarmos contas a vocês que em todo o nosso Brasil, em todas as nossas igrejas, você tanto ajuda, né, ali a Fundação Reviver, você pode ver tudo isso. Nós temos a Carreta Doe Saúde, a Carreta Doe Saúde que o ano passado esteve no Nordeste e ali passou pelo Piauí, passou pelo Pernambuco, passou pela Bahia. Esse ano nós estamos fazendo as devidas manutenções para que no próximo ano ela possa, mais uma vez, ir ao Norte e Nordeste e alcançar tantas vidas. Ó, só em um estado, por exemplo, no Piauí, nós tivemos ali numa localidade mais de 700 pessoas que foram atendidas e nós zeramos a fila do SUS, dos exames naquela cidade. Foram muitos atendimentos ali, a parte de ginecologia, a parte de raio-x, de mamografia, o consultório odontológico que ali também tem, a clínica geral. É uma carreta que quase 15 anos atrás nós investimos R$1,5 milhão. Imagina trazer isso agora há 15 anos, né? Quanto que seria o investimento? É uma carreta que, e eu não vou, não é nenhum exagero, tá? Essa carreta que quando você olha ali os ambulatórios que tem, o consultório que tem ali dentro, ela é bem melhor equipada do que alguns locais em alguns municípios. E quando a carreta chega, é um grande benefício. Então, tudo isso, continuam ali os projetos da Fundação Reviver. É, nós temos também aqui o nosso depósito, onde nós recebemos todas as doações de roupas. E assim, primeiro nós pedimos aqui, olha, nunca envie uma roupa em mau estado. Só envie e doe aquilo que você queria para você. Então aqui nós temos o depósito, nós recebemos as roupas, nós temos uma lavanderia industrial ali preparada, tem as irmãs, irmãos que são voluntários, fazem a triagem dessas roupas. Essas roupas, elas são ali lavadas, higienizadas, separadas para nós fazermos a doação. Roupas que vão também para muitos estados, atendemos pessoas aqui também, a própria Casa Aberta. Então os projetos continuam. Todo o nosso trabalho continua. Por isso que eu sempre convido a vocês, no passado, nós não tínhamos o benefício dessa tecnologia, onde hoje você pode acessar ali uma internet e você vê imagens, você vê gravações. Hoje nós temos essa possibilidade. Então, você que está sempre acompanhando aí a Voz da Libertação pelo rádio, se você tem dificuldade, se você não tem essa facilidade com a internet, peça para alguém te mostrar um pouquinho. Olha, o irmão Nelson fala tanto no rádio lá, o irmão Paulo Martins fala tanto no rádio, testemunham. Você pode acessar ali e ver tudo isso. Por quê? Nós queremos que você continue praticando o amor de Deus, onde Deus nos ensina a estender a mão e socorrer vidas. É isto que nós estamos nos dedicando cada vez mais e mais, a Fundação Reviver, a Associação Reviver Help Deus e Amor, a praticar a obra assistencial, a praticar o amor de Deus, porque tudo isso é mandamento de Deus.

0: E aí esse lindo louvor, né? Com o título Abre Tua Mão, do CD Eu Creio, a nossa irmã Leia Miranda e a nossa irmã Ereni Miranda louvando. E que louvor bonito! Quando você medita, tudo é realidade, na verdade é a Bíblia, a própria palavra de Deus, mas uma mensagem cantada, falando exatamente do amor de Deus, daquilo que Deus nos ensina para você estender a mão e socorrer as crianças, socorrer o órfão, socorrer a viúva, o estrangeiro, o necessitado, é uma obrigação nossa. Se Deus nos abençoa, se nós temos condição, a própria palavra de Deus diz, se você pode ajudar, não negue a ajuda. Nós temos que praticar isso. Nós que temos como profissão de fé, sermos cristãos, daquilo que Deus nos ensina, daquilo que Cristo nos ensina, nós temos que abrir a mão. E está esse lindo louvor, Abre Tua Mão, que você pode adquirir também esse CD, o CD Eu Creio, nas livrarias das nossas igrejas Pentecostal Deus e Amor, ou você vai aí na internet, livrariaipda.com.br, e você vai ali e pode adquirir esse CD também, e está aí sempre ouvindo esse belo louvor. E olha, passou muito rápido, passa muito rápido, 15 horas 31 minutos, o irmão Armando já apontando aqui para mim, irmão Nelson, temos que continuar com a programação, tem uma fila, então não dá para continuar, irmão, gostaríamos de continuar aqui falando cada vez mais e mais de todos esses projetos, porque a gente se entusiasma de quando a gente tem a possibilidade de ir socorrer vidas e querer falar de tudo aquilo, o que Deus tem nos permitido avançar. Mas nós somos limitados à programação, 15 horas 32 minutos, e você que sempre acompanha aí a Rádio Deus e Amor, o programa Voz da Libertação, vamos para aquele momento que é característica do programa Voz da Libertação. Nós vamos para o momento de oração. E se você que tem fé, você crê no Deus vivo, no Deus Criador, no Deus Provedor, aquele que tudo pode, nós vamos agora juntos, numa única fé, conversarmos com o nosso Deus. Nós vamos agradecer a Deus, aqueles que vão agradecer e tem aqueles que estão na petição. Vamos colocar diante do nosso Deus, porque nós cremos e o Senhor diz que tudo aquilo que nós ligarmos na terra com fé será ligado no céu. E aquele que clama, aquele que pede será alcançado em o nome do Senhor Jesus. Vamos para este momento de oração. Senhor nosso Deus e Pai, mais uma vez nos colocamos diante de Ti, em primeiro lugar, pedindo perdão pelas nossas falhas, os nossos pecados. Mas agradecendo a Ti pelo Teu amor incondicional, quando o Senhor enviou Teu único Filho, Pai, a padecer na cruz, a morrer ali, para a salvação da nossa alma, na remissão dos nossos pecados. Pai querido, que o Senhor nos dê força, graça, Senhor, para continuarmos na Tua presença. E quando chegar o momento, Pai, da Tua vinda, ou chegar o nosso momento, nós possamos ali alcançar a coroa que está nos reservada. Pai, em nome do Teu Filho Jesus, eu quero agora agradecer por tudo que o Senhor tem provido na mão daqueles que têm aberto as suas mãos para fazer a sua oração, a sua doação, a sua contribuição aos projetos das instituições Reviver. Aquele que mesmo tem pouco, Pai, mas ele crê que ele é provido por Ti e ele contribui para esta grande obra, porque ele entendeu aquilo que o Senhor colocou como amor a socorrer aquele que, não tem aquele que tem necessidade. Pai, que o Senhor continue abençoando aquele também que é abastado, que cada vez mais e mais possa ajudar, para que cada vez mais e mais muitas vidas sejam alcançadas. Que eles sejam ali, Pai, provido cada vez mais por Ti. Mas neste momento, Pai, diante de Ti, em nome do Teu Filho amado Jesus, nós queremos interceder por todos aqueles que têm acompanhado a Rádio Deus e Amor, o programa Voz da Libertação, aquele que tem colocado ali diante de Ti, Pai, um pedido de oração, pedindo a Ti, Senhor, que Tu entre com a Tua providência. Ele só está pedindo uma porta de trabalho, Pai, porque os seus recursos financeiros já não têm mais condições, está preocupado com o filho, a filha, com o que vai colocar o pão sobre a mesa. Ou, em nome do Teu Filho Jesus, pela Tua misericórdia, abra esta porta de trabalho, Pai, para este pai, para esta mãe, para este jovem que está clamando diante de Ti. Senhor, aquele que está ali, Pai, clamando por um ente querido que está num leito de dor, que foi desenganado pela medicina, aquele que o próprio ser humano falou, olha, eu já não tenho mais condição, fizemos tudo que nós podíamos, mas o Senhor é o nosso Criador, o Senhor conhece cada célula, cada órgão, cada músculo. Ah, Pai, como Tu operaste sobre ali, meu Deus, aquela menina, como o Senhor fez ali com a vida de Lázaro, o Senhor pode, Pai, reviver aquilo que estava morto. Opere em nome do Senhor Jesus para que o teu nome venha ser glorificado, meu Deus, e este ente querido possa testemunhar do teu trabalhar. Pai, socorre aquele que está angustiado agora por uma depressão, talvez por uma decepção, está ali agora, meu Deus, já não tem mais nem força de orar e está pedindo a ti forças, Pai, que o Senhor venha fortalecer pelo teu Espírito Santo. Pai, visita aqueles que estão ali encarcerados, que talvez estão na eventualidade ouvindo essa programação. O Senhor sendo advogado dos advogados, que o Senhor abrevie aquela causa, Senhor meu Deus, e que ele possa depois em liberdade glorificar ao teu santo e divino nome. Pai, vai em socorro agora, meu Deus, daquele que está ali no vício do álcool, das drogas, da bebida, da prostituição, livra, meu Deus. Ah, Senhor, quantos testemunhos nós já temos visto de como o Senhor alcançou, de como o Senhor tocou, para que nós possamos ouvir cada vez mais e mais testemunhos. Estamos agora aqui juntos, meu Pai, numa única fé, pedindo a Ti, porque nós sabemos que o Senhor é o Deus do impossível. Pai, eu quero agora apresentar a vida da nossa líder mundial, nossa irmã Irene Miranda, pedindo ao Senhor que o Senhor acrescente os dias de vida, que o Senhor dê saúde, que o Senhor dê força, graça, sabedoria, direção por tudo aquilo que tem sob responsabilidade da Tua filha. Visita o nosso irmão pastor Lorival de Almeida, nossa irmã Débora Miranda, nosso irmão presbítero Davi Neto, o Senhor que estão aí na diretoria deliberativa, toda a nossa diretoria executiva da Igreja Pentecostal Deus e Amor e a diretoria da Fundação Reviver, da Associação Reviver Help Deus e Amor. Que o Senhor permita cada vez mais e mais para esses projetos avançarem, que a cada projeto o Senhor abençoe cada vez mais e mais, que o Senhor levante cada vez mais mãos dispostas, meu Deus, livres a ajudar neste trabalho, que sejam voluntários e assim nós possamos alcançar cada vez mais e mais muitas vidas. Abençoe todos os profissionais que estão trabalhando para que agora, Senhor, essa programação alcance tantos lugares e assim o teu nome continue sendo louvado, glorificado e exaltado. Certos da tua santa e divina resposta, nós te agradecemos em nome de Jesus. Amém. Cremos que com fé oramos e o Senhor pode ali realizar tudo e está realizando. E agradecemos por essa oportunidade de falar da obra assistencial da Igreja Pentecostal Deus e Amor. Continue nos ajudando para que cada vez mais e mais possamos alcançar mais vidas. Quem se despede em Cristo Jesus é seu irmão presbítero Nelson Santos e o nosso irmão na técnica aqui, nosso irmão diácono Armando Medina. Fiquem todos na paz do Senhor Jesus Cristo, obra essa que está sobre a liderança da nossa irmã Ereni Miranda.
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4: 15 horas e 38 minutos.
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1: Obrigado a você pela companhia, pela fidalguia, nossa maravilhosa programação. Você que nos ouve agora aí no sítio, fazenda, chácara, cidades, estado, país, continente, além dos oceanos. Obrigado a todo mundo pela vossa fidalguia, este programa abençoado, o programa de Deus, a voz da libertação. Estamos a comemorar aí já quase 64 anos no ar, de programação abençoada, hein? Também da Igreja Deus e Amor.
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1: Muito obrigado você do outro lado pela sua companhia e fidalguia na oportunidade ao nosso programa.
3: Vê a vida melhorar.
1: Estamos para convidar você também para essa terça-feira da família.
3: Agora.
1: É agora mesmo, dia 19 de maio.
3: Vem.
1: Grande quatro horários, hein?
3: Bora. Então vem adorar a Jesus comigo.
1: Vem estar conosco aqui presente na Rua San Clair de Carvalho, aqui em Juiz de Fora 75, em nossa sede estadual da Igreja Pentecostal Deus é Amor.
3: Jesus comigo vem.
1: Essa terça-feira, 19 de maio, estarei com vocês, permitindo o Senhor, às 9 da manhã, e vai estar também comigo no altar para pregar conosco ali o servo do Senhor, presbítero Júlio César. Meio-dia, cooperador Adriel Carlos pregando, orando por todos de meio-dia a uma, no grande horário também, né? Do almoço com Deus.
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1: 2 da tarde, terça-feira, no Santo Altar, para pregar e orar por todos, presbítero Walter Evaristo.
3: Agora, esse é o...
1: E às 19 horas no Santo Altar, o Ministério de Casais, e na oportunidade, o servo do Senhor, diácono Afonso Fernandes, nessa terça-feira, 19 de maio.
3: Então vem, então vem.
1: Vem estar conosco, Rua San Clair de Carvalho, 75, aqui em Juiz de Fora, sede estadual da Igreja Deus e Amor, na verdade, supervisão mundial da nossa irmã Ereni Oliveira de Miranda, e aqui em Juiz de Fora estadual do pastor Wesley de Souza.
3: Então vem adorar a Jesus comigo.
1: Vem estar conosco.
3: Então vem, então vem.
1: Porque Deus tem bênção para todos nós, hein?
3: Vem.
1: Como eu conte a bênção.
3: Então
1: já

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1: Irmão, qual o teu nome?
2: Tiago.
1: Conte a bênção.
2: Eu fui diagnosticado com metástase no corpo e tive 2 meses de vida. Foi quando eu procurei a Igreja Deus e Amor, procurei o pastor, pois não tinha mais solução para meu problema. E o pastor falou para mim que ele não podia me ajudar, podia orar por mim, mas se eu conhecia uma pessoa que podia me ajudar, se eu cria nela. Eu criei, ele me apresentou Jesus Cristo, foi quando eu batizei, que eu estava fazendo quimioterapia, que foi quase meu fim, mas Jesus me sustentou, me guardou.
1: Irmão Tiago, e o senhor padeceu em enfermidade há quanto tempo?
2: 7 anos.
1: 7 anos que tinha o câncer.
2: Isso.
1: Que é chamada metástase, né?
2: Isso.
1: Aí veio Deus e Amor depois disso, no final dos 7 anos, a que conheceu o Senhor Jesus, preparou, se batizou, e nesse processo todo, a medicina humana falou o quê? Teria quanto tempo de vida ainda?
2: Seria 2 meses diagnosticado no início. Quando o meu tratamento foi passando, fui tratando, fui melhorando, e hoje eu não tenho mais nada.
1: Não tenho mais nada?
2: Nada.
1: Da glória! Nesse período, desses 7 anos, claro, conheceu Jesus, batizou, eu me lembro dele aqui na igreja, fazendo a quimioterapia, né? Totalmente careca, com a cor, na época era bem pálida. E hoje, já?
2: Estou bem.
1: Saúde.
2: Hoje eu tenho a garantia de Jesus que me leva onde eu quiser. A qualidade de vida, a paz dele que ele traz.
1: Glória a Deus. Quem nos ouve em casa agora, Tiago, e pode

0: é bem canceroso, a ideia de enfermidade, me ensino humano desenganou. Você fala essa pessoa o que é de convite?
1: Convite para vir aqui e apresentar também uma pessoa que pode ajudar ela, que é o Senhor Jesus.
0: É quem mesmo?
1: Jesus.
0: Ele cura.
1: Cura, pela fé.
0: Qualquer enfermidade.
1: É, o espaço é pequeno, é só duas palavras, a fé, entre você e a sua cura.
0: Você garante isso?
1: Garanto.
0: Em nome de Jesus.
1: Aqui, eu sou o seu milagre.
0: É testemunha viva, né?
1: Eu sou o seu milagre.
0: Sim. Quem te curou mesmo?
1: Jesus Cristo.
0: Em qual Nazaré? Igreja?
1: Igreja Deus e Amor.
0: Deus abençoe, Tiago. Deus abençoe. Da glória!
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0: Minha irmã, qual que é o nome?
3: Dinora.
0: Conte a bênção.
3: Ah, pastora, a bênção é muito grande. Eu tenho muitas bênçãos, mas essa...
0: Conte uma delas.
3: Eu, em 1999, me puseram no hospício. Eu fiquei de 1º de março até 16 de maio, numa situação que eu não sabia por quê e o que queriam, por que daquilo.
0: Internado no hospício.
3: No hospício, onde estava uma coisa terrível, uma coisa horrível lá dentro. E então me aplicaram um monte de coisa.
0: Imagino.
3: Eu fiquei na, dormindo até no dia seguinte, só me acordaram.
0: De tanto remédio.
3: De tanto remédio. Me aplicaram injeção, me despejaram remédio pela boca.
0: E como a bênção chegou?
3: A bênção chegou através de oração da Deus é Amor, que naquela época eu já era, estava e tinha saído daqui da Deus é Amor. E fizeram isso comigo dentro de casa.
0: A senhora saiu e recebeu, infelizmente, a acolhida plantação. Ao retornar, foi liberta.
3: Aí, eu fiquei esse tempo todo no hospício, eu saí, eu fiquei um mês sem andar. Carregada pela minha irmã.
0: Pela família.
3: E
0: hoje, minha irmã?
3: Hoje eu estou bem. Logo, logo, passou
0: fica
3: esse
0: feliz
3: tempo
0: hoje.
3: Tudo, Deus me curou, eu fiquei toda mongolóide.
0: Quem curou a senhora?
3: Curou, e eu fiquei mongolóide. Isso foi no tempo do pastor Zé Maria.
0: Quem curou a senhora mesmo?
3: Claro, a igreja Deus é Amor.
0: Quem te curou?
3: Nosso Senhor Jesus Cristo.
0: Em qual igreja?
3: A igreja pentecostal, Deus é
0: que Deus abençoe. Na glória a Deus com ela.
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0: Meu irmão, qual que é o nome?
4: Zé Geraldo de Souza.
0: Conte a bênção.
4: A bênção, meu irmão, que eu digo que o irmão teve aqui há bem tempo, entregou uma revelação para minha filha, que ela estava fazendo técnica de enfermagem. Então, Deus usou o irmão falando que Deus estava mostrando ela sentada numa mesa com uma caneta na mão e um crachá escrito, doutora Arlete. Hoje, ela já está trabalhando na clínica lá em Três Rios, a clínica que faz exame de estômago. Esqueci até o nome agora.
0: Cumpriu?
4: Cumpriu a revelação. Então, conforme o irmão...
0: Ela é doutora hoje?
4: Hoje é. Graças a Deus.
0: Da glória a Deus, igreja!
4: Glória a Deus, glória a Jesus. Conforme o irmão entregou a revelação à menina ali, pode crer que aquele Deus que entregou a revelação a ela, ela pode crer que vai receber também. Que a minha filha recebeu e ela vai receber também.
0: Ela vai também.
4: Vai também.
0: Vai também.
4: Em nome
0: quem
4: de Jesus.
0: Quem vai dar ela?
4: Jesus Cristo.
0: Em qual igreja?
4: Deus e amor.
0: Dá glória a Deus com ele. A glória a Deus, igreja.
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0: Minha irmã, teu nome?
5: A irmã Carmen.
0: Conte a benção.
5: Irmão, eu vim aqui na campanha sexta-feira e o senhor me revelou. E aí, quando eu dropei o joelho, o senhor foi perto de mim e falou assim, irmã Carmen, põe de pé. Aquela vida que saiu vai voltar. E o Eduardo voltou.
0: Ele revelou sim.
5: O Espírito Santo revelou.
0: Quem é o Eduardo?
5: Meu filho.
0: Ele estava fora de casa?
5: Tá, ele foi embora, ele ficou 9 meses fora de casa, juntou tudo e foi embora.
0: A senhora orando aqui, revelou que ele ia voltar.
5: E eu sou assim, Deus mandou falar com a senhora que aquela vida vai voltar.
0: E ele voltou?
5: Voltou.
0: Está em casa?
5: Está em casa. casa.
6: Dá glória a Deus com ela.
5: Eu nem paguei o voto, vou pagar agora.
6: Estou devolvendo agora.
5: Vou pagar agora.
6: Em Rosário, irmã Carmen.
5: Jesus.
6: Em qual igreja?
5: Na Pentecostal, Deus
6: é. Deus abençoe, irmã Carmen. Dá glória a Deus com ela. Glorifica Deus, igreja.
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0: Meu irmão, qual o seu nome?
1: Richard.
0: Conte a benção.
1: Então, eu quero estar aqui, né? Eu quero estar aqui agora contando uma benção, a qual que eu já estava orando um tempo, né? Aí Deus foi e foi e usou o pastor, né? Para falar que Deus estava me dando uma carteira. Aí eu fui, racionei minha fé, né? Fui lá, paguei a carteira e no tempo de Deus, Deus foi e me deu a benção.
0: E você espera, você sabe para quanto tempo? Se aguardar para tirar a carteira, quanto tempo?
1: Aí eu tinha um tempinho bom.
0: É o quê? Mais de 2 anos, 3 anos?
1: É, mais.
0: Mais que isso. Mais de 3 anos.
1: Uhum.
0: Aí veio aqui, revelou aqui, agora está a cabeça nas mãos.
1: Está a cabeça nas mãos.
0: Deus honrou.
1: Amém.
0: Tirou a carteira.
1: Amém.
0: Quem honrou você mesmo?
1: Deus.
0: Em qual igreja?
1: É.
0: Que não é Deus de amor?
1: Amor.
0: Deus de amor. Está feliz?
1: Estou demais.
0: Amém.

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1: Aleluia.
0: Ele quer ser tranquilo.
1: Tu és santo Deus.
0: Aleluia. Senhor Deus, visita a tua filha. Vem de encontro com a tua filha aqui agora. Visita o coração dela. Rabassuri clama labasteca labassuri alabas. Eu repreendo agora tudo mal. Santo, não volta mais em nome de Deus. Olha para mim. Deus te visita. Você sabe que Deus te visita. Porque Deus entra com a grande providência nessa manhã.
1: Aleluia!
0: Aquilo que é lágrima se tornarão em riso. Aquilo que é sofrimento se tornará em alegria. Deus fala para você: eu estou te visitando. Eu não te esqueci. Eu te visito e te dou vitória nessa manhã. Aleluia! Pode se alegrar na presença dele. Pode chorar na presença dele. Tem uma pessoa aqui que Deus está visitando as tuas pernas. Eu vejo Satanás jogando uma seta, você perdendo o movimento das tuas pernas. Satanás ia tirar o movimento das tuas pernas. Eu vejo uma cadeira de roda. Eu vejo uma cadeira de roda. Cadê essa pessoa? Cadê? Você sentia? Sentia, minha irmã?
2: Aqui, ó. Essa perna aqui. Esse osso aqui. Fiz particular, o médico, tudo. Ele falou, o senhor tem artrose. Mas eu não aguentava andar. Começava a andar.
0: Olha só, olha só.
2: Agora vem.
0: Agora está andando. Então corra aí, anda. Deus te livrou então, minha irmã. Receba o livramento de Deus. Aleluia. Deus te visitou. Deus está te livrando de uma cadeira de roda nessa manhã. Aleluia, bate o pé no chão, pula, pula, pula, pula, isso, faz isso.
2: Graças a Deus, você estava quebrado.
1: Há quanto tempo sofri isso mesmo?
2: Mais de 3 meses. Aí fiz já fiz particular.
1: Deus te revelou esse altar aqui agora.
2: Agora depois que eu vim pra cá, graças a Deus.
1: Tá pulando aqui, pastor, pula de novo aí. Pula de novo. Corre, corre, corre, corre, corre, corre, corre, corre. Olha aí, para correndo, olha correndo, para correndo, para correndo, olha aí, olha aí, olha aí. Nunca mais cadeira de roda. Olha aí, cadê o quê? Vai voltar, mano. Pode voltar. Pode ir embora, pastor. Aqui em volta, meu Deus do céu,
0: da glória a Deus. Cadê o glória a Deus, igreja? Deus cura na igreja, Deus, amor. Seu nome, irmã? Que bênção você recebeu, irmã Natália?
3: Eu estava estranhando porque meu cabelo estava caindo muito. Estava caindo muito frio no chão do meu quarto e nunca tinha acontecido isso. Então eu estava achando muito estranho. Aí eu vim no culto segunda-feira, 2 horas, e a irmã revelou. Que foi feita uma obra, que era uma obra de inveja. E aí ela repreendeu o mal, repreendeu o espírito maligno. E graças a Deus, meu cabelo não cai mais. Não cai mais.
0: Não, glória a Deus, igreja. Só para nós entender, irmã Natália, a obra de inveja, irmãos, faz o cabelo dela cair. Ela veio aqui na segunda-feira à tarde. Deus revelou. Deus me revelou nessa igreja, irmãos. E agora sumiu, parou de cair o cabelo.
3: A partir, cheguei em casa. Graças a Deus, não cai mais, não sai mais nada. Meu quarto estava ficando cheio de fio e eu preocupada, falando com a minha mãe, que nunca tinha acontecido, mas Deus deu vitória, graças a
0: Deus. Deus deu vitória. Deus abençoe, irmã Natália. Cadê o glória a Deus da igreja? Tem uma pessoa que você sentia queimação no teu estômago, muita queimação, e aquele refluxo vinha e voltava. É ruim aquele negócio, né? Vim e voltava, Deus está trazendo uma cura para você nesse refluxo essa manhã. Lá recebe. É verdade, é? Crê no milagre? Acredita que Deus te curou nessa manhã? Só confirmar, só para aumentar a nossa fé, a revelação de Deus. Porque nós aqui, irmãos, estamos debaixo da graça de Deus. Quem crê que nós estamos debaixo da graça de Deus? Seu nome, irmã?
4: Jussara.
0: Irmã Jussara, sentia isso?
4: Sentia.
0: Queimação?
4: Muita queimação.
0: Voltava na garganta? Como que era? Conta pra nós.
4: Um fogo assim, saindo assim, pela garganta, parecia que tinha um catarro. Assim.
0: Mas já tem muito tempo isso, irmã Natália?
4: Tem muito tempo.
0: Pastor Crenilson, Deus curou ela, pastor Crenilson.
1: Pastor Wesley. Feliz agora.
4: Amém.
1: Sorrindo, sorrisão aqui, pastor Wesley. Oh, feliz da vida.
4: Amém.
1: Glória a Deus.
0: Aleluia, Deus cura, irmãos. Esse Jesus nosso é o Jesus que veio para carregar sobre si as nossas dores, as nossas enfermidades. Tem uma pessoa que Deus está visitando você, livrando você de levar uma queda. E nessa queda eu vejo você quebrando o teu... É bacia que chama, é? É bacia. Aleluia, Deus está te livrando de quebrar a tua bacia, minha irmã, que toma posse. Tem uma pessoa aqui que Deus visita você nessa manhã. Você estava com muito aceleramento no teu coração, aquela coisa. Deus está visitando o teu coração agora. Deus está visitando o teu coração. É verdade, irmã? Corre aqui, menina, que nem corre, senão tu vai brigar com Deus. É verdade? Está chorando por quê?
2: Porque eu não aguentava todos os dias, à tarde, ficava chorando, vazia, dentro de casa.
0: Todo dia?
2: Sentindo isso. Chegava às 5 horas da tarde, é um desespero que me dava, fora do comum. A sensação é que eu ia morrer.
0: Mas agora a senhora está curada, né, minha irmã?
2: Em nome de Jesus.
0: E quem te curou?
2: Jesus.
0: Quem te curou?
2: Jesus.
0: Jesus curou, irmãos! Esse Jesus é maravilhoso, igreja do Senhor! E aonde você recebeu essa bênção?
2: Aqui na igreja Deus e amor.
0: Na igreja Deus e amor. Que Deus abençoe tua fé, mulher. Tá vendo? Ela chorou, irmão, se sentia. Vamos embora, senão vocês brigam comigo. Sexta-feira que vem vocês não vão querer vir.
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6: Edilene.
7: Conte a benção.
6: A benção é que meu filho sofreu um acidente de moto e a medicina desenganou, né? O acidente foi muito grave. E eu sempre confiei muito assim na Cristiane, que a Cristiane é daqui da igreja de vocês, e ela sempre me passou da fé dela.
7: Aqui não é Deus de amor.
6: Sim. Uhum. E ela veio e me convidou para vir participar. Eu vim aqui na sexta-feira, meu filho não acordava, né? Estava na UTI. No domingo ela acordou e ele está aqui, são e salvo. Glória a Deus.
7: Pela medicina humana, ele não iria viver mais.
6: Não, ele estava desacordado, ele teve pneumonia, né? Foi só complicando. Uhum. E Jesus curou, ele está perfeito.
7: Qual o teu nome, jovem?
8: Edilson.
7: Edilson. Está te falando perfeitamente. Glória a Deus. Acidentou, se quebrou todo.
6: Sim, fratura na clavícula, no úmero, perfurou o pulmão, hemorragia.
7: Perfurou o pulmão também.
6: Também, fraturou a tíbia. É, foi só agravando, porque o período dele ficar entubado, ele não acordava, né? Uhum. E aí os médicos falavam que estava cada vez pior, febre que não baixava, e ele está aqui. Ele ficou 29 dias na UTI, 6 dias no quarto, e está aqui. Passou o Natal com a gente, está aqui. A Cristiane já tinha me falado dessa bênção.
7: Glória a Jesus! Dá glória a Deus com ela! Cadê o glória? Quem nos ouve em casa agora, o seu convite e fé para as campanhas.
6: Podem vir, é bênção.
7: É bênção?
6: Sim, com certeza.
7: É bênção, Deus.
8: Com certeza.
7: Você é um milagre.
8: Glória a Deus.
7: Vivo. Feliz.
8: Demais.
7: Dá glória a Deus.
8: Glória a Deus.
7: Dá glória a Deus, mamãe.
6: Glória a Deus.
7: Dá glória a Deus com ela, igreja.
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7: O nome da senhora?
9: A irmã Bárbara.
7: Conta a bênção, irmã Bárbara.
9: Olha, irmão Cremilson, um dia eu cheguei aqui nessa igreja numa terça-feira para começar a fazer a campanha e eu estava passando muito mal. Aconteceu que tinha dores para todo o corpo e a dor assim começava na barriga. Então eu fui em vários médicos e uns achando que era infecção urinária, fazia o exame, eu tomava remédio para infecção urinária, não sarava e aquilo foi agravando.
7: A enfermidade persistia.
9: Persistia, então eu fui duas ou três vezes lá no UPA de Santa Luzia e eu vi que não estava resolvendo. Aí eu comecei até a me desesperar, mas eu lembrei do Deus que eu sirvo, claro, né? Nós lembramos nessa hora do Deus que nós servimos. Aí eu vim correndo para a igreja. Irmão Cremilson, um dia eu cheguei aqui, sentei aqui nesse banco, diante dessa, que eu estou na casa do Senhor, eu não posso mentir. Eu falei, eu acho que hoje eu vou morrer na casa de Deus.
10: De tão mal que estava.
9: De tão mal que eu estava. Eu falei, eu acho que hoje eu vou falecer aqui dentro da casa de Deus. Mas seja o que Deus quiser, sentada ali em desespero, esperando a morte. Porque parecia que tinha bichos dentro da minha barriga.
10: Meu Deus.
9: Parecia que tinha bichos e aquilo andava. À noite, quando eu ficava deitada, aquilo fazia até aquele bolo. Parecia que os bichos estavam...
10: Mexia, irmã.
9: Mexia e não conseguia. Os médicos não conseguiam.
10: Aí ia pra medicina, tirava radiografias e não constatava nada.
9: Nada. Aí, um dia aqui, né? Aí, aquele dia...
10: Ela veio determinada com Deus.
9: Vim determinada e falei, ou é vida ou é morte, porque eu tô dentro da casa do Senhor. É, agora eu não vou mais procurar os médicos da terra, agora é com os médicos, é com o médico do céu, nosso Senhor Salvador Jesus Cristo.
10: Com o doutor Jesus agora.
9: Com o Senhor Jesus Cristo. Então ali não morri, né? Deus foi trabalhando, eu fui ouvindo os louvores.
10: A prova disso, ouvintes, o cara está aqui gravando o testemunho, né, ouvintes?
9: É verdade. Então ali, né, começou os louvores, eu fui melhorando, melhorando, voltei para casa, mas ainda um pouco mal. E continuei firme na campanha. Continuei firme na campanha e falei com Deus, se o Senhor me curar, eu vou contar o testemunho, né? Como agora estou contando.
10: Para todo mundo ouvir, né, irmã?
9: É. E aí um dia aqui o irmão, o pastor André, me revelou que eu estava sofrendo de bactéria, né? De bactérias terríveis que estavam
10: no seu estômago.
9: Corpo, né? No meu corpo, né?
10: Deus usou a revelação que era bactéria no estômago da minha irmã.
9: Bactéria. No corpo.
10: Curada, né, irmã?
9: É. Aí depois daquela revelação, para a honra e glória do Senhor Jesus, eu fiquei curada.
10: Enfermidade nunca mais para a glória de Jesus.
9: Porque Jesus cura, salva e liberta, né? Então as pessoas venham correndo para a casa do Senhor, venham correndo, porque aqui na igreja pentecostal Deus é amor, Jesus cura.
10: De verdade, né, irmã?
9: Que cura de verdade, aqui não tem balela, aqui não tem conversa fiada.
10: Não tem blá blá blá, não.
9: Porque o Jesus que nós servimos aqui, ele cura, salva e liberta. Estou curada para a honra e glória do Senhor Jesus.
10: Muito obrigado, minha irmã. O seu nome completo, seu endereço.
9: Meu nome é irmã Bárbara, eu moro lá, lá em Grama, na rua Rio de Janeiro, número 80.
10: Obrigado, irmã Bárbara, pelo seu rico, maravilhoso testemunho de bênção.
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0: palavra é o que marca em Deus acontecendo aqui nos interiores da igreja. Deus abençoe.
1: Aleluia.
0: Conte a bênção aí, minha irmã. Deus. Aleluia. Nós vamos crer os sexos colhendo o testemunho de bênção da nossa irmã em nome de Jesus.
1: Glória a Deus. Quem dá glória a Deus? Quem baixa as palmas em forte para o Senhor Jesus Cristo? Pastor Célio, ouvintes. Minha irmã, qual é o teu nome?
2: Maria de Lourdes, pastor.
1: Conte a benção.
2: Pastor, eu quero falar aqui que Deus, ele é tremendo, ele é poderoso. Eu morri, pastor, e ressuscitei quinta-feira.
1: Meu Deus do céu.
2: Foi. Pastor, cremiu.
1: Como ocorreu isso, minha irmã?
2: Eu estava dormindo, pastor, e eu fui lá ao além, conversei com os defuntos lá, e cheguei lá, fiquei conversando com eles, e eu gelei, fiquei gelada. E meu esposo desceu para casa, eu fiquei das 8 horas até as 10h30, conversando lá no além. Glória a Deus, aleluia, meu esposo desceu.
1: Você não sentia teu corpo.
2: Não, quando meu esposo desceu, eu estava gelada, aí ele correu, fui chamar a minha filha desceu correndo, e eu estava gelada lá em cima da cama, e eu conversando com os defuntos lá no céu, e chamaram o resgate. O resgate veio, eu não vi.
1: Sentia isso.
2: É, e o resgate veio, eu não vi o resgate chegar. Eu não conheci ninguém, eu não conheci minha filha, eu não conheci meu esposo.
1: Mas, irmã Lourdes, como está aqui agora conosco? Quem ressuscitou a senhora?
2: Foi Jesus Cristo.
1: Foi quem?
2: Foi Jesus Cristo.
1: Foi quem?
2: Foi Jesus Cristo.
1: Dá glória a Deus com ela, igreja! Agora senti a ânsia da morte.
2: Foi.
1: Pastor Célio, que tremendo. E agora, teu esposo, a filha ali clamando o Senhor, para te devolver o fôlego de vida.
2: Isso, eu fui pregar lá na igrejinha e avisei que na sexta-feira eu ia voltar a pregar. Aí eu falei que não podia ir porque eu ia viajar.
1: Só aqui na quinta-feira deu seu corrido.
2: É, por Rio de Janeiro, não fui.
1: Sentiu,
2: Deus falou, não
1: a alma
2: vai
1: sair do corpo.
2: Isso. Aí eu não fui pro Rio.
1: E como que voltou, minha irmã?
2: Aí, depois que os resgates veio, meu esposo orou pra mim.
1: Quem voltou tua alma?
2: E ali eu voltei.
1: Quem voltou foi o filho da senhora?
2: Foi Jesus.
1: Foi quem?
2: Ressuscitou Jesus.
1: E qual igreja?
2: Na Pentecostal, Deus é amor.
1: E Deus abençoe, Malúdes. Quem dá glória a Deus com ela? Tremendo, pastor Célio. Cadê a glória a Deus? Meu irmão, qual é o teu nome?
3: Samuel.
1: Conte a bênção.
3: Irmão, a benção que eu contei é que em agosto de 2023 eu estive aqui, logo após ter saído da prisão, da casa de detenção, fiquei quase um ano. Aí vim também na intenção de contar o testemunho pela benção que Deus fez para mim lá naquela época, que era para me ter, segundo a lei, que era para me ter ficado mais tempo lá.
1: Sim.
3: Aí através da minha mãe vim aqui, tá buscando, o irmão também tá orando em favor da gente. Pô, Deus abençoou, abriu as portas lá. E eu vim aqui meio que com a mente meio bagunçada devido às coisas que a gente vive lá dentro. Aí Deus usou o irmão, que...
1: Nos usou aqui?
3: Não, foi a primeira vez que eu vim, logo depois que eu saí. Aí Deus usou o irmão, falou que a minha bênção tinha chegado, que tinha chegado o tempo de sorrir. E eu já conheço as coisas de Deus, que eu sei que cumpre. Sim. Só que na mente da gente, que é ser humano, eu pensei assim, falei, pô, como que ele vai falar isso pra mim agora, acabando de sair da cadeia, agora um ano e tal... Eu não duvidei em momento nenhum, mas a gente, como ser humano, fala, a gente pensa, porra, impossível isso acontecer, tempo de sorrir.
1: Uhum.
3: E eu já tinha uns planos, tinha uns projetos, mas não tinha como eu estar botando em prática, não tinha recurso. Aí,
1: glória.
3: Deus me entregou isso aí, eu recebi minha bênção ali e fui embora. Hoje está, agora está fazendo acho que 7 meses isso, Deus me abençoou, preparou o recurso, consegui comprar uma caminhonete, que eu queria muito trabalhar com fretes.
1: Glória.
3: Consegui comprar uma caminhonete, valor de 31 mil reais, à vista, não devo nada dela.
1: Glória a Deus.
3: Então, e hoje eu tenho minha empresa aqui, Samuel Fretes. Tem meu cartão aqui, ó. Tem meu cartão pra testemunhar.
1: Cadê o Glória?
3: Tem um cartãozinho meu aqui, ó.
1: Ô Samuel.
3: Faço meu trabalho e Deus tenha abençoado aí. Que tá
1: eu lembro, você veio aqui numa sexta-feira.
3: Isso.
1: Ficar com um, numa sexta-feira de manhã.
3: Foi.
1: Eu lembro de sentado. Foi uma terça de manhã, né? Sentado ali, eu lembro sim. Você havia acabado de sair da prisão.
3: Tinha acabado de sair da prisão.
1: Estava chegando aqui fresquinho da penitenciária.
3: Fresquinho, estava chegando fresquinho aqui.
1: Papai falou que você ia sorrir de novo.
3: Chegou, tinha chegado o tempo de sorrir. E graças a Deus, Deus me abençoou mesmo com o que eu queria fazer. Hoje em dia eu vivo minha vida correto aí, não se envolvo com coisa errada mais. E Deus
1: deve nar para o inimigo.
3: Graças a Deus, meu Deus está me honrando. Graças a Deus.
1: A empresa chegou.
3: Graças a Deus.
4: Olha aqui com o próprio nome, ó. Samuel Frete. Olha aí, tá sorrindo mesmo.
3: Irmão, e naquela época eu fiz até um voto, porque na época, não sei, me lembra, 100 reais foi?
4: Foi.
3: Eu não cumpri, hoje
4: passei de 100.
3: Foi ter um, então, foi 130, eu acho, de 100 ou 130, não sei. Sim. Vou fazer, na dúvida, vou fazer de 130 ali, o computador tá cumprindo o voto também.
4: Tá vendo? Ó. Ele prepositou em ajudar o de Senhor e as portas abriu! Da glória a Deus, igreja! Olha aí, ó, escuta.
3: E também agora também, desde lá de dentro, lá quando eu orava lá, eu pedi a Deus me ajudar a ser fiel no dízimo também. Tô, graças a Deus, eu tô me esforçando, eu tô conseguindo ser fiel. Eu peço a Deus me dar mais força e continuar sendo.
4: Quem que te honrou?
3: Jesus.
4: Em qual igreja?
3: Pentecostal, Deus é amor.
4: Que Deus abençoe, Samuel. Da glória a Deus com ele!
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0: de amor.
1: Graças a Deus, glorificado seja Deus por isso, né, ouvintes? É verdade, esse Deus que opera ainda hoje e está operando todos os dias aqui em Juiz de Fora e nossa sede estadual da Igreja Pentecostal Deus é Amor aqui em Juiz de Fora.
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1: É, a Igreja Deus é Amor que está quase em festa também, hein? É, Juiz de Fora também. Não se esqueçam que nesse sábado, dia 30, aqui em Juiz de Fora, a grande festa, né, de 45 anos da nossa Igreja Deus é Amor, e você estará conosco.
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1: Aí estão os testemunhos que Deus opera todos os instantes, todos os dias e horários, não importa, não tem exclusividade de horário nem de dia, porque em todos os dias e horários, Jesus está operando Juiz de Fora de uma forma sobrenatural, e nossa Igreja Pentecostal Deus é Amor.
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1: Meu irmão Tiago estava aí, segundo ele, há mais de 4 anos com câncer, né?
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1: Ele veio a Deus é Amor, e quando chegou a Deus é Amor, segundo ele, a medicina humana deu apenas 2 meses apenas de vida. Ele conheceu então a Deus é Amor, e agora Jesus curou ele.
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1: Que maravilha!
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1: Não é indiferente essa terça-feira, dia 19 de maio, não, hein? Grande 4 horários da campanha da família. Você tem família, ouvinte?
0: Senhor!
1: A Bíblia diz que aquele que não cuida da família negou a fé e é pior do que o infiel, hein? Misericórdia! Vem estar conosco aqui às 9 da manhã. Estará no Santo Altar conosco também o servo do Senhor, presbítero Júlio César. Estarei com ele no altar e ele vai pregar a palavra de Deus nessa terça-feira. Convidei ele, dia 19 de maio. Meio-dia, cooperador Adriel Carlos. 2 da tarde, presbítero Walter Evaristo. 19 horas, Ministério de Casais. E também o nosso amado irmão Diácono Afonso Fernandes, pregando à noite nessa terça-feira, 19 de maio. A irmã de Norá estava no hospício, né? Ela relatou ali muita medicação, muitos remédios fortíssimos, tarjas pretas, e ela comenta, né, que estava ali praticamente inválida, né, desenganada pela medicina psíquica, mas agora a família conhece a Deus e Amor, busca por ela, e ela sai do hospício. E vem a Deus e Amor e conta a bênção.
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1: É esse programa mesmo.
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1: É, Monja Geraldo contou a benção, né? Que ele vem a Deus é Amor, é revelado por Deus que a filha que estava naquele tempo estudando para medicina se formaria, seria uma grande doutora. E agora passou-se o tempo, ele vem testemunhar. A filha agora tem um escritório próprio, porque o Jesus que revelou na Deus é Amor a ele, claro que confirmou a benção.
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1: Que maravilha, irmã Carmen testemunhou também que o filho que estava 9 meses fora de casa, ela vem a Deus é Amor e revelada por na campanha da família, e o filho retornou. Que benção, ouvintes. Não se esqueça, então, que é nessa terça-feira, esse dia memorável, né? Dia 19 de maio, grande 4 horário da campanha que Juiz de Fora da Família. E o tema da campanha é poderoso, né? Lares cobertos pelo sangue do Cordeiro. E são grandes 4 horários. 9 da manhã, 12h, 14h e às 19h. O irmão Richard esteve aqui na Deus e Amor com a gente nas concentrações. Ele procurava no Senhor tirar a CNH, que é a Carteira de Habilitação Nacional. E ele agora concluiu os exames, tirou a carteira e veio contar também a sua bênção.
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1: É a Igreja Deus e Amor mesmo.
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1: Que maravilha, a irmã Edilene testemunhando também, né? Ela que o filho havia acidentado de moto, né? A moto foi perda total. Ele ficou 29 dias na UTI. Segundo ela, a medicina humana desenganou, não teria como ele voltar para casa perfeito. Se voltasse, iria vegetar, porque ele havia ficado desacordado. Ele pegou pneumonia, ele fraturou a clavícula, fraturou a tíbia. Imagina você, 29 dias na UTI, desenganado. Se sair daqui, não vai viver. Você acompanhou o testemunho aí, né? Ele relatando de própria voz o que Deus fez na vida dele. A morte foi perda total. E ele, embora todo quebrado, mas Jesus restaurou, ele vinha, Deus é amor, e testemunha. Eu falo, Vince, eu cheguei a visitá-lo, né? Ele estava entubado. Você olhava assim, realmente, você iria concordar com a medicina humana. Olhando ele fisicamente, né, humanamente falando, iríamos dizer assim, esse daí não vai para casa mais com vida. Mas Jesus, que é o dono da vida, entrou com a providência divina após a oração, unção, se acompanha testemunhando aí de viva voz. Agora Jesus deu livramento a ele. É uma testemunha ocular do poder de Deus aqui em Juiz de Fora, na Igreja Deus e Amor. Vem estar conosco, hein? E vai valer a pena. O irmão Samuel é testemunha disso, né? Ele que estava encarcerado, chega Deus e Amor no mesmo dia, revelado por Deus, que Deus iria surpreendê-lo com uma porta muito grande. Ele até chegou a ficar assim pensativo. Mas como assim? Estou acabando de chegar agora da penitenciária, como vai me surpreender já agora com a porta grande? Ele hoje é empresário, né? Comprou ali uma caminhonete, faz frete, e o nome do Senhor é glorificado na vida dele, porque agora a vida dele também, claro, sempre é do Senhor Jesus Cristo.
0: Deus a ele entregou.
1: Vem estar conosco, então aguardamos você essa terça-feira da família. Vou tornar a dizer a você, quem não cuida da sua família, misericórdia, hein? É pior do que o infiel e já negou até a fé também. Não é seu caso, não. Você vai estar com a gente aqui às 9 da manhã, ou meio-dia, ou 2 da tarde, ou às 19 horas. Não tem exclusividade de horário, nem de dia. Na Igreja Deus é Amor, Deus opera em todos os horários, em todos os dias, e você vai estar conosco aqui. Rua Sancredi Carvalho, 75, aqui em Juiz de Fora, sede estadual da Igreja Deus é Amor.
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1: Vai colocando na sua agenda também dia 30 de maio, hein? É sábado, a grande festa aqui dos 45 anos aqui em Juiz de Fora, da Igreja Deus é Amor. E estará conosco na grande festa o servo do Senhor, presbítero Guilherme, da cidade de Leopoldina, cidade natal, né, de Leopoldina. Vai estar conosco aqui para pregar a palavra do Senhor neste grande evento que será dia 30 agora de maio, 45 anos da Deus e Amor de Juiz de Fora.
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1: Já se organize, já vai mobilize nas caravanas aí também para este grande evento. Atenção, irmão dirigente também, já mobilize as caravanas para este grande evento conosco no Juiz de Fora. Será o grande sábado da confraternização, o grande sábado eu e mais um, grande sábado da vitória, o grande sábado de aniversário, de agradecimento, de gratidão ao Senhor. 45 anos chegou aqui em Juiz de Fora esta obra, Igreja Pentecostal Deus e Amor.
0: Assim é a Igreja Deus e Amor.
1: É uma história muito linda, né? 4 décadas e meia.
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1: Estará conosco aqui pela primeira vez aqui em Juiz de Fora pregando na nossa sede o servo do Senhor, presbítero Guilherme, da cidade ali de Leopoldina.
0: Essa,
1: da minha terra natal, né?
0: A Igreja.
1: Bença pura e ouvindo. Vem estar conosco aqui. Vai valer a pena. Já põe na agenda aí.
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1: E receba de Deus sua vitória também em nome do Senhor Jesus Cristo.
0: Aqui o entrevado sai curado. Morto é ressuscitado pelo poder do Senhor.
1: Com certeza, irmão. Cantou Ivan Luiz.
0: E o missionário está orando e Jesus libertando. Na Igreja Deus é amor.
1: Esse povo de Deus está orando constantemente. Deus tem feito o sobrenatural.

0: esqueçam, ouvintes. É terça-feira da família, 19 de maio, hein? Grande quarto horário. Vem estar conosco aqui e que o Senhor abençoe a todos e até lá.
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Graças a Deus, obrigado você pela companhia Fidalguia, nossa programação. Atenção em PDA do bairro Ipiranga. É hoje sim, esse dia especial, quando acontece aí a grande concentração, um culto especial com jovens, um culto especial com expansão aí da nossa IPDA do bairro Ipiranga. Direção do servo do Senhor, pastor Henrique Alencar. Oportunidade hoje então com vocês aí daqui a pouco, 19 horas, pregando a palavra do Senhor, aí na rua Renato Pandolfi, 951, o servo do Senhor, nosso amado irmão jovem Roberto Alencar, daqui a pouco mais nessa noite, ministrando, orando pelos dons também de Deus, e nossa Deus e amor, ali do bairro Ipiranga. É hoje à noite, hein? Hoje, segunda-feira, 18 de maio, às 19 horas, na IPDA do bairro Ipiranga, uma vez mais digo o endereço, rua Renato Pandolfi, 951. É o culto especial jovem. Não percam!

0: graças a Deus, ouvintes queridos.
1: Mulheres guerreiras, mulheres que lutam e não perdem a beleza.
0: Alerta, alerta, IPDA do bairro Ipiranga.
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0: É nessa terça-feira, hein?
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0: Esse dia 19 de maio.
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0: Às 19 horas. Uma concentração especial no IPDA do bairro Ipiranga. É denominar também esse dia das mães.
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0: Concentração especial para as mamães aí da IPDA do bairro Ipiranga.
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0: Rua Renato Pandolfo, 951, nessa terça-feira, 19 de maio, também às 19 horas. E na pregação a serva do Senhor, operadora Eliana Leôncio.
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0: Todos são bem-vindos, está presente aí apoiando esse grande evento que acontecerá na nossa IPDA do bairro Ipiranga, na direção do servo do Senhor, pastor Henrique Alencar.
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0: Todos estejam presentes, então, às 19 horas, nesse dia 19 do mês de maio, na IPDA do bairro Ipiranga, concentração especial para todas as mamães.
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0: E na palavra, a serva do Senhor, cooperadora Eliana Leôncio. Todos são bem-vindos e que o Senhor Jesus abençoe a todos.
1: Com

E graças a Deus, ouvintes queridos. Atenção em PDA do bairro Ipiranga. Rua Renato Pandolfo, 951. É nesta sexta-feira, dia 22 de maio, às 19 horas, a grande campanha Resposta de Deus para a Minha Vida. E na palavra do Senhor, nesse dia, pregando no Santo Altar, o servo do Senhor, pastor Henrique Alencar. É nesse dia especial, sexta-feira, 22 de maio, na IPDA do bairro Ipiranga. A grande campanha, a resposta de Deus para a minha vida. Não percam, e que o Senhor Jesus...

E graças a Deus, ouvintes queridos, obrigado a você pela companhia e fidalguia à nossa programação, Programa de Deus, a Voz da Libertação. Atenção em PDA do bairro Santos Dumont. Nesta sexta-feira, uma grande concentração de fé aí em Nossa Deus e Amor, ali do bairro Santos Dumont. Uma campanha de libertação, de explosão de milagres, salvação de alma. Uma campanha também de operação sobrenatural de Deus. Rua Salvador Del Duca, 195, né? Na oportunidade, estarei com vocês aí para pregar e orar em favor de todos. E Nossa Deus e Amor, ali do bairro Santos Dumont, a regional do bairro Santos Dumont, nessa sexta-feira, 22 de maio. Quero confirmar a presença com vocês aí. Agradecer também ao pastor, é verdade, Luciano Bernardo, pelo convite à nossa pessoa. Põe na agenda, hein? 22 de maio, sexta-feira, 19 horas, IPDA do bairro Santos Dumont, localizado na rua José Vilas Bolsadas, 195. Estaremos aí permitindo Deus para pregar e orar por todos e ungir a todos com azeite santo neste grande dia, sexta-feira, 22 de maio. Que Deus abençoe.

0: Graças a Deus, ouvintes queridos.
1: Vem conosco celebrar o aniversário da IPVA.
0: Graças a Deus, obrigado a você pela companhia e fidalguia ao nosso programa. A programação de Deus, a voz da libertação.
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0: Alerta, alerta, grande juiz de fora. E toda a região da Zona da Mata Mineira.
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0: É nesse dia 30 de maio, aqui em Juiz de Fora, o aniversário da nossa IPDA estadual de Juiz de Fora.
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0: É, será um dia glorioso, com certeza, na oportunidade, vamos completar 45 anos de Deus e amor aqui na cidade de Juiz de Fora. Conosco. Põe na agenda, faço as caravanas, vem estar apoiando o trabalho do Senhor aqui em Juiz de Fora. Lembrando sempre que a direção mundial é da nossa irmã Ereni Oliveira de Miranda e aqui em Juiz de Fora do pastor estadual Wesley de Souza. E há 45 anos atrás chegou esta cidade, esta obra, Igreja Pentecostal, Deus e Amor.

0: da minha querida mamãe, que tanto me ajudou. Irmãos presentes, ouvintes de casa, não podia deixar de ouvir a palavra da minha querida mamãe, que tanto me ajudou, tanto sofreu comigo neste ministério. Minha irmã, minha mãe está bastante avançada em idade, mas ainda ela vai falar com os irmãos e os ouvintes, contando para que hoje a minha mãe ouvinte tem grande alegria de ver aquela obra tão pequenina concluída nesta verdadeira massa humana. Diga aos irmãos e aos ouvintes.
1: Glória a Jesus. Eu salvo a todos com a paz de nosso Senhor Jesus Cristo. Graças a Deus. Aleluia, Jesus. Toda honra, toda glória seja dada ao nosso Senhor Jesus Cristo. Irmãos amados, vós escutaste ao início como foi que Deus começou esta obra. Essa obra começou pequenininha, como uma criança que rasteja. Ela rastejou, ela levantou-se, ela andou, ela cresceu e hoje ela é uma donzela formosa. Glória a Deus! E como hoje ela é uma donzela formosa, está esperando o seu noivo, nosso Senhor Jesus Cristo. Porque Cristo breve virá buscar os seus escolhidos. Irmãos amados, estejamos sempre apercebidos. Não deixemos sempre de estar olhando para o autor e consumador da nossa fé, que é nosso Senhor Jesus Cristo. Os irmãos ouviram tudo que passou, não tudo, glória a Deus, bendito seja Deus. Essa igreja passou falta, irmão, passou, como eu disse, muitas vezes por grandes apertos na falta do dinheiro, aperto por perseguições, aperto por calúnias e por todos lados. Mas Cristo nunca deixou fracassar. Cristo sempre na frente. Glória a Deus. Irmãos, coisas maravilhosas, coisas gloriosas Deus tem feito nesta igreja e continuará fazendo enquanto o seu servo for fiel na sua frente. Deus sempre é verdadeiro. Porque Deus não falha. Porque Deus não fracassa. Porque Deus é forte. Deus é poderoso. A Bíblia Sagrada é esse livro, é essa companheira inseparável que nós devemos ter sempre em nossas mãos para examinar os estatutos, as leis e os mandamentos de nosso Senhor Jesus Cristo, para que guardemos dentro do nosso coração, para que não venhamos desfalecer. Irmãos amados, as lutas e as tribulações estão aí, mas o povo de Deus está de cabeça erguida. O povo de Deus está olhando a volta de Cristo, que breve virá. Irmãos amados, nós sabemos que essa igreja é uma igreja que se tornou famosa, mas não, como diz, por orgulho, mas porque Cristo é glorioso, porque Cristo é famoso. Glória a Deus, louvado seja Deus. Irmãos amados, assim como Jesus nasceu, pequenininho, cresceu, tanto na sabedoria, como em santidade e em tudo, assim essa igreja também tem acontecido com ela. Ela nasceu pequenininha, cresceu e se evoluiu, e está cheio da bênção de Deus. Irmãos amados, eu vos quero agradecer, porque as horas já passam, agradecer todos vós que hoje aqui comparecem. Irmãos, eu já estou bastante, uma velha, mas se eu morrer hoje, já morro muito sabedoria. satisfeita com Deus. Muito contente com Cristo. Porque, irmãos, eu quero contar uma coisa. Quantas vezes e às vezes dias de chuva ia eu e meu filho para a igreja. Aí nesse tempo a igreja tinha muito pouco membro. Chegava lá, era eu e ele. Sabe o que nós fazia? Entrava dentro da igreja, fechava a porta, sabia que ninguém ia porque estava chovendo e os membros eram poucos. Dobrava

Deus os abençoe, irmãos. Que permaneçam por muito tempo ainda até que a volta de Cristo. Nós queremos ainda ficar muito tempo aqui, né, irmãos? Mas parece que está tão certa a volta de Cristo. Mas se Cristo vier, vamos subir com Ele. Porque Ele disse, não curve o vosso coração. Tem todos com o coração turbado. Não se curve os vossos corações. Credes em Deus. Credes também em mim, disse Jesus. Vamos crer em Deus e Jesus Cristo, irmão. E nós somos um povo privilegiado. Um povo escolhido, por quem? Por um governador? Por um presidente? Não! Escolhido por Deus! Um povo escolhido por Deus! Jesus vai preparar lugar! E o lugar dele está preparado! Meu irmão e minha irmã, não desfaleça na fé, mas confia! Não deixa perder o teu lugar! Porque Jesus já está preparado lá no céu. E que Deus abençoe. E com...

põe na tua agenda aí, é dia 30 agora de maio, hein? Aqui em Juiz de Fora, Rua San Clé de Carvalho, número 75, a nossa sede estadual. De vitória o Senhor nos deu. Mais um ano de vitória, 45. Mais a igreja a vencer. 4 décadas e meia. 1962. É o ano que nasceu esse ministério, né? A igreja Deus amor nasceu. Quantas experiências, né, ouvintes? Acompanhamos aí a saudosa irmã Anália Miranda, mãe também do saudoso irmão missionário Davi Miranda, ambos, né? Ela com ele e a filha Araci Miranda, que iniciaram essa obra, é verdade, em 62, e há 45 anos chegou aqui em Juiz de Fora. Oh, vem conosco celebrar. É sábado agora, dia 30. Estará conosco por primeira vez aqui em Juiz de Fora para pregar a palavra da nossa sede, o servo do Senhor, presbítero Guilherme, da cidade Leopoldina, Minas Gerais, lá da minha terra natal, e tá chegando aí cheio de Deus, hein? Vai ser uma bênção muito grande ele com a sua esposa, irmã Isabel. Será um evento maravilhoso esse dia 30 agora do mês de maio. Esse casal abençoado, né? Vitor Guilherme com a esposa e irmã Isabel, vim de Leopoldina para estar em Juiz de Fora primeira vez para pregar a palavra do Senhor na grande festa aqui em Juiz de Fora de 45 anos da nossa Deus e amor. É, a nossa igreja Deus é Amor, conhecida no mundo inteiro como a igreja do Conte a Bênção.

0: Leopoldina, a senhora antes não era dizimista?
1: Não, não era. Depois comecei a... eu só vivia na maldição. Depois que eu comecei a dar o dízimo, tudo foi 100% melhor na minha vida, em tudo.
0: Dizer que o tempo que a senhora não dava o dízimo, a senhora não tinha condições nem de comprar um terreno.
1: Nada, nada. Não tinha condição para nada.
0: A vida financeira era muito difícil para a senhora?
1: Muito difícil. Eu não tinha dinheiro para nada.
0: E então a senhora viu aqui pregando sobre o dízimo e a sua fé aumentou?
1: Aumentou a minha fé. Aí eu fiz o voto para o Senhor e o Senhor me deu as casas.
0: E a irmã prometeu a Deus, como Jacó prometeu a Deus também, de dar o dízimo de tudo que Deus lhe desse.

0: o dízimo 20% como eu prometi pro senhor, né? Graças a Deus, estou com a minha bênção em cima de bênção depois desse voto.
1: Irmã Geraldina, né? Mas Geraldina, depois que a senhora prometeu a Deus como Jacó prometeu a Deus, sabemos, irmãos e irmãs, que Jacó não tinha também aonde reclinar a sua cabeça. E ele, certa madrugada, ele fez um voto a Deus de dar o dízimo de tudo quanto ele possuísse. E Deus tornou Jacó o patriarca mais rico do Velho Testamento. Glória a Deus. Está vendo, irmão? Milhões e milhões de ouvintes. Vamos ouvir mais a nossa irmã. Diz para mim, irmã Geraldina. Depois que a senhora prometeu dar não só 10%, que o dízimo é 10%, mas a senhora prometeu tanto ouvir a palavra de Deus, a mensagem do dízimo, que a senhora prometeu dar 20%. E depois que a senhora fez este voto, quantos anos levou para Deus dar essas duas casas?
0: Ah, um mês não levou.
1: Por quê, irmã?
0: Com poucos dias o senhor não deu as duas casas.
1: Não levou nem 30 dias?
0: Não. Poucos dias, eu sem menos esperar recebi as duas casas.
1: E essas casas, onde que ele deu para a senhora? No qual é o estado? Foi lá na Bahia, foi aqui em São Paulo, onde foi?
0: Deu no interior de São Paulo, em Marília, né?
1: Deu duas casas na cidade de Marília.
0: No centro da cidade.
1: Meu Deus, no centro da

0: chegando, hein, ouvintes?
1: Glorioso e eterno Deus, nesta hora gloriosa de oração, ó Pai.
0: Você lembra desta oração, com certeza, né? Assim foi o iniciar desta obra, Igreja Deus e Amor, e chegou também Juiz de Fora, com certeza, há 45 anos, e esse sábado agora, dia 30, o dia aqui da grande festa, onde você estará recebendo conosco gratuitamente a bênção do Senhor Jesus Cristo, neste grande dia. Põe na agenda então, vem estar conosco aqui, nesse evento especial de aniversário de 45 anos, da Deus e Amor aqui de Juiz de Fora, nossa sede estadual, nesse sábado agora, dia 30 de maio, aqui na rua Sancler de Carvalho, 70, a partir já das 5 da tarde. Direção Mundial da Serva do Senhor, nossa irmã Eleni Oliveira de Miranda, aqui em Juiz de Fora Estadual do pastor Wesley de Souza, e nesse dia estará conosco o Servo do Senhor, presbítero Guilherme, com a esposa e irmã Isabel, da cidade de Leopoldina, para pregar a palavra do Senhor na grande festa.
2: As lutas foram grandes, mas a igreja as venceu.
0: Faz suas caravanas, põe na tua agenda, vai mobilizando, convidando um com o outro. Vai ser um dia memorável também, de explosão de milagres.
2: Essa chama está acesa.
0: E continua.
2: Jamais vai se apagar.
0: Aguardamos a todos, hein?
2: Apagar.
0: 30 de maio, sábado, 5 da tarde.

Deus te abençoe. Não vai esquecer, meu amigo. Você já esqueceu, hein? Traz um presente também para a obra do Senhor, com certeza. É dia de festa.

um violão, um artista, meus irmãos, que tocaram melhor, que tocava mais melhor violino, melhor violinista dos Estados Unidos. E ele não aceitou a Jesus. Mas era um homem que tinha o dom mesmo de tocar. Ele saía e subia a escada da casa dele tocando violino, descia tocando, ia para a mesa jantar tocando. Mas só que ele ainda tocava músicas do mundo. Ele era crente, já se entregue a Jesus, mas ainda tocava, gostava daquelas músicas orquestradas, que ele tocava na orquestra, como maestro. Um dia ele ouviu uma voz dizendo: entregue tudo para mim. Faça entrega total para mim de tudo. E ele então virou, como ele era batista, da igreja batista, ele pensou: o que eu vou entregar? Que igreja batista sempre gosta muito de músicas assim, né? Clássica, mesmo que não seja evangélica, coisa semelhante. Aí ele foi dormir. Aquela noite ele ficou preocupado, pediu tanta misericórdia, que falta me entregar? Eu já me entreguei de tudo a Deus, entreguei de corpo, alma e espírito. Aí ele teve um sonho, que um anjo chegou para ele: você se entregou para Jesus, você, o teu violino você não entregou para Jesus. Aleluia! Seu violino ainda está sendo do mundo. Acordou, ele até chorou e disse: Senhor, a partir de hoje, nunca mais vou tocar música do mundo. E nunca mais tocou. Assim é, irmãos e irmãs. Nós nos entregamos, fazemos entrega total a Deus do nosso corpo, da nossa alma, do nosso espírito. Mas tem uma coisa em nós que ainda não está convertido. Às vezes a saia do irmão que está rachada, que não está convertida. É do mundo essa saia rachada, é ou não é? É de Deus ou do mundo? Às vezes é uma moda bonita, que a irmã achou, fez um vestido bonito. A irmã já se entregou, mas não entregou tudo e tudo ainda para o Senhor. Como assim entrega? Para Jesus de tudo. Mas onde ele tinha tanta bebida alcoólica lá na sua geladeira? E agora de vez em quando ele leva um garrafão de suco de vinho, põe na geladeira lá uma cervejinha, um pouquinho só, caracu. É muito forte a cerveja caracu. Beber um pouquinho da cerveja caracu. É, meu irmão, você não está chupando na cabeça, mas tem muitos assim. Tem? Tem ou não tem, igreja? E como tem, meus irmãos, minhas irmãs? Às vezes ela se entregou para Jesus, mas não entregou seu cabelo também para o Senhor. Ela manda no seu cabelo. Ela não faz como a Bíblia manda. Ela manda o seu cabelo, ela corta. Ela vai na manicure. Fazer aquele espinhão de passarinho lá mesmo, fica mais bonito. É ou não é? Olha, meus irmãos, Jesus está aí, hein? Deus me revelou esta semana, meus irmãos, sobre a entrega total a Deus. Sobre a nossa entrega total a Deus. É verdade, meus irmãos. Note que tem aquelas coisinhas pequeninas que não vão deixar nós entrar no céu. Nenhum crente vai ficar aqui nesta vida por pecados grandes, por causa desses pecadinhos pequenos, porque não se entregou totalmente a Deus, se entregou em partes.
ainda ele gosta daqueles costumes que ele era do mundo. Muitas das vezes ainda fala, Virgem Maria, Nossa Senhora não sei do que lá, né? Fala, fala! Aí não deu foi entrega do tarde de tal, oh meu Deus, tem misericórdia, Jesus! Aleluia! Glória a Deus, aleluia! Oh, maravilha! Os irmãos que já estão sentindo a palavra, imagine quando começar a campanha! Imagine, irmãos, quando começar a campanha! Não tem mais nada, estou convertido, minha roupa é decente, mas às vezes tem alguma coisinha ainda. Quem sabe é a música do mundo como aquele artista gostava ainda. Quem sabe esses hinos, meus irmãos, desses cantores que estão aí amigados, que divorciaram e se casaram com outro e então em adultério. Quem sabe essas coisinhas, será que essas coisinhas não influem um pouco? Acho que influi muito, um pouquinho de fermento que acontece.

0: Graças a Deus, ouvintes queridos.
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0: Louvado e exaltado é o nome santo do Senhor Jesus. Com esses acordes está no ar o programa da Fundação Reviver, sede mundial, Avenida do Estado, 4568, na Baixada do Glicério, na direção da nossa irmã Ereni Miranda. Aqui em Juiz de Fora, sede estadual, na rua Saint Clair de Carvalho, número 75, na responsabilidade do pastor Eslen. Amados ouvintes, quem tem o imenso prazer de cumprimentar todos vocês com a santa e gloriosa paz do Senhor Jesus, são as suas irmãs em Cristo, nossa irmã Sueli Cristina.
1: Irmã Meire.

0: Amados ouvintes, hoje segunda-feira da vitória, segunda-feira da bênção, dia 18, nossa segunda-feira maravilhosa, que o Senhor nos concedeu. Só não resta nós orar por essa oportunidade que o Senhor nos concedeu. Nós vamos orar, clamar o Senhor, agradecer o Senhor nesta tarde.
1: Na minha aflição clamei ao Senhor, gritei por socorro ao meu Deus. Do seu templo Ele ouviu a minha voz, meu grito chegou à sua presença, aos seus ouvidos. Salmos capítulo 18, versículo 6.
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0: Glorioso Deus e maravilhoso Pai, neste momento, nós viemos agradecer o Senhor por essa oportunidade que o Senhor nos concedeu, ó Pai. Perdoa nossos pecados, nossas falhas, nossas misérias, as nossas ignorâncias em palavras, em pensamento. Que o Senhor venha ouvir nosso clamor. Neste momento, ó Pai, visitar a essa pessoa que está neste momento de joelhos dobrados. Visita, Senhor meu Deus, essa vida, essa pessoa que está ali no nosso hospital, que está desenganado da medicina. Aquelas pessoas que estão pedindo a Tua misericórdia. Venha abençoar, meu Pai, as crianças. Venha abençoar a todos os amados ouvintes que estão clamando o Senhor neste momento. Visita os presídios, a penitenciária. Eu te apresento, meu Pai, todos os hospitais, os doentes. Eu te apresento, meu Pai, a tua serva, a irmã Rita, que está no CTI. Eu te apresento a todos os ouvintes, meu Pai. Meu Deus, dá a cura, meu Deus. Faz o que é melhor, meu Pai. Venha abençoar nossa vida, abençoa tua serva, irmã cooperadora Cristina, o irmão Jeremias, ó Pai, abençoa a minha, a nossa família, abençoa a irmã Maria José de Oliveira, a família da tua serva. Ó meu Deus, em estender as suas mãos aqui nessa tarde, que a nossa voz possa entrar neste lar, nessa casa, e o Senhor fazer milagres, Senhor. Levanta os caídos, fortalece os fracos. Venha dar forças cansado, venha abençoar, meu Pai, esse projeto maravilhoso da Fundação Reviver. Abençoa, meu Pai, aqueles contribuintes, meu Pai. Abençoa teu servo, pastor, a sua esposa, a família do teu servo. Meu Deus, venha abençoar nessa tarde. Nós agradecemos, Senhor, abençoa. Fica conosco nessa tarde, neste momento, em nome do Senhor Jesus.
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0: Louvado e exaltado é o nome santo do Senhor, amados ouvintes, que Deus abençoe todos vocês que estão ligadinhos nessa programação. Crê somente, amados ouvintes, que a bênção do Senhor Jesus está chegando até o teu lar. Não se desespere, espera no Senhor. Talvez você está passando por um momento de angústia, de tristeza, de tribulação. Lembra que o Senhor Jesus fala na palavra dele: Deus é o nosso refúgio e fortaleza, socorro bem presente na angústia. Então, amados ouvintes, o nosso Deus, ele é maravilhoso. Ele é um Deus socorro bem presente na hora da angústia. Você pensa que você está só, mas Deus está ao teu lado, ele está contigo. Erga a tua cabeça, crê somente neste Deus que fez o céu e a terra. Ele é poderoso para te ajudar, para te socorrer neste momento tão difícil que você está passando. Acho que todos abandonou você, mas Jesus, ele não abandona, porque ele é a nossa fortaleza, ele é o nosso refúgio, ele é o nosso socorro. Ele está juntinho de você para te socorrer, para te dar fé, para te dar graça, para você vencer essa prova que você está enfrentando. Amados ouvintes, é nessa quinta-feira, culto beneficente à Fundação Reviver. Portanto, amados ouvintes, não fique de fora. Vem, é tempo de semear, é tempo de receber bênção do Senhor, é tempo de você correr para os braços do Senhor, porque Jesus, nós sabemos que Jesus, ele é o maior interessado em nos abençoar. Não importa a situação que você está passando, Jesus, ele tem a solução para o teu problema. Venha semear, venha clamar ao Senhor, venha buscar ele quanto se pode achar, porque Jesus, ele está de braços abertos para te abençoar, amados ouvintes. É nessa quinta-feira, 14h, aonde o milagre do Senhor Jesus espera por você, aonde a bênção do Senhor Jesus espera por você e toda a sua querida família. O endereço é muito fácil: Rua Sancred de Carvalho, número 75. Culto beneficente à Fundação Viver. Servo do Senhor, nossa irmã Maria José de Oliveira, juntamente com a esposa do servo do Senhor, nossa irmã Pastor Hélio, nossa irmã Frávia, pregando a palavra de Deus, orando em favor de todos. Você venha, porque Jesus, ele garante a sua bênção, ele garante a tua vitória. Não é verdade, Meire?
1: Verdade, irmã Cristina. É tempo de semear. É tempo de nós semear. Né, semear, e o Senhor tem bênção para entregar para nós. E nessa quinta-feira, o culto beneficente à Fundação Reviver, aonde está a serva do Senhor, nossa irmã, cooperadora Flávia, esposa do pastor, ali pregando a palavra do Senhor, a irmã Maria José de Oliveira também, nossa irmã cooperadora Maria José de Oliveira, ali no culto da Fundação Reviver. Essa quinta-feira vai ser uma bênção, vai ser uma vitória. Então, eu deixo esse convite para todos, amados ouvintes, você que está ouvindo neste momento, você que nunca veio no culto da Fundação Reviver, compareçam. Nessa quinta-feira, é tempo de semear. Eclesiastes fala, lança teu pão sobre as águas, depois de muitos dias achará. É, amado ouvinte, você lança a sua fé, lança, né, a sua oferta, a sua ajuda, lança a oração sobre as águas, depois você vai recolher bênção, vitória. Você vai colher muita bênção para o seu lar. Quem sabe estou falando com você que está aí, um problema difícil na sua vida. E neste momento você está ouvindo. Traga essa pessoa. Venha nessa quinta-feira. Como Deus tem falado na quinta-feira. Como Deus tem usado a serva do Senhor, a cooperadora Flávia. Deus tem usado ela na palavra. Deus tem usado ela tremenda nas revelações. A gente vê o poder de Deus se manifestar na quinta-feira. E nós queremos ver você aqui, na Igreja Pentecostal Deus Amor, aonde está a serva do Senhor, nossa irmã cooperadora Flávia, a nossa irmã cooperadora Maria José de Oliveira, aqui fazendo esse trabalho maravilhoso, ali fazendo esse trabalho beneficente, a Fundação Reviver. A Fundação Reviver tem vários projetos maravilhosos. Projeto Água para o Nordeste. Tem o projeto É, Casa Aberta, o projeto ASE, tem o projeto que Deus tem tem falado, e vários projetos, Caminhão 2 Saúde, a Carreta 2 Saúde, tem visitado cidade. Eu vi um vídeo ali em Piauí, ali no norte, nordeste, aonde estava servo do Senhor fazendo a inauguração do poço, aquela água portável, aquela água clarinha, e aquela senhora, aquela irmã abraçando a serva do Senhor, agradecendo o trabalho que a Fundação Reviver chegou naquela cidade de Nordeste, chegou naquela cidade de Piauí, chegou naquela cidade, várias cidades ali, pobre, toda seca, não chove, aquela água que entrega ali, água, né, água saloba, água suja, mas a Fundação Reviver preocupou, a Beneficência, a Fundação Reviver Help, preocupou com esse povo. E ali aonde as pessoas podem ter aquela água purificada, aquela água saudável, aonde pode fazer suas plantações, né? Eu vi vários vídeos, horta, o irmão, né, colhendo verdura, tudo isso é através da Fundação Beneficente, da Fundação Reviver Help. Esta obra é de Deus. Esta obra, Deus tem trabalhado, Deus tem salvado almas. Ali, na Vila Reviver, né? Ali naquela cidade. E ali o povo tem recebido água em sua casa. Caminhão pipa. Aquelas pessoas, né, recebendo bênção, vitória, salvação de almas naquele lugar. Então, Jesus é a água da vida. Jesus é a água para matar a sede material e a sede espiritual. Você, amado ouvinte, nessa quinta-feira nós estamos nesse trabalho maravilhoso. Não venha com as suas mãos vazias. Traga o donativo, não perecível. Aqui tem montado cesta base para ajudar as pessoas carentes. Faça um voto a Deus. Pega um carnezinho, um cofinho, para ajudar a Fundação Reviver. Esta obra não tem patrocinador, não tem ajuda de prefeito, governador, não. Quem ajuda é o povo católico, é o povo evangélico, é o povo que ama essa obra e tem recebido bênção, tem recebido vitória. Cada momento que pergunta quantas bênçãos, as pessoas têm contado a bênção, tem contado a vitória que tem recebido das mãos do Senhor através de ajudar a Fundação Reviver. É nessa quinta-feira, é tempo de semear. Venha semear. Se você semear, você vai colher bênção, você vai colher vitória, colher libertação para sua família. Porque a Fundação Reviver, ela está marchando e nós estamos vendo o trabalho dela chegando nos lugares, Casa Aberta, tem várias cidades que tem Casa Aberta, o recolhimento das tampinhas, né, com as tampinhas aonde o evento é para ajudar ali, manter a Casa Aberta, Reviver, Help, essa bênção muito grande. Muito em breve, eu tenho certeza que vai estar aqui em Juiz de Fora, Casa Aberta. Eu vi um testemunho de uma mulher ali em Teresina contando a benção. E ali ela morava na rua, 5 anos que ela morava na rua. E ela não tinha nada, ali aquela moça morava na rua. Depois que ela conheceu a Casa Aberta, ela chegando ali, ela teve apoio, abraço, aquele carinho do povo de Deus. Ali ela ouviu a palavra. Ali ela pôde alimentar material e espiritual. E ela saiu dali, né? A porta já estava aberta para ela. Ela está trabalhando, ela disse, eu estou trabalhando. Eu agradeço muito a Casa Aberta, eu agradeço muito o apoio. Ela contava a benção que ela arrumou um trabalho na prefeitura, está trabalhando. Deus libertou ela também, aonde que ela era afastada dos caminhos do Senhor, e ela voltou para Jesus. É assim que Deus faz, é assim que Deus trabalha. Então eu deixo esse convite para você. Abre seu coração, estende as tuas mãos, ajude, ajude. Aquele que ajuda um dos seus pequeninos está emprestando para Deus. Jesus não vai deixar você sair com as mãos vazias. Ele vai te dar algo, ele vai abençoar, ele vai salvar a vida, a sua família. É só você crer e confiar. O endereço é Rua Chanqueira de Carvalho, número 75.

sim, amados ouvintes, é verdade. Verdadeiramente, esta obra da Fundação Reviver, ela é de Deus. A sua contribuição ajudará, amados ouvintes, na mudança de milhares e milhares de pessoas. Então, abra tua mão, abra teu coração. E também você possa perguntar o que eu posso fazer para me ajudar. Venha na Igreja Deus e Amor, tem a livraria aqui também. Tem os cofrinhos, tem os votos, tem os carnezinhos. Tem várias maneiras, amados ouvintes, de você ajudar esta obra da Fundação Reviver. Daqui a pouquinho o servo do Senhor vai passar também as contas também para você fazer os seus depósitos para ajudar a obra da Fundação Reviver. O Zé, nosso irmão Meire, acabou de contar essa bênção que a irmã alcançou das mãos do Senhor, dela comparecer na obra da Fundação Reviver, amados ouvintes, recebeu o milagre, recebeu a vitória, a maior bênção, né, que ela voltou para Jesus, voltou para os caminhos do Senhor, está firme com Jesus, caminhando, trabalhando. É assim, amados ouvintes, a obra da Fundação Reviver tem um amor muito grande pelas pessoas, se preocupa com a vida material e espiritual das pessoas também. Portanto, não deixe de ajudar a obra da Fundação Reviver. Porque verdadeiramente, amados ouvintes, esta obra, ela é de Deus. Abra tua mão, abra o teu coração, todas as quinta-feiras, 14h, nessa quinta-feira, culto beneficente à Fundação Viver. Compareça você e toda a sua família, porque Jesus, ele garante a vitória, Jesus garante o milagre, Jesus garante a resposta para este problema que você acha que não tem solução. Mas para Deus tem tudo, para Deus tudo tem jeito. O nosso Deus, amados ouvintes, é um Deus que vai além da medicina. Para ele tudo tem solução. Crê somente, não duvida. Você talvez saia de cabeças baixas perguntando, meu Deus, aonde que Deus está? Deus está do teu lado, meu irmão. Deus está do teu lado, minha irmã, não se desespere, aquietai e sabei que o Senhor é Deus. Deus acalma as tempestades, Ele está em todo lugar, amados ouvintes, crê somente que o nosso Deus é um Deus que tem cuidado de ti, é um Deus que tem cuidado da tua família. Também você possa pensar, meu Deus, tenha misericórdia de mim, Deus tem tiro de misericórdia para contigo, por isso que você está de pé. Ai de nós, amados ouvintes, se não fosse a misericórdia do Senhor, as misericórdias do Senhor são causa de não sermos consumidos. Portanto, amados ouvintes, ponha a tua fé em prática. Venha correndo até a Igreja Pentecostal Deus e Amor, na rua Sancler de Carvalho, número 75, aonde a bênção do Senhor Jesus espera por você e toda a sua querida família. Você vai ser mais um para contar, para testemunhar do milagre, da bênção alcançada das mãos do nosso Deus Todo-Poderoso. O servo do Senhor estava contando a bênção também, que ele queria se aposentar, a aposentadoria dele, mas ele fez um propósito com Deus de ajudar a obra da Fundação Reviver. Estava tudo amarrado, né? Mas a partir do momento que ele fez um propósito com Deus de ajudar a obra da Fundação Reviver, Deus abriu as portas e está aposentado para a glória e honra do nome santo do Senhor, e ele está contando só a vitória. Então, amados ouvintes, compareça. Verdadeiramente, a obra da Fundação Reviver, ela é de Deus. Deus tem abençoado de uma maneira maravilhosa. É nessa quinta-feira agora, servo do Senhor, nós temos a cooperadora Frávia, pregando a palavra de Deus, mulheres de Deus. Ainda tem, amados ouvintes, pessoas remanescentes na obra do Senhor, pessoas que têm colocado a vida no altar do Senhor, em oração, em jejum, em consagração, em vigilância para orar em teu favor. Portanto, não se desespere, ainda há uma vitória, ainda há uma solução para ti, amados ouvintes. Deus, ele tem resposta para o teu problema e tem a cura para a tua enfermidade. Compareça, porque somente Jesus tem a vitória para ti. Mais uma vez, o endereço é rua Sancler de Carvalho, número 75.

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0: amados ouvintes, acabamos de ouvir um lindo louvor para a sua meditação. Deus, Ele é santo, Ele é santo, Ele é poderoso. Ele é um Deus cheio de compaixão, Ele é um Deus cheio de misericórdia. Ele é santo, amados ouvintes, Ele, Deus, Ele é tão maravilhoso que Ele está com os braços abertos para te socorrer, os braços abertos para te ajudar. A palavra do Senhor fala, eis que a mão do Senhor não está encolhida para que não possa salvar, e nem os ouvidos dEle agravado para não ouvir as nossas orações. A mão dEle está estendida sobre a tua vida, amados ouvintes, a mão dEle está estendida sobre a tua casa, sobre a tua família. Receba a bênção de Deus na sua vida, amados ouvintes. Erga a tua cabeça, fala: Jesus, eu sou mais do que vencedor em Cristo Jesus. Não dê lugar para derrota não, amados ouvintes. O nosso Deus nos fez para nós ser vencedor, para nós andar de cabeça erguida. Satanás veio para matar, roubar e destruir, mas Jesus veio para dar vida e vida com abundância. Ele quer te abençoar de uma maneira maravilhosa, porque Ele é santo, Ele é poderoso, Ele é um Deus cheio de misericórdia, é um Deus cheio de compaixão. Ele quer te abençoar a tua vida, a tua querida família. Gostaria de lembrar o povo aí do bairro Igrejinha. Hoje vai ter uma festividade, um culto especial, onde vai estar a serva do Senhor, nossa irmã cooperadora, irmã Maria José de Oliveira, pregando a palavra de Deus, orando em favor de todos no culto beneficente à Fundação Reviver. Você que mora aí no bairro Igrejinho, não fique de fora. Hoje é o dia da tua bênção, hoje é o dia da tua vitória, nessa noite, na Igreja Pentecostal Deus e Amor, aí do bairro Igrejinha. Compareça você e toda a sua família, porque Jesus, Ele garante a sua bênção. Gostaria de lembrar o povo de Deus também, né? Todas as mamães, que nessa quinta-feira à noite, a partir das 18 horas, às 19 horas, vai ser um culto especial, uma oração em favor de todas as mamães. Você, porque o mês de maio é o mês de das mães. Então, nessa quinta-feira vai ser um culto especial, uma oração especial em favor de todas as mamães a partir das 19 horas. Nossa irmã Flávia, juntamente com a esposa, nosso irmão Eslen, orando. E tenho certeza, você que é mamãe, não deixe de vir. Compareça, porque Jesus, Ele garante uma grande vitória na vida de você, mamãe. Para Deus continuar dando força, restaurando a nossa saúde, paciência, né? Vem receber a oração do pastor Ezra, juntamente com a esposa nossa irmã Flávia. E tenho certeza que Deus tem uma grande vitória para entregar nossas vidas nessa quinta-feira à noite também, na rua Sancrés de Carvalho, número 75.
1: A pergunta de Jesus para você hoje é: você está disposto a dar sua vida por mim? Você está disposto a entrar em hospitais, subir em favelas, pregar em presídios? Está disposto a evangelizar as crianças, seus vizinhos, seus amigos? Já falou de Jesus para sua família hoje? Está disposto a levar o amor de Deus a pessoas que ainda não conhecem a Jesus? Faça a sua parte. O fruto da retidão é a árvore da vida. E aquele que conquista almas, sábio é. Provérbios 11, versículo 30. 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
2: Amados ouvintes, nessa quinta-feira eu vou reforçar mais uma vez o culto da Fundação Reviver, né? Associação Reviver Help. Ela é o braço da Deus e Amor. Ela tem caminhado através da ajuda de vocês, do apoio de vocês. Nós estamos no culto maravilhoso de quinta-feira, o culto Reviver Help. Você, amados ouvintes, compareça nessa quinta-feira. Você vai ver um milagre acontecer na sua vida. O culto é tempo de semear. Então, São Mateus 25, capítulo 25, 35, nos disse: teve fome, né? Teve fome, né? Porque tive fome, deste de comer. Tive sede, deste de beber. Então, amados ouvintes, venho fazer parte dessa família de Jesus, Associação Reviver Help. Ela tem marchado pela fé, É com a ajuda de vocês, é com apoio. Vem, chega aqui. Não é necessário você contar seu problema para a irmã, para o irmão. Conte para Jesus. Jesus tem uma bênção para você. E através da sua presença, Ele vai trabalhar na sua vida. Ele vai fazer milagre. Ele vai resolver sua causa, seu problema. Compareço nessa quinta-feira. Nessa quinta-feira, o culto é Reviver Help, Associação Reviver Help, da Fundação Reviver, aonde está a serva do Senhor, a irmã cooperadora Flávia, trazendo a palavra do Senhor, a irmã Maria José, cooperadora Maria José também, ali, a cooperadora ID, aonde nós estamos aqui fazendo a obra de Deus, de braço dado, e Deus trabalhando na vida do povo. O endereço é Rua Chancler de Carvalho, número 75.

paz do Senhor, meus queridos e amados ouvintes, né? Em concordância com o que as irmãs estão anunciando aqui, nós queremos apenas reforçar o convite, né? Para o culto de quinta-feira da Fundação Reviver, Associação Reviver Helper, trabalhando juntas, de mãos dadas, uma obra maravilhosa. Nós estamos aqui, nesta quinta-feira, nossa irmã Flávia ministrando a palavra, e nós juntamente com ela, orando pelos dons do Espírito Santo, e Deus realizando grandes milagres, grandes coisas, aqui na Igreja Pentecostal Deus é Amor, na Rua São Clédio de Carvalho, no número 75. Você é o nosso convidado especial para estarmos aqui, para receber a bênção de Deus, para receber a vitória de Deus. Não importa o teu credo religioso, não importa a tua posição social, o importante é que você venha. Larga tudo e venha, larga os problemas, larga os afazeres, tira um tempinho para Deus e venha buscar a bênção, buscar a vitória, porque o nosso Deus vai estar aqui presente para te abençoar. Uma campanha maravilhosa, é tempo de semear. Realmente nós estamos no tempo de semear para que nós possamos colher. Porque o dia da colheita está aproximando, o dia da colheita está chegando. Quando Jesus voltar, ele vai fazer a colheita. Será que os nossos frutos têm sido frutos bons ou frutos maus? Por isso que nós temos que pensar o que nós estamos fazendo na obra de Deus. O que nós estamos plantando. Porque o que nós plantar, nós vamos colher. Se nós plantar bênção, nós vamos colher bênção. Se nós plantarmos tempestade, nós vamos colher tempestade. Por isso, meu querido ouvinte, minha querida ouvinte, você que está ao alcance da nossa voz, não fique indiferente a este convite, mas venha nesta quinta-feira, no horário das 14 horas, Igreja Pentecostal Deus é Amor, Rua São Clédio de Carvalho, número 75, Pronto Socorro de Jesus Cristo. Aqui Jesus está operando, aqui Jesus está curando. Aqui Jesus está salvando, está libertando. Quem sabe você ou alguém da tua família necessita de uma libertação. Venha correndo, porque é lugar de libertação. Venha correndo, é lugar de cura. Ah, irmã, mas eu estou com um problema que o médico falou que não tem solução. O médico disse, mas o doutor dos doutores, o médico dos médicos, Jesus Cristo, o Filho de Deus, ele não disse isto. Para ele, todas as coisas são possíveis. Então, querido ouvinte, você que está nos ouvindo, nos sítios, nas chácaras, nas fazendas, você que está nos ouvindo na cidade circunvizinha, você que está nos ouvindo nos bairros da Grande Juiz de Fora, você pode reunir aí com a sua família, com os seus vizinhos e vir até a Igreja Pentecostal Deus é Amor para ser abençoado pelo nosso Deus, para receber a vitória do nosso Deus, porque ele tem vitória para dar, ele tem solução, ele tem bênção. E as bênçãos dele é transbordante, sacudida, recalcada, porque o nosso Deus, ele não fecha a mão para aqueles que buscam. Ele abre as contornas do céu para abençoar os de perto e os de longe. Você é o nosso convidado. Você que mora em uma cidade próxima, cidade de Juiz de Fora, aluga aí uma van, ou até mesmo um veículo, né?
e venha buscar a bênção de Deus, porque vale a pena lutar pelas bênçãos de Deus. Vale a pena lutar pelo céu, porque o céu é lugar de delícia, o céu é lugar de maravilha, o céu é lugar de grandes coisas. Aleluia! Louvado seja Deus! Eu ainda quero te dizer que nos bairros da Grande Juiz de Fora também existe a Igreja Pentecostal. Deus é amor, e aonde existe uma Igreja Pentecostal,

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2: Ouvinte, está este lindo louvor, né, da nossa gravadora. Deus falando conosco através das mensagens cantadas, né? É uma bênção. Tudo que passa na programação da Igreja Pentecostal Deus é Amor é uma bênção no teu lar, uma bênção na tua família. O programa Voz da Libertação é um culto dentro da tua casa. Deus levando mensagem de amor, de cura, de libertação, de transformação. Deus levando mensagens cantadas através da

dessa programação maravilhosa. Essa programação também da Fundação Reviver, onde nós estamos aqui anunciando, né? A Igreja Pentecostal Deus é Amor, de mãos dadas com a Fundação Reviver. A Fundação Reviver é o braço assistencial nas igrejas pentecostal Deus é Amor, cuidando de idosos, cuidando de crianças. Coisa mais linda, mais maravilhosa que Deus tem feito através desta obra. Há 30 anos atrás, Deus usou a irmã Ereni Miranda para levantar esta obra. Deus revelou para ela. Ela começou ali na sede mundial, né? Naquela igreja mais antiga, fazendo sopão, dando para os moradores de rua. E hoje a Fundação Reviver cresceu. Hoje a Fundação Reviver cresceu como uma criança. Quando nasce, vai crescendo, até ficar grande, até ficar um adulto. Assim a Fundação Reviver, amado ouvinte, tudo através da nossa ajuda, da nossa oferta, da nossa oração, do nosso jejum. Às vezes você está aí pensando assim, eu queria tanto ajudar esta obra, mas eu não tenho condição. Eu ganho apenas um salarinho mínimo. Tira um pouquinho do que você ganha. Só um pouquinho. Seja fiel no pouco, sobre o muito te colocarei, diz o Senhor. Esta obra é maravilhosa. Se você não tem fé para tirar um pouquinho, para ajudar a Fundação Reviver, ajuda com a sua oração, com o seu jejum. Ajuda levando a palavra de Deus, convidando as pessoas para ir até a casa de Deus, que você vai ver o que Deus irá fazer. Porque o nosso Deus, ele opera. Ele opera milagres, sinais, prodígio, maravilha na vida de todos aqueles que crê nele. É somente crer que ele vai fazer. É somente crer que ele vai operar. E ainda que na nossa igreja pentecostal, Deus é amor nesta noite. É noite de bênção, é noite de vitória. Estará aqui ministrando a palavra de Deus, pastor José Ferreira Filho, pregando, orando pelos excelentes dons do Espírito Santo. Ainda dá tempo de você sair da tua casa, apanhar o ônibus e chegar até aqui no culto que dá início às 19 horas. A Igreja Pentecostal Deus é Amor é o tanque de Betesda, aonde as pessoas ficavam ali esperando o anjo descer e movimentar as águas. E num certo tempo aquele anjo vinha, movimentava as águas. Oh glória, aleluia. E o primeiro que descia era curado de qualquer enfermidade. Era curado de qualquer problema que tivesse. Mas ali tinha um homem que ele não conseguia chegar até o tanque. Ele não conseguia porque ele não andava. Ele não tinha quem colocasse ele no tanque. Mas aí o dono da cura, o dono da bênção, o dono da vitória, o dono do milagre, chegou perto dele e perguntou ele, queres ficar são? Ele falou assim, não tem ninguém que me meta no tanque quando a água é agitada. Enquanto eu vou lutando para chegar lá, o outro desce antes de mim. O Senhor disse, levanta-te, toma tua cama e anda. E aquele paralítico andou, aquele paralítico glorificou. Aquele paralítico ficou curado para a honra e glória do nome do Senhor.
E hoje à noite, quinta-feira à tarde, todos os dias, na Igreja Pentecostal Deus é Amor, não é diferente. Todo dia o anjo está aqui para agitar as águas. Todo dia o Senhor está aqui para te entregar a vitória. Desde o momento que inicia o primeiro culto, até o último culto, o Senhor está presente. Na tua vida, no teu lar, na tua família, na tua vizinhança. Venha correndo, ouvinte, não fique em casa. Ficar em casa é perder bênção, ficar em casa é perder vitória. Não fica em casa, não. Não fica indiferente esse convite, não. Porque você chegando aqui, o Senhor vai te dar a mão, vai te colocar para dentro e vai te abençoar.

0: Amados ouvintes, eu quero confirmar minha presença ainda hoje, né? Aí no bairro de Igrejinha. Você que mora aí no bairro Igrejinha, próximo ao bairro Igrejinha, você está convidado para receber a bênção de Deus. Deus tem uma palavra para você nesta noite. Deus tem algo para te entregar nesta noite muito importante. Você está sendo convidado para estar aí a partir das 19 horas, início do culto, aí no bairro de Igrejinha, para a honra e glória do nome do Senhor.
1: Na minha aflição clamei ao Senhor, gritei por socorro ao meu Deus. Do seu templo, Ele ouviu a minha voz. Meu grito chegou à sua presença, aos seus ouvidos. Salmos capítulo 18, versículo 6.
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0: Senhor meu Deus, Senhor meu Pai, graça te damos, meu Deus, por esta rica oportunidade que o Senhor nos concedeu de estarmos aqui falando com os ouvintes desta programação. Senhor Jesus, venha abençoar cada um deles, tocar no coração, na mente, no subconsciente. Jesus, dá força a eles para vir até a tua casa, buscar a bênção, buscar a vitória, buscar o grande livramento. Meu Deus e meu Pai, abençoa o culto desta noite. Dá vitória, usa o teu servo poderosamente, misteriosamente. Abençoa o culto da Fundação Reviver todas as quintas-feiras. Abençoa a campanha, Pai. Abençoa a nossa irmã Flávia, dela vitória, dela o grande livramento. Abençoa o pastor Wesley, da vitória, da bênção, da o grande livramento. Meu Deus e meu Pai, abençoa as famílias brasileiras e estrangeiras. Abençoa o nosso Brasil, a nossa pátria. Toma nas tuas mãos, Senhor da Glória, todas as autoridades, meu Deus. Toma nas tuas mãos, dá o grande livramento, ajuda e fortalece. Abençoa o prefeito desta cidade, as autoridades desta cidade. Abençoa, Senhor da Glória. Dá o grande livramento para cada um que busca, que pede, que implora. A bênção, o socorro. O Senhor é socorro bem presente na hora da angústia. Jesus, a tua palavra, ela nos afirma dizendo que o choro pode durar uma noite inteira, mas que a alegria, ela vem ao amanhecer. Meu Deus e meu Pai, faz uma grande obra, Papai. Abençoa os ouvintes de perto e de longe. Abençoa, meu Deus. Toma tudo nas tuas mãos, joga as muralhas, barreira por terra. Dá o grande livramento, meu Pai, no lar, na família. Visita minhas irmãs, meus irmãos que estão enfermos. Visita a irmã Rita, visita, Pai, envia anjos lá na UTI. Toca na tua filha, Papai. Dá escape, dá livramento. Visita a irmã Maria Cabrini, visita a irmã Maria Helena. Visita a irmã Matosinha, a irmã Patrícia. Visita, ó Pai, irmã Meire, da saúde, da vitória, irmã Sueli Cristina. Dá o grande livramento. Abençoa, irmão Jeremias. Abençoa o pastor Cremil, sua família. Abençoa o pastor Célio, irmã Rosilene, Pai, da vitória, tua serva. Ajuda ela, Papai. Abençoa aquela gravidez, aquele parto, põe tuas mãos de poder. Põe tuas mãos de autoridade, faz um grande milagre. Visita a irmã Cristina Honório, visita, meu Deus, a irmã Rosângela, o irmão Vicente, visita a irmã Lourdes. Entra com providência, Senhor, faz um milagre, meu Deus. Milagre só o Senhor pode fazer. Milagre só o Senhor pode operar. Visita o Davi, meu Deus, cobre o Davi com teu sangue. Dá o grande livramento e a vitória total e completa. Visita o pastor José Maria, dá vitória, meu Pai. Entra com providência na saúde dele, Senhor. Faz um grande milagre, cura as enfermidades, soluciona os problemas da melhor maneira possível. Nosso pedido, a nossa oração, em nome de Jesus. Amados ouvintes, chegamos minutos finais desta programação. Resta nós deixarmos aqui as nossas despedidas. Quem vos despede são as suas irmãs em Cristo, irmã Maria José,
3: irmã Sueli Cristina,
4: irmã Meire.
0: Fiquem todos na paz do Senhor Jesus. Até a próxima segunda-feira.
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0: graças a Deus, obrigado você pela companhia Fidalguia, nossa programação. Atenção em PDA do bairro Ipiranga. É hoje sim, esse dia especial, quando acontece aí a grande concentração, um culto especial com jovens, um culto especial com expansão aí da nossa IPDA do bairro Ipiranga. Direção do servo do Senhor, pastor Henrique Alencar. Oportunidade hoje então com vocês aí daqui a pouco, 19 horas, pregando a palavra do Senhor, aí na rua Renato Pandolfi, 951, o servo do Senhor, nosso amado irmão jovem Roberto Alencar, daqui a pouco mais nessa noite, ministrando, orando pelos dons também de Deus, e nossa Deus e amor, ali do bairro Ipiranga. É hoje à noite, hein? Hoje, segunda-feira, 18 de maio, às 19 horas, na IPDA do bairro Ipiranga, uma vez mais digo o endereço, rua Renato Pandolfi, 951. É o culto especial jovem. Não percam!
1: E pelo poderoso sangue de Jesus Cristo, nosso Senhor, temos convicção absoluta que a nossa oração vai ser respondida. Não por nosso merecimento, não por nossa dignidade, mas porque o Senhor é bom e o seu amor é imensurável. Meu Deus e meu Pai, olhe agora para o sacrifício perfeito do teu Filho Jesus da cruz do Calvário e purifica nossa alma, nosso espírito. Purifica o nosso corpo. Lava-nos, ó Deus, para que as nossas orações não sejam impedidas. Está escrito na tua palavra: buscar-me-eis e me achareis, quando me buscares de todo o vosso coração. De todo o nosso coração, ó Deus, com toda a força da nossa alma, nós suplicamos a tua ajuda. Os nossos olhos estão postos em ti, ó Deus. Os nossos olhos estão postos nos céus, porque é dos céus que vem o nosso auxílio, o nosso socorro. Está escrito: bendito é o homem que confia no Senhor, cuja esperança é o Senhor, pois será como a árvore plantada à beira de um rio, a qual dá o seu fruto na estação própria. Sim, meu Deus, nós confiamos inteiramente no Senhor e sabemos que mais uma vez nesse dia o Senhor vai se compadecer de nós. Por quê? O Senhor é o nosso Pai e nós somos seus filhos. Nós somos carentes, necessitados da tua ajuda, do teu amparo, do teu socorro, do teu livramento. E nós estamos orando em nome de Jesus Cristo. E é no nome de Jesus Cristo que nós queremos te agradecer por mais um dia de vida, pelo ar que respiramos, pela comida que comemos, pela água que bebemos, pela cama que dormimos, pela casa que moramos. Te agradecemos por tudo, pelas lutas, pelas adversidades, pelas dificuldades, pelos livramentos, pelas vitórias. Te agradecemos principalmente porque o nosso nome está escrito no livro da vida. Sim, ó Pai. Glória seja dada ao Pai, ao Filho e ao Espírito Santo. Deus é o nosso refúgio e fortaleza. Socorro bem presente na hora da angústia. Pelo que não temeremos ainda que a terra se mude. Ainda que os montes se transportem para os meios dos mares. Há um rio que alegra a cidade de Deus, o santuário das moradas do Altíssimo. Deus está no meio dela e ele se levantará ao romper da manhã. Ainda que um exército me cercasse, o meu coração não temeria. Ainda que a guerra se levantasse contra mim, no Senhor confiaria. Porque em nome do meu Deus eu saltarei uma muralha, vencerei um esquadrão. Em nome do meu Deus eu chegarei ao destino almejado, ao porto pretendido, ao local esperado. Em nome do meu Deus, eu levantarei a bandeira da vitória. Em nome do Senhor, o mar vai se abrir, a vitória vai chegar. Porque o anjo do Senhor acampa ao seu redor dos que o temem, os livre e os guarda. E o Senhor prometeu em sua palavra: eis que envio o meu anjo diante de ti para te guardar nesse caminho, para te levar ao lugar que te tenho aparelhado. Não te deixarei, não te desampararei todos os dias da sua vida. Aonde colocares as plantas dos seus pés, ali estarei contigo. E as portas do inferno não prevalecerão contra a sua igreja. E os que confiam no Senhor serão como o monte de Sião, que não se abala, mas permanece para sempre. Nesse momento de oração, meu Deus, venha dissipar todas as trevas, venha dissipar todas as muralhas do diabo, todas as barreiras do Satanás, tudo aquilo que impede a operação de Deus em nossa vida, seja agora queimado com o fogo do Espírito Santo. Está escrito que nós estamos cercados por um muro de fogo. Esse muro de fogo é a proteção divina, é o amparo espiritual. Esse muro de fogo que está em volta de nós é o Espírito Santo. E o Senhor disse que estaria conosco todos os dias até a consumação dos séculos. Meu Deus e meu Pai, venha cumprir a sua palavra. O Senhor prometeu: tudo o que pedires em oração, crendo, recebereis. E nós cremos, nós acreditamos que nessa tarde o Senhor vai fazer algo glorioso, algo maravilhoso, algo extraordinário, algo sublime na vida de todos que estão orando, estão clamando. Ó Deus, Tu és o meu Deus, de madrugada Te buscarei. A minha alma tem sede de Ti e a minha carne Te deseja muito. Em uma terra seca e cansada, onde não há água, para ver a Tua fortaleza e a Tua glória, como Te vi no santuário. Porque a Tua benignidade é melhor do que a vida, os meus lábios Te louvarão. Assim eu Te bendirei enquanto viver, e em Teu nome levantarei as minhas mãos. A minha alma se fartará como de tutano e da gordura, e a minha boca Te louvará com alegres lábios. Quando me lembrar de Ti na minha cama, e meditar em Ti nas vigílias da noite, porque Tu tens sido meu auxílio, jubiloso cantarei, refugiado à sombra das Suas asas. A minha alma Te segue de perto, e a Tua direita me sustenta. Sim, é o Senhor que nos sustenta. É o Senhor que nos segura em Suas mãos. Ah, meu Deus, os que esperam no Senhor renovarão as suas forças. Subirão com asas como águia, correrão e não se cansarão. Nós estamos esperando no Senhor, dia e noite. Os nossos olhos estão ligados com os céus, porque é do céu que vem o nosso socorro. Estamos esperando a Tua bênção, o Teu milagre. Meu Deus, não nos desampare, não nos abandone. Até quando, Senhor? Clamaremos e o Senhor não ouvirá. Gritaremos e o Senhor não atenderá. Pediremos e o Senhor não responderá. Imploraremos e o Senhor não nos ouvirá. Por favor, meu Deus, atende a oração desse irmão, dessa irmã, que agora está ajoelhado, assentado, deitado, em pé, diante de Ti, orando, clamando. Muitos estão derramando lágrimas. Que essas lágrimas possam mover o braço forte do Senhor, como está escrito, que o Senhor se coloque em pé no Seu trono para ouvir o clamor dos pobres, os gemidos, os necessitados. Ouça a oração dessa pessoa. Ouça o clamor dessa pessoa e responde com o fogo do Espírito Santo. O Deus que responder com fogo, esse será Deus. Vindo o inimigo como a corrente de águas, o Espírito Santo arvorará contra ele a sua bandeira. Levanta agora a bandeira do Espírito Santo contra Satanás. Que o teu Espírito Santo possa se apoderar das nossas vidas. Que nós possamos mergulhar nas águas profundas do Espírito. Que as águas do Espírito possam cobrir a nossa cabeça. O Senhor diz em sua palavra: os que creem em mim, rios de água viva fluirão do seu ventre. Que esses rios de água viva possam fluir dentro de nós, em nosso lar, em nossa casa, em nossa família. Que toda a nossa família possa receber a proteção divina. O Senhor é poderoso para colocar um anjo dentro da nossa casa, para nos livrar e nos guardar, e passar uma gota do sangue do Cordeiro no umbral, no batente da porta da nossa casa, para que nenhum mal possa chegar na nossa tenda, para que tenhamos a proteção divina e o amparo espiritual. Sim, meu Deus, nós somos pobres, somos necessitados. Nós somos carentes da Tua ajuda, do Teu auxílio. Vem nos ajudar, vem nos auxiliar. Se o Senhor não nos socorrer, o que será de nós? Se o Senhor não nos amparar, o que faremos? Se o Senhor não segurar em nossas mãos, nós vamos afundar nas águas do mar. Como Pedro estava afundando, e ele levantou a sua mão e gritou: Senhor, salva-me. E o Senhor estendeu as suas mãos e segurou nas mãos de Pedro e colocou ele em cima do barco. Ah, meu Deus! E todos o adoraram, dizendo: quem é esse que até o vento e o mar lhe obedece? Porque o Senhor é o Deus que anda por cima das águas. O Senhor é o Deus que a natureza obedece a sua voz. O Senhor recebeu do Pai um nome que está acima de todos os nomes, para que ao nome de Jesus se dobre todos os joelhos que estão no céu, na terra, embaixo da terra, e toda a língua confesse que Jesus Cristo é o Senhor, para a glória de Deus Pai. Por isso, meu Deus, vem realizar a Tua grande obra em nossas vidas. Vem operar um milagre extraordinário em nosso ser, em nosso caminhar. Venha realizar o impossível. O Senhor é especialista em realizar o impossível. O Senhor é especialista em realizar o maravilhoso. O profeta Isaías viu a sua glória e profetizou dizendo: porque um menino nos nasceu, um filho se nos deu, e o principado está sobre os seus ombros, e o seu nome será Maravilhoso, Conselheiro, Deus Forte, Pai da Eternidade, Príncipe da Paz. Isaías viu a sua glória, ele disse que o Senhor é maravilhoso. E realmente o Senhor é maravilhoso, porque o Senhor opera maravilhas entre nós. Conselheiro, Pai da Eternidade, o dono da salvação, o Senhor é também o Príncipe da Paz. Que essa paz que excede todo entendimento possa entrar nesse lar, nessa casa e nessa família. Meu Deus e meu Pai, quem tem Jesus tem paz, quem anda com Deus tem paz, porque na presença do Senhor há paz e alegria. Ó Pai, que a paz dos céus possa entrar nesse coração triste, abatido, angustiado, nesse lar que está em contenda, em briga, em desunião, que ninguém entende mais ninguém, a esposa não entende o marido não compreende a esposa, os filhos não obedecem os pais não procuram entender seus filhos, é só briga, é só confusão. Eles próprios estão dizendo que essa casa está um verdadeiro inferno. Repreende esses demônios, meu Deus, e faz essa casa de um verdadeiro inferno para um pedacinho dos céus, onde a paz de Deus reine, onde o amor de Deus predomine, aonde o perdão de Deus esteja acima de tudo, que todos possam se compreender um ao outro, se perdoar, se humilhar, porque sem a humilhação não há vitória. Os que se humilham serão exaltados, e os que se exaltam serão humilhados, porque o homem que diz que sabe, que conhece, que tem, que está com a razão, esse é um derrotado. Mas aquele que se humilha e que sabe que não é nada, que grande é o Senhor, que grande é o nosso Deus, esse recebe misericórdia e perdão. Meu Deus e meu Pai, o diabo veio para roubar, matar e destruir, mas o Senhor veio para dar vida e vida com abundância. O diabo quer destruir esse lar, essa casa, essa família, mas o Senhor quer unir a todos. O Senhor quer que haja perdão, humilhação, compreensão, união. Meu Deus e meu Pai, estende as tuas mãos, que a bênção do Todo-Poderoso esteja nessa casa, que a bênção do Pai, do Filho e do Espírito Santo inunde esse lar, essa família, que a bênção dos céus alcance a todos e a alegria de Deus inunde a casa, coração. Ah, meu Deus e meu Pai, na presença do Senhor, abundância de alegrias, e à sua direita, há delícias eternamente, perpetuamente, que essas delícias celestiais possam estar nessa vida agora, porque quando o Senhor está presente, a alegria do céu permanece. Nós queremos orar agora também, ó Deus, em favor da diretoria da Igreja Deus de Amor, diretoria deliberativa, a nossa irmã Irene Miranda, pastor Olival de Almeida, a nossa irmã Débora, presbítero Davi Miranda Neto, toda a diretoria executiva da Igreja Deus de Amor, diretoria da Fundação Reviver, diretoria da Reviver Help, da Associação Reviver Help. Ah, queremos orar em favor de todos os pastores, presbíteros, diáconos, cooperadores, membros, frequentadores, simpatizantes, frequentantes, novos convertidos, dizimistas fiéis, ofertantes, aqueles que têm aberto a sua mão para ajudar a sua obra, para ajudar os braços assistenciais da Igreja Deus de Amor, a Fundação Reviver e a Associação Reviver Help, que o Senhor possa retribuir a todos que com amor, com alegria, têm ajudado essas obras assistenciais, têm ajudado na evangelização, têm ajudado nos projetos da Igreja e da Fundação. Meu Deus e meu Pai, aqueles que têm ajudado no culto de missões, nas missões, têm ajudado a enviar evangelistas, pastores, missionários para outros países, outras nações, homens, mulheres corajosos que deixaram o seu país, a sua cultura, a sua família, os seus costumes e foram para outros povos buscar as almas perdidas. Que o Senhor esteja com eles, ao lado deles, diante deles, usando, abençoando, livrando e guardando. No próximo domingo, meu Pai, nós vamos ter na maioria das nossas igrejas o culto de missões. Que o Senhor possa abençoar esse culto de missões que vamos ter domingo próximo. Eu lhe peço também, ó Deus, abençoa as grandes festividades que teremos no mês de junho, sábado e domingo. Ah, meu Deus e Pai, domingo dia 14. Sim, meu Deus, 64 anos de fundação da Igreja Deus de Amor. É o 64º ano de fundação desta obra, deste ministério. Abençoa as caravanas que virão, todos que virão de toda a pátria brasileira, de norte a sul, de leste a oeste, aqueles que virão da grande São Paulo, do interior de São Paulo, do grande Rio de Janeiro, aqueles que virão, ah, meu Deus, da glória do estado de Minas Gerais, do Paraná, Santa Catarina, meu Deus, Mato Grosso do Sul, e de todos os estados e unidades da federação, aqueles que virão do Vale do Paraíba, aqueles que virão do Vale de Ribeira, aqueles que virão da região mogiana, aqueles que virão da Baixada Santista, aqueles que virão de todas as cidades, municípios, ah, meu Pai, do Brasil, tenha misericórdia, aqueles que virão de ônibus, de automóvel, de avião, aqueles que virão de trem, aqueles que virão nos seus veículos particulares, até mesmo de motocicleta, que o Senhor possa abençoar a vinda, a volta, a permanência, que o Senhor possa manifestar a sua glória e o seu poder nessa grande festividade aqui no Templo da Glória de Deus. 64 anos de luta, de trabalho, de vitória, de livramentos, de milagres. todos que fizerem uso da palavra sejam usados poderosamente pelo teu Espírito Santo, que não seja o homem e a mulher falando, mas seja o teu Espírito Santo. Todos aqueles que forem te louvar, Senhor, orquestras, bandas, cantores, compositores, músicos, que o Senhor possa usá-los poderosamente para te adorar, para te louvar. O Senhor habita no meio dos louvores. Abençoa a orquestra, Senhor. Abençoa o projeto Azaf da Fundação Reviver, que está ensinando os jovens, ah, meu Deus, a te louvar, a te adorar, a te glorificar, a serem músicos para agradar a Deus e adorar a Deus. Abençoa todos os projetos da Fundação Reviver, da Reviver Help, a Casa Aberta, meu Deus, ah, Senhor, o programa Água para o Sertão, a carreta do projeto 2 Saúde, o asilo, ah, meu Deus, a unidade Sarutaiá, meu Deus, enfim, todas as atividades, são dezenas, centenas de atividades da Fundação, da Reviver Help, que o Senhor possa abençoar todos esses projetos, usando todos que estão trabalhando nesta obra assistencial, que a boa mão de Deus possa estar com todos, dando vitória a todos, que o Teu Espírito Santo possa se apoderar de todos. O Senhor prometeu estar conosco, e o Senhor tem cumprido a Sua palavra, o Senhor tem estado na frente do Seu povo, adiante do Seu povo, dando vitória, dando livramento, usando poderosamente, operando milagres, operando maravilhas. Vem agora, meu Deus, operar sinais, prodígios na vida de todos os nossos amados ouvintes. Venha curar o doente, libertar o oprimido. Venha levantar o caído, fortalecer o fraco. Venha dar alegria ao triste. Venha dar paz ao atribulado, orientação ao desorientado, ânimo ao desanimado, força ao cansado, alento ao desalentado, esperança ao desesperançado. Venha abrir a porta do emprego ao desempregado. Venha dar a orientação certa e segura ao desorientado. Aqueles que têm problemas, que haja solução. Pode ser problema na família, na casa, problema na justiça, na vara trabalhista, civil, criminal. Meu Deus, não importa se é uma causa justa, que o Senhor seja o advogado dessa pessoa, dando a vitória a ele, a ela, usando o magistrado, meu Pai, para dar uma sentença favorável, mesmo que seja uma causa criminal. O Senhor é poderoso para realizar a Tua obra. Meu Pai, atende a nossa oração, atende o nosso clamor, cura todas as enfermidades, aquelas pessoas que estão internadas nos hospitais, muitos com saturação baixa. Abençoa a nossa irmã Lavínia, Senhor, que a saturação dela baixou tanto. O Senhor pode visitá-la agora lá em Curitiba e curá-la milagrosamente. Abençoa todos que estão na UTI, na CTI, com a saturação baixa. Muitos estão entubados, meu Deus, mas o Senhor pode recuperar a saturação dessa pessoa e fazer esses pulmões voltar a funcionar normalmente e repreender essas enfermidades dos pulmões, seja a enfermidade que for, água no pulmão, pode ser o coronavírus, Covid-19, seja o que for, meu Pai. O Senhor é o Deus que tudo pode, tudo faz, tudo acontece. O Senhor é o autor do corpo humano. O Senhor pode dar um pulmão novo para essa pessoa que tem enfermidade no coração, partes dos corações comprometidas, Senhor, tenha misericórdia. Muitos estão com estense, já fizeram cateterismo, outros têm as artérias entupidas, a safena, a aorta, as carótidas. Meu Pai, tenha misericórdia, desobstrui essas veias para que o sangue possa correr livremente, que essa pessoa tenha oxigenação, ah, meu Deus, poderosa do Seu poder, nesse sangue agora. Repreende o diabetes, a colesterol, o ácido úrico, o triglicérides alto desse sangue, meu Pai, pressão alta, pressão baixa, hipoglicemia, seja o mal que for, cura esse sangue agora. Pode ser anemia, pode ser leucemia, pode ser a doença que for, dengue, chikungunya, ah, pode ser a febre que for, cura milagrosamente. Meu Pai, o Senhor é aquele que não desampara os que te buscam. Abençoa o aparelho digestivo dessa pessoa. Abençoa o estômago, o intestino, o fígado, os rins, a bile, o baço, a bexiga, o pâncreas. Ah, meu Deus, cura a vesícula, a tireoide dessa pessoa. Cura a próstata, o ovário. Ah, meu Deus, o útero, infecção interna, infecção externa. Essa mulher que tem nódulos na mama, essa pessoa que tem hérnia umbilical, hérnia na virilha ou em qualquer outro lugar do corpo, hérnia interna, externa, nódulos interno, externo, seja o mal que for, o Senhor é poderoso para curar, para sanar. O Senhor é o Deus que nunca chega tarde e não desampara os que te buscam. Essa pessoa que tem enfermidade na coluna lombar, na coluna cervical, nos ombros, ah, meu Deus, no cérebro, no pescoço, na nuca, no couro cabeludo, nos olhos, na boca, na garganta, no olfato, no paladar, na visão, na audição, enfermidade nos quadris, nos joelhos, nas pernas, nos pés, na mão, na pele, nos ossos, seja a enfermidade que for. Essa pessoa que tem reumatismo nos ossos, enfermidade dos dedos, dos pés, das mãos, essa pessoa que não consegue nem andar direito devido ao reumatismo, repreende essa doença, repreende essa fraqueza, repreende essa enfermidade. Confirma o milagre, confirma a cura, seja doença patológica, congênita, hereditária, doença espiritual, pode ser a síndrome do pânico, esquizofrenia, surto psicótico, ânsia, desespero, aflição, medo, angústia, depressão, opressão, seja o mal que for, seja a doença que for agora, em nome de Jesus Cristo, essa pessoa recebe a vitória, cure o milagre, para a glória do Pai, do Filho e do Espírito Santo. Amém, Jesus. Nós queríamos nesse momento fazer um convite às pessoas que ainda não aceitaram Cristo como Salvador, que possa fazê-lo agora. E aqueles que estão afastados da presença de Deus, possa voltar para os braços do Senhor agora, reconciliando e orando juntamente comigo. Você que está desviado, ore comigo assim: Senhor, levantar-me-ei, irei ter contigo e direi: Pai, pequei contra o céu perante ti, já não sou digno de ser chamado teu filho, considera-me como um dos teus empregados, torna a escrever o meu nome lá no céu, no livro da vida. Senhor Jesus, me perdoa, me salva e eu prometo ser fiel até a morte. Você que está, quer aceitar Jesus, ore comigo assim: Senhor Jesus, eu creio que o Senhor morreu na cruz para me salvar e eu te aceito como meu Salvador. Escreve o meu nome lá no céu, no livro da vida, sela com teu sangue e eu prometo nunca mais sair dos seus santos caminhos, mas andar na tua presença todos os dias da minha vida. Você que aceitou Jesus, o reconciliou, apareça na Igreja Deus de Amor mais próxima na sua casa e diga que você aceitou a Cristo através do programa, ou então entre em contato conosco através do e-mail queroaceitarjesus@ipda.com.br ou do WhatsApp 950-944-645. Eu disse 011-950-944-645. Entre em contato conosco, 24 horas por dia, uma pessoa estará pronta para atender você. E assim estamos chegando ao final de mais essa oração do entardecer. Hoje é segunda-feira, hoje é dia 18, estamos com 17 graus na capital paulista, outono brasileiro. Esse programa tem a direção geral da nossa irmã Eleni Miranda, programa Voz da Libertação. E quem teve o prazer de orar com todos vocês foi seu irmão em Cristo, pastor Luiz Rúbio. Dizemos a todos que o Senhor te abençoe e te guarde, que o Senhor faça resplandecer o seu rosto sobre ti, que o Senhor tenha misericórdia de ti, que o Senhor sobre ti levante seu rosto e te dê a paz.
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5: A paz do Senhor. Senhor Jesus, família Reviver, que alegria mais uma vez estar aqui juntinho de vocês, espalhando amor, espalhando alegria, falando de coisas boas, falando que nosso Deus, Ele é maravilhoso e tudo quanto Ele faz para nós em todo o tempo, Ele é bom. Ele é bom e Ele faz de uma maneira em que nós possamos entender o seu propósito. E sabe de uma coisa? Eu vou dizer uma coisa para você agora. Olha, abre teu coração aí, deixa essa palavra entrar. O Senhor Jesus tem um propósito maior que o seu. É isso mesmo. O teu futuro está sendo preparado por Ele. O amanhã não te pertence, mas pertence a Ele. E se Deus quiser, com toda certeza, vai sim acontecer o impossível na tua vida e a bênção de Deus vai entrar na sua casa. Vai ou não vai, Silvio?
6: Ah, sem dúvida nenhuma. Principalmente essa casa aqui que mora o coração.
5: Exatamente.
6: Sabe? Porque essa casa, quando a gente está cheio do Espírito Santo, a vida tem um colorido especial. Eu até falo, brincava muito com meu filho quando ele era pequeno. Falava assim, ah, o dia está feio. Não, filho. O dia tá tão lindo quanto um dia de choque. Sabe aqueles dias nublados? Que criança viu garoar, o tempo
5: sim,
6: tá, né, quer brincar, falar, tá frio, tá feio. Não, não tá feio, não. Né? E ele cresceu com isso. O dia é lindo todo dia. Depende
5: exatamente
6: só do nosso estado de espírito. Porque se a pessoa tá triste, tá magoada, tá com um desejo de vingança, tá com ódio, o dia tá
5: pode
6: perfeito.
5: Pode estar aquele sol mais lindo.
6: Maravilhoso. Aquele domingo você fala assim, hoje é o dia de passear, de ir no parque, de viajar, ou de ir na praia. Onde quer que você esteja, você vai estar triste.
5: E isso é muito forte. Eu já, inclusive, já dividi com os nossos ouvintes agora, já aqui, e vou falar de novo a esse respeito, porque no meu auge lá, né, de estar no fundo do poço, eu me lembro que eu estava eu ia passear em lugares lindos, com a minha família, com todos juntos ali, todo, e eu passei uma fase onde eu estava amarga, e eu estar amarga, tudo estava amargo ali.
6: Tudo estava
5: então,
6: amargo.
5: Nada estava bom. Aí eu olhava para... às vezes, né, me ofereciam alguma coisa ali. Ai, não, eu não gosto disso. Eu usava uma palavra que hoje eu não gosto nem de lembrar que eu usava essa palavra. Ai, eu odeio isso. Porque
6: eu
5: às vezes
6: odeio.
5: As pessoas têm isso, né?
6: É.
5: Ai, eu amo isso, ou eu odeio isso. Não tem essa palavra na sua boca, por favor. Nem nos seus pensamentos. Porque tudo que eu olhava para mim era amargo, era odioso. Hoje não, tá? É assim, ó, Deus me tirou do fel e me trouxe pro mel.
6: Ai, glória a Deus, né, você vê. Mas você vê como tem fundamento, né?
5: Sim.
6: Você olhava para as coisas com repúdio.
5: Com repúdio.
6: E era um alimento bom, que hoje você prova, mas a repulsa...
5: O mel não era doce, essa é a verdade.
6: O mel não era doce,
5: não,
6: então.
5: Era.
6: E aí, às vezes, a pessoa está passando por uma situação assim e ela vai proliferando. E claro, o que a gente fala, a gente ouve.
5: Uhum.
6: E o que a gente ouve, a gente guarda. Então, quando a gente fala coisas boas,
5: sim,
6: a gente
5: sim.
6: guarda coisas boas.
5: Exatamente.
6: Porque reverbariza na nossa vida.
5: Sim.
6: Isso é muito... Mas é tão importante. E quando a pessoa... E ela tem o poder da decisão também.
5: Sim,
6: né?
5: Sim.
6: Falar,
5: sim.
6: Decidir ser feliz. Não é fácil ser feliz, não.
5: Não, não,
6: não
5: é fácil, não.
6: Na realidade, não é fácil tomar a decisão, porque ser feliz é... né? Porque se... Mas assim, ó. Só quem... Você sabe o que você passou.
5: Sim.
6: Eu sei o que eu passei. O ouvinte, você que está ouvindo agora, tem situações na sua vida que só você viveu. E aí você fala, poxa, eu vou arrastar isso para o resto da minha vida? Se a gente soubesse quão preciosos são os nossos dias,
5: uhum.
6: quer dizer, a gente sabe, mas se a gente realmente valorizasse
5: sim.
6: como tem que ser valorizado, a gente tem tanto motivo para ser feliz.
5: Exatamente. Sabe?
6: Quantas pessoas, nesse momento agora que a gente está falando, estão aí num quarto, está até ouvindo a gente no hospital, falar, eu queria sair daqui, eu só queria andar.
5: Exato.
6: Dá um passeio na calçada, uhum. dá uma volta no quarteirão do hospital.
5: Eu queria comer.
6: Exatamente.
5: Tem uma amiga que o pai teve câncer de intestino e precisou fazer uma cirurgia, então ele ficou durante um tempo com aquela medicação que o governo, inclusive, fornece, que é uma medicação por sonda.
6: Por sonda.
5: Ele ficou se alimentando ali com aquela medicação. E eu me lembro que os filhos, ela conversava comigo e ela dizia assim, ó, tudo que nós mais queremos na vida é que o pai volte a comer.
6: Olha aí, ó.
5: uma coisa que é natural para nós todos os dias.
6: Todos os dias. E ter o prazer do pai sentar na mesa
5: ter
6: e comer.
5: Ter o prazer de sentar ali. Então, às vezes é uma coisa que no seu cotidiano, no seu dia a dia, você não presta atenção.
6: Verdade.
5: Você não consiga mensurar a importância daquilo para você.
6: É uma coisa tão simples, tão comum, tão rotineira.
5: Tão rotineira. E tudo que se torna rotina é meio assim, você não dá o devido valor,
6: Não dá o devido valor.
5: Mas eu digo por mim mesma que fiquei aí 45 dias sem andar, ando porque sou um milagre de Deus hoje, mas a minha maior vontade, eu me lembro que eu ouvi o rádio na época, nessas transmissões, o missionário Davi Miranda pregando, tudo que eu mais queria era levantar daquela cama e vir para a igreja.
6: Aí, tá vendo?
5: E eu até falava isso com Deus, eu falava assim, Senhor, eu não sabia o quanto era precioso para mim essas idas para ir para a igreja, porque para mim era só uma rotina, eu vou para a igreja. Não, eu falava para Deus, eu falava, quando eu levantar daqui, o primeiro lugar que eu quero ir para a igreja, porque eu quero estar lá, regozijando junto com as pessoas, cantando, louvando. E eu me lembro que eu ouvi o programa de rádio e eu chorava, porque eu não conseguia nem me mexer na cama.
6: Olha só, então.
5: Então, são coisas que a gente, às vezes, passa desapercebido, mas porque são tão naturais para nós, né? São tão naturais, mas a importância dessas coisas naturais são extraordinárias para a nossa vida. E é por isso que nós precisamos, em todo tempo, aprender a ser grato a Deus. Grato porque o Senhor nos deu força, como diz a palavra de Deus, eu esquadrinho o andar. Então, o Senhor, Ele esquadrinha o nosso andar. Você hoje... Hoje eu sempre falo do jogo do contente, né? Então, irmã Eliana, mas eu queria... Vou fazer aqui uma metáforazinha, né? Irmã Eliana, mas eu queria comer hoje um caviar, né? Eu não queria estar comendo arroz e feijão, né? Porque se bem lembramos, né? O povo, quando saiu, né? Lá do Egito, eles reclamavam porque não tinham carne, porque tinha legumes ali. Mas os legumes, eles não estavam ali por um acaso. Deus dava ali o maná que satisfazia, que enchia, né? Que não precisava ter... Que não juntava moscas, né? E as moscas trazem doenças, trazem bactérias, né? E tantas outras coisas. Deus estava ali cuidando deles, dizendo para eles, olha, vocês estão tendo esta alimentação, porque esta alimentação é uma alimentação saudável, em que não vai deixar que o corpo de vocês adoeça. Mas eles reclamavam, e aí Deus fez o quê? Mandou carne, junto com a carne, vieram as moscas, vieram doenças e tudo mais, né? Então, a mesma coisa nós precisamos entender o seguinte, ó, hoje estamos vivos, temos momentos, temos motivos para ser gratos? Temos muitos motivos, olha, Ele esquadrinhou o meu andar, Ele, ainda a palavra não me chegou à boca, mas Ele já me deu a força do pensamento ali para pensar coisas boas, né? Para colocar ali a positividade no meu pensamento, Ele já trouxe essas palavras, essas mesmas, olha, com as quais nós estamos aqui, não só eu, mas o Cido também.
6: Sim.
5: Nos comunicando, né?
6: Ele abençoou e tem abençoado. E tem uma coisa também que quando, até para receber bênção, uma pessoa que está se entregando, ó, a gente não está falando de pessoas que estão com problemas de verdade, que precisam de auxílio médico. Aliás, é aconselhável. Está sentindo, fala, olha, eu não estou conseguindo sozinho. Eu tenho orado, mas eu não estou conseguindo sozinho. Então, procura o auxílio médico. Sim, trabalha com o espiritual e com a medicina. Isso é essencial, porque é qualidade de vida. Senão, Deus não capacitaria médicos.
5: Exato. E eu digo isso, Cido, para variar. Só... eu digo isso com conhecimento de causa. Por quê? Porque eu já disse para vocês que eu sou uma paciente que tem aí uma depressão hereditária que vive em tratamento, tá, gente? Então, todos os dias, antes de dormir, eu tomo lá dois remedinhos. E isso é para a vida, não é só para agora, é para a vida. Mas que me trouxe qualidade de vida. E sabe de uma coisa? Lendo o livro de Jó e outros livros, né, da Bíblia ali, de pessoas que foram extremamente, como o rei Davi também, depressivos, eu só tenho a agradecer a Deus, porque eu tenho A medicação para tomar todos os dias.
6: A medicação, é.
5: A ciência, ela vem de Deus. A capacidade de descobrir na ciência, ela vem de Deus. É. O homem sozinho não teria capacidade para isso, mas Deus dá a sabedoria, ele manda até nós, né? Alguns curiosos que têm aí um QI maior que o nosso. E aí se torna aquelas pessoas que muitos ao olhar, né, vão dizer assim, nossa, esse é doido, esse é louco, né?
6: Cientista maluco.
5: É, exatamente, tipo Einstein, né? Aquelas fotos de Einstein.
6: Verdade,
5: que
6: é uma boa referência.
5: Né? Então, assim, você olha e você pensa assim, mas louvado seja Deus que o Senhor deu um QI maior para essas pessoas e elas, e está dando ainda, porque quantas descobertas diariamente são feitas, né? Recentemente aqui no Brasil tivemos aí, tem uma doutora que uma grande descoberta, ela fez a pesquisa e pessoas que não andavam, que tinham paralisia, né, cerebral ou da coluna e tudo, problemas da coluna e tudo mais, que estão voltando a andar.
6: Olha, glória a Deus, né?
5: Estão voltando a andar. Então imagina o maior sonho da mãe desses seres humanos, né, que era de ver o filho andando e agora está vendo, está regenerando.
6: Olha o tamanho, a bênção sem medida que é colocada ali.
5: Sem medida. Então,

0: todo
1: o
0: tá
1: velhinho
0: buscando
1: tá
0: conhecimento.
1: Lá buscando mais conhecimento. Uhum. E isso é não só para o cientista, mas para nós também. Quanto mais a gente busca saber de Deus, mais a gente se aproxima de Deus.
0: Sim, sim.
1: E intimidade, né? Faz com que a gente cresça espiritualmente.
0: E isso, essa importância, né, de saber que antigamente existia uma briga entre ciência e religião, que eram lados opostos.
1: Verdade.
0: E hoje saber que eles estão unidos para comprovar, veja bem, nós temos uma grandes descobertas que são feitas em Israel, que recentemente, tá, foi descoberto um vaso do tempo de Gideão, onde Gideão viveu com o nome Gideão. Então, a ciência, e Gideão foi quem? Foi um juiz de Israel. A ciência conseguiu datar isso lá com aquela... aquele, não sei o que lá, de carbono, lá que eles, me sumiu agora, que eles conseguem datar, eles dataram a época e eles comprovaram. Então, vejam bem que a ciência hoje comprova o que está na Bíblia. Gideão existiu naquela região e naquele lugar exatamente como a Bíblia fala. Então, a ciência está a favor, não está contra,
1: está,
0: né?
1: A favor, e é por isso, meu. Procure ajuda, procure se manter no relacionamento com Deus, busque a Deus e busque a ciência que vai fazer. Agora, se você já tem Deus, né, tem um bom relacionamento com Deus, está bem de saúde, mas está faltando alguma coisa, fala, olha, eu acordo assim, vou trabalhar, mas está faltando alguma coisa, ajude um próximo.
0: Eita, que aí,
1: muda a vida.
0: Esse remédio cura.
1: Olha, eu vou te falar uma coisa, falando de testemunho, uhum. A minha esposa teve uma fase bem lá atrás, mas bem lá atrás, a gente era novinha, a gente já foi novo.
0: Mas eu assim, já fui também. Eu já tinha 15 anos.
1: Oh, que
0: ainda que o povo não acredite.
1: Ah, não vou falar de saudade, não. Mas teve um momento ali, né, que... como eu brinquei aqui, o dia era meio cinza pra ela. Sempre, nada, tava... Aí começou... Aí ela no começo, ela era cabeleireira. Uhum. Trabalhava com cabelo. Daí eu falei, olha, por que você não vai cortar o cabelo das crianças em tal lugar? Eu falei assim, ah, mas é. Foi uma vez... Já mudou, falou, já voltou chocada.
0: Tá vendo?
1: Aí foi a segunda, aí se envolveu, aí tomou um novo rumo na vida. Aí tudo ficou colorido. Por quê? Porque a pessoa se vê importante.
0: Exatamente.
1: Ó, quando você ajuda alguém, você se vê importante.
0: Você se
1: valoriza.
0: Valoriza, exatamente.
1: Então, aí você vê que o próximo, não por senso de superioridade ou inferioridade, não que você está acima, não. É que você tem amor próprio e um amor que você pode... É distribuir.
0: Exato.
1: Essa quantidade de amor que você pode... Aí você
0: e
1: começa
0: o amor
1: a ter valor.
0: Se multiplica, né?
1: Ele se multiplica.
0: Ele se multiplica de uma forma, assim, que... quando eu falo para as pessoas, assim, gente, eu tenho um amor pela fundação, eu não estou falando pela a pessoa jurídica da fundação. Eu tenho um amor pela associação, eu não estou falando da pessoa jurídica, eu estou falando das pessoas que são ajudadas pelas duas instituições.
1: Exatamente. E vocês não têm noção quando essa dona que vai em algum lugar... que ela chega contando aqui, meu Deus do céu, meu Deus do céu. Fala, não, vocês têm que ver. Mas assim, resplandece. É como se você chegasse e pegasse um campo de energia, o teu campo de energia tá ali a 1 metro. Aí você vem com 50 metros, assim. Você quer abraçar o mundo e fala, meu Deus do céu. Por quê? Porque restaura. Eu acho que restaura corpo e alma, né?
0: Aí, e eu vou dizer uma coisa, Cid. Às vezes a pessoa pode dizer assim... Ah, eu já ajudei e não fez essa diferença na minha vida. Mas talvez você tenha ajudado por obrigação.
1: É.
0: Sabe aquela coisa assim, ah, todo mundo tá ajudando, eu vou ajudar?
1: Efeito manada, né?
0: Eu já vi, inclusive, pessoas que, por exemplo, ajudam, né, com dinheiro e tudo mais, alguma instituição, alguma coisa, e depois fala assim, ah, já fiz a minha parte. Ou eu já vi até pessoas dizerem assim, já faço a minha parte, já pago os impostos. Então, essa pessoa, ela tá fazendo por obrigação, por dever.
1: E olha, só de você imitar... A gente já sente que a pessoa não está feliz. E olha que você está só reverberando,
0: sim,
1: uma frase.
0: Sim, sim, sim.
1: Mas esse tom já é que, tipo... tô fazendo por obrigação, tá bom, né?
0: A minha parte com a sociedade eu já fiz. Mas quando você vai lá, você conhece a situação, você se envolve. Não
1: se
0: tem
1: envolve.
0: Como.
1: Não tem
0: não
1: como.
0: Tem como. Você não vai, tem como. Você vai saber, por exemplo, lá, né, das mães adolescentes lá do Marajó, você vai saber delas e você não vai... Eu sou mãe, eu tenho a minha filha, eu tenho a minha família, eu tenho irmãs, eu tenho sobrinhas. Você não

0: vai se sensibilizar, não, só se não for humano, não é possível, né? Porque a pessoa vai se sensibilizar. Você vai aqui na creche, a história dessas criancinhas que estão começando a vida delas e já é tão complicada, já é tão difícil, né? E aí você não vai se sensibilizar por saber que essas crianças são crianças tão carentes, tão necessitadas. Você vai entregar, eu já fiz muito isso aqui na nossa sede, entregar a cesta básica aqui para as pessoas, né? Então, assim, você vai entregar e ver no rosto daquelas pessoas, né? A pessoa chega ali e fala assim, irmã, eu não tinha mais o que pôr na minha mesa. Uma vez, inclusive, na nossa grande campanha Agosto Verde, depois do término de um evento, assim, já pro finalzinho mesmo do término do evento, então chega uma mãe e ela chega para mim ali chorando. E ela vem, né, com as contas de luz, ela falou assim, olha, eu trouxe aqui para você ver, ó, a minha luz está cortada, eu tenho 3 filhos em casa e eu não sei como eu vou voltar para casa porque eu não tenho alimento para poder dar comida para meus filhos estão com fome, me esperando voltar para casa com comida para eles. E aquilo, naquele momento, nós tínhamos arrecadado, era um sábado, o depósito já estava fechado e tudo ali. E aí, naquele mesmo momento, eu não pensei duas vezes. Eu já fui lá, nós tínhamos ali algumas arrecadações que tínhamos conseguido naquele dia. Ali mesmo, montamos ali uma cesta básica e ela saiu daqui com as cestas básicas dela e já com a situação dela, pedimos para ela voltar na segunda-feira, passar inclusive pela nossa assistente ali, que nós temos uma... Ih, me fugiu o nome, Cida.
1: O quê? Na casa?
0: Assistente social, lembrei.
1: Ah, assistente social.
0: Passar pela nossa assistente social para ver ali toda a ajuda que nós poderíamos dar para ela, dar para as crianças. Às vezes as pessoas vêm aqui e não têm o dinheiro da condução.
1: Para voltar
0: com a comida para casa.
1: É.
0: Então, nós cuidamos disso também. Então, assim, é algo realmente transformador, porque naquele dia eu cheguei em casa e disse muito obrigado, Senhor Jesus, porque o Senhor me permitiu estar ajudando a quem precisa. E se você está aí agora e não está, não faz isso por obrigação, mas sim porque você entende que ajudar ao próximo é algo que tem que estar no nosso coração e quer fazer a sua ajuda também, preste atenção como você faz agora.
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0: Estamos de volta com o nosso informativo Reviver. E se tem uma parte que eu gosto, é aquela parte em que nós aprendemos da palavra de Deus, porque a Bíblia é o nosso manual de vida na Terra. E Deus é muito bom, porque todos os dias Ele atende às nossas necessidades e nos dá uma reflexão para que nós nos sintamos aliviados, melhor, cuidados, né? Essa sensibilidade do amor de Deus é algo fenomenal. E hoje a leitura será feita no livro de Joel, capítulo 3, versículo 9, que diz o seguinte. Proclamai isto entre as nações, preparai a guerra, suscitai os valentes, cheguem-se, subam todos os homens de guerra, forjai espadas das vossas enxadas e lanças das vossas foices, Diga o fraco, eu sou forte. Eita, que essa palavra, né? Ela vai lá na nossa medula, né? Vai lá mesmo, né? Na divisão, né? E entre alma e medula. Ela vai nessa divisão e ela sabe exatamente como nos preparar, como nos colocar, da maneira em que estejamos prontos e de boa aceitação da palavra de Deus. E observem bem, o que que me chama a atenção nesta palavra, né? Sabemos que Joel, assim como vários outros no Antigo Testamento, né? Assim como tantos outros profetas, viveram em tempos que foram tempos muito difíceis, em tempos em que as necessidades eram muito grandes e tempos em que eles poderiam olhar para o horizonte e pensar, não, Deus nos esqueceu, Deus nos abandonou, porque está tudo, parece tudo perdido, tudo derrotado, tudo acabado. Mas o nosso Deus, ele é Deus que é juiz, que julga as nossas causas. E o juízo de Deus, às vezes nós não conseguimos ver, mas ele sempre está trabalhando a nosso favor, de maneira que, é claro, quando eu falo a nosso favor, aquele que tem uma vida entregue a Deus, aquele que tem uma vida que vive o diferencial do amor de Deus, né? Porque eu sei que tem muitos crentes que sabem viver como crente, ou melhor, sabem brincar de viver como crente, mas não sabe ser crente realmente, porque o crente realmente, ele não procura o mal de ninguém, ele não procura usurpar de ser melhor do que ninguém, ele não procura, inclusive, né, apontar o dedo, jogar pedras, açoitar o seu irmão, mas ele procura o quê? Trabalhar para que o bem possa evoluir da sua vida ali. Mesmo em momentos de divergência, mesmo em momentos em que a situação é contrária. E observe bem, porque aqui tem uma ordenança do próprio Deus dizendo, proclamai isto entre as nações, ou seja, divulga, vai e fala para cada um. E é essa palavra que hoje está falando com você. E Deus está dizendo, preparai para a guerra, porque a nossa guerra aqui não é contra a carne, não é contra o sangue, mas é contra os principados e as potestades de Satanás. Então, aqui nessa palavra está dizendo, para que subam todos os homens de guerra, ou seja, se você tem sido afrontado, tem sido assolado, tem sido passado por situações que você não consegue compreender na sua vida, esse é o dia para que você se coloque de pé, deixe o Espírito Santo de Deus se manifestar na sua vida, levante a sua cabeça, porque você é separado por Deus, você é escolhido de Deus, você é aquele que tem a promessa do sangue de Cristo na sua vida. E aí está dizendo aqui, forjai espadas das vossas enxadas e lanças das vossas foices. Preste bem atenção, eles não tinham as armas para a guerra. Então, Deus está dizendo para eles, as armas que vocês têm enxadas, então forjem, façam, derretam aí as suas enxadas e façam espadas das suas enxadas. Ele está dizendo para eles, você não tem a arma, você precisa transformar o que você tem aí agora numa arma poderosa. E sabe do que mais? Nós temos a arma poderosa, porque nós temos a nosso favor o sangue de Jesus que pode nos livrar. Então, é momento de você levantar a cabeça, como diz aqui, ó. Diga ao fraco, eu sou forte. Diga, eu posso todas as coisas naquele que me fortalece, aquele que me sustenta, aquele que me carrega nos braços, aquele que me dá as estratégias, as ferramentas certas para poder lutar esta guerra, esta batalha. Não abaixe a sua cabeça para o mal que está te aborrecendo. Não se entregue à dor do seu corpo, à dor da sua alma, mas levanta a tua cabeça e proclama clame em alta voz que você é forte, que você é mais do que vencedor, porque Cristo já venceu por você lá na cruz do Calvário. Chegamos ao fim do nosso programa. Ai, que hora difícil, viu?
1: Verdade, né?
0: Coração parte, né?
1: É verdade.
0: Mas temos que encerrar lembrando que todos os dias você tem encontro conosco de segunda a sexta-feira no horário das 18h30. Eu e Cido Gameiro, é claro.
1: Muito bem, até mais, a paz a todos.
0: A paz do Senhor Jesus e eu volto. Nós voltamos,
1: nós
0: né?
1: Nós voltamos.
0: Permitindo Deus, é claro.
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1: Boa noite para você que nos acompanha em todo o país. Segunda-feira, 18 de maio de 2026. Vamos ao destaque do dia, ciência e tecnologia. Em São Paulo, o presidente Lula anuncia novos investimentos no Cirus, que funciona como um super microscópio de alta precisão. Será ampliada a capacidade brasileira de pesquisa em áreas estratégicas como saúde, energia e novos materiais.
2: Qualquer quantidade de milhões que nós colocarmos é muito pequeno diante da quantidade de milhões que isso aqui vai render para o futuro da sociedade brasileira.
1: E ainda, a Petrobras anuncia 37 bilhões para São Paulo até 2030. O investimento vai gerar cerca de 38 mil postos de trabalho diretos e indiretos. Além do refino, os recursos serão aplicados também em gás natural, energia renovável e na expansão do Porto de Santos. Pablo Mundim.
3: Projetos que aumentam a soberania e diminuem a dependência do país de crises externas.
4: Novidades sobre o novo Desenrola Brasil.
1: Ministério da Fazenda lança calculadora que permite simular valores para pagamento da dívida com melhores condições.
4: E a partir de agora, a renegociação pode ser feita também em uma das 10 mil agências dos Correios.
1: Hoje, na apresentação da Voz do Brasil, eu, Mariana Jungmann e Luciano Seixas.
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1: Investimentos em exploração e produção de petróleo.
4: E ampliação da capacidade de processamento dos derivados, como diesel, nas refinarias.
1: Sem esquecer da transição energética, apostando em cadeias mais limpas e sustentáveis.
4: A Petrobras anunciou hoje um pacote de investimentos de 37 bilhões de reais no estado de São Paulo.
1: O presidente Lula esteve no evento na refinaria de Paulínia, que terá sua capacidade ampliada.
3: A refinaria de Paulínia, no interior de São Paulo, é a maior da Petrobras. Sozinha, a Replan abastece 30% do território brasileiro e seu faturamento representa cerca de 1% do produto interno bruto do país. Estrutura que deve crescer ainda mais com o pacote bilionário anunciado pelo presidente Lula. Até 2030, a Petrobras vai investir 37 bilhões de reais no estado de São Paulo. Do total, 17 bilhões serão destinados ao setor de refino e só na Replan serão 6 bilhões de reais em novos projetos. Com isso, a refinaria será capaz de processar 460 mil barris de petróleo por dia, 5% a mais do que a capacidade atual. Segundo a presidente da Petrobras, Magda Chambrian, os investimentos estão alinhados com a meta de buscar a autossuficiência na produção de diesel.
5: A Petrobras é responsável pelo abastecimento de 75% do diesel do território nacional. Temos projetos para chegar a 85%. E no âmbito dessa discussão de segurança energética do nosso país, nós nos perguntamos por que não 100%. E aí nos comprometemos com o presidente Lula a sermos autossuficientes em diesel até 2030 neste país.
3: O plano da estatal vai além do refino. Outros 9 bilhões de reais serão destinados à exploração e produção de petróleo, com foco no pré-sal da Bacia de Santos. Também estão previstos investimentos em gás natural, energia renovável e na expansão da infraestrutura logística do Porto de Santos. Projetos que aumentam a soberania e diminuem a dependência do país de crises externas, como reforçou o presidente Lula.
6: Fortale- fortalecer a Petrobras é uma coisa muito importante. É fazer a Petrobras voltar a ser motivo de orgulho. Sabe o que é motivo de orgulho? É a gente fazer tudo o que for necessário para que esse país seja soberano na prospecção e no refino de biocombustível e de combustível, de gasolina, de óleo diesel, de nafta, tudo que a gente puder produzir.
3: Com os investimentos, a Replan deve aumentar a produção de diesel S10, mais puro e menos poluente, e passará a produzir combustível sustentável de aviação, o SAF. Os investimentos anunciados para o estado de São Paulo devem gerar 38 mil empregos diretos e indiretos, segundo a Petrobras. De Paulínia, São Paulo, Pablo Mundim.
4: Considerado a maior infraestrutura científica do Brasil, o acelerador de partículas Sirius, instalado em Campinas, São Paulo, entrou numa nova fase.
1: Com a inauguração de mais 4 estações, o Sirius amplia a pesquisa e desenvolvimento de novas tecnologias estratégicas para o país.
4: Também foi lançada a pedra fundamental do polo, que vai desenvolver tecnologias para o Sistema Único de Saúde.
7: O Sirius, em Campinas, funciona como um gigantesco microscópio de alta precisão. O equipamento possui uma das mais avançadas fontes de luz síncrotron do mundo e consegue analisar diferentes materiais em escala atômica. As primeiras linhas de pesquisa começaram a operar em 2019. Hoje foram inauguradas mais 4 estações. As novas linhas ampliam a capacidade de pesquisa do Sirius em áreas estratégicas, como desenvolvimento de novos medicamentos, avanços em telecomunicações, análise química de materiais complexos como terras raras e minerais críticos e desenvolvimento de supercondutores. As 4 linhas receberam investimento total de 230 milhões de reais, sendo 30 milhões do novo PAC. Com a inauguração, o Sirius chega a um total de 15 linhas em funcionamento. A ministra da Ciência, Tecnologia e Inovação, Luciana Santos, disse que o investimento eleva a qualidade das pesquisas científicas no país.
8: Estamos construindo autonomia científica, capacidade nacional, um Brasil forte, independente e soberano, e prova de que o Brasil pode ocupar um lugar de liderança científica, tecnológica e industrial no mundo.
7: O presidente Lula também visitou o canteiro de obras do Orion, que será o primeiro laboratório de biossegurança máxima, voltado ao estudo de patógenos de alta periculosidade. Durante o evento, também foi lançada a pedra fundamental do primeiro polo do Programa Nacional de Inovação Radical em Saúde, voltado ao desenvolvimento de tecnologias para o Sistema Único de Saúde. O ministro substituto da Saúde, Adriano Massuda, destacou a importância do polo para a saúde do país.
9: Estamos falando de infraestrutura integrada voltada para a produção de radiofármacos, diagnósticos avançados, terapias inovadoras, insumos farmacêuticos ativos, as IFAs, que o Brasil e o mundo é tão dependente.
7: O presidente Lula ressaltou a importância dos investimentos em ciência e tecnologia.
6: Qualquer quantidade de milhões que nós colocarmos é muito pequeno diante da quantidade de milhões que isso aqui vai render para o futuro do país e para o futuro da sociedade brasileira.
7: O laboratório Sirius atende pesquisadores do Brasil e do exterior. Quase 90% dos componentes do Sirius foram produzidos ou desenvolvidos no Brasil. Reportagem Dima Soldes.
1: Hoje, 18 de maio, é Dia Nacional de Combate ao Abuso e à Exploração Sexual de Crianças.
4: O governo do Brasil vem fazendo um trabalho transversal com vários ministérios para enfrentar esse problema de maneira mais efetiva e segura para as crianças.
1: Esse trabalho envolve educação, levantamento de dados para a formulação de novas políticas públicas e, principalmente, estímulo à denúncia por parte da sociedade.
4: Hoje a gente conversa com a ministra dos Direitos Humanos e da Cidadania, Janine Mello, sobre cada uma dessas ações. Boa noite, ministra. Bem-vinda.
10: Boa noite, Luciano. Boa noite, Mariana. Obrigada, gente. Um prazer estar aqui com vocês.
4: Ministra, hoje foram feitas várias entregas relacionadas aos direitos da infância. Vamos começar, então, falando sobre as ações normativas para fortalecer o combate ao abuso sexual de crianças e adolescentes. Que atos foram feitos hoje nesse sentido e como eles ajudam nessa luta?
10: Luciano, hoje eu assinei uma portaria para a gente muito importante, que é a portaria que institui a Política Nacional de Enfrentamento e Combate ao Abuso Sexual sexual contra crianças e adolescentes. Então, a gente, né, mais um avanço do ponto de vista normativo em relação a essa agenda. A gente garante aí o compromisso do governo do presidente Lula em organizar as ações do governo federal como um todo para que a gente consiga efetivamente melhorar tanto a etapa de prevenção quanto a etapa de encaminhamento dos casos e também de responsabilização dos assediadores e dos abusadores de crianças.
1: E hoje, né, ministra, foi lançada uma campanha de enfrentamento à violência sexual contra crianças e adolescentes. Eu vou até chamar, vamos ouvir um trechinho dela.
11: O silêncio não protege a criança. O silêncio protege quem comete a violência. Proteger a criança é agir. Acredite, escute, não julgue. Denuncie qualquer abuso. Disque 100, Disque Direitos Humanos.
1: Pois é, ela vem com essa ideia para reforçar essa ideia da importância da sociedade denunciar, não ser omissa e não ter esse olhar julgador sobre a criança, né?
10: É isso, Mariana. A gente precisa, assim, a prevenção, né, o enfrentamento à violência sexual contra crianças e adolescentes, ela tem três grandes etapas, vamos colocar assim. Então, tem uma parte que é de prevenção, então a gente precisa falar sobre isso. Então, o silêncio, ele não ajuda as crianças, ele não protege as crianças. O silêncio, ele só protege o abusador. Ele só protege aquele que violenta essas crianças e que abusa dessas crianças. Então, o que a gente precisa garantir é, efetivamente, canais de denúncia para, no momento em que o caso aconteça, a gente consiga encaminhar isso adequadamente e que a gente consiga que o Estado dê respostas, né, junto a diferentes autoridades competentes aí, dependendo do caso, para a gente conseguir garantir, efetivamente, que também, aí uma terceira fase, é que a gente responsabilize e puna aquelas pessoas que estão envolvidas nesses crimes.
4: Outra ação transversal lançada hoje foi com o Ministério da Educação, né, com um caderno temático, Papel da Escola no Enfrentamento à Violência contra Meninas e Mulheres. O que é esse material? Ele será entregue nas escolas, aos pais?
10: Então, esse material a gente tem, né, em parceria com o Ministério da Educação, assim como a gente tem também em parceria com outros ministérios, esse material é um material que vai servir de orientação para os profissionais de educação. Então, professores, todo mundo que está na sala de aula. A escola, para a gente, é um dos principais locos de ensino para, né, acho que para as crianças conseguirem se proteger e para a gente garantir que também a escola, como parte dessa rede de proteção social, seja um lugar em que os professores que estão junto com essas crianças diariamente consigam identificar eventuais sinais de que as pessoas estão passando por algum tipo de situação de violação ou de violência. Então, para a gente é muito importante que os professores e professoras estejam orientados adequadamente para conseguir identificar e encaminhar esses casos para onde a gente precisar, para as autoridades competentes, polícia, quando for o caso, conselhos tutelares.
1: Saber também como abordar,
10: exatamente,
1: né?
10: Exatamente.
1: E não compactuar com essa rede de silêncio.
10: Exatamente. Esse material já está disponível nas redes do MEC e ele vai estar disponível para todos os professores e professoras do Brasil.
1: Agora, foi lançada também, né, ainda falando em educação, foi lançada a matriz Educação que Protege, que é uma parceria com a Unicef, e também um guia para os municípios lidarem aí com a proteção das crianças em festas populares, eventos públicos. Que tipo de orientações esses documentos trazem?
10: Então, acho que a gente tem uma parceria já histórica com a Unicef de muitos anos, então tem esse é mais, né, esses são dois materiais que são exemplos dessa parceria aí muito frutífera que a gente tem com eles. A nossa preocupação foi garantir isso para municípios e para instituições que organizam grandes eventos, saberem como se a gente tivesse um passo a passo do que fazer para a gente ter cuidado com essas crianças, porque a gente sabe que nesses momentos é muito comum que aconteça situações, que a criança às vezes fica desacompanhada, as pessoas às vezes não estão totalmente atentas ao que está acontecendo, e a gente precisa garantir que tenha, inclusive no âmbito desses eventos, estruturas de atendimento para evitar que esses casos fiquem sem encaminhamento naquele momento imediato em que acontecem.
4: Ministra, outra parceria importante, ou outras parcerias importantes, são com a Polícia Rodoviária Federal e os conselhos tutelares, né? A ideia é contar com essas instituições nas localidades de difícil acesso, não é isso?
10: É isso. Com a Polícia Rodoviária Federal, a gente tem a polícia já tem uma metodologia que chama MAPIAR, que é implementada para exatamente identificar e fiscalizar pontos que a gente tem nas rodovias federais em que a gente sabe que tem uma incidência grande de violação contra crianças. Então, na verdade, hoje a Polícia Rodoviária Federal está atualizando essa metodologia para a gente conseguir qualificar e aprimorar esse atendimento, para a gente ter tempestividade e agilidade na identificação desses casos e no encaminhamento policial em relação a isso. Então, essa é uma parceria para a gente super importante com a Polícia Rodoviária Federal, que está em andamento já há um tempo, mas a gente agora atualiza para aprimorar. A outra que a gente tem com os conselhos tutelares, na verdade, é uma atuação, né, no âmbito do nosso ministério mais mais em várias dimensões, vamos colocar assim, e a gente tem principalmente uma preocupação em fortalecer e garantir que os conselhos tutelares consigam executar suas atribuições na proteção, no direito, na defesa dos direitos das crianças e dos adolescentes. Então, a gente tem programas de equipagem, fortalecimento via capacitação desses conselheiros e dessas conselheiras. Então, tem uma série de medidas que a gente faz junto aos conselhos para garantir que eles possam aí nos apoiar na implementação das políticas de defesa de criança e adolescente.
12: Eu acho que é até importante a gente ressaltar esse trabalho que a Polícia Rodoviária Federal faz, porque há lugares onde, basicamente, a PRF ali que
10: exatamente
12: tem mais condição de atuar, né? Porque é mais difícil de chegar, mais difícil de manter, às vezes, alguém do Estado por lá, né?
10: Exatamente.
12: Ministra, a gente não pode deixar de falar aqui das novas formas de violência sexual, principalmente no ambiente digital, né? A senhora pode falar um pouco pra gente sobre o ECA digital e como é que tem sido o enfrentamento da violência nesse ambiente virtual?
10: Claro, então, o ECA, bom, foi um avanço histórico, importantíssimo que o Brasil deu no último, né, agora no último, a gente aprovou, sancionou a lei no ano passado, esse ano a gente conseguiu publicar o decreto que regulamenta e que indica, inclusive, para o setor de tecnologia das plataformas, como é que o ECA digital vai ser efetivamente implementado. A gente precisa, acho que, caminhar em duas direções. Uma é garantir que efetivamente o ECA digital seja implementado, se torne uma realidade na vida das famílias. Havia uma preocupação muito grande de todas as famílias brasileiras com a forma com que o acesso à internet tem se dado de maneira cada vez mais precoce e cada vez menos supervisionada. Então, para a gente é importante garantir que haja uma parceria entre famílias, Estado e iniciativa privada para a gente criar e permitir que o ambiente digital seja um ambiente protegido para as crianças, um ambiente seguro para que elas naveguem. O acesso à internet, à tecnologia é uma realidade. A gente não tem como lutar contra isso, mas a gente precisa garantir que esse espaço seja um espaço mais seguro para crianças e adolescentes. Então, o ECA acho que trouxe exatamente essa perspectiva. E para a gente é muito importante afirmar e acho que reiterar que o Brasil, ele define, ao estabelecermos o ECA digital, o que o Brasil diz é: eu estou definindo um limite enquanto país para o que a gente permite em relação à operação ou regras de negócio, ou modelos de negócio que a gente não quer que sejam baseados na vulnerabilidade da infância. O Brasil diz isso de maneira muito explícita e evidente, inclusive servindo de exemplo e de referência aí para outros países.
4: Nesse contexto, né, ministra, temos também um guia sobre dispositivos digitais, né, o uso por crianças e adolescentes. Que tipo de orientações estão nesse guia? E ele tem tido, a população tem demonstrado interesse nesse guia?
10: Muito, Luciano. Esse guia ele foi um guia que antecedeu ali a parte da regulamentação do ECA digital e ele, na verdade, serviu para isso. Vários pais, várias mães e pessoas que responsáveis para as crianças não sabem exatamente como mexer em determinados tipos de aplicativos ou de rede social. Então, o guia, ele, inclusive, ajuda a fazer a supervisão parental. Então, tem várias famílias que acessaram e que nos retornaram e nos deram um feedback em relação a isso, de que foi importante para orientar essas pessoas de quais são os instrumentos e quais são os mecanismos que a gente pode contar para garantir que as crianças tenham um acesso mais seguro a esses aplicativos e a essas plataformas de maneira geral. E aí a gente também tem ali parte que vai dedicado para outros equipamentos da rede de proteção de crianças e adolescentes, para os profissionais de saúde, para os profissionais da assistência social, profissionais da educação. Então ele é voltado para famílias, mas também para todos aqueles que de alguma forma interagem com o dia a dia cotidiano dessas crianças, para que a gente tenha ali orientações meio coordenadas em relação a isso.
12: Onde é que a gente consegue acesso ao guia, ministra?
10: Ele tem uma plataforma específica, um site, ele está disponível para download, a gente tem também vários materiais impressos que foram distribuídos em diferentes locais, mas ele está disponível hoje, inclusive no site do nosso próprio ministério.
12: Então vamos lá, é guia sobre o uso de dispositivos digitais por crianças e adolescentes, é assim que é possível buscar na internet e encontrar ele, então,
10: O apelido dele é Guia de Telas, pode botar
12: guia
10: no Google, Guia de Telas, que eu acho que vocês acham de maneira mais fácil também.
12: Tá ótimo, nós conversamos com Janine Mello, ministra dos Direitos Humanos e da Cidadania. Ministra, muito obrigada pela sua entrevista à Voz do Brasil.
10: Obrigada, Mariana. Obrigada, Luciano. Boa noite, gente.
4: Cartão de crédito, cheque especial, financiamento estudantil. O Desenrola chegou para ajudar os brasileiros a se livrarem de vários tipos de dívidas.
12: E entre as novidades do programa está um simulador que calcula os prazos, descontos e o valor final da dívida a ser quitada.
4: Outra facilidade é ter atendimento presencial em uma agência dos Correios.
13: Luciana Abreu é fisioterapeuta e conta que na época da faculdade recorreu ao Fundo de Financiamento Estudantil, FIES, para custear as mensalidades. Já formada, ela acabou atrasando os pagamentos do financiamento e viu o débito virar uma bola de neve. Só em 2023, Luciana conseguiu renegociar a dívida graças ao programa Desenrola Brasil do governo federal.
14: Hoje eu já quitei a minha dívida, isso me proporcionou liberdade e autonomia financeira.
13: Para ajudar pessoas que desejam limpar o nome, o governo do Brasil lançou neste mês o programa Desenrola Brasil Famílias, ou Desenrola 2.0. Além das condições especiais, o programa trouxe ainda uma novidade. Nesta edição, os interessados podem realizar uma simulação com uma nova calculadora digital. Desenvolvida pelo Ministério da Fazenda, a calculadora mostra uma estimativa das condições de renegociação antes que a pessoa procure uma instituição financeira. Segundo o secretário de Reformas Econômicas do Ministério, Regis Dudena, outra função disponível é a possibilidade de calcular o uso do Fundo de Garantia do Tempo de Serviço, FGTS.
15: Automaticamente, esse simulador já faz uma projeção de qual vai ser o tamanho do desconto e como ele poderá vir a parcelar essa dívida, inclusive utilizando-se do saque do FGTS para abatimento dessa dívida. Então é uma ferramenta para ajudar o cidadão a saber se a política pública está sendo aplicada corretamente para ele.
13: A calculadora pode ser acessada no endereço simuladordesenrola.fazenda.gov.br. Para quem prefere atendimento presencial ou não tem facilidade com as ferramentas digitais, também é possível renegociar as dívidas indo a uma das mais de 10 mil agências dos Correios espalhadas pelo país. Reportagem Gabriela Noronha.
12: E na hora de renegociar as dívidas, cuidado com golpes.
4: O Ministério da Fazenda alerta para um golpe que usa um site falso do Novo Desenrola Brasil para enganar pessoas interessadas em renegociar dívidas.
16: A página imita canais oficiais e promete limpar o nome do usuário em até 5 dias. Segundo o Ministério, os golpistas pedem consulta de CPF para verificar uma suposta elegibilidade ao programa, coletam informações pessoais e cobram pagamentos via Pix sob a justificativa de taxas administrativas e processamento eletrônico. O site também usa um chat para levantar informações sobre o tipo de dívida, como a do cartão de crédito. Por exemplo, a pasta reforça que não existe cobrança de taxa para participar do Novo Desenrola Brasil. Vale lembrar que o site oficial do programa está disponível na página do Ministério da Fazenda, gov.br/fazenda. Dilson Santa Fé, para a Voz do Brasil.
12: Proteger a Amazônia e as fronteiras para fortalecer a soberania nacional.
4: É o que pretende o programa Território Seguro e uma Amazônia Soberana, lançado hoje em Manaus.
12: A iniciativa tem como foco 7 territórios prioritários, onde vivem 38 etnias indígenas.
17: A iniciativa faz parte do Plano Brasil contra o Crime Organizado e integra várias forças do governo federal para enfrentar a criminalidade. O ministro da Justiça e Segurança Pública, Wellington César Lima e Silva, destacou que as facções que agem na Amazônia Legal são diferentes dos grupos criminosos de São Paulo e Rio de Janeiro. Por isso, o programa deve atender a segurança regional e combater crimes divididos em 4 pilares.
18: O primeiro pilar é o lucro. Aqui, o ouro do garimpo ilegal, a madeira sem origem, a terra grilada, a cocaína que desce os rios. O segundo pilar é o controle a partir das prisões e dos territórios dominados, de onde lideranças articulam atividades criminosas. O terceiro pilar é o poder armado, alimentado pelo mercado legal de armas que cruza as fronteiras norte e oeste do país. E finalmente o quarto pilar é a violência letal contra ribeirinhos, contra lideranças indígenas, contra agentes públicos.
17: O programa tem como foco 7 territórios prioritários, onde vivem 38 etnias indígenas e tem investimento inicial inicial de 209 milhões de reais. A ideia é combinar ações de repressão, prevenção e fortalecimento das economias locais, a fim de evitar que indígenas sejam cooptados pelo crime, como explica o ministro dos Povos Indígenas, Eloy Terena.
19: Nós detectamos aí dentro dos territórios, além dessas facções, elas vão assediando os indígenas. E muitos indígenas acabam sendo assediados por falta de oportunidade, por não ter outros meios de sobrevivência, sem ter também o apoio para realizar suas atividades próprias, né? Então, não tem perspectiva de vida. Então, é a partir dessa dimensão que o Estado precisa agir.
17: O programa Brasil contra o Crime Organizado foi lançado no dia 12 de maio para desarticular as estruturas econômicas, operacionais e territoriais que sustentam as organizações criminosas. Reportagem Luana Karen.
4: Mais de 19 milhões de famílias em todo o país começam a receber hoje a parcela do mês de maio do Bolsa Família.
12: O repasse foi unificado em 217 municípios brasileiros às famílias que vivem em áreas em emergência ou calamidade pública reconhecidas pelo governo do Brasil.
4: E uma novidade, a partir de hoje as famílias beneficiárias podem contar com um aplicativo renovado.
12: Quem explica pra gente é o ministro do Desenvolvimento e Assistência Social, Família e Combate à Fome, Wellington Dias.
20: É uma ferramenta que permite a cada família beneficiária poder dar solução a problemas que tenha. Por exemplo, por que teve o bloqueio? Lá no aplicativo você vai conseguir saber e vai conseguir ali dar a solução. Também é uma ferramenta para acessar vários programas além do Bolsa Família. O Minha Casa Minha Vida, como é que eu faço para me cadastrar? O programa Gás do Povo, Luz do Povo, o programa Pé de Meia, ou seja, são várias portas que se abrem para o público do Bolsa Família.
4: E essas foram as notícias do governo do Brasil.
12: Fique agora com as notícias do Poder Judiciário e do Congresso Nacional. Boa noite.
4: Boa noite para você, até amanhã.
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22: STF invalida lei do Espírito Santo que permite aos pais vetar filhos em aulas sobre gênero e sexualidade.
23: STJ recebe nova denúncia contra ex-governador do Acre em ação por fraude e desvio em obras públicas.
22: TSE realiza confirmação do teste público da urna.
23: Boa noite, eu sou Marcela Luiza.
22: E eu sou Walter Lima.
23: Supremo Tribunal Federal invalida a lei do Espírito Santo que permitia a pais vetar filhos em aulas sobre gênero e sexualidade.
22: Na mesma sessão virtual, o STF também declarou inconstitucional uma lei de Betim, em Minas Gerais, que proibia o uso da chamada linguagem neutra nas escolas. Marta Ferreira.
24: A norma capixaba foi questionada no Supremo pela Aliança Nacional LGBTI+, pela Associação Brasileira de Famílias Transafetivas e pela Associação Comunitária Cultural e de Apoio Social, Fórum Nacional de Travestis e Transsexuais Negras e Negros. Prevaleceu o voto da relatora ministra Carmen Lúcia. Para ela, o legislativo capixaba extrapolou sua competência constitucional ao tratar de diretrizes e bases da educação, matéria reservada à União. Na avaliação da ministra, a norma interferiu indevidamente no currículo pedagógico, cujas regras são disciplinadas pela Lei de Diretrizes e Bases da Educação Nacional. Na mesma sessão virtual, os ministros também declararam inconstitucional a Lei 7.015 de 2022 do município de Betim, em Minas Gerais, que proibia o uso da chamada linguagem neutra nas escolas. O relator da ação, o ministro Luiz Fux, afirmou que o tribunal tem jurisprudência consolidada, segundo a qual estados e municípios não podem proibir o uso da linguagem neutra em instituições públicas ou privadas de ensino, por se tratar de matéria vinculada às diretrizes educacionais, cuja competência é da União.
23: Corte Especial do STJ recebe nova denúncia contra o ex-governador do Acre, Gladson Camelin.
2: Agora, o político é acusado pelos crimes de peculato, desvio e fraude à licitação por supostas irregularidades na contratação de obras para rodovia estadual em Cruzeiro do Sul. Fátima Uchoa.
3: Com a decisão, o ex-governador se tornou réu em mais uma ação penal. A Corte Especial já o havia condenado a 25 anos e 9 meses de reclusão, a maior pena já aplicada pelo STJ em uma ação penal originária. Segundo o Ministério Público Federal, no início do primeiro mandato no governo do Acre, em 2020, o então governador Gladson Cambeli teria articulado esquema para frustrar o caráter competitivo da licitação para obras de duplicação da AC-405, direcionando o contrato para a construtora Colorado, empresa ligada à família dele. A acusação também aponta suposto superfaturamento no contrato. A relatora na Corte Especial é a ministra Nancy Andrighi.
23: Moradores da Ilha do Marajó, no Pará, buscam atendimento no mutirão da Justiça do Trabalho.
2: O mutirão é uma parceria com o Conselho Nacional de Justiça. Luma Soares.
5: Os atendimentos começaram cedo em Portel, na Ilha do Marajó. Centenas de pessoas enfrentaram filas na madrugada para garantir serviços como orientações trabalhistas, emissão de documentos, previdência e atendimento de saúde. Os atendimentos vão até sexta-feira, dia 22, das 8 da manhã às 6 da tarde.
23: O Tribunal Superior Eleitoral realizou a confirmação do teste público da urna.
2: Os investigadores validaram as correções e aprimoramentos nos sistemas eleitorais. Fábio Ruas.
8: O teste de confirmação foi realizado entre os dias 13 e 15 de maio. Os testes comprovaram mais uma vez a segurança do sistema eleitoral brasileiro. Ficou constatado que nenhum dos quatro achados do teste da urna, realizado no final do ano passado, fragilizou o sigilo e a integridade do voto, que são os pilares do processo eleitoral do país.
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23: Uma boa noite.
2: E até amanhã.
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1: Eu sou Paula Groba.
2: E eu sou Ricardo Nakaoka.
1: E estes são os destaques de hoje do Jornal do Senado, que começa agora.
2: 5 estados são premiados no Senado por avanço na alfabetização infantil.
1: Presidente do Banco Central participa de audiência com senadores para prestação de contas e esclarecimentos sobre o Banco Master.
2: Senado debate criação do Estatuto da Poupança para proteger famílias endividadas.
1: Boa noite.
2: Boa noite.
1: Aprender a ler e escrever na idade certa pode definir todo o futuro escolar de uma criança. E alguns estados brasileiros têm conseguido avançar nesse desafio.
2: Hoje, o Senado homenageou 5 governadores que se destacaram pelos resultados na alfabetização de crianças de até 8 anos, reconhecendo políticas públicas que melhoraram o desempenho dos alunos nos primeiros anos da educação básica. Os detalhes na reportagem de Rodrigo Rezende.
3: O reconhecimento é feito a partir de critérios técnicos que levam em conta 4 eixos de avaliação: resultados de alfabetização, equidade, formação de professores e regime de colaboração. O senador Cid Gomes, do PSB do Ceará, que propôs a iniciativa e presidiu a homenagem, afirmou que a premiação é um incentivo para que mais governantes invistam em educação.
4: Hoje, consolidamos a tradição que iniciamos em 2025. Confirmamos o compromisso desta casa com a educação, com a democracia e com a superação das desigualdades. Deixamos claro que os esforços dos governantes que lutam por uma educação de qualidade não passarão desapercebidos.
3: Juliano Manzep, representante do governador de Mato Grosso, Otaviano Pivetta, afirmou que o prêmio é resultado de um trabalho coletivo.
5: Esse prêmio não é apenas do governo. Nós dedicamos ele também a todos os gestores, professores, diretores de escolas, prefeitos municipais e toda a classe educadora.
3: Erivonaldo Alves, secretário de Educação da Paraíba, representante do governador Lucas Ribeiro, ressaltou que a alfabetização na idade certa abre diversas portas durante a vida.
6: Em nome de cada aluno paraibano, de 6 a 7 anos de idade, que descobre o mundo através da leitura. Alfabetizar não é apenas um favor, é um direito que todas as crianças têm.
3: O governador do Piauí, Rafael Fonteles, saudou a parceria entre os entes federados na conquista de bons números de alfabetização no estado.
7: Sabemos que essa é uma política executada pelos municípios diretamente, mas pode e deve ser apoiada pelos estados e pelo governo federal.
3: O governador do Ceará, Eumano de Freitas, ressaltou a longevidade das políticas educacionais no estado.
8: É também motivo de orgulho fazer parte de um projeto educacional que se tornou referência nacional e que foi construído com visão de longo prazo, compromisso público e continuidade administrativa.
3: O Comitê Técnico da Comenda conta com representantes do Ministério da Educação, do INEP, do Unicef e de instituições ligadas à educação, caso da Fundação Roberto Marinho, Fundação Leman, Associação Bem Comum e o Instituto Natura.
1: O senador Marcelo Castro, do MDB do Piauí, cobrou uma decisão definitiva do Supremo Tribunal Federal sobre a divisão dos royalties do petróleo. Hoje, a maior parte desses recursos fica concentrada em 3 estados produtores: Rio de Janeiro, São Paulo e Espírito Santo.
2: Em 2012, o Congresso aprovou novas regras para ampliar a participação dos estados não produtores, mas a lei acabou suspensa pelo STF em 2013. Neste mês, o julgamento foi retomado, mas voltou a ser interrompido após pedido de vista do ministro Flávio Dino.
9: 86% ficam no Rio de Janeiro, 4,4% no Espírito Santo, 0,6% em São Paulo. Somando tudo, 94% dos royalties do petróleo do Brasil ficam em 3 estados, especialmente em um único estado do Brasil.
1: E outra decisão recente do Supremo Tribunal Federal teve impacto direto nas relações de trabalho e nos direitos das mulheres.
2: O STF considerou constitucional a lei aprovada pelo Senado em 2023, que prevê medidas para promover a igualdade salarial entre homens e mulheres nas empresas. A norma vinha sendo questionada por entidades empresariais e trabalhistas. A reportagem é de Raíssa Abreu.
10: A iniciativa do governo, aprovada pelo Senado em junho de 2023, obriga empresas a divulgarem periodicamente salários e critérios de remuneração de seus funcionários e a adotarem medidas para corresponder correção de desigualdades entre salários de homens e mulheres na mesma função. O ministro Alexandre de Moraes considerou que a lei cumpre o objetivo de promover a transparência e enfrentar a desigualdade. Para a relatora da proposta no Senado, a senadora Tereza Leitão, do PT de Pernambuco, ainda há muito por fazer.
11: Eu acho que o primeiro ponto a ser feito é essa radiografia da situação, porque existe já a disparidade e quando você dá o corte racial, ela aumenta, como também cortes regionais, cortes territoriais. Então, esse mapa, a gente precisa se valer dele para poder fazer as políticas de reparação, de superação dessa realidade.
10: Mulheres recebem, em média, 21% a menos que os homens. Quando o recorte é racial, a diferença salarial entre homens brancos e mulheres negras é de 53%.
1: Audiência com o presidente do Banco Central, renegociação de dívidas rurais e propostas para garantir a gratuidade do PIX movimentam a agenda das comissões do Senado nesta semana.
2: Projetos sobre protocolo antirracista e militarização de escolas também estão entre os destaques. Repórter Marcela Diniz.
12: Na terça, a Comissão de Assuntos Econômicos ouve o presidente do Banco Central, Gabriel Galípolo, entre outros assuntos, sobre a fraude do Banco Master e as providências do BC com relação ao BRB, Banco de Brasília. O colegiado também pode votar a utilização do Fundo Social do Pré-Sal para renegociação de dívidas de produtores rurais. Para o presidente do colegiado, senador Renan Calheiros, do MDB de Alagoas, a crise é grave e demanda solução urgente.
13: Problemas climáticos, com problemas macroeconômicos, guerras, câmbio baixo, mercado reduzido, juros altíssimos, as suas garantias foram comidas pela remuneração desses juros absurdos.
12: Também na terça, a Comissão de Educação analisa o protocolo antirracismo, misoginia e demais preconceitos nas escolas. Na quarta, a Comissão de Constituição e Justiça poderá votar a PEC que amplia a autonomia do Banco Central e garante gratuidade do PIX. E na quinta, tem debate na Comissão de Educação sobre militarização de escolas públicas. O pedido de audiência cita agressões, punições desmedidas e outras violações em ambiente escolar.
1: Já no plenário, os senadores devem votar nesta semana o projeto de lei complementar que garante a manutenção de incentivos de tributos federais a pessoas jurídicas sem fins lucrativos, independentemente de sua qualificação.
2: A pauta de votações desta semana também inclui indicações para a representação do Brasil no exterior e para o Conselho Nacional de Justiça, aumento de prazo para contestar a autoria de crimes praticados no ambiente doméstico e ainda a criação da Política Nacional para Estudantes com Altas Habilidades ou Superdotação.
1: Guardar dinheiro no fim do mês ainda é um desafio para milhões de brasileiros endividados. Para estimular a criação de reservas financeiras e reduzir o superendividamento, um projeto em análise no Senado cria o chamado Estatuto da Poupança.
2: A proposta prevê mudanças no FGTS, incentivos ao hábito de poupar e novas regras para contratos de crédito. Os detalhes com a repórter Patrícia Oliveira.
14: A proposta do senador Confúcio Moura, do MDB de Rondônia, cria uma política de orientação para o consumo consciente, por meio de educação financeira, além de incentivos à poupança. Entre as medidas está a criação de prêmios para trabalhadores com saldo no FGTS e para bons pagadores. O projeto também prevê o direito ao arrependimento, com um prazo para reflexão de quem solicitar um empréstimo bancário antes que seja finalizado. Confúcio Moura destaca que facilidades como compras pela internet estimulam o consumo desnecessário por impulso e o endividamento pode levar a decisões arriscadas, como apostas online ou empréstimo consignado.
15: O crédito, que deveria funcionar como apoio momentâneo, passou a ocupar o espaço da renda. Virou ponte para atravessar o mês. Virou instrumento de sobrevivência.
14: O projeto ainda proíbe o aumento automático do limite do cartão ou do cheque especial. E as faturas deverão informar o valor total dos financiamentos em reais.
2: Com edição de Paula Groba e trabalhos técnicos de João Lira, o Jornal do Senado fica por aqui. Acompanhe agora as notícias da Câmara dos Deputados. Boa noite.
1: Boa noite e até amanhã.
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17: Avança a proposta que cria a política de proteção às pessoas com ostomia.
18: Câmara analisa projeto que regulamenta a atuação do síndico profissional.
17: Deputados debatem a obrigação do SUS aceitar exame em clínica privada.
18: Boa noite. O plenário pode votar projeto que obriga o SUS a aceitar exames feitos em clínicas privadas. Entenda na reportagem de Antônio Vital.
19: Ganhou o regime de urgência e pode ser votado a qualquer momento no plenário da Câmara, projeto que obriga o Sistema Único de Saúde, o SUS, a aceitar exames realizados em clínicas privadas. A justificativa é que isso poderia acelerar o tratamento de pacientes que enfrentam filas e demora na realização de exames no sistema de saúde público. A proposta condiciona a aceitação dos exames privados aos prazos de validade e padrões de qualidade a serem definidos pelo Ministério da Saúde. Com regime de urgência, o projeto pode ser votado diretamente no plenário da Câmara, sem passar pela análise das comissões permanentes da Casa. Mas a votação da urgência provocou debate no plenário. Deputados aliados ao governo criticaram a proposta, com o argumento de que os médicos do SUS

0: cliente passa na frente de uma fila existente porque ele tem condição de pagar os procedimentos e diagnósticos.
1: O autor do projeto, o deputado Nicolas Ferreira, do PL de Minas Gerais, diz que o uso de exames feitos em clínicas privadas poderia resolver o problema das filas e atrasos no atendimento da rede pública.
2: Quero dizer bem claro que isso é um projeto técnico, um projeto que vem de uma demanda de pessoas reais que precisam de agilidade, tempo e recurso, que serão ali realmente beneficiados, porque ele pode fazer o exame privado e já chegar com o SUS com esse exame para poder ajudar no atendimento. Então, realmente, a união tanto do SUS quanto da rede privada para poder melhorar a saúde no nosso país.
1: Ainda não há data para votação no plenário da Câmara do projeto que obriga o Sistema Único de Saúde a aceitar exames realizados em clínicas privadas. Da Rádio Câmara de Brasília, Antônio Vital.
3: Votação.
4: Câmara aprova projeto que garante acesso à reprodução assistida para mulheres em tratamento de câncer. A repórter Sofia Peçanha nos conta como deve funcionar.
5: A Câmara dos Deputados aprovou o projeto que estabelece a Política Nacional de Atenção Integral em Reprodução Humana Assistida. Apresentada pela deputada Isa Arruda, do MDB de Pernambuco, a proposta garante o acesso a serviços de reprodução assistida a mulheres em tratamento de câncer que possa afetar a sua fertilidade ou com diagnóstico de endometriose. Segundo a relatora na Comissão de Saúde, a deputada Jandira Fegali, do PSDB do Rio de Janeiro, a medida é necessária para garantir que a política, hoje baseada em portarias do Ministério da Saúde, tenha perenidade e aplicação uniforme em todo o país, oferecendo atendimento seguro a todas as pacientes.
6: A colaboração entre diferentes esferas é fundamental para assegurar a qualidade e a uniformidade do serviço prestado, já que a governança colaborativa melhora os resultados de políticas públicas complexas como as da saúde.
5: O projeto prevê que o Sistema Único de Saúde, o SUS, assegura o acesso a serviços de reprodução assistida em todas as unidades federativas. Porém, quando a rede do SUS for insuficiente, o poder público poderá recorrer a serviços privados filantrópicos ou sem fins lucrativos. Além disso, o texto garante o acesso ao congelamento de óvulos e a outros serviços de reprodução assistida para mulheres que passam por tratamento de câncer, protegendo o direito à maternidade e à preservação da fertilidade antes de procedimentos que possam prejudicá-la, como afirma a deputada Jandira Fegali.
6: Dessa forma, a possibilidade de preservar a fertilidade oferece uma perspectiva positiva e um ganho significativo na qualidade de vida para as pacientes oncológicas, o que reduz o impacto psicológico associado à perda da capacidade de ter filhos biologicamente.
5: Quando a proposta estiver valendo como lei, todos os procedimentos de reprodução assistida deverão constar da tabela de procedimentos do SUS, garantindo financiamento adequado e acesso integral aos serviços. O projeto que garante acesso à reprodução assistida para mulheres em tratamento de câncer segue para análise do Senado. Da Rádio Câmara de Brasília, Sofia Peçanha.
3: Saúde.
7: Pessoas que passaram por um procedimento cirúrgico chamado ostomia são foco de um projeto que está sendo examinado na Câmara. O repórter José Carlos Oliveira tem os detalhes.
8: Avança na Câmara dos Deputados a proposta de criação da Política Nacional de Proteção às Pessoas com Ostomia, ou seja, aqueles pacientes que passaram por cirurgia para fazer uma abertura de ligação direta entre um órgão interno e o exterior do corpo. A intenção é garantir direitos, inclusão social e assistência integral a essas pessoas. A proposta do deputado Clodoaldo Magalhães, do PV de Pernambuco, já havia sido alterada na Comissão de Defesa dos Direitos das Pessoas com Deficiência. O texto ganhou ainda mais abrangência após aprovação na Comissão de Trabalho com relatoria da deputada Flávia Moraes, de Goiás.
9: A gente busca justamente abranger aos outros tipos de ostomia, então a gente trata da ostomia, tanto pode ser na traqueia, quanto pode ser no intestino, e também da situação daquela ostomia provisória, que é temporária, aquela que vai ficar por um tempo e depois ela fecha, e aquela que é constante, permanente, né? Então tudo isso requer cuidado diferenciado e a gente fez então esse detalhamento. E com isso a gente vai ter aí um marco legal importante em relação ao paciente ostomizado.
8: Entre os benefícios previstos estão distribuição gratuita e regular de equipamentos e materiais de ostomia pelo SUS, isenção de impostos sobre produtos e acessórios específicos para a ostomia, centros de referência especializados com atendimento multidisciplinar em todo o país, programas de reabilitação física e reinserção social e laboral, adaptação de banheiros públicos e campanhas de conscientização e educação. O texto ainda protege o paciente de demissão desde a indicação médica para a cirurgia até 12 meses após o retorno ao trabalho.

0: Moraes comentou a importância da política nacional.
1: Projeto muito relevante, com certeza ele vai trazer uma dignidade, uma qualidade de vida muito diferente para esse paciente, que muitas vezes sofre constrangimento no local de trabalho por falta de adaptação, nos banheiros por falta de adequação.
0: A proposta de política nacional de proteção às pessoas com ostomia ainda vai passar pela análise das comissões de saúde, de finanças e tributação e de Constituição e Justiça. Da Rádio Câmara de Brasília, José Carlos Oliveira.
2: Charles Fernandes, do PSD da Bahia, defende a votação urgente de proposta que regulamenta a aposentadoria especial dos agentes comunitários de saúde e de combate a endemias. O deputado afirma que o texto garante justiça e valorização aos trabalhadores.
3: O que que é esse projeto? Vai trazer a segurança jurídica, vai trazer uma segurança para todos os agentes comunitários de saúde, uma aposentadoria especial. Os homens com 52 anos e as mulheres com 50 anos. Os agentes comunitários de saúde, eles trabalham no dia a dia, caminhando nas ruas com poeira, com lama, com sol quente. Então, é necessário e é importante regulamentar a aposentadoria especial dos agentes comunitários de saúde.
4: Charles Fernandes lembra que os agentes comunitários de saúde e de combate a endemias prestam a primeira assistência às famílias, exercendo papel essencial na atenção básica ao acompanhar de perto a realidade dos bairros, das comunidades rurais e do interior do país.
5: Comissões.
2: É cada vez mais comum que condomínios tenham como síndico alguém que não mora no local. Por isso, a Câmara está examinando uma proposta que regulamenta a atividade do síndico profissional. A reportagem é de Luiz Cláudio Canuto.
6: Projeto aprovado na Comissão de Trabalho regulamenta a profissão de síndico profissional. O autor da proposta, deputado Paulo Alexandre Barbosa, lembra que o Código Civil de 2002 estabelece que a Assembleia do Condomínio pode escolher síndico que não more no condomínio para exercer a administração, o que possibilitou o surgimento do síndico profissional, uma alternativa cada vez mais comum nos condomínios brasileiros. Há, inclusive, empresas condominiais. Na opinião do deputado, isso mostra busca por mais profissionalismo na gestão condominial, além de resolver o problema de muitos condomínios onde ninguém quer assumir a função. O projeto foi apresentado para regulamentar a figura do síndico profissional no ordenamento jurídico brasileiro e estabelecer regras de contratação, atribuições e responsabilidades, e também prevenir conflitos, dando maior segurança jurídica para todos. O relator da proposta na comissão foi o deputado Léo Prates, da Bahia. Ele modificou o texto original, que previa como pré-requisito para o síndico profissional ter completado o ensino médio. Pela nova versão, a formação exigida é de tecnólogo em gestão de condomínio ou graduação em administração ou direito, além de inscrições nos conselhos regionais de administração ou na OAB.
7: Surgiu a necessidade do Congresso Nacional regular essa atividade. Esse projeto, logicamente, nos interessou, porque é um bom debate, e nós conseguimos a aprovação, graças a Deus, unânime, na criação da profissão de síndico profissional, protegendo a sociedade, porque a gente acha que tem que ter uma qualificação para se exercer, já que não é uma atividade tão simples. Ele tem que cuidar de terceirização de mão de obra, ele tem que cuidar de obras de engenharia, uma série de atividades que são atinentes à vida condominial. Então, nós aceitamos a profissão, por exemplo, de técnico em administração, que é nível médio, mas é o mínimo que a gente pode exigir de uma pessoa que vai cuidar de tantas vidas. Então, a gente acha que o projeto saiu redondo, agora ele segue a tramitação na Câmara, e eu acho que ele com certeza vai ter um fim, porque é necessário regular essa profissão que já é exercida por uma série de pessoas.
6: O projeto que regulamenta a profissão de síndico profissional já está na Comissão de Constituição e Justiça. Da Rádio Câmara de Brasília, Luiz Cláudio Canuto.
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5: Segurança Pública.
4: Os deputados aprovaram participação social na elaboração de políticas no plano para enfrentar violência contra a mulher. Acompanhe na reportagem de Júlia Lopes.
8: A Câmara dos Deputados aprovou o projeto que assegura a participação de instituições da sociedade civil na elaboração das políticas de segurança previstas no Plano Nacional de Prevenção e Enfrentamento à Violência contra a Mulher. O projeto muda a Política Nacional de Segurança Pública e Defesa Nacional, que tem entre seus instrumentos o Plano de Enfrentamento à Violência contra a Mulher. A proposta do deputado Marangoni prevê que a participação da sociedade civil no plano tenha caráter opinativo e seja voltada principalmente à rede de atendimento à mulher. Entre as diretrizes do plano estão a proteção da família, o atendimento humanizado, a não revitimização da mulher, além da assistência às vítimas e seus familiares e o incentivo à denúncia. Para a relatora da proposta na Comissão de Defesa dos Direitos da Mulher, deputada Laura Carneiro, do PSD do Rio de Janeiro, a medida fortalece o combate à violência contra a mulher.
9: À disposição do Estado, nas suas três esferas, favorecer a atuação pela defesa da vida da mulher, com o auxílio opinativo das instituições da sociedade civil, que dispõe de conhecimento e atuação sobre o tema, e estou convencida, portanto, que promoveremos avanços concretos na incorporação do olhar e da experiência da sociedade civil num problema da violência contra a mulher.
8: Atualmente, o Brasil conta com diversas ONGs que atuam na defesa dos direitos das mulheres, na promoção da igualdade de gênero e no enfrentamento à violência. Aprovado pelas comissões, o projeto amplia a participação da sociedade no Plano Nacional de Prevenção e Enfrentamento à Violência contra a Mulher, poderá seguir diretamente para o Senado, sem necessidade de votação pelo plenário. Da Rádio Câmara de Brasília, Júlia Lopes.
10: Política. O Conselho de Ética da Câmara dos Deputados aprovou a suspensão de parlamentares envolvidos na ocupação da mesa diretora ocorrida em agosto de 2025. Para Chico Alencar, do PSOL do Rio de Janeiro, a medida é importante para a preservação do decoro e da democracia.
4: Chico Alencar destaca que o placar de 15 votos favoráveis e 4 contrários reflete o entendimento do colegiado sobre a gravidade da obstrução dos trabalhos da Câmara. O deputado também critica a posição de operadores do direito que apoiam atos contra o Estado Democrático.
10: Justiça. Boletins de ocorrência poderão ter o mesmo modelo em todo o país. A ideia é garantir que as informações importantes estejam no documento e facilitar a comparação dos registros de crimes entre os estados. A reportagem é de Maria Neves.
11: A Comissão de Segurança Pública da Câmara dos Deputados aprovou o projeto que exige a utilização de boletins de ocorrência padronizados por todos os integrantes do Sistema Único de Segurança Pública. Atualmente, cada estado adota um modelo próprio de coleta de dados sobre crimes. A proposta do deputado Eduardo Veloso, do Acre, determina ainda que os dados dos boletins de ocorrência sejam incluídos no Sistema Nacional de Informações de Segurança Pública, prisionais, de rastreabilidade de armas e munições, de material genético, de digitais e de drogas. De acordo com Eduardo Veloso, a padronização dos boletins de ocorrência vai possibilitar a uniformidade dos registros e garantir que todas as informações relevantes sejam coletadas. O parlamentar ainda defende que a centralização dos dados no Sistema Nacional de Informações de Segurança Pública vai permitir a análise mais detalhada das ocorrências, o que facilita a identificação de padrões e tendências de criminalidade. Com isso, ele acredita que será mais fácil, inclusive, combater o crime.
12: Essa proposta vai facilitar, padronizar e agilizar a ocorrência em si, fazendo com que a gente tenha também uma resposta mais rápida para o cidadão, vai fazer com que a polícia seja mais efetiva e vai fazer com que aqueles criminosos sejam capturados mais rápido, né? Porque hoje a gente tem uma dificuldade, principalmente nesses pequenos furtos, de uma interligação dos sistemas. E isso aqui vai fazer com qualquer que seja o tipo de ocorrência, essa ligação. Então, eu acredito muito nessa proposta.
11: Ao defender a proposta, o relator, deputado delegado Fábio Costa, do PP de Alagoas, também sustentou que a padronização e a integração dos dados vai facilitar a cooperação entre as forças de segurança e melhorar o combate baixa criminalidade. Para o parlamentar, a uniformização dos registros vai resultar em dados mais completos, consistentes e comparáveis entre os estados, o que melhora a qualidade das análises. Na opinião de delegado Fábio Costa, esses avanços vão abrir espaço para novas ferramentas de inteligência, estatística e monitoramento. Ele afirma ainda que, com isso, a administração pública poderá tomar decisões mais eficazes. O projeto que padroniza os boletins de ocorrência em todos os estados do país ainda será analisado pela Comissão de Constituição e Justiça. Da Rádio Câmara de Brasília, Maria Neves.
5: Turismo.
4: A Câmara aprovou o projeto que cria a rota turística religiosa do Cariri, interligando os municípios cearenses de Juazeiro do Norte, Crato, Barbalha e Santana do Cariri. Autor da matéria, Yuri do Paredão, do MDB, afirma que a intenção é valorizar o patrimônio cultural e histórico da região.
13: Essa conquista fortalece a fé, valoriza a cultura do nosso povo e gera mais emprego, renda e oportunidades para a nossa região. O Cariri ganha ainda mais reconhecimento nacional como um dos maiores patrimônios religiosos e culturais do Brasil. Seguimos trabalhando com compromisso para levar mais desenvolvimento ao Cariri e a todo o Ceará.
10: O texto prevê que o governo federal poderá cooperar com o Estado e os municípios para melhorar a infraestrutura e o atendimento aos romeiros que visitam os monumentos da fé. Yuri do Paredão acredita que o reconhecimento oficial vai atrair mais investimentos para o turismo religioso no Ceará.
4: Termina agora o Jornal Câmara dos Deputados com trabalhos técnicos de Everson Urani e apresentação de Val Monteiro e Márcio Aquilissardi. Uma boa noite para você.
10: Você fica com as notícias do Tribunal de Contas da União. Boa noite.
5: Minuto do TCU.
14: O Tribunal de Contas da União fez auditoria para avaliar o uso dos recursos federais destinados à Previdência Social em 2025. Neste ano, o programa deve movimentar cerca de R$1,3 trilhão. A Previdência é uma das maiores políticas públicas do país e garante aposentadorias, pensões e outros benefícios a milhões de brasileiros. A fiscalização analisou se os recursos estão sendo aplicados de forma eficiente e se contribuem para ampliar a proteção social e reduzir desigualdades. O TCU identificou que há espaço para melhorar a relação entre planejamento, monitoramento e execução das ações. Segundo a auditoria, o desafio é fazer com que o planejamento reflita com mais precisão os gastos e os resultados esperados. O tribunal fez recomendações para aprimorar a gestão e fortalecer a política. Saiba mais em tcu.gov.br.
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2: São 20 horas e 2 minutos, uma ótima noite. Estamos cá para falar do amor de Deus, da graça e do favor de Jesus Cristo. Noite graciosa, noite abençoada, noite de vida, noite de comunhão, é verdade. E por falar em comunhão, Diego, vamos lá. Daqui a pouquinho, pastor Kleber Costa no Santo Altar, não é? Para trazer a palavra. Está na abertura do culto o diácono Douglas Almeida. E assim que tivermos o sinal que o pastor Kleber está no Santo Altar, e nós vamos já para lá. Vamos em comunhão ou vamos direto ao culto? Vamos então ao Templo da Glória. Uma ótima noite. Até na sequência. Até já.
3: E eu já tinha obra com você na terra, e eu não me esqueço de você, eu não me esqueço da sua vida. Ô pastor, mas por que Deus está em silêncio então? Já faz tempo que ele não fala. Porque ele está em silêncio então? Deve estar ocupado, esqueceu de mim não. Ele está trabalhando do mesmo jeito. Ele está operando da mesma maneira. O silêncio de Deus não significa que Deus se esqueceu de você. Quem já foi aluno aí, em uma escola, em um curso, em uma faculdade, todas as vezes que o professor vai aplicar a prova, o que que ele faz? Ele fica em silêncio. Porque a prova é para experimentar os seus conhecimentos, de tudo aquilo que já foi ensinado no bimestre, no trimestre. É assim ou não é? Deus, por meio da palavra, ele nos ensina todos os dias como servi-lo, como adorá-lo e como bendizê-lo. Às vezes ele vai permitir a prova, mas a prova é para que eu e você subamos um nível e alcancemos dele tudo quanto ele já preparou. Quem está entendendo diz glória a Deus. E tem pessoas aqui que o Espírito de Deus está me dizendo: você não vai morrer na prova. Deus vai te levar num nível que você ainda não experimentou nele. Você vai regozijar. Você vai desfrutar daquilo que o céu já preparou para a sua vida. Mas o segredo é: persevera, insista e não desista, porque o que há de vir sobre a sua vida virá e não tardará, porque a bênção, ela está sobre você. Fique de pé. Já está conosco o nosso irmão presbítero Kleber. Nós vamos orar pelo servo de Deus. Um minutinho de oração. Pai, aqui está o teu filho. Pedimos ao Senhor, confirma a bênção, confirma a vitória, usa-o uma vez mais, e que o teu Espírito, Deus, tenha a liberdade, não só de falar por intermédio da vida dele, mas de ministrar aos nossos corações, porque está escrito que a tua palavra, ela não volta vazia, mas faz aquilo que lhe apraz. Confirma a vitória em nome de Jesus. As palmas são bem alegres.
4: Aleluia. Oh glória, oh glória, oh glória. Que maravilha, toda honra, toda glória, todo louvor seja dado ao Senhor, o nosso Deus. Diga comigo: Senhor Jesus, muito obrigado pela vida e pelas bênçãos já proferidas pelo Senhor para a nossa alma. Queridos, eu quero que você tome os seus assentos. Ouvintes de casa, recebam a paz de Cristo Jesus, o nosso Salvador e Senhor. Nós vamos louvar a Deus mais uma vez com Isaías. Enquanto louvamos ao Senhor, busque na Bíblia o livro do profeta, mais do que profeta, na verdade, mais do que um excelente governador, Josué, capítulo 23, e já vamos adorar. Venha para cá, Isaías. Quem quer louvar a Deus enquanto você se prepara para a palavra, diga glória. Tamo Vamos dar um glória a Deus bem alto.
5: Glória a Deus. Cumprimento a todos na paz do Senhor Jesus. Quem recebe esta paz, bate palmas, glorifica o Senhor. Adora o Senhor, é bom estar na presença de Deus, sentindo a presença de Deus aqui nessa noite. Vamos adorar ao Senhor aqui nessa noite. Eu não sei de que forma você está aqui nessa noite. Talvez você venha carregado nos braços de Jesus, pedindo socorro para Ele. A tua alma precisa de um socorro. E teu socorro é o Senhor, aquele que fez os céus e a terra. Quem crê, levanta a mão, glorifica. Adore a Jesus aonde você estiver, na sua casa, dentro do seu carro. Adore ao Senhor, porque Ele merece. Sim.

0: Levanta a mão, dá um glória. Adore a Jesus nesse lugar. Palmas para Jesus.
1: Glória, oh glória. Queridos, palavra de Deus. O Senhor Deus dos exércitos escolheu esta palavra para ministrar na nossa alma. Capítulo de número 23 do livro de Josué, e diz assim a palavra do Todo-Poderoso. Olha o que diz as Escrituras. Vamos ler versículo 14. Diz assim, capítulo 23, versículo 14. Eis aqui eu... Vamos aguardar todos? Todos encontraram? Quem já encontrou, diga glória a Deus. Josué, capítulo 23, versículo 14, ouvintes. Hoje é o nosso dia da segunda do pão com o tema para edificarmos nossa vida na rocha. Diz assim, eis aqui eu vou hoje pelo caminho de toda a terra. Vós bem sabeis, com todo o vosso coração e com toda a vossa alma, que nenhuma só palavra caiu de todas as boas palavras que falou de vós o Senhor vosso Deus, todas vos sobrevieram, nenhuma delas caiu, nenhuma só palavra. Será que, assim como sobrevieram todas estas boas coisas que o Senhor vosso Deus disse, assim trará o Senhor sobre vós todas aquelas más coisas, até vos destruir de sobre a terra que vos deu o Senhor vosso Deus, quando transpassardes o concerto do vosso Deus que fizestes, o concerto do vosso Deus que vos tem ordenado, e fordes e servir a outros deuses, e a ele vos inclinardes. Então a ira do Senhor sobre vós se acenderá, e logo perecereis sobre a boa terra que vos deu o Senhor. Levante as tuas mãos, diga: Senhor Jesus, fala conosco pela tua palavra. Soberano Santo, glorioso Pai, em nome de Jesus Cristo, Senhor, a tua palavra viva, santa, gloriosa, poderosa, é a palavra que o Senhor nos quer dar, é a palavra, Pai, para nos orientar, para nos fazer vencer, e esta boa palavra, Pai, venha nos socorrer nesta noite, e que o Senhor, pela sua palavra, possa nos dar tudo o que é concernente à vida. Pai, nós estamos aqui para entrar nas promessas gloriosas do teu amor, e por isso pedimos, meu Salvador, que nenhuma das más, ó Deus, obras nossas possa impedir a vitória que o Senhor nos dá pelo poder da tua palavra. Senhor, fala conosco, repreende o angustiador, repreende o destruidor, e que a tua boa palavra traga a vida, Senhor, a todos que aqui estão, e que a tua boa palavra, meu Pai, mencionada acerca de nós, venha fazer a diferença. Assim, meu Pai, nós pedimos a tua bênção, em nome de Jesus, amém. Pode glorificar ao Senhor, o nosso Deus, com aplauso bem forte para Jesus. Queridos, nós entendemos que Josué está para partir, e como pai que dá os últimos conselhos aos filhos, ele começa a não só expressar, mas a entregar a palavra da vida, boa palavra, que havia sido dada pelo Deus Todo-Poderoso, e que já havia se cumprido. E como Deus havia cumprido a sua palavra, tirado o seu povo de uma terra desértica, e colocado plantado sobre uma boa terra, a Bíblia diz que Josué chama e convoca a todo o povo, coloca diante deles os anciãos. Você pode conferir isso no versículo 2 e até o 3, e ele começa a falar, e ele diz: porque o Senhor vosso Deus pelejou por vós. Em Josué 23:3 ele diz claro que quando Israel entendeu o que era obedecer, todas as nações foram destruídas pela palavra que havia sido dada, até o Mar Grande e ao pôr do sol, como disse Josué 23:4. E a Bíblia diz que em todo termo triunfou a palavra que deu o Senhor, prometendo ao seu povo uma terra que não era deles, um lugar que eles não tinham plantado, mas o Senhor expeliu diante deles para que eles pudessem possuir a terra como o Senhor havia falado. Diga comigo: Deus prometeu e Deus cumpriu a sua palavra. Logo entendemos que é pela palavra que se ordena a casa, logo é pela palavra que se coloca tudo no devido lugar, é pela palavra que Deus tira quem tem que tirar e que Deus põe quem tem que colocar. É pela palavra dele que Deus remove os que precisam ser removidos, mas é pela sua palavra que Deus constitui aqueles que precisam ser constituído. É pela sua palavra, diz as escrituras, que Deus abate, mas é pela sua palavra que ele também levanta. Quem está entendendo, diga glória a Deus. E aí a Bíblia diz assim, versículo 6: esforçai-vos, pois, de forma que podeis guardar, para que podeis guardar e fazer tudo quanto está escrito no livro da lei que vos foi dado. Logo Deus está dizendo: foi pela palavra que ele expeliu diante de vós aqueles que estavam como senhores da terra, mas agora sobrecai sobre vós a missão de esforçar. Versículo, abre lá a Bíblia, capítulo 23, versículo 6. Façam todo o esforço para obedecerdes e cumprirdes tudo que está escrito no livro da lei de Moisés, sem desviar nem para a direita, nem para a esquerda. Olha o que diz outra tradução bíblica, versículo de número 6, né? Diz assim: esforçai-vos, pois, muito para guardardes e para fazerdes tudo quanto está escrito no livro da lei de Moisés, para que dele não vos aparteis nem para a direita. Então o que Deus está dizendo? O vosso esforço não será para possuir o fruto da terra e as suas dádivas. O vosso esforço terá que estar focado em guardar. Diga comigo: guardar e fazer tudo o que está escrito. Você está entendendo que nós empreendemos força, cuidados, trabalhos para fazer, para ter, para obter, para adquirir, e nos esquecemos que a palavra de Deus deixa claro que para Deus manter a sua promessa, que não falta, que não falha, que não cai, nós devemos empenhar, aplicar todo o esforço, muito mais para guardar a palavra e para fazer conforme tudo o que está no manual da vida, para que a nossa vida possa herdar as misericórdias e as bondades do Senhor. Então este ponto é importante. Se você não empenhar esforço na sua vida espiritual, olhe para cá, isso é uma verdade. O mundo ignora um princípio de realidade. Aqueles que se dizem sábios cometem a loucura de dizer que a vida procede da vida e de como você vai agir e fazer para viver. Ao contrário, As Escrituras diz que toda a nossa vida depende da nossa vida espiritual, da nossa comunhão espiritual e do nosso contato e relacionamento de intimidade com Deus. De forma que antes da sua vida de conquista, vida física, vida profissional, vida material, vida social, tem que estar em primeiro lugar de cuidado e de esforço a sua vida espiritual. Tem pessoas que dizem: pastor, eu não vou bem, eu vou bem na vida espiritual, mas eu não vou bem na vida financeira. Mentira, é impossível. Pastor, eu vou muito bem na vida de comunhão, de intimidade com Deus, pastor, mas na vida emocional eu estou mal. Parece que Deus odeia as pessoas que eu amo. Parece, pastor, que Deus odeia a minha felicidade. Porque eu vou bem em tudo, pastor, mas nessa parte eu vou mal. Tem outros que já dizem o contrário: pastor, eu tenho sido abençoado na vida espiritual, mas a minha vida, pastor, relacional é uma catástrofe. Impossível. Se você empenhou esforço diante de Deus, para estar em Deus, para guardar a palavra de Deus, o próprio Deus, pela sua palavra, Ele há de te abençoar e Ele há de te prosperar em todos os âmbitos da sua vida. Agora, se eu empenho um esforço, se eu aplico dedicação em todas as demais áreas da minha vida, mas tiro o meu coração, que é o esforço para guardar e fazer o que está no manual da vida, a minha vida não vai bem. Pode parecer que a vida está indo bem, a vida é profissional, social, a vida financeira. Pode parecer para você que a sua vida está... Não, é um engodo. Se a tua vida espiritual não é o principal estandarte para refletir em todas as outras vidas, nós entendemos que Deus não está cumprindo a sua palavra. Porque se Deus cumpriu a sua palavra, versículo 14, e não deixou nenhuma delas cair, Ele está dizendo aqui: vocês não se esforçaram, eu me esforcei para vos colocar na terra. Vocês não trabalharam, eu trabalhei para vos colocar naquele lugar. Vocês não plantaram, mas vão colher, porque eu estou levando vocês para lá. Agora, qual é o vosso esforço? Pode glorificar. Qual é o vosso esforço? Deus está dizendo: esforçai-vos para guardar e fazer. Você pode ver que o diabo luta. Basta você começar a se esforçar para ser uma crente fiel, um homem de oração, e você quer sair da média do ordinário. Pastor, eu não quero só ser um crente, eu quero ser, pastor, um crente consagrado. Eu não quero ser mais um domingueiro, eu quero ser um crente, pastor, que vai estar no tempo inteiro, integral, com a minha mente ligada ao trono celestial. Você vai passar por luta. O diabo vai começar a conflitar, porque ele sabe que você tomou o passo mais importante para avançar e para prosperar em todos os âmbitos da sua vida. E qual era o esforço que esta nação deveria fazer? Cumprir e obedecer, e depois aplicar o que estava escrito. Tem pessoas que amam a palavra, ele lê a palavra, ele se deleita na palavra, mas ele não consegue aplicar a palavra na vida dele. E esta ação prática é o que muda tudo. Você pode ter o remédio na sua casa, mas se você não tomar, ele vai te curar? Hã? Esses dias eu estava numa situação, de repente me lembrei, falei: calma lá. Não, mas, ô Rose, espera aí. Quando eu estava lá naquele lugar, no país tal, eu não trouxe um remédio tal, tal, tal, tal. Ela falou: não sei, está guardado aí. Eu falei: me traga. Tomei, alcancei o alívio na hora. O remédio estava lá, quem está entendendo? Mas se você não dosar, mas se você não subministrar a palavra, que é o principal remédio na própria vida, vai ficar inválida toda a relevância da palavra, todo o resultado da palavra. Então, a principal missão não é só entender, não é só aplicar o esforço, mas aplicar na nossa vida. O que está escrito vale para hoje, vale para amanhã e vale eternamente até a vinda do Senhor Jesus. Porque se nós não aplicarmos a palavra, versículo 7, nós começaremos a entrar por caminhos que nos fará desviar da própria palavra, para que não entreis a estas nações que ainda ficaram convosco, e dos nomes dos seus deuses não façais menção, nem por eles façais jurar, nem os sirvais, nem vos inclineis a eles. Opa, o que ele está dizendo? Agora, se você não conseguir trazer para o seu convívio esta palavra como parte da sua vida, então ninguém vai te livrar de se desviar a tempo ou fora de tempo. Tem pessoas que dizem: pastor, eu quero me firmar, mas não consigo. Eu quero andar no caminho, mas eu estou em veredas, em direção torcidas. O que está acontecendo comigo? O Espírito de Deus está te revelando. Você está entrando por caminhos que entram as gentes, por caminhos que entram as nações, por caminho que entram que não tem as diretrizes e as direções de Deus. Porque quando você está no caminho que é Cristo, você não se perde, você não erra, você não vai para um outro lugar a não ser para os braços de Deus. Então, se eu não quero me desviar, eu preciso aplicar, eu preciso me esforçar. E versículo 8, a Bíblia diz assim: mas ao Senhor vosso Deus vos achegareis, como fizestes até o dia de hoje. 23:8. Aonde você vai se achegar? Aos deuses deles, ao Deus que deu esta boa terra para vocês herdarem. Ele está dizendo: a qual Deus vocês vão querer servir? Nós temos os deuses deles, que hoje estão sendo tirados, que hoje estão sendo destituídos, para dar lugar a vocês que estão servindo ao Deus que vos está dando esta nação. Porém, haverá momentos e dias de tentação em que vocês serão tentados a servir o Deus deles, a viver como eles, a querer a vida deles. Porém, nós devemos nos lembrar que os deuses dos moradores da terra não podem nos dar nem a terra e nem a vida eterna. Agora, a quem eu vou me achegar? Porque a Bíblia diz que aquele a quem eu me achegar, a ele eu deverei, eu serei servo. A Bíblia diz que aquele a quem vós servirdes, este será o vosso Senhor. Se você está servindo aqui a Deus, não adianta o diabo querer ver você cair, fracassar, e setas, e dardos, e inveja, e bruxaria. Não, porque se você está se achegando a Deus, ele diz: achegai-vos a mim, e no livro de Malaquias, e eu me achegarei a vós, diz o Senhor dos Exércitos. Então eu tenho que me desprender em meu ser de tudo que quer me prejudicar, me deter, me amarrar, porque eu tenho que me achegar a quem? Mas se vocês a Deus se achegarem, como se vê até o dia de hoje, então, até aquele dia não havia o livro de Juízes. Até aquele dia não havia destruição sobre a terra. Até aquele dia não havia frustração em meio deste povo, não reinava doença, não havia fome, e a Bíblia diz: e não há entre vós homem algum com especialidade que possa apontar ao Senhor como culpado. Todos estavam sendo gerados em perfeição. Quem entendeu, diga glória a Deus. Porque o povo estava se achegando a quem? Mas aí é que vem o problema. Quando o povo entra na terra, quando o povo divide a terra, quando o povo de Deus tomam a terra e começam a plantar e a colher, eles começam a dar a terra e receber dela. A Bíblia diz que o primeiro mandamento que eles violaram foi o do descanso da terra. O segundo mandamento que eles violaram, tornar a Deus o que lhe era devido. O terceiro mandamento que eles violaram, eles começaram a ser seduzidos pelos deuses inimigos do Deus vivo. E começa toda a destruição. Versículo 9. Pois o Senhor vos expeliu de diante de vós grande e numerosas nações, e quanto a vós, ninguém ficou de pé diante de vós até o dia de hoje. Josué está dizendo: olha o exemplo que Deus está nos concedendo. Diante de Deus não parou, não houve Deus que triunfasse, nem os deuses dos reteus, dos cananeus, dos heveus, dos jebuseus, e nem o Deus de Dagon, dos filisteus. Nenhum Deus ficou de pé diante do vosso Deus. Todos eles caíram, todos eles ruíram, todos eles fracassaram diante do vosso Deus. Mas por quê? Porque o servir a Deus dá a você vigor. Nós estamos vivendo a geração do cansaço. Eu dizia para os meus filhos ontem: nós não nos cansávamos. Trabalhávamos o dia todo. Todo dia à noite. O quê? Segunda? Todo dia era dia da palavra. Todos os dias da semana você vinha ao culto. Todos os dias você fazia uma campanha de madrugada, e no outro dia você levantava 6 da manhã para trabalhar, e não tinha cansaço. Era ou não era? Agora é uma geração, irmão, parece que é uma geração cansada. Você já viu? Você já, jovem de 30 anos, ele está se arrastando, irmão. Se arrastando: pastor, eu preciso suplementar. Pastor, a testosterona está lá embaixo. Pastor, a força está lá embaixo. Pastor, meu ânimo está lá embaixo. Pastor, acho que estou com anemia. Mas não pode, meu Deus, 25 anos, 30 anos, está lá embaixo, o ânimo, como é que está? E eles andam assim, você já notou ou não? Você já notou? Eu vejo os nossos adolescentes, eu falei: levanta o ombro, assim, isso, levanta o ombrinho. Ele cai assim, ombrinho embaixado. Aí você vê eles andando assim, aí você fala: meu Deus do céu, por que que está andando assim, cansado? Mas aqui está. Você quer ver o secreto? Um só homem dentre vós perseguirá a mil, pois é o mesmo Senhor, o vosso Deus, o que peleja por vós, como já tem dito. Ele está dizendo: um vai sair e vai destruir a mil daqueles que quiserem resistir, e eles saberão que quem está na operação pelejando por vós não sou vós, é o Senhor. Ânimo. Diga comigo: ânimo. Sabe aquele ânimo para sair? Sabe aquele ânimo para destruir o adversário? Sabe aquele ânimo para lutar? Da onde vem este ânimo, esta garra, esta força, pastor? Diga comigo: do Senhor vosso Deus. Ele é o único que dá mandamento: diga ao fraco que eu sou. Ele é o único que tem o poder. Esses dias, o irmão começou a suplementar toda a classe de proteína que ele precisava. Ele disse que queria virar o dia e dormir apenas 4 horas, sofreu um derrame. Aí foi ao médico, o médico disse: querida, que você tomou muito suplemento. Essa força que parece real é um engano químico que destrói o funcionamento hormonal do teu corpo. Ele falou: e agora, pastor, o que eu faço? Eu disse para ele: o Senhor é a tua força, o Senhor é a tua luz, o Senhor é a tua salvação. O sol não te molestará de dia, a lua não pode te amedrontar de noite, porque o Senhor te guardará de todo mal, Ele guardará a tua entrada e a tua saída, desde agora para sempre. Da onde vem o vigor? Do Senhor. Da onde vem a força? Diga comigo, do Senhor. Mas quando nós deixamos o Senhor, o que, que nós fazemos? Vamos ter que ficar como aquele pássaro de Angola, que fica, tô fraco. Como que tá, meu irmão? Tô fraco. Um dia o pai comprou um lote daquelas aves, meu Deus do céu. Era o dia todo dizendo que estava fraco, tô fraco. Eu falei, meu Deus do céu, pai, o que elas estão falando? Estão dizendo que estão fracas. O dia todo eu estou fraco, estou doente, estou do mal, ai. Aí você fala, meu Deus, mas como vencer? Não adianta você querer aqui, ali e lá. Deus está dizendo, eu sou a tua força, eu sou a tua vitória, eu sou a tua bandeira. E aí ele diz no versículo 11, portanto guardai muito a vossa alma para amardes o Senhor vosso Deus. Opa, chegamos ao tema da nossa campanha. Edificando a nossa vida espiritual e blindando a nossa emoção de toda a operação infernal. Porque quando você está amando ao Senhor vosso Deus, é por isso que o primeiro de tudo, o primeiro mandamento, o primeiro procedimento, o primeiro estágio que nunca devemos perder, sair ou negociar, amarás

toda a vossa alma. E depois é que vem ao próximo. Esse é o primeiro e grande mandamento. Se você não amar ao Senhor, as paixões vão te corroer. Se você não amar ao Senhor, você vai se abater. Se você não amar ao Senhor, você vai duvidar na sua fé. Se você não amar o Senhor, o teu Deus, por quê? Portanto, guardai muito a vossa alma. Como guardar a nossa alma? Ele está dizendo, amando ao Senhor. Quando você ama ao Senhor, o mundo te odeia, o inferno te odeia, os homens vão te odiar, mas você está guardando a sua alma. Você está guardando a sua alma. A tua alma está guardada. É por isso que tem pessoa que não entende, pastor, mas eu sou odiado no trabalho. Aquela pessoa, aquela atendente, você já notou? Eu vou ser atendido, o diabo entra nas pessoas, irmão. A pessoa começa a tratar mal, está tratando todo mundo bem, tudo bem, cafezinho do almoço. Parece o cachorro do Dick Vicarista. Quem lembra da corrida maluca? Parece o cachorro do Dick Vigarista. Esse dia eu fui pedir um café na saída, acabei de almoçar, fomos entregar o jejum, aí fui falar para o papai, por gentileza, ele serviu o café para um, serviu o café. Quando chegou a minha vez, eu disse, rapaz, que é o espírito do mascote do Dick Vigarista, rapaz. O homem está rosnando, tava. Eu disse, o bicho está irado, o bicho está nervoso. Já aconteceu com você ou não? Você está falando com a pessoa parece que está falando com outro ser baixinho. Você está falando que a pessoa está te atendendo com ódio. Você fala, mas que eu não fiz nada? Por que essa pessoa está assim com esse ódio? Isso é péssimo sinal? Não, isso é excelente sinal. Isto significa que o próprio Espírito de Deus te justifica, que você está nele e ele está em você. Que você está nele e ele está em você. Então, se eu quero blindar a minha vida emocional, eu não serei escravo da minha paixão sentimental, eu não serei escravo dos meus próprios sentimentos, eu não vou ser escravo da depressão, da tristeza, da assolação, porque o meu coração e a minha alma, antes de me amar, não adianta ficar naquele antigo provérbio que já dizia o poeta brasileiro, eu me amo, eu me adoro. Quem ouviu Traje a Rigor sabe do que eu estou falando. Eu me amo, eu me adoro, eu me quero bem. Eu tenho que cuidar da minha vida, pastor. Eu tenho que cuidar do meu ser, pastor. Eu tenho que cuidar deste viver. Deus está dizendo, você não consegue cuidar de nada. Cuide você e a sua alma em amar ao Senhor. E no amor do Senhor você vai ser cuidado. E no amanda, canda, labaia. E no amor do Senhor você vai ser guardado. Porque se nós não amarmos ao Senhor e o amor dele nos guardar, versículo 12, de alguma maneira nós vamos nos apartar. Porque se de alguma maneira vos apartardes e vos achegardes ao resto destas nações que ainda ficou convosco, e com ela vos aparentardes, e a vós a elas entrardes, e ela a vós. Olha a consequência. Sabeis certamente que o Senhor vosso Deus não continuará mais a expelir a eles de diante de vós.

aparentar. É por isso que o crente não se aparenta a nada, ele não copia a nada, ele não é igual a nada, ele é feitura de Deus, para a glória de Deus, na presença de Deus, e de Deus ele não quer se apartar. Você não tem que copiar aquilo que estão te aconselhando, todo mundo faz e eu estou fazendo, todo mundo toma, eu estou tomando, todo mundo é... Não, não, querido, que isso? Você não tem que se aparentar com nada. Você é menina dos olhos do eterno Deus. Você é único no seu DNA, na sua formação, na sua construção. E você existe para amar ao Senhor e viver do amor dEle. E quando nós começamos a nos aparentar, porque o tempo é uma coisa terrível. O tempo consegue oxidar a qualquer sentimento, o tempo consegue destruir a todas e quase todas estruturas e comunhão, e nós começamos a concordar, não, quer saber, pastor, não tem problema não, quer saber, aponta o que a Bíblia diz, no livro de Samuel, que a nação tomou a falha decisão de tirar a Deus, que era representado por Samuel, e pedir a um rei, para estar à frente. Aí Deus disse: mas ele tomará as vossas filhas para a padeira, os vossos filhos para trabalho forçado, e ele há de reger, e o poder que ele vai usar será a vara de ferro. Sabe o que eles falaram? Não importa, nós queremos um rei. Aí Deus está dizendo: mas você vai colocar, eu sou o governador, eu sou o vosso rei, Elebarassúria, eu sou o vosso senhor. Agora vocês estão tirando o meu reinado para ser dado na mão de um homem de carne e osso. Isso vai dar, em outras palavras, está dizendo, vai dar errado. Quem está entendendo, diga glória a Deus. Mas por quê? A Bíblia diz assim, porque queremos ser, conclui o versículo, como as demais nações. O pior crime que você pode cometer diante de Deus para lhe provocar a ira, é querer ser como ela é. Pastor, ela tem cabelo cacheado, meu liso, eu vou cachear. Pastor, os lábios da Angelina Jolie, olha que lábios, parece lábios de morango. Eu vou meter botox no meu, pastor. Eu quero esses lábios. Ai, meu Deus, eu com esse lábio. Aí Deus fala assim, filho, mas esses são os lábios que eu te dei. Mas eu não gostei. Mas você gostava, mas eu não estou gostando agora. Eu vi os lábios da Angelina Jolie. Eu não quero. Não quero mais esses lábios. Mas esse fui eu que te dei. Mas eu quero os dela. Ah, então tá bom. Ah, então fica como você quer. Você gosta deles? Não gosto. Mas você sempre gostou. O problema é que você se aparentou. Com o quê? Com os lábios. Você se aparentou com a vida dele. Eu não quero mais, pastor. Não quero mais ficar aqui. Eu tenho que sair. Mas esse foi o lugar que Deus te deu. Mas eu não quero ficar. Eu não estou me sentindo bem. Não estou me sentindo bem, eu tenho o direito de mudar. Mas olha que, não, não quero saber. Eu não quero mais viver aqui. Eu vou sair daqui, eu vou para aquele lugar. Mas por quê? Porque você se aparentou com outra vivência. E isso é o pior crime, porque você está deixando a Deus de lado. Ele te deu, ele te colocou, ele te abençoou, e você precisa estar no Senhor glorificando a Ele. Porque se aparentardes com eles, e você pode ver que o diabo, ele é cotino, ele quer mudar. E eu vou fazer uma introdução, pode até chocar o coração de muitos aqui, de muitos. E com certeza vai chocar. Eu me recordo que na década de 80 começaram a criticar o procedimento dos homens, a naturalidade das mulheres. Nossa, que coisa terrível, que cara pálida. Eu falei, isso vai dar problema. De repente uma prima minha saiu e quando ela voltou, falei, pelo amor de Deus, quando eu olhei a Cleucione, disse, raios, é a Cleucione, rapaz. A Cleucione era morena, voltou loira. De repente eu olhei a Cleucione tinha uma sobrancelha pequena, ela veio com uma sobrancelha de

meio palmo. Eu disse sangue, sangue e fogo. Rapaz, ela tinha por lá umas pochetes. Quando ela voltou, voltou com o abdômen tanquinho. E aí quando nós fomos se expressar, ela falou: se eu falasse para vocês o quanto que eu gastei, vocês caíam duro, dava para comprar um carro zero. Irmão, e todas as meninas da região começou a dizer: meu Deus do céu, que revolução, meu Deus do céu, que top, meu Deus do céu, que prime, olha que visual. Eu estou lá só olhando do outro lado. Eu falei: isso aí vai dar ruim, isso aí vai dar problema. Está entendendo o exemplo ou não? No outro dia, ela tomou uma decisão, foi fazer uma surpresa para o futuro esposo. Quando chegou o futuro esposo, e ela toda radiante, gastou quase o dinheiro de um carro zero na época. Meu Jesus querido, dava para comprar um Corcel 2. Na época de 80, querido, quem tinha um Corcel 2 era rico, daqueles azul verdão. Oh, meu pai. Quando ela chegou, fecha o olho, ele fechou o olho. Quando abriu o olho, o rapaz já caiu sentado, pum, no sofá. Meu Deus, o que aconteceu? Ela falou: gostou ou não gostou? Ele falou: não pode, essa não foi a mulher que eu conheci. Meu Deus, cadê? Clucione, é você. Começou a tocar: a partir de hoje está terminado. Ela: não. Ele falou: não, não é você. Não foi com essa mulher que eu... não foi essa mulher que eu conheci. Mas não estou melhor. Ele falou: não, você está péssima. Você está péssima. Mas como eu estou péssima? Me avisasse antes. Ele falou: mas por que você não... Meu Deus do céu, olha o teu olho. Era castanho, está azul, parece olho de gato. Eu não gostei. Final, a frustração foi tanto que ela tentou mais em 9 relacionamentos. E nenhum dos 9 relacionamentos ela conseguiu dar certo. E um dia, em lágrimas, chorando, todo mundo, a mamãe crente, escute isso, a mamãe crente, ela chorando: mãe, eu já não sei mais o que fazer, está tudo dando errado, está tudo, mãe, olha bem. A mãe dela falou: Cleocione, é hora de voltar a ser quem você era, filha. Volta a ser o que? Primeiro você volta a ser quem você era. E se Deus te der força, volte para Deus. Volte para Deus. Nos aparentamos com aparências que estão falando e pensamos que estamos mal porque estamos nos comparando. O segundo erro que você não pode cometer. Livro de Números, capítulo 11. Quer ver a esperança e o prazer de Deus se findar? É como você, quando você começa a se comparar. Israel fez isso, porque nós, comparado a eles, somos como gafanhoto. Eles são grandes e nós somos pequenos. Eles são mais e nós somos menos. Eles têm tudo e nós não temos nada. Deus disse, falou: mas vocês deveriam considerar o diferencial destas comparações. Mesmo sendo vocês pequeno, eu vos fiz grande. Mesmo não tendo nada, eu transpassei a herança que está sendo dada deles para vós. Está entendendo o problema? Comparar. Você não tem que comparar nada, irmão. Se contente com a sua cor, se contente com o seu tamanho, se contente com os seus lábios, se contente com o seu cabelo, se contente com o que você tem. É porque nesta unicidade está a peculiaridade daquilo que Deus te deu. Agora, se você quiser aparentar aqui, ali, a tua alma não vai conseguir se sustentar. Diga glória a Deus. E aí Deus está dizendo assim: e eu vou tirar as minhas mãos que era sobre vós para os ajudar. Sabeis certamente que o Senhor vosso Deus não continuará mais a expelir estas nações diante de vós, mas vos serão por laço. Aquilo que era para revelar o poder da minha glória, agora será um laço.
Eles serão laço, eles serão rede, eles serão açoite para as vossas costas. Olha que coisa! E todo princípio se reside na decisão de querer aparentar. Vem os laços, vem a rede, vem o açoite e vem o problema. E ele completa: e eles serão espinhos aos vossos olhos. E Deus diz: até que pereçais desta boa terra que vos deu o Senhor, o vosso Deus. Josué, falando aquela nação. Deus estava deixando claro, dizendo: a continuidade de toda manifestação depende da comunhão que vocês terão comigo. Aquele que guardar as minhas palavras, eu irei guardar. Aquele que me temer, eu vou dar sabedoria e poder. E aquele que deixar o Senhor, terá naqueles que foram derrotados pelo próprio Senhor laço, rede, açoite. E aquilo que você olhou e a tentação e o inimigo usou para te aparentar será como espinho aos vossos olhos. Ou seja, você vai abominar quando você vê. Eu estava vendo todo mundo comprando uma moto, todo mundo de moto, moto, moto. Falei: rapaz, eu tenho carteira de moto, vou comprar uma moto. Comprei uma moto, levei duas lapadas, falei: rapaz, vou vender a moto. Vendi a moto e Deus falou: no dia que você comprar, você vai morrer. Fui revelado 9 vezes. Pois eu endureci o coração, fui lá e comprei. Aí eu comprei uma nova. Rapaz, quando eu estava estirado no chão, todo quebrado, eu falei: Senhor, não me mata. Não me mata. Senhor, não me deixa morrer. Quando eu estava todo quebrado, aí Deus disse assim para mim: faltou carro para você? Se faltasse um, eu te dei mais de um. Por que você foi? É que todo mundo estava usando. Você é todo mundo? Você é todo mundo? E depois que eu estava todo quebrado, todo arrebentado, me aconteceu algo. Quando eu vejo um irmão comprando uma moto, me dá ânsia de vômito. Esse dia eu vi o irmão chegando com a capacete, eu olhei para ele sem exagero, não é exagero, começou a me dar ânsia de vômito. Ele falou: pastor, está passando mal. Eu falei: comecei agora, vi você com capacete da mão, comprou a moto. Ele falou assim: eu falei, cada vez que eu vejo uma moto me dá ânsia de vômito. Está usando alguma medicina? Eu falei: não, é a moto mesmo. Aquilo que para mim era o quê? De encher os olhos, agora parece um espinho nos olhos, faz você vomitar. Aquilo que te atraía, aquilo que te tentava, aquilo que te enchia os olhos, agora é como se furasse os teus olhos. Porque agora você, o quê? O quê? Eu vou desejar isso? Quase me matou, quase me tirou da terra, quase me exterminou dentre os viventes. Eu não quero nada disso. Eu quero o Espírito bendito cumprindo em mim a sua palavra. Sabe por quê? Aí completa o que ele começa a dizer: ninguém pode me segurar, porque eu estou indo para o lugar de todos os moradores da terra. Porém, sabei hoje com toda a vossa alma que nenhuma das boas promessas e palavra dada pelo Senhor, o vosso Deus, caiu. Ele cumpriu toda a boa palavra. Agora sabe, pode glorificar. Agora sabe qual é o nosso erro? Crer que Deus, pelo seu poder, vai cumprir toda a boa palavra. Mas crê que se a gente cair, como ele não deixou cair a sua palavra, nós pensamos que se nós cairmos ou nos deixarmos levar, não, ele não vai cumprir a sua má palavra. E ele completa versículo 24: mas assim como falou o Senhor e sustentou toda a boa palavra, assim também cumprirá toda a má palavra que foi dita a respeito de vós. Você está vendo porque às vezes o mal vem? Você está vendo porque às vezes a pessoa está mal e ela não entende? Mas hoje Deus está nos dando uma oportunidade espiritual: voltar para a sua palavra, voltar para o seu evangelho, voltar para a sua graça e voltar para o manual da vida. Sabe, irmãos,
Quem já apanhou da vida, quem já apanhou do Senhor? Porque se você é filho, a Bíblia diz que ele repreende e corrige, em outras traduções, castiga aquele quem toma por filho. Quem já apanhou do papai? Ô menino, que coisa dura. E aí eu estava ali gemendo, chorando, e aí um senhor falou assim para mim: se eu fosse o senhor, não levantava, porque todos que tentam se levantar caem de novo desses acidentes. O senhor está mal, o senhor se quebrou todinho. Aí eu insisti e disse assim: eu vou me levantar. Quando eu fui me levantar assim, comecei a vomitar. Primeira coisa que vem quando você está para morrer, você sabe, né? É ânsia de vômito. Segundo lugar, sede. E depois o desmaio. Veio a ânsia de vômito, eu segurei, falei: eu quero água. A água, ele falou: está repreendido, não vai tomar nenhum copo d'água, deita aí. Quando eu caí, me deitaram, ele disse assim: é, senhor, é bastante grave. Aí quando começou aquelas dores de morte, eu falei: Senhor, me perdoa, se for para sentir essa dor, me leva, Senhor. Olha que dor. E o rapaz falou assim: não move o pescoço, a perna, o pé, esse já está quebrado, senhor. Agora as outras partes precisam ser averiguado. Irmão, eu falei: Senhor, me dá um sinal da tua misericórdia. Quem fica bonzinho? Eu falei: senhor, o senhor me perdoa. E o rapaz falou: como que foi isso? E caí na frente da igreja. Aí um homem chegou e falou: o senhor é da fé? Olha que sabedoria do vaso. Eu disse: eu sou pastor. Gemendo: eu tenho uma Bíblia na bolsa. Ele falou assim: eu posso ministrar uma oração pelo senhor? Eu fico à vontade. A voz já não saía, parecia que as costelas estavam perfurando o pulmão. Ele disse assim: Senhor Deus, olha esse teu filho, Senhor. E eu comecei a chorar: Senhor, faz ele aguentar essa dor. Senhor, nesse caminho que ele está, livra ele, Senhor. Fez aquela oração amorosa. Aí ele falou: você quer que eu chame o quê? Tem alguém próximo? Eu falei: chame a minha esposa. Eu tenho que chamar o bombeiro, senhor. SAMU, ninguém. Eu disse: não, eu não quero o SAMU. Me faça um favor, não chame o bombeiro, não chame o SAMU. Eu quero que chame a minha esposa. E como nós vamos levantar o senhor assim? Eu falei: eu vou me levantar, deixa que eu vou me levantar. Quando eu me levantei, querido, e a alma voltou para o corpo, eu senti todas as partes quebradas. Que nunca passe com você, amado. Que nunca ocorra com você. Quando você vê todas as partes quebradas, aí eu tive que orar e dizer: Senhor, dá um sinal da tua glória. Eu não vou aguentar, eu vou chorar, eu vou escandalizar como homem. Senhor, faz alguma coisa por mim. E aí Deus disse assim: eu vou te anestesiar. Você acredita? Eu tomei corticoide, eu tomei todo tipo de tarja preta para as dores, que eles subministram remédios, os opioides mais fortes que existe, mas eu não sentia mais dor nenhuma. Sabe quando a dor transpassa e parece que ela dói fora do corpo? E Deus disse para mim: eu vou te dar este sinal para você entender que você não estava no caminho que eu... E aí eu comecei a lutar: mas eu estava indo pregar, eu estava indo fazer a tua obra. Deus disse assim para mim: você sabe do que eu estou falando. Tem coisas que acontecem que Deus está nos dando oportunidades. Quem entendeu, diga glória a Deus. Agora eu quero viver a boa palavra do seu poder. Ele falou que ia livrar, ele livrou. Ele falou que ia guardar, ele guardou. E aqui nós estamos no Senhor para aprender a amar, para se firmar na presença dele. Ponha-se de pé. Eu não sei em que parte do caminho você está. Eu não sei, moça, moço, senhor que está em casa aqui presente, como o diabo está lutando para te tragar, para te levar, mas Deus está mandando dizer: ele é com você e ele não caiu. Quem caiu foi você. Ele não falhou, quem falhou foi você. Ele não faltou, quem faltou somos nós. E ele está dizendo: se você crê, eu te levanto.